0: que daqui a pouquinho a gente fala mais. Doutor, seja bem-vindo.
1: Olá, muito obrigado. É uma honra, uma grande oportunidade falar sobre esse problema que se tornou, infelizmente, um problema de saúde pública, em especial no Brasil.
0: Acho que a Sociedade Brasileira de Endocrinologia trouxe, chamam a atenção. É o que o senhor vê no consultório, no dia a dia, realmente a população mais jovem está fazendo uso indiscriminado cada vez mais cedo?
1: Infelizmente, sim, né? Antigamente, essa prática de uso de hormônios para fins estéticos, de performance, principalmente para hipertrofia muscular, ela era muito nichada no público do fisiculturismo. Hoje, por diferentes fatores, não é? Isso se disseminou em algumas classes, em algumas categorias, isso foi normalizado e os adolescentes, eles são considerados hoje a população mais vulnerável para o uso de esteroides anabolizantes. Nós temos dados do uso de esteroides anabolizantes de uma forma muito precoce, num período onde o organismo se encontra ainda em desenvolvimento, toda a questão de crescimento, a questão do desenvolvimento da própria puberdade e a longo prazo até da fertilidade, isso trazendo impacto muito grande nessa população. Acho que depois a gente pode focar um pouquinho nessa subpopulação que tem umas características especiais.
2: Doutor, mas a gente, assim, o que que é proibido, né? A pessoa que, o que que os pais têm que estar atentos quando a gente está falando de adolescentes, né? Porque o filho chega, ele quer ficar grande, ele quer ficar musculoso, né? O homem começa a querer, tem essa coisa, né, do chamar atenção, quer estar esteticamente mais bonito, às vezes nem está procurando tanto carregar o maior peso na academia, né? Eu acho que isso tem muito, muitas vezes a gente vê o pessoal realmente nem querendo tanto isso. Mas como que a gente, ou como pais, né, observa dentro de casa, né? Eu sou treinadora, a gente pode ter às vezes uma sensibilidade um pouco a mais, mas os pais que não têm tanto contato, que o filho está tendo um contato com aquilo, né? E como orientá-los, né? Porque quando que isso, de repente, é proibido, né, esse uso? Tem alguma lei, por exemplo, que proíbe o uso dessas substâncias?
1: Sim, hoje o Conselho Federal de Medicina e a própria Anvisa, ela proíbe o uso de hormônios para fins estéticos e de performance, principalmente para hipertrofia, né? Hoje essas medicações, elas são de uma categoria especial que precisa receita dupla carbonada, precisa controle especial, precisa o diagnóstico de uma doença. E aí esse é o ponto inicial para o entendimento de quem está nos escutando. A indicação do uso da testosterona, que é o principal agente anabolizante, existem outros, né? Mas a testosterona é o principal, é para indivíduos que têm deficiência de testosterona. E para isso ele precisa ter o quadro clínico da deficiência desse hormônio, que é um quadro clínico relacionado, é um quadro pouco específico, né? Porque é facilidade para ganhar gordura, dificuldade para ganhar massa magra, perda da performance, fadiga crônica, diminuição da libido ou da potência nos jovens, nas crianças e nos adolescentes, a dificuldade de desenvolver as características sexuais secundárias, que a gente chama, que é o crescimento de pelos, da barba, o desenvolvimento do pênis e o próprio crescimento pode ter repercussão. Então, esses indivíduos que têm um quadro clínico sugestivo, eles devem consultar, eles devem fazer dosagem da testosterona e de outros hormônios e exames envolvidos, e precisa ter duas dosagens comprovadamente baixas para se fazer o diagnóstico. Mas o mais importante que o quadro clínico e que o diagnóstico laboratorial, nós precisamos ter o diagnóstico da causa dessa deficiência. Muitas vezes nós temos doenças genéticas, são comuns serem diagnosticadas na adolescência, ou nós temos lesões da hipófise, ou trauma, ou inflamação do testículo, por exemplo, pós uma cachumba. Isso pode comprometer a produção da testosterona e também comprometer a fertilidade. Se a gente fechar tudo isso, a gente tiver quadro clínico, dosagens hormonais baixas, e um diagnóstico clínico de uma causa, aí sim a gente pode repor testosterona. Sempre de uma forma cuidadosa, com as doses que são prescritas normalmente para se tratar doenças e não as doses que infelizmente são prescritas ou são utilizadas para hipertrofia muscular, que muitas vezes são doses extremamente elevadas, são doses que são literalmente cavalares, não é? Porque boa parte desses anabolizantes, eles vêm do uso veterinário, aonde a facilidade de obtenção é um pouco maior. Então, precisa, em primeiro lugar, ter indicação. Segundo lugar, falando específico dessa população de adolescentes, existe um perfil de adolescente que é mais vulnerável ao uso de esteroides anabolizantes. Normalmente são adolescentes que têm excesso de peso ou indivíduos que têm uma complexão física mais miúda, que têm menos massa muscular. Esses indivíduos, eles têm um risco que pode ser até 5 vezes maior de usar esteroides anabolizantes. Tem um estudo americano do ensino médio americano, do high school, que mostrou que a média de uso de adolescentes no high school americano é 3,6% do grupo de adolescentes. Mas quando eles são obesos, vai a quase 13%. E quando eles são miudinhos, magrinhos, também vai a quase 13%. Existe ainda na história desses indivíduos detalhes clínicos. Eles normalmente foram submetidos ou sofrem bullying, ou eles sofreram algum tipo de trauma, de violência, muitas vezes até abuso. E às vezes a busca de crescer, de ficar grande, ela pode ser um escudo para se proteger dessas experiências negativas, né? Então, acho que isso é importante ser dito, né? Porque os pais, eles precisam perceber algum grau de sofrimento, ou muitas vezes existe a questão da autoestima, existe a questão da influência. Infelizmente, isso a gente vê muito. A gente teve um exemplo agora de um fisiculturista que faleceu e tinha milhões de seguidores, a maioria jovens, né? Isso gerou uma comoção, inclusive foi o motivo até da gente estruturar esse programa de acolhimento dessa população. Então, é um cenário ruim nessa população, ainda sem falar de um distúrbio psiquiátrico que a gente chama de vigorexia ou dismorfia muscular, que aí esse distúrbio, ele antecede o uso de anabolizantes. São indivíduos que têm distorção da imagem corporal. Isso no passado era chamado até de anorexia reversa, né? Anorexia nervosa, as pessoas se sentem obesas e querem emagrecer mesmo sendo extremamente magras, né? E na vigorexia eles se sentem pequenos e eles querem crescer, e nunca é suficiente, e a partir daí eles acabam usando esses agentes.
0: Doutor, antes da gente falar sobre as influências, partir para o próximo bloco, falando inclusive do caso do Gabriel, fisiculturista que o senhor citou, qual que é a diferença para os pais que estão ouvindo e talvez estejam preocupados no caso de filhos, homens principalmente, que não cresceram o suficiente, que vão precisar fazer um acompanhamento médico, endocrinológico? Qual é a diferença nesse caso, quando a gente está falando de um acompanhamento para crescimento, desenvolvimento desse menino e o uso de anabolizantes?
1: A questão do crescimento na adolescência, o hormônio implicado, normalmente ele é um outro hormônio, que é o hormônio do crescimento, o GH. Mas esse GH, infelizmente, ele também é utilizado como anabolizante, porque ele também aumenta a síntese de proteína no músculo e queima gordura, né? Mas ele também tem efeitos colaterais graves. Então, o adolescente que tem retardo no desenvolvimento da puberdade, ou que tem baixa estatura, não necessariamente ele tem distúrbio hormonal. Ele pode ser só um retardo constitucional, ou ele pode ter uma baixa estatura genética, ou ele pode ter outras doenças, por exemplo, doença celíaca, intolerância ao glúten, né? Ou às vezes a menina, por exemplo, tem uma doença genética que dá baixa estatura. Então esse indivíduo, ele não precisa de testosterona como primeira opção. Ele precisa de um médico com um olhar focado em primeiro seguir aqueles critérios que eu comentei. Ele precisa ter um quadro sugestivo, ele precisa ter as dosagens hormonais comprovando, e a partir daí ele precisa diagnosticar a causa desse distúrbio. E só depois ele vai usar o GH, se tiver indicação. Hoje o sistema público de saúde oferece gratuitamente para quem tem indicação o GH, ou ele vai usar testosterona se ele tiver um retardo puberal, não é? Da parte sexual, diagnosticado adequadamente.
0: Dr. Clayton Macedo é endocrinologista, também coordenador do Núcleo de Endocrinologia do Exercício do Ambulatório da Unifesp. A gente continua conversando com ele aqui no Bandidos em Forma. Uma pausa rápida, voltamos já já. Foi o

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0: a Copa do Mundo Feminina de Futebol se aproxima e vai acontecer em solo nacional, proporcionando jogos de qualidade e movimento na economia brasileira. E para que ninguém fique de fora, uma nova lei do governo federal determinou que as férias do meio do ano aconteçam juntamente agora da competição. Quem conta mais detalhes dessa medida é o Daniel Abreu.
1: O Mundial de Futebol Feminino acontece em 2027, com sede inédita no Brasil e promete movimentar o público. Pensando no engajamento com a competição, uma nova lei sancionada pelo governo federal determinou que escolas públicas e particulares realizem as férias escolares juntamente do período de jogos, entre 24 de junho e 25 de julho de 2027. Segundo o porta-voz do Sindicato das Escolas Particulares de Minas Gerais, Paulo Leite, as alterações devem respeitar o calendário escolar definitivo.
2: Nós temos hoje uma responsabilidade de cumprir uma quantidade mínima de dias letivos, que é orientada justamente pelos órgãos competentes. Constitucionalmente, a escola tem uma autonomia para poder fazer essa regulação em função de peculiaridades que envolve cidades, municípios, com diretrizes assim pontuais específicas de feriado. Sabe? Nós cremos que haverá uma tendência de que aconteça muito similarmente ao que foi tratado e trabalhado na Copa do Mundo de Futebol Masculino em 2014. Quando, à medida que avançamos nesse debate, chegou-se à conclusão que seria razoável que houvesse paralisações nos dias dos jogos realmente do Brasil.
1: E para quem foi pego de surpresa, como o caso da estudante Maria Rita Calisto, a notícia é considerada positiva.
3: Eu não sabia que as aulas iam parar na parte da Copa do Mundo. Eu acho isso legal para acompanhar e ter mais demonstração sobre as mulheres no futebol.
1: No caso das escolas estaduais, a definição ficará a cargo dos calendários divulgados pelas secretarias de educação de cada estado. Já as escolas municipais dependerão da definição das secretarias municipais.

domingo à noite, mas você, ouvinte da Band News FM, pode participar com a gente. Nosso WhatsApp é o 99902-6970. Eu tô de olho nas mensagens que vocês, ouvintes, estão mandando. Eu, Fernanda Caldas, acompanhando tudo daqui para saber como é que tá o trânsito. Nesse momento, inclusive, bem tranquilo, tá? Para os motoristas, em boa parte do Rio de Janeiro, já é assim normalmente aos domingos, mas na noite de domingo, então, fica ainda mais tranquilo. Muita gente em casa e, de fato, tá bem tranquilo o congestionamento nesse momento. A gente falava mais cedo de algumas retenções na ponte Rio-Niterói, e eu vou checar até aqui o tempo de travessia da ponte, porque mais cedo ele tava no sentido Niterói com um certo congestionamento. Mas, nesse momento, para você motorista, sem maiores retenções. 13 minutos é o tempo de travessia, tanto no sentido Rio, quanto no sentido Niterói. A gente teve aqui no Rio de Janeiro um clássico na Copa do Brasil. Fluminense e Vasco se enfrentaram no estádio do Maracanã. A partida terminou empatada em 0-0. O jogo agora da volta com o mando de campo do Fluminense, que também vai acontecer, né, no Maracanã, é na própria quarta-feira, às 9h30 da noite. E, por enquanto, então, os dois times precisam vencer, porque terminou em 0-0. Aí, pra passar um apanhado da Copa do Brasil, a gente teve hoje, já mais cedo, Palmeiras, que venceu, aí conseguiu então golear o Fortaleza e vencer na Copa do Brasil. Resultado importante pro Verdão, né? Que tá firme e forte em todas as competições. Então tá conseguindo vencer, se manter vivo na Libertadores, no Campeonato Brasileiro é líder e também na Copa do Brasil. Venceu então por 3-0 o Fortaleza. Nesse momento estão jogando também, vai acabar daqui a pouco, Internacional e Corinthians lá no Beira-Rio, 2-0 Internacional. A gente também teve mais cedo hoje às 6 horas Mirassol e Grêmio, que empataram na casa do Mirassol em 1-1. Amanhã tem Atlético Paranaense e Vitória. Nesse momento, ainda sem acabar também, na Arena MRV, Atlético Mineiro e Juventude empatando em 0-0. Ontem, Santos e Remo também empataram em 0-0. E hoje, então, Chapecoense e Cruzeiro também 0-0. Tá tendo muito jogo 0-0 nessa fase da Copa do Brasil. Pelo menos o jogo de ida. Vamos ver se nos jogos de volta tem mais emoção. Mas muitas partidas se encaminhando aí pra terminar em 0-0 hoje. Perguntando, que eu só falei do Vasco e do Fluminense, mas é que estão jogando a Copa do Brasil e o meio de semana também é de Copa do Brasil. Então, Botafogo e Flamengo só voltam a jogar no próximo fim de semana, porque até lá estão aí, né, envolvidos nas suas partidas que foram eliminados. Então, foram eliminados da Copa do Brasil, não tem aí jogos para esse fim de semana nem pro meio de semana, vão ter um descanso, treinar. E aí, na semana que vem, no sábado, o Botafogo enfrenta o Fluminense no estádio Newton Santos. E o Flamengo enfrenta o Vitória no domingo, dia 9, né, em casa, no Maracanã.

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0: Plataforma de hoje discutindo o uso indiscriminado de anabolizantes, de esteroides, principalmente pela faixa etária mais jovem, os adolescentes, a geração Z. E estamos recebendo o médico endocrinologista, Dr. Clayton Macedo, que é coordenador do ambulatório da Unifesp. Doutor, no primeiro bloco, o senhor citou o impacto dos influencers, das redes sociais, na construção da imagem desses adolescentes e do uso desses esteroides. Citamos também o caso do fisiculturista, o Gabriel, de 22 anos, que acabou falecendo, complicações também do uso de anabolizantes. Mas eu me lembro recentemente do caso da influenciadora Virgínia Fonseca, que durante o carnaval, em uma entrevista, citou que estava fazendo uso de um chip para uma reposição, mas que não era anabolizante, era uma outra estratégia, que era uma indicação diferente. O que ficar em alerta quando ficar com aquela pulguinha atrás da orelha para o que as pessoas falam nas redes sociais e do que é realidade? Porque a Virgínia logo depois também apareceu com um corpo muito musculoso. E aí ficou aquela dúvida, será que é um corpo real? Será que basta eu ir treinar para conseguir isso? E outras pessoas pensando na possibilidade de colocar esse dito chip.
1: Hoje existe o que nós chamamos de culto ao corpo perfeito, né? Uma apologia ao anabolismo muscular. Isso vem de influenciadores que exercem um papel negativo sobre a população, né? Porque eles mostram corpos que são irreais, muitas vezes são manipulados digitalmente ou só são atingíveis com o uso desses agentes anabolizantes. E o que a ciência diz é que nesses casos, nesse uso indevido, os riscos, eles são muito maiores do que qualquer benefício em potencial. Mas a gente vê vários cenários, né, mostrando uma falsa expertise na prescrição de hormônios, que vendem os hormônios como solução para todos os problemas, né? Hoje a gente diz que o hormônio é a bola da vez, né? Serve para tudo. Se você está cansado, usa testosterona, se quer performar melhor, usa testosterona, para emagrecer, usa testosterona, para ter mais libido e memória, usa testosterona, para não envelhecer, usa testosterona. Isso é um mercado altamente lucrativo, não é? Existe por trás disso falsos especialistas que ganham concursos de recrutamento e de ensinar essas más práticas, principalmente para médicos recém-formados. Hoje, as residências médicas e os cursos de pós-graduação éticos, científicos, eles são de vagas menores do que seria o necessário. E esses médicos formados nessa grande escala, em vez de cumprirem o papel que justifica o aumento do número de faculdades

0: do Paraguai. Isso é um mercado lucrativo, esses indivíduos constroem perfis, eles acabam conquistando muitos seguidores e eles ganham uma autoridade e viram referência em algo que não é correto sob o ponto de vista ético nem científico. Então, tudo isso aí fez um boom de utilização, de prescrição, de comércio de hormônios. Isso sem falar no mundo underground aí de academias, também de contrabando de esteroides.
1: Doutora, eu tenho batido muito nessa tecla aqui no Band News Informa, falando sobre a especialidade médica. Quando a gente procura um médico, a gente vê um médico nas redes sociais, normalmente aquela pessoa é uma referência, ela estudou para cuidar da sua saúde, então você confia muito. Mas o que a gente tem visto hoje em dia, e isso já aconteceu várias vezes quando a gente vai pesquisar um médico, é que ele não tem a especialidade que ele diz ter. É que ele não é formado naquela área. Nessa semana, Camila, apareceu para mim um anúncio no Instagram de um médico que se dizia especialista em emagrecimento, também era cirurgião, e ele fazia cirurgias plásticas, mini lipos, como ele chamava, colocava silicone. E aí fiquei com uma pulguinha atrás da orelha, fui dar uma rápida pesquisada no Conselho Federal de Medicina, todos nós temos acesso, joguei o nome dele ali e ele não tinha RQE, que é o registro de qualificação específica da área. Era um médico generalista, mas que estava ali fazendo cirurgias plásticas. Então, por favor, você ouvinte, antes de procurar um especialista, olhe lá no cfm.com.br, joga o nome do seu médico ou daquela pessoa que você acompanha nas redes sociais, veja se ele de fato é especialista naquilo que ele diz ser, porque a gente também pode cair numa furada. Camila, há algum tempo você também me falou que nas academias via muitos corpos de pessoas entre 50, 60 anos, a gente começou falando dos mais jovens, que são completamente irreais para uma realidade que aquela pessoa nem sempre está performando o melhor possível
2: É,
1: e a
2: isso
1: gente
2: tudo.
1: cai nessa, né?
2: A gente cai, Isabela. Isso é uma coisa tão importante de ser falada e ser relembrada sempre, porque primeiro que eu acho que existe uma coisa cultural da gente achar que a pessoa é médica, né? Acho que a gente tem uma coisa de cultural mesmo, histórica, que o médico tem a voz, né? E não que não tenham. A gente acha sim que eles são extremamente preparados para isso, para serem referência, líderes. Mas a gente tem que entender que não é assim, não é por simplesmente a pessoa estar ali falando, ser médica, que ela pode estar te desejando, né? E fazendo da melhor maneira é uma coisa correta e ética. Então eu acho que muitas pessoas acabam caindo de gaiato, mas isso que você falou de ter acesso a informações, a gente tem que ir atrás, a gente é responsável por isso também, né? E isso dos corpos, né, doutora? A gente, e o senhor estava falando agora, para a gente, em busca de um corpo tão assim, uma hipertrofia, um corpo tão sarado, a gente tem visto, eu vou falar de novo, já falei aqui algumas vezes, mas vou falar de novo. Pessoas que treinam mais do que atletas olímpicos, né? Jogadores de futebol, a gente agora teve a Copa do Mundo. É difícil, hein, gente? A gente achar atletas, pessoas que treinem mais do que eles, que têm uma vida destinada para isso. Tem profissionais, tem testes antidoping, tem um acompanhamento assim absurdo. Não tem o corpo que essas pessoas têm. Né? Então, assim, alguma coisa está muito errada, né? Então, assim, e cadê a saúde disso? Por que isso, né? Por que que leva a gente desejar ter o abdômen inteiro definido,
1: O braço agora,
2: o
1: né, que tá na
2: braço,
1: moda.
2: que agora é braço e ombro, né? Eu falo assim, gente, então, assim, são coisas que a gente tem que buscar, e onde que está a saúde disso tudo, né? E eu queria até aproveitar e perguntar para o doutor, quais são os efeitos colaterais de uma coisa tomada, negligenciada, né? De uma maneira negligenciada. O que que pode acontecer com as pessoas?
0: Isso, esses hormônios, eles em doses altas, ou mesmo, para deixar bem claro, não existe modulação hormonal, nem otimização de níveis de testosterona, como é preconizado por aí. Isso é uma estratégia para exatamente abrir o mercado e a partir daí as pessoas lucrarem com a prescrição, com a venda, com a comercialização, com a fabricação, até porque hoje nós temos implantes hormonais aí sendo vendidos no mercado altamente lucrativos, ou temos os próprios hormônios prescritos, aplicados em protocolos, e de novo eu comento, as canetas emagrecedoras, elas entram nesse mesmo

0: ecossistema. Então, o nosso organismo, a gente precisa do hormônio para ele funcionar direito, né? Mas em excesso, ou indevidamente, ou no sexo diferente, porque, por exemplo, o corpo feminino, ele não é preparado para utilizar uma dose adicional masculina, ou mesmo que seja uma dose menor, para fins estéticos ou para fins de melhorar a libido. Então, se a gente começar lá no cérebro, né? O cérebro, ele é muito sensível aos esteroides anabolizantes. No cérebro, a testosterona, ela estimula muito os receptores, né? Os locais aonde os hormônios agem. Esse indivíduo que usa esteroides anabolizantes, ele fica mais ansioso, ele fica mais irritado, ele fica mais agressivo, né? A gente tem visto aí casos até de feminicídio, infelizmente, que a gente vê claramente no corpo do agressor uma hipertrofia muscular que só pode ter sido obtida por esteroide anabolizante. Eu trabalho todo dia com isso. Ontem atendi um paciente que me disse que se envolveu em briga em casa, se envolveu em briga de trânsito por causa de esteroides anabolizantes. A gente tem relatos, fora aqui do Brasil, de assassinato coletivo pós uso de esteroides anabolizantes. Tão grande é a excitação do cérebro a partir desses hormônios. E o pior, essa excitação, ela chega a um ponto que ela deixa de ser suficiente. Existe uma prevalência muito grande de uso de drogas, tipo cocaína. Ontem eu atendi um paciente que começou a usar metanfetamina, né? Morou um tempo nos Estados Unidos, porque chega um ponto que aquela excitação, ela deixa de ser suficiente, ele acaba buscando outros recursos para ter aquela sensação que ele vinha tendo. Mas o indivíduo que tem doença psiquiátrica de base, ele pode descompensar essa doença, ele pode deprimir, tem aumento de risco de suicídio. Existem trabalhos de neuroimagem funcional mostrando que o cérebro literalmente atrofia com o uso de esteroides anabolizantes, e tem modelos experimentais de perda cognitiva, como se fosse um Alzheimer induzido por esteroides anabolizantes. Hoje nós estamos atendendo as complicações cardíacas, principalmente, dos indivíduos que usaram 5, 10 anos atrás. Mas a gente não sabe o que vai acontecer com essa população no futuro, sob o ponto de vista neurológico, né? Também, ainda da parte neurológica, existe dependência. Isso faz que, quando o indivíduo suspende, ele se sinta mal, ele se sente fraco, ele perde performance física, ele perde performance sexual, e ele acaba voltando, perpetuando o uso. Também é uma dificuldade grande. Eu que trabalho com isso, talvez a minha maior dificuldade é fazer o indivíduo aceitar conviver com níveis normais de testosterona depois dele. Vamos que a testosterona vá até 700, 800, e ele ficou com 3 mil, 5 mil. Nós vimos no ambulatório do nosso programa semana passada um paciente com 24 mil de testosterona, né? Então, quando ele vem para níveis normais, ele sente a diferença e ele acaba voltando a usar doses maiores. Existe uma síndrome de abstinência também, que ela é semelhante ao opioide, né? Quando a gente olha o eletroencefalograma, é como se ele tivesse em abstinência de cocaína ou de outra droga.
1: Daqui a pouquinho, a gente está de volta para o terceiro e último bloco.

0: olha, quem precisa solicitar o voto em trânsito para as eleições desse ano tem até o dia 20 de agosto para fazer esse pedido. A Verena Veloso vai trazer pra gente detalhes.
1: Segue até o dia 20 de agosto o prazo para solicitar o voto em trânsito, modalidade que permite votar temporariamente fora do domicílio eleitoral em uma capital ou cidade com mais de 100 mil eleitores. A solicitação pode ser feita pelo autoatendimento eleitoral ou presencialmente em qualquer cartório eleitoral, apresentando um documento oficial com foto. Quem explica é Luciana Bichara, secretária de Planejamento, Estratégia, Inovação e Eleições do TRE Bahia.
2: O voto em trânsito, ele é uma possibilidade que a Justiça Eleitoral permite para aquela pessoa que ela já sabe que no dia da eleição, no primeiro ou no segundo turno, não estará no seu município de domicílio eleitoral. Então, aí essas pessoas, elas podem pedir para votar em trânsito, pode checar lá no site do tribunal, onde é que tem sessões possíveis de atender para essa modalidade, ou através do autoatendimento ao eleitor, que é no próprio portal da Justiça Eleitoral, isso para pessoas que têm biometria coletada, ou então perante qualquer cartório eleitoral.
1: Ela detalha como funciona a votação para quem estiver fora do domicílio eleitoral, mas ainda dentro do mesmo estado, e para quem estiver em outra unidade da federação.
2: Quando a pessoa ela pede para votar em um outro município que é do mesmo estado, aí ela vai conseguir votar para todos os cargos que estão em disputa, né? Presidente, governador, os dois cargos de senador, deputado federal e deputado estadual. Mas se a pessoa ela pedir para votar em um outro estado, aí ela só vai conseguir votar para presidente. Isso não é possível para quem vai votar no exterior. Aí, nesse caso, a pessoa ela vai ter que justificar depois que a ausência urna.
1: Caso o pedido seja validado, o eleitor deve acompanhar os próximos passos pelo e-título. A jornalista Tayane Nazaré se mudou recentemente da Bahia para São Paulo e tentou transferir o título para um novo endereço. Como não conseguiu concluir o processo, ela decidiu recorrer à modalidade do voto em trânsito.
3: Não foi aprovado, né, a minha transferência. Agora, né, eu vou tentar fazer o voto em trânsito com certeza, para garantir que eu vou voltar no primeiro turno, com certeza.
1: Para mais detalhes sobre o processo eleitoral, acesse o site do TSE.

0: mudando de assunto, mas ainda com a Verena Veloso, pra falar sobre o Pix. Isso porque o Pix Pensão já está em vigor e ela vai explicar para a gente também os detalhes.
1: Especialistas analisam a nova lei que cria o chamado Pix Pensão, sancionada nesta quarta pelo presidente Lula. A medida permite a automatização do pagamento mensal da pensão alimentícia diretamente na conta do beneficiário. A advogada Ana Paula de Moraes explica que a transferência automática só poderá ser adotada após o cumprimento de alguns requisitos previstos na lei.
2: Não basta um acordo entre as partes. Mesmo que ambos concordem com o pagamento automático, é necessário que o juiz homologue essa modalidade e inclua na decisão todos os parâmetros obrigatórios, como o valor da pensão, periodicidade, conta de débito do pagador, conta de crédito do beneficiário, duração da obrigação e os critérios que serão aplicados de atualização desses valores. Somente após essa determinação judicial, o banco do pagador passa a ser obrigado a realizar os débitos e transferências automáticas via Pix.
1: A nova regra também prevê como o pagamento será feito quando não houver saldo suficiente na conta do devedor.
2: Se na data do pagamento não houver saldo suficiente na conta do devedor, o banco deverá informar imediatamente a autoridade supervisora e tornar indisponíveis outros ativos financeiros do devedor, até o valor necessário para a quitação da pensão atualizada. Esse bloqueio, ele é automático. Importante esclarecer que a determinação do juiz já autoriza previamente o débito automático mensal, a indisponibilidade de ativos quando o saldo for insuficiente e, se a inadimplência persistir, a conversão dessa indisponibilidade em penhora também já está pré-autorizada.
1: A medida poderá ser aplicada a processos que já tramitam na justiça. Mãe de uma menina de 10 anos, uma mulher que prefere não ser identificada, acredita que a nova regra vai trazer mais segurança e evitar atrasos nos depósitos.
3: A época eu estava desempregada e não tinha renda, eu não tinha nenhuma fonte de renda, não fazia parte de nenhum programa de assistência do governo. Então, pra minha filha comer, ela precisava daquele dinheiro dele. Aconteceram muitas discussões, foi muito difícil assim pra ele se ajustar a pagar a pensão antecipadamente, né? Ele sempre pagava na data limite porque não tinha mais jeito. É custoso, é um momento custoso da vida da mãe, da vida da criança, e tudo que vinha pra contribuir pra diminuir essas discussões, essas brigas que acontecem muito entre pais e mães, vai ajudar, né?
1: O projeto é de autoria da deputada federal Tabata Amaral, do PSB de São Paulo.

0: último bloco falando de alguns dos malefícios do uso de anabolizantes, mas a lista é longuíssima. É difícil a gente falar de benefício, mas de malefício é fácil, né? Então peço também que o senhor continue destrinchando essa lista pra gente.
1: O coração, ele talvez seja o órgão que vem apresentando hoje maior repercussão, porque os cardiologistas, eles estão atendendo pacientes com infarto, com AVC, vocês viram aí casos de morte súbita pelo uso de esteroides anabolizantes. O que que esses hormônios fazem no coração? Primeira coisa que a gente tem que lembrar é que o coração, ele é um músculo como qualquer outro. A gente não pode ter a ilusão de que a gente está usando um hormônio que vai fazer crescer só o bíceps, né? O coração, ele é um músculo, ele cresce igual, e ele faz uma alteração que inclusive parece ter sido a causa, uma das causas mortes do Ganglin, né? Que a gente chama de hipertrofia miocárdica. O coração cresce de volume, aí como a circulação, ela não se adapta, esse indivíduo pode fazer uma isquemia, pode ter um infarto, pode fazer uma arritmia, pode ter uma morte súbita. E com o tempo, infelizmente, a gente tem visto muito isso, homens jovens com insuficiência cardíaca, né? O coração começa a perder função. Mas é importante lembrar que ainda da parte cardiovascular, e por isso acontece todas essas complicações, aumenta a pressão arterial, baixa o bom colesterol, aumenta o mau colesterol, aumenta o triglicerídeos, aumenta a insulina, né? Causa resistência à insulina e aumenta a glicose, deixa o sangue mais coagulável. Isso aumenta o risco de trombose, de embolia, deixa aumentado o número de hemácias, de glóbulos vermelhos, e o sangue fica mais grosso. Isso também propicia trombose, embolia, infarto, causa mais arritmia. Tudo isso faz com que esses indivíduos, eles tenham infarto, eles tenham derrame numa fase muito precoce da vida, né? Onde a gente até pouco tempo atrás não via homens jovens, às vezes até com menos de 40 anos, tendo esse tipo de complicação. E pode levar à morte súbita, que é o que a gente viu. Também aí, para lembrar, o fígado, os anabolizantes, principalmente alguns deles, são extremamente tóxicos para o fígado. Então, causa hepatite medicamentosa, a gente tem visto casos de hepatite fulminante, pode causar tumor de fígado, tanto benigno quanto maligno, machuca o rim, machuca o músculo, né? O músculo cresce, o tendão e a articulação não acompanham, então esses indivíduos, eles fazem mais lesão, eles fazem mais ruptura, eles fazem mais inflamação do músculo, e ao contrário do que as pessoas pensam, que eles vão ter ganho de performance, eles perdem vida útil como atleta, né? Então aí tem vários casos, a gente não precisa citar nomes, né? De atletas que explodiram fisicamente, né? Eram mirradinhos, de repente ficaram musculosos e explodiram na performance, depois lesão, lesão, lesão, lesão, e acabam perdendo vida útil como atleta. Também tem efeitos ruins da questão do uso veterinário, do compartilhamento de seringas. Isso acontece em muitas academias, né? Como as doses são altas nessas ampolas, mesmo que troque agulha, eles compartilham seringa. Então tem aumento de incidência de HIV, de hepatite C, de hepatite B em usuários de esteroides anabolizantes. Aí como um todo também, a pele fica com acne, cai cabelo, cresce pelos, né? Isso é um problema na mulher, aumenta a mama no homem, na mulher engrossa a voz, e essa alteração do timbre da voz é irreversível, aumenta o clitóris, isso causa extremo desconforto na mulher, é algo muito frequente, né? Os ginecologistas estão alarmados aí com o crescimento do clitóris nessas mulheres que estão utilizando testosterona e sem indicação. Também a questão da fertilidade, tanto para o homem quanto para a mulher, não é? Na mulher altera a menstruação, até a ausência de menstruação, e se os hormônios, é bom lembrar, lembrar que eles não são anticoncepcionais. Então, se por um acaso a mulher engravida usando hormônio masculino, ela causa malformação, às vezes grave, no feto. E no homem, ainda nessa esfera sexual, como ele usa por fora, o testículo atrofia e fica infértil também e deixa de produzir testosterona. E aí, quando ele para, ele fica faltando hormônio. Aí a importância do nosso projeto, esse Saindo do Suco, que é para a gente fazer a retirada de forma correta, né? Mediante uma série de critérios, porque senão a abstinência, ela vai levar a baixa testosterona, a queda de performance, a fadiga, e esse indivíduo vai voltar a utilizar e vai depois desistir de parar de usar, até ter uma complicação, às vezes fatal.
0: Doutor Clayton, e esse projeto de vocês, que é o Saindo do Suco, que surgiu, acho que para ajudar mesmo as pessoas, né, a pararem, a tirarem, né, o uso desses anabolizantes de forma segura, como que funciona isso? A pessoa, por exemplo, que não consegue, queria saber sobre o projeto, mas, por exemplo, uma pessoa que não tem o apoio de um projeto, por exemplo, ela pode parar da noite para o dia, né? Como é que faz isso? E durante quanto tempo a pessoa pode ainda correr algum risco?
1: Ela não deve parar, né? Tudo depende da dose que ela está utilizando e também do tempo que ela usa e da combinação de medicamentos, né? Muitas vezes eles combinam inúmeros anabolizantes. Quanto maior a dose, mais anabolizantes e mais tempo, a retirada é mais difícil. E se eles pararem, eles vão fazer abstinência e vão voltar a utilizar. E aí surgiu essa proposta desse projeto da Universidade Federal de São Paulo, dentro da disciplina de Medicina do Esporte, onde nós temos o ambulatório de endocrinologia do exercício, junto ao hospital. Então, a morte do Ganley, ela causou muita comoção, né? Então, muitos jovens se assustaram, familiares se assustaram, e a gente percebeu aquele grito de ajuda, e a partir daí nós estruturamos o projeto, nós criamos um grupo de voluntários também para atendimento, porque o estado atual do volume de usuários que nós estamos abordando, ele ultrapassou a nossa capacidade de atendimento no Hospital São Paulo. Então, nós temos mais de 40 médicos especialistas voluntários, nós temos já alguns serviços por todo o Brasil acoplando, e esse projeto, ele tem como característica o acolhimento, o respeito, a ausência de preconceito e realmente a intenção de devolver saúde para esse indivíduo anabolizado, mas com segurança, né? Nós escolhemos o nome suco porque é o termo que se usa, né? Nos Estados Unidos é juice, que é suco, é o apelido que se dá. Nós temos até um programa de prevenção de uso, chama Bomba Tô Fora, mas a gente entende que para quem está usando esse termo, ele é um pouco pejorativo, né? Ele causa uma certa repulsa. E para nossa surpresa, a adesão a esse projeto, ela foi gigantesca. A gente tem quase 300 pedidos de atendimento. Nós temos hoje, eu acabei de olhar, em processo de atendimento, já com cadastro, 138 usuários, né? Então a gente não esperava esse número, e nós estamos criando uma estrutura maior. Inclusive, o próximo passo é a gente fazer gestão junto ao sistema de atendimento de saúde pública da população, para capacitar e para oferecer também um tipo de atendimento com esse olhar mais diferenciado e mais assertivo na retirada dos esteroides anabolizantes. O usuário, ele pode escrever para um e-mail que chama saindodosuco@gmail.com, simplesmente manifestando a vontade de ser atendido. Ele vai receber um pré-cadastro, onde ele vai preencher alguns itens, tudo sob sigilo, né? E a partir daí, ele vai ser, quando ele devolve esse cadastro, ele vai ser encaminhado para atendimento. Atendimento online em São Paulo a gente tem possibilitado o atendimento presencial também no Hospital São Paulo, no nosso ambulatório. Esse é o projeto. Mas ele tomou dimensões aí maiores do que a gente tinha esperado inicialmente.
0: Que bom que cresceu. Por um lado a gente fica preocupado, né, com esse número de pessoas que estão fazendo uso, mas que agora estão buscando a informação, saída, da retirada desse remédio de forma segura, como o doutor Clayton Macedo destacou aqui pra gente, não é tão simples você parar de usar o anabolizante, você precisa de um auxílio médico. Doutor, o senhor já deixou o e-mail do projeto aqui, mas sei que nas suas redes sociais também o senhor costuma tirar várias dúvidas sobre o tema. Por favor, compartilhe com os nossos ouvintes como lhe encontrar, como fazer parte também do projeto.
1: O meu perfil é Dr. Clayton, Dr. Clayton Endócrino, Dr. Clayton com Y, né? CLAYTON Endócrino. Esse é o meu perfil, vocês podem interagir ali, mas a gente tem todo um time de colegas, nós temos na universidade uma equipe que nós chamamos de transdisciplinar, né, com educadores físicos, com médicos, com nutricionistas, com psicólogo, para melhor atender esse perfil de paciente.
0: Obrigada, doutor Clayton, foi um prazer conversar com o senhor, até a próxima.
2: Obrigada, doutor.
1: Eu que agradeço a oportunidade. Muito obrigado.
0: Camila Rich, a gente volta na semana que vem, mas antes disso, o seu Instagram também é aberto para quem precisar de qualquer assunto físico, puxão de orelha, instrução científica de verdade, né?
2: Sim, é só me procurar no @Camila_, aquele risquinho embaixo, Hirsch, H-I-R-S-C-H.

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1: Horas e 59 minutos pelo horário de Brasília. Domingo 2 de agosto de 2026, novamente toda a rede Band News FM está reunida. Depois da transmissão da Copa do Brasil, com dois jogos, Palmeiras 3, Fortaleza 0, Internacional 2, Corinthians 0. 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O mal-estar criado pelas declarações do presidente argentino Javier Milei na convenção do PL, que aconteceu no último final de semana, e as possíveis punições após uso de um vídeo do ex-presidente Jair Bolsonaro criado por inteligência artificial no mesmo evento. Estes são os assuntos da entrevista com o senador e pré-candidato à presidência da República pelo PL, Flávio Bolsonaro. A apresentação é de Rodolfo Schneider, com participação de Fernando Mitre, Adriana Araújo, Eduardo Eneg e Fernando Schiller.

0: Boa noite. O Canal Livre continua na sua cobertura especial de eleições e, por isso, antes de mais nada, da gente começar a apresentação, a gente coloca uma trilha sonora que você conhece muito bem, uma marca registrada da democracia brasileira. Por favor, solta o som aí, já emociona o coração do nosso Fernando Mitre aqui na bancada. Hoje o nosso Canal Livre está recebendo o candidato de oposição mais bem posicionado aí nas pesquisas eleitorais, senador pelo estado do Rio de Janeiro, Flávio Bolsonaro, candidato à presidência pelo PL, escolhido pelo pai, o ex-presidente Jair Bolsonaro, e fica como herdeiro do bolsonarismo nessas eleições. Boa noite, candidato, senador. Muito obrigado por aceitar o nosso convite aqui no Canal Livre.
1: Boa noite, Rodolfo. Boa noite a todos aqui nessa seleta mesa. Boa noite a todos que nos assistem. Grande honra participar desse debate no momento decisivo que o nosso Brasil vai enfrentar daqui a poucos dias.
0: Queria agradecer aqui Fernando Mitre na bancada, Oineg e Adriana, nossos âncoras do Jornal da Band, nosso cientista político Fernando Schiller. E eu queria já registrar, a gente já entrevistou aqui no Canal Livre os outros candidatos, agora o candidato Flávio Bolsonaro. O convite também já está feito ao candidato e presidente da República, Lula. A gente vai seguir, Flávio, eu acho que sem dúvida alguma poderia começar aqui falando sobre urna eletrônica, convenção com a presença do Milei, relação com Michele Bolsonaro, a escolha de vice, tem muitos assuntos que a gente vai passar por todos eles ao longo, certamente, do programa. Mas eu queria perguntar, começar o programa falando de algo que eu acho que tem sido pouco falado, ou pelo menos para quem está nos acompanhando, para entender um pouco mais do seu projeto de país. O que que Flávio Bolsonaro tem a apresentar para o eleitor? Quais são as principais vertentes? Economia. Eu queria que o senhor passasse um pouco sobre plano, projeto de país, caso o senhor consiga se eleger.
1: Bom, Rodolfo, mais uma vez boa noite a todo mundo, obrigado aí pela sua pergunta. A minha candidatura também é um pouco de uma candidatura de protesto, né, por tudo que o Brasil, né, vem passando, né, pela perseguição que foi feita com o maior líder da direita nas Américas, que é o presidente Jair Messias Bolsonaro, alguém que sem dúvida alguma não merecia estar na situação que se encontra, condenado a 27 anos de cadeia sem ter feito absolutamente nada, mas ele foi alvo dessa grande farsa que já foi montada para tentar enterrar o movimento que ele iniciou. E a minha candidatura vem nessa esteira de exatamente mostrar que esse movimento não vai ter fim. Podem tentar calar Bolsonaro, censurar Bolsonaro, torturar Bolsonaro, até matar Bolsonaro. Mas esse sentimento que ele despertou na nossa população de patriotismo, de que é possível fazer a coisa correta dentro de um governo federal, que as coisas podem se resolver pela política, é alguém que se mostrou mais resiliente do que qualquer outra figura pública que eu já vi na minha vida. Então, em função disso, em função de eu ser advogado, eu ser empresário, de eu estar há 24 anos na vida pública, são 4 mandatos de deputado, 1 mandato como senador da República pelo meu amado Rio de Janeiro, sendo 4 deles participando diretamente das decisões que o presidente da República, Jair Bolsonaro, tomava, então fazendo parte de toda a articulação política. Então eu me sinto completamente preparado para essa missão e o momento acabou surgindo para que viesse, né, o nome Flávio Bolsonaro na cabeça de chapa. E é por uma razão muito simples, Rodolfo. Eu também sou uma pessoa que estou indignada. Eu estou há 24 anos na política, eu quero fazer mais. Eu entendo quando quem está nos assistindo fala assim, ah, a política é tudo igual, não vai mudar nada. Não vai mudar. A gente tem que levantar a cabeça, o Brasil tem jeito. Mas só que do jeito que está, está tudo errado, está tudo de pernas para o ar. Quem é trabalhador, quem é inocente, quem paga suas contas em dia, está preso em casa. E os ladrões estão soltos na rua governando esse país. O Brasil vive uma crise moral generalizada e que vem sendo cada vez mais exposta, Rodolfo, com o que a gente está vendo das investigações do INSS, do Banco Master, mostrando as entranhas do poder, o envolvimento das pessoas que deviam estar acima de qualquer suspeita no Supremo Tribunal Federal. E nada acontece, a impunidade, ela virou uma epidemia generalizada. É um câncer que tomou conta do Brasil. Então, quem, o trabalhador que está nos assistindo, olha para cima, pô, olha o mau exemplo que eu tenho de cima. Como é que as coisas vão mudar se um ministro do Supremo é flagrado e nada acontece com ele? Como é que as coisas vão mudar se eu estou vendo na presidência da República alguém que mais uma vez está trazendo corrupção e incompetência generalizada em todas as áreas do seu governo? Então a minha candidatura é de protesto, de indignação. E por eu ser uma pessoa muito vinculada, minha vida pública sempre foi muito voltada para a segurança pública, eu acho que é um problema que está atingindo a todos nós. Eu não vou mais abaixar a cabeça, Rodolfo, pra gente continuar andando na rua com medo de ter um celular roubado, tomar pistolada na cabeça no sinal de trânsito. Você que é trabalhador, tá me assistindo. Em quantas parcelas você comprou o seu celular? 6, 10, 12 parcelas? Pra chegar um vagabundo, apontar uma arma pra sua cabeça e levar sua vida embora, porque o celular hoje é a nossa vida. Tá ali as fotos da nossa família, os vídeos de momentos importantes que passamos, tá o aplicativo do banco, tá o nosso e-mail, tá tudo ali pra chegar um marginal, tomar o seu celular, isso quando ele olhar pra sua cara, olha, você usa óculos, você é muito bonitinho, você tem cara de playboy, eu vou te dar um tiro na cara.
0: Mas qual seria, por exemplo, na segurança pública as propostas?
1: Vou chegar lá, já vai aqui a primeira. Por que o atual governo fala? Não, ele justifica que você não pode prender alguém por causa de um roubo de celular. Não. Comigo vai ficar preso. Eu vou quadruplicar a pena mínima para furto de celular ou receptação. Então a pena mínima vai ser de 8 anos para vagabundo que rouba, que assalta por causa do celular. E quando ficar preso, e vai ficar preso, vai trabalhar. Vai trabalhar para pagar a sua estadia, para dar valor ao dinheiro de um trabalhador suado. Trabalhador que rala pra caramba pra comprar um celular, ele vai trabalhar dentro da cadeia pra dar valor ao trabalho, pra saber quanto é que custa você conquistar as coisas na sua vida. Então essa indignação na sociedade é o que a gente vai fazer. Eu lancei um Brasil sem medo, com 12 medidas iniciais, mais urgentes, entre elas essa, de você manter preso ladrões de celulares.
2: Mas senador, é claro que o combate ao crime é uma coisa muito mais complexa, né?
1: Sim.
2: Temos aí problemas estruturais claros. É, qual é a sua estratégia, qual o seu plano de combate ao crime, considerando que é preciso que se integrem todas as forças contra o crime e que haja uma coordenação nacional sem que os estados percam autonomia? Esse é o grande desafio.
1: Sim,
2: qual o seu projeto?
1: O projeto com um presidente da República que deu norte para um Congresso Nacional que endureça a legislação penal, como nós já começamos a fazer, entrou em vigor a lei antifacção. Nós já conseguimos... pela mudança na legislação, a partir da sua entrada em vigor, que foi em fevereiro desse ano. Mitri, a audiência de custódia, que era um grande problema, a porta giratória de marginais que eram presos, iam para audiência de custódia, eram soltos, às vezes no mesmo dia voltavam a cometer crimes. A gente colocou lá agora um requisito para o juiz, na hora de decidir se vai conceder liberdade provisória ou se vai deixar aquele marginal preso em flagrante, ele vai ser mantido preso, ele vai levar em consideração a habitualidade criminosa desse marginal. Então, se ele for um ladrão quanto mais celular, o juiz vai ter condições de mantê-lo preso. Nós estamos mudando a legislação para que os marginais mais perigosos possam passar quase a pena integralmente preso, cumprindo aquela punição a qual ele foi condenado. Nós estamos criando uma tipificação de pertencimento à organização criminosa. Então, um integrante do Comando Vermelho, ou do PCC aqui em São Paulo, ou de milícias, principalmente os seus líderes, eles vão ser submetidos a penas que podem chegar a mais de 80 anos de cadeia. O simples fato de pertencerem a uma organização criminosa que tem uma rotina, um script, um modus operandi, é domínio de território, mete barricada para a polícia não entrar, para a ambulância não entrar, para o iFood não entrar, para a entrega da Shein e da Shopee não ser entregue na casa da pessoa que mora numa comunidade que é dominada por esses marginais. Isso quando eles não expulsam as pessoas de casa, como eu vi lá em Vila Velha, lá no Ceará, junto com o deputado André Fernandes, uma cidade fantasma. Isso quando nós não assistimos os vídeos, Adriana, de mulheres que na hora que esses narcoterroristas expulsam uma família de casa, ainda falam assim, a sua filha fica porque a partir de agora ela é minha. Então a gente não pode mais baixar a cabeça para isso. Então assim, tem que ter o combate firme com a legislação penal muito mais forte. Eu vou construir mais de meio milhão de novas vagas em presídios, para que exista a possibilidade de ficarem presos cumprindo a legislação de execução penal, ao contrário da atual política de desencarceramento, porque não tem vaga em presídio, então vamos soltar. Então tem que ter essa parte de repressão, a gente tem que dar mais autonomia, né, para que as forças de segurança possam atuar, a legislação mudando para que os marginais perigosos, principalmente, possam ficar mais tempo presos. Nós temos que fazer acordos de cooperação internacional para fazer asfixia financeira dessas organizações criminosas, né, que lavam dinheiro, inclusive fora do Brasil. E aí a gente tem que voltar para a parte aí de tecnologia, de infraestrutura, de proteção das nossas fronteiras. Isso a gente está falando quando o marginal já começou, já entrou para a vida do crime. E é óbvio e tem aquela parte que nós vamos disputar para que a nossa garotada não seja aliciada para a vida do crime.
3: Senador, o senhor citou as mulheres aí na sua resposta. Quero perguntar também sobre política, sobre outros programas, outras ideias do senhor, mas já vou então aproveitar esse gancho para falar sobre o combate à violência contra a mulher. Nas pesquisas eleitorais, o senhor tem uma rejeição do eleitorado feminino maior do que o seu concorrente, o presidente Lula. Segundo pesquisa recente do Datafolha, o senhor tem 10 pontos de desvantagem no eleitorado feminino em relação ao presidente Lula. Aqui o senhor atribui essa rejeição do eleitorado feminino ao seu nome e qual é a sua proposta para, de fato, combater violência contra a mulher?
1: Adriana, eu acho que a questão não é rejeição, é desconhecimento. E aí, eu acredito que a gente tem que melhorar a nossa forma de se comunicar com o público feminino. Porque as pautas que a maioria das mulheres defendem são as pautas de direita. Então, eu vou você que é a mãe que está me assistindo, que aqui não gosta do Bolsonaro. Você quer que seu filho seja drogado? Você quer um traficante vendendo cocaína, maconha na porta, crack na porta do colégio do seu filho para aliciar o seu filho para o mundo das drogas? Então, o governo atual, ele defende liberação de drogas.
3: Mas sobre violência contra a mulher, senador.
1: Ele defende o tratamento, né? Ele defende que as pessoas sejam tratadas, os viciados não sejam punidos. Então, como é que uma mulher está escolhendo um candidato do atual governo, sabendo que ele pode, com a sua política implementada, viciar o filho dessa mãe? Esse é um ponto. Você está se sentindo protegida, as mulheres que estão me assistindo, estão se sentindo protegidas? O Brasil, durante o governo, o atual governo, foi ano após ano, Adriana, de recorde de assassinato de mulheres.
3: Isso desde
1: mais
3: o começo.
1: Mais uma vez, crescente
3: desde
1: sem parar.
3: Desde 2015.
1: Durante o governo do presidente Bolsonaro, inclusive tinha que registrar no Guinness Book, foi a maior operação já feita na história do Brasil para cumprimento de mandados de prisão de agressores de mulheres. Foi uma mobilização nacional com milhares de policiais mobilizados, a estrutura toda do judiciário, o Ministério das Mulheres e dos Direitos Humanos.
3: E a sua?
1: Deram um exemplo. A proposta que a gente vai fazer, como eu estou vendo acontecer aqui em São Paulo, por exemplo. Vai estar no nosso plano de governo. Adriana, como é que funciona? Porque tem aquelas mulheres que sequer conseguem denunciar, registrar uma denúncia porque tem medo. Então a gente vai criar uma grande plataforma, voltar ao alcance de todos os brasileiros. O governo brasileiro vai estar na palma da mão de todos os brasileiros. A gente vai garantir, né, que todos os brasileiros possam se conectar, possam ser incluídos, possam ter acesso a esse programa para uma mulher que não tenha condições, tenha medo de ir, por exemplo, a uma delegacia registrar que está sendo violentada, está sofrendo agressão, está tomando cacetada dentro de casa de um covarde. Ela vai poder fazer pelo celular de forma anônima. Aquelas mulheres que já conseguiram registrar a agressão, eu estou me referindo àqueles caras que a gente também assiste com tristeza no coração, Adriana. Uma mulher que é encurralada dentro de um elevador e toma porrada de um covarde sem parar. Esse cara tem que ficar preso. Para essas mulheres, como é que a gente vai fazer? É possível fazer como acontece aqui em São Paulo. Você faz o georreferenciamento, tanto da mulher agredida, da mulher que tem que ser protegida pela localização do seu telefone, e a tornozeleira eletrônica do agressor também com georreferenciamento. Com isso, a polícia consegue monitorar em tempo real numa tela quando o marginal, quando esse agressor covarde, vai chegar perto da mulher. Imediatamente vai uma viatura para proteger a mulher e vai uma viatura em direção a esse marginal. Então, são medidas como essa que fizeram despencar a taxa de agressões de mulheres aqui no estado de São Paulo. E nós vamos aplicar isso para o Brasil inteiro. É só uma das formas como a gente pode proteger as mulheres, porque elas precisam ser protegidas. Sem falar que a gente vai ter as casas das mulheres fisicamente e também no celular, porque muitas mulheres, Adriana, elas acabam se submetendo por necessidade a conviver junto do mesmo teto que um agressor. Por quê? Por questão financeira. A gente tem que garantir autonomia financeira para que as mulheres possam ter a segurança que vão conseguir sair desse ambiente que ela vive de agressão, de exposição à sua própria vida, vão ter aonde ficar, aí vai ter o acolhimento da casa da mulher, e vai ter toda uma esteira de programas, de serviços oferecidos a essas mulheres para que ela possa se qualificar, ela possa abrir a própria empresa, ela possa buscar um espaço no mercado de trabalho para ter a sua autonomia financeira.
4: Senador, quando eu escuto o senhor falar, e o senhor falou bastante de segurança, até porque o senhor, a partir da pergunta do Rodolfo, que foi, terminou a sua proposta para economia, por exemplo, o senhor foi para segurança. E a gente está falando de segurança, que é uma agenda de governador, basicamente é uma agenda de governador.
1: Não.
4: Hoje, as investigações e o roubo de celular e boa parte desses crimes, e os governadores têm um grande desafio nisso, Eles não conseguem ser sequer investigados. Não conseguem investigar. 80%, 90% dos crimes não são investigados. Não há investigação, não há inquérito, não há denúncia, não chega na justiça. Então, se lá aguardar uma pena de 180 anos, ou perpétua, ou pena de morte, não vai fazer nenhuma diferença, porque a gente não consegue investigar. Isso é um problema da polícia civil, não é um problema do governo federal. Vários dos programas que o senhor falou, se não tiver, como disse o Mitre, uma coordenação e uma ação direta e objetiva dos governadores, não vai funcionar. Na esfera federal, tem uma série de desafios no campo de segurança, e eu gostaria que o senhor falasse quais são os principais desafios, porque quando o senhor fala em aumento de pena, é uma penada que o senhor dá, mandando uma proposta de alteração no Código Penal, e passou a ser um assunto do Congresso que o senhor tem que dirigir. Mas e as ações do Poder Executivo? Porque isso é alteração na legislação. E as ações do Poder Executivo que o senhor pode adotar na esfera federal para fazer essa transformação? Fronteiras, por exemplo. Os fuzis não brotam no Rio de Janeiro do nada, eles naturalmente passam por alguma fronteira e pelas divisas. Quais são as ações do governo federal? Porque eu entendi aqui que o senhor falou muita coisa na esfera estadual.
5: Não, na verdade você acabou respondendo para mim, Oneg. O que eu ia falar, é claro que é um problema federal. Como é que os fuzis que não são fabricados no Brasil chegam até as favelas, até os locais onde esses narcotraficantes impõem seu domínio territorial? É a falta de fiscalização. Um presidente da República, ele dita ali o ritmo e o que é prioridade para ser aprovado no Congresso Nacional. Então, eu como presidente da República, a pauta segurança pública será uma prioridade, sim, do Congresso Nacional. Eu sou presidente da Comissão de Segurança Pública do Senado. Nós aprovamos mais de 80 projetos de lei que precisam de celeridade na Câmara. E celeridade o governo pode dar. O governo, o presidente da República, com o presidente do Senado e da Câmara que sejam alinhados com ele, pode dar celeridade a esse projeto para endurecer a lei penal. E aí é o que eu falo, é um problema federal mais do que tudo, Oineg. Por quê? Porque quando você não tem uma legislação boa, fica esse retrabalho da polícia, prende, o judiciário solta. A gente está falando de roubo de celular. A grande maioria é prisão em flagrante. É prisão em flagrante, não tem nem que ter investigação profunda. Ó, foi preso em flagrante roubando o celular, tá aqui a mulher que foi assaltada. Tá ali configurado. Não tem que ter uma grande investigação profunda, quebrar sigilo, investigar, não. E são os crimes que estão no nosso dia a dia. Se a gente não combater os crimes menores, que estão afligindo a população, os crimes maiores é que a sensação de impunidade vai ser, né, uma coisa sem controle nenhum. Então, como presidente da República, além do que eu já falei aqui, de ampliar a quantidade de vagas em presídios, em dobrar de 5 para 10 presídios federais para isolar e manter presos incomunicáveis, sem direito à saidinha, sem direito à visita íntima, os cabeças dessas organizações narcoterroristas.
0: Fronteira.
5: Como é que o Fronteiras, o governo atual, acabou de cortar 4,2 bilhões de reais das Forças Armadas. Onde é que teve que cortar? Na fiscalização que o Exército exercia sobre algumas fronteiras, especial na região amazônica. Então, olha como é que, se um governo federal der prioridade para a segurança pública, você consegue ampliar, você consegue investir em tecnologia, você consegue, né, fazer um monitoramento de grandes áreas via satélite, via drones, via veículos aéreos não tripulados, para você combater as drogas que entram pela via aérea no nosso território. A semana retrasada, eu estava aqui no Porto de Santos. Porto de Santos é uma área federal. E é o segundo porto que mais exporta cocaína no mundo. Outro recorde triste para o nosso Brasil. Como é que a gente vai combater isso? Vamos lá, colocar uma força-tarefa. A Marinha vai fiscalizar, tem poder de polícia para fiscalizar dentro dos portos. A aeronáutica vai ser utilizada para combater também o tráfico de drogas e armas nos aeroportos. O Exército tem que monitorar melhor as nossas fronteiras. Os batalhões de fronteira que tem as polícias estaduais podem ser incentivados pelo governo federal para que façam um combate como acontece em Mato Grosso do Sul, Mato Grosso. Então, assim, tem várias medidas que podem ser feitas, se tiver boa vontade, né, e for uma prioridade para o governo federal, o investimento em segurança pública. Então, já vou me comprometer também em dobrar o orçamento da segurança pública na União já no primeiro ano de governo. Então, nós vamos chegar a cifras que vão poder colocar em prática tudo isso que eu falei para você aqui, né?
6: Chile. Senador, uma questão que eu acho que está no coração dessa campanha, que certamente esteve no coração da campanha em 22, mas volta de novo agora em 26. Né? A gente escuta muita gente no mercado, no famoso mercado, né? No meio da economia, especialmente, dizendo o seguinte: olha, projeto econômico do Flávio, o que foi também projeto econômico do governo anterior, do Paulo Guedes, estava excelente. Concordo com o marco do saneamento básico, concordo com a autonomia do Banco Central, concordo com o ajuste que foi feito, o teto de gastos, concordo com a lei da liberdade econômica, a reforma da Previdência, tudo ok. Mas tem um problema chamado democracia. Recentemente nós tivemos uma entrevista do Arminio Fraga, ex-presidente do Banco Central, onde ele disse basicamente isso. Ele disse, olha, havia uma política econômica liberal, um comandante da política econômica liberal, mas eu votei no Lula porque havia um problema democrático. Sem entrar aqui, eu não vou fazer o juízo, mas eu queria lhe ouvir, eu acho que é importante lhe ouvir assim, o que, que o senhor diria exatamente para essas pessoas sobre o tema democrático? Esse tema continua tanto na pauta hoje como esteve em 2022, como é que o senhor responderia para essas pessoas?
5: Eu acho que eles tinham que refazer aquela carta para a democracia e reconhecer que o verdadeiro perigo para a democracia é o atual governo. Podiam pedir desculpas, inclusive, em bloco, ao presidente Jair Bolsonaro, que nunca foi uma ameaça para a nossa democracia. Me aponte um ato, Schiller, do presidente Bolsonaro fora da Constituição, um descumprimento de decisão judicial. Ele tinha o jeito dele de falar, né, reagia às agressões, às provocações que ele sofria. Aí você pode questionar se reagia certo, se reagia errado, mas era uma pessoa indignada, que sabia que estava ali se dedicando para fazer a coisa certa e era perseguido o tempo inteiro, com interferências dentro do Poder Executivo. Eu vou lembrar só uma que eu tenho certeza que todos aqui na mesa que estão nos assistindo também vão lembrar. Com apenas um ano e quatro meses de governo do presidente Bolsonaro, foi aquela canetada do Alexandre de Moraes para impedir que o chefe da Polícia Federal, que é uma atribuição exclusiva, competência exclusiva do presidente da República, indicar quem vai ser o diretor-geral da Polícia Federal. Quando ele indica o delegado Ramagem, e numa canetada, o Alexandre de Moraes impede um presidente da República, recém-eleito, né, um ano e quatro meses de governo, de indicar alguém para sua estrutura. Da Polícia Federal, você veja, com um ano e quatro meses de governo, já tinha esse tipo de atrito. E eu sempre busquei, Schiller, fazer esse bom relacionamento, esse meio de campo institucional. Eu buscava ministro do Supremo ou do Legislativo, eu fazia muito essa interlocução para falar que, olha, você não tem que se preocupar com o Bolsonaro, não é ameaça nada, não é porque ele é militar. Isso foi desde a eleição de 2018, tentaram criar essa falsa narrativa, essa impressão de que pelo fato de ele ser militar, ele daria um golpe militar. Então, ele é o símbolo de que não há democracia nesse país. Em nenhuma Constituição, Chile, da história da nossa República, um preso foi proibido de se manifestar, de escrever carta. Nelson Mandela escrevia cartas dentro da prisão. Antônio Gramsci, na Itália, de Mussolini, podia escrever carta. Sabe qual foi o único momento da história do Brasil recente em que alguém não podia se manifestar politicamente? Mas sim. Então, hoje o Brasil está tendo práticas nessa suposta democracia que são referentes, são marcas, são carimbos de ditaduras.
0: Mas, senador, só para colocar uma coisa, óbvio que o senhor pode contra-argumentar. Segundo o que foi apurado e que terminou com todo o processo, inclusive com falas atribuídas a um dos superiores de uma das forças, houve sim uma tentativa de ruptura. O senhor pode negar. E eu queria lhe perguntar também na sequência o seguinte, na esteira da pergunta do Chile, quando o senhor vai, como teve agora o encontro com os embaixadores, e volta de discutir a questão das urnas eletrônicas, falar sobre as urnas eletrônicas, inclusive com a informação que depois foi ali negada pelo TSE. O senhor não volta a trazer um pouco essa discussão que vai um pouco nessa questão da nossa democracia? E dois, não é também politicamente um ato que o senhor precisa nesse momento atrair gente de centro, que confia nas urnas? Não é também politicamente um passo aí que é perigoso e que pode ser ruim politicamente atrás dos votos nessa eleição?
5: Rodolfo, eu estou preocupado com voto. Como eu aprendi com o presidente Bolsonaro, eu vou falar a verdade, o que eu penso. Quem concordar comigo, ok. Quem não concordar, tem outras opções aí, né? E vão ser felizes. Agora, você que está me assistindo aí, você tem alguém que não gosta de você? Alguém que é seu inimigo declarado? Você já imaginou você ser julgado por essa pessoa? Você acha que você vai ter um julgamento justo? O que aconteceu com o presidente Bolsonaro, Rodolfo? Foi uma farsa. Todo mundo já sabia qual era o resultado final do processo antes dele, mesmo dele começar. Vamos lembrar, ele foi julgado pelo Alexandre de Moraes. Alguém que perseguiu ele durante todo o governo. Ele foi condenado por Flávio Dino. Alguém que já falou publicamente que o Bolsonaro era o demônio na Terra. Alguém que tem uma queixa-crime contra o presidente Bolsonaro. Isso é um impedimento objetivo na Lei 1079, que é a lei de impeachment de ministro supremo. Ele cometeu um crime de responsabilidade, quem seja ele, o seu próprio impeachment. Mas estava lá, julgando ou condenando o presidente Bolsonaro. O outro que participou da farsa, Cristiano Zanin. Até ontem era advogado pessoal do Lula, amigo de vida. Você acha que isso foi um julgamento? Não, isso foi um linchamento. Que eles deram um verniz de que havia algum respeito à legislação, inventaram provas, desconsideraram as provas desse processo, Rodolfo. Absolvem o Bolsonaro. O Mauro Cid, você vai lembrar, fala assim, nunca foi tratado de golpe com o presidente Bolsonaro. Mas aí essa parte desconsidera. Então, alguém que foi condenado por organização criminosa armada, sem que uma arma fosse apreendida no 8 de janeiro. Alguém que foi condenado por depredação de patrimônio público, sem estar presente em Brasília, o cara estava nos Estados Unidos. Como é que eu posso ser condenado por depredar, por quebrar esse copo, se eu estou a 10 mil quilômetros de distância? É por Wi-Fi que eu depredei o patrimônio público, foi por Wi-Fi que eu quebrei esse copo. Então, assim, é óbvio que foi uma farsa, ele está lá encarcerado por 27 anos.
0: Mas e urna?
5: A justiça vai ser feita.
0: E urna? Só queria ouvir de urna, Mitre, só de urna.
2: É exatamente o que eu queria perguntar. Aquela declaração sua... sobre urna eletrônica, você colocou em dúvida a urna eletrônica de novo, voltou a esse assunto, que é um assunto delicadíssimo.
5: Eu coloquei em dúvida, Mitre?
2: Do jeito que o senhor falou.
5: Vamos relembrar, né? Vamos lá.
2: Vamos lembrar. Vamos lá. Então,
5: vocês vejam.
2: Olha, se o senhor agora refizer essa declaração e deixar mais claro.
5: Não, não vou refazer, vou falar o que eu penso sobre isso.
2: Isso, então vamos ouvir, porque a gente está
5: no canal livre.
2: A questão é, o senhor confia na urna?
5: Vocês vejam como é que nós não estamos numa democracia plena, né? Esse assunto é proibido de falar.
2: Não, ele deve falar. Nós estamos pedindo que o senhor fale.
5: Não, se eu falar, eu vou ser classificado como alguém que, né, estou contra a democracia.
2: Não, depende do que o senhor falar. E agora o senhor está falando. Então, vamos ouvir.
5: Vou falar assim, eu que grande parte da população brasileira também pensa sobre isso. Por que é que a Microsoft, Chile, gasta 20 bilhões por ano com cibersegurança? Por que quantos bancos gastam com a segurança para que os seus sistemas eletrônicos não sejam invadidos? O que eu sempre pedi, e foi o que o Bolsonaro sempre pediu, foi mais segurança e transparência. Mais nada além disso. E nessa reunião que eu tive, eu apenas estava relatando o que tinha acabado de acontecer nos Estados Unidos, que lá está tendo um debate sobre isso. Eu só relatei que lá estava acontecendo esse debate. O que eu pedi, Mitre? Façam como sempre fizeram. Mandem observadores dos seus países para cá, para acompanhar a eleição. Virou essa confusão.
2: Mas aqui, o senhor aceita formalmente, e o senhor vai declarar isso aqui, o resultado das urnas.
5: Eu vou aceitar, vou concorrer com essas regras, e eu tenho certeza que o TSE, diferente de 2022, vai ser um TSE imparcial e que vai tomar todas as providências para que essa eleição ocorra com mais segurança e mais transparência. Porque o maior interessado em que as eleições aconteçam com essa normalidade é o próprio TSE, o que não pareceu que foi em 2022. Quando nós perguntamos, sugerimos que havia, olha, pode investigar isso aqui que eu estou com a suspeita, TSE, você como principal investigado, para a gente tirar a dúvida. Sabe o que aconteceu? Tomou uma multa de 22 milhões.
3: Mas, senador, o problema é que a informação que o senhor trouxe para os diplomatas foi afirmar que as urnas brasileiras são fornecidas por uma empresa que fornece urnas para a Venezuela, o que é mentira. O TSE, presidido por um ministro indicado pelo seu pai, nega essa informação e diz que é uma fake news. Então o senhor faz um ataque às urnas baseado num fato que não é verdadeiro.
5: Entre agora no site smartmatic.com. Digita aí, no Google, smartmatic.com.

0: Assim que não dá nem pra, é difícil até de explicar como é que me questionam eu cobrar mais segurança e mais transparência e estarem querendo botar na minha boca,
1: senador,
0: eu tô contra as urnas.
1: O senhor pede mais segurança e mais transparência num sistema que é considerado transparente e seguro.
2: E auditável.
0: Por quem?
1: E auditável.
0: Por quem?
1: E o mesmo sistema que elegeu na última eleição o presidente Lula, elegeu seu pai em 2018.
0: Sim, elegeu várias vezes, por isso que eu
1: vou aceitar.
0: Eu vou aceitar,
1: não,
0: vou concorrer com essas regras.
1: Outra questão, é concorrer com essas regras. Não. E a Smartmatic nunca produziu uma urna. Quem produz a urna é a Positivo, que é uma empresa de Curitiba. E as outras empresas que produziram antes dela são duas empresas americanas. Americana, uma delas a Unisys. Nunca foi outra empresa.
2: E sob a gestão da justiça brasileira.
0: Eu acabei de falar, essa parte eu me equivoquei. Tá, não foi que produziu, mas ela participou do processo.
3: Senador.
0: O que eu tô pedindo apenas, Mitre, é isso? Qual a dificuldade de você botar a camada em segurança e você dar mais transparente?
1: Mas a eleição que elegeu o senhor duvida dos votos que o senhor obteve? Dos votos que o Tarcísio obteve? Dos votos que o Romeu Zema obteve? Dos votos que Jorginho Melo obteve?
0: Não, com certeza esses votos eu tive.
1: Sim.
0: E o senhor, agora, por que não pode investigar, por exemplo? Por que não pode aprofundar?
3: Sim, mas
0: qual o
3: senhor,
0: problema?
3: Mas o senhor aceita o resultado
0: já
3: das
0: falei
3: urnas.
0: Aqui de novo, Bito. Claro
3: já.
0: Que eu vou aceitar,
3: mas
0: já aceitei,
3: é
0: mas eu vou aceitar de novo.
3: Claro.
0: Vou concorrer com essas regras, porque eu tenho certeza que no voto a gente mas vai ganhar essa eleição, porque o povo não aguenta mais para todo
4: mundo. Deixa o Chile daqui.
5: Dois pontos rápidos, tem muito ponto, né? Tem muita uma que me impressionou muito nas últimas semanas agora foi a negativa do governo brasileiro de aceitar, de conceder o visto para dois representantes oficiais americanos, né? Que exatamente vinham tratar de sistema eleitoral, liberdade de expressão, liberdade religiosa, urnas, etc. Se o senhor for presidente da República, o argumento era o seguinte: nós desconfiamos dessas pessoas, né? O governo Trump não é o nosso amigo e tal. Vamos lá, o senhor é presidente da República, vem observadores de um governo eventualmente não tão amigo, não aliado, não alinhado, terão transparência?
0: É lógico.
5: Será aceito o visto?
0: Chile, você faz a pergunta crucial. Por que é que nega? Aí o que passa a impressão aí, Neg? Passa a impressão que tá escondendo alguma coisa. Pra que isso? Será que é só pra criar esse factoide, pra eu ter que ficar aqui falando sobre uma eletrônica? Pra eu ter que me posicionar a favor ou contra? Qual o problema de assim, qualquer, podia vir qualquer país do mundo. Quer abrir, olha aqui, tá aberto aqui, olha aqui. Pode investigar, é seguro, né? Se você tiver colaboração pra fazer, eu tô aceitando.
5: É simples, mas eu tenho minha segunda que eu ia fazer nesse bloco. O senhor acha que foi um erro? Eu sei que é difícil responder assim, mas eu acho que é importante para passar limpo algumas coisas no Brasil, né? A senhora acha que foi um erro o ex-presidente Bolsonaro não ter feito a transição até o final, ter entregado a faixa, né? Ter estado lá naquela cerimônia? Tem certas liturgias na democracia, né? O senhor, como é que o senhor se posicionaria? O senhor às vezes se apresenta como um Bolsonaro mais moderado, né? Faria diferente?
0: Tomou
5: teve um
0: vacina.
5: Erro ali? Teve algum erro nessa condição? O senhor faria diferente?
0: Olha, a transição do governo Bolsonaro para o atual governo é a maior prova de que ele nunca tentou dar golpe. Uma transição pacífica. Pergunta aos ministros que assumiram se tiveram alguma dificuldade com os ministros do presidente Bolsonaro para passar as informações, fazer a transição para o trabalho do próximo governo eleito. O presidente Bolsonaro nomeou o comandante do Exército, o comandante da aeronáutica, indicados por Lula dentro do seu governo ainda. O presidente Bolsonaro desmobilizou uma manifestação de caminhoneiros que estava sendo preparada para bloquear rodovias. Ele falava assim: não façam isso, não é o nosso método, a direita não faz assim, esse é método da esquerda. No dia 29 de dezembro de 2022, Bolsonaro faz outra live para dizer de novo: não tem tudo ou nada, a vida continua depois de 1º de janeiro. Nós não podemos depredar patrimônio público como a esquerda faz, a gente não é desse jeito. Então, isso foi uma transição pacífica. Agora, se coloca no lugar dele. Quem aqui nessa mesa acha que o TSE foi completamente imparcial nas eleições de 2022? Com Alexandre de Moraes na presidência do TSE. Ele desequilibrou a disputa eleitoral. Isso é que gerou indignação em muitas pessoas. E o presidente Bolsonaro não tem obrigação nenhuma de passar a faixa para o presidente. Óbvio que é uma tradição de um presidente passar a faixa para outro, mas essa não foi uma eleição comum. Essa foi uma eleição em que houve ali um desequilíbrio, em que ele se sentiu lesado Ele se sentiu prejudicado.
3: Senador, então, houve até bloqueio de estradas no dia da eleição.
0: Pois é, pô, se não fosse Bolsonaro, estava bloqueado muito mais tempo. Ele que desbloqueou. Ele fez de tudo para que não houvesse o caos no Brasil.
2: No dia da eleição, a Polícia Rodoviária Federal fez operações para impedir que eleitores do Nordeste chegassem às urnas. E, inclusive, há testemunhas, pessoas que depuseram nesse processo e que relataram pessoas de dentro da Polícia Rodoviária.

0: que receberam a ordem.
1: Quantas pessoas deixaram de votar por causa disso aí?
0: A Justiça Eleitoral atuou no mesmo dia.
1: Zero.
0: Inclusive chamando...
1: Zero, não, foi a Justiça Eleitoral, foi a própria PRF fazendo o seu trabalho.
0: Depois de
1: acharam dinheiro dentro
0: TSE,
1: de ônibus,
0: né?
1: Porque o TSE também mudou a legislação, que não podia contratar ônibus, o prefeitura não podia contratar ônibus, a lei diz que tem que garantir a gratuidade do transporte que existe. Acharam dinheiro dentro de ônibus que estavam indo levar pessoas de esquerda para votar, indício de compra de voto, de crimes eleitorais, agora estão acusando a PRF de ter trabalhado... Acusando de ter trabalhado para cumprir a lei.
2: Senador. Assim,
1: qualquer coisa foi usada, Adriana, como narrativa para construir esse cenário como se houvesse alguma ideia, alguma proposição, alguma intenção do presidente Bolsonaro, né, de dar um golpe que não, de fato não aconteceu.
2: Senador, candidato, até porque senão a gente não consegue também tocar de outros assuntos. Como é que está a articulação pelo vice? Esses últimos dias foi uma articulação muito grande, chegou-se a se falar quase ali de uma possibilidade de Tereza Cristina do PP. O PP declarou uma nota de neutralidade. Qual é a situação de momento? Como é que o senhor está trabalhando? Há possibilidade de PP ou realmente agora com essa nota isso não existe mais? Negociação com republicanos?
1: Olha, Rodolfo, eu estou buscando as articulações com vários partidos, as conversas continuam, a gente tem essa data até o dia 5 de agosto para tomar uma decisão, então as conversas continuam sim, foi uma posição de hoje do presidente do Progressista, mas também vi uma declaração do presidente Rueda, que é do União Brasil, dizendo que seria favorável a estar conosco formalmente nessa chapa nacional. Então, acho que ainda pode ter alguma espécie ali de diálogo e tentativa de se chegar num consenso, né? Já que é uma federação, são dois partidos grandes. Tenho conversado também com republicanos. Todo mundo sabe da minha preferência por indicar uma mulher que seja preparada, que agregue a essa chapa para ter essa representatividade nas nossas propostas, nosso plano de governo, nosso projeto de Brasil que nós vamos oferecer. Então, de fato, está tudo muito aberto ainda. E temos até o dia 5 para tomar a decisão. Então, tudo pode acontecer de verdade.
3: Senador, como o senhor avalia essa dificuldade com essas alianças com partidos do Centrão? Já não seria o caso, já está tudo acertado, etc. Não é a direita brasileira querendo conquistar o poder? Por que que tem essa reação? Nós sabemos que alguns desses partidos no Nordeste apoiam o Lula.
1: É por isso, né? Porque, na verdade...
3: Como é que o senhor vê isso?
1: Não, entre os partidos não são homogêneos, né? Não tem sempre dentro de cada partido, tem essas preferências regionais. Então, em um partido só já tem essas diferenças regionais, que às vezes a linha no Rio de Janeiro é uma, a linha lá na Bahia é outra, ali no Amazonas é outra, no Rio Grande do Sul é outra. Então, cabe a mim respeitar os partidos, né, conforme as suas realidades regionais, para tomar a decisão se vão se alinhar no projeto nacional. Então, se um partido só tem essa realidade, você imagina em dois partidos, que são os dois que formam essa federação.
3: Na sua convenção não tinha um líder lá desses partidos?
1: Mas olha só, a minha convenção... A minha convenção, olha só, vamos chegar lá. A minha convenção, estavam ali as pessoas, né, que me ajudaram a chegar a construir esse projeto. Uma convenção que estava lotada, né, de pessoas, as mais importantes, que são aqueles anônimos, inclusive, que são voluntários, que vão lá para nos acompanhar. Agora, as conversas estão acontecendo. Eu não posso exigir que as pessoas... Às vezes, já no momento que eu marquei a convenção, ele tinha algum outro compromisso. Então, o fato de não estar presente naquele momento da minha convenção, é óbvio que eu gostaria que tivesse, mas não estando.
3: Foi
1: um momento que eles estavam conversando ainda para tomar decisão.
3: Aquela participação do Milei ali, que avaliação que você faz disso?
1: A avaliação que eu faço é a seguinte, vocês podem ver como é que hoje o Brasil é um país isolado, né, internacionalmente, porque o Lula consegue brigar com os Estados Unidos, tomar tarifa por culpa dele, das agressões dele, lambe bota da China, toma uma tarifa de 55% sobre a carne exportada do Brasil para lá, que ultrapassar a cota de 1 milhão e 100 mil toneladas de carne. Ele consegue brigar com a Argentina, porque na campanha você vai lembrar que o Lula foi para dentro da Argentina para trabalhar contra o Milei. Inclusive, há uma denúncia que foi feita na Argentina de que o PT financiou alguma coisa lá na Argentina para pedir votos contra o Milei. Ele foi lá visitar a Cristina Kirchner, que estava presa. Você vê, na Argentina podia visitar alguém.
3: Mas esse negócio de dinheiro, não tem comprovação disso.
1: Agora, então, lá na Argentina tá tendo essa conversa, essa denúncia lá. Agora, ele conseguiu brigar com o Paraguai, ô Mitre. O atual presidente da República está conseguindo brigar com o Paraguai. Do nada, ele puxa lá uma agressão histórica lá de trás, a guerra do Brasil.
3: Mas nada parecido com o tom do discurso do Milei aqui no Brasil.
1: Eu acho que ele foi reciprocidade do Milei, né? O Milei quis, né, retribuir A gentileza que o Lula fez na campanha.
3: Foi desproporção.
1: Eu dou os parabéns aqui ao Milei. Milei, parabéns porque você falou tudo, né, que muitos brasileiros gostariam de falar ali, porque o comunismo é esse mal mesmo, né, o que gera de consequência para qualquer lugar por onde ele passa é miséria, é violência, é perseguição, é fome, é tudo, desesperança, é falta de emprego, é afugentamento de investidores. Então ele simplesmente fez ali um discurso que não atacou o Brasil.
4: Perfeito.
1: Ele atacou o comunismo. E vocês vejam como é que, de quem que o Lula se aproxima hoje em dia, internacionalmente? Só de grupos terroristas? Vai para os Estados Unidos para pedir que PCC e Comando Vermelho não sejam declarados organizações terroristas. Esse é o presidente que o Brasil tem hoje.
2: Vai ter que encerrar
1: todo
2: o primeiro
1: mundo esperando
2: bloco,
1: uma mudança de governo. No mundo inteiro, Omitio, para que possam fazer investimentos aqui no Brasil.
0: Mas, senador, sobre as tarifas, o senhor citou aí que o Brasil lambe botas da China, foi a expressão que o senhor usou. A China é um parceiro comercial essencial para a economia brasileira hoje.
1: Concordo.
0: Inclusive para o agronegócio.
1: Concordo.
0: Então, o governo brasileiro precisa ter com a China uma relação diplomática.
1: Os Estados Unidos,
0: não pode
1: Israel, com a Arábia Saudita,
0: China
1: com a Argentina,
0: Donald
1: com a Europa,
0: Trump.
1: Com todo mundo. Com
0: Deixa
1: todo
0: eu só
1: mundo.
0: Concluir, por gentileza. Ele não pode romper com a China para agradar Donald Trump. E aí, falando especificamente das tarifas, o seu irmão Eduardo Bolsonaro, quando o Donald Trump aplicou a primeira tarifa ao Brasil há um ano, ele celebrou e foi às redes sociais dizer que aquela demonstração era a demonstração do sucesso da articulação dele para que o Brasil fosse punido pelos Estados Unidos. Hoje o senhor tenta dizer que todos os erros em relação à tarifação americana estão no governo Lula.
1: Sim.
0: O senhor não reconhece
1: não.
0: que houve uma falha muito grave do seu irmão Eduardo
1: não.
0: Bolsonaro de trocar a prisão do seu pai
1: não,
0: pelas tarifas
1: Deus.
0: Contra o Brasil?
1: Não, essa premissa está completamente equivocada, você me desculpa. Você acha agora que o Eduardo tem poder de coerção sobre o presidente dos Estados Unidos?
0: Ele tentou dizer isso para o Brasil.
1: O que ele estava denunciando nos Estados Unidos eram as perseguições, era a falta de liberdade que nós estamos presenciando aqui hoje no Brasil, isso é inegável, né? Você tem medo de botar alguma coisa em rede social, você não pode falar alguns assuntos aqui, você não pode sair do ar na internet, o programa, se você fala de alguns assuntos que são proibidos, estava lá denunciando isso. Agora, o que o presidente dos Estados Unidos faz, da cabeça dele. Eu fui, no mesmo dia, me posicionar contra a tarifação. E aí esquecem, né? Só falam do Eduardo, que nunca pediu tarifação de produtos brasileiros. Vamos lembrar que esse é um método que o Trump está utilizando com todo mundo. Inclusive com países que são muito mais próximos e aliados deles. Agora, olha a incompetência do Lula. Ao invés dele negociar, ele xinga os Estados Unidos, ele xinga o governo americano. Foram mais de 62 agressões em 3 anos de mês de governo que o Lula fez aos Estados Unidos ou ao governo americano. Isso é comportamento de alguém que quer sentar e negociar seriamente numa mesa?
0: E por que na sua carta aos americanos, ao governo americano, o senhor pede para deixar esse assunto para depois das eleições?
1: Eu pedi para deixar depois
0: Como
1: das
0: se
1: eleições.
0: Fosse assim, tarifa depois.
1: Não, eu estou tentando. A gente tem que entender, Adriano, vamos lá. Qual que é o instrumento, o que é que funciona na cabeça a gente tem, de quem a gente está querendo negociar? Quais são, né, as nossas forças para negociar com alguém? Você mede. Se o presidente dos Estados Unidos é alguém que pode ser sensível a uma troca de governo que pode acontecer daqui a 2 meses, por que é que eu não posso falar, olha, se o Flávio Bolsonaro for o presidente do Brasil, você não vai precisar colocar tarifas sobre a mesa para negociar, porque nós vamos fazer uma negociação séria. Nós vamos fazer os maiores acordos comerciais da história dos nossos países, o que foi melhor para a nação brasileira, o que foi melhor para a nação americana, para a gente chegar num consenso. Foi isso que eu escrevi naquela carta. Porque o Brasil está sendo sancionado por causa dessa falta de habilidade do atual governo e por causa das provocações dele. O Lula cavou o pênalti, ele procurou, ele pediu essa tarifa, exatamente acreditando que isso ia ter algum benefício eleitoral para ele. Então eu tentei usar essa expectativa de troca de governo no Brasil para proteger os produtos brasileiros, para proteger as empresas brasileiras. Eu fui lá para a USTR, que é o Comitê Internacional de Comércio Americano, para tentar defender o Brasil. O Lula não mandou um representante, Adriana. Umzinho, para fingir que está lá defendendo o Brasil. Então eu trabalhei para que o Brasil não fosse tarifado. O Lula trabalhou para que o Brasil fosse tarifado e ele conseguiu.
2: A gente vai para o intervalo, já estouramos aqui o primeiro bloco. A gente volta já já com o candidato, senador Flávio Bolsonaro, candidato pelo PL, aqui na bancada do Canal Livre. Não saia daí.

0: 10h44 pelo horário de Brasília, o canal livre deste final de semana em transmissão simultânea Band, Band News FM, recebe o senador e pré-candidato à presidência, aliás, o candidato, pré-candidato não, lançado oficialmente, candidato à presidência da República pelo PL, Flávio Bolsonaro, senador pelo Rio de Janeiro e candidato à presidência oficialmente lançado pelo PL, Flávio Bolsonaro, discutindo, além dos projetos de candidatura, os resultados das últimas pesquisas eleitorais, o impacto das novas tarifas americanas contra o Brasil nas eleições e as negociações para a formação das candidaturas, além do mal-estar criado pelas declarações do presidente argentino Javier Milei na convenção do PL ocorrida no último fim de semana e as possíveis punições após o uso de um vídeo do ex-presidente Jair Bolsonaro criado por inteligência artificial no mesmo evento. A apresentação é de Rodolfo Schneider, com participação dos jornalistas Fernando Mitre, Adriana Araújo e Eduardo Oineg e do cientista político Fernando Schiller. Já já, o segundo bloco do Canal Livre, que continua com a série de entrevistas com os candidatos à presidência da República. E no dia 23 de agosto, daqui a 3 semanas, tem o primeiro debate, mantendo a tradição de décadas desde a redemocratização, mantendo a tradição de abrir o Grupo Bandeirantes, a série de debates de enfrentamentos entre os candidatos à presidência da República. O primeiro debate entre os candidatos será no dia 23 de agosto, domingo, às 20h, organizado pelo Grupo Bandeirantes.
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0: 10h48 pelo horário de Brasília. Em instantes, o segundo e último bloco do Canal Livre deste fim de semana, apresentado por Rodolfo Schneider, com participação de Fernando Mitre, Adriana Araújo e Eduardo Ineg, além de Fernando Schiller. Continuando com a série de entrevistas com os candidatos à presidência da República, recebendo neste fim de semana o senador pelo Rio de Janeiro e candidato lançado pelo PL à presidência da República pelo Partido Liberal, Flávio Bolsonaro. 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
1: Nós voltamos com o Canal Livre essa noite, entrevistando o candidato do PL à presidência da República, senador Flávio Bolsonaro. Schiller, está com você.
2: Olha, já que falamos em Milei aqui, eu queria entrar no tema da economia. Senador, saiu essa semana um dado do Banco Central que a dívida pública brasileira bateu agora exatamente 81,9, não é? Quando Paulo Guedes deixou o governo era 71,7, nós estamos falando agora de 81,9. Estamos perto de 11 pontos aí nesses 3 anos e quase 4 anos. É um problema, nós temos um problema fiscal, déficit crônico, dívida pública crescendo, juros altos. Qual é, no mercado, né, na economia, se fala que qualquer presidente que se eleger terá que fazer um ajuste duro. Né? Eu, pessoalmente, não concordo com essa ideia de qualquer presidente, eu acho que existem programas diferentes. Mas vamos lá, uma expectativa em relação às suas decisões sobre isso. Fazer um ajuste fiscal não é fácil, enfrenta corporações, tem que ter coalizão no Congresso Nacional, medidas impopulares, tudo muito difícil de tratar, inclusive na campanha eleitoral. Mas para dar uma visão para o país, eu acho importante, para onde, por onde, primeiro, o senhor concorda com esse diagnóstico, claro, né? E segundo, por onde caminharia um ajuste estrutural fiscal no seu governo?
3: Bom, Chile, vamos lá, um governo, né, que chega a esse patamar de 81% de dívida em relação ao seu próprio PIB, é um governo gastador, um governo irresponsável, e a consequência disso está todo mundo sentindo na prateleira do mercado, com a comida cara, porque a inflação chegou e chegou com força. E olha que o cenário nosso econômico, com a taxa de juros altíssima, com o povo completamente endividado, quer dizer, não tem mais mecanismos ali para você lançar mão no governo federal, a não ser o quê? Corte de gastos, as despesas que abrirem dentro do orçamento. Então, o que está acontecendo no governo federal, se está gastando 80% do que ele arrecada, tem que ele usa para pagar as suas dívidas, imagina você que está em casa me assistindo, você ganha R$ 2.000 por mês. 80% disso é comprometido para você pagar a dívida. Sobra 20% que você ganha para você pagar seu aluguel, para você comprar sua comida, né, para você ir para a praia com a sua família no final de semana, você tentar comer uma carne no domingo em família. Então, o que acontece no governo federal está acontecendo com a população, Chile. Quando você tem mais de 80% das famílias brasileiras endividadas, eu costumo fazer a seguinte analogia. Você que está me assistindo, se você não tivesse dívidas, como é que seria a sua vida hoje em dia? Se você ganha R$ 2.000 por mês, você tem que pagar R$ 200 da parcela do seu celular, que vem um cara e roubou de você. Você tem que pagar R$ 500 de aluguel. Você gasta mais R$ 600, R$ 700 com as compras no mercado. Você tem que pagar a conta de água, a conta de luz, você tem que pagar a sua linha de celular, sobra nada. Mas, senador, tá, vou chegar lá. O povo brasileiro está trabalhando para conseguir comprar comida. Tem gente, Schiller, que tendo escolha entre comprar comida e comprar remédio na farmácia.
4: Mas como é que o senhor vai resolver?
3: Eu vou chegar lá. Então, assim, só para entenderem que quando o que está acontecendo na vida de muitos brasileiros é o que está acontecendo no governo federal. Então você tem que trocar
5: o governo federal para redirecionar a economia. Agora, tem várias formas de nós fazermos, Oneg. Fazemos com que as despesas caibam dentro do orçamento
6: mas
5: de novo.
6: Isso, mas o da Nóbrega, ele deu uma entrevista aqui no Canal Livre e ele fala muito sobre isso. 95% do orçamento estão comprometidos com despesas que são carimbadas. O senhor bem sabe disso, evidente. Dinheiro que sai para a educação, dinheiro que sai para a saúde, dinheiro que vai para os estados, dinheiro que vai para os municípios. Além disso, existem vinculações. Em nenhum lugar do planeta Terra, se eu ganhar um aumento de salário, eu procuro a escola do meu filho e digo, quero pagar mais mensalidade. Mas no Brasil, se aumentar a arrecadação, tem que pagar mais na educação, tem que pagar mais na saúde, não pode não gastar mais. Ou seja, não tem como poupar no nosso sistema. Não há meios de poupar. Como é que o senhor vai fazer para vai fazer a desvinculação orçamentária? Vai separar o salário mínimo do salário do aposentado? Onde é que o senhor vai encontrar recursos novos para redestinar e baixar o endividamento para poder reduzir a taxa
5: de juros? Como não tem de onde cortar, o Ineg? Pelo amor de Deus. As estatais do presidente Bolsonaro deram 18 bi de superávit. O senhor fala lucro, né? Linguagem 18 bi de lucro em 4 anos.
6: Aposentadoria do Previdência é 1 trilhão.
5: Vou chegar lá. As estatais aqui, o Eneg, no governo Lula, em 3 anos e meio, já ultrapassaram 35 bi de prejuízo. Só isso são 50 bilhões de reais. Olha quanto é que está. Por causa da gastança do governo, Eneg, a gente está pagando 8 bilhões por dia de dívida. 8 bi por dia de dívida.
6: Ou seja,
5: é um governo gastador. Como é que não tem de onde cortar? Vamos esses 8 bilhões, para quem está nos assistindo aqui. Você podia fazer 2.000 creches.
6: Sim, mas
5: você podia fazer 66 hospitais municipais de Salvador em 1 dia e meio de dívida que o Brasil tem que pagar por causa do governo gastador, né? Você podia fazer a ponte Salvador Itaparica em 1 dia e meio. Você podia fazer outra transposição do São Francisco. Então vamos economizar. Como é que a gente economiza? O maior programa social que existe para você devolver o poder de compra para o povo brasileiro, ô Mitre, é você organizar as contas para você reduzir as taxas de juros.
7: E aí que está a pergunta, hoje, organizar como? Atuar onde nas contas?
5: Recorte de despesas.
7: Onde?
5: Essa corte é a pergunta. Despesas. A gente tem várias formas de cortar despesas. Combatendo a corrupção, foi um exemplo que eu comecei a dar aqui. Mas você fazendo com que um governo seja enxuto. Hoje o Brasil tem 39 ministérios, a gente pode enxugar drasticamente essa quantidade de ministérios. O governo Bolsonaro, um dos seus primeiros atos, Adriana, foi o corte de 20 mil cargos em comissão. Sabe quantos cargos em comissão o governo Lula já criou? 22 mil cargos em comissão. É um governo que usa a máquina pública para empregar os seus apadrinhados, para desviar dinheiro público. Nós temos 730 mil imóveis da União. Está no balanço da União, mais de 1,7 trilhão.
6: Paulo Guedes não conseguiu
5: de imóveis, vender. Mas a gente começou a fazer. A gente vai pegar isso, vai criar um fundo para que esses imóveis sejam geridos.
7: Mas
5: e ainda assim nós...
7: Isso não resolve, porque nós estamos falando de fluxo.
5: Se eu não conseguir explicar como é que eu vou chegar lá...
7: Por favor.
5: Então, assim, tem várias formas. Não tem uma fórmula mágica, Almir, você sabe disso. Então, são várias coisas. Da desburocratização, quanto à burocratização, a quantidade de normas regulamentadoras, instruções normativas inúteis que as empresas têm que gastar com advogado, com contador. Tem uma série de coisas que vamos conseguir enxugar nesse governo, que nós vamos usar a inteligência artificial para fazer a governança do nosso governo. Vai ser um governo moderno, um governo enxuto. Hoje, para você abrir um empreendimento, Adriana, em alguns locais, você leva 10 anos para você conseguir ter autorização para construir um hotel, um resort, para você gerar emprego. Nós temos aí a margem equatorial, uma reserva gigantesca de petróleo, que o atual governo também não consegue tirar do papel. A expectativa são de centenas de bilhões de reais que nós podemos arrecadar, ô Mitre. Inclusive mudando o modelo para concessão de novo, ao invés de ser a partilha, para que o dinheiro chegue mais rápido dentro do orçamento da União. Nós podemos fazer a securitização da nossa dívida, assim, mais 200 bilhões aproximadamente que dá para você fazer, de você botar dinheiro para dentro do Estado. Então você tem como aumentar a receita, você tem como enxugar a despesa. E é assim que a gente vai fazer, sem mágica, porque tem que mudar a governança. Vamos tratar de privatizações de empresas? Vamos tratar de privatizações de empresas.
6: Mas impostos, não.
5: Não, e tem que ser o contrário. Obrigado por levantar
6: essa... aumentar a receita.
5: Aumentar a receita, eu falei imposto?
6: Não, não. Eu que perguntei. Mas não, aumentar a receita significa mais impostos?
5: Não, pelo contrário. É essa lógica que tem que mudar também, né? Porque o atual governo é o seguinte, ele aumenta impostos, foram 37 novos impostos, novos tributos, ou aumentos de tributos, em 3 anos e meio de governo. O povo está sufocado. E para que ele aumenta o imposto? Para aumentar a arrecadação e para gastar mais ainda. É uma insanidade, uma irresponsabilidade que esse atual governo faz. Então, na reforma tributária, e nós vamos pegar as partes, né, que foram importantes. É importante o IVA, né, uma modernização da nossa forma de tributar. Agora, a quantidade de exceções que foram abertas. Isso está fazendo, Mitri, com que haja uma expectativa que dessa alíquota do IVA, que é o Imposto de Valor Agregado, que ninguém sabe exatamente qual será ainda, que vai passar a valer a partir de janeiro do ano que vem, que é próxima de 30%. Quem que aguenta pagar 30% de imposto, além de tudo que nós já pagamos de impostos?
8: O senador?
5: Então, assim, o caminho é enxugar a máquina e buscar novas fontes de receita.
7: Agora, senador, só um minutinho. Os programas sociais do atual governo. Que programas o senhor mantém, que programas o senhor modifica, que programas o senhor cria e que programas o senhor cancela? Olha, por exemplo, Bolsa Família. Como é que o senhor encaixa
5: isso? Tem que ser mantido o Bolsa Família.
9: Pé de meia.
5: A gente tem que entender, peraí, a gente tem que entender, Mitre, é o seguinte. Quem que recebe o Bolsa Família hoje? Uma pessoa, né, que não tem condições de levar comida para dentro de casa. Alguém que em algum momento, né, já passou fome. Então alguém que tem ali naquele auxílio no Bolsa Família, que é 600 reais, porque o presidente Bolsonaro botou esse mínimo de 600 reais, porque em média antes era 190 reais, a gente que recebia 45 reais de Bolsa Família, 70 reais de Bolsa Família, o Bolsonaro botou no mínimo 600. Exatamente por quê? Para que as pessoas não passassem necessidades durante a pandemia. Fecha tudo, comércio, economia, a gente vê depois, ninguém podendo trabalhar. E aconteceu o quê? Esse é um caos no país. Você saca supermercado, assalta a residência do vizinho. Então ele conseguiu dar essa renda mínima para essas pessoas. E grande parte delas não tem condições de levar comida para dentro de casa. Então vai ser mantido esse Bolsa Família. Agora, qual é o a mais que nós vamos oferecer? Porque qual é a política do atual governo, Mitre? É deixar os pobres na pobreza. É transformar a classe média em pobre. É fazer com que a classe média passe a depender também de programas de governo. Como é que a gente vai fazer diferente? Que eu estou te falando, vai ser um governo moderno, um governo digital. Na palma da mão, no seu celular, nós vamos oferecer uma esteira de serviços para toda a população, em especial para essas pessoas que hoje precisam do Bolsa Família e vão continuar recebendo, e já vai estar no nosso plano de governo, como o governo Bolsonaro já fez. Se você que recebe Bolsa Família consegue um emprego de carteira assinada, você não vai perder o seu benefício. Você vai manter até que você se estabilize nesse emprego. Porque como é que funciona a cabeça dessa pessoa? Bom, se eu conseguir um emprego e daqui a pouco eu sou demitido, eu não posso voltar a passar fome. Eu tenho que estar amparado aqui. Eu tenho que ter essa garantia, essa minha estabilidade, que são os 600 reais. E são vários os perfis de pessoas que recebem o Bolsa Família. Ao contrário do que muita gente pensa, o Eneg, 70% das pessoas que recebem o Bolsa Família trabalham na informalidade. Ou seja, por que essas pessoas não estão na formalidade? Porque elas têm medo de perder o benefício e porque está muito caro pagar imposto. Está proibitivo você conseguir gerar mais empregos ou você criar sua própria empresa. É muita burocracia, é muito imposto. Então, na reforma tributária, nós vamos aproveitar a parte boa dela, mas vamos trabalhar para que seja reduzida essa carga tributária. Essa vai ser o que eu vou perseguir. E como é que a gente consegue reduzir? Tem setores, Adriana, que a carga tributária está tão elevada que a gente ultrapassou aquela famosa curva de Life, é que quanto agora, a partir de agora, a arrecadação tende a cair porque a sonegação vai aumentar. Vocês acham que alguém que vende um cachorro-quente numa barraquinha, um ambulante, um trabalhador que hoje está na informalidade, se ele pagasse lá 10% de imposto, será que ele não seria incentivado a se formalizar para andar dentro da lei? Se fosse fácil recolher o imposto e não tivesse burocracia, ele não faria? Faria! Por que ele não faz? Ele vai fazer essas contas, olha, ou eu dou 30% do que eu estou vendendo aqui, ralando o dia inteiro, dou para o governo, ou vou levar para dentro de casa para alimentar minha família. É isso que está acontecendo.
8: Senador, a questão dos gastos públicos é que os candidatos se elegem. Quem se elege prometendo novas despesas. Então, o senhor falou em dobrar o gasto com segurança pública, o senhor falou agora em manter benefício social mesmo com a pessoa empregada formalmente, chegou a prometer doação de celular para as mulheres recentemente. Então, são novos gastos. E argumentando com o senhor sobre esses gastos...
5: Eu fui importante só para eu corrigir essa minha fala, tá? Eu realmente me equivoquei nessa fala aí.
8: Por favor, daqui a pouco, então, só para concluir meu raciocínio. Argumentando com o senhor é o seguinte, os especialistas em contas públicas dizem que cortar cargo comissionado, diminuir ministério, dá um exemplo de rigor fiscal, porém não dá nem não faz diferença, não faz cócegas no nosso problema real. E que teria que ter cortes em situações estruturais dessa dívida. Então, uma delas é Previdência. O senador Rogério Marinho, seu coordenador de campanha, disse que é necessário revisar a Previdência. Qual é a sua proposta de reforma da Previdência?
2: O senhor fará? Acrescentar nessa pergunta que é essencial, mas eu queria previdência, privatizações, já tem um desenho mínimo, senador, do que entra no programa, o que volta para o programa de desestatização, para Correios, por exemplo. Eu me lembro que na época do governo, final do governo Bolsonaro, o Adolfo Saxida chegou a desenhar um projeto de privatização, começar a desenhar um projeto de privatização na Petrobras, por exemplo, né? E se o governo tem uma ideia já de âncora fiscal, de regra fiscal, né? Uma retomada da filosofia da regra do teto de gastos ou não, por onde é que caminharia, digamos, a política de rigor fiscal?
3: Vamos de trás para frente, então. Com relação às
8: Previdência.
3: A Previdência, eu quero garantir aqui que eu não vou fazer economia em cima de aposentado. Eu não vou congelar essas aposentadorias com a inflação que chegou com toda a força aí agora. E você vai fazer economia em cima, vai congelar o salário daqueles que já têm dificuldade de se sustentar, de levar comida para dentro de casa. Então a equipe econômica vai fazer um trabalho sim, uma nova forma de ancoragem, porque hoje nós temos muito mais pessoas recebendo o benefício do que contribuindo para isso.
8: Isso.
3: Então nós vamos fazer, nós vamos criar fundos, diferentes fundos, né, que vão servir de lastreamento, vão ser securitizados, para que as pessoas que hoje estão contribuindo possam escolher participar de algum fundo desse. Já está acontecendo, começou com o governo do presidente Bolsonaro, esse incentivo, as pessoas irem para uma outra espécie de previdência. Então vai ter o caminho, vai ter ali a garantia do INSS, mas vai ter também outra possibilidade para que elas possam contribuir mensalmente em fundos, que elas tenham convicção que vão acompanhar no dia a dia, vai ser com transparência, para poder saber qual vai ser o rendimento.
8: Tipo, cada um contribui para a própria aposentadoria, um modelo em que cada um contribui para si próprio.
3: Isso é uma das alternativas, sim. Desconsiderar, óbvio, que é como acontece hoje. Então a conta tem que fechar em algum momento, porque senão seria necessária uma outra reforma da Previdência rapidamente. Então a equipe econômica está buscando essas alternativas, mas eu quero fazer esse compromisso aqui que não tem possibilidade de eu fazer economia em cima de aposentado. Eu tenho a minha avó é aposentada, a professora aposentada do Estado, e a melhor forma que nós podemos fazer com que eu devolva o poder de compra delas é exatamente combatendo a inflação. É o que não está acontecendo agora. Então, a consequência de um governo gastador é reduzir as aposentadorias na vida real. Se a aposentadoria hoje você recebe 2 mil, 3 mil de aposentadoria, com esse governo atual, ano que vem, esse seu dinheiro, esse sua aposentadoria já vai valer menos 100 reais, menos 200 reais. Então, essa já é uma forma de você garantir o poder de compra dessas pessoas que mais precisam. Então, nós vamos ter, sim, programas específicos, né, para remodelar, porque é insustentável da forma como está hoje. Qual foi a sua pergunta, Chile?
2: Regra fiscal e privatização.
3: A regra fiscal, a gente tem discutido alguma espécie de gatilho quando a dívida alcançar um determinado patamar. Automaticamente, alguns gatilhos de corte de despesas vão ser implementados. Né, então, estamos discutindo como é que a gente consegue dar essa previsibilidade para que as despesas parem de crescer de forma exponencial. Então, assim, tem o planejamento, né, nessa parte. A gente consegue mostrar, dar previsibilidade para aquelas pessoas que estão ali, que investem no nosso país, para as pessoas, né, que estão esperando que o Brasil tenha uma regra clara de respeito aos gastos. Criticava muito o governo do presidente Bolsonaro quando nós botamos o teto de gastos. Para você quebrar o teto de gastos, você tinha que ter autorização no Congresso Nacional. Não é como acontece hoje nesse governo, que na canetada ele faz tudo fora do teto. Só esse ano, o governo já gastou mais de 230 bilhões de reais fora do arcabouço fiscal. Quer dizer, é para inglês ver.
7: Senador, tem uma palavra.
9: Só para privatizações aqui, inclusive.
3: Sobre privatizações, Chile, a gente vai ter que analisar caso a caso. Eu sou a favor das privatizações. Agora eu te pergunto, quer ver? Será que os Correios hoje, alguém se interessaria por comprar os Correios? Com essa dívida absurda que ele tem?
2: Em algum momento,
3: com a falta de investimento? Pois é, nós chegamos a sanear. O governo do presidente Bolsonaro.
10: Ele entrou na lista.
3: Os Correios chegou, estava na lista.
2: Pela Câmara, né?
3: Chegou a dar mais de 3 bilhões de superávit.
7: A Petrobras, isso eu considero?
3: E depois acabou que a gente não parte para a fiscalização, porque não foi pandemia, não deu tempo de fazer muita coisa. Agora, vamos analisar caso a caso, sim, e aquelas que forem possíveis de serem privatizadas, porque a iniciativa privada vai ter muito mais capacidade de investimento do que o governo tem disponível no seu orçamento, a gente vai avaliar, sim.
10: Uma coisa, senador.
3: Eu vou analisar caso a caso,
5: Tá, eu acho que tem muitas empresas na frente da Petrobras, a gente tem que analisar.
7: Senador, tem uma palavra aqui, senador, que eu acho fundamental. Talvez seja uma das quatro ou cinco palavras mais importantes, que é produtividade. A produtividade no Brasil não vai. Além do agronegócio, que é uma coisa diferente, o resto não vai. A indústria não vai. E não vai há muito tempo. Que planos o senhor tem para fazer o milagre de que a produtividade passe a funcionar no Brasil?
5: Olha, por que as pessoas não estão investindo no Brasil? Nem aqui, nem os empresários aqui de dentro, que mais uma vez estão esperando trocar o governo para ver se muda o ambiente de negócio, bem como os investidores internacionais. Ô, Mitri, a gente não tem segurança jurídica aqui no Brasil hoje. As regras mudam o tempo inteiro. Às vezes, numa canetada de um juiz ou de um ministro do Supremo, um plano de negócio que tinha ali 20 anos para acontecer é simplesmente interrompido o investimento. Às vezes, o investimento já foi feito, e depois ele é interrompido por causa de uma decisão judicial, porque ele passa a dar 5 centímetros de uma reserva ambiental e não pode, não sei o quê. Como é que a gente vai propor para dar essa segurança jurídica? A regra do momento da assinatura desse contrato, desse investimento, a regra que vale naquele momento vai valer pelos próximos 20 anos, independente de mudar a legislação. Vamos dar previsibilidade para esses investimentos. Então, que eu mais ouvi nas rodadas que eu fazia com investidores, não tem segurança jurídica. Então a gente tem que rever esse nosso arcabouço legal. A gente, enfim, tem que questionar qual está sendo o papel do Supremo em diversas decisões monocráticas que são tomadas, que acabam impactando a nossa economia e gerando essa insegurança jurídica. O outro motivo para que não haja investimentos aqui, Omitri, é a corrupção generalizada. Isso virou um método do PT. Difícil você achar um empresário que preste um serviço para o governo ou que precisa de uma autorização, de uma licença ambiental para poder colocar de pé o seu empreendimento, que ele não seja achacado pelo poder público. Isso tem que ser combatido. E a gente vai ter, mais uma vez, eu vou usar muito inteligência artificial para acelerar todos os processos dentro do governo, para economizar a despesa, para controlar gastos. Você consegue, foi feito isso em Singapura, foi feito isso na Coreia do Sul. Modelos de data centers autônomos que garantam que tudo o que acontece dentro do governo é monitorado ali em tempo real, para o cidadão poder acompanhar.
6: Agora, senador,
5: você vai conseguir cortar
6: deixa eu interromper o senhor aqui. Não, eu queria trocar de assunto para voltar ao assunto da pré-campanha. O senhor estava em Santa Catarina, num evento, junto com o governador Jorginho Melo, e foram distribuídas camisetas amarelas para todo mundo, e o senhor preferiu escolher uma camiseta onde estava escrito Pix é Bolsonaro, Master é Lula. Isso, 4 dias depois, vazou um áudio em que o senhor, com uma clareza rara de ouvir, ou seja, não há dúvida sobre o que está sendo dito, o senhor pede um dinheiro ao Daniel Vorkaro, e quando perguntado o motivo, o senhor falou que era o filme. O orçamento do filme depois foi dito que haveria uma explicação sobre as despesas do filme. O senhor chegou a falar que outros empresários foram procurados, ou seriam procurados também. Então, eu queria ouvir o senhor sobre a relação com Daniel Vorkaro. Qual é a natureza dessa relação? Só o argumento de que é privado não é o suficiente, porque todos tiveram relação privada com ele. Guido Mantega teve uma relação privada com ele. Jacques Wagner teve uma relação privada com ele. Todos podem argumentar que é uma relação privada. Afinal, é um privado. Eu queria ouvir a sua relação com ele. E quando é que nós vamos ver esses números, se é que nós vamos ver esses números?
5: Já estão na imprensa, né?
6: Não. O senhor falou que ia apresentar uma planilha sobre as despesas do filme. E se outros empresários foram procurados e quais?
5: Foram procurados, óbvio que eu não vou falar para não expor os empresários, porque acontece com quem investe num filme. Aqui no Brasil é isso. É criminalizado uma relação com uma relação privada. Foi um filho querendo fazer um filme do pai, que buscou investimentos, assinou um contrato para que o filme fosse produzido. Completamente diferente do que faz seu Guido Mantega, seu Lewandowski, do que fez o Lula recebendo o seu Augusto Lima, né? Como é que é o nome do empresário lá da Bahia? Augusto era o sócio Lima. Augusto Lima, junto com o Vorkaro, dentro da presidência, numa reuniãozinha secreta, junto com o seu Galípolo, para falar assim: olha, ó, pessoal, segura um pouquinho aqui, porque o presidente do Banco Central atual, que é o Roberto Campos Neto, ele não está querendo fazer a coisa errada, então a gente vai trocar, então não vende o seu banco agora para outro banco não, segura o Master aqui, porque a gente vai botar o presidente Galípolo no Banco Central e vamos resolver essa parada para você. Isso é uma contrapartida, Oineg, que o homem público deu para um empresário que não tem nada de privado. Isso é crime, é completamente diferente do que eu procurei fazer mais uma vez, um filme privado, um investimento privado, em homenagem ao meu pai. Eu acho que ele merece uma obra cultural que fale a verdade, que mostre o homem maravilhoso que ele é, a perseguição que ele sofreu, o que ele teve que passar para ser presidente da República desse país, o que ele está sofrendo até hoje.
9: O ministro...
5: Então,
9: o ministro.
5: Assim, eu tive esse contato em dezembro de 2024. Não era mais o governo do presidente Bolsonaro, Eneg. O que eu poderia oferecer como mamãe pública para ele? Nada. Eu sou oposição ao governo, agora... não tenho entrada no governo. Diferente desse atual governo, diferente do seu Jacques Wagner, que acabou aí sim, esse tem que explicar. Quem deve explicação é o PT. Em especial o PT da Bahia. Quem deve explicação é o presidente da República. Quem deve explicação é o Lulinha. Como é que ele, o dinheiro dos aposentados foi parar na conta dele? Mesada daquele acusado de receber do careca da INSS R$300 mil por mês. Então eu não devo explicação de nada. Eu vi a prestação de contas que a própria produtora fez no processo que está respondendo aqui na Justiça de São Paulo. Está na imprensa. Eu vi pela imprensa que a prestação de contas foi feita. E que, inclusive, a produtora apresentou gastos acima do que tinha recebido de investimento dele. Então, da minha parte, não tem mais nada a falar sobre isso, porque é só questão da produtora.
7: Senador, mas acho que o senhor ainda vai ter que falar disso. Porque o André Mendonça abriu uma investigação.
5: Eu sou o maior interessado que tudo se esclareça. Sabe qual vai ser a conclusão dessa investigação? O meu atestado de idoneidade. Porque isso foi uma investigação pedida por quem, Mitre? Por deputado do PT.
7: Sim, mas o Supremo abriu a investigação.
5: E que bom, tem que abrir a investigação.
7: A investigação é sobre valores, aqueles 61 milhões.
5: Não, foi...
7: Para onde eles foram?
5: Foram para o filme. É isso que a investigação vai mostrar. Então, estou muito confortável e satisfeito que isso aconteça. Tanto é que eu sempre pedi CPI do Master, porque eu queria ter sentado Augusto Lima e Daniel Vorkaro na bancada lá do plenário das comissões da CPI, para falar qual é a sua relação com o Flávio. Eles iam explicar do filme. Agora, qual é a sua relação com o Jacques Wagner? Qual é a sua relação, Augusto Lima, com o Lula? Qual a sua relação, né, com o Lewandowski, com o Guido Mantega? O que é que você ofereceu de contra? O que é que eles ofereceram para você de contrapartida para te beneficiarem com o governo? É tudo o que eu queria, tanto é que eu queria a CPMI, assinei. E o que a esquerda fez? Não assinou, não queria investigação.
8: Senador, em relação à questão do Banco Master, o senhor citou aí que o governo estava trocando benefícios, mas o fato é que o banco foi liquidado pelo Banco Central. Em relação aos 61 milhões que o senhor recebeu...
5: Não, receber 61 milhões.
8: Não,
5: reais.
8: Sim, o senhor negociou.
5: Foi um investimento que foi feito... é um investimento feito num filme. Saía do MP, passava pelo Banco Central e ia lá nos Estados Unidos para o filme ser produzido.
8: Sim,
5: passou pela minha conta de dinheiro, não pedi dinheiro, parece que eu estou fazendo alguma coisa ilícita.
8: O senhor negociou, você
5: sentiu. Eu busquei investidores,
8: milhões.
5: Gente, como busquei outros investidores também.
8: Mas
5: quem
8: deixa,
5: eu procurasse que a Lei Rouanet?
8: A minha pergunta é: os 61 milhões que o senhor investiu. Os 61 milhões que o senhor negociou para o filme, o senhor disse que a contabilidade está às claras. Mas, na verdade, para o eleitorado em geral, há muitas dúvidas, inclusive se o dinheiro foi usado para bancar o Eduardo Bolsonaro, outras despesas que não sejam do filme. Isso não está esclarecido. Esse é um ponto. O outro ponto que eu queria colocar para o senhor é o seguinte. Muito da dificuldade política que o senhor tem agora de fechar acordos, vários políticos dizem que é o temor de novas denúncias que vinculem o senhor ao Vorkaro, ao Banco Master e a todo esse escândalo. A minha pergunta para o senhor é... Existe algo mais que o eleitor brasileiro precise saber? O senhor chegou a falar de um videozinho que poderia aparecer. Tem alguma outra denúncia grave que o eleitor pode ser surpreendido ao longo dessa campanha?
5: Zero. Sabe eu sou investigado por alguma coisa nesse país hoje? Nada. Sabe quantas investigações tem contra mim? Nenhuma, zero, nada.
8: Tem uma investigação
5: não
8: agora tem... aberta sobre
5: não,
8: o filme,
5: Não, mas é
8: né?
5: um filme, não sou eu que sou investigado. Vamos partir de premissas verdadeiras. Eu não sou investigado por nada. Fica o PT, esse núcleozinho da PF, que é o grupo especial do Lula dentro da PF, motivando, passando matéria para a imprensa para dar a impressão de que eu estou respondendo alguma coisa. Eu não sou investigado por nada. E querem me colocar na mesma prateleira de um cara como Lula, que foi condenado por unanimidade em todas as instâncias, com delatores dizendo quanto que devolveram de bilhões de reais à Petrobras. Pega o depoimento do Palocci aí, que disse que dava dinheiro para o Lula em caixa de sapato no aeroporto de São Paulo. Quem deve explicações é o Lula, é o governo dele, não sou eu. Querem criminalizar uma relação privada que não tem absolutamente nenhuma contrapartida pelo fato de eu ser uma pessoa pública, com toda essa roubalheira que o governo Lula faz, pelo amor de Deus, não dá pra colocar na mesma prateleira, gente. O Lula tá aqui, o modus operandi do governo atual é a roubalheira, é a corrupção. Senador, eu achar que... Eu não tenho nada a ver com isso. Não sou investigado por isso, absolutamente nada. Sou ficha limpa e estou com a consciência muito tranquila de que vou fazer um excelente governo a partir de 2027. E vamos virar a página triste da história do nosso país, que foi esse desastre que está sendo o governo Lula.
2: Uma questão para pensar um pouco a transição, próximo governo, eventualmente, dependendo do resultado, evidentemente. O Ronaldo Caiado, várias vezes, aqui mesmo no Canal Livre, disse, olha, a primeira medida minha, e faz assim com a mão, né? Ele diz assim, vou assinar um projeto na concessão de um perdão, de uma anistia. Tá? Supondo-se que o Supremo Tribunal Federal vá aceitar isto, porque nos últimos anos no Brasil as coisas terminam no Supremo Tribunal Federal. Como é que o senhor imagina isso? Quer dizer, o senhor imagina eventualmente eleito concedendo um perdão, enfim, uma anistia ampla, isso sendo, digamos, aceito pelo Supremo Tribunal Federal? Como é que o senhor imagina esta transição, digamos, para esse novo momento, a depender das eleições?
5: Olha, Cheiro, eu espero já durante a transição conseguir aprovar essa anistia, que é uma competência exclusiva do Congresso Nacional, em que jamais o Poder Judiciário, no caso do Supremo Tribunal Federal, poderia estar dando pitaco nisso. O Brasil já fez várias anistias, sempre pelo Congresso Nacional e respeitado pelo Supremo. Agora, olha a anomalia que a gente vive hoje, né? Inclusive, a própria imprensa publicou. Isso foram fatos públicos. A gente pede anistia. Daqui a pouco isso evolui, né? Ou involui para uma dosimetria que foi redigida pelo próprio ministro Alexandre de Moraes. O relator falava claramente, olha, essa parte aqui eu não posso colocar no texto porque o Alexandre de Moraes não vai aceitar. Um ministro do Supremo interferindo nos trabalhos do Poder Legislativo. E pior do que isso, Enéd, o que é que ele faz na sequência? Porque nós aprovamos essa dosimetria, que era o que dá para fazer. O presidente Bolsonaro, inclusive, falou, ó, não vai, isso aqui não vai me impactar nesse momento, mas vai pelo menos resolver, vai botar 99% das pessoas que estão sendo perseguidas, injustiçadas, elas vão poder voltar para suas casas, vão poder abraçar seus filhos, vão poder ir com a família para a igreja, vão poder ir no restaurante final de semana em família juntos. Eu vou ficar aqui bancando. Então pode fazer. Deu autorização para nossa bancada no Congresso Nacional aceitar essa imposição que foi a dosimetria. O governo Lula veta. O Congresso derruba o veto. E o que que o Alexandre de Moraes faz? O redator desse texto da dosimetria, Chile, ele numa arbitrariedade, do meu ponto de vista, numa aberração jurídica, quando as defesas começam a protocolar ao relator, que é ele, o pedido para recalcularem as suas penas com base na nova lei, o que que ele fala? Não, não posso calcular agora porque tem uma ação de inconstitucionalidade com o partido da esquerda. Foi o PT, o Rede, um troço desse, entrou aqui. Temos que esperar o julgamento dessa ação de inconstitucionalidade, porque vai que o Supremo declara que é inconstitucional, eu vou ter feito trabalho aqui à toa. Quer dizer, a lei está em vigor e ele sozinho, sem declarar a inconstitucionalidade da lei, na prática revogou a lei. Então, assim, dá para aceitar a gente continuar vivendo um país com essa insegurança jurídica? Então, eu pretendo usar essa força que um presidente recém-eleito tem, e pelo fato de eu ser do Congresso Nacional, para que nós possamos sim aprovar essa anistia ainda durante
6: a eleição. Mas, senador, que a gente não abordou, que as pessoas ficaram chocadas, pressionadas, com o vídeo gravado pela ex-primeira-dama Michele Bolsonaro, pela qualidade do vídeo, pela forma como ele foi feito, pelo texto que ela lê, pela organização, pela simbologia toda, que não é um vídeo comum de se ver. Os vídeos que o senhor faz são vídeos mais informais, os vídeos que o seu pai fazia bem mais informais, mas aquele vídeo está cheio de símbolos. E é uma acusação muito forte e muito dura, que o senhor respondeu. E depois teve uma evolução. Eu queria saber do senhor o que aconteceu nesse processo. Depois o senhor naturalmente conversou e, enfim, chegaram a se reaproximar, mas eu queria entender o que os afastou tanto? Como é que esse afastamento se deu dessa forma? O que provocou isso? E por que um vídeo daquele? Como é que o senhor interpreta um vídeo daquele que é muito forte, muito duro, principalmente numa campanha? Se não fosse durante a campanha, porque aquilo é um ataque direto ao senhor no meio da campanha.
5: Sim, assim, eu não posso dar explicações, né, por ela, o que passava na cabeça dela, né? Eu acho que ela estava insegura com relação à minha candidatura e agiu dessa forma.
3: né? Mas assim, problemas dentro de casa, dentro de famílias, todo mundo tem. Eu também sou de carne e osso, eu bebo água. Aliás, acabou minha água aqui, podia me trazer uma aguinha aqui. Então assim, eu vou no banheiro, eu faço compra, eu pago boleto, né? Eu trabalho para sustentar minha família, então sou como todo mundo. Então, dentro das famílias, infelizmente, isso acontece.
7: Seu
3: a gente conversa para
7: esse vídeo? Seu
3: não,
7: pai sabia?
3: A gente conversou depois disso, tá? Óbvio que eu não gostei, que eu fiquei chateado, surpreso com esse vídeo. Só que eu acho que tem algo muito maior, né, que está em jogo. Pô, que é o futuro do nosso Brasil. Então, a minha postura sempre vai ser com relação a Michele, com relação ao Caiado, com relação ao Zema, com relação a todo mundo que entende que o Brasil não aguenta mais 4 anos de PT, que a gente tem que se organizar, que a gente tem que estar junto, que a gente tem que estar unido, deixar nossas diferenças menores de lado para se unir, para resgatar o nosso Brasil. Então, daqui para frente, né, para mim é página virada, né, pretendo estar junto com ela, inclusive, na convenção do PL no Distrito Federal.
7: Como é que ela vai simbolizar, estar na sua campanha?
3: Para simbolizar, né, que realmente a gente está pensando, está olhando para frente, que é isso que importa a partir desse
7: senador, momento. Senador, e a sua campanha? Que participação ela vai ter? O que está combinado?
3: Olha, ela deve ser candidata a senadora pelo Distrito Federal. É óbvio que ela é uma liderança. Ela é a esposa, né, do Bolsonaro, do meu pai, da minha referência na política. Eu vou sempre respeitar. É alguém que está ali também, né, com a cabeça a mil, como eu também fico, de ver o meu pai nessa situação. Ela fica assim, de ver o marido dela nessa situação. Ela ainda está conseguindo conviver com ele todos os dias, né, ainda pode estar ali dando o carinho, o apoio. Eu fui proibido até de fazer isso. Quer dizer, mais um retrato da anomalia da nossa democracia, um filho não poder visitar um pai. Eu, como advogado constituído nos autos, fui proibido pelo Alexandre de Moraes de atuar na defesa do presidente Bolsonaro. Está tudo errado. Tá tudo errado. Então,
7: agora,
3: é função disso.
7: A Michele Bolsonaro na sua convenção teria sido uma presença importante.
3: É, mas assim, o Mitri, a gente, assim, eu dou um passo de cada vez. Eu tô buscando construir junto com todo mundo. E óbvio que a Michele é muito importante também nessa campanha. Eu tenho certeza que ela tem a consciência da importância dela e ela sabe que ela tem um papel fundamental pra gente não deixar que o Brasil vá no buraco uma vez por todas. Ela vai participar diretamente para tirar o Brasil do vermelho junto comigo.
8: Rapidinho, que a gente precisa finalizar. A minha é muito rapidinho, porque nesse ponto, no lançamento da sua candidatura, a Michele apareceu num vídeo e o seu pai apareceu num vídeo de inteligência artificial. Naquele texto que o Jair Bolsonaro da inteligência artificial disse, ele te nomeou, te indicou, dizendo que é o herdeiro do bolsonarismo, de sangue do meu sangue. Inclusive usando essa expressão que nas pessoas ligadas à Michele dizem que ela era tratada como uma não Bolsonaro e isso era uma razão da mágoa dela. Esse é um ponto que eu queria te questionar. O senhor vai continuar usando o seu pai via inteligência artificial na campanha? Porque isso, na campanha, a legislação proíbe.
3: Vocês vejam, não proíbe não. Vocês vejam como é que o presidente Bolsonaro é uma liderança respeitada, alguém que desperta essa esperança em milhões de brasileiros. É por isso que ele está censurado e calado, né? Se uma inteligência artificial já causa essa apreensão no sistema, imagina se o presidente Bolsonaro estivesse aqui pessoalmente falando, defendendo o Brasil junto com a gente. Então, assim, não é proibido pela legislação, foi uma convenção que foi feita. Inteligência artificial está comendo solta para tudo quanto é lado em rede social.
8: É deepfake que na campanha
3: não é deepfake,
8: pode,
3: porque
8: né?
3: A deepfake, a premissa da deepfake é que ela tem a intenção de enganar a pessoa que está assistindo. E o presidente Bolsonaro começa o vídeo falando, não, isso aqui é uma inteligência artificial, isso aqui não sou eu, porque eu estou sofrendo uma injustiça, estou proibido de estar aí. Então, assim, não é deepfake. Deepfake tem essa premissa de querer enganar, ludibriar aquela pessoa que está assistindo. Então ficou muito claro que era um vídeo com inteligência artificial e para mim tem um simbolismo gigantesco, porque isso mostra como é que o Brasil hoje não vive uma democracia plena, porque apenas com o AI-5 uma pessoa foi proibida de se expressar politicamente, Adriana. A pessoa pode não ter os seus direitos políticos vigentes, ela pode não votar, ela pode estar vedada de ser votada, mas jamais de dar a sua opinião política. Isso é um símbolo de que nós não estamos numa democracia plena, então, mas vamos mudar esse quadro muito em breve,
9: não,
3: se Deus quiser.
9: Não, Mitri. 30 segundos para você.
7: Não, 15.
9: Aí ele, 30 e eu.
7: Não, você já acabou de perguntar 5 vezes. Vai, Chile.
10: Não, a minha pergunta é que ficou um aspecto, talvez, um pouco. Quem é o seu ou a sua candidata a vice? Independente da discussão partidária, das negociações, quem está no coração do Flávio candidato, quem seria a candidata a vice?
3: Oxê, eu adoraria te dar essa resposta aqui, né, mas eu não posso fazer isso porque a gente está conversando com os partidos ainda. Eu tenho uma vantagem, tá? Eu tenho muitas opções. Então é um problema bom de se resolver. E o mais importante de tudo, Schiller, é que independente de quem vai ser a minha vice, todas as pessoas com quem eu estou conversando vão estar dentro desse projeto, caminhando junto comigo para tirar o Brasil do vermelho.
1: É, candidato, só para finalizar, queria, já que a gente está terminando aí o programa, queria que o senhor finalizasse, enfim, deixando um recado para quem está acompanhando aqui essa sabatina do Canal Livre.
3: Bom, Rodolfo, obrigado aí pelo espaço que a Band me dá aqui, de conversar olhando no olho de quem está nos assistindo. A minha candidatura é também uma candidatura de protesto. Eu saí da minha zona de conforto porque eu quero lutar pelo meu país, porque eu tenho a consciência do mal que esse atual governo está fazendo. Eu também não aguento mais andar com medo nas ruas. E eu sei como combater esses marginais. Nós vamos agir com mão firme aqui. Vamos usar o padrão Bukele, sim, no Brasil, na segurança pública. Vamos ser firmes. Vocês vão ver a polícia na rua trabalhando. Vocês verão as forças armadas tomando conta das nossas fronteiras, dos portos, dos aeroportos. Nós vamos acabar com a impunidade desses marginais, em especial os mais perigosos. Eu também não aguento mais pagar tanto imposto. Eu sei que nós já mostramos durante o governo do presidente Bolsonaro que é possível montar um time de estrelas, as pessoas mais qualificadas em todas as áreas, em especial na economia, para a gente devolver o poder de compra a todos vocês, brasileiros que estão nos assistindo. Nós vamos trabalhar firme, porque nós temos um projeto para tirar os pobres da pobreza. Eu quero que os pobres fiquem ricos, eu quero que a classe média fique rica. E ao contrário do que é o projeto atual desse governo, que é deixar manter os pobres na pobreza e puxar a classe média para a pobreza. Como é que a gente faz isso, gente? Combatendo a corrupção, enxugando o governo, resgatando a credibilidade do governo junto ao mundo. E é tudo que não acontece hoje em dia. Eu quero devolver a esperança para cada um de vocês. Eu quero proteger as mulheres. Eu quero gerar emprego nesse país. A gente só vai conseguir resgatando a moral que se esvaiu nesse país com o atual governo.
1: Agradecer ao candidato Flávio Bolsonaro, lembrar que nós fizemos sabatina aqui com todos os outros candidatos e que o convite está feito também, já posto para o candidato presidente Lula. Esse foi um Canal Livre especial, lembrando que no próximo domingo, às 8 da noite, a gente tem a nossa temporada sendo iniciada de debate, como manda a tradição.

0: 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Claro que você acompanha toda a repercussão durante esta segunda-feira. 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

11:32 pelo horário de Brasília. O presidente Lula é oficializado como candidato à reeleição pelo PT em uma convenção em São Paulo e promete, em um possível quarto mandato, disputar com o Congresso o dinheiro das emendas parlamentares e ser um Lulinha porreta em vez de um Lulinha paz e amor. Lula, de 80 anos, disse não querer ser lembrado apenas pelo Bolsa Família e defendeu maior investimento em defesa, soberania sobre os minerais críticos do país e disse que nem chinês nem americano vão meter o dedo nas nossas terras raras. Em um momento de quebra de protocolo, Lula pediu à primeira-dama Janja que discursasse depois de perceber que nenhuma mulher havia sido escalada para falar no principal evento da campanha petista. Segundo a Datafolha, Lula lidera com 40% das intenções de voto no primeiro turno contra 32% de Flávio Bolsonaro. No segundo turno, ele aparece com 48% contra 43% do candidato do PL. O senador e candidato à presidência Flávio Bolsonaro confirma a ex-primeira-dama Michele Bolsonaro como candidata ao Senado pelo Distrito Federal na convenção do PL em Brasília. Mas o encontro esperado entre os dois não ocorreu. Michele esteve internada e teve alta do hospital, mas não foi ao evento por estar ainda sob efeito de anestesia. Uma nota da ex-primeira-dama foi lida no evento confirmando a candidatura e prometendo que ela e Flávio trabalharão juntos até outubro, após semanas de atritos públicos entre os dois sobre decisões políticas do partido. A reconciliação entre Michele e Flávio ainda não foi selada pessoalmente. Este seria o primeiro encontro público dos dois desde que ela publicou um vídeo em junho dizendo ter sido humilhada e desrespeitada pelo enteado. Os demais destaques do dia: um homem bomba mata pelo menos 14 pessoas e fere mais de 20 em um comício contra militantes islâmicos no Vale do Swat, no noroeste do Paquistão, uma região que já foi dominada pelo Talibã paquistanês. As vítimas participavam de um protesto pedindo paz e segurança, cobrando das autoridades ações mais duras contra grupos militantes que voltaram a se organizar na região nos últimos meses. Nenhum grupo reivindicou a autoria do ataque. O presidente e primeiro-ministro do Paquistão condenaram o atentado e prometeram continuar a luta contra o terrorismo. Ninguém acerta os 6 números da Mega Sena. Com isso, o prêmio acumula para 135 milhões de reais para o próximo concurso na terça-feira. Os números sorteados neste domingo foram 14, 16, 21, 39, 53 e 58. Repetindo, 14, 16, 21, 39, 53 e 58.

0: A Copa do Brasil continua com poucos gols nos jogos de ida das oitavas de final. Mesmo assim, tivemos as primeiras vantagens sendo construídas neste domingo, apenas em dois jogos dos quatro que foram realizados. O Palmeiras encaminhou a vaga nas quartas de final ao derrotar o Fortaleza por 3-0, jogando no seu estádio, na Arena do Palmeiras, na Zona Oeste de São Paulo. Os três gols foram marcados no segundo tempo. Maurício, John Arias e Flaco Lopes, depois de conferência da arbitragem de vídeo, depois do gol ter sido anulado no campo, abriram uma larga vantagem para o Palmeiras, que agora pode perder por até 2 gols de diferença no jogo de volta, que não será realizado em Fortaleza, e sim na Arena Pantanal, em Cuiabá, já que o Fortaleza vendeu o mando de campo. Já na outra partida que teve um vencedor, o Internacional derrotou o Corinthians por 2-0, também com 2 gols marcados no segundo tempo, gols marcados pelo Matheus Bahia e pelo Alan Patrick de pênalti, e agora pode perder por 1 gol de diferença no jogo de volta, quinta-feira, às 20h, para se classificar para as quartas de final. Nos outros 2 jogos, empates. Mirassol e Grêmio ficaram no empate por 1-1. O Mirassol abriu o placar no primeiro tempo, o Grêmio buscou o empate na etapa final. E lá na Arena Condá pintou um quarto 0-0 entre os jogos já realizados até aqui. Dos 7 jogos, 4 terminaram 0-0. Chapecoense e Cruzeiro não marcaram gols e o jogo segue, ou o confronto segue indefinido para a partida de volta lá em Belo Horizonte no meio da semana. Na quarta-feira, esse jogo será realizado em Belo Horizonte. Na segunda-feira, mais conhecida como amanhã, 9h, o Atlético Paranaense vai receber o Vitória lá na Arena da Baixada, em Curitiba. E na terça-feira, já começam os jogos de volta. Às 9h30, tem Remo e Santos no Mangueirão, em Belém, no Pará. No primeiro jogo, empate por 0-0 lá na Vila Belmiro. Ainda nos destaques do esporte, nesta segunda-feira, jogo programado para as 9h30, pela estreia da chave principal do Masters 1000 de Montreal, um dos torneios mais importantes do segundo semestre no tênis e preparatório para o último Grand Slam de 2026, que é o US Open, aberto dos Estados Unidos, tem o confronto entre o grego Stefanos Tsitsipas e o norte-americano Martin Dunn para definir o adversário do brasileiro João Fonseca na estreia do torneio no Canadá. João Fonseca é um dos cabeças de chave do torneio canadense e vai começar de bye, ou seja, a folga, o chamado bye na primeira rodada, joga ou estreia apenas na segunda rodada contra quem passar de Tsitsipas, ex-número 3 do mundo, atual número 51, e Martin Dunn, número 104 do mundo. Se vencer, ele pode enfrentar na segunda rodada o norueguês Casper Ruud, que foi adversário dele nas oitavas de final do torneio de Roland Garros, e o João Fonseca venceu a partida por 3-7-1 naquela ocasião. Casper Ruud também vem de um bye e vai enfrentar o Juan Cerúndolo da Argentina ou Hamad Medjedovic da Sérvia na segunda rodada do torneio de Montreal. Quem passar desse jogo, se o João Fonseca avançar para a terceira rodada, vai enfrentar o brasileiro.
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0: 11:41 no horário de Brasília. O PL confirma a ex-primeira-dama Michele Bolsonaro como candidata ao Senado. Detalhes com Augusta Proença.
1: Mesmo ausente da convenção do PL, Michele Bolsonaro teve a candidatura ao Senado oficialmente confirmada neste domingo. Internada para realizar exames médicos relacionados a crises recorrentes de enxaqueca, a ex-primeira-dama participou do evento por meio de uma carta lida pelo irmão Diego Torres. A oficialização ocorre após dias de articulação interna e de reuniões com lideranças nacionais do partido, incluindo o presidente do PL, Valdemar Costa Neto, que passou a responsabilidade da candidatura de Michele ao ex-presidente Jair Bolsonaro. O evento também foi marcado pela presença de Flávio Bolsonaro, que reforçou o apoio à candidatura e destacou a importância da união do grupo político para os próximos desafios eleitorais.
0: O presidente Lula é oficializado como candidato à reeleição pelo PT em uma convenção em São Paulo e diz que não quer ser lembrado apenas pelo Bolsa Família, fazendo aceno especial ao voto das mulheres. Em referência à violência doméstica, ele disse que o eleitor vai ter que escolher se vota nele ou bate em mulher.
2: Não tem problema que eu perca algum voto, mas não é necessário e não é possível. O cara vai ter que escolher, ou ele vota em mim, ou ele bate na mulher. Se bater na mulher, não precisa votar em mim. Pega a sua mão e vote quem você quiser. Portanto, a luta contra a violência contra a mulher não é luta das mulheres, é luta de nós homens, que somos os violentos, que achamos que somos dela.
0: O petista prometeu ser um Lulinha porreta se avançar para o quarto mandato e disse que vai disputar com o Congresso o dinheiro das emendas parlamentares. O pré-candidato Ronaldo Caiado reforça a aposta no tema da rejeição como um diferencial na corrida presidencial de outubro em evento em Porto Alegre.
3: O Brasil hoje está sequestrado pelos dois rejeitados. O maior percentual hoje são dos dois candidatos. Todos dois têm 50% de rejeição. Ora, se um candidato tem 50% de rejeição, o Brasil não pode optar por um deles.
0: O candidato do PSD também participou de um evento em Belo Horizonte com o Romeu Zema, do Novo, que lançou Matheus Simões à reeleição como governador de Minas e Carlos Viana ao Senado. Já o Missão realizou o primeiro evento presencial em São Paulo com Renan Santos, prometendo matar quem roubar e defender a construção de armas nucleares pelo Brasil. As convenções partidárias acontecem até quarta-feira e os candidatos devem ser registrados até 15 de agosto no Tribunal Superior Eleitoral. Nos outros destaques do dia, a UEFA envia uma carta ao presidente da FIFA, Gianni Infantino, ameaçando processos judiciais pelo projeto de venda da Copa do Mundo e exigindo que ele não destrua provas relacionadas ao caso. A entidade europeia dá 5 dias para Infantino confirmar que preservou todos os documentos relacionados ao projeto, alertando que sumiços de arquivos serão interpretados como destruição de prova. A UEFA também pressionou pelo afastamento imediato de Infantino e liderou o boicote internacional que levou ao cancelamento do projeto, que previa vender participações da Copa e outros torneios a investidores ligados a Donald Trump, presidente dos Estados Unidos. Dirigentes da própria FIFA, incluindo o secretário-geral e o diretor de operações, divulgaram uma nota afirmando que foram enganados por Infantino no processo.

0: O Comitê de Política Monetária do Banco Central se reúne na terça-feira para decidir se mantém ou reduz a taxa Selic. A tendência é que o Copom pare os cortes por um tempo, frente à incerteza dos cenários eleitoral e internacional. Sobre este assunto, a Band News FM conversa com a economista Juliana Inhas. Ela conversou com Mário Dias Ferreira e Larissa Biscaia.
1: Olha só, a gente tem uma reunião do Copom nessa semana. Hoje a nossa taxa de juros está em 14,25% ao ano. E aí a gente tem um semestre que começa marcado pela nossa expectativa pela eleição, guerra no Oriente Médio, que segue firme e forte, vai e vem, e a gente não tem previsão de um fim. Dá para criar expectativa para uma redução da taxa de juros ou as minhas expectativas estão muito altas?
2: Larissa, o que a gente tem visto pelos comunicados do Banco Central é que existe uma previsão de que a política monetária continue apertada, né? O que significa ainda uma taxa de juros elevada, então muito dificilmente a gente vai ter grandes quedas. No entanto, aparentemente existe ainda uma certa percepção no mercado de que existiria ainda um pequeno espaço para alguns cortes, especialmente porque o último indicador de inflação, né, medido pelo IPCA, mostrou uma desaceleração dessa inflação mensal. A gente estava vindo ali de indicadores mais elevados, esse último mês aqui de junho veio um pouco menor, inclusive mostrando aí melhorias na inflação, olhando para um grupo que é essencial para essa medição e para o brasileiro como um todo, que é o grupo alimentação. Então, aparentemente, acho que ainda existe sim, quando a gente junta, né, os comunicados e as atas do Banco Central com uma melhoria muito pequena, é importante a gente deixar isso claro, uma melhora marginal dos indicadores, mas parece que ainda talvez tenha um determinado espaço, acho que talvez venha assim uma redução de 0,25 agora nessa próxima reunião. Agora, é importante a gente sempre deixar muito claro que mais importante do que essa eventual queda que vem agora é o comunicado que vem a partir dela, porque é onde a gente vai ter uma percepção se o Banco Central ainda enxerga algum espaço ou se o Banco Central inicia aí um período de uma taxa de juros mais estável, justamente por conta de todos esses elementos que você falou. A gente ainda tem elementos que trazem risco à economia, né? É um semestre diferente nesse aspecto, porque a gente tem eleição, o quadro fiscal ainda está muito deteriorado, se deteriora inclusive cada vez mais, os dados dessa última semana mostraram isso. Então existem vários elementos que apontam que uma queda muito maior ou que uma continuação de uma política de cortes parece que está muito fora do radar.
3: Levando em consideração um histórico dos últimos anos também de eleição, essa questão dessa estabilidade, mesmo num período conturbado, a tendência é de manter um patamar ou de dar essa oscilada?
2: Eu acho, honestamente, que a tendência é se manter, sim, um patamar. Especialmente porque a gente tem alguns outros riscos que se somam agora nesse segundo semestre, né? Existe, sim, um risco fiscal que já tem, já está na conta. A gente pode ter pioras desse risco fiscal por conta de um cenário que se deteriora ainda mais. E apesar da gente ter uma melhora no grupo alimentos, quando a gente olha para o IPCA cheio, o que acontece é que a gente continua tendo pressões inflacionárias vindas basicamente de serviços e tem aí um El Niño se aproximando que pode gerar bastante transtorno. Quando a gente olha as expectativas, né, dentro do que o Banco Central e o Comitê de Política Monetária entendem ser o horizonte relevante, né, que é onde eles, na verdade, enxergam que a política monetária deveria ter eficácia, esse horizonte relevante ainda mostra expectativas desancoradas, né? A gente tem para esse horizonte aí de 18 meses uma inflação ainda acima do teto da meta. Para esse ano, a gente também tem inflação acima do teto, no horizonte de 18 meses a gente tem inflação acima da meta, então isso tudo preocupa, e eu acho honestamente que pelo que a gente tem visto na política do Banco Central, não me parece ser uma política que preze por essa oscilação, né? Especialmente porque ainda que a gente esteja no ano eleitoral, a oscilação da taxa de juros é muito ruim para a economia e para os indicadores, né? Ainda que a gente continue eventualmente uma trajetória de queda, reduzir ainda mais a taxa de juros ou num patamar, né, numa proporção muito elevada, para depois elevar essa taxa, traz efeitos muito ruins, não só no curto prazo, mas especialmente no longo prazo, que é onde provavelmente o Banco Central está mais de olho, ainda que estejamos realmente num ano aí eleitoral. Eu não acredito numa grande oscilação, não. Acho que o Banco Central muito provavelmente para agora essa trajetória, espera aí umas duas ou três reuniões para começar a entender como é que a inflação está reagindo pelas políticas monetárias que já foram efetuadas, e aí talvez dar uma continuidade aí ou não num processo de redução aí, né, do peso dessa contração monetária dentro da economia.
1: Professora, sempre que a gente conversa com os ouvintes ou com amigos, o pessoal que tem uma empresa, pode ser uma pequena ou uma grande empresa, que trabalha às vezes no setor de serviços, fala: olha, esse ano está indo muito devagar, está todo mundo esperando a definição eleitoral em outubro para ver como é que fica. E aí o pessoal que trabalha com comunicação, com vendas, com coisas assim, fala que vai ser uma maratona. Novembro e dezembro vem vendas de final de ano e tudo mais. Qual que é a influência que a gente tem desse período eleitoral no dia a dia, no bolso do brasileiro?
2: Olha, de fato tem sido um ano diferente, né? Até diferente dos outros anos eleitorais, por conta de um contexto que é muito específico, né? A gente tem conflitos fora do Brasil, a gente tem uma situação interna que não é nada confortável, né? Questões fiscais que se agravam, adicionalmente a isso uma polarização dentro da própria disputa, ao que parece, né? A gente inicia agora, né, essa corrida e até chegar às eleições. Então agora que a gente vai ser municiado de mais informações, mas aparentemente realmente é um ano um tanto diferente, semestre um tanto diferente, e a gente realmente tem visto, não só nos dados, mas eu acho que principalmente na Larissa, no dia a dia, essa percepção de que o setor produtivo, seja ele a indústria ou o comércio, eles estão todos esperando, esse setor está esperando ali com o pé no freio para entender como é que as coisas vão ficar, porque a economia brasileira, ela é uma economia que traz algumas particularidades, e quando a gente olha, por exemplo, o investimento, ele reage muito às expectativas, não só aqui como em outros lugares do mundo. A questão é que aqui o investimento acontece num nível historicamente baixo. Em momentos de muita incerteza, como esse que a gente vive agora, ele aparentemente fica mais difícil ainda, né? Ele fica ainda mais raro. Então, está todo mundo realmente esperando para ver como que as coisas vão ficar. O reflexo disso para a economia, ele é muito, em alguns aspectos, muito negativo. Porque o setor produtivo, ele espera para produzir, né? E para dar os seus passos em direção, eventualmente, a uma maior produção. Só que quando a gente olha os indicadores, por exemplo, de emprego e renda, o que a gente percebe é que a economia tem uma empregabilidade alta, o que significa que muita gente tem salário, algumas não têm salários tão altos, mas na prática são pessoas que eventualmente estavam fora do mercado e agora participam desse mercado consumidor, então a renda faz com que a demanda em alguns setores aumente, e adicionalmente a gente também tem uma renda que aumenta em alguns setores, eventualmente até mais do que a própria inflação. Então quando a gente faz a soma desses elementos, o que a gente percebe é que a gente pode estar criando, né, demandas que talvez não sejam supridas pelas ofertas que estão acontecendo, e isso gera uma pressão inflacionária maior ainda, o que dificulta ainda mais o trabalho da política monetária. Hoje a política monetária, ela atua infelizmente sozinha dentro dessa corrida, né, que é a estabilização da economia brasileira, porque o lado fiscal a gente já percebeu que não pode contar, os déficits só aumentam, a gente tem um gasto do governo que também está em alta, então do lado fiscal a gente não consegue contar muito com a ajuda da política fiscal para conseguir estabilizar a economia. Quando você tem pressões inflacionárias que crescem, o que acontece é que a política monetária, para conseguir uma estabilização mínima econômica, tem que fazer muito mais força. Então, para a economia, realmente isso existem pontos negativos sensíveis dentro dessa espera. Agora, a gente também tem que lembrar e ponderar que é uma espera racional. Nenhum produtor, nenhum investidor vai querer colocar muito dinheiro dentro de uma economia que tem muita incerteza. O que, no final das contas, a gente consegue tirar dessa situação é que o Brasil está muito arriscado. sempre foi, mas esse é um momento em que os riscos aumentam, e o risco aumentando, todo mundo pisando freio, o grande final dessa história pode ser uma economia que cresce menos, não só agora como daqui para frente, e uma sociedade que tem efeitos aí eventualmente colaterais muito negativos, né, como uma provável aí pressão inflacionária, que novamente dificulta aí o trabalho da política monetária.
1: Professora, já caminhando para o final da nossa entrevista, infelizmente o tempo aqui é curto, você deu a dica do dia a dia, da pessoa pesquisar realmente na hora de comprar, e a gente sabe que esse é o caminho de sobrevivência para garantir o bolso. Queria que, se a senhora puder dar uma dica, pensando em organização para os próximos meses. A gente começou a entrevista falando de taxa de juros, que talvez não tenha redução na reunião dessa semana. O cenário daqui para frente está indefinido. Como se organizar pensando no segundo semestre?
2: Olha, Larissa, eu acho que a principal dica para quem quer se organizar financeiramente é primeiro conhecer tanto aquilo que a gente ganha quanto aquilo que a gente gasta. No geral, as pessoas sabem o quanto ganham, né? Embora muitas vezes autônomos, né, ou pessoas que são informais dentro da economia tenham uma renda que varia. Mas todo mundo sabe mais ou menos quanto é que entra de dinheiro, e é importante ter essa visibilidade. Agora, mais importante do que isso, talvez, seja entender onde a gente gasta. Muitas vezes, as pessoas, né, na utilização, por exemplo, de diversos cartões de crédito, enfim, de diversos meios de pagamento, elas acabam nem sabendo onde gastam, né? Então, é sempre muito importante conhecer aquilo, e os bens, né, que você está comprando, os serviços que você está adquirindo. Então, conhecer seus gastos é fundamental. E a partir daí, criar uma lista de prioridades, né? Então, a recomendação sempre é: veja o que é essencial. O que é essencial você não vai conseguir deixar para lá, então você vai ter que continuar pagando seu aluguel, as contas de consumo, os gastos com alimentação, com saúde, eventualmente com educação. Eles não são negociáveis, né? Não dá para deixar para depois. Agora, aquilo que pode ficar para depois, talvez seja importante a gente pensar se realmente o consumo deve acontecer naquele momento ou não. Porque como é o momento que a gente vive hoje de incerteza, de riscos, né? A gente não sabe para onde a inflação de fato vai, a gente não sabe como é que vai ser a economia no ano que vem, né? Que já está aí, está perto. Então, o importante é que a gente sempre se organize, faça essa lista aí, né, com as prioridades, sendo possível cortar coisas que não são essenciais, para conseguir ter uma reserva ali de emergência, para quem já tem a reserva, para conseguir aumentar essa reserva, ter um capital investido, inclusive, para eventualmente aproveitar essas janelas, né, com juros maiores, e esperar para a gente ver como é que a economia fica, né? É óbvio que consumos, quando a gente precisa, eventualmente, daquilo que não é essencial, a gente vai continuar provavelmente comprando, mas sempre é importante fugir de possibilidades que possam levar, por exemplo, ao endividamento e à inadimplência. Porque com esse cenário que a gente tem, com juros elevados, ficar endividado ou ficar inadimplente pode ter custos aí importantes e muito difíceis, né, para um brasileiro que está precisando aí eventualmente aumentar a renda ou então criar sua reserva de emergência.
3: Agradecer a entrevista, o bate-papo, as dicas preciosas. Juliana Inhas, professora de economia do INSPER. Até uma próxima oportunidade.
2: Um abraço para você, Mário, para a Larissa, para todos que estão nos ouvindo.
1: Valeu.
0: Agora são 11 horas e 58 minutos pelo horário de Brasília, já virando para 11:59. Durante toda a madrugada que está se aproximando, você vai poder participar com o nosso WhatsApp, 11 999 592 100, 11 999 592 100. Tem o Greco que está mandando mensagem: vamos terminar essa semana e ao mesmo tempo começar uma outra nova com um bom trabalho para todos. O Greco mandando mensagem por aqui, tá por São Paulo, no 11 999 592 100. Eu, Yuri Queiroga, me despeço de você que nos acompanha em todas as nossas plataformas da Band News FM, desejando uma ótima semana para todos vocês. Nesta segunda, por parte da programação esportiva, claro, com toda a atualização do noticiário durante o dia, tem Band News na área a partir das 9:40 da noite com Lucas Belotti. Mas claro que toda a nossa programação segue. Em instantes, Stephanie Tuso começa a atualização do noticiário já na virada para esta segunda-feira, no início de mais uma semana. Logo mais, a partir das 5 da manhã, a parte da rede já começa as primeiras atualizações do noticiário local. Às 7 da manhã tem Sheila Magalhães, tem Luiz Megali, atualização, tem o nosso time das 7 da manhã, além da Carla Bigato, voltando de férias, Luiz Megali, Sheila Magalhães e Carla Bigato, nosso Rivotril com o jornal Band News FM, depois tem as notícias da sua região às 9h25, Band News Station com Larissa Biscay e Carol Herculin, depois o Band News no meio do dia, o Tem Método, o Entre Nós com a partir das 16h, depois segue a programação com o Reinaldo Azevedo às 18h com o É da Coisa, o Jornal da Band, o Band News na área. Aproveite a programação da Band News FM já desta segunda-feira, que já está começando. 00h, em instantes, Stephanie Toso na nossa programação. Continue conosco na Band News FM.
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5: 00h, pelo horário de Brasília. Bom dia para você que acompanha a Band News FM nesse início de semana. Virou, hein, gente? Segunda-feira, 3 de agosto de 2026. Eu, Stephanie Toso, já tô por aqui. Te faço companhia até às 7h na atualização dos principais destaques do noticiário no Brasil e do mundo, para você começar a semana atualizado e bem informado. E claro que de olho nas mensagens que chegam pelo nosso WhatsApp no 11 999 592 100. Já desejar bom dia pro Sérgio Girota, que apareceu por aqui. Tá ligadinho na Band News FM. Quem também tá mandando uma abençoada semana para todos nós é o João Luiz, direto do Brooklyn. É, gente, olha, confesso que fim de semana aí passou, folguei, já deu aquela preguiça. Você que tá acordado por agora, tá puxando mais um plantão, tá trabalhando ou tá voltando para casa indo descansar? O Jairo tá por aqui, trabalhando como taxista, direto do Aeroporto Internacional de Guarulhos, desejando um bom trabalho para todos nós. O João de Jesus da Barra Funda também apareceu por aqui, ele tá puxando plantão até às 7h, mas mandando um abraço para todos nós, pros nossos ouvintes também. O Luiz de Mogi das Cruzes tá por aqui, falou: eu também. Ah, muito que bem, sintonizado aqui na Band News FM. O Domingos Costa, direto de Araucária, no Paraná, já passou por aqui também para desejar um alô. Cândido Maciel, direto do Ceará, também. Vamos que vamos, gente, nesses próximos minutos, já fazendo um giro pelos principais destaques do dia.

0: Nos principais destaques do dia, o Partido Novo vai ao Tribunal Superior Eleitoral pedir a retirada do vídeo em que o presidente Lula pede votos para ele e aliados antes do início oficial da campanha. Além da exclusão do material nas plataformas, a sigla também defende a aplicação de uma multa. No sábado, Lula participou da convenção do PT na Bahia e pediu apoio de eleitores ao senador e ex-ministro Jacques Wagner, investigado por ligações com Banco Master. Ontem, em São Paulo, Lula reconheceu que pediu votos antes do prazo legal.
1: Por isso que eu quero agradecer a vocês, a todos vocês. Primeiro, o apoio ao companheiro Jerônimo. Segundo, o apoio ao Rui Costa e ao companheiro Wagner.
0: A legislação eleitoral proíbe o pedido explícito de voto antes de 16 de agosto, que é a data de início oficial da campanha. Ainda nos outros destaques do noticiário eleitoral, o senador e pré-candidato Flávio Bolsonaro, principal adversário do presidente Lula na corrida presidencial, destaca a importância do voto do Nordeste, região onde enfrenta as maiores dificuldades eleitorais.
2: Eu quero dar oportunidade para o povo paraibano. Eu acredito no Nordeste. O Nordeste é a solução desse Brasil. Foi assim em 2018, quando foi o Nordeste que elegeu o presidente Jair Bolsonaro.
0: Flávio Bolsonaro esteve em João Pessoa no fim de semana na convenção que lançou o senador Efraim Filho ao governo da Paraíba e o ex-ministro Marcelo Queiroga ao Senado. O candidato do PL também participou da convenção que oficializou o governador Tarcísio de Freitas como candidato à reeleição em São Paulo. No entanto, ele criticou a falta de apoio do governo federal ao Estado paulista e à prefeitura da capital. Em entrevista ao Canal Livre da Band, Flávio Bolsonaro também foi questionado sobre declarações recentes que ele fez comparando as urnas brasileiras com a eleição na Venezuela. A informação foi desmentida pelo Tribunal Superior Eleitoral. O candidato garantiu que vai aceitar o resultado das urnas em outubro.
3: Eu vou aceitar, vou concorrer com essas regras e eu tenho certeza que o TSE, diferente do 2022, vai ser um TSE imparcial e que vai tomar todas as providências para que essa eleição ocorra com mais segurança e mais transparência. Porque o maior interessado em que as eleições aconteçam com essa normalidade é o próprio TSE. Eu não estou assim, pode usar o sistema que quiser. Qual a dificuldade? Se a tecnologia avança, se até quem comete crimes vai aprimorando as suas técnicas para roubar os outros, para invadir sistemas, eu só estou cobrando que o TSE imponha mais camadas de segurança e transparência. Não estou falando contra as urnas. É um negócio assim que não dá nem para. É difícil até de explicar.
0: Nos outros destaques, o presidente argentino Javier Milei volta a chamar o presidente Lula de ladrão e corrupto, intensificando a crise diplomática entre Brasil e a Argentina, que foi iniciada na semana passada. Milei afirmou que as declarações foram espontâneas e rejeitou as críticas do governo brasileiro, dizendo que é muito mais leve chamar um ladrão de ladrão do que o próprio ato de roubar. O Brasil convocou o embaixador argentino e chamou de volta o embaixador brasileiro em Buenos Aires. O chanceler Mauro Vieira descartou, por hora, medidas mais duras. Lula, no entanto, reagiu com ironia, perguntando quem é esse cara, ao ser questionado sobre Milei. Depois classificou a participação do argentino no evento do PL como uma pataquada.

segunda-feira começa com tempo mais instável no sul do Brasil. A nova frente fria mantém condições para chuva e temporais isolados no Rio Grande do Sul, com possibilidade de avanço da instabilidade para Santa Catarina e Paraná ao longo do dia. No sudeste, a tendência é de tempo firme, com temperaturas em elevação e tarde mais quente, principalmente no interior de São Paulo. No centro-oeste, a massa de ar seco continua predominando, mantendo calor e baixos índices de umidade relativa do ar, principalmente em Mato Grosso, Goiás, Distrito Federal e também no Tocantins. Na região norte, continuam ocorrendo pancadas de chuvas típicas da faixa equatorial, principalmente entre Amazonas, Acre, Rondônia, Amapá e norte do Pará, enquanto Tocantins segue com atenção para o tempo seco. Já no nordeste, a chuva permanece concentrada na faixa litorânea, com destaque para o litoral da Bahia, onde a frente fria ainda vai manter um pouco mais de nebulosidade e chuva entre o início da semana. Ao longo da próxima semana, o monitoramento permanece voltado para a elevação das áreas de instabilidade no sul do Brasil e para a persistência do ar seco sobre o Brasil central. Aline Araújo, da Climatempo.

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0: De um lado, a sabedoria de quem já viveu muito. Do outro, a curiosidade de quem está descobrindo esse mundão agora. Hoje o programa Seus Filhos vai falar da troca entre gerações. Como ela pode ser proveitosa, mas como ainda é muito difícil, principalmente em algumas fases da vida dos filhos. Esse é o nosso assunto por aqui. Eu, Thaís Dias, fico na sua companhia e na companhia dela também, Roseli Saião, minha companheira de sempre. Tudo bem, Roseli?
1: Tudo bem, Thaís? Sempre uma delícia conversar com você sobre os assuntos que envolvem os mais novos e hoje os mais velhos também.
0: E a gente segue por aqui agora também com uma convidada mais do que especial ao longo do programa Seus Filhos de hoje, antropóloga, escritora e autora do livro Velho é Lindo. Miriam Goldenberg, seja bem-vinda ao programa Seus Filhos, é muito bom ter você aqui com a gente.
2: Bom, é uma alegria estar com vocês e ainda mais porque eu sou muito fã da Roseli.
0: Ela é maravilhosa, né? E a gente vive muito essa troca intergeracional, Roseli, aqui no programa Seus Filhos, né? Somos de gerações diferentes e falamos para aqueles que estão vivendo a realidade da criançada, da adolescência e às vezes sente uma dificuldade, um ruído nessa comunicação. Por que que é tão difícil a gente se comunicar com idades diferentes?
1: Olha, já teve um tempo que não foi difícil assim, Thaís. Por exemplo, né? Eu venho de uma família que tinha muitos filhos naquela época, né? 5 filhos, com idades diferentes, sendo que havia uma diferença de 11 anos entre a mais velha e a mais nova. E naquela época, os filhos eram criados no coletivo, não era um por um. Hoje é mais um por um, né? Mesmo que as idades sejam bem próximas. Então, criando-se no coletivo, os filhos, eles aprendiam os mais velhos a cuidar dos mais novos. Os mais novos, quando precisavam de ajuda, chamavam os mais velhos. E assim, então, na sociedade, era mais fácil a convivência de pessoas de idade diferentes. Aos poucos, a gente foi entrando num tempo que até as indicações de lazer vinham com idade, né? Tal lugar é bom para pessoas entre 25 e 35. Tal lugar é bom para pessoas de 40 a mais. Tal lugar, para 18 a 25, e por aí vai. A gente foi se agrupando em bolhas etárias. E aí ficou muito difícil conviver com o diferente. E o mais novo e o mais velho é o nosso diferente, né?
0: E Miriam, como é que a gente fura essa bolha, né? Essa bolha que quer restringir a gente a conviver simplesmente com aquele grupo da nossa faixa ou no máximo com um ali bem próximo. Como é que a gente faz isso?
2: Eu acho que hoje também é difícil, porque tem um componente relativamente novo, que é o celular, né? O brasileiro passa, em média, por dia, 9 horas e 13 minutos no celular. Então, que os mais velhos que eu pesquiso mais se queixam é: ninguém me escuta, ninguém me enxerga, ninguém tem interesse nas minhas histórias. Meus filhos e meus netos ficam 9 horas e 13 minutos, em média, por dia no celular. Então, não é questão de furar a bolha, a questão é uma sociedade que se tornou tão individualista, tão narcisista, tão interessada no próprio umbigo, e não são só os jovens, os adultos também, existe hoje uma solidão enorme. Os mais velhos sofrem muito com isso, mesmo aqueles que se conectam por celular com outras pessoas, mas eu vejo que os adultos e os jovens também estão perdendo a possibilidade de uma conexão mais verdadeira, olho no olho. Então, perdendo a capacidade de enxergar e de ouvir os mais velhos, mas todos os outros.
0: A gente vai ouvir aqui, abrir espaço para ouvir uma mãe. É a Maíra Rodrigues e ela fala um pouco dessa dificuldade de conseguir se conectar com os filhos algumas vezes, simplesmente dessa comunicação entre eles. Vamos ouvi-la.
3: Não passamos por isso, já nascemos adultos, né, que não passamos pela adolescência, que não entendemos as dores deles, né, não entendemos o que eles passam, não passamos por aquilo e não podemos aconselhar, né? Mas um bom diálogo sempre resolve tudo, né? A gente insiste, até que eles se abrem e começam a falar com a gente.
0: Roseli, insiste, mas eu acho que a grande deixa que ela deu ali é assim, parece que a gente já nasceu adulto, né? E esquece que já viveu essa fase, né? Esquece que já foi adolescente, esquece que já foi criança. Essa, vamos dizer, espécie de empatia, ela é fundamental para a gente quebrar essa, romper e quebrar mesmo essa barreira?
1: Isso mesmo. Olha, é muito comum esse fato de quando os nossos filhos se tornam adolescentes, a gente parece que apaga que um dia a gente foi adolescente, que a gente deu cabeçada, que a gente errou, que a gente não gostava de estar com os adultos, queria estar só com os nossos colegas, os nossos pares, os nossos amigos, que a gente desafiava pra caramba, a gente transgredia, mas parece que não, que a gente foi sempre muito bom quando os nossos filhos começam a fazer tudo isso. Inclusive, eles trazem pra gente uma nova linguagem, né? O que é muito importante da gente compreender. Porque até durante toda a infância, eles foram submetidos à linguagem dos pais. Então, inclusive o bebê pequenininho, né? Quando começa a falar, ele nem fala eu, ele fala ele, que é como os pais se referem a ele. Então, ele é ele, né? Na adolescência, eles começam a enxergar o mundo com o olhar deles e não mais por meio do olhar dos pais. E aí eles têm que inventar uma linguagem nova, porque que é isso, dividir, falar a mesma linguagem que os pais? Não, isso é coisa de criança, não é mais, agora eu já cresci.
0: Miriam, quando a gente pensa, né, nessa relação no mundo contemporâneo, pelo menos eu tenho essa percepção, queria te ouvir um pouco sobre isso. Parece que tem uma hierarquia em que crianças e pessoas mais velhas, elas têm as suas vozes minimizadas, que a voz que predomina é realmente a voz do adulto, né? Daquele que está ali numa faixa entre talvez 30 e 50 anos, e quem está abaixo disso tem uma voz um pouco mais baixa. Você também tem essa sensação?
2: Eu acho que os mais velhos realmente têm essa voz silenciada, vamos dizer assim, porque eles não se sentem escutados. É bom eu dizer que eu trabalho com mais velhos mesmo, mais de 80, 90 e até 100 anos. Então são pessoas que tiveram essa socialização que a Roseli falou, de famílias grandes, né, de muitos irmãos, de primos, e que perderam todos eles. Então, que hoje convivem com os filhos, com os netos e até com bisnetos. Agora, Thaís, eu percebo que as crianças têm um poder enorme nas famílias. Elas são, assim, elas adquiriram uma voz que a minha geração não teve. Eu não tive, quando eu era criança, a voz que as crianças têm hoje. Elas aprendem muito cedo a dizer não, o que elas querem, o que elas não querem. E até porque as famílias são cada vez menores, às vezes de um filho, no máximo dois, eles têm espaço, uma escuta que as gerações anteriores não tinham. Então, eu vim de uma família não tão grande, mas eu não podia falar. E se eu falasse qualquer coisa, era a época que ainda se apanhava muito. Então, tinha que ficar calado. Hoje, não. Hoje, eu vejo muito mais as crianças com poder, não só de falar, mas de escolher, desde muito cedo. Mas os mais velhos, eu acho que estão, esses mais velhos, que são bem mais velhos, e que não se conectam tanto com as redes sociais, eles estão cada vez mais sozinhos.
0: A gente vai falar muito sobre acolhimento hoje aqui no programa Seus Filhos, o acolhimento em todas as faixas etárias, como todo mundo pode aprender, né? Se tiver aberto para isso. Mas antes da gente fazer aquela pausa rápida, a gente tem a Roseli Sayão trazendo a dica, como sempre, pra gente refletir um pouco mais sobre esse assunto. Qual é a sua indicação, Roseli?
1: Hoje eu vou, Thaís, vou indicar um filme que eu creio que pouca gente conhece, porque é um filme da minha juventude, mas que eu acho um clássico quando a gente fala de relações intergeracionais, né? O título do filme é Ensina-me a Viver. E é uma história incrível de um adolescente que ele está sempre de preto e ele é obcecado pela morte. E ele vive tramando o próprio suicídio. Até que um dia ele vai num velório, num enterro, ele adora ir atrás da morte, né? E conhece lá uma senhora de mais de 80 anos e eles começam uma amizade inusitada e ele aprende com ela a enxergar o mundo de maneira diferente e aprende, portanto, com ela muitas lições de vida. Eu acho esse filme maravilhoso. Ensina-me a Viver, ele é de 1971.
0: Olha só que dica bacana, para você assistir inclusive em família, né? Promover esse encontro que a gente está falando aqui no programa Seus Filhos de hoje. A nossa pausa é rápida, nós voltamos já já para mais dessa reflexão. Eu, Thaís Dias, Roseli Sayão, Miriam Goldenberg, a nossa convidada de hoje por aqui. Não saia daí, a gente espera você. Para participar, seusfilhos@bandnewsfm.com.br é o nosso e-mail, então manda para lá a sua mensagem. Até já.
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1: Seguimos por aqui girando os principais destaques do noticiário nesse início de semana. Em discurso na convenção do PL em João Pessoa, o senador e pré-candidato Flávio Bolsonaro faz críticas ao governo Lula, usando uma referência histórica ligada ao ex-governador que dá nome à cidade.
2: E lá em 1930, quando houve um movimento aqui para se libertar da República Velha, aonde a Paraíba se negou a se entregar para uma ditadura, e um homem chamado João Pessoa virou o herói dessa terra, dando nome à capital, não aderiu à ditadura. Deu um não para a República Velha. E nós vamos dar um não para esse governo velho, para esse governo de ideias velhas, para esse governo corrupto, para esse governo incompetente. É não!
1: A convenção lançou o senador Efraim Filho ao governo da Paraíba e o ex-ministro da Saúde, Marcelo Queiroga, ao Senado. O Nordeste, a principal região de dificuldade eleitoral de Flávio, que tem buscado ampliar a presença nos estados da região. A campanha eleitoral começa oficialmente em 16 de agosto. Nos outros destaques, já o pré-candidato à presidência, Ronaldo Caiado, do PSD, usou uma metáfora da Síndrome de Estocolmo para criticar a polarização entre o presidente Lula e o senador Flávio Bolsonaro. A síndrome é uma reação psicológica em que a vítima de um sequestro ou abuso desenvolve um laço afetivo ou de simpatia pelo agressor. No evento, ele também criticou os opositores ao comentar o debate da Band.
3: Por que é que eles não vão pro debate? Hein? Por que é que eles não vão pro debate? O debate tá marcado. Tá certo? Adiou de novo. O debate foi adiado. Porque o Lula disse que não tinha como ir. Aí o outro fala, se o Lula não for, eu não vou. Então cada um tá brincando de esconde-esconde com o outro.
1: Caiado se posiciona como uma terceira via e tem apostado no tema da rejeição como um diferencial na disputa presidencial. Nos outros destaques dessa segunda, se aproxima o prazo para inscrição dos pré-selecionados no FIES. Tem mais detalhes chegando agora com a Verena Veloso.
4: Termina nesta terça o prazo para que os estudantes pré-selecionados no FIES do segundo semestre completem os dados da inscrição. Depois dessa etapa, os candidatos devem validar a documentação na instituição de ensino e, em seguida, em uma agência bancária para assinar o contrato de financiamento. Quem não foi convocado será incluído automaticamente na lista de espera, com chamadas previstas entre os dias 7 de agosto e 24 de setembro. Neste semestre, o programa ofereceu mais de 75 mil vagas em instituições privadas de ensino superior de todo o país.
1: No destaque do noticiário internacional, o presidente dos Estados Unidos, Donald Trump, anuncia que as negociações com o Irã devem começar hoje. Isso depois de suspender ataques planejados para o fim de semana, afirmando que os termos de um acordo foram definidos. Trump disse que o objetivo é reabrir o Estreito de Hormuz, por onde passava um quinto do petróleo mundial, e resolver um impasse sobre o programa nuclear iraniano, afirmando preferir um acordo e continuar os ataques. O governo iraniano negou ter pedido a suspensão dos ataques e afirmou que as negociações em que está envolvido são apenas com Oman sobre a questão do Estreito de Hormuz. Já Israel negou que houvesse qualquer negociação em andamento, contrariando a afirmação de Trump de que o país se junta ao compromisso.

Real Madrid define o volante espanhol Rodri, eleito o melhor jogador da Copa do Mundo e Bola de Ouro, como prioridade no mercado para a próxima temporada. O Manchester City pede 75 milhões de euros, ou seja, quase 440 milhões de reais pelo jogador. Mas o Real Madrid projeta pagar no máximo o equivalente a 290 milhões de reais. Isso tudo incluir um bônus, além de metas para destravar a negociação. Rodri tem um contrato com o City até junho de 2027 e ainda não respondeu à proposta de renovação, que é visto pelo Real Madrid como um trunfo nas negociações. O jogador passou recentemente por uma cirurgia nas costas, confirmada pelo novo técnico do Manchester City, Enzo Maresca, que assumiu o lugar de Pep Guardiola.

A troca intergeracional continua sendo o nosso assunto aqui no programa Seus Filhos. Às vezes, na mesma casa, aparecem dois mundos completamente diferentes. Muitas vezes, idiomas diferentes, né? Porque há uma dificuldade de comunicação. Mas por que é tão difícil se comunicar

0: Um pouco sobre esses dois pontos de vista. E por isso, esse é o nosso assunto aqui no programa Seus Filhos. Eu, Thaís Dias, sigo por aqui junto com elas. Roseli Saião, minha companheira sempre no programa Seus Filhos. E hoje temos a nossa convidada mais do que especial, junto conosco, ajudando aí nessa reflexão, a antropóloga, escritora, autora do livro Velho é Lindo, Miriam Goldenberg, a quem eu agradeço a participação. Miriam, Roseli, eu quero começar esse bloco trazendo a participação de uma avó. É a Eneida Guido, e ela disse que aprende constantemente. Vamos ouvi-la.
1: Eu vivo a minha experiência de avó entre a convivência com os meus netos e o cuidado da minha mãe com Alzheimer. E essa convivência de cuidado da Bisa os leva também a uma convivência familiar extensiva de proximidade. E essa proximidade familiar me proporciona a possibilidade de ensiná-los princípios que para mim são fundamentais, né? Eu procuro demarcar minha convivência com os meus netos a partir desses princípios. E eu quero ser na vida dos meus netos aquilo que os meus avós são para mim: memórias afetuosas e significativas.
0: E essa comunicação, essas memórias afetuosas, elas vão sendo construídas ao longo do tempo, passando e transmitindo exatamente esse dia a dia, essa história, essa trajetória, né? Miriam, eu queria te ouvir um pouquinho sobre isso.
2: Olha, uma coisa linda que aparece na minha pesquisa, que eu acho que é relativamente nova, é exatamente essa convivência de diferentes gerações, mas que não existe mais aquela barreira que existia antigamente. Então, uma coisa que é interessante, os homens que são avós, eles têm uma presença, um carinho, um amor pelos netos que eles não puderam vivenciar com os filhos, porque estavam trabalhando. Estavam se dedicando 24 horas por dia a prover a família, a conviver no mundo do trabalho. E as mulheres mais velhas, elas dedicam tempo aos netos, mas elas priorizam a liberdade. Porque elas passaram a vida inteira cuidando de filhos dentro de casa. E agora, depois de mais velhas, elas querem liberdade. Não é que elas não cuidam dos netos ou não convivem com os netos, mas elas falam muito mais das amigas. Liberdade para elas tem menos a ver com família e mais a ver com amizade. E os homens invertem a equação. Eles, para eles, a velhice é uma vida com a família. E não é à toa que eles, quando ficam viúvos ou se separam, recasam mais rapidamente, porque eles valorizam esse mundo familiar. Já elas não querem mais se casar. Elas querem liberdade, liberdade, liberdade e amizade. Então, eu acho que é interessante como, na velhice, homens e mulheres ganham o que eles não puderam ter na vida mais jovem e na vida adulta.
0: E eu acho bacana a gente trazer essa percepção, né? Você falou do pai, eu senti muito isso. Eu vejo o meu pai hoje, por exemplo, muito mais presente ali no dia a dia, fazendo coisas que, como pai, talvez ele não tivesse feito com os meus filhos, né? Um convívio muito mais até presente, e vai no parquinho, e tem uma paciência até um pouco maior. E os avós têm esse papel, né, Roseli? A gente sempre brinca aqui, porque tem aquela crise de geração entre os pais e os avós. Então, os pais cobrando, você não pode me você não pode fazer tudo o que ele quer, mas são os avós, é outra geração, é outra etapa e outro compromisso com essas crianças, né? É importante reforçar isso para quem está acompanhando a gente também. Nessa geração, tudo bem fazer isso tudo.
3: Nós passamos de uma geração que tinha os próprios pais como referência de sabedoria, de conhecimento, e aí nós pulamos para uma geração que considera que os pais não têm que se meter, quando os pais ficam com seus filhos, eles querem orientar, faz isso, não faz aquilo. Agora, esses avós com os netos,

0: tem que mimar mesmo, né? Porque eles deram muito duro na vida com os filhos. Tinham que. Na época a gente nem falava educar, a gente falava criar. Criaram os filhos. O pai tinha pouca relação com os filhos, porque ele estava absolutamente ocupado em ser o provedor de toda aquela família. E a mãe, muito ocupada em administrar a casa, a vida do marido. E pouco tempo tinha de estar junto com os filhos e fazer um passeio sem nada a ver a não ser a relação entre eles. Então, hoje os avós podem fazer isso e devem fazer. E olha, pais e mães, papel de avós é mimar mesmo. É por sorte que as crianças têm os seus avós. Porque ser pai e mãe é dureza, a gente tem que ser careta, a gente tem que conduzir muita coisa na vida deles. E os avós curtem, e isso é tão importante para eles, vai ser uma memória afetiva que a gente falou, né? Muito importante à medida que eles vão crescendo.
1: A gente está falando aqui de diferentes gerações e olhando para a sociedade como um todo, esquecendo até essa questão da faixa etária e de como isso pode impactar nessa comunicação, a gente está muito intolerante, né, com o diferente, intolerante com a opinião do outro. E isso, quando a gente coloca a questão da idade em jogo, na equação, parece que fica ainda mais evidente. Você também tem essa percepção?
2: É para mim?
1: É, para você.
2: Olha, eu acho que a gente está mais intolerante, mais impaciente, muito mais egoísta e paradoxalmente, mais solitário, mais triste, com muito menos conexão e muito menos comunicação. Isso, como você falou, não é uma coisa de faixa etária. Eu estudo muitos casais que não sabem como se comunicar. Ou se comunica na briga, ou se comunica no sexo, ou se comunica na traição, mas não consegue dizer o que precisa e ser escutado. Porque eu acho que o grande problema, não sei se a Roseli vai concordar, é que as pessoas não escutam. Elas só escutam elas mesmas, ou quem fala a mesma coisa que elas falam. Então, tem uma dificuldade de escuta que eu não vejo como a gente pode sair disso sem tomar consciência que sem essa escuta vai ficar uma barulheira, uma gritaria e ninguém vai se entender. E eu acho que é isso que está acontecendo no Brasil, no mundo, mas pior, dentro das nossas casas. Porque a maior violência, existe violência física, sim, mas existe violência psicológica e violência verbal dentro das nossas casas. E a maior parte dessa violência é porque as pessoas não conseguem escutar o outro, não, além de não enxergar o outro.
0: Isso,
1: Roseli,
0: isso
1: como é que a gente
0: mesmo. Eu quero
1: promove
0: até
1: isso?
0: comentar, Thaís.
1: Claro.
0: É isso mesmo, né? Nós chegamos num ponto do individualismo que entre mim e aquilo que eu quero não há nada, nem ninguém. Eu vou embora, né? É só a gente observar no espaço coletivo como as pessoas se trombam, né? Se empurram. Se uma pessoa quer ver uma coisa e tem alguém na frente, ela vai empurrando a pessoa que está na frente. Não há um pedido de com licença, nada, né? E eu reclamei que isso acontece, reclamei para os meus filhos, que isso acontece muito mais comigo, que sou bem mais velha, né? E aí eles concordaram que isso acontece com todos e que não era porque eu era mais velha. E aí um dia saímos juntos e meu filho percebeu que acontece muito mais. Eu sou absolutamente invisível no espaço público.
2: Isso.
0: Ele até me deu uma dica: se você usar a bengala, de vez em quando eu tenho crise de coluna, eu uso a bengala, né? Se você sair com a bengala, você vai se tornar visível por causa da bengala e não porque você é uma pessoa velha. Olha que interessante.
1: Mas você, pra gente, é muito, muito presente, Roseli. É importante reforçar isso, seus conselhos, né? A gente fica aqui parado ouvindo. E eu queria que você trouxesse, porque a gente vai falar daqui a pouco, aqui no nosso programa Seus Filhos, como mudar, essa realidade, né, da invisibilidade, principalmente entre os mais velhos. Mas antes eu queria que você trouxesse aquela dica para a gente refletir de uma forma mais profunda sobre esses temas que a gente está conversando por aqui.
0: Sim, eu trouxe uma dica de um site que é um blog de uma casa onde os mais velhos vão para estar entre eles, para morar junto, né? Esse blog tem um artigo que fala a importância da relação intergeracional para o ser humano. Esse é o título do artigo, a importância da relação intergeracional para o ser humano. E o endereço do site é Terça da Serra, sem o C cedilha, tercadaserra.com.br.
1: Tercadaserra.com.br é esse site, a Roseli indicou para que você possa refletir um pouco mais sobre esse assunto. Compartilha com os amigos também. A gente volta já já falando sobre troca intergeracional, das crianças até os mais velhos. Como a gente pode melhorar essa conexão, né? Não só na família, mas na sociedade. A gente vai falar sobre o papel da escola. Então não sai daí não, a gente espera você. Eu, Thais Dias, sigo por aqui. Roseli Saião, Miriam Goldenberg, vem com a gente nesse papo. Em instantes a gente está de volta.
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0: Agora, 12:44, pelo horário de Brasília, seguimos por aqui, girando os principais destaques do noticiário. Antes, dá tempo rapidinho de passar pelo nosso WhatsApp, já para desejar bom dia para quem tá ligado por aqui. O João Carlos já apareceu em mais uma madrugada. Ele já falou assim: bom dia, Stephanie, bom dia por aí também. Quem já se sintonizou foi o Juca Pato, direto da ZL, Vila Carrão, tá por aqui 24 horas, ligadinho na Band News FM. Quem também tá mandando um alô é o Rogério, direto da cidade de Ribeirão Preto. Também temos mensagens, ó, por aqui. Chegando da Annelise, que falou assim: olha, foi um final de semana maravilhoso, muito bem aproveitável aqui em São Paulo. Nada de chuva, só não gostei muito desse ar seco. É, ontem foi complicado, hein? Cidade de São Paulo aí registrou umidade relativa do ar ali próximo a 30%. E seguimos assim nesse início de semana, tá? Pra hoje, nada de chuva por aqui. Mais um dia aí com atenção redobrada, com hidratação. Garrafinha de água na bolsa, hein? Não vai dar pra tirar, não, essa semana. O Mark Júnior tá por aqui também, direto da Zona Sul de São Paulo. Tá ligado, falou assim: e bora de plantão, mas na companhia da melhor rádio. Ah, muito que bem. Vamos nessa, gente, já nesses próximos minutos, atualizando os principais destaques do dia por aqui. O PL confirma a ex-primeira-dama Michele Bolsonaro como candidata ao Senado. Detalhes que chegam com Augusta Proença.
1: Mesmo ausente da convenção do PL, Michele Bolsonaro teve a candidatura ao Senado oficialmente confirmada neste domingo. Internada para realizar exames médicos relacionados a crises recorrentes de enxaqueca, a ex-primeira-dama participou do evento por meio de uma carta lida pelo irmão Diego Torres. A oficialização ocorre após dias de articulação interna e de reuniões com lideranças nacionais do partido, incluindo o presidente do PL, Valdemar Costa Neto, que passou a responsabilidade da candidatura de Michele ao ex-presidente Jair Bolsonaro. O evento também foi marcado pela presença de Flávio Bolsonaro, que reforçou o apoio à candidatura e destacou a importância da união do grupo político para os próximos desafios eleitorais.
0: O presidente Lula é oficializado como candidato à reeleição pelo PT em uma convenção em São Paulo e diz que não quer ser lembrado apenas pelo Bolsa Família, fazendo um aceno especial ao voto das mulheres. Em referência à violência doméstica, ele disse que o eleitor vai ter que escolher se vota nele ou bate em mulher.
2: Não tem problema que eu perca algum voto, mas não é necessário e não é possível. O cara vai ter que escolher, ou ele vota em mim, ou ele bate na mulher. Se bater na mulher, não precisa votar em mim. Pega a sua mão e vote quem você quiser. Portanto, a luta contra a violência contra a mulher não é luta das mulheres, é luta de nós homens, que somos os violentos, que achamos que somos dela.
0: O petista prometeu ser um Lulinha porreta se avançar para o quarto mandato. Disse que vai disputar com o Congresso o dinheiro das emendas parlamentares. Ainda trazendo destaque do noticiário político, pré-candidato Ronaldo Caiado reforça a aposta no tema da rejeição como um diferencial na corrida presidencial de outubro em Porto Alegre.
3: O Brasil hoje está sequestrado pelos dois rejeitados. O maior percentual hoje são dos dois candidatos. Todos os dois têm 50% de rejeição. Ora, se um candidato tem 50% de rejeição, o Brasil não pode optar por um deles.
0: O candidato do PSD também participou de um evento em Belo Horizonte com Romeu Zema do Novo, que lançou Matheus Simões à reeleição como governador de Minas e Carlos Viana ao Senado. Já o Missão realizou o primeiro evento presencial em São Paulo, com Renan Santos prometendo matar quem roubar e defender a construção de armas nucleares pelo Brasil. As convenções partidárias acontecem até quarta-feira e os candidatos devem ser registrados no Tribunal Superior Eleitoral até 15 de agosto. No destaque do noticiário internacional, um homem-bomba mata pelo menos 14 pessoas e fere mais de 20 em um comício contra militares islâmicos no Vale do Swat, no noroeste do Paquistão, uma região que já foi dominada pelo Talibã paquistanês. As vítimas participavam de um protesto pedindo paz e segurança, cobrando autoridades de ações mais duras contra grupos militares que voltaram a se organizar na região nos últimos meses. Nenhum grupo reivindicou a autoria do ataque. O presidente e o primeiro-ministro do Paquistão condenaram o atentado e prometeram continuar a luta contra o terrorismo. Bom, e no esporte, a União das Associações Europeias de Futebol enviou uma carta ao presidente da FIFA, Gianni Infantino, ameaçando com processos judiciais pelo projeto de venda da Copa do Mundo e exigindo que ele não destrua provas relacionadas ao caso. A entidade europeia dá 5 dias para Infantino confirmar que preservou todos os documentos relacionados ao projeto, alertando que sumiços de arquivo serão interpretados como destruição de prova. A UEFA também impressionou pelo afastamento imediato de Infantino e liderou o boicote internacional que levou ao cancelamento do projeto, que previa vender participações da Copa a investidores ligados ao governo Donald Trump dos Estados Unidos. Já dirigentes da própria FIFA, incluindo o secretário-geral e diretor de operações, divulgaram uma nota afirmando que foram enganados por Infantino no

0: programa Seus Filhos aqui na Band News FM discute um pouco mais sobre a troca intergeracional. Até agora a gente falou de uma questão hierárquica nessa comunicação entre pessoas de diferentes idades, falamos de alguns ruídos, dificuldades, até de invisibilidade para alguns grupos da sociedade. Mas a nossa proposta é sempre aqui transformar essa realidade, afinal a gente está falando principalmente para pais, crianças, adolescentes, então a gente quer transformar esse cenário que cria essa dificuldade de comunicação em um cenário de inclusão. Por isso, eu, Thaís Dias, chego por aqui e elas também. Roseli Sayão, sempre comigo no programa Seus Filhos, e a nossa convidada de hoje, antropóloga e escritora Miriam Goldenberg. Roseli, eu quero começar trazendo aqui a Patrícia, ela que é coordenadora pedagógica e vai falar um pouco sobre a experiência disso no ambiente escolar.
1: A criança é capaz de construir o próprio aprendizado. Em um ambiente preparado, com materiais organizados de forma acessível, ela escolhe atividades de acordo com seu momento de desenvolvimento e aprende pela experiência, pela repetição e pela descoberta. Um exemplo disso acontece quando uma criança encontra uma solução diferente para um desafio ou faz uma pergunta que nos faz enxergar algo por outro ângulo. Esse aprendizado é compartilhado. Adultos e crianças crescem juntos.
0: É isso, Roseli. Quando a gente está falando desse cenário de inclusão, é fundamental o papel da escola e essa troca desde os primeiros anos de vida?
2: Fundamental. É uma pena que a gente considere na escola ainda uma organização que seleciona as crianças a partir da data de nascimento delas. Então tem as crianças de 6 anos, de 7 anos, de 8 anos. Às vezes tem uma ou duas, né, que ficaram um pouco para trás no aprendizado e aí começam a fazer parte de um grupo que tem uma idade um ou dois anos a menos. Nós deveríamos ter na escola uma organização que permitisse que os alunos em vários momentos da sua aprendizagem, em várias idades diferentes, pudessem interagir durante as aulas, não apenas no recreio. Durante as aulas, às vezes uma outra criança alcança melhor o tipo de aprendizagem que uma outra criança está com dificuldade de aprender com a explicação do professor. E com um colega mais velho e às vezes até mais novo, ele entende na hora, ah, é isso? Ah, é simples. Então, é bom que as escolas atentem para isso, e se elas não conseguem mudar a organização de uma hora para outra, pelo menos que promovam aulas em que as séries se misturem, para que os alunos possam aprender uns com os outros, mais velhos com mais novos e vice-versa, e também para que eles aprendam a cuidar uns dos outros, tendo idades diferentes.
0: Miriam, quando a gente olha para esse cenário pensando na inclusão, o primeiro passo é entender que todo mundo tem algo a ensinar e todo mundo tem algo a aprender?
3: Eu acho que todo mundo tem algo a escutar. Eu sempre repito uma frase do Rubem Alves, que é meu cronista favorito, né? As pessoas acham que são amadas porque falam bonito. Mas ninguém ama quem fala bonito. As pessoas amam quem escuta bonito. Só que todo mundo quer fazer curso de oratória. Ninguém faz curso de escutatória. Então, se a gente aprender, eu acho que o maior capital hoje de uma pessoa é saber escutar o outro. Porque se você escuta, se você tem curiosidade, se você tem interesse, se você tem empatia, é a melhor forma de cuidado. Eu faço isso com os meus... Eles dizem que eles são meus velhinhos, né? Porque eles têm 100 anos, 98 anos. Eles me chamam de escutadora de velhinhos. Porque eu gosto de escutar. E ninguém gosta de escutar. E ninguém gosta de escutar os mais velhos. Então, eu acho que o meu jeito de cuidar e de ser cuidada é escutar e ser escutada. É tão simples, eu não sei por que as pessoas não percebem isso.
0: E muitas vezes, né, Roseli, a Miriam falou dessa curiosidade. A gente vê a criançada fazendo aquelas perguntas que a gente fica até, meu Deus, mas nunca pensei nisso antes. Ou talvez tenha até pensado, mas o tempo acabou soterrando esse tipo de curiosidade. E a gente vai minimizando um pouco disso. E isso faz toda a diferença, né? Como é que a gente promove também essa escuta ativa dentro de casa desde muito cedo para garantir essa inclusão e essa troca tão importante?
2: É bom lembrar o que a Miriam disse, né? Que dentro de casa há muita violência e há muita não escuta. É preciso que os adultos se ouçam antes de ouvir o próprio pensamento. Ouça o outro. É incrível como numa conversa, numa discussão, né? Em que há um conflito de ideias, por exemplo, quem coloca um argumento na mesa não ouve o contra-argumento, mas já está buscando outro argumento para colocar na sua próxima vez. Então, a gente deve começar ouvindo mais em casa. E olha, ouvir ativamente, às vezes, não são apenas palavras, né? A criança que não fala ainda verbalmente, ela se comunica com o corpo, com o choro, com a manha, de alguma maneira, com o comportamento, de alguma maneira ela se comunica. A gente precisa aprender a retomar essa via de comunicação de duas pessoas, né? Ou mais. A gente está muito solitário nessa coisa de se ouvir e se falar. Todo dia na internet eu vejo falar do autoconhecimento, autoestima e auto. Gente, nós precisamos dar o passo para o hétero. Vamos para o hétero conhecimento, hétero imagem, vamos olhar para o outro. Enxergá-lo, né? É hora agora.
0: Miriam, quando a gente está fazendo essa reflexão, eu fiquei aqui pensando, inclusive, nesse debate mais amplo, quando a gente fala de escuta, a sociedade como um todo, você olhando nessa reta final do programa, você está mais otimista? Você acha que a gente tem condições de realmente mudar esse cenário? Levando em consideração que a gente está vivendo nesse ambiente digital, né? Um ambiente que ele é massivo, que muitas vezes essa inclusão não está ali para todo mundo, seja pela questão econômica, seja mesmo pela questão etária. Você consegue enxergar que a gente pode dar uma olhada para trás? Eu penso muito naquela ideia de estudar história. Para a gente mudar o futuro, a gente precisa olhar para o passado e olhar e escutar principalmente quem é mais velho, por exemplo, pode trazer boas dicas e boas oportunidades de entender como melhorar lá para frente.
3: Thaís, eu sou antropóloga, né? E antropóloga não pode julgar se está certo, se está errado, se está melhor, se está pior. Se você me pergunta se eu sou otimista com relação à sociedade brasileira, não. Não sou nada otimista, porque eu não vejo as pessoas com o movimento de sair do alto que a Roseli falou, está piorando. É autoestima, autocuidado, alto. Ninguém está muito curioso, interessado em aprender com as diferenças. Agora, do ponto de vista individual, eu acho que hoje nós temos tanta informação para sair dessa situação que quem fizer um trabalho de escutar, de se abrir, de ter essa curiosidade por aprender até a ser uma pessoa melhor, mas com os outros, tem essa possibilidade, é uma escolha. Só que nossa cultura não está dando muita margem para essa escolha nesse momento. Acho que aí nós temos que ter a coragem de sair dessa situação e criar relações dentro de casa, dentro do trabalho, dentro da escola, como nós estamos fazendo agora, de escuta. Então, não é que eu sou pessimista. Em termos culturais, eu acho que nós estamos mal, mas nós temos essa escolha de criar grupos que não são bolhas de pessoas que querem mudar o mundo, como nós.
0: Agora, para criar essa coragem, Roseli, Que dica que você traz para quem está acompanhando o programa Seus Filhos?
2: Eu trouxe a dica de um livro que eu acho muito interessante, porque fala um pouco sobre esse diálogo dos avós com os netos, dos mais velhos com os mais novos. E os mais novos, eu acho que iriam adorar conhecer um pouco pela transmissão verbal um mundo que eles não conheceram, que é o mundo em que os avós viveram. Eu ouvi um avô dizer, né, de que ele pegou o tempo de que para fazer uma ligação para outro município tinha que falar com a telefonista. E aí a neta perguntou do telemarketing, que é o mundo dela, né? Então, conhecer esse mundo que quando ela nasceu já tinha acabado é muito interessante. Esse livro fala disso, o título é Intergeracionalidade, Cartas na Mesa. É muito interessante.
0: Intergeracionalidade, Carta na Mesa é a indicação da Roseli para ajudar a gente a pensar um pouquinho mais sobre esse assunto. E com essa dica, eu te convido a compartilhar esse programa, a ouvir mais uma vez, a pegar essas dicas e trazer para a prática, realmente acompanhar, conversar sobre elas. O nosso programa, ele fica disponível para você ouvir quantas vezes você quiser no site da Band News FM, no nosso canal do YouTube, nos principais tocadores de áudio. Compartilhe à vontade e participe também à vontade através do nosso e-mail seusfilhos@bandnewsfm.com.br ou nos acione nas redes sociais, @RoseliSayão, Roseli com Y, Sayão também, ou @ThaísBDias, Thaís com H. Quero trazer aqui o nosso agradecimento a toda a equipe de produção que nos ajudou a colocar esse programa hoje no ar, a produção da Beatriz Alencar, a operação de estúdio do Rafael Henrique, a edição do Pedro Salles e a sonorização do José Antônio de Araújo. O nosso carinho especial para os nossos ouvintes, sempre conectados conosco por aqui, quem nos acompanha também pela telinha, muito obrigado. E um beijo especial para nossa convidada dessa última hora conosco por aqui, antropóloga, escritora Miriam Goldenberg. Miriam, que papo bom e que você possa retornar com a gente ter outras conversas boas como essa.
3: Quando vocês quiserem, eu acho que eu sempre termino minhas postagens no Instagram com "tamo juntas". Juntas nós vamos mudar o mundo.
0: E já passa o Instagram pro pessoal acompanhar também.
3: É @MiriamGoldenberg. O Miriam é com N de navio e o Goldenberg é com N de navio também.
0: Tá aí a dica, então, pra você. Segue a Miriam, você vai aprender bastante, tenho certeza. E o meu beijo especial pra minha companheira de sempre aqui no programa Seus Filhos. Obrigado pelos ensinamentos e até a próxima, Roseli.
2: Até a próxima, Thaís. Sempre adoro essas nossas conversas. Miriam, adorei conversar com você. Sou sua fã. É grandona mesmo.
3: E eu também.
2: Aos nossos ouvintes, né? Um grande beijo e carinhoso beijo para os nossos ouvintes.
0: E continue ligado, porque os seus filhos você só acompanha aqui na Band News FM.
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0: Seguimos por aqui girando os principais destaques nessa madrugada de segunda. Mais uma vez, bom dia para você que acompanha a Band News FM. Hoje, dia 3 de agosto de 2026. Eu, Stephanie Toso, sigo por aqui até às 7 horas da manhã na atualização dos principais destaques. E claro que voltando boa parte do nosso noticiário para o destaque político. Foi um fim de semana movimentado. O presidente Lula, que disputa a 7ª eleição presidencial aos 80 anos, comparou a trajetória política dele às Copas do Mundo e se iguala a Pelé em um discurso descontraído na convenção do PT que aconteceu em São Paulo. Petista lembrou que Messi e Cristiano Ronaldo disputaram 6 Copas cada, mas disse que ele mesmo estará na 7ª eleição.
1: Eu já fui candidato em 89, já fui candidato em 82, em 94, em 98, em 2002, em 2006, em 2022. Sendo que nós ganhamos, se eu ganhar essa, são 4 Copas.
0: A pesquisa Datafolha mostra Lula com 40% das intenções de voto no primeiro turno contra 32% de Flávio Bolsonaro. Num possível segundo turno, Lula aparece com 48% contra 43% de Flávio, com uma margem de erro de 2 pontos. Ainda no noticiário político, o senador e pré-candidato Flávio Bolsonaro critica a falta de apoio do governo federal ao estado de São Paulo na convenção que oficializou o governador Tarcísio de Freitas como candidato à reeleição.
2: Imaginem como o governador Tarcísio, o prefeito Ricardo Nunes e tantos outros prefeitos aqui do município do estado de São Paulo não poderiam fazer muito mais se tivessem um presidente da República que os apoiasse. Eu quero me comprometer aqui, Tarcísio, com você e com Ricardo Nunes.
0: Tarcísio foi oficializado pelo Republicanos com apoio de 12 partidos aliados e declarou amor ao ex-presidente Jair Bolsonaro durante o discurso. Flávio ainda não fechou alianças formais com outros partidos e o Republicanos declarou apoio a ele apenas no estado de São Paulo. A disputa presidencial opõe Lula com 40% nas intenções de voto, a Flávio com 32%, segundo o Datafolha. Nos outros destaques do dia, a Argentina desmonta a passarela de uma cachoeira famosa nas Cataratas do Iguaçu, na fronteira com o Brasil. Destaque do Marlon Santiago.
3: A passarela da Garganta do Diabo em Puerto Iguaçu, no lado argentino das Cataratas do Iguaçu, será desmontada preventivamente a partir desta segunda-feira. A medida é necessária devido à previsão de chuvas intensas e à elevação do volume de água do rio Iguaçu, provocada pelo fenômeno El Niño. Serão retirados cerca de 2.500 metros de guarda-corpos e 1.300 metros de pisos metálicos para evitar que a força da correnteza destrua ou carregue a estrutura, como já ocorreu em cheias anteriores. A reabertura está prevista para dezembro.
0: No noticiário internacional, cerca de 600 construções são destruídas e 5 mil imóveis são evacuados nos arredores de Spokane, a segunda maior cidade do estado de Washington, nos Estados Unidos, isso devido ao avanço de incêndios florestais. O governo do estado decretou situação de emergência. Ventos de até 72 quilômetros por hora dificultam o combate às chamas e consumiram mais de 21 quilômetros quadrados na região. O Vitória e o Atlético Paranaense se enfrentam hoje pelo Brasileirão. Destaque da Verena Veloso.
4: O Vitória entra em campo nesta segunda, às 9 da noite, para enfrentar o Atlético Paranaense na Arena da Baixada, em Curitiba, pelas oitavas de final da Copa do Brasil. A torcida do Leão fez a festa neste domingo no aeroporto da capital baiana para incentivar a equipe. O jogo de volta será no dia 6 de agosto, às 8 da noite, no Barradão. O Leão conquistou a classificação às oitavas de final da Copa do Brasil após eliminar o Flamengo com um placar agregado de 3-2. Caso avance às quartas de final, o Vitória ainda pode embolsar mais de 4 milhões de reais.
5: 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Tempo. A segunda-feira começa com tempo mais instável no sul do Brasil. A nova frente fria mantém condições para chuva e temporais isolados no Rio Grande do Sul, com possibilidade de avanço da instabilidade para Santa Catarina e Paraná ao longo do dia. No sudeste, a tendência é de tempo firme, com temperaturas em elevação e tarde mais quente, principalmente no interior de São Paulo. No centro-oeste, a massa de ar seco continua predominando, mantendo calor e baixos índices de umidade relativa do ar, principalmente em Mato Grosso, Goiás, Distrito Federal e também no Tocantins. Na região norte, continuam ocorrendo pancadas de chuvas típicas da faixa equatorial, principalmente entre Amazonas, Acre, Rondônia, Amapá e norte do Pará, enquanto Tocantins segue com atenção para o tempo seco. Já no nordeste, a chuva permanece concentrada na faixa litorânea, com destaque para o litoral da Bahia, onde a frente fria ainda vai manter um pouco mais de nebulosidade e chuva entre o início da semana. Ao longo da próxima semana, o monitoramento permanece voltado para a elevação das áreas de instabilidade no sul do Brasil e para a persistência do ar seco sobre o Brasil central. Aline Araújo, da Clima Tempo.
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0: 1:12, a colunista da Band News FM, Juliana Rosa, recebe Priscila Cruz, presidente executiva e cofundadora do Todos pela Educação, para uma conversa sobre a importância de manter a educação no centro da agenda econômica e das eleições. Você acompanha agora o primeiro bloco desse bate-papo.
1: O desemprego no Brasil está nos menores níveis da história e a renda média, embora agora esteja começando a recuar, cresceu durante muito tempo acima da inflação. Ainda assim, a melhora tem sido insuficiente. Um crescimento maior e sustentado da economia, com renda média mais elevada, menos desigualdade e informalidade, esbarram num gargalo fundamental: a baixa qualidade da educação. No Economia para Você de hoje, minha pergunta é sobre a agenda que deveria ser central nesse ano de eleições. Qual é essa agenda? Minha convidada é Priscila Cruz, presidente executiva e cofundadora do Todos pela Educação. Priscila, seja muito bem-vinda. Para mim, uma alegria imensa, uma honra receber você aqui nesse nosso novo estúdio aqui da Band News TV. Obrigada.
2: A alegria é minha. Muito bom falar com você aqui, ainda mais essa relação economia e educação, né?
1: Ah, muito bom. O que é inegável, né? É. Os estudos todos mostram a importância da educação para o desenvolvimento econômico e vai muito além, né, Priscila, do desenvolvimento econômico para democracia, para cidadania, desenvolvimento cognitivo e tudo mais, né? Agora, eu queria começar pegando esse gancho aí do mercado de trabalho, porque a gente tem em muitas situações o sentimento do brasileiro que a vida continua difícil, porque você tem muitas vagas que ficam abertas e não são preenchidas, porque não tem qualificação suficiente, né? A gente vê os dados da educação, ainda um terço dos adultos que sabem ler e escrever são analfabetos funcionais. Uhum. Então, você tem uma renda que demora a subir, né? Então, a sensação de bem-estar, ela acaba não sendo sentida pela população. Eu queria que você pudesse falar para a gente um pouco sobre o quanto que a educação, de fato, está avançando, que a gente vê, né, algum avanço na universalização, até no resultado do PISA, né, entre os últimos ali, houve uma melhora, mas parece que é uma melhora insuficiente e a gente vai ficando para trás porque os outros melhoram mais, né? Qual é o panorama que você diria hoje que a gente tem da educação, enfim, está acontecendo nesse momento?
2: Sim. Olha, Juliana, assim, acho que primeira coisa, acho que eu queria marcar bem o que você falou aqui logo na abertura, que o que importa é a qualidade da educação, né? E aqui é entendida a qualidade como a aprendizagem que a gente consegue garantir para todos os estudantes. Porque muitas vezes eu ainda vejo economistas ou comentaristas falando o seguinte: ah, mas a gente agora está com todo mundo na escola e a produtividade não aumentou, ou a gente não consegue ter mão de obra qualificada, enfim, fazendo alguma relação entre educação e qualidade do emprego e da produtividade, como se fosse, olha, basta estar na escola e tudo bem, né? Não é a escolaridade que mais importa, é de fato se aprendeu, né? E aí eu vou falar um pouquinho aqui sobre aprendizagem, mas acho que é importante marcar isso. E também, especialmente no campo da educação profissionalizante, que é algo que o Brasil ainda está crescendo, está melhorando, a gente vem subindo, né, bastante essa oferta de educação profissional.
1: Técnica, que você fala.
2: Educação profissional, profissional e técnica. É importante fazer um cruzamento entre matriz econômica e a oferta de educação profissional, porque muitas vezes o que a gente ainda encontra, especialmente nos estados, porque os estados são os responsáveis pela educação profissional, é uma oferta de educação técnica profissionalizante em determinadas áreas e a economia girando em outras áreas.
1: Não conversa com a demanda do mercado de trabalho, né?
2: Não conversa, não dialoga, né? Então você tem que fazer esse estudo, né, sobrepondo. Qual que é o plano de desenvolvimento econômico do estado? A educação, ela tem que estar alinhada a essa visão de desenvolvimento econômico do estado. Então, eu queria aqui marcar um pouquinho, porque eu acho que esse é um ponto importante que você colocou logo na abertura.
1: E essa é uma falha hoje que existe. Nos programas educacionais.
2: É muito, porque a gente, por exemplo, a matrícula, assim, a maior matrícula que a gente tem em educação profissional é contabilidade, administração, e no final das contas, os alunos não vão seguir essa área, né? Porque são áreas de oferta mais barata.
1: Você está falando de profissional e eu falei técnico, qual é a diferença? Só para a gente poder explicar.
2: É uma questão de carga horária, mas basicamente é a preparação para o mundo do trabalho, que depois da reforma do ensino médio, médio, né? Então tem aí uns poucos anos que a gente está nesse processo de implementação do novo ensino médio. A educação profissionalizante, né? A gente chama de EPT, porque é Educação Profissional Tecnológica. A EPT, ela é como se fosse o quinto itinerário, né? Então a gente tem os quatro itinerários do ensino médio, né? Linguagens, matemática, ciências da natureza, ciências sociais. E um quinto itinerário, que ele se abre, né, em várias áreas, que é da educação profissional. Então, tem aumentado.
1: Não é superior,
2: muito,
1: né?
2: É como não se
1: fosse é. Essa
2: é nível
1: parte,
2: médio.
1: Né, de nível médio.
2: É nível
1: e
2: médio.
1: Tem, eu acho que, um preconceito ainda, né? De,
2: é uma bobagem.
1: De parecer que e você está condenando pessoas que têm rendas menores a trabalhos mais precários.
2: É. Não, que é uma bobagem, né? Porque quando você olha a OCDE, os países da OCDE, o que tem muito forte, especialmente a Alemanha, a Suíça, é uma oferta de educação profissionalizante muito alta, né? Perto de 50%, né? A Suíça até mais do que 50%. O que não impede do aluno ele continuar os estudos para o ensino superior. Por exemplo, no Brasil, isso é uma coisa pouco conhecida. No Brasil tem uma legislação específica que diz o seguinte: se você, por exemplo, fez uma educação profissionalizante, né, nível médio em enfermagem, você pode carregar créditos para o ensino superior em enfermagem. Uhum. Então, quando, se você for fazer uma faculdade de enfermagem, você pode ter os créditos validados ou aproveitados no ensino superior, né? Mas deixa eu responder a tua pergunta sobre qualidade, porque assim, nos últimos anos a gente tem sim avançado na qualidade quando a gente olha para aprendizagem, né? Porque a gente pode ter várias concepções de qualidade, mas vamos pegar aqui a aprendizagem, que é a principal na nossa visão no Todos para a Educação. O que acontece? Por exemplo, alfabetização, a gente teve uma boa melhora. Só pegar aqui o último indicador, que é o ICA, né, que é o indicador criança alfabetizada, a gente saiu de 55% de criança alfabetizada para 65% em 2 anos. Uhum. Então são 10 pontos percentuais em 2 anos, é muito. Você não encontra esse tipo de avanço nem em país rico, assim, é algo que o Brasil tem feito cada vez melhor, não estou falando que está perfeito. Depois, quando a gente olha aprendizagem em língua portuguesa, final do quinto ano, né? Que aí seria o final do Fundamental 1. A gente saiu, aí é 10 anos, nos últimos 10 anos a gente saiu de 27% para 60%. Super, um avanço enorme. Onde que a gente derrapa? Funde 2, então assim, no nono ano, né? Assim, a gente marca sempre as avaliações no final de cada etapa. Então, no nono ano, que é o final do Funde 2, né? Do Fundamental 2, aí a gente já tem um resultado mais, mais paralisado, né? Assim, ele é mais flat, ele é mais paralelo à linha. Então, a gente tem tido mais dificuldades em avançar, avançando muito pouco, e o ensino médio realmente a gente está com problema.
1: E tem a ver com evasão escolar ainda alta por conta de necessidade de trabalho dos jovens?
2: Não tanto, assim, não. Não é nem tanto evasão. A evasão tem melhorado bastante no Brasil. A gente está falando aqui em torno de 4%, 5%. Logo depois da pandemia, teve um pico de evasão, porque é isso, né? Os alunos ficaram um tempão ali no remoto, muitos não voltaram. Mas a gente voltou ali para o patamar de 5%, 4% de evasão. Não é, claro. Gente, a gente não pode tolerar ninguém saindo da escola, né? Assim, a tolerância tinha que ser tolerância evasão zero. Sim. Mas não é algo assim, não é uma epidemia de evasão que a gente vive no Brasil. O que a gente tem realmente é uma crise de aprendizagem, que é isso que você falou na tua abertura. Então, qual que é o grande problema do ensino médio e do Funde 2? Eu acho que quem está em casa vai entender bem isso, que assim, quando você, por exemplo, vou pegar aqui matemática, que é mais fácil de entender, a defasagem de aprendizagem, ela vai aumentando ao longo das etapas educacionais. Então, no Brasil, em média, no Brasil, o aluno do nono ano, só 18% tem aprendizagem adequada ao nono ano. O maior agrupamento é de aprendizagem adequada ao quinto ano do aluno no nono ano. Então, o aluno está no nono ano. Só que a maior parte, né, a maior parte daqueles alunos, o maior agrupamento, melhor dizendo, tem aprendizagem de quinto ano.
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0: O presidente Lula reconhece durante a convenção do PT em São Paulo que pediu votos na Bahia antes do início oficial da campanha, depois de o Partido Novo protocolar uma representação no Tribunal Superior Eleitoral.
1: Eu tô aqui hoje, eu não posso falar que sou candidato. Eu não posso falar que você é candidato. Eu tive que falar que não sou eu, então eu falei na Bahia, eu vou ser votado. Eu falei na Bahia, pedi voto pra você. Eu não deveria ter pedido, só pode pedir depois do dia 15.
0: O Novo pede a retirada do vídeo das plataformas digitais e a aplicação de uma multa ao presidente. A campanha eleitoral começa oficialmente em 16 de agosto. Antes dessa data, os candidatos podem participar de eventos partidários, mas não podem fazer o pedido explícito de votos. O caso ainda será analisado pelo Tribunal Superior Eleitoral. Ainda sobre o mesmo assunto, o senador e candidato do PL à presidência, Flávio Bolsonaro, diz que a briga com a ex-primeira-dama, Michelle Bolsonaro, já é uma página virada. Anunciada como candidata ao Senado pelo Distrito Federal, Michelle vai participar diretamente da campanha, segundo o enteado. Ao canal Livre da Band, Flávio Bolsonaro também confirmou que está atrás de uma mulher para a vaga de vice na chapa.
2: Eu estou buscando as articulações com vários partidos. As conversas continuam, a gente tem essa data até o dia 5 de agosto para tomar uma decisão. Também vi uma declaração do presidente Rueda, que é do União Brasil, dizendo que seria favorável a estar conosco formalmente nessa chapa nacional. Então acho que ainda pode ter alguma espécie ali de diálogo e tentativa de se chegar num consenso, né? Já que é uma federação, são dois partidos grandes. Tenho conversado também com republicanos, todo mundo sabe da minha preferência por indicar uma mulher que seja preparada, que agregue a essa chapa. Então, de fato, está tudo muito aberto ainda. Temos até o dia 5 para tomar a decisão, então tudo pode acontecer.
0: O prazo final para que as chapas estejam completas é 5 de agosto, quando terminam as convenções partidárias. Girando o noticiário, uma operação em parceria com o Peru apreende meia tonelada de drogas no Amazonas. Informações que chegam com a repórter Jordânia Gama.
3: Meia tonelada de drogas são apreendidas e 5 pessoas são presas durante a operação realizada na zona rural de Novairão, no Rio Negro. A apreensão foi feita pela Força Integrada de Combate ao Crime Organizado no Amazonas durante uma ação realizada na madrugada do último sábado, com apoio de forças de segurança do Brasil e do Peru. Foram encontrados aproximadamente 150 quilos de cocaína e 350 quilos de maconha do tipo skunk. Além dos entorpecentes, os agentes apreenderam 2 embarcações, R$ 3.048 em dinheiro e outros materiais utilizados pelos suspeitos. Os 5 presos, todos brasileiros, foram autuados em flagrante. As drogas, o dinheiro, as embarcações e os demais materiais apreendidos foram encaminhados à Polícia Federal.
0: 2 pessoas morrem depois de 2 helicópteros militares colidirem no ar durante o combate a incêndios florestais na Grécia. As aeronaves tinham 4 tripulantes. Os outros 2 foram resgatados com vida. A colisão ocorreu a cerca de 40 quilômetros a oeste de Atenas, capital do país. Os incêndios florestais já destruíram mais de 100 casas e mais de 10 mil hectares de área florestal no país. Quase 500 bombeiros gregos continuam atuando no combate às chamas, com reforço da França e da Romênia. E no destaque do esporte, o Palmeiras vence e encaminha a classificação para as quartas de final da Copa do Brasil. Conta mais, Lucas Belotti.
4: O Palmeiras abre larga vantagem contra o Fortaleza e coloca um pé e meio nas quartas de final da Copa do Brasil. Jogando em casa, o Verdão fez 3-0 com todos os gols no segundo tempo. A etapa inicial foi de muitos erros de ambos os lados, com um jogo equilibrado. Já na final, os mandantes se soltaram e venceram com facilidade. Aos 3, Maurício abriu o placar. Aos 19, Arias ampliou. E aos 40, Flaco Lopes fechou a conta. Agora o Verdão pode perder por até 2 gols de diferença para chegar às quartas. O duelo de volta será na quarta-feira, às 9:30 da noite, na Arena Pantanal, em Cuiabá.
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0: Agora 1:29 pelo horário de Brasília, você fica agora com o segundo bloco do Economia pra Você. A colunista da Band News FM, Juliana Rosa, conversa com Priscila Curos, que é presidente executiva e cofundadora do Todos pela Educação. Durante esse segundo bloco, elas debatem sobre a qualidade da educação que segue como um dos principais desafios para o desenvolvimento econômico brasileiro, isso mesmo com o crescimento da renda média da população.
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6: Aquela fase inicial, ela é crucial para o desenvolvimento cognitivo e você me falou que se a criança, ela chega bem, vai bem até ali os 6 anos, ela deslancha na vida, né? E quando a gente pensa em universalização, nas creches, por exemplo, entre 0 e 3, você tem ainda muitas crianças desassistidas, né? O último dado que eu estava olhando está em torno de 40%. Então, inclusive, isso é ruim tanto para o desenvolvimento da criança, nessa fase que é fundamental para o aprendizado e desenvolvimento, né, das outras áreas, mas também para a própria mulher

0: aumento das famílias mais pobres, aquelas que estão no CadÚnico único, né, que recebem Bolsa Família, etc., são famílias monoparentais de mulheres. São mulheres que estão ali cuidando dos filhos, não tem marido, sozinhas. Né? Então, se não tiver creche, como que ela vai poder trabalhar sem independente, né? Então, como que ela vai criar aquelas crianças?
1: É porque a creche não é obrigatória, né?
0: Isso, então, esse é um ponto que eu queria aqui só marcar. É isso, assim, a creche não é obrigatória. Então, qual que é o dado que é mais relevante aqui nessa conversa, Juliana? É saber que, primeiro, a legislação diz que toda criança deveria ter acesso caso a família demandasse uma vaga na creche, tá? Então, assim, não é obrigatório, mas se a criança quiser ir para a creche, deveria ter creche gratuita, pública, para todas as crianças de 0 a 3 anos de idade. A realidade brasileira é que a gente tem mais de 700 mil crianças na fila da creche. Então,
1: isso é município?
0: É município, os municípios que têm a obrigação, né, a responsabilidade constitucional de garantir creche para todas as crianças é dos municípios. Mas município tem uma questão de fragilidade de gestão, né, de capacidade estatal, né, de conseguir... Porque creche, no final das contas, é construção, você tem que construir prédio. Você não consegue fazer um prédio e colocar 1000 crianças naquele prédio. Né? São escolas menores, então isso demanda mais gestão, tem que ter profissionais bem formados. Então tem alimentação, tem cuidador, tem que trocar a fralda, tem que dar banho, né, tem que ficar o dia inteiro. Então... é uma estrutura, né, que demanda do município. E, assim, eu acho que também um pouco da... Como não é obrigatório, os municípios meio que vão ali manejando a fila, né?
1: Deveria ser, né? Para ter recursos, enfim,
0: sim,
1: né? Ter uma política de Estado,
0: sim,
1: né?
0: É, para isso sim. Mas é que também, por exemplo, para algumas famílias, se o pai ou a mãe... Eu até coloco o pai na frente porque seria um sonho, né? Mas se o pai ou a mãe ou a avó podem ficar com a criança na casa... Tudo bem, né? A criança vai ter uma atenção específica, né? Exclusiva para ela, né? Vai ter... Numa creche, ela vai dividir a atenção com outras crianças. Então, tudo bem ficar em casa, né? Se tiver alimentação adequada, se tiver estimulação, tudo bem. Mas uma creche de qualidade faz toda a diferença.
1: Claro.
0: Toda a diferença na vida de uma criança, né? Então, é o período, Juliana, que, assim, tem uma explosão de desenvolvimento cognitivo. 80% das conexões cerebrais são formadas de 0 a 6 anos de idade.
1: Mas então, aquilo fica para a vida, né?
0: Para a vida. É a raiz que vai sustentar toda a vida dessa criança. Tem uma explosão de desenvolvimento físico, emocional, social. Então, realmente, assim, a primeira infância, ela deveria ter uma atenção muito maior por parte do poder público e o cálculo dos economistas, né, que estudam muito primeira infância e o impacto na economia, né, para fazer a ponte aqui com o teu programa, é que cada real investido em primeira infância gera R$7 para a economia de um país, uhum, né, ou $1, $7, né, depende. Mas é isso, assim, ela rende 7 vezes mais do que o investimento. Então, é um investimento que vale a pena, da mesma forma que educação. Você conhece algum país que se arrependeu de ter investido muito em educação? Não existe.
1: Não existe, né?
0: Não existe. Então, acho que vale a pena realmente investir em educação.
1: Agora, a gente está em ano eleitoral, deveria ser o grande tema do debate. Mas, na política, educação não gera voto, né? Porque demora 10 anos, pelo menos, uma geração para fazer efeito. Tem ilhas de excelência no Brasil, né? Casos muito conhecidos são no Ceará. Estava olhando aqui, mas tem vários, né? Aqui mesmo em São Paulo tem a Piauí, que é uma região super pobre, está sempre né, ganhando aqueles concursos, né, de matemática. O que que essas ilhas de excelência têm a ensinar e por que que não se consegue disseminar? Porque esse, imagino, deveria ser o papel do governo federal, né, disseminar essas boas práticas. O que está acontecendo para não ser possível replicar e a gente ter esses casos de sucesso acontecendo no Brasil inteiro?
0: Isso é uma boa questão, assim, essa é uma das, um dos projetos ou uma das áreas de atuação do Todos pela Educação é justamente estudar as boas experiências, extrair dessas boas experiências quais são os fatores que explicam aquele sucesso, porque assim, você vai num município que tem um altíssimo resultado, se você perguntar para 10 pessoas diferentes, assim, olha, por que que, por exemplo, Sobral, para pegar o exemplo que todo mundo conhece.
1: Que é no Ceará, né?
0: Que é no Ceará. Ah, o que que... Você vai para Sobral, pergunta o que que Sobral...

0: faz? Você vai ter 10 respostas diferentes. Então, o que, que o Todos pela Educação faz? A gente vai lá e faz uma leitura técnica para extrair o que, que realmente explica. Então, aqui, Juliana, assim, cada caso, e a gente tem vários casos de excelência no Brasil, sabe? Tem, sei lá, se a gente fosse voltar uns 15, 20 anos atrás, era isso, a gente tinha meia dúzia de bons Sim. exemplos. Agora a gente tem vários, a gente tem cidades grandes, estados. Então, por exemplo, a gente tem o Piauí, que no último censo mostrou, assim, cresceu muito a educação profissional e a educação integral, mas assim, triplicou, quadruplicou a oferta de educação profissional e de educação integral. É, a gente tem, por exemplo, Vinhedo aqui em São Paulo, que é educação infantil. A gente tem Vitória, que tem conseguido os melhores resultados de aprendizagem no final do quinto ano. Então, assim, a gente tem vários bons exemplos. Basicamente, assim, acho que não tem fórmula mágica. Então, assim, muita gente espera, né? Assim, puxa, mas me fala três coisas que eu tenho que fazer. Não tem três coisas. A má notícia é que não tem três coisas.
1: Até porque imagino num país tão gigantesco como o nosso, tem muitas peculiaridades que precisam ser respeitadas, né?
0: E no fundo é assim, Juliana, você tem que ter bons professores, bem formados, continuamente bem formados.
1: Esse é um ponto, aliás, que eu quero chegar nele.
0: Vamos lá. Mas tem que ter boa gestão escolar, você tem que ter financiamento adequado, você tem que ter uma secretaria que tenha uma boa gestão também. Você tem que ter a expansão da oferta de tempo integral, porque hoje no Brasil a escola de 4 ou 5 horas é uma meia escola. Quando a gente olha o PISA, né, que o Brasil está lá no ranking, lá embaixo ainda e tal...
1: Que é o ranking internacional.
0: É o ranking internacional, só que a gente está competindo com países que as crianças e os jovens ficam 7, 8, 9 horas por dia na escola. A gente aqui, as crianças ficam 4. Então, é uma metade de uma escola, uhum. É meia escola. Então, tem que expandir a educação integral. Então, tem uma série de políticas, por exemplo, uma que é muito importante, que é da recomposição da aprendizagem, que é justamente não deixar acumular essas defasagens uhum. que a gente estava falando mais cedo, né? Então, não deixar o aluno chegar no nono ano com o aprendizado de quinto. É corrigir lá atrás. Então, é impossível o aluno aprender a equação do segundo grau se ele não aprendeu a equação do primeiro grau. É impossível ele aprender a equação do primeiro grau se ele não aprendeu as operações básicas. Então, você não pode deixar acumular defasagem. Assim, aquilo que é essencial de ser aprendido tem que ser garantido para que o aluno ele consiga avançar e progredir ano a ano, etapa a etapa. Então, os bons casos de sucesso, eu acho que a gente tem muito mapeamento, acho que tem muito estudo. Eu acho que falta chegar no gestor, né? Assim, são aqui mais ou menos, assim, são quase 6 mil gestores de secretarias, né? De secretários estaduais e municipais de educação. A gente tem que ter um diálogo mais forte com eles, né? A gente precisa ter mais conversa, tem que ter mais troca entre eles.
1: O governo federal tem esse papel de fazer essa junção?
0: Poderia fazer mais. Tem uma coisa que foi aprovada, tem uma lei que foi aprovada no ano passado, que é a lei do Sistema Nacional de Educação. Sim, grossíssimo modo, seria o SUS da educação. Não é bem o SUS, mas assim, alguma coisa parecida com o SUS, mas é um sistema que organiza a governança da educação brasileira. Então, exatamente qual que é o papel da União, estados e municípios, como que essa troca, essa articulação deve ser feita. E essa lei estabeleceu alguns fóruns de decisão compartilhada, de negociação entre os entes da federação, para criar uma mesa de negociação permanente. Né? Então, tem uma instância tripartite, que é a União, estados e municípios, e cada estado tem as instâncias bipartites. Então, isso que você está dizendo é o seguinte, deveria ser objeto, né, uma das pautas importantes dentro do Sistema Nacional de Educação, tanto na tripartite quanto nas bipartites, essa identificação das boas experiências, disseminação, fazer com que esses gestores eles tenham acesso àquilo que funciona, àquilo que não funciona, para acelerar o resultado, sem dúvida nenhuma.
1: É algo que está em construção, né? Que você está falando, está em desenvolvimento.
0: Começou,
1: né?
0: A primeira reunião foi nesse ano.
1: Entendi.
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0: ainda trazendo o destaque do noticiário político na nossa programação, o senador e pré-candidato Flávio Bolsonaro coloca a segurança pública como prioridade caso ele seja eleito presidente. O candidato do PL ao Planalto foi entrevistado no Canal Livre da Band. Ele defende o aumento da pena mínima para crimes de roubo e receptação de celulares. E também propõe aumentar as vagas em presídios para garantir que criminosos cumpram a pena em regime fechado.
1: Eu vou quadruplicar a pena mínima para furto de celular ou receptação. A pena mínima vai ser de 8 anos para vagabundo que rouba, que assalta por causa do celular. E quando ficar preso, e vai ficar preso, vai trabalhar. Vai trabalhar para pagar a sua estadia, para dar valor ao dinheiro de um trabalhador suado. Então, assim, tem que ter o combate firme com a legislação penal muito mais forte. Eu vou construir mais de meio milhão de novas vagas em presídios para que exista a possibilidade de ficarem presos cumprindo a legislação de execução penal, ao contrário da atual política de desencarceramento. Porque, não tem vaga em presídio, então vamos soltar. Então tem que ter essa parte de repressão, a gente tem que dar mais autonomia, né, para que as forças de segurança possam atuar, a legislação mudando para que os marginais perigosos, principalmente, possam ficar mais tempo presos.
0: E aumenta a expectativa do nome do senador Cleitinho Azevedo como candidato ao governo de Minas Gerais pelo Republicanos. Detalhes que chegam com Eliseu Júnior.
2: Em nova movimentação na corrida pelo governo de Minas, o senador Cleitinho Azevedo foi às redes sociais neste domingo e publicou um vídeo com uma música gospel, fazendo uma comparação da disputa eleitoral com o episódio bíblico de Davi e Golias. A publicação aumenta a expectativa de que o Republicanos anuncie nesta segunda-feira o nome de Cleitinho como candidato ao governo do estado. Esse bastidor foi confirmado pela Band Minas. A expectativa é de que o partido coloque fim à novela e oficialize a decisão sobre a candidatura.
0: Nove pessoas são presas em Salvador, flagradas com uma tonelada de cocaína. Informações com a repórter Verena Veloso.
3: Uma ação conjunta apreende cerca de uma tonelada de cocaína no porto de Salvador e prende 9 suspeitos. O flagrante aconteceu na madrugada deste domingo, quando 7 baianos e 2 paranaenses foram encontrados escondidos em um compartimento falso de um caminhão. Segundo a Secretaria da Segurança Pública da Bahia, os presos integram uma facção e vão responder por tráfico internacional de drogas e associação criminosa. A suspeita é de que a carga seria enviada para a Europa.
0: Um terremoto de magnitude 5.4 atinge a região do Mar Vermelho. O abalo foi sentido no Egito, em Israel, nos territórios palestinos e na Jordânia. Não há registro de mortos, feridos ou danos significativos. O tremor ocorreu a cerca de 10 quilômetros de profundidade, com epicentro próximo à região de Suez. As autoridades descartaram risco de tsunami para as áreas costeiras que foram afetadas. E no destaque do esporte, o meia André se machuca no início do segundo tempo do jogo entre Corinthians e Internacional pelas oitavas de final da Copa do Brasil, depois de levar o dedo de Alan Patrick no olho. O jogador tentou retornar, mas não resistiu e foi substituído por Jesse Lingard. Antes, Yuri Alberto e Zacaria Labiade já haviam se contundido no decorrer da semana. O jogo terminou em 2-0 para o Internacional. As equipes decidem agora a classificação às quartas de final na próxima quinta-feira, às 8 da noite, em São Paulo.
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0: Você fica agora com o terceiro e último bloco do Economia para Você dessa semana. A colunista da Band News FM, Juliana Rosa, recebe Priscila Cruz, presidente executiva e cofundadora do Todos pela Educação. Nesse último bloco, as duas debatem sobre as dificuldades do país para alcançar um crescimento mais sustentável e reduzir as desigualdades, além de aumentar a produtividade. A Juliana Rosa e a Priscila questionam a falta de incentivo para a formação de professores e a valorização da profissão nesse último bloco.
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5: Queria que você falasse sobre essa questão da formação de professores, porque hoje o magistério é uma carreira que não tem incentivo para escolha, com retorno baixo e principalmente com o desrespeito que a gente vê hoje aos professores. Como que muda essa realidade? Como se incentiva os melhores estudantes a escolherem serem professores?
6: Perfeito. Até porque tem alunos brilhantes que têm vocação para serem professores.
5: Que tem a ver com... Essa palavra é excelente, porque ser professor, você tem que ter essa vocação,
6: né? Tem que ter, como jornalista tem que ter vocação, né? Então, assim, acho que é importante a gente não perder aqueles alunos brilhantes, com vocação, com vontade de mudar o Brasil, porque também tem um pouco disso, né? De você... Ninguém é professor só porque quer... trabalhar X anos e se aposentar, né? Assim, você quer ser professor para poder mudar a vida de centenas, milhares de crianças, né? Então, ao longo de toda uma carreira. Então, eu acho que o Brasil realmente ele perde esses talentos porque não valoriza, porque tem sim uma questão salarial, especialmente em localidades em que o custo de vida é mais alto, o salário do professor ele não é competitivo com, com o custo de vida, né? São Paulo é um pouco esse exemplo. Por outro lado, você tem Mato Grosso do Sul, que tem um salário altíssimo com custo de vida mais baixo. Então, não diria que lá a grande questão é salário. Tem mais a ver com condições de trabalho, com carreira. Então, em cada localidade tem que identificar bem, assim, como valorizar a profissão. Mas tem uma política nacional que, assim, acho que está precisando de mais gás, né? Está precisando de mais combustível para ficar maior, mais potente. Que a gente até participou muito da elaboração, né, do amadurecimento dessa política, que é o Mais Professores, que é o seguinte, a realidade é que 80% ainda, tá, isso vai mudando agora nos próximos anos por conta de legislações mais recentes, mas hoje 80% de quem escolhe ser professor, então, que vai fazer ou pedagogia ou uma licenciatura, estão em curso 100% EAD. Então, já começa a desvalorização aí, porque nenhuma profissão muito importante tem uma carga de EAD tão grande assim. Você não tem medicina com tanta carga de EAD assim. Então, eu acho que até do ponto de vista simbólico, o Brasil, o país, permitir tanto EAD, tanta formação à distância para os futuros professores é uma sinalização de desvalorização. Mas esse é o fato concreto, então aquele estudante, ele vai para o EAD, já tem uma formação hiper precarizada, muito, muito ruim, e vai encontrar na sua realidade profissional, que eu acho que é aí que muita gente acha que, assim, professor, basta gostar de criança para ser um bom professor, ou basta saber matemática para ser um bom professor de matemática, e não é, assim, saber... lidar com os alunos, ter as didáticas específicas, garantir a aprendizagem numa classe de 20, 25, 30 alunos, é uma das profissões mais complexas que existe.
5: Num ambiente precário, muitas vezes. Eu vi minha mãe, sem... Não tinha ventilador, um calorão.
6: Calorão.
5: Né? Mal tem, às vezes, estrutura básica ali.
6: Não tem acústica, então todo mundo tem que gritar. Sim. Então, assim, realmente é uma profissão desafiadora e a formação não acompanha a complexidade da... Então, o que, que o Mais Professores ele diz, né, como política pública? Olha, Juliana, você teve uma nota alta no Enem. Então, o governo federal tem interesse que você seja professor, professora. Então, se você escolher se formar no ensino superior para ser uma futura professora, eu vou pagar os teus estudos. Eu vou te dar uma bolsa para você não precisar trabalhar.
5: Existe hoje, então, esse programa?
6: Existe. Chama Mais Professores. Mas, assim, eu acho que não está na potência que ele deveria, porque isso deveria ser uma sinalização forte do governo. Olha, a bolsa mais importante que a gente pode pagar é para aquele jovem que quer ser professor. Aquele bom aluno, aquele que aprendeu na educação básica, ele é o futuro professor, né? Ele é o futuro mestre. É aquele que foi um bom estudante, aprendeu, gostava de escola, gostava de aprender, gostava de estudar. E a gente está perdendo esse jovem para outras carreiras, para engenharia. Então, assim, aquele estudante que era bom em matemática, ele olha e fala, olha, eu não vou ser professor de matemática, eu vou ser engenheiro. Uhum. Aquele aluno que era bom estudante em língua portuguesa, não vou ser professor de português, eu vou ser advogado. Uhum. Então, a gente está perdendo para outras profissões por conta de uma promessa de remuneração maior. Mas dá para a gente compensar. Acho que a gente deveria assim, focar muito nessas condições de trabalho para o professor, porque isso vai mudar a assim, isso vai mudar o jogo do Brasil. Porque, até respondendo àquela tua pergunta anterior, o fator que mais explica a qualidade da educação pública, privada, é a qualidade do professor. Se a gente não levar a sério formação de professores, formação continuada, condições de trabalho, ambiente, tudo, a gente pode ter, assim, todas as outras políticas públicas, elas não vão ter o resultado potencial que elas poderiam ter.
7: É, com certeza. Olha, infelizmente, o nosso programa está chegando ao fim, estou já, assim, sofrendo, porque dava para fazer, gente... Já quero que você volte, né? Porque tem muito assunto, Priscila, ainda nesse ano eleitoral, com polarização, com fake news. Há uma desvalorização do conhecimento do professor. Todo mundo acha que pode dar opinião, falar sobre tudo. Então, receber você aqui hoje, para mim, nesse ambiente onde a gente tem investido muito no jornalismo profissional, no conhecimento, é assim, de um orgulho imenso. Quero te agradecer demais por ter vindo presencialmente.
6: Não, eu que agradeço. E aqui um último recado, assim, gente, votem pela educação, né? Olhem para as propostas dos candidatos. Assim, eles estão propondo políticas de verdade ou só para poder pegar aquele voto fácil ideológico? Uhum. Né? Assim, acho que olhar para as propostas dos candidatos para a educação é algo fundamental para a gente ter um futuro melhor nos estados e para o país todo.
7: Com certeza. Tem tanta gente boa, gente que entende, né? Sem ideologias. Priscila, obrigada mais uma vez.
6: Juliana.
7: Minha conversa hoje foi com a Priscila Cruz, que é presidente executiva do Todos pela Educação. Agradeço a você por estar aqui comigo no Economia para Você. Até o próximo.
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1: Uma e 57, a Lei Maria da Penha completa 20 anos de existência nessa sexta, dia 7 de agosto. Nessas duas décadas, a Lei 11.340 fez história no Brasil e no mundo e inspirou legislações semelhantes em outros países para combater a violência contra a mulher. Foram criados mecanismos como a urgência no julgamento das medidas protetivas, a obrigação do Estado de oferecer serviços psicológicos, jurídicos e sociais para atender essas vítimas. Ainda assim, no ano passado, o Brasil registrou recorde de feminicídios com 4 mulheres assassinadas por dia. Em meio à campanha A Band Não Se Cala, a Band News FM apresenta uma série especial sobre os avanços e desafios dessa importante lei em duas décadas. Você confere agora o primeiro episódio com jornalistas Michele Trombelli e Renan Suquevicius, que ouvem a própria Maria da Penha e também especialistas sobre a verdadeira epidemia de violência de gênero no país.
2: Eu ouvi eles falando: se fulano soubesse que eu estava aqui, ele vinha para me dar uma surra. Por que é que ele vinha me dar uma surra? Porque ele foi pego pela lei.
3: Maria da Penha, mulher de lei.
4: A história dessa mulher de 81 anos se confunde com a lei que leva o nome dela.
2: A lei que leva o meu nome é a Lei Federal, sancionada no dia 7 de agosto de 2006.
4: Em 2016, eu, Michele Trombelli,
5: e eu, Renan Suquevicius, produzimos um especial aqui na Band News FM sobre uma década da pioneira legislação contra a violência doméstica.
6: Fiz vários B.O. e na época não existia Maria da Penha.
4: E aí o que acontecia?
6: Nada.
5: Naquele momento, o combate à violência de gênero parecia estar em plena ascensão, com lacunas, claro, mas em uma curva que indicava melhoria.
4: Hoje, ao falar sobre os 20 anos da lei, que foi motivada pela tentativa de assassinato dessa farmacêutica cearense pelo próprio marido, o otimismo não é o mesmo.
2: Parece que está dando um passo para frente e dois para trás, e isso é muito frustrante.
4: Mas a senhora não desiste.
2: De jeito nenhum. De jeito nenhum. Por isso que eu tô aqui com você.
4: E foi na sede do Instituto Maria da Penha, em Fortaleza, que ela nos recebeu. Cadeirante desde o tiro que levou do marido enquanto dormia e a tornou paraplégica em 1983, Maria demonstra preocupação diante dos números recordes de feminicídio no país. Somente no ano passado foram mais de 1.500 casos.
2: Essa avalanche de assassinatos de mulheres já deveria ter sido trabalhada. Para cada mulher assassinada, vítima do feminicídio, ficam em média 3 crianças na orfandade, em média.
5: Foi por muito pouco que os dois filhos da auxiliar de serviços gerais, Aline de Oliveira, de 34 anos, não entraram para essa triste estatística.
7: Na televisão, naquele dia, se eu não me engano, passou 6 casos de feminicídio. Dos 6, eu sou a única sobrevivente.
5: A Aline foi atacada em dezembro do ano passado na Zona Leste de São Paulo pelo marido, com quem foi casada por 14 anos e tentava se separar há alguns meses.
7: Mais de 16 facadas. Eu lembro que assim que ele deu a primeira facada, que eu gritei, eu lembro que eu escutei de longe o grito da minha filha. Aí ela ficou ecoando e queria que aquilo acabasse logo, porque eu só queria terminar de viver para sair dali com as crianças.
4: Situações que chocam. Relatos públicos que eram quase impensáveis há 20 anos.
8: Eu acho que o maior legado da Lei Maria da Penha foi transformar um problema que era escondido dentro de casa em uma responsabilidade pública do Estado e também de toda a sociedade.
4: Para a representante da ONU Mulheres no Brasil, Galiane Palerré, o avanço trazido pela lei com os mecanismos de proteção e prevenção não tem sido suficientes para frear o principal motivo por trás de tanta violência.
8: Porque a violência contra as mulheres está ligada ao machismo, ao controle sobre a vida e o corpo das mulheres e a ideia de que os homens têm direito de dominar. Eu acho que até alguns anos atrás melhorou. mas que desde os últimos 2, 3 anos está piorando. Porque vemos mais e mais discursos, especialmente nas redes sociais, sobre a machosfera, com muitos estereótipos, não permitem que esse progresso siga. E ao contrário, vemos um retrocesso.
5: Apesar de toda a violência psicológica e moral sofrida nos últimos anos de convivência, a violência física não fazia parte do relacionamento da Aline até o dia em que ela quase morreu. Até por isso, ela não chegou a pedir uma medida protetiva contra o agressor e pai dos filhos dela.
7: Eu nunca tinha apanhado. Eu acho que o máximo que você pode pensar que talvez a pessoa vá fazer é te dar um tapa, o que também não é aceitável. Mas tirar a sua vida é inimaginável.
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0: Nos principais destaques do dia, o Partido Novo vai ao Tribunal Superior Eleitoral pedir a retirada do vídeo em que o presidente Lula pede votos para ele e aliados antes do início oficial da campanha. Além da exclusão do material nas plataformas, a sigla também defende a aplicação de uma multa. No sábado, Lula participou da convenção do PT na Bahia e pediu apoio de eleitores ao senador e ex-ministro Jacques Wagner, investigado por ligações com Banco Master. Ontem, em São Paulo, Lula reconheceu que pediu votos antes do prazo legal.
1: Por isso que eu quero agradecer a vocês, a todos vocês. Primeiro, o apoio ao companheiro Jerônimo. Segundo, o apoio ao Rui Costa e ao companheiro Wagner.
0: A legislação eleitoral proíbe o pedido explícito de voto antes de 16 de agosto, que é a data de início oficial da campanha. Ainda nos outros destaques do noticiário eleitoral, o senador e pré-candidato Flávio Bolsonaro, principal adversário do presidente Lula na corrida presidencial, destaca a importância do voto do Nordeste, região onde enfrenta as maiores dificuldades eleitorais.
2: Eu quero dar oportunidade para o povo paraibano. Eu acredito no Nordeste. O Nordeste é a solução desse Brasil. Foi assim em 2018. Quando foi o Nordeste que elegeu o presidente Jair Bolsonaro?
0: Flávio Bolsonaro esteve em João Pessoa no fim de semana na convenção que lançou o senador Efraim Filho ao governo da Paraíba e o ex-ministro Marcelo Queiroga ao Senado. O candidato do PL também participou da convenção que oficializou o governador Tarcísio de Freitas como candidato à reeleição em São Paulo. No entanto, ele criticou a falta de apoio do governo federal ao Estado paulista e à prefeitura da capital. Em entrevista ao Canal Livre da Band, Flávio Bolsonaro também foi questionado sobre declarações recentes que ele fez comparando as urnas brasileiras com a eleição na Venezuela. A informação foi desmentida pelo Tribunal Superior Eleitoral. O candidato garantiu que vai aceitar o resultado das urnas em outubro.
3: Eu vou aceitar, vou concorrer com essas regras e eu tenho certeza que o TSE, diferente do 2022, vai ser um TSE imparcial e que vai tomar todas as providências para que essa eleição ocorra com mais segurança e mais transparência. Porque o maior interessado em que as eleições aconteçam com essa normalidade é o próprio TSE. Eu não estou assim, pode usar o sistema que quiser. Qual a dificuldade se a tecnologia avança, se até quem comete crimes vai aprimorando as suas técnicas para roubar os outros, para invadir sistemas? Eu só estou cobrando que o TSE imponha mais camadas de segurança e transparência. Não estou falando contra as urnas. É um negócio assim que não dá nem para... É difícil até de explicar.
0: Nos outros destaques, o presidente argentino Javier Milei volta a chamar o presidente Lula de ladrão e corrupto, intensificando a crise diplomática entre Brasil e a Argentina, que foi iniciada na semana passada. Milei afirmou que as declarações foram espontâneas e rejeitou as críticas do governo brasileiro, dizendo que é muito mais leve chamar um ladrão de ladrão do que o próprio ato de roubar. O Brasil convocou o embaixador argentino e chamou de volta o embaixador brasileiro em Buenos Aires. O chanceler Mauro Vieira descartou, por hora, medidas mais duras. Lula, no entanto, reagiu com ironia, perguntando quem é esse cara, ao ser questionado sobre Milei. Depois classificou a participação do argentino no evento do PL como uma pataquada.

segunda-feira começa com tempo mais instável no sul do Brasil. A nova frente fria mantém condições para chuva e temporais isolados no Rio Grande do Sul, com possibilidade de avanço da instabilidade para Santa Catarina e Paraná ao longo do dia. No sudeste, a tendência é de tempo firme, com temperaturas em elevação e tarde mais quente, principalmente no interior de São Paulo. No centro-oeste, a massa de ar seco continua predominando, mantendo calor e baixos índices de umidade relativa do ar, principalmente em Mato Grosso, Goiás, Distrito Federal e também no Tocantins. Na região norte, continuam ocorrendo pancadas de chuvas típicas da faixa equatorial, principalmente entre Amazonas, Acre, Rondônia, Amapá e norte do Pará, enquanto Tocantins segue com atenção para o tempo seco. Já no nordeste, a chuva permanece concentrada na faixa litorânea, com destaque para o litoral da Bahia, onde a frente fria ainda vai manter um pouco mais de nebulosidade e chuva entre o início da semana. Ao longo da próxima semana, o monitoramento permanece voltado para a elevação das áreas de instabilidade no sul do Brasil e para a persistência do ar seco sobre o Brasil central. Aline Araújo, da Clima Tempo.

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0: bem-vindo, você ouvinte Band News FM, sintonizado com a gente em mais um Band News em Forma. Hoje, a gente vai falar sobre recovery, a recuperação. Sabe quando você tá ali no Instagram e vê os atletas entrando em banheira de gelo, usando aquelas botas de compressão, fazendo a massagem desportiva, usando até as pistolas e fica pensando, gente, será que isso funciona mesmo? É isso que a gente vai responder no episódio de hoje, o que é ciência e o que é hype nas redes sociais, não é, Camila Rich?
1: É isso, porque todo mundo já sabe hoje, né, Isabela, que não é só o treino que é importante, que o pós-treino e que a recuperação faz toda a diferença. Faz diferença pra quem treina, né, pra evoluir, faz diferença pra quem quer emagrecer. Então, assim, a gente vai falar um pouco sobre como é que a gente se recupera da melhor maneira pra valer a pena aquele esforço que a gente tá tendo ali de atividade física e esporte.
0: E para responder essas dúvidas, a gente recebe hoje no Band News Informa a doutora Maria Beatriz Leme, que é médica do esporte, nutróloga pela Unifesp, doutora em fisiologia do exercício. Seja muito bem-vinda.
2: Muito obrigada, agradeço muito o convite. E para mim é um grande prazer falar de um assunto que, em primeiro lugar, eu adoro, trabalho com isso, né? Entendo um pouco, acredito que entenda disso, então é um grande prazer. Obrigada pelo convite.
0: Beatriz, então, o que é o recovery que tanto se fala nas redes sociais? O que entra dentro dessa parte de pós-treino, como recuperação, como aliado? Daqui a pouquinho a gente vai explicar as opções que tem e acho que tem maior comprovação científica, mas de uma maneira geral, o que é essa recuperação pós-treino?
2: Bom, uma ótima pergunta e muito coerente, né? Porque essa é uma temática, eu diria que, assim, talvez um papel muito central da performance, né? Seja essa, né, esse contexto ligado à parte de recuperação. Porque sempre que a gente pensa em performance, a gente, né, a gente dá os créditos ao treino, né? Aí eu vou treinar e vou performar e ponto. E a gente sabe que não é essa matemática tão simples, né? O treino em si, inclusive, né, ele não é uma sessão onde você melhora o seu rendimento. Na verdade, você tem um estímulo, né? E a resposta a esse estímulo vai gerar uma adaptação. Se essa adaptação for positiva, ela vai melhorar seu rendimento. Se essa adaptação for negativa, talvez, assim, a frequência desses exercícios de forma que você não tenha essa recuperação, essa adaptação positiva, pode levar até uma queda do rendimento. Então, realmente é uma temática, assim, muito oportuna da gente conversar nesse momento, né? Nesse cenário, a gente tem estratégias, né, mais crônicas ligadas, né, a um trabalho, né, de preparação, né, para determinados momentos, assim, objetivos, né, que a gente chama de competições e provas, né, provas mais importantes. E a gente faz, né, juntamente com uma equipe, a medicina do esporte, acho que é uma das áreas mais multidisciplinares, né, e a importância dessa característica envolve exatamente isso, né? Então ela pode envolver estratégias mais crônicas ou estratégias mais agudas, né? Onde a gente tá vendo aí o campeonato acontecendo, uma prova acontecendo. Então você citou algumas coisas, né? Algumas estratégias que às vezes ela pode ser útil para uma fase mais, né, de preparação ou mais útil numa fase mais aguda. E acho que esse é o caminho.
1: Eu acho que essa separação, né, ela é tão importante de quando você faz a recuperação, qual recuperação que você deve fazer, como e como funciona. E tem que tomar muito cuidado, né, Beatriz, para não cair na subjetividade, porque aí fica, por mais que tem muita coisa que não tenha comprovação científica, mas existe um alívio psicológico que os atletas sentem, mas a gente tem que entender que a gente primeiro, antes de buscar, eu acho que esses artifícios todos que hoje aparecem pra gente em rede social, muitos inclusive são conhecidos já há muitos anos, mas só muda o nome.
0: O velho bom gelo, né, gente?
1: Isso.
0: Ninguém descobriu a roda, né?
1: É isso. Então tem todas essas ferramentas que a gente pode usar, mas existem ferramentas que são atitudes nossas para recuperação.
2: Sem dúvida.
1: Né?
2: Sem dúvida.
1: A gente está falando de uma alimentação pós-treino correta.
2: 100%.
1: Faz muita diferença na recuperação. Horas de sono,
2: claro,
1: né? O descanso. Então, são coisas que você ainda não precisa buscar muito algum artifício. É só você se regularizar, que também não é fácil.
2: Não,
1: né? Mas tem mais alguns. Quais são essas atitudes que o atleta, por exemplo, e não necessariamente o atleta só de alta performance, mas a pessoa pode buscar e mexer no dia dela ali, que ela consiga melhorar, fora o sono e alimentação.
2: Bom, é um universo, né, de possibilidades quando a gente vai falar de rendimento e performance. Acho que, felizmente, a ciência nessa área, ela tem, né, eu falo que ela é uma ciência mais jovem, né, área esportiva, mas que bom que hoje a gente consegue ter mais evidência. Então, dentro desse universo, então hoje, assim, você tem, por exemplo, o mercado da suplementação, né, que é um mercado bilionário, que ainda está em crescimento, né, a cada ano. Ah, tem muita coisa útil no mercado da suplementação? Tem. É, tem muita coisa que também não serve para nada? Tem. Mas as mesmas coisas que são úteis, que têm evidência, se você não souber como usá-las, quando usá-las, também não adianta. Então, acho que você citou assim, o melhor ponto. Assim, eu sempre, né, eu dou aula na residência da medicina do esporte, né, da Unifesp e tal. Então, é algo que a gente sempre... Eu sou, às vezes, chamada, convidada para dar algumas aulas especificamente de algum suplemento, alguma coisa daquilo. Mas eu sempre começo, geralmente, né, uma abordagem e tal, falando, olha, isso aqui é a cereja do bolo, isso aqui é, né, é a ponta do iceberg. Porque se a base não for bem feita, não adianta a gente recorrer a algumas coisas ali que, né, não vai ter o resultado que a gente quer. Ou em determinadas situações onde existe, né, intencionalmente um contexto onde a base não pode ser bem feita, né, por alguma questão, seja de saúde ou seja de estratégia, enfim, aí tudo bem, às vezes você usar aquele recurso. Então, é entender aquele recurso, mas também não ignorar que a base bem feita, que é isso, é você treinar direito, comer direito, dormir direito, que é o mínimo do mínimo, né, que a gente precisa para poder depois recorrer a esses, né, essas ferramentas, como você disse, que são ferramentas que às vezes são ligadas mais à parte musculoesquelética, né, de recuperação muscular, ou mais do componente calórico energético ou de suplementação, suplementação, nutracêuticos, aí também o céu é o limite hoje nessa área. Então, eu acho que o papo tem que começar, assim, realmente falando assim, tem muito recurso bom, muito recurso legal, mas a base precisa estar sendo bem feita, né?
1: Não adianta não dormir, a pessoa vai lá e paga massagem, faz agulhamento, faz eletroestimulação.
2: Exatamente.
1: Faz agora ventosa, que, né, a gente vai vendo as coisas que estão aí, que tem tendência, que são moda, né?
2: Exatamente. Ou não se alimentar, né? Assim, isso. Hoje, alimentação, hoje existem vários mitos, né? Várias coisas que você, como atleta de endurance, você deve saber bem, né? Assim, hoje, enfim, vários mitos, né, em relação à alimentação e performance. E a gente, como acho que hoje é a nossa missão dentro da universidade, dentro da ciência, né, como a gente carrega isso, é desmistificar algumas coisas, né, nesse universo tão lindo.
0: E Beatriz, como saber que tô fazendo o básico bem feito, que a minha recuperação tá sendo suficiente, ou se tá na hora de procurar uma ferramenta, um auxílio de suplemento, uma massagem que seja? Tem como identificar se eu tô fazendo direitinho a tarefa de casa?
2: Sim, né? Você tem algumas ferramentas de controle de carga de treino, né? Então, assim, você tem isso, tanto do ponto de vista individual quanto coletivo, né? Então, assim, você tem geralmente, assim, uma anamnese bem feita, né? Aquela, você sabe, porque avaliação de performance é algo muito difícil, né? Você fala, você tem, então como é que você vai... você tem o teste cardiopulmonar, você tem os testes de campo, né? Você tem os testes laboratoriais, tem exame de sangue, bioquímica. Mas o melhor é o quê? A autopercepção mesmo, né? Aquela percepção do atleta que está melhorando, né? Então, se ele tem uma dor muscular recorrente pós-treino ou não, se ele está recuperando bem dos treinos, né? Se ele está melhorando, né, os índices deles, enfim... seja qual modalidade ele estiver competindo, mas essa questão da dor muscular é algo bem sensível, sabe? Que realmente diz muito pra gente se ele tá tendo uma boa recuperação. Claro que uma dor muscular eventual, né, já frente a um aumento de carga pontual, ela pode ser fisiológica, né? Isso até quando a gente vai, quando eu comecei falando, né, do estímulo e da adaptação positiva, né? Ótimo, aí você tem aquela adaptação negativa. E a adaptação negativa, cronicamente, se ela realmente assim é permanentemente negativa, por muito tempo, ela pode levar ao overtraining, né? Que é uma condição mais grave relacionada à área de rendimento, porque ela demanda muito mais tempo depois para recuperar. Mas a gente tem aquela queda pequenininha, que é o que a gente chama de overreaching, que é fisiológico. Então, aquela queda, aquela, né, aquela pequena, às vezes, não chega a ser uma piora, mas uma dor muscular tardia, ela entra nesse contexto. Se ela for muito pontual, tranquilo, mas se ela começar a ser muito permanente, aí você já acende um farol, né? Assim, já acende um radar ali vermelho e já sabe que essa pessoa não está recuperando bem, né? Então, acho que a questão da disposição, da energia, né, dos indicadores ligados ao treino, da questão da dor, né, e outros sintomas que são mais subjetivos, por exemplo, o humor é algo que a gente, né, é subjetivo, né, é difícil você mensurar, né? Exatamente, né, como é, o rendimento é difícil de ser mensurado, né, e tanto individual como coletivo. Então, e quando a gente fala da base bem feita, então, óbvio, tem um treino adequado, individualizado, né? Então, assim, ele sempre vai ser, né? Tô pegando um paciente, enfim, um atleta que tá começando a treinar, que nunca treinou, ou não, já tô frente a um atleta profissional, ou que tá mudando de modalidade, ou que vai... Enfim, Tudo isso depende, né? E adequar, individualizar. Então, hoje a gente tem as recomendações, por exemplo, nutricionais, né? Que são individualizadas tanto na questão não só da intensidade, principalmente, né, da intensidade do exercício que ele pratica, da duração do exercício que ele pratica, né, da frequência do exercício que ele pratica. Então, hoje a gente tem recomendações das sociedades, né, enfim, sociedades americanas, sociedade brasileira, ou seja, sociedade de cardiologia, todas essas sociedades se unem, né, e fazem recomendações, que são pra gente, profissional da saúde, guias, né? E aí, através desses guias, a gente vai conseguir individualizar uma conduta, né, pra, quando a gente fala de alto rendimento, obviamente, a gente vai hiper individualizar isso, porque aí a gente realmente vai, uhum, né? Assim, hoje existe um conceito chamado medicina de precisão, que é um conceito super novo, né? Ligado muito à questão de longevidade, de saúde, porque é o que a gente quer hoje, né? A gente não quer só, né, aquele momento, a gente quer viver muito, mas quer viver bem. E aí a gente, lá, tô falando, por exemplo, já pegando em seja de Copa do Mundo, assim, o Cristiano Ronaldo, né? Assim, um cara super, né, disciplinado, faz tudo perfeitamente, tarara. Então, assim, eu falo que ele é o modelo da medicina de precisão, né? Assim, vamos ver, ele é realmente um case a ser estudado, porque ele tem uma rotina bem, né, bem inflexível, sabe? E nem sempre, às vezes você pega um paciente, um atleta recreativo que trabalha, que não consegue dormir direito, que tem uma vida, mas que também treina, que tem uma demanda de treino grande. Então a gente vai, como que a gente consegue individualizar, né, as condutas para que no final o saldo seja, né, positivo para todos.
0: A gente está conversando com a doutora Maria Beatriz Leme, que é médica do esporte, nutróloga, falando sobre recuperação no pós-treino, como que a nossa fase depois de treinar, de fazer esporte, atividade física, pode influenciar o nosso rendimento. Não sai daí que a gente volta.

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1: O nosso ouvinte, Cledson Maranhão, de Guarulhos, escreve fazendo a seguinte pergunta. Manu, é verdade que a borboleta se transforma em lagarta? Cledson, é verdade sim. E essa é uma das transformações, na minha opinião, mais extraordinárias de todo o reino animal. Na verdade, a lagarta e a borboleta são o mesmo indivíduo, sim, apenas em fases completamente diferentes da sua vida. A lagarta não vira outra espécie, ela simplesmente passa por uma transformação radical chamada metamorfose completa. Então vamos lá. Tudo começa quando a borboleta coloca seus ovos sobre uma determinada planta. Quando o ovo se rompe, nasce uma lagarta. E o único objetivo de vida dessa lagarta é comer sem parar. E ela leva esse trabalho muito a sério. Algumas espécies chegam a aumentar milhares de vezes o próprio peso em apenas algumas semanas. Depois de crescer tanto, acontece algo fascinante. A lagarta para de se alimentar, constrói uma espécie de casulo bem rígido chamado crisálida. Dentro da crisálida, grande parte dos tecidos da lagarta é desmontada. Ao mesmo tempo, grupos especiais de células que estavam adormecidos desde que ela era um embrião começam a formar um novo corpo. Surgem asas, os grandes olhos compostos, as antenas, as longas pernas e a espiritromba, aquele tubo enrolado que a borboleta usa para sugar o néctar. É praticamente como se a natureza reconstruísse o animal. Quando a transformação termina, a borboleta rompe a crisálida com as asas ainda amassadas, bombeia um líquido chamado hemolinfa para dentro das nervuras das asas, que se expandem como um balão sendo inflado. Depois de algumas horas, elas finalmente fazem o seu primeiro voo. E aí, ela vai se alimentar em outro lugar completamente diferente. Foi uma maneira que a natureza encontrou de que a lagarta e a borboleta vivam em lugares completamente diferentes e se alimentem de coisas diferentes para aumentar a sobrevivência tanto da fase de filhote quanto da fase adulta. É maravilhoso. Participe também da nossa coluna enviando sua dúvida para elbicho@bandnewsfm.com.br ou então pelo meu Instagram, Manu Carsten.
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0: Seguimos por aqui gerando os principais destaques do noticiário nesse início de semana. Em discurso na convenção do PL em João Pessoa, o senador e pré-candidato Flávio Bolsonaro faz críticas ao governo Lula, usando uma referência histórica ligada ao ex-governador que dá nome à cidade.
1: E lá em 1930, quando houve um movimento aqui para se libertar da República Velha, aonde a Paraíba se negou a se entregar para uma ditadura, e um homem chamado João Pessoa virou o herói dessa terra, dando nome à capital, não aderiu à ditadura, deu um não para a República Velha, e nós vamos dar um não para esse governo velho, para esse governo de ideias velhas, para esse governo corrupto, para esse governo incompetente, é não!
0: A convenção lançou o senador Efraim Filho ao governo da Paraíba e o ex-ministro da Saúde, Marcelo Queiroga, ao Senado. O Nordeste é a principal região de dificuldade eleitoral de Flávio, que tem buscado ampliar a presença nos estados da região. A campanha eleitoral começa oficialmente em 16 de agosto. Nos outros destaques, já o pré-candidato à presidência, Ronaldo Caiado, do PSD, usou uma metáfora da Síndrome de Estocolmo para criticar a polarização entre o presidente Lula e o senador Flávio Bolsonaro. A síndrome é uma reação psicológica em que a vítima de um sequestro ou abuso desenvolve um laço afetivo ou de simpatia pelo agressor. No evento, ele também criticou os opositores ao comentar o debate da Band.
2: Por que eles não vão para o debate? Hein? Por que eles não vão para o debate? O debate está marcado, tá certo? Adiou de novo, o debate foi adiado. Porque o Lula disse que não tinha como ir. Aí o outro fala, se o Lula não for, eu não vou. Então cada um tá brincando de esconde-esconde com o outro.
0: Caiado se posiciona como uma terceira via e tem apostado no tema da rejeição como um diferencial na disputa presidencial. Nos outros destaques dessa segunda, se aproxima o prazo para inscrição dos pré-selecionados no FIES. Tem mais detalhes chegando agora com a Verena Veloso.
3: Termina nesta terça o prazo para que os estudantes pré-selecionados no FIES do segundo semestre completem os dados da inscrição. Depois dessa etapa, os candidatos devem validar a documentação na instituição de ensino e, em seguida, em uma agência bancária para assinar o contrato de financiamento. Quem não foi convocado será incluído automaticamente na lista de espera, com chamadas previstas entre os dias 7 de agosto e 24 de setembro. Neste semestre, o programa ofereceu mais de 75 mil vagas em instituições privadas de ensino superior de todo o país.
0: No destaque do noticiário internacional, o presidente dos Estados Unidos, Donald Trump, anuncia que as negociações com o Irã devem começar hoje. Isso depois de suspender ataques planejados para o fim de semana, afirmando que os termos de um acordo foram definidos. Trump disse que o objetivo é reabrir o Estreito de Hormuz, por onde passava um quinto do petróleo mundial, e resolver um impasse sobre o programa nuclear iraniano, afirmando preferir um acordo a continuar os ataques. O governo iraniano negou ter pedido a suspensão dos ataques e afirmou que as negociações em que está envolvido são apenas com o Oman sobre a questão do Estreito de Hormuz. Já Israel negou que houvesse qualquer negociação em andamento, contrariando a afirmação de Trump de que o país se junta ao compromisso.

Real Madrid define o volante espanhol Rodri, eleito o melhor jogador da Copa do Mundo e Bola de Ouro, como prioridade no mercado para a próxima temporada. O Manchester City pede 75 milhões de euros, ou seja, quase 440 milhões de reais pelo jogador. Mas o Real Madrid projeta pagar no máximo o equivalente a 290 milhões de reais, isso tudo incluir um bônus, além de metas para destravar a negociação. Rodri tem um contrato com o City até junho de 2027 e ainda não respondeu à proposta de renovação, que é visto pelo Real Madrid como um trunfo nas negociações. O jogador passou recentemente por uma cirurgia nas costas, confirmada pelo novo técnico do Manchester City, Enzo Maresca, que assumiu o lugar de Pep Guardiola.

0: medicina do esporte, a performance de atletas de alto rendimento, mas nós também, atletas amadores, que queremos entender como funciona mais o nosso corpo, se a recuperação está sendo efetiva, se pode mudar uma estratégia ou outra. Hoje o que a gente tem de mais comum, né, Camila, Beatriz, os relógios e os anéis também, que vão acompanhando a frequência cardíaca, a qualidade do sono. Perfeito. O que eles podem indicar pra gente?
1: Eu acho muito interessante hoje, né, os pacientes já chegam já conhecendo essas tecnologias e tal, e são recursos que conseguem, como eu falei antes, individualizar, né, a resposta fisiológica, né, a resposta adaptativa desse, desse atleta. Por exemplo, a gente sabe que tem indicadores que são muito sensíveis ligados à performance. A variabilidade da frequência cardíaca é uma delas, né? Então, assim, existem... Você tem um padrão de resposta. E a hora que você foge desse padrão, essas tecnologias, elas conseguem, né, captar. E isso é muito positivo. Então, quando você perguntou, como é que eu sei que eu estou, né, fazendo essa adaptação positiva ou negativa? Então, sem dúvida nenhuma, porque o nosso sistema nervoso autônomo, ele regula muito bem isso, né? Quando você está treinando, o simpático está mais ativo, depois para treinar o parasimpático. E isso é muito equilibrado quando você está em equilíbrio, quando você está dormindo bem, você está comendo bem. Isso pode ficar mais desequilibrado por um momento de estresse ou de privação de sono, etc. Então, são medidas muito sensíveis e muito valiosas para a gente, assim, entrar e pegar aquele paciente ou aquele atleta antes dele entrar, né, num overtraining. Como eu falei, então você pega ele no momento que ele está precisando de mais ferramenta ou de mais, né, atenção para aquele estado. E aí você vai pesquisar, investigar onde que tá, né, o que que tá, onde tá a deficiência, se é alimentação, se é sono, se é suplemento, se é vitamina, se é, enfim, algum ajuste hormonal, etc. Enfim, a gente vai, e aí a gente vai utilizar cada...
0: O overtraining seria tipo burnout dos treinos?
1: É isso. Exatamente, é isso. É o burnout dos treinos. É. É pra gente fazer muita analogia com burnout, né, ligado a outras causas, mas é a causa do treino, exatamente.
2: Mas eu acho que, assim, a gente... Muitas vezes a pessoa não está em estado de overtraining, mas existe um cansaço, um estresse muito grande hoje em dia. Inclusive esses medidores, né, Beatriz, eu vejo, eu olho e falo assim, eles são, eles dizem pra gente antes.
1: Exato.
2: Então, eles conhecem tanto, por isso que usa 24 horas por dia, né? Eles passam tantas informações que a gente fez um programa falando aqui com um profissional, foi acho que o Luigi, se eu não me engano, de futebol. Então, assim, por isso que eles às vezes tiram do campo a pessoa, porque eles já sabem como que tá, e não é porque ele tá ruim, não.
1: Perfeito.
2: Mas é porque eles conseguem medir, tirar medidas e saber como que você... Se você vai ficar gripado, se você vai ter um estresse muscular.
1: Perfeito.
2: Acima do que ele aguenta. Então aí ele pode estar em risco de acontecer alguma coisa.
1: Perfeito.
2: Né? Então, assim, eu acho que as pessoas têm que entender que isso acontece também, não só com os profissionais, sabe, Isabela?
1: Sim.
2: E a gente tem visto, né, essa cultura hoje de muita malhação, de muito treino, de muita busca de músculos, né? A gente tem visto isso muito. É importante a gente ficar atento a esses sinais, né? Então, de restrição alimentar, de tentar fazer o que... Eu costumo dizer que hoje a gente olha o corpo de muita gente na internet e eu falo, eles estão muito mais fortes visualmente, definidos e sarados do que atletas olímpicos. Ou seja... As coisas estão ligeiramente erradas, né?
1: Sim,
2: assim, para não falar que estão muito erradas.
1: Sim,
2: então, eu acho que é importante as pessoas entenderem que não é porque, ah, mas eu não sou profissional, eu tô tomando alguma coisa ou pro meu emagrecimento, ou eu tô deixando de fazer alguma coisa saudável, né? É. Ou com relação à comida, ou com relação ao próprio exercício, entendeu? Então, e tá acabando me trazendo muito prejuízo.
1: Exatamente.
2: Então, a gente vê pessoas treinando muita em quantidade, assim, é desmedido. Eu vejo, às vezes, na academia, a pessoa faz aula de personal, aí ela entra dentro de uma aula de spinning, aí ela sai da spinning e vai fazer alguma outra coisa depois. Aí você fala assim, e ela não, e às vezes ela não se machuca, inclusive, ela não tem alguma, mas você vê que aquilo não tá fazendo bem pra ela. Ou às vezes não tá, né? Eu acho que é legal falar, Beatriz, nem evoluindo que ela poderia evoluir.
1: Sem dúvida, sem dúvida.
2: Né? Porque a pessoa, ela não se machuca, ela acha que esse é o único fator de risco que ela tá correndo, né?
1: E ao mesmo tempo ela tá, às vezes, até assim, essa questão da desproporcionalidade, né? Treinar mais não significa performar mais. Você tem um perfil de treino adequado para performar, né? Então, assim, a carga de treino, aquele... E o que eu acho interessante que você citou, acho que fazer essa linha entre saúde e estética, né? É, claro, estética é muito legítima, a busca pela estética, tudo bem. Mas a hora que essa busca incessante começa a comprometer a sua saúde, é muito importante, né? A gente fala sobre isso. Então, eu acho que. E aí eu falo saúde

0: não só física quanto mental, né? Porque aí você pega comportamentos de risco que também vão, né, vão acabar gerando uma série de problemas, né, que a gente está hoje vivendo, gente, a era da saúde mental, né? A era de problemas da saúde mental, né? A era das doenças, né? E muito isso também, né? Por comportamentos mais obsessivos, mas era essa, sem dúvida nenhuma, hoje essa exposição midiática. Então, assim, isso gera uma predisposição a um comportamento, muitas vezes, assim, antifisiológico, né? E onde não é por aí. Eu atendo atletas profissionais, atendo recreativos, atendo não atletas, atendo... E realmente, eu observo muito o quanto a busca do corpo perfeito, ela nunca vem de um atleta profissional. Nunca vem. Assim, na minha história de atendendo atletas profissionais, assim, quantas vezes eu fiz uma bioimpedância numa atleta do atletismo, do outro que... Pouquíssimas, assim, eles não estão preocupados. Eu tô meio quilo a mais, eu tô meio quilo a menos. Doutora, eu quero meu índice, tô performando, não tô, o que eu preciso fazer, olha o que eu tô fazendo. Agora não, a hora que a gente vai atender o recreativo, a gente... ou é isso, essa busca incessante, ah não, quanto tá meu percentual? Ai, se eu engordei 300 gramas, 200 gramas. Então, assim, então acho que essa, a gente tem que ter um olhar muito crítico, né? Assim, eu legitimo a estética, sem hipocrisia, acho que tá tudo bem, tranquilo. Mas se esse comportamento estiver interferindo na saúde desse paciente, aí eu acho que a gente precisa ter habilidade pra, né, pra...
1: mudar isso, né?
0: É, exatamente, pra trabalhar isso.
2: E Camila, na hora de montar um treino, você falou sobre atletas amadores que estão buscando o volume, tentando fazer ferramentas diferentes, modalidades diferentes para, em tese, ter um impacto melhor na saúde. Isso funciona? Isso não funciona? Treinar 7 vezes por semana é melhor? Como saber se a estratégia está adequada ou não? Porque a sensação que eu tenho também é que a gente está vivendo num mundo tão de correria, de estresse, que a atividade física vira um escape para muita gente, mas vira um vício também para outras, né? Eu preciso estar na corrida de 42 quilômetros. Eu preciso correr uma outra maratona. Eu preciso pedalar 100 quilômetros. E às vezes você só precisa caminhar e começar.
1: E fazer todos os dias alguma coisa.
2: E fazer num nível equilibrado. Esse vício que a gente está vendo também, esse interesse muito alto, pode prejudicar esses atletas amadores?
1: Sem dúvidas. Quando a doutora Beatriz estava falando no começo sobre a individualidade, é uma coisa muito legal de vocês entenderem, que é o seguinte: não existe treinar forte e pesado ou com muito volume, né? A gente falando de volume, ou em números de vezes por semana, ou em intensidade. Aí vale para todos os esportes. O ano inteiro.
0: Perfeito.
1: Tá? Então, de janeiro a dezembro, não dá. A gente tem que prescrever, a gente tem que monitorar como treinadores, e os atletas têm que buscar isso dos seus, das pessoas que tomam conta ali deles, que a gente tem períodos de férias, tem períodos de baixa de treinamento, quando ela falou da base. Então, assim, a gente pode ser que às vezes uma recuperação numa fase de treinamento seja mais importante, Isabela, por exemplo, uma massagem, uma crioterapia, uma soltura mais intensa, usando aparelhos, ou num pico de treinamento. E pode ser que às vezes na base a gente consiga uma recuperação um pouco mais suave, mais sutil, mais no dia a dia, sem tanta intervenção. Isso sim é individual, mas o que a gente tem que entender é que não dá para se treinar intensamente de janeiro a janeiro. Isso traz muito problema, inclusive a falta de evolução. Quantas vezes eu peguei alunos, quantas vezes que chegavam para mim e falavam assim: ah, eu corro já 6, 7 vezes por semana, eu tava aprendendo a treinar para procurar uma assessoria esportiva. Ou, ah, eu tava esperando carregar, fazer um peso, um determinado peso no agachamento, no supino, para buscar alguém. Aí a pessoa chega, a gente reduz de 7 vezes por semana para 3, 4, ela fica nervosa, mas a gente aplica a fisiologia, né, doutora? Dos perfis de treino que ela tem que ter. E aí ela, depois de 2, 3 meses, ela fala: eu tô melhor, eu tô mais magra, eu tô mais forte, eu tô correndo mais veloz e tô correndo mais volume. E você fala: nossa, a gente está aplicando a fisiologia. Não adianta eu querer treinar toda semana forte, todos os meses longos, com muito volume. E para carga também, quando a gente está fazendo hipertrofia, quantas semanas a gente faz de volume, quando aumenta, quando diminui. Isso tem uma lógica. Não é simplesmente ficar ligado ao: ai, aquele exercício eu vi no Instagram, ele é bom, eu vou fazer hoje. Assim,
2: esse pega mais.
1: Esse pega mais.
2: Ai, gente, não dá mais.
1: Então, assim, as pessoas têm que entender que existe, né? E tem que ter um planejamento
0: disso. Sem dúvida,
1: né?
0: Sem dúvida.
1: Então, assim, isso faz total diferença quando você faz um recovery.
0: Super. O recovery, ele entra exatamente nesse... na periodização, né? Assim, a Camila citou muito periodização nos treinos, isso já é falado há muitos anos. Periodização nutricional, né? A gente vem falando, porque isso, a periodização nutricional é você também lançar mão dos recursos de suplementação nutricional, mas em cada momento, né? Você não precisa usar o mesmo suplemento o ano inteiro. Você pode, naquele momento pré-competitivo é mais interessante naquele momento de base é outro. E é isso. Então, assim, periodizar treino, periodizar alimentação, né? Priorizar sono sempre. Não, assim, sono é a base. E, né, essas tecnologias nos ajudam pra saber se, né, tá tudo caminhando bem, porque a privação de sono crônica, ela é mais prejudicial até do que aguda, né? Uma vez, uma noite ou outra. Até tem trabalhos mostrando que assim, o rendimento não cai tanto em uma noite de sono, assim, é possível recuperar, mas se você vem, né, vem de um estado de privação crônica, isso afeta todo o seu eixo hormonal, né, de produção, hipotálamo, adrenal, principalmente, né, desregula cortisol, desregula tudo. E então é isso, mais não é sempre mais, e assim, é a questão da individualidade, da periodização e de saber usar de forma inteligente os recursos que a gente tem, né, seja ergogênicos, que é ligada à melhora da performance, seja desses recoveries hoje que vem, né, assim, o mercado tá inovando, e que bom, tem muita coisa boa. Claro, algumas carecem de algumas evidências também por suas limitações metodológicas e tal, mas são recursos úteis, né? E acho que esse é o caminho.
2: E é sobre isso que a gente vai falar no próximo bloco do Band News em Forma de hoje, evidências científicas do recovery e quando que ele é indicado.

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1: Hoje vou fazer um picadinho de carne oriental, porque a gente acha que carne é só pra fazer bife, né? Mas não, dá pra fazer esse picadinho delícia. Você vai precisar do seguinte: uns 3 bifes, 4 bifes, tô fazendo aqui sempre pra 3, 4 pessoas, 3, 4 bifes cortadinhos em tirinhas, pode ser o contrafilé, o filé mignon, um alcatra, uma carne mais macia. Corta bem tirinhas fininhas e reserva. Os vegetais você vai usar: ervilha torta, uma meia dúzia, meio pimentão vermelho, um pouquinho de cogumelo fresco e uma cebola. Esses são os legumes que vão acompanhar. Além disso, você precisa de alho, pimenta dedo de moça opcional, se você gosta, um pedaço de gengibre também de uns 2-3 centímetros. Então, corta o alho e o gengibre e a pimenta miudinho reserva. Todo mundo você vai cortar mais ou menos do mesmo tamanho, os pedaços grandes. Então, tirinha de filé, corta os cogumelos em 3 ou 4 tiras, corta o pimentão, cebola e a ervilha. Numa frigideira bem grande, quente, você vai colocar um pouco de óleo, um fio de óleo, e vai fritar a carne, reserva. Na mesma frigideira, mais um fiozinho de óleo, você vai colocar os legumes, e aí você põe em ordem, põe primeiro a cebola, quando ela já tiver dourada, começando a murchar, põe o pimentão, mesma coisa quando ele começa a murchar, põe a ervilha torta e por último, o cogumelo. E aí você vai ter esse refogadão de legumes. Volta a carne pra panela com os legumes, aí coloca o alho e o gengibre, a pimenta dedo de moça se você quiser, e vai preparar um líquidozinho que você vai usar pra ligar tudo isso e dar o sabor oriental desse prato, que é, eu ponho num vidro e chacoalho, tá? Você vai colocar 1/2 xícara de shoyu, 1/2 de água, 1 colher bem cheia de vinagre de sopa, 2 de sopa também de amido de milho e 1 de sopa de óleo de gergelim torrado. Chacoalha bem pra dissolver o amido e misturar. Rega então a carne e os legumes com esse molho e deixa no fogo até ferver. Você vai perceber que quando ferver, o molho encorpa e ele abraça os ingredientes. Acabou. Serve com arrozinho, se você tiver uma castanha de caju, um gergelim, vai super bem também. Mas só com arroz já é uma baita ideia diferente aí pra tirar o bife do lugar comum, né?
2: E se você quiser, você pode falar comigo pelo e-mail hojepode@bandnewsfm.com.br ou pelas redes sociais no @carolecrema. Pode pedir

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1: O PL confirma a ex-primeira-dama Michele Bolsonaro como candidata ao Senado. Detalhes que chegam com Augusta Proença.
2: Mesmo ausente da convenção do PL, Michele Bolsonaro teve a candidatura ao Senado oficialmente confirmada neste domingo. Internada para realizar exames médicos relacionados a crises recorrentes de enxaqueca, a ex-primeira-dama participou do evento por meio de uma carta lida pelo irmão Diego Torres. A oficialização ocorre após dias de articulação interna e de reuniões com lideranças nacionais do partido, incluindo o presidente do PL, Valdemar Costa Neto, que passou a responsabilidade da candidatura de Michele ao ex-presidente Jair Bolsonaro. O evento também foi marcado pela presença de Flávio Bolsonaro, que reforçou o apoio à candidatura e destacou a importância da união do grupo político para os próximos desafios eleitorais.
1: O presidente Lula é oficializado como candidato à reeleição pelo PT em uma convenção em São Paulo e diz que não quer ser lembrado apenas pelo Bolsa Família, fazendo um aceno especial ao voto das mulheres. Em referência à violência doméstica, ele disse que o eleitor vai ter que escolher se vota nele ou bate em mulher.
3: Não tem problema que eu perca algum voto, mas não é necessário e não é possível. O cara vai ter que escolher, ou ele vota em mim, ou ele bate na mulher. Se bater na mulher, não precisa votar em mim. Pega a sua mão e vote em quem você quiser. Portanto, a luta contra a violência contra a mulher não é luta das mulheres, é luta de nós homens, que somos dos violentos, que achamos que somos dela.
1: O petista prometeu ser um Lulinha porreta se avançar para o quarto mandato. Disse que vai disputar com o Congresso o dinheiro das emendas parlamentares. Ainda trazendo destaque do noticiário político, pré-candidato Ronaldo Caiado reforça a aposta no tema da rejeição como um diferencial na corrida presidencial de outubro em Porto Alegre.
4: O Brasil hoje está sequestrado pelos dois rejeitados. O maior percentual hoje são dos dois candidatos. Todos os dois têm 50% de rejeição. Ora, se um candidato tem 50% de rejeição, o Brasil não pode optar por um deles.
1: O candidato do PSD também participou de um evento em Belo Horizonte com Romeu Zema do Novo, que lançou Matheus Simões à reeleição como governador de Minas e Carlos Viana ao Senado. Já o Missão realizou o primeiro evento presencial em São Paulo, com Renan Santos prometendo matar quem roubar e defender a construção de armas nucleares pelo Brasil. As convenções partidárias acontecem até quarta-feira e os candidatos devem ser registrados no Tribunal Superior Eleitoral até 15 de agosto. No destaque do noticiário internacional, um homem-bomba mata pelo menos 14 pessoas e fere mais de 20 em um comício contra militares islâmicos no Vale do Swat, no noroeste do Paquistão, uma região que já foi dominada pelo Talibã paquistanês. As vítimas participavam de um protesto pedindo paz e segurança, cobrando autoridades de ações mais duras contra grupos militares que voltaram a se organizar na região nos últimos meses. Nenhum grupo reivindicou a autoria do ataque. O presidente e o primeiro-ministro do Paquistão condenaram o atentado e prometeram continuar a luta contra o terrorismo. Bom, e no esporte, a União das Associações Europeias de Futebol enviou uma carta ao presidente da FIFA, Gianni Infantino, ameaçando com processos judiciais pelo projeto de venda da Copa do Mundo e exigindo que ele não destrua provas relacionadas ao caso. A entidade europeia dá 5 dias para Infantino confirmar que preservou todos os documentos relacionados ao projeto, alertando que sumiços de arquivo serão interpretados como destruição de prova. A UEFA também impressionou pelo afastamento imediato de Infantino e liderou o boicote internacional que levou ao cancelamento do projeto, que previa vender participações da Copa a investidores ligados ao governo Donald Trump dos Estados Unidos. Já dirigentes da própria FIFA, incluindo o secretário-geral e diretor de operações, divulgaram uma nota afirmando que foram enganados por Infantino no processo.

0: terceiro bloco do Band News em Forma de hoje, falando sobre recovery, a recuperação pós-treino, quais são as possibilidades que a gente tem para um atleta profissional, mas também para nós, atletas amadores, que queremos melhorar a nossa performance. Estamos recebendo a doutora Maria Beatriz Leme, médica do esporte, nutróloga pela Unifesp, doutora em fisiologia do exercício. Vamos então ao que a gente tem de possibilidades no mercado, doutora Beatriz. Vamos começar mapeando então o que a gente vê de mais frequente e para qual perfil de atleta é indicado cada tipo de recovery.
1: Bom, acho que a gente pode começar falando do Velly Bone, né, do gelo, enfim, da crio, ou que também está um pouquinho agora em evidência. Quando a nossa temperatura central ela se eleva muito, você perde, né, ajustes, principalmente cardiocirculatórios. Você tem uma menor adaptação. Isso de fato prejudica a performance aguda mesmo. Então você, né, não, limitar, né, esse aumento de temperatura ou fazer o resfriamento, né, isso ajuda tanto na ajuda tanto no, durante o exercício mesmo, você não, né, claro, questões de aclimatação térmica também, que é feito em dia, né, isso ajuda demais, mas agudamente é um recurso importante e para recuperação também, né, a gente nota que resfriar o corpo, isso ajuda a diminuir, porque quando a gente treina, a gente libera uma série de, a gente chama de citocinas, né? Que são produtos inflamatórios fisiológicos e necessários. Isso que eu acho importante, porque tem muita gente que acha que a inflamação é prejudicial. Nem sempre, né? A inflamação crônica, sim, mas a inflamação aguda, ela é necessária para você conseguir também gerar, né, uma adaptação endógena, que é ideal, né, para combater essa inflamação e ter um processo, e ter uma resposta adaptativa boa. Então, agora, em demasia, então, assim, quando você tem um excesso, né, dessas citocinas inflamatórias ou permanentes por muito tempo, o resfriamento do corpo, ele é algo muito fisiológico, né? Eu não tô dando algo, assim, químico, nada pro meu corpo. Então, isso é muito positivo, a gente vê uma melhora, né? A dor muscular tardia, que é aquela dor que aparece, né? Dos 24, 40, às vezes ela começa a aparecer com 24, tem um pico 48, melhora com 72 horas. Isso tende a melhorar por conta realmente dessa melhora desses esses produtos que a gente produz inflamatórios, eles tendem a reduzir de uma forma mais rápida e fisiológica.
2: E hoje em dia tem essa evolução por causa do frio, inclusive do avanço tecnológico, das máquinas,
1: sim,
2: que proporcionam
1: muito mais,
2: isso.
1: Exatamente.
2: Então é uma evolução de um método, né? Que sempre existiu.
1: Era banheiro só, né?
2: Era um saco de gelo, né?
1: Um saquinho de gelo, exatamente. Então assim, quanto melhor o recurso, mais tecnológico, mais moderno, melhor. Mas no final a base é a mesma, né?
2: E a massagem, Beatriz?
1: Então, a massagem, ela tem um efeito analgésico, né? Porque assim, quando a gente pensa na parte tátil mesmo, né? Da pele, então você tem os receptores, muitas vezes você tá com uma dor, que a gente chama de miofascial, né? Então, que é aquela coisa inflamatória, né? Da face, da pele. Então, ela acaba tendo uma resposta positiva nesse sentido, mais analgésico, mas não necessariamente para a melhora da performance, tá? Assim, para efeito analgésico é bom. O efeito analgésico é positivo, né? Mais para dor do que para recuperação.
2: Sim, eu adoro, né? E eu falo que, assim, uma das evoluções que a gente teve no treinamento, já tem alguns anos, 10, 15 anos, que são os rolinhos de soltura miofascial.
1: Isso é maravilhoso. Né? Isso é maravilhoso. Inclusive, né?
2: Então, isso. Que, na verdade, é muito legal, eu gosto de falar para as pessoas, porque o pessoal fala assim, a massagem é uma coisa cara, porque você precisa ter alguém, é uma sessão, às vezes você tem que se deslocar. E os rolinhos de soltura miofascial, aquele rolinho durinho, podia até ter trazido um pra mostrar pro pessoal.
1: É verdade, muito fácil.
2: Porque você compra, tem. Aí eu já tive atletas lá atrás, antes de existir esses rolinhos, lá perto do ano 2000, assim, que eles pegavam rolo de macarrão. E nada mais é do que a evolução.
1: Sim.
2: E o que aconteceu? Os grandes centros de treinamento, Michael Boyle, que fala muito do treinamento funcional, eles falam que eles criaram o rolinho pra você substituir o massagista. Porque você imagina um time que sai com 22 pessoas e precisa todo mundo se recuperar, né? Você tem que ter uma equipe de ou fisioterapeutas, não massagista, de pessoas que façam essas solturas. E esses rolinhos são muito legais, porque você pode ter em casa e você aprende a aplicar você mesmo. Você solta, você pega os pontos onde tá bem rígido.
1: Exato.
2: Né?
0: Vale pra atleta amador também?
2: Mas sem
1: também,
2: dúvida.
1: Sim,
2: sem
1: muito.
2: Dúvida.
1: Pra todos, pra todos. Eu acho que esse é uma ferramenta, né, de A a Z, né?
2: Assim, e ela é barata, porque você tem que ter o rolinho, só que você tem que ter disciplina, porque aí é você que tem que fazer, né, Beatriz? Aí você não tem alguém, você fica lá deitada e a pessoa...
0: Aproveitando. Mas o que acontece nessa liberação? Qual que é o benefício para esse músculo?
1: É um, então, ele tem um benefício mais, mais analgésico mesmo. Você tá. Tem assim, de
2: tirar as tensões, né, que você tem na musculatura, né? É, quando você termina com aquela musculatura rígida, muito tensionada, porque normalmente pós-treino as pessoas têm essa musculatura. E inclusive ele no antes é bom, mas aí tem um outro efeito, né?
1: Exatamente.
2: Pra ele
1: ativar
2: a nossa musculatura.
1: Exatamente.
2: Vamos te solicitar, sabe?
1: Exatamente. No pré ele é usado mais pra ativação, né? Quando você pensa que você vai fazer um exercício, você vai recrutar a musculatura. Uhum. Você tem vários feixes e os nervos estão ali recrutando uma. Quando você tá mais frio, isso ocorre de forma mais parcial. E o que você quer durante o exercício é que isso ocorra de uma forma mais global. Então, tanto o rolinho pré, quanto o próprio aquecimento, que é um aquecimento que a gente fala assim, não é? É uma elevação da temperatura do corpo, isso faz com que ali todo o seu maquinário, né, tanto enzimático, muscular, quanto essa parte neuromuscular, esteja mais pronta para um exercício, né? No pós, ele já tem esse efeito mais... Mas é de relaxamento, né? Uhum. Assim, porque a gente sabe, o músculo contrai e relaxa, né? E às vezes se ele contrai demais, ele fica realmente mais curto, né? Uhum. Mais encurtado. Então o pós, ele ajuda muito nesse relaxamento. Pós, ele ajuda nesse sentido. Não no sentido inflamatório, mas no sentido neuromuscular. Então isso ajuda.
2: E que é muito perceptível isso, sabe? É. Isso é uma coisa que quem faz percebe e fala, nossa, não tô mais tão encurtada, né? Uhum. Dá aquele relaxamento. É. E às vezes até de ficar muito tempo sentado numa posição, os atletas.
1: Falar, exatamente isso. Até amadores, assim, é uma sugestão, assim, pra até pro dia a dia de qualquer
3: pessoa. Alô, galera do home office, hein?
1: Né? Exatamente. É. Porque muitas das queixas de dor, por exemplo, né? Dor cervical, dor lombar, as dores musculoesqueléticas que a gente tá acostumado a atender. A questão de você ficar na mesma postura, pode ser a postura mais perfeita do mundo. Ah, mas doutora, eu tô com uma cadeira perfeita, a mesa aqui. Ok, mas ficar na mesma posição nunca vai ser bom. Geralmente ela é uma grande causa desses tipos de dores miofasciais, né, que começam por aí e podem se agravar. Então, assim, ajuda, saindo do universo esportivo, ela pode ajudar até no dia a dia na prevenção, né, de outros tipos de dores do dia a dia e pra saúde no geral.
3: Uhum. E os outros recoveries, bota pneumática, eletroestimulação... Uhum. Sauna, acupuntura, vamos dar uma passadinha também por eles. O que a gente tem de comprovação
2: As
3: científica?
2: Ventosas, tem tanta coisa.
3: A pistola
2: agulha,
3: também.
2: Né? Pistola.
1: Sim. A sauna, por exemplo, é algo também hoje, assim, já saiu em alguns trabalhos mostrando que a gente tem genes relacionados à temperatura, né? E esse choque térmico, né, do quente e frio, ele parece ativar alguns genes relacionados à longevidade. Então, assim, realizar sauna regularmente é um hábito bom. Não no sentido de recovery, não. Dá pra performance, mas é um hábito bom. E quando a gente pensa em performance em esporte, a gente tá falando de saúde, né?
3: Sim, isso.
1: No geral. Então é um hábito super legal, assim, quem pratica sauna, quem faz sauna regularmente, é um bom hábito, né, pra saúde. Que mais que você
3: botas
1: citou?
3: Pneumáticas, eletroestimulação.
1: Tá. Câmaras hiperbáricas, botas pneumáticas, né, assim, elas têm o sentido... Tem, na verdade, dois sentidos, né? As pneumáticas, melhorar retorno venoso, melhorar débito cardíaco. Sempre que você melhora débito, você melhora essa parte vascular, né? E também, por exemplo, as câmeras hiperbáricas hoje também, que são bem, bem famosas, né? Na parte esportiva. Elas têm o objetivo de melhorar a parte circulatória. Quando você melhora a circulação, você remove mais rápido esses produtos
2: toxina,
1: inflamatórios.
2: Né?
1: Exatamente.
2: Sim.
1: Então, esses produtos mais inflamatórios que a gente produz, né, durante o exercício, porque é isso, o exercício ele é uma sessão, ele é um estímulo extremamente catabólico e inflamatório. Né? Como eu falei, ele é intencional e desejável para você ter adaptação positiva a isso, mas um atleta profissional que treina muitas vezes na semana, que treina muito, você usar esses recursos são bem importantes, porque não é, né? Ah, eu sou uma fitizinha, treino uma horinha, 3-4 vezes por semana, é uma coisa. Tenho 24, 48 horas para recuperar, para comer, pra tudo certo. Mas imagina, o cara que tá treinando de manhã já vai ter um baita treino à tarde, vai ter outro. Então, nesse caso, né, esse tipo de recuperação acelera, né, esse processo e acaba tendo bastante benefício.
3: Doutora Maria Beatriz Leme, que é nutróloga, médica do esporte. Foi um prazer conversar com você no Band News em Forma de hoje. Quem quer te acompanhar nas redes sociais, saber um pouco mais sobre o mundo esportivo e a medicina também, os avanços tecnológicos, como pode fazer?
1: Bom, tem o meu Instagram, é mariabeatriz.leme, né? E, bom, tô na universidade, no consultório, mas vai ser um prazer tá podendo responder dúvidas, enfim, eu me considero uma pessoa bem acessível, amo falar sobre o assunto, então tô sempre à disposição. Obrigada de novo pelo convite.
3: Camila Rich, quem tem alguma dúvida de exercício físico, quer melhorar a performance, saber como treinar de forma mais efetiva, que nem sempre significa treinar mais, pode te procurar?
2: Sim, no Instagram, no @Camila, _ aquele risquinho embaixo, Rich, H-I-R-S-C-H.
3: A gente volta na próxima semana. Um beijo.
2: Tchau.

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1: Hoje a gente fala aqui na coluna de tecnologia sobre os planos de Elon Musk para transformar o X, Warrison.
2: Edu, mais uma iniciativa do nosso querido Elon Musk. É quase uma volta às origens, Edu. Para quem não se lembra, o Elon Musk começou a construir a sua enorme fortuna, começou principalmente com o PayPal, o sistema de pagamentos digitais que se transformou num sistema super popular mundo afora, né, Edu? Pois bem, Edu, nos últimos dias, o Elon Musk concretizou um dos planos que ele já havia aventado lá atrás, quando ele comprou o Twitter e transformou o Twitter no X. Ele já havia falado que queria incorporar serviços financeiros ao X, fazendo mais ou menos o que o Mark Zuckerberg sempre sonhou em fazer, que era copiar o modelo do chinês WeChat, que é um super chat chinês que reúne tudo, né, da vida dos chineses, passa pelo WeChat. E o que o Elon Musk criou é mais ou menos isso, ou pelo menos é o que ele está querendo fazer, né? Os usuários do X lá nos Estados Unidos, pelo menos os usuários dos planos Premium e Premium Plus, vão poder experimentar esse braço financeiro, que é mais ou menos o PayPal dentro do X, né? Então as pessoas vão poder fazer transferências de valores e, mais do que isso, vão poder ter inclusive um cartão de crédito associado às suas contas. De qualquer maneira, é o X tentando entrar nessa seara. Agora, algumas autoridades norte-americanas, principalmente senadores, já externaram preocupações com essa iniciativa do Elon Musk, porque vem nisso com uma certa apreensão, né, Edu, a criação de um sistema paralelo de pagamentos digitais.
1: Claro que a gente acompanha para ver a evolução do X e também a chegada desse X Premium em outros mercados e conta tudo aqui na coluna de tecnologia. Se você tem alguma dúvida...
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0: Seguimos por aqui girando os principais destaques nessa madrugada de segunda. Mais uma vez, bom dia para você que acompanha a Band News FM. Hoje, dia 3 de agosto de 2026. Eu, Stephanie Toso, sigo por aqui até às 7 horas da manhã na atualização dos principais destaques. E claro que voltando boa parte do nosso noticiário pro destaque político. Foi um fim de semana movimentado. O presidente Lula, que disputa a 7ª eleição presidencial aos 80 anos, comparou a trajetória política dele às Copas do Mundo e se iguala a Pelé em um discurso descontraído na convenção do PT que aconteceu em São Paulo. Petista lembrou que Messi e Cristiano Ronaldo disputaram 6 Copas cada, mas disse que ele mesmo estará na 7ª eleição.
1: Eu já fui candidato em 89, já fui candidato em 82, em 90, em 94, em 98, em 2002, em 2006, em 2022. Sendo que nós ganhamos, se eu ganhar essa, são 4 Copas.
0: A pesquisa Datafolha mostra Lula com 40% das intenções de voto no primeiro turno contra 32% de Flávio Bolsonaro. Num possível segundo turno, Lula aparece com 48% contra 43% de Flávio, com uma margem de erro de 2 pontos. Ainda no noticiário político, o senador e pré-candidato Flávio Bolsonaro critica a falta de apoio do governo federal ao estado de São Paulo na convenção que oficializou o governador Tarcísio de Freitas como candidato à reeleição.
2: Imaginem como o governador Tarcísio, o prefeito Ricardo Nunes e tantos outros prefeitos aqui do município do estado de São Paulo não poderiam fazer muito mais se tivessem um presidente da República que os apoiasse. Eu quero me comprometer aqui, Tarcísio, com você e com Ricardo Nunes.
0: Tarcísio foi oficializado pelo Republicanos com apoio de 12 partidos aliados e declarou amor ao ex-presidente Jair Bolsonaro durante o discurso. Flávio ainda não fechou alianças formais com outros partidos e o Republicanos declarou apoio a ele apenas no estado de São Paulo. A disputa presidencial opõe Lula com 40% nas intenções de voto, a Flávio com 32%, segundo o Datafolha. Nos outros destaques do dia, a Argentina desmonta a passarela de uma cachoeira famosa nas Cataratas do Iguaçu, na fronteira com o Brasil. Destaque do Marlon Santiago.
3: A passarela da Garganta do Diabo em Puerto Iguaçu, no lado argentino das Cataratas do Iguaçu, será desmontada preventivamente a partir desta segunda-feira. A medida é necessária devido à previsão de chuvas intensas e à elevação do volume de água do rio Iguaçu, provocada pelo fenômeno El Niño. Serão retirados cerca de 2.500 metros de guarda-corpos e 1.300 metros de pisos metálicos para evitar que a força da correnteza destrua ou carregue a estrutura, como já ocorreu em cheias anteriores. A reabertura está prevista para dezembro.
0: No noticiário internacional, cerca de 600 construções são destruídas e 5 mil imóveis são evacuados nos arredores de Spokane, a segunda maior cidade do estado de Washington, nos Estados Unidos, isso devido ao avanço de incêndios florestais. O governo do estado decretou situação de emergência. Ventos de até 72 km por hora dificultam o combate às chamas e consumiram mais de 21 km quadrados na região. Vitória e o Atlético Paranaense se enfrentam hoje pelo Brasileirão. Destaque da Verena Veloso.
4: O Vitória entra em campo nesta segunda às 9 da noite para enfrentar o Atlético Paranaense na Arena da Baixada em Curitiba pelas oitavas de final da Copa do Brasil. A torcida do Leão fez a festa neste domingo no aeroporto da capital baiana para incentivar a equipe. O jogo de volta será no dia 6 de agosto às 8 da noite no Barradão. O Leão conquistou a classificação às oitavas de final da Copa do Brasil após eliminar o Flamengo com um placar agregado de 3-2. Caso avance às quartas de final, o Vitória ainda pode embolsar mais de 4 milhões de reais.
5: 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A segunda-feira começa com tempo mais instável no sul do Brasil. A nova frente fria mantém condições para chuva e temporais isolados no Rio Grande do Sul, com possibilidade de avanço da instabilidade para Santa Catarina e Paraná ao longo do dia. No sudeste, a tendência é de tempo firme, com temperaturas em elevação e tarde mais quente, principalmente no interior de São Paulo. No centro-oeste, a massa de ar seco continua predominando, mantendo calor e baixos índices de umidade relativa do ar, principalmente em Mato Grosso, Goiás, Distrito Federal e também no Tocantins. Na região norte, continuam ocorrendo pancadas de chuvas típicas da faixa equatorial, principalmente entre Amazonas, Acre, Rondônia, Amapá e norte do Pará, enquanto Tocantins segue com atenção para o tempo seco. Já no nordeste, a chuva permanece concentrada na faixa litorânea, com destaque para o litoral da Bahia, onde a frente fria ainda vai manter um pouco mais de nebulosidade e chuva entre o início da semana. Ao longo da próxima semana, o monitoramento permanece voltado para a elevação das áreas de instabilidade no sul do Brasil e para a persistência do ar seco sobre o Brasil central. Aline Araújo, da Clima Tempo.
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7: Olá, seja bem-vindo, seja bem-vinda, tá começando mais uma edição do Humanamente, programa que você acompanha aqui na Band News FM todas as semanas, discutindo assuntos ligados à nossa saúde, à saúde mental. Uma parceria da Band News FM com o Instituto de Psiquiatria da USP, comigo, Renan Suquevicius, e com ele há mais de uma década, Daniel Barros. Tudo bem, doutor?
8: Tudo jóia, Renan. Hoje para falar da saúde mental da gente, mas também tá dos outros, né?
7: Pois é, de outros que são responsáveis por muita gente, por uma nação, por nações inteiras. A gente está conversando nesse fim de semana com a Helena Moura, ela é professora da Universidade de Brasília e coordenadora do grupo de geopsiquiatria da Associação Mundial de Psiquiatria. Ela assinou um texto numa das publicações da The Lancet a respeito da saúde mental de líderes políticos. O texto não fala exatamente do Brasil, usa como referências políticos de outros países, como Joe Biden, Donald Trump e Javier Milei, e abre esse debate sobre saúde mental e governança. Professora, muito bem-vinda aqui ao Humanamente.
9: Muito obrigada pelo convite, é um prazer estar aqui com vocês.
8: Helena, sempre que a gente fala de saúde mental dos políticos, não tem jeito. Eu lembro de uma piada do Seinfeld, que ele, na época, não sei se era do Reagan, do primeiro Bush, não, do Reagan não, que ele não é tão antigo assim no stand-up, mas acho que do primeiro Bush, eu não lembro exatamente, mas ele diz o seguinte: meu, as pessoas estão falando de fazer uma avaliação de sanidade dos candidatos à presidência. Pra quê? Quem em sã consciência gostaria de ser presidente? Pra ser presidente, a pessoa diz assim: presidente dos Estados Unidos, sei lá, tem aqui uma vaga aberta para a pessoa mais poderosa do mundo, acesso ao arsenal nuclear. Eu acho que eu sou talhado para esta vaga. A pessoa não pode ser normal, né? Tem isso mesmo? Será que a gente, no fundo, quem quer uma posição de poder já não tem algum desvio, ou pelo menos, desvio não, não vamos colocar um diagnóstico, mas já não tem algumas inclinações meio diferentes, Helena?
9: Não, de fato são pessoas com características únicas, né? Primeiro que é uma pessoa, né, que lidera cada país, cada nação, então em geral já é assim, tem que pensar que reúne uma série de características que são muito peculiares, assim, para ter se destacado tanto numa população a ponto de, né, de pegar esse cargo, assim. E aí a gente entra naquela antiga discussão, né, do que é loucura, o que é transtorno mental e o que é algo que ainda não é plenamente compreendido pelas pessoas, porque normalmente quem chega numa posição de liderança começa a ver se tem alguns aspectos de muito pioneirismo, de ter um pensamento diferenciado, de ter coragem de fazer coisas que as pessoas não fazem, e isso com muita frequência confundido com um transtorno mental.
8: Quer dizer, normal não é, né? Não é que seja doente, mas...
9: Não é que tem um transtorno, isso.
8: Tem um transtorno, mas é alguém diferente. né?
9: Exato.
8: Eu acho que até pra ser síndico do prédio tem que ser diferente, meu. Quem que vai querer isso pra própria vida? Quem que vai querer essa dor de cabeça? E a gente tem essa dificuldade muitas vezes, como você falou, né? De misturar o que é diferente, o que é excêntrico ou sai da média. Uhum. Às vezes confundindo com doença mental, né?
9: Exatamente. E pensar que ainda que... Também diferenciar transtorno mental de incapacidade funcional. Porque aí que está todo, né, o tema, uma questão que a gente discute bastante no artigo, exatamente isso. E o quanto que isso revela ainda do nosso preconceito, dos estigmas que a gente tem. Porque ter um diagnóstico psiquiátrico por si só deveria ser considerado como incompatível com cargos de poder. Infelizmente ainda tem muito desse estigma em épocas eleições, a gente vê muito isso sendo usado contra candidatos, né, pelo público geral, por mídias, pelo candidato concorrente, mas até que ponto o diagnóstico em si, né, ele deveria ser considerado como algo que tem a ver com uma incapacidade para a governança? O que a gente precisa avaliar, na verdade, são alguns aspectos funcionais. Como é o nível de funcionamento dessa pessoa? Como ela costuma tomar decisões diante de muita pressão? Como ela lida com dificuldades? Qual o nível de traquejo, de habilidade social que ela tem para lidar com outras pessoas, com ideias diferentes? Isso sim são características que a gente tem que estar mais atento no momento de escolher um candidato.
7: Agora, Helena, o que mudou nos últimos anos para esse debate estar mais inflamado? A gente tem discutido, as pessoas, né, não nos espaços acadêmicos, mas está na boca das pessoas falar, ah, candidato falando de tal, presidente falando de tal, ainda, né, tirando um pouco aqui do Brasil, mas usando os exemplos lá de fora, até para evitar paixões aqui internas, falando de candidatos no exterior ou de políticos no exterior que são malucos, estão tomando medidas de gente doida, não tem sanidade, não é capaz de estar ocupando aquele posto. O que mudou para que a gente esteja olhando para esses líderes políticos dessa maneira, nesses termos?
9: Na época que eu estava elaborando o artigo, tinha recentemente acontecido aquela situação, estava na época da campanha eleitoral americana, tinha acontecido aquela situação com o Joe Biden, estava tendo algumas dificuldades em debate, uma dificuldade de concluir o raciocínio, e que depois, de fato, ele acabou não usando necessariamente esse argumento, mas acabou se afastando, né, das eleições. Então isso inflamou um pouco as discussões, e é interessante o contraste disso com o do próprio Javier Milei, que ele parecia trazer esse aspecto de conversar com o espírito do cachorro, até como algo a favor dele, digamos, uma pessoa iluminada, uma pessoa com habilidades que outras pessoas não têm, né? Que o psiquiatra já pensa, meu Deus, é psicose, né? Esquizofrenia, tá conversando com alguém que não tá ali, né? Mas que ele trazia isso de uma forma de sou uma pessoa diferente das outras, tenho poderes que outras pessoas não têm, né? Então isso na época estava com esse debate muito inflamado, e interessante ver a contradição, né? Do quanto que para algum aspecto isso é algo totalmente incapacitante e quanto que para outro, né, algo que até agregaria valor ao camarote dele, né, por assim dizer. Mas no caso do Biden tinha muito essa questão de fato da função, aí foi até uma questão que se trouxe um pouco mais esse aspecto, tá apto ou não, como é que estão os aspectos cognitivos, mas infelizmente ainda sempre de uma forma que é muito difícil de diferenciar do estigma, né, sempre muito preto no branco, pode ou não pode, é capaz ou não é, né, enquanto que na verdade deveria olhar mais de uma forma mais olhar com um pouco mais de granularidade que esses aspectos de funcionamento e de cognição trazem.
8: Mas acho que tem também um aspecto, Renan, nesse protagonismo da saúde mental que começa a aparecer em determinadas campanhas ou em determinados momentos, né, das decisões, que é uma conjunção de fatores, né? Primeiro, a gente estar mais atento à saúde mental, a gente estar falando mais de psiquiatria, a gente estar discutindo mais os diagnósticos, deixa o assunto pairando na cabeça das pessoas, né? As pessoas estão mais ligadas na psiquiatria, nos transtornos mentais. Essa é uma coisa. A segunda é a proliferação das redes sociais. Então, as coisas elas circulam mais rápido e ganham mais intensidade, eu acho que no terceiro elemento, que é a polarização, né? Aí a carta da saúde mental, da insanidade, da loucura, da incompetência, vai sendo sacada com mais facilidade numa tentativa de desqualificar o oponente, né? Porque isso aí é doideira, isso aí é loucura. Quando a gente vai conversando aqui ao longo do programa, vendo que não é necessariamente isso. Pode você não gostar, pode não ser normal, pode ser uma coisa até prejudicial, mas isso não é sinônimo de transtorno mental.
9: E também uma questão de, às vezes, a gente tem visto dentro dessas medidas extremadas, né? Às vezes a gente tem muita dificuldade de entender o pensamento do outro, o comportamento do outro, e aí é muito tentador atribuir isso a um transtorno mental, né? Eu não acredito que a pessoa está discriminando, que está agindo com essa violência, que está discriminando imigrante, ou que tomou essa decisão, que está proibindo de novo o casamento de pessoas do mesmo sexo, o que está acontecendo? Isso só pode ser loucura, né? Mas a pessoa só pode estar completamente surtada. Eu disse, não, mas tem outros aspectos aí que estão acontecendo, e aí às vezes é muito fácil a gente atribuir um transtorno mental, esperar que venha uma intervenção, que alguém vá lá, coloque uma camisa de força, tire, pronto, resolvido. Agora todo mundo vai se entender bem, né? É, às vezes é mais fácil pensar dessa forma do que a gente pensar que não, eu preciso entender o que está se passando lá do outro lado, preciso entender que inclusive tem pessoas que estão se identificando com esse discurso, quem são essas pessoas, o que está acontecendo e como é que eu vou poder dialogar com essas pessoas para que eu possa tentar chegar num consenso. Isso, inclusive, que a gente vê muitas vezes nas famílias, né? As famílias, às vezes, trazem, estão num conflito familiar, e aí, não, isso aqui, essa pessoa está com transtorno mental, não, vamos lá levar no psiquiatra, para ver se o psiquiatra vai dar um remédio, a pessoa vai voltar a concordar comigo, e não é assim.
7: É, e até fechar um diagnóstico, até, enfim, ter uma questão ali para ser discutida, a pessoa fica quase como um café com leite, né? Não tem direito à opinião, não tem direito a participar, porque tem alguma coisa que seja alguma coisa, enquanto isso não participa das decisões. E quando a gente está falando de pessoas que têm posições de poder, isso é muito grave, né? Muito sério. Estamos conversando no Humanamente desse fim de semana com a Helena Moura, professora da Universidade de Brasília, falando sobre a saúde mental de líderes políticos, assunto importantíssimo para esse ano de 2026. Vamos fazer uma pausa e daqui a pouco a gente volta, né?

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2: Hoje vou fazer um picadinho de carne oriental, porque a gente acha que carne é só pra fazer bife, né? Mas não, dá pra fazer esse picadinho delícia. Você vai precisar do seguinte: uns 3 bifes, 4 bifes, tô fazendo aqui sempre pra 3, 4 pessoas, 3, 4 bifes cortadinhos em tirinhas, pode ser o contrafilé, o filé mignon, um alcatra, uma carne mais macia. Corta bem tirinhas fininhas e reserva. Os vegetais você vai usar: ervilha torta, uma meia dúzia, meio pimentão vermelho, um pouquinho de cogumelo fresco e uma cebola. Esses são os legumes que vão acompanhar. Além disso, você precisa de alho, pimenta dedo de moça opcional, se você gosta, um pedaço de gengibre também de uns 2-3 centímetros. Então, corta o alho e o gengibre e a pimenta miudinho reserva. Todo mundo você vai cortar mais ou menos do mesmo tamanho, os pedaços grandes. Então, tirinha de filé, corta os cogumelos em 3 ou 4 tiras, corta o pimentão, cebola e a ervilha. Numa frigideira bem grande, quente, você vai colocar um pouco de óleo, um fio de óleo, e vai fritar a carne, reserva. Na mesma frigideira, mais um fiozinho de óleo, você vai colocar os legumes, e aí você põe em ordem, põe primeiro a cebola, quando ela já tiver dourada, começando a murchar, põe o pimentão, mesma coisa quando ele começa a murchar, põe a ervilha torta e por último, o cogumelo. E aí você vai ter esse refogadão de legumes. Volta a carne pra panela com os legumes, aí coloca o alho e o gengibre, a pimenta dedo de moça se você quiser, e vai preparar um líquidozinho que você vai usar pra ligar tudo isso e dar o sabor oriental desse prato, que é, eu ponho num vidro e chacoalho, tá? Você vai colocar 1/2 xícara de shoyu, 1/2 de água, 1 colher bem cheia de vinagre de sopa, 2 de sopa também de amido de milho e 1 de sopa de óleo de gergelim torrado. Chacoalha bem pra dissolver o amido e misturar. Rega então a carne e os legumes com esse molho e deixa no fogo até ferver. Você vai perceber que quando ferver, o molho encorpa e ele abraça os ingredientes. Acabou. Serve com arrozinho, se você tiver uma castanha de caju, um gergelim, vai super bem também. Mas só com arroz já é uma baita ideia diferente aí pra tirar o bife do lugar comum, né? E se você quiser, você pode falar comigo pelo e-mail hojepode@bandnewsfm.com.br ou pelas redes sociais no @carolecrema. Pode pedir receita, dica, fala comigo, eu vou adorar.
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0: O presidente Lula reconhece durante a convenção do PT em São Paulo que pediu votos na Bahia antes do início oficial da campanha, depois de o Partido Novo protocolar uma representação no Tribunal Superior Eleitoral.
1: Eu tô aqui hoje, eu não posso falar que sou candidato. Eu não posso falar que você é candidato. Eu tive que falar que não sou eu, então eu falei na Bahia, eu vou ser multado. Eu falei na Bahia, pedi voto para você. Eu não deveria ter pedido, porque só pode pedir depois do dia 15.
0: O Novo pede a retirada do vídeo das plataformas digitais e a aplicação de uma multa ao presidente. A campanha eleitoral começa oficialmente em 16 de agosto. Antes dessa data, os candidatos podem participar de eventos partidários, mas não podem fazer o pedido explícito de votos. O caso ainda será analisado pelo Tribunal Superior Eleitoral. Ainda sobre o mesmo assunto, o senador e candidato do PL à presidência, Flávio Bolsonaro, diz que a briga com a ex-primeira-dama, Michelle Bolsonaro, já é uma página virada. Anunciada como candidata ao Senado pelo Distrito Federal, Michelle vai participar diretamente da campanha, segundo o enteado. Ao canal Livre da Band, Flávio Bolsonaro também confirmou que está atrás de uma mulher para vaga de vice na chapa.
2: Eu estou buscando as articulações com vários partidos. As conversas continuam, a gente tem essa data até o dia 5 de agosto para tomar uma decisão. Também vi uma declaração do presidente Rueda, que é do União Brasil, dizendo que seria favorável a estar conosco formalmente nessa chapa nacional. Então acho que ainda pode ter alguma espécie ali de diálogo e tentativa de se chegar num consenso, né? Já que é uma federação, são dois partidos grandes. Tenho conversado também com republicanos, todo mundo sabe da minha preferência por indicar uma mulher que seja preparada, que agregue a essa chapa. Então, de fato, está tudo muito aberto ainda. Temos até o dia 5 para tomar a decisão. Então, tudo pode acontecer.
0: O prazo final para que as chapas estejam completas é 5 de agosto, quando terminam as convenções partidárias. Girando o noticiário, uma operação em parceria com o Peru apreende meia tonelada de drogas no Amazonas. Informações que chegam com a repórter Jordânia Gama.
3: Meia tonelada de drogas são apreendidas e 5 pessoas são presas durante a operação realizada na zona rural de Novo Airão, no Rio Negro. A apreensão foi feita pela Força Integrada de Combate ao Crime Organizado no Amazonas durante uma ação realizada na madrugada do último sábado, com apoio de forças de segurança do Brasil e do Peru. Foram encontrados aproximadamente 150 quilos de cocaína e 350 quilos de maconha do tipo skunk. Além dos entorpecentes, os agentes apreenderam 2 embarcações, R$ 3.048 em dinheiro e outros materiais utilizados pelos suspeitos. Os 5 presos, todos brasileiros, foram autuados em flagrante. As drogas, o dinheiro, as embarcações e os demais materiais apreendidos foram encaminhados à Polícia Federal.
0: 2 pessoas morrem depois de 2 helicópteros militares colidirem no ar durante o combate a incêndios florestais na Grécia. As aeronaves tinham 4 tripulantes. Os outros 2 foram resgatados com vida. A colisão ocorreu a cerca de 40 quilômetros a oeste de Atenas, capital do país. Os incêndios florestais já destruíram mais de 100 casas e mais de 10 mil hectares de área florestal no país. Quase 500 bombeiros gregos continuam atuando no combate às chamas, com reforço da França e da Romênia. No destaque do esporte, o Palmeiras vence e encaminha a classificação para as quartas de final da Copa do Brasil. Conta mais, Lucas Belotti.
4: O Palmeiras abre larga vantagem contra o Fortaleza e coloca um pé e meio nas quartas de final da Copa do Brasil. Jogando em casa, o Verdão fez 3-0 com todos os gols no segundo tempo. A etapa inicial foi de muitos erros de ambos os lados, com um jogo equilibrado. Já na final, os mandantes se soltaram e venceram com facilidade. Aos 3, Maurício abriu o placar. Aos 19, Arias ampliou. E aos 40, Flaco Lopes fechou a conta. Agora o Verdão pode perder por até 2 gols de diferença para chegar às quartas. O duelo de volta será na quarta-feira, às 9:30 da noite, na Arena Pantanal, em Cuiabá.

Estamos de volta com Humanamente deste fim de semana, falando de saúde mental de líderes políticos. Certamente você ou alguém aí perto já deve ter falado de algum político aqui no Brasil ou de fora do Brasil, falando de tal maluco, olha que medida, deve estar surtado. Pois é, são palavras pesadas para a gente dizer, que carregam muitos estigmas e podem não ser boas palavras direcionadas, ainda mais quando a gente fala de um ambiente com tanto preconceito quanto o de saúde mental, de diagnósticos, de pessoas que têm ou não têm adoecimentos mentais. Para falar desse assunto, a gente está conversando com a Helena Moura, ela é professora da Universidade de Brasília e coordenadora do grupo de geopsiquiatria da Associação

0: liderança passassem por testes, por exames, psiquiátricos, recebessem laudos e as pessoas soubessem disso?
1: Essa é uma questão bem interessante, e antes da gente tentar fechar numa resposta, né, a gente vai ver algumas ideias extremadas sobre isso, mas é sempre lembrar que o que vale para o político que eu gosto, valeria também, que eu não gosto, valeria também para aquele que eu gosto, né? Então, é algo que teria que se aplicar para todo mundo, assim. E, de fato, quando a gente lida com questões de liderança, isso não só liderança política, às vezes lideranças de empresa, lideranças comunitárias, às vezes a pessoa está numa determinada situação de poder que a nossa avaliação da funcionalidade, ela fica, de fato, um pouco prejudicada. Dá um exemplo que é muito comum, assim, com alcoolismo, com usuários de substâncias, porque uma das coisas que a gente avalia o quanto que a substância está impactando na vida daquela pessoa, trazendo questões laborais, como perda de emprego, atrasos, queda na produtividade, etc. Às vezes a pessoa está num nível tão alto de poder que ela tem tantos estagiários, tantas pessoas, às vezes, para suprir alguns furos que ela dá, que isso acaba passando mais despercebido. E também essa dificuldade funcional, ela fica mais difícil de ser mensurada, porque dificilmente o estagiário, o colaborador, alguém vai chegar e dizer: ó, chefe, esse trabalho não está bom, né? Então, é difícil ter pessoas do mesmo nível de hierarquia que vão chegar para aquela pessoa e dizer: olha, não está bom assim, né? Então, às vezes isso vai passando mais batido. Eu sempre gosto muito do exemplo do Eric Clapton, que ele traz isso, que na época ele estava usando tanta substância, ele estava tão mal que ele estava tocando pessimamente. E que hoje ele olha esses vídeos, ele tem muita vergonha, mas na época, mas ele é o Deus, ele é o Deus da guitarra, ele está experimentando, ele está fazendo coisas que a gente ainda não é capaz de entender, né? E isso foi passando, foi passando, foi passando. Então, isso pode, de fato, acontecer em qualquer situação de liderança. A saúde mental tem um aspecto dinâmico, de que às vezes a pessoa entra, ela está no momento da campanha, no momento que ela é eleita, ela está bem, mas ali podem acontecer outras circunstâncias. Pode acontecer desde um AVC, desde uma doença orgânica, que pode trazer algum tipo de comprometimento mental, até um uso de substâncias que vai surgir ali, que a partir dali vai começar a causar um dano que ela não tinha antes. Isso tudo pode acontecer, isso vai acontecer, pode ir mudando ao longo do caminho. E que mais importante do que a pessoa ter um exame prévio, né, como a gente faz, assim, aquele psicotécnico para ter a carteira de trânsito, é ter formas de acompanhamento contínuo, não necessariamente um acompanhamento clínico, mas até da pessoa nunca ter um poder suficiente para sempre estar tomando decisões sozinhas. Então, esse aspecto, né, da nossa democracia, da gente ter outras pessoas no nível de hierarquia semelhante que possam, às vezes, conter determinadas medidas que são julgadas como inadequadas, isso é muito importante. Mais importante, às vezes, do que eu ter um diagnóstico, do que eu ter um laudo ali carimbado. Agora, claro, podem ter, de fato, situações, né, teve um AVC, né? E aí, de fato, surge um problema neurológico, que às vezes a outra pessoa do nível de hierarquia, de fato, vai ser um nível que vai precisar de alguma avaliação médica ali. E aí a gente entra numa outra questão muito delicada, né? Que médicos, psiquiatras, psicólogos, todos eles também são seres humanos, eles têm suas próprias inclinações políticas, suas simpatias, né? E cuidado que a gente precisaria ter para ter a avaliação mais imparcial possível.
2: Eu lembrei de uma referência bem, bem nerd, assim, bem geek, que é do Star Trek, né? Do Jornada nas Estrelas, que tem uma avaliação. Quem é a pessoa mais isenta que existe no, na, né? Em toda a ficção? É o Spock, né? Assim, completamente frio e sem emoções. E ele tem ali a prerrogativa em determinado episódio de falar pro Capitão Kirk, que é, enfim, a última instância decisória, né? Tem o poder sobre toda a nave, sobre todas a tripulação. O Spock pode dizer: olha, segundo o regulamento da Frota Estelar, o senhor está incapacitado, né? O Kirk tem lá um problema mental e parece que ele precisa de uma avaliação médica. E ele não quer ir, o Spock pode então forçar isso. É mais ou menos isso, né? Teria que ter um meio, ou meios, né, eventualmente legais, de dar um freio e falar: opa, peraí, isso aqui tá saindo do controle, isso aqui parece que tá demais, vamos ver o que é, sem em princípio dizer pode ou não pode, né? Vamos dar um freio de arrumação aqui, né?
0: Vamos abordar um pouco mais. Eu acho que no primeiro bloco a gente chegou a pontuar isso da diferença entre as funções cognitivas e os diagnósticos, né? Diagnósticos psiquiátricos. Qual é a diferença disso exatamente, professora?
1: A gente fala em funções cognitivas, a gente pensa muito na memória, né? A gente já vem logo em mente ou a pessoa que está fazendo uma avaliação neuropsicológica para ver como é que está a memória, se está evoluindo com Alzheimer, ou aquela pessoa que tem TDAH, que quer ver se tem dificuldade de concentração e atenção.

0: né? Mas o nosso cérebro, ele é todo, as nossas funções, o que faz com que a gente funcione, consiga acordar, fazer o café da manhã, tomar banho, se arrumar para o trabalho, chegar no trabalho, se organizar, preencher planilha, fazer tudo o que tem que fazer, a gente tem o que a gente chama de funções executivas. A nossa capacidade de fazer planejamento, de organizar nossas ações, de frear impulsos para tomar decisões que sejam mais ponderadas. Isso envolve também ter memória. Eu estou lendo uma coisa, eu preciso lembrar, eu estou lendo um parágrafo, eu preciso lembrar do que estava no parágrafo anterior para poder fazer a associação entre um e outro. Então, é uma junção de várias funções cerebrais, várias funções cognitivas, que trabalhando em conjunto, elas conseguem fazer com que eu consiga funcionar adequadamente, desempenhar tarefas das mais simples que sejam. Quando as funções cognitivas, funções executivas estão muito prejudicadas, até preparar um café é difícil. Porque a gente precisa minimamente no planejamento. Eu vou esquentar a água, eu vou pegar o pó do café, eu vou pegar o filtro. Então, tudo isso exige algum grau de organização. Então, as funções executivas são muito importantes para que a pessoa consiga ter uma capacidade, um planejamento mínimo, para que ela saiba levantar os vários aspectos que ela precisa para tomar uma decisão, fazer todas essas ponderações. A impulsividade é algo que muitas vezes pode vir atrapalhar, porque a pessoa age sem pensar muito, sem fazer todo esse planejamento. Em alguns momentos, isso é importante, às vezes a gente precisa ter formas de acessar mais rapidamente o que. Tomar condutas sem parar tanto para pensar, quando a situação exige isso, então também ser sempre muito parar e pensar muito, às vezes pode ser prejudicial, mas eu tenho que ter o cuidado de como é que eu vou conseguir saber, como é que eu vou conseguir agir em situações de pressão, para que eu também não haja, para que esse impulso não acabe me colocando numa situação pior do que a que eu estava antes. Então, capacidade de planejamento, capacidade de tomar decisões sob pressão, que daí envolve também toda uma questão de regulação emocional. Então, tem muita gente me impressionando, eu estou numa situação de guerra, estão ameaçando me invadir, o que é que eu vou fazer? Eu preciso saber agir, mesmo com toda essa pressão, porque eu vou precisar frear um pouco o impulso de agir de uma forma que depois não vai me trazer mais problema ainda. Então, essas seriam funções, pensando principalmente em cargos de liderança, que são extremamente importantes, regulação emocional, capacidade de planejamento, tomada de decisão e as habilidades sociais também, de eu saber lidar com pessoas com ideias diferentes das minhas, de eu saber ler o emocional das outras pessoas, de eu saber lidar, dialogar, mesmo em situações muito adversas.
1: A gente está ouvindo no Humanamente desse fim de semana a professora Helena Moura, da Universidade de Brasília, falando da saúde mental de líderes políticos. A gente vai fazer mais uma pausa e daqui a pouco volta com esse Humanamente. Tá já.

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1: Hoje a gente fala aqui na coluna de tecnologia sobre os planos de Elon Musk para transformar o X, Warrison.
2: Edu, mais uma iniciativa do nosso querido Elon Musk. É quase uma volta às origens, Edu. Para quem não se lembra, o Elon Musk começou a construir a sua enorme fortuna, começou principalmente com o PayPal, o sistema de pagamentos digitais, que se transformou num sistema super popular mundo afora, né, Edu? Pois bem, Edu, nos últimos dias, o Elon Musk concretizou um dos planos que ele já havia aventado lá atrás, quando ele comprou o Twitter e transformou o Twitter no X. Ele já havia falado que queria incorporar serviços financeiros ao X, fazendo mais ou menos o que o Mark Zuckerberg sempre sonhou em fazer, que era copiar o modelo do chinês WeChat, que é um super chat chinês que reúne tudo, né, da vida dos chineses, passa pelo WeChat. E o que o Elon Musk criou é mais ou menos isso, ou pelo menos é o que ele está querendo fazer, né? Os usuários do X lá nos Estados Unidos, pelo menos os usuários dos planos Premium e Premium Plus, vão poder experimentar esse braço financeiro, que é mais ou menos o PayPal dentro do X, né? Então as pessoas vão poder fazer transferências de valores e, mais do que isso, vão poder ter inclusive um cartão de crédito associado às suas contas. De qualquer maneira, é o X tentando entrar nessa seara. Agora, algumas autoridades norte-americanas, principalmente senadores, já externaram preocupações com essa iniciativa do Elon Musk, porque vem nisso uma certa, com uma certa apreensão, né, Edu, a criação de um sistema paralelo de pagamentos digitais.
1: Claro que a gente acompanha para ver a evolução do X e também a chegada desse X Premium em outros mercados e conta tudo aqui na coluna de tecnologia. Se você tem alguma dúvida, crítica ou sugestão, escreve pra gente no tecnologia@bandnewsfm.com.br.
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0: Ainda trazendo o destaque do noticiário político na nossa programação, o senador e pré-candidato Flávio Bolsonaro coloca a segurança pública como prioridade caso ele seja eleito presidente. O candidato do PL ao Planalto foi entrevistado no Canal Livre da Band. Ele defende o aumento da pena mínima para crimes de roubo e receptação de celulares. E também propõe aumentar as vagas em presídios para garantir que criminosos cumpram a pena em regime fechado.
1: Eu vou quadruplicar a pena mínima para furto de celular ou receptação. Então a pena mínima vai ser de 8 anos para vagabundo que rouba, que assalta por causa do celular. E quando ficar preso, e vai ficar preso, vai trabalhar. Vai trabalhar para pagar a sua estadia, para dar valor ao dinheiro de um trabalhador suado. Então, assim, tem que ter o combate firme com a legislação penal muito mais forte. Eu vou construir mais de meio milhão de novas vagas em presídios para que exista a possibilidade de ficarem presos cumprindo a legislação de execução penal, ao contrário da atual política de desencarceramento. Porque, não tem vaga em presídio, então vamos soltar. Então tem que ter essa parte de repressão, a gente tem que dar mais autonomia, né, para que as forças de segurança possam atuar, a legislação mudando para que os marginais perigosos, principalmente, possam ficar mais tempo presos.
0: E aumenta a expectativa do nome do senador Cleitinho Azevedo como candidato ao governo de Minas Gerais pelo Republicanos. Detalhes que chegam com Eliseu Júnior.
2: Em nova movimentação na corrida pelo governo de Minas, o senador Cleitinho Azevedo foi às redes sociais neste domingo e publicou um vídeo com uma música gospel, fazendo uma comparação da disputa eleitoral com o episódio bíblico de Davi e Golias. A publicação aumenta a expectativa de que o Republicanos anuncie nesta segunda-feira o nome de Cleitinho como candidato ao governo do estado. Esse bastidor foi confirmado pela Band Minas. A expectativa é de que o partido coloque fim à novela e oficialize a decisão sobre a candidatura.
0: Nove pessoas são presas em Salvador, flagradas com uma tonelada de cocaína. Informações com a repórter Verena Veloso.
3: Uma ação conjunta apreende cerca de uma tonelada de cocaína no porto de Salvador e prende 9 suspeitos. O flagrante aconteceu na madrugada deste domingo, quando 7 baianos e 2 paranaenses foram encontrados escondidos em um compartimento falso de um caminhão. Segundo a Secretaria da Segurança Pública da Bahia, os presos integram uma facção e vão responder por tráfico internacional de drogas e associação criminosa. A suspeita é de que a carga seria enviada para a Europa.
0: Um terremoto de magnitude 5.4 atinge a região do Mar Vermelho. O abalo foi sentido no Egito, em Israel, nos territórios palestinos e na Jordânia. Não há registro de mortos, feridos ou danos significativos. O tremor ocorreu a cerca de 10 quilômetros de profundidade, com epicentro próximo à região de Suez. As autoridades descartaram risco de tsunami para as áreas costeiras que foram afetadas. No destaque do esporte, o meia André se machuca no início do segundo tempo do jogo entre Corinthians e Internacional pelas oitavas de final da Copa do Brasil, depois de levar o dedo de Alan Patrick no olho. O jogador tentou retornar, mas não resistiu e foi substituído por Jesse Lingard. Antes, Yuri Alberto e Zacaria Labiadio já haviam se contundido no decorrer da semana. O jogo terminou em 2-0 para o Internacional. As equipes decidem agora a classificação às quartas de final na próxima quinta-feira, às 20h, em São Paulo.

0: Estamos de volta com Humanamente deste fim de semana, falando de saúde mental, de líderes políticos, de pessoas em posição de liderança, de maneira geral, que são responsáveis por decisões que vão impactar um número grande de pessoas num determinado espaço, numa empresa, e num país, né, numa cidade, num estado, enfim. Para isso, a gente está recebendo a professora Helena Moura. Ela é professora da Universidade de Brasília, coordenadora do Grupo de Geopsiquiatria da Associação Mundial de Psiquiatria. Ela conversa comigo, Renan Suquevici, com o Dr. Daniel Barros.
1: A gente vem conversando ao longo do primeiro e do segundo blocos, né, Helena, que a presença de um diagnóstico psiquiátrico por si só não vai ser necessariamente incapacitante, né? O político pode ser bipolar e tá se tratando, tá estável, pode ter uma depressão recorrente que tá tratando, pânico, sei lá, pode ter várias condições, mas eventualmente pode também ter transtornos da personalidade, né? Tem aquelas personalidades que são muito disfuncionais, que são exageradas, né? Por um lado, pro outro, enfim, transtorno de personalidade, a pessoa pode ser muito de alguma coisa, muito tímida, ou muito extrovertida, ou muito impulsiva, ou muito indiferente, muito fria, muito agressiva, seja lá o que for. E aí a gente vai falar que isso é um transtorno, de fato, né, quando a pessoa tem um transtorno de personalidade, que impacta nas decisões que ela faz, nas atitudes que ela toma, de fato, isso não está ali neutro, isso tem uma consequência, mas às vezes as pessoas votaram nesse candidato justamente por causa dessas características, né, votaram justamente porque é explosivo, porque é impulsivo, porque é seja lá o que for. Aí também a gente fica, assim, colocar nas costas da psiquiatria, dizer, olha, essa pessoa não pode ser eleita ou não pode ter esse cargo, quando na verdade o que a população está dizendo, não, a gente quer ele justamente porque ele é assim, acho que colocar nas costas da psiquiatria uma tarefa que não é dela, né?
2: Exatamente, e a gente entra também na importância nesse contexto cultural, né, e histórico que a gente está, né, a gente estava anteriormente conversando, por que que agora esse debate tá quente, né, nesses últimos anos o debate sobre saúde mental de político ficou mais quente, e a gente estava falando aqui de extremismo, né, radicalismos e tudo isso, e do quanto que as pessoas estão tão esperando mais, né, dos seus líderes que sejam pessoas mais exageradas, né, como você estava falando, e as pessoas estão muito em busca de salvadores, né, de heróis, parece que a situação está tão crítica que só um herói é alguém totalmente contrário, totalmente oposto a tudo que o atual status representa, é que poderá salvar todo mundo. E isso acaba sendo muito perigoso, né? Porque tira aquela habilidade que a gente estava falando da flexibilidade, da habilidade de regulação emocional, de saber dialogar com diferenças, né? E que a gente fala assim, enquanto isso for uma exigência da população, né, vai ser difícil, o psiquiatra ou os outros órgãos de monitoramento e de controle e conseguirem fazer alguma coisa, né? Então é importante que as pessoas entendam que a gente precisa retomar retomar para a era do diálogo.
0: Uhum. E tentando olhar, lançar uma outra visão para essa discussão que tem acontecido, que tem se acalorado, enfim, a gente está colocando novas palavras no nosso vocabulário. Eu penso muito quando vejo assim, alguns vídeos no TikTok, e aparecem aqueles diagnósticos rápidos, né? Se você tem tais e tais sintomas, você pode ter TDAH, você pode Sim. estar no espectro autista. Uhum. Tem uma que me chama muita atenção, que são as mães narcisistas. Você faz ali um teste TikTok e sua mãe é narcisista. A mãe de qualquer pessoa que assistir aquele vídeo ali é uma mãe narcisista. Mas tem alguma vantagem da gente estar falando sobre narcisismo, chamando as pessoas, enfim, de lá, é louco, psicopata, entendendo o que é loucura, o que é psicopatia? Tem chegado discussões de qualidade, ou quando a gente fala dessa questão eleitoral, que tem a ver com as paixões das pessoas, a partir da ideologia, identificação com esses candidatos, isso acaba sendo nublado e é mais um prejuízo do que um benefício discutir saúde mental nesse aspecto, por exemplo?
2: Ótima pergunta, Renan. Assim, falando em saúde mental, né, falando assim do ponto de vista da saúde, do cuidado, a gente não pode ter nenhum outro objetivo no momento de fazer uma avaliação de saúde mental que não seja avaliar as dificuldades, o sofrimento que essa pessoa está tendo e oferecer alguma estratégia, alguma, não digo uma solução, mas oferecer algo que possa melhorar esse aspecto que está causando sofrimento. Então, a gente avalia a saúde mental para a gente ver o impacto que isso está tendo na qualidade de vida da pessoa, das pessoas em volta, o nível de sofrimento que isso traz para a pessoa e, junto disso, buscar algo que possa ajudar essa pessoa a melhorar seus sintomas, melhorar sua funcionalidade, sua qualidade de vida. Esse é o objetivo de uma avaliação em saúde mental. Ela não deve servir de forma alguma para desqualificar, para invalidar. E aí a gente entra até numa outra questão interessante. A gente estava falando que eu estava pensando, e como seria se a pessoa adoecer durante o mandato, por exemplo, para melhorar e ela voltar? O quanto que as pessoas, elas estão abertas e estão preparadas para entender que as pessoas, quando estão no mental, elas têm tratamento, elas melhoram e elas retornam à funcionalidade. O quão abertas as pessoas estão para lidarem com isso? A pessoa estava no seu cargo, era um prefeito, entrou em surto, internou, saiu. Está bem, ele pode voltar. Né? Porque as pessoas estão demonstrando intolerância até mesmo com licença maternidade, né? Que agora que as mulheres estão passando a ter mais presença na política, que lidar com afastamento por licença maternidade, mãe precisando levar as crianças para amamentar em pleno plenário, né? As pessoas estão tendo muita dificuldade com isso. Parece que as pessoas querem alguém 100% ali dedicada para elas, que não possa ter o direito de adoecimento, de, né? De talvez precisar se focar um pouco para melhor e voltar. Mas a saúde mental tem isso, a gente precisa amadurecer nesse sentido também, de entender que não é incompatível, muitas vezes um diagnóstico por si só não é incompatível, e que se há incompatibilidade, ela pode até ser apenas temporária, né? Essa pessoa pode retornar depois para as suas funções.
1: Porque a gente está falando aqui, né, de fazer uma avaliação, ver se a pessoa é capaz, ver se as funções cognitivas estão preservadas, mas tem que lembrar disso que você está falando também, né, Helena? A posição de poder, ela é tão peculiar que ela por si só pode ser adoecedora. A pessoa, ela pode ser eleita sem um diagnóstico ou estável, e justamente no decorrer do seu trabalho, ela desenvolver sintomas que eventualmente vão precisar ser avaliados, e eventualmente até a pessoa precisa de um afastamento. O professor precisa de um afastamento, jornalista, médico, qualquer um pode precisar de um afastamento. Como que a gente vai imaginar que um político jamais vai precisar ser afastado?
2: Exato. Exato. E aí, o nosso papel também como psiquiatras, né, Daniel? A gente também está aproveitar esse debate, a gente tem que tomar cuidado de não politizar, né, nesse sentido da psiquiatria, de dizer que é possível, né, que a gente faça diagnósticos à distância e de dizer que fulano é capaz ou incapaz, mas de aproveitar esse debate para conscientizar as pessoas disso, né, de trazer esse debate para reduzir o estigma. De não usar o transtorno mental como algo para invalidar o outro, como algo para desqualificar o outro, e sempre trazer também essa discussão de que é possível retomar a funcionalidade mesmo após uma crise grave.
1: O psiquiatra precisa ser o adulto na sala, viu?
2: Exato.
1: Tem que ser alguém que vai dar um passo atrás, que é o que a gente sempre tenta fazer aqui no Humanamente, né? Dar um passo atrás, baixar a bola, vamos respirar, vamos pensar, vamos ver se é isso mesmo. A Helena falou um negócio fantástico, que é o que serve para mim, o que serve para o político que eu gosto, serve para o político que eu não gosto, né? A gente não vai usar o transtorno mental como uma cartada para afastar ou enaltecer qualquer pessoa, né? A gente é médico. E se fosse um infarto, você não falaria: ah, esse político é de esquerda, esse político é de direita, então eu não vou tratar desse infarto, né? Ou a pessoa tem que continuar trabalhando, vem com desculpinha que é infarto agora. Não. E a gente precisa tratar, provavelmente, o transtorno mental da forma como a gente trata outros transtornos, outras doenças, outros problemas de saúde, pelo menos nesse aspecto, né? Para evitar a politização.
2: Sim, exatamente.
0: Nós ouvimos aqui nesse fim de semana no Humanamente a professora Helena Moura, da Universidade de Brasília, coordenadora do grupo de geopsiquiatria da Associação Mundial de Psiquiatria. Ela que produziu assina esse texto, né, numa das publicações da The Lancet, a respeito da saúde mental de líderes políticos. Professora, muito obrigado pela presença. Volte sempre aqui ao Humanamente. Parabéns pelo trabalho.
2: Eu agradeço muito o convite, vai ser um prazer participar. Espero que a gente possa ter novas conversas e parabéns pelo programa.
1: Obrigado, Helena, da sua presença.

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1: O nosso ouvinte, Cledson Maranhão, de Guarulhos, escreve fazendo a seguinte pergunta. Manu, é verdade que a borboleta se transforma em lagarta? Cledson, é verdade sim. E essa é uma das transformações, na minha opinião, mais extraordinárias de todo o reino animal. Na verdade, a lagarta e a borboleta são o mesmo indivíduo, sim, apenas em fases completamente diferentes da sua vida. A lagarta não vira outra espécie, ela simplesmente passa por uma transformação radical chamada metamorfose completa. Então vamos lá. Tudo começa quando a borboleta coloca seus ovos sobre uma determinada planta. Quando o ovo se rompe, nasce uma lagarta. E o único objetivo de vida dessa lagarta é comer sem parar. E ela leva esse trabalho muito a sério. Algumas espécies chegam a aumentar milhares de vezes o próprio peso em apenas algumas semanas. Depois de crescer tanto, acontece algo fascinante. A lagarta para de se alimentar, constrói uma espécie de casulo bem rígido chamado crisálida. Dentro da crisálida, grande parte dos tecidos da lagarta é desmontada. Ao mesmo tempo, grupos especiais de células que estavam adormecidos desde que ela era um embrião começam a formar um novo corpo. Surgem asas, os grandes olhos compostos, as antenas, as longas pernas e a espiritromba, aquele tubo enrolado que a borboleta usa para sugar o néctar. É praticamente como se a natureza reconstruísse o animal. Quando a transformação termina, a borboleta rompe a crisálida com as asas ainda amassadas, bombeia um líquido chamado hemolinfa para dentro das nervuras das asas, que se expandem como um balão sendo inflado. Depois de algumas horas, elas finalmente fazem o seu primeiro voo. E aí, ela vai se alimentar em outro lugar completamente diferente. Foi uma maneira que a natureza encontrou de que a lagarta e a borboleta vivam em lugares completamente diferentes e se alimentem de coisas diferentes para aumentar a sobrevivência tanto da fase de filhote quanto da fase adulta. É maravilhoso. 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
2: Quatro horas em ponto pelo horário de Brasília. Mais uma vez, bom dia para você que acompanha a Band News FM nesse comecinho de semana. Hoje, segunda-feira, 3 de agosto de 2026. Eu, Stephanie Toso, continuo por aqui, girando os principais destaques do noticiário. O Partido Novo vai ao Tribunal Superior Eleitoral pedir a retirada do vídeo em que o presidente Lula pede votos para ele e para aliados antes do início oficial da campanha. Além da exclusão do material das plataformas, a sigla também defende a aplicação de uma multa. No sábado, Lula participou da convenção do PT na Bahia e pediu apoio de eleitores ao senador e ex-ministro Jacques Wagner, investigado por ligações com o Banco Master. Ontem, em São Paulo, Lula reconheceu que pediu votos antes do prazo legal.
3: Então, depois que vocês votarem em deputado estadual e deputada, votarem em deputado federal e deputada, votarem em senador da República e votar no Jerônimo, se sobrar um pouquinho de voto, vote em mim, que eu agradeço a todos vocês a lembrança.
2: A legislação eleitoral proíbe o pedido explícito de votos antes de 16 de agosto, que é a data de início oficial da campanha. Ainda trazendo destaque do noticiário político, o senador e pré-candidato Flávio Bolsonaro, principal adversário do presidente Lula na corrida presidencial, destaca a importância do voto do Nordeste, região onde ele enfrenta as maiores dificuldades eleitorais.
4: Eu quero dar oportunidade pro povo paraibano. Eu acredito no Nordeste. O Nordeste é a solução desse Brasil. Foi assim em 2018, quando foi o Nordeste que elegeu o presidente Jair Bolsonaro.
2: Flávio Bolsonaro esteve em João Pessoa no fim de semana, na convenção que lançou o senador Efraim Filho ao governo da Paraíba e o ex-ministro Marcelo Queiroga ao Senado. O candidato do PL também participou da convenção que oficializou o governador Tarcísio de Freitas como candidato à reeleição em São Paulo. No evento, ele criticou a falta de apoio do governo federal ao estado paulista e à prefeitura da capital. Ainda em entrevista ao Canal Livre da Band, Flávio Bolsonaro também foi questionado sobre as declarações recentes que fez comparando as urnas brasileiras com a eleição na Venezuela. O candidato garantiu que vai aceitar o resultado das urnas em outubro.
5: Eu vou aceitar, vou concorrer com essas regras e eu tenho certeza que o TSE, diferente do 2022, vai ser um TSE imparcial e que vai tomar todas as providências para que essa eleição ocorra com mais segurança e mais transparência. Porque o maior interessado em que as eleições aconteçam com essa normalidade é o próprio TSE. Eu não estou assim, pode usar o sistema que quiser. Qual a dificuldade se a tecnologia avança, se até quem comete crimes vai aprimorando as suas técnicas para roubar os outros, para invadir sistemas? Eu só estou cobrando que o TSE imponha mais camadas de segurança e transparência. Eu não estou falando contra as urnas. É um negócio assim que não dá nem para... É difícil até de explicar.

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1: Agora, 4:04, você acompanha o comentário do âncora de Ué da Coisa, Reinaldo Azevedo, na nossa programação. Ele analisa os principais fatos políticos da última semana. Reinaldo fala sobre a decisão do ministro do STF, André Mendonça, com relação a um dos filhos do presidente Lula. Mendonça autorizou a Polícia Federal a abrir um segundo inquérito envolvendo Fábio Luiz Lula da Silva, o Lulinha. A apuração se refere a suspeitas de tráfico de influência.
2: Vamos falar do caso Lulinha, pesca probatória e mutação investigativa. Presta atenção aqui. Ah, vai defender o Lulinha. Eu não vou defender ninguém. Se tiver alguma coisa que não seja fato aqui, me diz onde está. O governo federal, e foi o governo federal, começou a investigar o escândalo do INSS. Controladoria Geral da República, Polícia Federal. Funcionalmente subordinado ao Ministério da Justiça, mas que atua com autonomia nos melhores governos. Nos piores não tem autonomia. E a investigação foi feita. No curso da investigação, se achou lá um troço que ligava Lulinha, filho do Lula, Fábio Luiz da Silva, ao tal careca do INSS, com a intermediação de uma empresária, Roberta Luxinger. E se sabe já há muitos meses, não agora, né, ministro André Mendonça, 2 meses da eleição, que isso envolvia uma intermediação da Roberta, o tal do careca investidor, era investidor também na área de farmacêutica, produção de canabidiol no Brasil. Criar uma empresa para a produção de canabidiol no Brasil. A empresa não foi criada. Não existe essa empresa. Se eu quiser tomar canabidiol feito desta empresa... Eu estou um pouco desabrido hoje, né? Eu não vi aqui a camisa. Eu não quero sensualizar, vale bem.
3: Ah, achei que era o clima da sexta.
2: Subindo. Então ficou um pouco assim. Se eu quiser tomar canabidiol, que eu não tomo, que eu tenho crise de pânico, não deve ser bom. Se eu quiser tomar canabidiol, essa empresa ela não existe. Mas teria havido essa coisa. E tem lá uma conversa. Ela recebeu, ela admite que recebeu recursos do careca para fazer intermediação. Ele ainda não era investigado, não tinha nada disso. E tem lá uma conversa num dado momento que diz assim: ah, esse dinheiro é para o filho do homem. Aí se entendeu, ah, Lulinha, filho do homem é Lulinha. Filho do homem tem dois que aparecem na linguagem religiosa, um deles, né? Filho do homem é Cristo, mas ele não era de Deus? Sim, mas ele era também do homem, né? O filho do homem, que também é filho de Deus. O Lulinha, certamente filho do homem, de Deus, acho que não.
4: Como não?
2: Não, não, presidente, calma. Lulinha, se vocês me perguntarem o que foi que encontraram do Lulinha ligado ao escândalo do INSS... Nada, zero, nada, não tem. Viraram de cabeça para baixo. Nunca depois, nunca foi chamado, quebraram o sigilo dele, né, André Mendonça? O sigilo foi parar na CPI, espalharam o sigilo e não encontraram nada. E até onde sei, não tem nada. Se aparecer, nós vamos noticiar aqui. E aí aconteceu um curioso caso de mutação investigativa. E é incrível que a imprensa noticie isso como se fosse a coisa mais natural do mundo. Aí se houve por bem chegar a Lulinha por um outro caminho. Qual outro caminho? Ah, acho que ele fez ali lobby, intermediação ilegal envolvendo o governo federal e não sei o quê. Tudo indica. Mas também não se tem evidência, até agora, porque ele também não depois. Mas a Polícia Federal chegou a esse troço. Teria gente próxima ao gabinete de Lula, não o Lula, mas alguém próximo ao gabinete de Lula, que teria sido mobilizado para ver se viabilizava essa empresa. Muito bem. A Polícia Federal faz a coisa certa. A Polícia Federal diz, faz a coisa certa que eu digo quanto a esse particular. Se tem o que ser investigado, é para saber. Se for investigar isso, tem que ser um novo inquérito. E sendo um novo inquérito, imprensa brasileira, ou setores quase totais da imprensa brasileira, sendo um novo inquérito, e não tendo nada a ver com INSS, isso aqui não é uma opinião. Nada tem a ver com o INSS. É um novo inquérito, tem que ter um novo relator. Vai para a procuradoria. E a procuradoria opina. Novo relator ou fica com o Mendonça? A procuradoria opinou, novo relator. Fez-se o sorteio, caiu com o Mendonça. Segundo o Caiado, que agora virou Pio também, é obra de Deus ter caído com o Mendonça. E aí eu leio, cheio de espanto, matérias de bastidores dizendo que o Mendonça ficou muito agastado porque tentaram tirar a relatoria dele. Não era dele a relatoria. A relatoria que ele tem é do INSS e do caso Master. Aliás, também do Dark Horse, hein, doutor? Eu fiz uma arte linda sobre Dark Horse hoje, Mendonça e tal. Uma pena que a IA deixou Mendonça com uma cara de John Lennon. Mas, oh, às vezes, a IA também, ela não responde aquilo que você quer, Body Belly. É, uma amiga minha falou, é o John Lennon? Eu disse, não. Aí eu falava, não é, mas... Mas uma coisa bem sofisticada do ponto de vista artístico. Né? A relatoria não era sua. Mas fez sorteio, caiu de novo. Tá, relatoria sua. E Mendonça manda investigar Lulinha há 2 meses da eleição. E mantém o caso no Supremo. Pergunta básica para o nosso ministro. Que a imprensa não está fazendo, mas eu, os outros da imprensa, né? Eu sou da imprensa também. Quem tem foro especial ali? É o Lulinha? Ele tem? Não tem. Ah, não, é que teria uma assessoria aquele, próxima do Lula com que ele teria feito tráfico de influência. O assessor, quem quer que seja que não está nominado, tem foro especial? Quem tem foro especial? Ah, mas o Dark Horse está no Supremo. Claro, porque o Flávio tem foro especial. Mas até agora de Dark Horse não tem nada. E eu ainda hoje vou falar de Jacques Wagner. Quebrou sigilo e tal. E do Cláudio Castro? Não vai quebrar sigilo, não? Só do Jacques Wagner? A gente chega lá. O que eu estou dizendo é o seguinte, isso tem toda a cara de pesca probatória. O que é pesca probatória? O Fish Expedition. A pesca probatória é quando assim, eu não tenho o quê, mas eu vou dar um jeito de achar. Porque tudo que tem até agora do Lulinha, não sei se tem outros assessores... Tudo que tem agora do Lulinha é pura especulação, com sigilo quebrado e não acharam zorra nenhuma. Ah, isso é porque você é petista. Não sou, se você acha, problema seu. Não tem nada. Não tem nada. É que o Mendonça hoje transita acima do bem e do mal na imprensa brasileira, virou o único ministro bacana, embora não reconheça crime de golpe e outros probleminhas, a queira manter a igreja aberta quando está todo mundo morrendo de Covid, tal, mas ele virou a única referência do bem no Brasil. E eu lembro que isso nunca termina bem. Então aí você tem isso. E daqui a pouco eu vou falar de Andrei Rodrigues, diretor-geral da Polícia Federal. Eu quero saber do Mendonça se ele está sendo investigado ou não. Se está sendo investigado, eu quero saber quem está investigando e se é, ou se é investigação ilegal. Daqui a pouco. Daqui a pouco. Olha, fazendo a defesa do Lulinha. Não. Não. Eu estou dizendo, no caso do INSS, ele foi investigado e não tem nada. Agora apareceu esse outro negócio que está aí faz 6, 7 meses. Aliás, está aí desde o começo. Isso apareceu logo de cara. Isso apareceu logo de cara. Agora, o Mendonça tem gente lá no gabinete dele, que é ligada à Lava Jato, né? É, um delegado da Polícia Federal, que gente que vai se falando, ah, o Lulinha tem que ter mandado de prisão. Do por quê? Por quê? E precisa parar com esse negócio. Vamos decretar um empate. Vamos decretar um empate. Evidentemente, com a devida vênia, o ministro está dando um presente eleitoral ao Flávio. Se o Flávio vai quebrar o presentinho, porque ele é dado a fazer isso, aí eu não sei. Né? Dá o presente para uma criança meio desastrada, assim, que não quer. É, olha que pra que serve esse botão! Pá! Que ganhou o presentinho, ganhou. Hã? E eu quero daqui a pouco falar do André Rodrigues. Por enquanto eu vou falar que a defesa do Lulinha está dizendo que a investigação tem viés político e eu acho que tem. Vamos lá.
4: O advogado Guilherme Sugimori Santos, que atua na defesa de Fábio Luiz Lula da Silva, Lulinha, filho do presidente Lula, levantou suspeitas sobre a legalidade e o interesse político por trás da abertura do inquérito autorizada ontem pelo ministro do STF, André Mendonça. A medida foi tomada após solicitação feita pela Polícia Federal na última sexta. Os investigadores da PF querem apurar possíveis crimes de corrupção e tráfico de influência na autorização da comercialização de cannabis medicinal com supostos elos de Lulinha no Ministério da Saúde. Em nota, o advogado do filho do presidente disse que se queriam achar algo e não acharam, não podem criar uma nova teoria para começar tudo de novo, esticando essa história até as eleições. Isso configura a pescaria probatória, que é ilegal e escancararia o interesse por trás dessa movimentação peculiar. Ele se refere ao fato de que não foram achadas provas do suposto envolvimento de Lulinha no escândalo do INSS que você falava.
2: É isso. É, aqui não foram, não é que não foram achadas provas do suposto, porque prova de suposto nunca existe. Não foram achadas provas do envolvimento de Lulinha. Prova é prova, não é prova de suposto. A gente pode falar de indícios de suposto. Não acharam. Não acharam. Se fossem oferecer uma denúncia ao Ministério Público do envolvimento de Lulinha com o INSS, seria o quê? Nada. Não tem. Aí vem essa história. Quem tem foro aqui? Quem tem foro aqui? E a Roberta Luxinger teria feito a tal da intermediação. A defesa dela também se manifestou. Vamos lá, tá aí a defesa da Roberta Luxinger. Eu achei que tinha mandado, mandei. Disse ontem à noite que não tinha sido informada da instauração do novo inquérito e afirmou que os fatos relacionados aos repasses do INSS e o eventual desvio de verbas públicas já são objeto de investigação em andamento. Em nota, o advogado Bruno Salles Ribeiro sustenta que não haveria razão para a instauração de um novo inquérito e comparou a hipótese a uma investigação em melhor de três. Ah, vamos aí, vamos tentar. E afirma que, às vésperas do processo eleitoral, a reabertura de apurações encerradas não faz sentido, a não ser para exploração política.
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0: 4h19, aquela passadinha rapidinho pelo nosso WhatsApp aqui da Band News FM, 11 999 592 100. A dona Kemi já tá por aqui desejando um bom dia pra todos nós. Falou assim, ó, tá um pouco frio, tá escuro. Ela falou assim, né, mas ótimo dia. Aí ela perguntou assim, hoje chove? Aqui em São Paulo não tem chuva hoje, hein, dona Kemi? Inclusive aquele dia com calorão. Então, aos pouquinhos, vai aparecendo sol por aqui, vai esquentar de novo, hein? O Cleiton de Souza já tá por aqui também sintonizado. Quem passou um tiquinho mais cedo foi o Constantino Gomes, falando direto do Pernambuco. Falou, tô ligado diariamente por aqui, aguardando o Expresso São Paulo. Muito bem. Daqui a pouquinho, hein? 5 horas da manhã. E aí, ó, sigo de olho também por aqui. A Nelise já perguntou também. Hoje tem previsão de chuva? Tá muito seco. Não sei com que roupa eu saio de casa. Sapato fechado ou aberto? Hoje dá pra usar sandália, dá pra usar sapato aberto. Não tem chuva, não. 27 de máxima aqui pra capital paulista. Então esquenta bem, fica muito, muito seco. E aí aquela semana com cuidado redobrado com hidratação aqui pra São Paulo. Inclusive interior já com alerta hoje pra umidade do ar até abaixo de 20%. Então atenção redobrada. Por aqui não tem previsão de mudança por enquanto. E aí seguimos de olho também no Rio Grande do Sul, porque é mais uma semana com previsão de bastante chuva. Isso vale para algumas áreas entre Santa Catarina e Paraná também. Daqui a pouquinho, ao longo da nossa programação, Aline Araújo volta com os detalhes para esse início de semana. Vamos nessa, fazendo mais um giro pelos principais destaques do dia? Em discurso na convenção do PL em João Pessoa, o senador e pré-candidato Flávio Bolsonaro faz críticas ao governo Lula, usando uma referência histórica ligada ao ex-governador que dá um nome à cidade.
1: E lá em 1930, quando houve um movimento aqui para se libertar da República Velha, aonde a Paraíba se negou a se entregar para uma ditadura, e um homem chamado João Pessoa virou o herói dessa terra, dando nome à capital. Não aderiu à ditadura, deu um não para a República Velha. E nós vamos dar um não para esse governo velho, para esse governo de ideias velhas, para esse governo corrupto, para esse governo incompetente, é não!
0: A convenção lançou o senador Efraim Filho ao governo da Paraíba e o ex-ministro da Saúde, Marcelo Queiroga, ao Senado. Nordeste é a principal região de dificuldade eleitoral de Flávio, que tem buscado ampliar a presença nos estados da região. A campanha eleitoral começa oficialmente em 16 de agosto. Já nos outros assuntos, o pré-candidato à presidência, Ronaldo Caiado, do PSD, usou a metáfora da Síndrome de Estocolmo para criticar a polarização entre o presidente Lula e o senador Flávio Bolsonaro. A síndrome é uma reação psicológica em que a vítima de um sequestro ou abuso desenvolve um laço afetivo ou de simpatia pelo agressor. No evento, ele também criticou os opositores ao comentar o debate da Band.
2: Por que eles não vão pro debate? Hein? Como que eles não vão pro debate? O debate tá marcado, tá certo? Adiou de novo, o debate foi adiado, porque o Lula disse que não tinha como ir. Aí o outro fala, se o Lula não for, eu não vou. Então cada um tá brincando de esconde-esconde com o outro.
0: Nos outros destaques do dia, se aproxima o prazo para a inscrição dos pré-selecionados no FIES. Tem mais detalhes com a Verena Veloso.
3: Termina nesta terça o prazo para que os estudantes pré-selecionados no FIES do segundo semestre completem os dados da inscrição. Depois dessa etapa, os candidatos devem validar a documentação na instituição de ensino e, em seguida, em uma agência bancária para assinar o contrato de financiamento. Quem não foi convocado será incluído automaticamente na lista de espera, com chamadas previstas entre os dias 7 de agosto e 24 de setembro. Neste semestre, o programa ofereceu mais de 75 mil vagas em instituições privadas de ensino superior de todo o país.
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0: O presidente do Instituto Locomotiva, Renato Meirelles, fala sobre uma pesquisa que aponta o crescimento de pessoas que moram sozinhas no país. Ele conversou sobre o assunto com André Coutinho e Eduardo Barão.
5: Nosso Renato Meirelles sempre com a gente no Band News Station, falando hoje sobre um assunto importante que tem a ver com algo que muitas pessoas talvez já tenham percebido, uma mudança de comportamento que está aumentando o número de pessoas morando sozinhas. Ô, Renato, tem alguma justificativa, alguma explicação? É um fenômeno mais recente esse? Tem questão financeira no meio, questão de não se relacionar com o outro? Conta pra gente, Renato.
6: Bom, a gente tem reparado cada vez mais, você acabou de dividir isso com a gente, Barão, de que o Brasil tem cada vez mais casas com geladeira, sofá, conta de luz, boleto e uma pessoa só para morar dentro de casa, né? Para o nosso ouvinte ter uma ideia, o Brasil hoje tem quase 14 milhões de domicílios de pessoas que estão morando sozinhas. Dá mais ou menos 19% aí de todos os domicílios brasileiros. E tem, em geral, Barão, três razões que levam isso a acontecer. A primeira é o envelhecimento da população. Os brasileiros vão vivendo cada vez mais, a expectativa de vida do Brasil não para de crescer, e com o crescimento da expectativa de vida, cresce também o número de viúvos e viúvas que acontece no nosso país. Esse é o caso, por exemplo, da maioria das mulheres que moram sozinhas, né, que são viúvas aí. A maioria das mulheres que moram sozinhas tem 60 anos ou mais, e boa parte delas são viúvas. Então, na vida real, a casa que antes tinha um casal com vários filhos vai se esvaziando, com os filhos saindo de dentro de casa, um dos dois membros do casal, infelizmente, morrendo, e acaba tendo uma pessoa morando sozinha. Em geral, é a mulher. As mulheres sobrevivem mais do que os homens. Mas olha só, tem outros dados interessantes também. A separação, os divórcios e os casamentos tardios. O que significa na prática? Quando as pessoas casam mais para frente e se divorciam cada vez mais, em geral não voltam para a casa dos pais no momento do divórcio. Então, aquele casal que ocupava uma casa passa a ocupar duas casas. Quando nós falamos de pessoas que estão no segundo, no terceiro casamento, nós estamos falando, inclusive, de filhos que já saíram de casa, né? Então, essas relações conjugais deixaram de ser necessariamente uma organização para a vida toda, né? Aquela máxima lá do casamento, até que a morte nos separe, muitas vezes está separando bem antes da morte. E tem um outro aspecto, que é uma maior autonomia, uma maior vida financeira, que permite morar sozinho. Então, nós estamos falando de, em especial no caso dos homens, de muitos homens que, ao se divorciar, passam a morar sozinho, e no caso em que tem crianças pequenas, em geral, as mães ocupam o cuidado, né, o cuidado com a criança. Os pais, em geral, se responsabilizam muito menos do que deveriam no cuidado com os seus filhos. Então, são essas três razões que ajudam a gente a entender o porquê que em 2000 nós tínhamos 4 milhões de casas com apenas uma pessoa morando, e hoje nós temos 14 milhões de casas com um único habitante.
7: Ou seja, né, Renato, de 2010 para 2022, ali pouco mais de uma década, dobrou o número de casas com um único habitante. E nesse meio tempo, nós tivemos uma pandemia, né? Não no meio tempo, mas de lá para cá. Será que a pandemia, de alguma forma, também contribuiu? E não, você já explicou da mortalidade, né? E não estou falando só da mortalidade, mas da mudança de pensamento das pessoas durante a pandemia. A pandemia deveria ter trazido para a gente, e trouxe em algum momento, algo contrário, né? A necessidade de a gente estar próximo de mais pessoas. Mas eu estou tentando buscar aqui algo que mudou recentemente a nossa vida, que foi a pandemia.
6: Olha, Coutinho, dois aspectos para a gente pensar junto aqui, tá? O primeiro é que a gente promete ser casado até que a morte nos separe. Não todos os dias da nossa vida, né? Os casais que passaram na pandemia viram que nem sempre era muito fácil manter a vida de casado vendo 24 horas por dia o seu marido ou a sua esposa. Nós tivemos aqui, inclusive, já dividi alguns dados com vocês, que nós tivemos um número grande de divórcios durante a pandemia, ou no final, logo no momento após a pandemia. Mas o que os dados indicam é que, se não fosse a pandemia, esses números seriam maiores do que 14 milhões de pessoas. Porque a pandemia causou uma mortalidade maior entre os brasileiros mais velhos, os brasileiros que eram mais vulneráveis aí ao vírus da Covid-19. Então, pessoas que muitas vezes poderiam estar morando sozinho e deixaram de morar sozinho nesse período. Então, acho que a pandemia, na verdade, serviu para que esse número hoje não fosse, por exemplo, 15 milhões de lares.
5: Importante essa pesquisa, né? Mostrando um pouco dessa mudança aí, para muitos, de comportamento. Você sabe que, eu já falei aqui, Renato, que tem muita gente nos Estados Unidos, mas é uma cultura diferente, tá? Então, é uma cultura diferente da nossa. Normalmente, o entre aspas, adolescente, ali com 17, 18 anos, que vai para a faculdade, ele não volta ou não voltava para casa dos pais. Ganhava o famoso pé na, né? E se virava. Hoje mudou um pouco esse comportamento, por falta de grana, essencialmente. Então, está acontecendo um pouco como acontece no Brasil, os adolescentes, né, entre aspas, jovens, adultos, estão voltando a morar com os pais por diferentes questões, né, até que tenham uma condição, ou que se casem, ou sei lá. Então, tá mudando um pouco esse parâmetro de uma cultura americana, que é o famoso pé na bunda quando o filho for para a faculdade. Já não é mais assim. Por aqui os números estão mostrando isso. Essa realidade é um pouco diferente por outros motivos que o Renato está contando aqui na coluna, né, Renato?
6: É verdade, e só para a gente entender a importância desses números, isso é, por exemplo, políticas públicas de habitação, o tamanho dos apartamentos que passam a ser feitos. Isso muda o tamanho das embalagens de produtos que são vendidos no supermercado. A importância do delivery, a necessidade ou não de ter a tal da compra do mês. Então, esse é um pequeno fator demográfico, sociodemográfico, mas que afeta tanto políticas públicas como a economia do nosso país.
0: Você segue agora com mais um comentário do âncora de Ué da Coisa, Reinaldo Azevedo. Ele continua falando sobre a decisão de André Mendonça com relação a Lulinha, filho do presidente Lula. O ministro do STF autorizou a Polícia Federal a abrir um segundo inquérito envolvendo Fábio Luiz Lula da Silva. A apuração se refere a suspeitas de tráfico de influência.
8: Agora vem cá, o Lulinha não foi investigado no caso do INSS? Foi, não foi?

0: imaginou. O presente eterno, vale o bene, tem uma personagem famosa. Um desenho animado. Vamos ver se vocês lembram qual é. Ela vive no presente eterno.
1: Quem?
0: A Dory do Procurando Nemo.
1: É verdade.
2: Verdade.
0: Ah, não é? Oi, oi, oi, oi, você. Oi, oi, oi, oi.
2: Perda de memória recente.
0: É. Ou o jornalismo é Dory do Procurando Nemo? Ou tem que fazer algumas coisinhas. Isso, por exemplo, sobre a autonomia da Polícia Federal, presidente Jair Bolsonaro, no dia 22 de abril de 2020. Por favor, presidente.
3: E me desculpe, o serviço de informações nosso, todos, é uma vergonha, uma vergonha. Que eu não sou informado. Já tentei trocar gente da segurança nossa no Rio de Janeiro, oficialmente, e não consegui. Isso acabou. Eu não vou esperar minha família toda, de sacanagem, ou amigos meus, porque eu não posso trocar alguém da segurança na ponta da linha que pertence à estrutura nossa. Vai trocar.
0: É, o pi aí é o verbo zoder, tá? É um verbo muito conjugado, que ele conjuga muito. E eu lembro que o Moro foi demitido 2 dias depois, dia 24 de abril de 2020. E vocês, quem está acompanhando pelas redes e pelas TVs, para o rádio eu conto, aparece aí um apanhado de manchetes do Moro dizendo que o Bolsonaro interferiu na Polícia Federal para proteger Flávio Bolsonaro. Aí ele foi ao Flow do meu amigo Igor, deu uma entrevista dizendo que houve interferência. Ah, mas agora ele está de joelhos lá para ele. Bom, aí é a vocação que as pessoas têm. Não posso fazer nada. Hã? Tem gente que gosta de tocar violão, tem gente que gosta de tocar baixo, guitarra, e tem gente que gosta de tocar flauta. No dia 29 de abril de 2020, assumiu o Ministério do Moro, demitido, chutado, André Mendonça, esse de agora, ministro do Supremo, que fez esse discurso aqui. Ele viu...
4: Presidente, Vossa Excelência tem sido há 30 anos um profeta no combate à criminalidade. E hoje, esse ministro da Justiça assume o compromisso de lutar pelos ideais de uma vida que o senhor tem combatido. Lutarei com todos os meus esforços no combate ao crime organizado, o que envolve não apenas a corrupção, mas tráfico de drogas, de armas, os crimes contra a vida, contra o patrimônio, os crimes de abuso sexual e os crimes cometidos contra a criança, o adolescente e a mulher.
0: Eu não sei nem por onde começar. Quanto a ser profeta, bem, são as capacidades que o Bolsonaro tem de antever o futuro. Profeta. Mas eu gostei do profeta. Crime organizado. Eu começo pelo crime organizado. Como ele falou dos mais de 30 anos, né, Vale Bene? Então eu posso voltar 30 anos a partir de quando ele falou? Posso.
1: Sim.
0: Então eu lembro o deputado Bolsonaro. Deputado Bolsonaro, 12 de agosto de 2003, quando na Câmara se lamentava a existência de um grupo de matadores na Bahia. Aí o profeta do combate ao crime organizado falou esta maravilha aqui, e jornalismo é memória ou é a peixinha Dory. Vai.
5: Senhor presidente, desde que a Polícia de Direitos Humanos chegou em nosso país, cresceu, se avolumou e passou a ocupar grandes espaços nos jornais, a violência só aumentou. A marginalidade cada vez mais tem se visto mais à vontade, tem de vista esses neo-advogados para defendê-los. Dizer aos companheiros da Bahia, que agora há pouco vi um parlamentar criticar aqui os grupos de extremínios, enquanto o Estado não tiver coragem para adotar

0: a pena de morte, esse grupo de extermínio, no meu entender, são muito bem-vindos. E se não tiver espaço na Bahia, pode ir para o Rio de Janeiro. Se depender de mim, terão todo o apoio. Porque no Rio de Janeiro, senhor presidente, só as pessoas inocentes são dizimadas. E na Bahia, as informações que eu tenho, nós somos grupos ilegais, mas no meu entender, meus parabéns, a marginalidade tem decrescido.
1: Lógico que são grupos ilegais, Vólio Bene, mas parabéns. Tráfico de armas, ministro, aquele que, com aquela penca de cadastro, o profeta da defesa das mulheres já tinha dito àquela altura, e havia dois processos contra ele no Supremo, infelizmente o Fux demorou um tantinho para agir, e aí quando é presidente as coisas ficam suspensas, dizendo que não estuprava essa ou aquela porque não merecia. E reiterou depois fora da Câmara que é porque a Maria do Rosário, de quem ele falava, seria muito feia para ser estuprada. Proteção das mulheres. Proteção das mulheres é essa que a gente vê num dos chefões da campanha do Flávio, que é o Paulo Figueiredo. Opiniões, todo mundo tem, livre para dar opiniões. Mas as pessoas não têm direito aos próprios fatos.
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0: 4h40, o senador e pré-candidato Flávio Bolsonaro coloca a segurança pública como prioridade caso ele seja eleito presidente. O candidato do PL ao Planalto foi entrevistado no Canal Livre da Band. Ele defende o aumento da pena mínima para crimes de roubo e receptação de celulares. E também propõe aumentar as vagas em presídios para garantir que criminosos cumpram a pena em regime fechado.
1: Eu vou quadruplicar a pena mínima para furto de celular ou receptação. Então a pena mínima vai ser de 8 anos para vagabundo que rouba, que assalta por causa do celular. E quando ficar preso, e vai ficar preso, vai trabalhar. Vai trabalhar para pagar a sua estadia, para dar valor ao dinheiro de um trabalhador suado. Então, assim, tem que ter o combate firme com a legislação penal muito mais forte. Eu vou construir mais de meio milhão de novas vagas em presídios para que exista a possibilidade de ficarem presos cumprindo a legislação de execução penal, ao contrário da atual política de desencarceramento. Porque, ah, não tem vaga em presídio, então vamos soltar. Então tem que ter essa parte de repressão, a gente tem que dar mais autonomia, né, para que as forças de segurança possam atuar, a legislação mudando para que os marginais perigosos, principalmente, possam ficar mais tempo presos.
0: Nos outros destaques, aumenta a expectativa do nome do senador Cleitinho Azevedo como candidato ao governo de Minas Gerais pelo Republicanos. Fala, Eliseu Júnior.
2: Em nova movimentação na corrida pelo governo de Minas, o senador Cleitinho Azevedo foi às redes sociais neste domingo e publicou um vídeo com uma música gospel, fazendo uma comparação da disputa eleitoral com o episódio bíblico de Davi e Golias. A publicação aumenta a expectativa de que o Republicanos anuncie nesta segunda-feira o nome de Cleitinho como candidato ao governo do estado. Esse bastidor foi confirmado pela Band Minas. A expectativa é de que o partido coloque fim à novela e oficialize a decisão sobre a candidatura.
0: Nove pessoas são presas em Salvador, flagradas com uma tonelada de cocaína. Detalhes que chegam com a Verena Veloso.
3: Uma ação conjunta apreende cerca de uma tonelada de cocaína no porto de Salvador e prende 9 suspeitos. O flagrante aconteceu na madrugada deste domingo, quando 7 baianos e 2 paranaenses foram encontrados escondidos em um compartimento falso de um caminhão. Segundo a Secretaria da Segurança Pública da Bahia, os presos integram uma facção e vão responder por tráfico internacional de drogas e associação criminosa. A suspeita é de que a carga seria enviada para a Europa.
0: Nos destaques do noticiário internacional, um terremoto de magnitude 5.4 atinge a região do Mar Vermelho. O abalo foi sentido no Egito, em Israel e nos territórios palestinos, além da Jordânia. Não há registro de mortos, feridos ou danos significativos. As autoridades descartaram risco de tsunami para as áreas costeiras que foram afetadas.

0: No destaque do esporte, o meia André se machuca no início do segundo tempo do jogo entre Corinthians e Internacional pelas oitavas da Copa do Brasil. Conta mais, Yuri Queiroga.
1: Palmeiras e Internacional são as duas equipes que têm vantagem sobre os adversários para o segundo jogo das oitavas de final da Copa do Brasil. Ontem, o Verdão fez 3-0 sobre o Fortaleza e agora pode perder por até 2 gols de diferença na volta, que será na Arena Pantanal, em Cuiabá, já que o Leão do Pici vendeu o mando de campo. Já o Internacional derrotou o Corinthians por 2-0 no Beira-Rio, em Porto Alegre, e pode perder por 1 gol de diferença na quinta-feira. Mirassol e Grêmio empataram por 1-1 no interior de São Paulo. Em Santa Catarina, Chapecoense e Cruzeiro protagonizaram 4-0 em 7 partidas até aqui. Nesta segunda, Atlético Paranaense e Vitória jogam às 9 da noite e fecham a mão de ida. Os jogos de volta começam amanhã, com o Juventude Atlético Mineiro em Caxias do Sul e Remo e Santos em Belém.

0: 4:44, girando a reportagem da Band News FM, um estudante cearense que está no segundo ano do ensino médio conquistou a medalha de ouro e finalizou a competição como o melhor participante na Olimpíada Internacional de Economia. Quem conta mais dessa história é o repórter Moisés Mororó.
1: O estudante Arthur Alencar Spuri, de 16 anos, conquistou medalha de ouro na Olimpíada Internacional de Economia, realizada em julho na China. Aluno do segundo ano do ensino médio em Fortaleza, ele alcançou 199.469 pontos, a maior nota da competição, e foi reconhecido como vencedor geral. Natural de São Paulo, Arthur vive no Ceará desde 2017 e começou a se interessar pelas Olimpíadas após participar de uma competição de matemática. Arthur compartilhou um pouco de como foi a preparação para a prova.
2: O meu processo de preparação ao longo desse tempo foi bem contínuo. Houveram momentos em que eu estava mais focado, outros momentos eu estava estudando para outras coisas, mas nos momentos que eu estava focado estudando para a economia, eu diria que uma média de 5 horas por dia estudando, uma boa estimativa. A minha preparação envolveu principalmente estudar para provas antigas, então o que eu fazia é, eu pegava uma prova, resolvia como um simulado mesmo, e depois eu corrigia com o solucionário, via que eu tinha feito corretamente, que eu errava, e o que eu errava por não saber a matéria, eu pegava e estudava aquilo e aprendia até ser capaz de resolver aquela questão.
1: O estudante explica que a competição se divide basicamente em duas etapas principais de avaliação: uma prova teórica com questões objetivas e dissertativas e uma prova prática. O jovem já sonha alto, com planos que, além de seguir carreira no mercado da economia, também incluem estudar a área fora do país.
2: Meus planos para os estudos, eu pretendo... Meu sonho é estudar engenharia no MIT, então eu pretendo aplicar para fora do país. Eu acho que para minha futura carreira, eu pretendo trabalhar no mercado financeiro, mais especificamente na área de quant trading. Eu acho que, assim, a área específica pode mudar, mas eu acho que provavelmente nessa linha mesmo.
1: Antes de ir à China, Arthur havia conquistado uma medalha de prata na Olimpíada Internacional de Física, realizada em Bucaramanga, na Colômbia. O Brasil encerrou a disputa com 3 medalhas de ouro nas provas individuais.
0: O Comitê de Política Monetária do Banco Central se reúne amanhã para decidir se mantém ou se reduz a taxa Selic. A tendência é que o Copom pare os cortes por um tempo frente à incerteza dos cenários eleitoral e internacional. Sobre esse assunto, a Band News FM conversa com a economista Juliana Inhas. Ela conversou com Mário Dias Ferreira e Larissa Biscaia.
3: Olha só, a gente tem uma reunião do Copom nessa semana. Hoje a nossa taxa de juros está em 14,25% ao ano. E aí a gente tem um semestre que começa marcado pela nossa expectativa pela eleição, guerra no Oriente Médio, que segue firme e forte, vai e vem, e a gente não tem previsão de um fim. Dá para criar expectativa para uma redução da taxa de juros ou as minhas expectativas estão muito altas?
4: Larissa, o que a gente tem visto pelos comunicados do Banco Central é que existe uma previsão de que a política monetária continue apertada, né? O que significa ainda uma taxa de juros elevada, então muito dificilmente a gente vai ter grandes quedas. No entanto, aparentemente, existe ainda uma certa percepção no mercado de que existiria ainda um pequeno espaço para alguns cortes, especialmente porque o último indicador de inflação, né, medido pelo IPCA, mostrou uma desaceleração dessa inflação mensal. A gente estava vindo ali de indicadores mais elevados, esse último mês aqui de junho veio um pouco menor, inclusive mostrando aí melhorias na inflação, olhando para um grupo que é essencial para essa medição e para o brasileiro como um todo, que é o grupo alimentação. Então, aparentemente, acho que ainda existe sim, quando a gente junta, né, os comunicados e as atas do Banco Central com uma melhoria muito pequena. É importante a gente deixar isso claro, uma melhora marginal dos indicadores. Mas parece que ainda talvez tenha um determinado espaço. Acho que talvez venha assim uma redução de 0,25 agora nessa próxima reunião. Agora, é importante a gente sempre deixar muito claro que mais importante do que essa eventual queda que vem agora é o comunicado que vem a partir dela, porque é onde a gente vai ter uma percepção se o Banco Central ainda enxerga algum espaço ou se o Banco Central inicia aí um período de uma taxa de juros, perdão, mais estável, justamente por conta de todos esses elementos que você falou. A gente ainda tem elementos que trazem risco à economia, né? É um semestre diferente nesse aspecto, porque a gente tem eleição, o quadro fiscal ainda está muito deteriorado, se deteriora inclusive cada vez mais, os dados dessa última semana mostraram isso. Então existem vários elementos que apontam que uma queda muito maior ou que uma continuação de uma política de cortes parece que está muito fora do radar.
5: Levando em consideração um histórico dos últimos anos também de eleição, essa questão dessa estabilidade, mesmo num período conturbado, a tendência é de manter um patamar ou de dar essa oscilada?
4: Eu acho, honestamente, que a tendência é se manter, sim, um patamar. Especialmente porque a gente tem alguns outros riscos que se somam agora nesse segundo semestre, né? Existe, sim, um risco fiscal que já tem, já está na conta. A gente pode ter pioras desse risco fiscal por conta de um cenário que se deteriora ainda mais. E apesar da gente ter uma melhora no grupo alimentos, quando a gente olha para o IPCA cheio, o que acontece é que a gente continua tendo pressões inflacionárias vindas basicamente de serviços e tem aí um El Niño se aproximando que pode gerar bastante transtorno. Quando a gente olha as expectativas, né, dentro do que o Banco Central e o Comitê de Política Monetária entendem ser o horizonte relevante, né, que é onde eles, na verdade, enxergam que a política monetária deveria ter eficácia, esse horizonte relevante ainda mostra expectativas desancoradas, né? A gente tem para esse horizonte aí de 18 meses uma inflação ainda acima do teto da meta. Para esse ano, a gente também tem inflação acima do teto, perdão, no horizonte de 18 meses a gente tem inflação acima da meta, então isso tudo preocupa, e eu acho honestamente que pelo que a gente tem visto na política do Banco Central, não me parece ser uma política que preze por essa oscilação, né? Especialmente porque ainda que a gente esteja no ano eleitoral, a oscilação da taxa de juros é muito ruim para a economia e para os indicadores, né? Ainda que a gente continue eventualmente uma trajetória de queda, reduzir ainda mais a taxa de juros ou num patamar, né, numa proporção muito elevada, para depois elevar essa taxa, traz efeitos muito ruins, não só no curto prazo, mas especialmente no longo prazo, que é onde provavelmente o Banco Central está mais de olho, ainda que estejamos realmente num ano aí eleitoral. Eu não acredito numa grande oscilação, não. Acho que o Banco Central muito provavelmente para agora essa trajetória, espera aí umas duas ou três reuniões para começar a entender como é que a inflação está reagindo pelas políticas monetárias que já foram efetuadas, e aí talvez dar uma continuidade aí ou não num processo de redução aí, né, do peso dessa contração monetária dentro da economia.
3: Professora, sempre que a gente conversa com os ouvintes ou com amigos, o pessoal que tem uma empresa, pode ser uma pequena ou uma grande empresa, que trabalha às vezes no setor de serviços, fala: olha, esse ano está indo muito devagar, está todo mundo esperando a definição eleitoral em outubro para ver como é que fica. E aí o pessoal que trabalha com comunicação, com vendas, com coisas assim, fala que vai ser uma maratona, novembro e dezembro vem vendas de final de ano e tudo mais. Qual que é a influência que a gente tem desse período eleitoral no dia a dia, no bolso do brasileiro?
4: Olha, de fato tem sido um ano diferente, né? Até diferente dos outros anos eleitorais, por conta de um contexto que é muito específico, né? A gente tem conflitos fora do Brasil, a gente tem uma situação interna que não é nada confortável, né? Questões fiscais que se agravam, adicionalmente a isso uma polarização dentro da própria disputa, ao que parece, né? A gente inicia agora, né, essa corrida e até chegar às eleições, então agora que a gente vai ser municiado de mais informações, mas aparentemente realmente é um ano um tanto diferente, semestre um tanto diferente, e a gente realmente tem visto, não só nos dados, mas eu acho que principalmente na Larissa, no dia a dia, essa percepção de que o setor produtivo, seja ele a indústria ou o comércio, eles estão todos esperando, esse setor está esperando ali com o pé no freio, para entender como é que as coisas vão ficar, porque A economia brasileira, ela é uma economia que traz algumas particularidades, e quando a gente olha, por exemplo, o investimento, ele reage muito às expectativas, não só aqui como em outros lugares do mundo. A questão é que aqui o investimento acontece num nível historicamente baixo. Em momentos de muita incerteza, como esse que a gente vive agora, ele aparentemente fica mais difícil ainda, né? Ele fica ainda mais raro. Então, está todo mundo realmente esperando para ver como que as coisas vão ficar. O reflexo disso para a economia, ele é muito, em alguns aspectos, muito negativo. Porque o setor produtivo, ele espera para fazer, para produzir, né? E para dar os seus passos em direção, eventualmente, a uma maior produção. Só que quando a gente olha os indicadores, por exemplo, de emprego e renda, o que a gente percebe é que a economia tem uma empregabilidade alta, o que significa que muita gente tem salário, algumas não têm salários tão altos, mas na prática são pessoas que eventualmente estavam fora do mercado e agora participam desse mercado consumidor, então a renda faz com que a demanda em alguns setores aumente. E adicionalmente, a gente também tem uma renda que aumenta em alguns setores, eventualmente até mais do que a própria inflação. Então, quando a gente faz a soma desses elementos, o que a gente percebe é que a gente pode estar criando, né, demandas que talvez não sejam supridas pelas ofertas que estão acontecendo. E isso gera uma pressão inflacionária maior ainda, o que dificulta ainda mais o trabalho da política monetária. Hoje a política monetária, ela atua infelizmente sozinha dentro dessa corrida, né, que é a estabilização da economia brasileira, porque o lado fiscal a gente já percebeu que não pode contar. Os déficits só aumentam, a gente tem um gasto do governo que também está em alta, então do lado fiscal a gente não consegue contar muito com a ajuda da política fiscal para conseguir estabilizar a economia. Quando você tem pressões inflacionárias que crescem, o que acontece é que a política monetária, para conseguir uma estabilização mínima econômica, tem que fazer muito mais força. Então, para a economia, realmente isso existem pontos negativos sensíveis dentro dessa espera. Agora, a gente também tem que lembrar e ponderar que é uma espera racional. Nenhum produtor, nenhum investidor vai querer colocar muito dinheiro dentro de uma economia que tem muita incerteza. O que, no final das contas, a gente consegue tirar dessa situação é que o Brasil está muito arriscado. Sempre foi, mas esse é um momento em que os riscos aumentam, e o risco aumentando, todo mundo pisando freio, o grande final dessa história pode ser uma economia que cresce menos, não só agora como daqui para frente, e uma sociedade que tem efeitos aí eventualmente colaterais muito negativos, né, como uma provável aí pressão inflacionária, que novamente dificulta aí o trabalho da política monetária.
3: Professora, já caminhando para o final da nossa entrevista, infelizmente o tempo aqui é curto, você deu a dica do dia a dia, da pessoa pesquisar realmente na hora de comprar, e a gente sabe que esse é o caminho de sobrevivência para garantir o bolso. Queria que, se a senhora puder dar uma dica, pensando em organização para os próximos meses. A gente começou a entrevista falando de taxa de juros, que talvez não tenha redução na reunião dessa semana, o cenário daqui para frente está indefinido. Como se organizar pensando no segundo semestre?
4: Olha, Larissa, eu acho que a principal dica para quem quer se organizar financeiramente é primeiro conhecer tanto aquilo que a gente ganha quanto aquilo que a gente gasta. No geral, as pessoas sabem o quanto ganham, né? Embora muitas vezes autônomos, né, ou pessoas que são informais dentro da economia tenham uma renda que varia. Mas todo mundo sabe mais ou menos quanto é que entra de dinheiro, e é importante ter essa visibilidade. Agora, mais importante do que isso, talvez, seja entender onde a gente gasta. Muitas vezes, as pessoas, né, na utilização, por exemplo, de diversos cartões de crédito, enfim, de diversos meios de pagamento, elas acabam nem sabendo onde gastam, né? Então, é sempre muito importante conhecer aquilo, e os bens, né, que você está comprando, os serviços que você está adquirindo. Então, conhecer seus gastos é fundamental. E a partir daí, criar uma lista de prioridades, né? Então, a recomendação sempre é: veja o que é essencial. O que é essencial você não vai conseguir deixar para lá, então você vai ter que continuar pagando seu aluguel, as contas de consumo, os gastos com alimentação, com saúde, eventualmente com educação. Eles não são negociáveis, né? Não dá para deixar para depois. Agora, aquilo que pode ficar para depois, talvez seja importante a gente pensar se realmente o consumo deve acontecer naquele momento ou não. Porque como é o momento que a gente vive hoje de incerteza, de riscos, né? A gente não sabe para onde a inflação de fato vai, a gente não sabe como é que vai ser a economia no ano que vem, né? Que já está aí, está perto. Então, o importante é que a gente sempre se organize e faça essa lista aí, né, com as prioridades, sendo possível cortar coisas que não são essenciais para conseguir ter uma reserva ali de emergência, para quem já tem a reserva, para conseguir aumentar essa reserva, ter um capital investido, inclusive, para eventualmente aproveitar essas janelas, né, com juros maiores, e esperar para a gente ver como é que a economia fica, né? É óbvio que consumos, quando a gente precisa, eventualmente, daquilo que não é essencial, a gente vai continuar provavelmente comprando, mas sempre é importante fugir de possibilidades que possam levar, por exemplo, ao endividamento e à inadimplência, porque com esse cenário que a gente tem, com juros elevados, ficar endividado ou ficar inadimplente pode ter custos aí importantes e muito difíceis, né, para um brasileiro que está precisando aí eventualmente aumentar a renda ou então criar a sua reserva de emergência.
5: Agradecer a entrevista, o bate-papo, as dicas preciosas. Juliana Inhas, professora de economia do INSPER. Até uma próxima oportunidade.
4: Um abraço para você, Mário, para a Larissa, para todos que estão nos ouvindo.
3: Valeu.
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5: Já mudou, muito bom dia, excelente agosto, 3/8/2026 é o primeiro dia útil do mês. Você que está ligado em 90.3 Band News FM, fique à vontade. A partir de agora, utilidade pública, prestação de serviço, trânsito, estradas, previsão do tempo, futebol, destaques do esporte, claro, interatividade com você que nos prestigia. Já começando com aquele bom dia informativo, José Paulo Sobral, dando voz a quem nos prestigia aqui pelo WhatsApp.
7: Fala, Mário Dias Ferreira, meu amigo. Bom dia para você, para os nossos ouvintes também. Tudo certo. Vambora, vamos trazer a participação deles aqui e a gente começa hoje falando sobre rodovia Presidente Dutra, porque tem um destaque de um acidente, a mensagem que mandou aqui pra gente o nosso ouvinte Fernando.
8: Bom dia, Band News, bom dia, Zé do Zap, bom dia, Mário.
5: Fala,
8: bom dia
5: irmão.
8: A todos aí da Band News.
5: Bom dia.
8: É o seguinte, pista do meio, sentido São Paulo da Dutra, está fechada devido a um grave acidente aqui quase em frente à fornecedora Chatuba. No quilômetro 13, praticamente. Acidente grave, fecharam as duas, a pista do centro aqui, a pista central, está fechada ao trânsito. 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Taxista Fernando.
5: Valeu, Fernando.
7: Ivo Oliveira também está aqui participando com a gente, aí o destaque dele é sobre linha vermelha.
9: Bom dia, Mário, bom dia, José Paulo, aqui é Ivo Oliveira.
5: Bom dia.
9: Saindo da Baixada Fluminense, pegando o trecho da Dutra, linha vermelha, chegando aqui na Taufo de Paiva. O trecho tranquilo, sem nenhuma alteração até aqui. Uma observação que eu vou deixar, aquele trecho da linha vermelha que piscava entre a Dutra e Caxias, ele agora está todo apagado da Dutra até o Washington Luiz. Desde o dia que o Rio de Janeiro foi atingido pelos ventos fortes, né, naquela tarde. Tudo às escuras. Aqui na Taufo de Paiva, a temperatura é de 20 graus. 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
5: E esse vendaval da última quarta-feira à tarde causou impactos em diferentes pontos do Rio de Janeiro. Até sábado, pelo menos, eu estava aqui de plantão, mensagens de diferentes regiões, bairros ainda muito afetados, principalmente na Baixada Fluminense, alguns pontos de Niterói, reclamações contra a Enel e a Light. E aí houve uma decisão judicial, mas as equipes aceleraram. A informação inicial de que estava tudo certo, quero saber, você ouvinte, a luz já voltou, está em meia fase, teve prejuízo, queimou equipamento eletrônico em casa? Quais foram os principais danos que vocês tiveram? O Luiz Eduardo de Castro tem aí uma atualização sobre essa situação.
10: 4 dias após o vendaval que atingiu o estado do Rio, a Light anuncia a normalização do fornecimento de energia para todos os clientes que tiveram serviço interrompido pelos fortes ventos. Segundo a concessionária, o trabalho foi concluído na madrugada deste domingo. Cerca de 1.100.000 consumidores foram afetados desde a última quarta-feira. Apesar do anúncio, moradores do bairro Cerâmica, em Nova Iguaçu, na Baixada Fluminense, ainda relatam falta de energia e casos em que apenas uma das fases do fornecimento funciona. Em resposta, a Light informou que enviou uma equipe ao local para realizar os serviços necessários. A concessionária reconheceu que ainda podem surgir demandas pontuais e afirmou que equipes permanecem mobilizadas para atender as ocorrências. O anúncio da normalização foi feito 1 dia depois da justiça determinar o restabelecimento imediato da eletricidade nas localidades que ainda estavam sem o serviço. No sábado, cerca de 4 mil clientes da Light ainda estavam sem energia. A Enel Rio também informou que normalizou o serviço para os clientes afetados pelo vendaval. No sábado, cerca de 295 consumidores permaneciam sem energia em Paraty, na Costa Verde Fluminense.
5: Então a gente vai dar essa atenção a você de Paraty, de Nova Iguaçu, da Baixada, em algum ponto que você tenha notado aí problema de fornecimento, fique à vontade. Tem mais ouvinte falando sobre sem luz em Via Expressa.
7: Tem, o Zenon falando também sobre linha vermelha.
11: Bom dia, Mário Dias Ferreira, bom dia, Zé Paulo Sobral, aqui é Zenon de Nova Iguaçu, para informar aí, Mário, saindo de Nova Iguaçu, pegando a Presidente Dutra, acessando a linha vermelha, logo que começa na linha vermelha, já tá escuro, tem a iluminação, não tem iluminação, e aí você depois pega mais um pedaço, um trecho mais ou menos de uns 200 metros com iluminação, e depois, de novo, tá às escuras, até o troncamento da Washington Luiz, tá bom? Só para informar os motoristas, as faixas, não tem faixa pintada, então fica ruim de você ver faixa, buraco, fica ruim de você ver tudo, tá bom? Só para informar aí. 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
5: E foram mais de 200 árvores que caíram, né, na semana passada, o trabalho muito intenso. Quero saber, Zezinho, se ainda tem obstáculo na pista. Eu vi uma imagem, cara, no sábado ali no Grajaú, vários troncos cortados de árvore. O ouvinte mandou aqui em vídeo pra gente e tava dizendo que era um jogo de empurra. A Light não podia ir, o clube tinha que recolher, o clube dizia que tinha cabo energizado. Algum ponto, alguma reclamação de momento chegando aqui no WhatsApp?
7: Ainda tem, Mário. O Ismael mandou aqui pra gente agora sobre Campo Grande.
12: Bom dia, Ismael.
7: Bom dia.
12: Conforme vocês estão falando aí do vendaval desde quarta-feira, agora mesmo me deparei aqui com a árvore ainda fechando a rua Rodolfo Garcia, em Campo Grande, Vila Nova, no subbairro de Vila Nova. Tá caída aí e até agora, cadê o serviço da Conlurb, né, para desobstruir essa rua?
5: E aí, minha gente, além disso, alguns sinais que aqui no Rio de Janeiro já são frequentes problemas, ficaram mais ainda com aquele defeito, né, que se prolonga. Não sei se tem a ver com furto de cabo, mas chegou mais uma mensagem agora.
7: André Figueiredo.
13: Bom dia, Mário. Bom dia, Zé. Aqui quem fala é André Figueiredo. O sinal de trânsito na Estrada dos Bandeirantes, na saída da estação BRT Curicica, um sinal que serve também para cruzamentos do BRT, ele está simplesmente apagado há mais de uma semana. Ele apagou justamente um dia antes do problema da ventania.
5: Então não tem nada a ver.
13: E até agora não consertaram o sinal. O sinal completamente apagado, um sinal que serve de travessia dos BRTs para pegar a outra via, sai da a continuar a Transcarioca. Complicado aquilo ali, hein? Sinal de trânsito na estação da Curicica.
5: Tá aí, ó. uma semana, um dia antes da ventania, já com problema aí de acordo com o André Figueiredo. Vamos agora para um trecho ali da Zona Norte, quase centro, Rio Comprido. O que está acontecendo, hein, Zezinho?
7: Ó, tem uma observação aqui do Fernando Brito, que passou por ali, falou que viu um carro sendo depenado ali, Mário.
14: Bom dia, Mário.
5: Bom dia,
14: Zé.
7: Fala, Fernando.
14: É, eu sei que ainda não começou o programa, mas sabe, dá uma notícia em primeira mão aí, ó. É um carro, parece ser roubado, tá abandonado na Itaperu, em frente à Globosat. E estão depenando o carro. Entendeu? Estão depenando. Deve ser o morador de rua, né, que estão depenando.
7: É, a rua Itaperu ali no Rio Comprido, mano.
5: Aí, ó, atenção polícia, né? Carro abandonado, estão levando de tudo. Fim de semana marcado por mais um incêndio em restaurante, dessa vez uma pizzaria aqui em Botafogo, pertinho do Grupo Bandeirantes de Comunicação. Vi as imagens, impressionante, mas eu acho que ninguém ficou ferido, não. E uma pizzaria renomada, com premiação internacional, uma das melhores do Brasil. Destaque também numa recente pesquisa internacional. Maria Eduarda Vieira.
15: Ninguém ficou ferido no incêndio que atingiu a pizzaria Ferro e Farinha em Botafogo, na zona sul do Rio. O caso aconteceu na madrugada deste sábado. O estabelecimento fica localizado na rua Arnaldo Quintela. Militares do Corpo de Bombeiros foram acionados e atuaram no combate às chamas. Segundo o Centro de Operações do Rio, uma faixa da rua Arnaldo Quintela, na altura da rua Fagundes Guimarães, precisou ser interditada para o trabalho das equipes de emergência. Agentes da Guarda Municipal também estiveram no local para auxiliar o trânsito. Em nota, a pizzaria Ferro e Farinha informou que está avaliando os danos e que em breve dará mais detalhes sobre a reabertura da unidade.
7: E sábado teve briga de torcidas organizadas antes do jogo entre Vasco e Fluminense. Informações com o Guilherme Faria.
16: Imagens que circulam nas redes sociais mostram uma confusão generalizada envolvendo membros de torcidas organizadas de Vasco da Gama e Fluminense no bairro Trindade, em São Gonçalo, na região metropolitana do Rio, na tarde deste sábado. A briga aconteceu antes do clássico entre as duas equipes, que se enfrentaram a mais de 30 quilômetros dali, no estádio do Maracanã, zona norte do Rio. O jogo, válido pelas oitavas de final da Copa do Brasil, terminou empatado em 0-0. Procurada, a polícia militar afirmou que uma equipe foi acionada para atuar na ocorrência e usou os meios necessários para interromper as agressões. Os envolvidos foram dispersados e o policiamento foi reforçado na região.
5: São 5 horas e 11 minutos. Agora a gente vai falar sobre eleição, porque um fim de semana marcado também por destaque nacional. Mais uma vez, convenções partidárias. O encontro do PT realizado ontem em São Paulo confirmou oficialmente Luiz Inácio Lula da Silva como candidato à reeleição. Disse que não quer apenas ser o presidente do Bolsa Família. O petista também destacou o desejo de investir mais em educação e fez um aceno ao voto das mulheres. Principal adversário de Lula, Flávio Bolsonaro, também teve um fim de semana de convenções. Ontem, o candidato do PL esteve em João Pessoa num evento que lançou o senador Efraim Filho, ao governo da Paraíba. No mesmo ato, o ex-ministro da Saúde, Marcelo Quiroga, foi lançado ao Senado. Em discurso, Flávio Bolsonaro falou sobre a importância do voto no Nordeste, região que enfrenta dificuldades. No sábado, Flávio Bolsonaro esteve em São Paulo, participou do evento que oficializou Tarcísio de Freitas como candidato à reeleição ao Palácio dos Bandeirantes. Também no fim de semana, Ronaldo Caiado, do PSD, criticou Lula e Flávio Bolsonaro. O ex-governador de Goiás usou a metáfora da síndrome de Estocolmo para criticar a polarização entre os dois. Romeu Zema, candidato pelo Partido Novo, participou de um evento do PSD em Belo Horizonte. O Partido Social Democrático lançou as candidaturas à reeleição de Matheus Simões ao governo de Minas Gerais e de Carlos Viana ao Senado. Simões foi vice de Zema no estado e assumiu como governador após renúncia do candidato do Novo para concorrer à presidência. No fim de semana, o Missão também lançou a candidatura de Renan Santos à presidência em São Paulo. No discurso, prometeu matar quem roubar e defendeu que o Brasil construa armas nucleares. Daqui a pouquinho, a gente vai falar sobre o cenário para o governo do Rio de Janeiro, porque teve uma mudança importante aí, o Wilson Witzel, ex-governador, que seria um candidato, disse que vai apoiar Garotinho, saiu de cena. Vamos abordar um pouco mais sobre isso daqui a pouquinho, sobre o cenário para o governo estadual. São 5 horas e 14 minutos. Tem mais do trânsito aí, Zezinho?
7: Tem mais, sim.
5: Vambora.
7: Vamos lá.
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7: Tem um alerta importante aqui agora, Mário, do nosso ouvinte Batista.
17: Bom dia, Band News.
5: Bom dia.
17: Aqui é o Francisco Batista. Eu queria informar que eu estava no ônibus da Jurema, Caxias Central, rápido, né? O que aconteceu? Na altura da Penha, mais ou menos, esse ônibus bateu em alguma coisa na seletiva que furou o tanque de diesel, né? Até o motorista dava um cheiro de diesel muito forte. E aí ele parou justamente aqui na estação do BRT, de Bom Sucesso, na pista seletiva. Muito cuidado aos motoristas que vêm atrás da Penha de Bom Sucesso, porque a pista está com muito diesel. Está muito perigoso para os ônibus do bote que passa nessa frequência agora aí. Informe aí, por favor. Muito cuidado.
5: Na Penha, então, né?
7: Na
5: Ele
7: estava
5: no
7: sim.
5: ônibus, o Batista. Disse que tá vazando diesel desse coletivo. Informação importante. Já já outras do trânsito, agora vamos falar do tempo?
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5: É aquela preocupação, será que vai ter aquela ventania de novo? Segundo o sistema Alerta Rio, ventos fracos a moderados. O vento moderado, a máxima de rajada atinge 51,9, é o protocolo, e até 18,5 é considerado, quilômetros por hora, é considerado um vento fraco. Temperatura estável, devido a um sistema de alta pressão, sem chuva, máxima prevista de 31 graus, mínima de 16. Céu claro a parcialmente nublado, é a previsão para hoje. Tem participação chegando aí também dos nossos ouvintes na Ilha do Governador, em Teresópolis, em vários pontos e também de fora aqui do estado do Rio de Janeiro. Inclusive aqui no nosso chat tem participação de ouvintes de fora do país. Vi aqui que acho que foi a Lilian que mandou uma mensagem da Alemanha, um dia lindo lá na Alemanha. Lilian mandou mensagem aqui. Além da Lilian, no chat, a primeira do dia, abrindo aqui os trabalhos, Zezinho, o Henrique disse que ficou quase 72 horas sem luz e sem água. Situação voltando ao normal no bairro Jacaré. Ele que está aqui interagindo conosco, assim como a Simone, 19 graus agora em Duque de Caxias, na Baixada Fluminense. Edu e João Pessoa, 22 graus na Paraíba, com chuva, diz ele aqui, com chuva. E como é que está lá em Criciúma? Santa Catarina, sempre mandando mensagem pra cá, escreve no chat, pelo YouTube, acompanhando pela internet e mandando mensagem no WhatsApp.
7: Zinho Zanetti, fala aí, meu querido.
18: Bom dia, Mário, bom dia, Zé.
7: Bom dia.
18: Eu vi o Mário Zanetti, popularzinho Zanetti, que ele cresceu uma Santa Catarina. Informação do tempo e temperatura para Band News FM Rio de Janeiro, direto aqui de Criciúma, Santa Catarina, por aqui na Grande Criciúma, Santa Catarina, o tempo está nublado e a temperatura está na marca dos 16 graus, ok? 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
5: Um abraço para você, 17 graus, Freguesia, Jacarepaguá, informa João Pedro Araújo. Flávio Costa, 20 graus na Abolição. Agripina, 19 graus, Praça da Bandeira em Pilares, Marcelo Lino, informa 20 graus. Andréa Paula também dessa mesma temperatura, mas ela fala da Pavuna com poucas nuvens. Quem mais, hein?
7: Gilberto Machado, Ilha do Governador.
19: Bom dia a todos, Gilberto Machado, Ilha do Governador. Temperatura de 18 graus. Um verão fora de época, hein? José Paulo Sobral, Mário Dias Ferreira, a melhor resinha de todas as manhãs do Rádio Carioca. Mais de José Firmino, um segundo, tudo pode mudar.
5: Uma saudação também ao Tom Lourenço, o nosso ouvinte Everson, também aqui no chat. Também ouvinte Costa interagindo aqui conosco. Um grande abraço a todos vocês que estão aqui sintonizados, interagindo aqui. 21 graus no bairro Flamengo. A Samira, o Ivo, também está aqui. Carlos Vasconcelos foi mais um ouvinte que mandou mensagem aqui na região dos Lagos.
7: Marcos Diniz, São Pedro Aldeia.
20: Bom dia, Bandeirantes. Aqui é Marcos Diniz, direto de São Pedro da Aldeia. Agora em São Pedro da Aldeia, tô fazendo 20 graus. E hoje a máxima vai ficar em 27 graus. O tempo está parcialmente nublado, né? E por enquanto não tem previsão nenhuma de chuva. Bom dia, Mário. Bom dia, Zé. Mário, ontem foi dia da aviação naval, portões abertos aqui na base aeronaval em São Pedro da Aldeia, né? Teve Esquadrilha da Fumaça, teve vários eventos para as famílias, né? E para todos. Foi muito legal, tá? Só para um lembrete para vocês aí. Um abraço, um ótimo segunda-feira, um ótimo dia.
2: Valeu. Curicica, 18 graus, informa o Júlio. Eliane Moura também está prestigiando o Notícias da Manhã, direto de Mesquita, na Baixada Fluminense. Quem mais, hein?
7: Sumaia de Teresópolis.
21: Bom dia, Mário. Bom dia, Zezinho. Sumaia de Teresópolis, 12 graus. Dia do capoeirista, dia do tinturino, dia do atacadista e dia internacional do planejamento familiar. Em 1988, a Assembleia Nacional Constituinte decreta o fim da censura do país. Quanta importância tem isso? Me distraí muito no almoço da Dona Idalina. Irei a outros. 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
2: Dalina Massorano participando aqui no nosso chat também. Disse que a festa bombou. Agradecer a caravana da Sumaia. Sumaia e Will estiveram ontem na Grande Will. Cerejinha do Bolo escreveu: sou menina. Tá aqui no chat. A Nívia também mandou mensagem aqui pra gente. Obrigado. Um grande abraço a todos vocês. Kenny Kelly, temperatura agora em Nova Iguaçu, você tem ideia?
7: Eu vou chutar 20 graus.
2: 17 graus, tá mais fresquinho do que você imagina. Bom, eu acho que por enquanto passamos a régua, são 5 horas e 20 minutos. Vamos lá que tem mais.
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7: Tiago.
22: Bom dia, Zezinho. Bom dia, Mário.
7: Bom dia.
22: Aqui é Tiago de novo. No meu trajeto aqui diário, Vila da Penha Galeão. Automóvel Clube aqui, altura de Vicente de Carvalho. Caminhão, container, enguiçado, tomando uma faixa. Próximo ali é a Favela da Galinha, ali em Arruma. Tem uma faixa grande da calçada pegando fogo, pneu, resto de lixo. Uma faixa grande, mesmo na beirada da calçada. Também está impactando um pouco no trânsito, os carros estão desfiando um pouco para a direita, né? Que é o fogo na calçada da esquerda. Então, por enquanto, não está impactando no trânsito esses dois eventos aí, mas daqui a pouco vai complicar, que é o trânsito do Automóvel Clube de manhã já é ruim, dependendo da faixa do horário, né? Então, fico alerta aí para quem pega o Automóvel Clube, vai ter que sair um pouquinho mais cedo aí para evitar o trânsito maior aí. 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Abraço.
2: Abraço.
7: Ó, tem mais um ouvinte falando sobre a linha vermelha apagada. Agora o Daniel.
23: Fã de Deus, bom dia. Só pra informar aí, linha vermelha do comércio de São João de Meriti até quase na Ilha do Governador, tudo apagado. As faixas de demarcação não existe mais, muito perigoso, tá bom? 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
2: Que mais, Zezinho?
7: Chegou uma participação aqui, Mário, do nosso ouvinte Valério, falando que ontem viu muitos balões ali, principalmente na região de Inhaúma, até mandou alguns vídeos que ele fez aqui e mandou um áudio falando sobre isso.
24: Prazer, bom dia, Mário.
2: Bom dia.
24: Isso aconteceu ontem. Eu tava no próximo metrô de Inhaúma. Olha quantos balões no ar. Perigo, né? E volta de umas 7h30, 7h. Vamos assim, relato pra vocês aí.
2: E a nossa equipe também verificou aqui durante o domingo uma situação grave, inclusive com um balão caindo no aeroporto, Luiz Eduardo de Castro.
25: Um avião que realizava um pouso no aeroporto internacional do Galeão, na zona norte do Rio,
10: precisou arremeter para não colidir com um balão. O caso aconteceu neste domingo e exigiu alteração do curso da aeronave, que chegava de Foz do Iguaçu, no Paraná, e pousou em segurança na sequência. Moradores de diversos pontos do Rio de Janeiro também registraram o voo de balões neste domingo. Ouvintes da Band News FM relataram ter visto os artefatos em diversas regiões. Em Niterói, na região metropolitana, a Polícia Militar apreendeu um balão de aproximadamente 12 metros. Policiais do Comando de Polícia Ambiental foram acionados depois que um balão caiu no bairro Engenho do Mato. Nas proximidades, os agentes encontraram um grupo de homens em motocicletas. Os suspeitos fugiram e abandonaram o artefato, que foi apreendido e levado para a delegacia da região. Já na capital fluminense, em Vila Isabel, na Zona Norte, um ouvinte afirma que viu pelo menos 11 balões na manhã deste domingo.
0: Acabei de acordar, olhei para o céu, eu contei 11 balões. 11 balões vistos aqui de Vila Isabel. Um absurdo isso. Até quando as autoridades vão deixar que isso aconteça, né?
10: Já em Quintino, também na Zona Norte, outro ouvinte alertou para a queda de um balão de grande porte que carregava estruturas com fogos de artifício e atingiu uma área residencial.
1: Estou numa situação aqui no bairro de Quintino, aqui, é um balão enorme, com 4 cangalhas de fogos, né? Ele está bairrado, a mais ou menos a 5 metros do chão, ele caiu e tem muitos fogos, tem... E está com a série de explosivo em cima das residências. Por favor, mandar o corpo de bombeiro aí. Desculpe aí o meu nervosismo, cara, mas caiu numa área residencial, tá? Então, até agora não tem bombeiro no local, mas, cara, tá um transtorno aqui absurdo.
10: Outro artefato caiu ainda no início da manhã no Engenho de Dentro, também na Zona Norte, a poucos metros da Linha Amarela, uma das principais vias expressas da capital fluminense. Na última terça-feira, ouvintes da Band News FM já tinham registrado um balão de grande porte em pelo menos 7 pontos da capital, da Baixada Fluminense e da região metropolitana. Apesar dos riscos, páginas nas redes sociais divulgam a fabricação, a soltura e até a perseguição aos balões depois das quedas. Em alguns casos, grupos invadem propriedades para recuperar os artefatos. Soltar, fabricar, vender, transportar ou guardar balões que possam provocar incêndios é crime ambiental. A pena pode chegar a 3 anos de prisão, além de multa. Denúncias podem ser feitas de forma anônima ao Linha Verde, pelo telefone 2253-1177 ou pelo aplicativo Disque Denúncia RJ. Em situações de emergência ou flagrante, a orientação é ligar para 190. Em nota, a Rio Galeão ressaltou que monitora constantemente a área do aeroporto e desenvolve campanhas de conscientização para alertar sobre os riscos que a prática representa para a aviação civil e para o meio ambiente.
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7: Vamos lá, voltando a falar aqui sobre estradas agora, porque tem um acidente, Mário, ali na Serra de Petrópolis. O Rômulo mandou aqui pra gente a mensagem.
4: Bom dia, Zé. Tô subindo aqui a serra pra Petrópolis aqui, saí da Austin Luiz, o danço tava uma uva aqui, quando chegou aqui no meio da serra aqui, cara, numa curva aqui, parece que teve um acidente grave aqui, a gente não sabe o que aconteceu, mas tá tudo parado aqui e aparentemente não tem nenhuma informação sobre o que ocorreu aqui, olhando a subida da serra pra Petrópolis.
7: É, tudo parado. Ele mandou algumas fotos aqui pra gente, Mário. E aí dá pra ver alguns caminhões também, os carros ali. É... Vários carros, tá bem movimentado ali a Serra de Petrópolis. Falou, né? Na subida, e esse acidente parando tudo ali já nesse horário. Tem mensagem também da Serra das Araras. Aí a participação é do nosso ouvinte Rodrigo, que tá falando que tem muitos caminhões ali na serra.
8: Bom dia, Zé, tudo bem?
7: Bom dia.
8: Saio de São Paulo, de Santos, indo em direção ao Rio, passando aqui pela Serra das Araras. O trânsito está fluindo, mas tem muito caminhão, muito. Muito caminhão mesmo. É, mas não tem trânsito parado nem nada. Mas só para tomar cuidado, que tem muitos caminhões mesmo.
2: Tem mais ouvinte aí na Serra das Araras?
7: O Ricardo Paiva fez uma observação aqui sobre a Serra das Araras.
25: Bom dia, Mário Dias Ferreira, José Paulo Sobral, Ricardo Paiva falando.
7: Fala aí, cara.
25: É, um tempo atrás aí uns ouvintes falaram sobre a Serra das Araras, que tinha parado as obras, outros falaram que a obra continua. E eu passei por lá, fui pra Aparecida esse final de semana e queria dar um relato, cara. É, a obra continua, tá? Em diversos pontos lá da Serra das Araras. Só que o problema é que é uma hora pra atravessar a serra, cara. Eu fico imaginando quem faz esse trajeto diariamente, né? É uma hora pra ir sentido São Paulo e uma hora de engarrafamento pra voltar. Assim, muito trânsito, muito trânsito. Tá? Só fica aí o relato aí, mas a obra continua assim. 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
7: É, rapaz. Minha mãe também pegou esse engarrafamento ontem, Mário. Foi lá em Itajubá, Minas Gerais. Aí na volta tava um engarrafamento danado ali na Serra das Araras. O Ricardo falou, ela realmente demorou uma hora pra poder passar. O André falou sobre a rodovia Amaral Peixoto, também como observação.
3: Olá, André. Bom dia, Mário. Bom dia, Zé. Aqui é o André.
7: Bom dia. Saindo
3: de Maricá em direção aqui, os Caxias, passando aqui pela Amaral Peixoto. Percebendo que tem um excesso, né, de propagandas na pista. Tem algumas que são escuras, vão estar dependendo da luz solar, vão poder aparecer. Mas eu passei por um posto de gasolina aqui agora, na altura de Noam, um telão de LED brilhando numa pista que está escura. Isso atrapalha demais a visão do motorista, né? Você toma aquela pancada, você perde um pouco de atenção, outros carros vindo. E não é somente aqui, tem em vários locais que a gente passa hoje em dia que tem esses telões anunciando preço do combustível, enfim. Eu queria estar deixando essa observação, verificar se isso está dentro das regras do CTB e dizer que Band News em um segundo tudo pode mudar.
2: Aí, participação aí dos nossos ouvintes interagindo, participando aqui pelo WhatsApp também no nosso chat. Já tem a Ponte Rio São Paulo, são 5 horas e 30 minutinhos. Deixa eu ver se tem algum destaque aqui também no centro de operações para a gente aproveitar a trilha de quem está no trânsito. A gente falou de estradas. Deixa eu ver aqui, Avenida Brasil, um ônibus enguiçado em Bom Sucesso, altura ali de Bom Sucesso, a pista central sentido centro. Pista central sentido centro, tem um ônibus enguiçado na Avenida Brasil, de acordo com o centro de operações Sete Rio, acionada, melhor alternativa à pista lateral. Acho que dá tempo mais uma, vai.
7: Tá, Fernando Martins.
9: Bom dia, amigos da Band News FM. Fernando Martins, motorista aplicativo. Sinal da Avenida das Américas, próxima estação BRT Rio Mar, está apagado. Tá? Então, atenção a todos aí. Obrigado, um excelente dia para nós. Deus nos abençoe. Obrigado, tchau.
2: Valeu, esse é o Fernando
7: Martins.
2: Falando então da Américas, próxima estação Rio Mar.
7: Exatamente.
2: Ali é Barra, quase quem tá indo lá pro recreio, né? Valeu, Fernando Martins. Falando da Américas, falando da área da Barra da Tijuca.
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12: Alô, Rio de Janeiro, bom dia.
7: Bom dia.
2: Que houve? Que roleta é essa?
13: Cadê o Rio de Janeiro?
12: Que tá aparecendo na nossa tela o peão da casa própria, porque a gente tava falando de problemas na linha 3. Ah. E aí, quando a gente fala de problemas no metrô ou no trem, a gente normalmente usa o peão porque cada dia tem um problema, né? Então a gente roda pra ver qual vai lá, exatamente.
13: E hoje ela parou na 3, a roleta, e a gente coloca aqui na tela e em vez de aparecer os senhores, apareceu a roleta. Mas tá tudo certo.
12: Girando
2: com informação no Rio de Janeiro. 20 graus de temperatura agora, hoje vai esquentar bastante, não tem previsão de chuva, máxima de 31 graus. Não temos previsão, pelo menos do sistema Alerta Rio, para ventos fortes, podem ser fracos a moderados, nada daquela ventania, aquele vendaval até sábado, mas era tanta reclamação de ouvinte, quase 72 horas sem energia. E aí ontem a Light anunciou que normalizou o fornecimento para todos os clientes do Rio de Janeiro, com um trabalho incessante até a madrugada de domingo, cerca de 1.100.000 consumidores afetados desde a última quarta-feira, Carol. E aí, mesmo com o anúncio, tinha gente reclamando de Nova Iguaçu, na Baixada Fluminense, em outros pontos também, Niterói, no sábado a gente tinha bastante gente, aí no sábado ainda tinha 4.000 pessoas lá na Baixada São João de Meriti ainda afetados. Paraty, na Costa Verde, segundo a Enel, foi o último ponto com problema. E aí, Zezinho, você que tá no WhatsApp, para dar um termômetro aqui, hoje teve alguma reclamação de falta de luz?
7: Diminuiu bastante em relação aos outros dias, né, da semana passada que a gente falou aqui, só que chegou uma reclamação aqui do nosso ouvinte José Luiz. Vou até reproduzir, ele tá falando de Olaria, mandou esse áudio pra gente agora.
2: Que é um bairro da Zona Norte.
14: Bom dia, Band News. Me chamo José Luiz, moro aqui na rua de

0: no domingo, já é mais um caso aqui que tem uma reclamação muito grande, mesmo sendo pontual. Se já fizeram tudo que tinha que fazer com relação aos estragos, apesar que ainda tem árvore caída lá em Campo Grande, sim, na Zona Oeste, que foram mais de 200 árvores, né, Zé, que caíram na semana passada.
1: E até hoje, né, com as árvores ainda lá. Hein?
0: Alguns obstáculos na pista. Lembrando que, só para fechar aqui, que o anúncio da normalização feito ontem pela Light aconteceu depois da justiça determinar o restabelecimento imediato da eletricidade em todos os locais que estavam sem o serviço. Então, esse é o panorama do Rio de Janeiro, ainda com um pouquinho de problema com relação a árvores, obstáculos, troncos cortados. Aí tem reclamação de morador que diz que chamou a Conlup, a companhia de limpeza, para retirar. Aí os garis falam que não podem mexer porque tem fio energizado, que a Light tem que ser acionada antes. Esse é o cenário ainda do Rio de Janeiro, e o caso foi quarta-feira. Não sei se aí em São Paulo vocês já têm algum reflexo, gente.
2: Não, aqui não, né?
3: Eu tô olhando na Enel aqui, já não tem mais, assim, de falta de luz, né? E a gente não teve, como outrora, quando nós tivemos ventania, queda de árvore, que foi algo, assim, numa proporção grande. Dessa vez, não. Pelo menos, não na capital paulista, na região metropolitana, em algumas cidades, houve sim, mas nesse momento, não. O que tem aqui é o alerta pro tempo seco, porque nós temos dias seguidos de céu azul, quase nenhuma nuvem, umidade abaixo dos 30%, foi assim no fim de semana, e aí há uma preocupação grande, como a gente já tratou aqui, inclusive, né, na nossa ponte aérea, da ocorrência de incêndios, né, principalmente no interior do estado, onde a gente tem estrada, muito calor, e às vezes tem bastante vento, e aí uma bituca de cigarro já provoca uma tragédia, um incêndio difícil de controlar, como a gente tem, por exemplo, agora, não no Brasil, mas na Europa, nos Estados Unidos, né? Um incêndio, por alguma razão, começa, e depois, para tentar controlar e conter esse incêndio, é um grande trabalho. A Defesa Civil, há vários anos, já tem feito aqui no estado de São Paulo esse trabalho de prevenção nessa época do ano, justamente pela falta de chuvas. E outro problema provocado pela falta de chuvas é o nível dos reservatórios, né? Que vão caindo e vão se aproximando do que a gente chama de volume morto, principalmente no sistema Cantareira. Nos últimos anos, a Sabesp, o governo do estado, atuou para montar um sistema com relação aos reservatórios. Se cai muito o nível de um reservatório, há um sistema de tirar água de outro local para jogar nesse reservatório. Cada reservatório abastece uma área da cidade normalmente, né? Então, há essa preocupação nesse momento de tempo seco de que a gente possa ter um problema mais agudo com relação ao abastecimento de água em São Paulo. Não é o que acontece agora, mas
2: sim,
3: a preocupação existe.
2: E o alerta de tempo seco foi especialmente para o interior, né? Barretos, Franca, São José do Rio Preto, Ribeirão Preto, que são áreas realmente que também tem muita plantação, né? De cana, sim. Enfim, essas fagulhas dão um prejuízo bastante grande lá. Aqui na capital paulista agora a gente tem 14 graus, tá friozinho, mas a temperatura vai subir até pelo menos uns 27 graus, 27. Segundo o CGE. Aqui índices de umidade mínimos também acima dos 33%, tá muito próximo, né? E a previsão do tempo é que a gente tenha essa carinha ao longo dos próximos dias também. Temperatura mínima de 14 aí no comecinho da manhã, até uns 27, 28 graus aí ao longo da semana.
0: Só para fechar, a gente trouxe agora há pouco a participação aqui no noticiário local do Fernando, nosso ouvinte passando pela Dutra, disse que a pista estava fechada no quilômetro 13, no sentido São Paulo, no trecho da Baixada Fluminense ainda, né, Zezinho?
1: Tem uma atualização, inclusive, sobre um acidente que aconteceu ali, né? O André passou por lá agora.
4: Mário,
0: oi.
4: Zé, complementando a informação, já passei aqui em frente ao acidente da Dutra, sentido São Paulo, na pista do meio. As equipes da CCR já estão tirando os veículos envolvidos, tá? Não tem trânsito ali, não.
0: Melhorou.
4: Trabalharam muito bem. 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
0: Menos mal, porque o Fernando tinha falado que era um acidente grave e a pista estava fechada. Né?
1: Exatamente, liberou então.
0: Liberado então, só para trazer um destaque também da Dutra, né? Caminho Rio-São Paulo pela estrada. Nos aeroportos, Santos Dumont, expectativa de abertura às 6 horas. Não tem hoje neblina aqui no Rio de Janeiro, mas ontem aconteceu algo que é preocupante no aeroporto internacional devido a um balão. Uma aeronave precisou arremeter para não colidir com esse balão. Ontem pela manhã foram vários casos, né, de

0: balão aqui no Rio de Janeiro. Esse alterou o curso de uma aeronave que chegava de Foz do Iguaçu, no Paraná. E aí houve essa preocupação também. Um balão gigantesco caiu em Niterói. Aquela situação temerária e o risco também do tempo seco de causar incêndio em vegetação. O aeroporto depois voltou a funcionar normalmente. Foi algo bem pontual no domingo. Expectativa também de não ter problema hoje com relação à neblina, apesar do tempo ainda um pouquinho mais fresquinho agora e vai esquentar ao longo do dia, gente.
1: Muito bem, panorama aqui pra gente começar a semana preparado para esse tempo seco e essa possibilidade, né? Quando nesse inverno, sem tantos ventos e tal, essa sensação de calmaria aí entre um fenômeno climático e outro, a ocorrência maior de balão também. É isso, gente. Obrigada, viu? Até amanhã, boa semana pra vocês.
2: Beijo, pessoal. Valeu.
0: Tchau, tchau.
3: Tchau, tchau.
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5: O livro do momento, que ficou na lista dos mais vendidos de muitos sites, foi um dos mais vendidos também na Festa Literária Internacional de Paraty desse ano. Estou falando de Bom Dia Inverno, da Tamara Klink, que convida o leitor a embarcar em uma aventura rumo ao Ártico. A navegadora passou 8 meses isolada, com o veleiro preso no mar congelado da Groenlândia. E não foi um acidente, ela tinha esse objetivo mesmo. No livro de pouco mais de 200 páginas, a escritora compartilha seus pensamentos, suas aventuras e dificuldades durante todo o período em que esteve longe do mundo. Tamara Klink fala muito com as mulheres em um discurso empoderador ao longo de boa parte do livro. Fala também sobre os tabus da solidão e sobre como a experiência a ajudou a compreender o que era a felicidade para ela. Afinal, nem sempre o que deixa uma pessoa feliz provoca o mesmo efeito em outra pessoa. Eu vou indicar esse livro para todo mundo, mas principalmente para aquelas pessoas que sentem medo de algum projeto. Obviamente, a Tamara Klink relata que sentiu medo em muitos momentos, mas não deixou isso impedi-la de realizar um sonho. Eu sou a Luana Bernardes e você pode ouvir mais da coluna de literatura acessando o site bandnewsfmrio.com.br clicando em colunistas. Você também pode acompanhar as minhas leituras no Instagram Bernardes Luana, Luana com dois N's.
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0: 5:41. Aqui agora da zona sul da cidade.
2: É, tem mensagem aqui do Sávio falando da Avenida Atlântica.
6: Bom dia, Mário, bom dia, Zezinho, Sávio, motorista de APP. Então, peguei a CC aqui na altura do Arpoador, né, Atlântica, e onde teve o evento, cara, as grades estão no meio da pista.
0: Que isso?
6: Tá, sem sinalização nenhuma, estão no meio da pista. Se não tiver cuidado, quem tiver distraído vai levar tudo ali.
0: Teve um evento ontem, eu acredito que seja esse, etapa mundial do circuito de triatlo, que aconteceu em Copacabana. Tinha um tempo que não acontecia aqui no Rio de Janeiro, agora não tem cabimento. Se ainda tem grade, tinha que ter tirado, porque ontem eu passei na ponte Rio-Niterói, por volta de 10:30 da manhã, já tava limpinha a ponte, e teve o desafio, a meia maratona que começou no Caminho Niemeyer e veio até a Praça Mauá. E houve fechamento desde 10 da noite, perto ali do pedágio, e colocação de grades em toda a extensão da ponte. O trânsito estava até um pouquinho pior nesse horário da manhã, finalzinho da manhã, para quem vinha em direção ao Rio, mas a promessa era de liberar totalmente meio-dia. E antes disso eu vi que já estava, olhando para o outro lado, não tinha quase grade, cara. Como é que num lugar muito mais complexo, que é a ponte Rio-Niterói, retiraram todas as grades, fizeram o trabalho direitinho? Na Avenida Atlântica, em Copacabana, qualquer corrida que você tenha ali uma largada 7:30, como aconteceu ontem, circuito RJ Forró, no aterro do Flamengo, eles liberam, cara. Acabou a corrida, tem mais ou menos um tempo de corte, 2 horas, já vem um caminhão tirando as grades, a galera, assim, início da tarde, já tá tirando, cara. A Avenida Atlântica agora, de acordo com o Sávio, ainda tem grade do evento? Será que é desse evento mesmo ou será que é alguma outra coisa? É aí que eu fico com essa dúvida. Tinha até algumas pessoas me marcaram no Instagram. Hoje o Pereira também, que é corredor, falou: Mário, você viu um vídeo que tinha umas pessoas que estavam na corrida da ponte e deu o tempo de corte e falaram que eles não podiam continuar, eu falei, cara, eu lamento muito, mas regra é regra. Tanto é que a corrida da ponte, pra conseguir largar, tem um índice, que era 2h30, né?
2: Sim.
0: E depois um índice menor que eles fizeram com, pra corrida de... pelo que podia ser pelo Strava, com corrida de 15 km, mas proporcional, porque ali há um planejamento de você ir liberando, porque, assim, muita gente reclama que o trânsito fica fechado. Eu vi uma pessoa reclamando lá, mas eu perdi uma prova porque tinha que atravessar a ponte, tava tudo engarrafado, já tinha sido avisado antes que ia ter uma corrida lá que ia deixar em menor número de faixas. E aí, se você não cumpriu o que está estabelecido, tanto é que tava lá PRF, tinha os próprios organizadores, tem que ter ambulância se a pessoa passar mal. Por isso que eu, se eu tivesse ali com o coração mole como organizador, eu deixava. Inclusive, no Aterro do Flamengo, a nossa primeira meia maratona, que a gente foi horrível, Zezinho. A gente acho que passou um pouco do tempo de corte e a gente tava no final, assim, caminhando, assim. A gente mais uma meia dúzia ali e deixaram a gente pegar a medalha, sim, porque na regra nem podia pegar.
2: Verdade.
0: Então, assim, às vezes há uma logística na cidade que impede. Nesse caso, são dois municípios, né? Rio e Niterói. Por isso que eu entendo, acredito que podia até ter um, sei lá, um jogo de cintura, mas sempre que possível, pra não prejudicar os outros. O esporte é legal, agora, se tem ali um compromisso, tem compromisso. Bom, vamos apurar direitinho pra saber se essas grades são do evento de triatlo ainda e por que que não foram retiradas ali no trecho da Avenida Atlântica. Quem mais, Zezinho?
2: Rapaz, o problema tá grande ali na Avenida Brasil, hein, Mário?
0: Fala.
2: O Batista há pouco falou sobre o óleo na pista, não falou?
0: Ah, ele tava no ônibus, né, na altura
2: Exatamente,
0: da Penha?
2: Exatamente, na altura da Penha. Agora, o Diego Santos falou que caíram 4 motos.
0: Caramba,
2: ali,
0: cara,
2: na Avenida Brasil, e tem alguns áudios também, ó. Vamos lá com a participação do Rafael.
3: Bom dia, Band News. Band News. Óleo diesel na pista aqui na altura da SEDAI, Avenida Brasil, pista central. O que tem de moto colidindo com carro parado, não tá na GB. Apurar melhor aí. Motorista de caminhão, Rafael.
0: Caramba, então foi o aviso do Batista, que agora o Diego e o Rafael informando aqui pra gente, né, Zezinho?
2: Sim, 4 motos, então, caídas. O Rafael falando também que tem carro envolvido no acidente. Caramba. O Léo também mandou um áudio.
7: Mário, Zé. É um BRT que vazou óleo diesel na pista. Tem muito motoqueiro parado porque não tem como não passar e não sujar as rodas. Cheiro de óleo diesel, vazou óleo diesel do BRT.
2: O Diego falou que a pista tá até escura ali.
0: Agora, o que tá faltando pra prefeitura mandar uma equipe pra lá urgente, né? Pra... Eles têm câmeras, eles têm informação, eles monitoram também aqui o... Eu tô vendo aqui, cara, um ônibus tá sendo rebocado lá na Avenida Brasil, um reboque chegou, mas não é um BRT, não. Não parece que é um BRT, não. Será que foi esse? Aqui tá falando que foi bom sucesso, eu li até essa mensagem agora. Agora, tem que ter sinalização, tem que impedir e fechar esse trecho da pista pra não acontecer mais acidente. Porque esse caso aqui foi um bom sucesso, mais ou menos perto ali na Penha, né?
2: Sim.
0: Que foi informado. Agora, tem que isolar a área e colocar aquela serragem, né? Que eles colocam pra evitar 4 acidentes com motos, carro. Isso aí vai ser terrível, cara. Quem mais?
2: Vamos com a participação do Lucas, escreveu aqui pra gente que passou pela Serra de Petrópolis, estava tudo parado também, assim como o Rômulo falou mais cedo, uhum. Só que já tem uma atualização também, Mário, ali da Serra de Petrópolis, olha, ele mandou aqui pra gente.
8: Bom dia, Zé Mário, mais uma vez. Opa. Acabei de passar aqui pelo ocorrido aqui, foi um carro que quebrou perto do quilômetro 94 aqui. Deu uma travancada aí, parece que tinha acabado de acontecer, mas acho que ele conseguiu botar no canto aí, já tá liberado o trânsito aqui pra, na Serra de Petrópolis, valeu?
0: É o que a gente tinha recebido mais cedo, que era na subida da serra, né?
2: Isso, exatamente isso.
0: Então o carro já tá pro cantinho.
2: O Rômulo ficou preso lá no engarrafamento, agora liberou.
0: Liberou o trânsito então, beleza. Lembrando que hoje é dia de volta às aulas, hein?
2: É.
0: Uma criançada, os adolescentes aí que estavam descansando, parte dos estudantes já retomou o período do segundo semestre na semana passada, mas a grande maioria a partir de agora, tem recado.
2: O Renato tá lembrando aqui pra gente isso.
9: Bom dia, Zé, bom dia, Mário.
2: Fala.
9: Renato, motorista de ambulância falando. Chegou agosto, hein, Zé? Chegou agosto. Vamos prestar atenção, rapaz, é daí que volta as aulas das crianças aí, hein? Muitas escolas voltando às aulas hoje. Vamos dar uma olhada aí, rapaziada, que você vai passando próximo aos colégios aí, tirar o pé. Muita criançada na rua, hein? Um abraço, Zé.
2: Valeu, meu amigo, obrigado.
0: Nós. Tem que ter cuidado. Olha só, falei agora há pouco de corrida e, rapaz, ontem, de novo, todo evento, fim de semana, que tem corrida no aterro, e ontem também essa corrida da ponte, pessoal, na Praça Mauá, os flanelinhas em tudo quanto é canto, muita participação de ouvintes. João Boeri traz aí as informações. E o que que ele conseguiu de cobrança aí, se é que tem resposta da Guarda Municipal?
10: A atuação de flanelinhas em diferentes regiões da cidade do Rio voltou a ser alvo de denúncias de moradores na manhã deste domingo. A reportagem da Band News FM recebeu relatos do Aterro do Flamengo, Avenidas Oswaldo Cruz e Rui Barbosa e Glória, na Zona Sul e da Zona Portuária. No Flamengo, os flanelinhas cobram, em média, R$20 para estacionar em vagas públicas, principalmente aos finais de semana. O motorista, que preferiu não se identificar por medo de represália, afirma que a cobrança é recorrente.
11: Aqui na Avenida Oswaldo Cruz, Rui Barbosa, nas mediações aqui do Parque do Flamengo, os flanelinhas estão extorquindo as pessoas, uma hora dessa aqui, loteando vaga. Deve ter uns 8 a 9 flanelinhas aqui em torno da Avenida Oswaldo Cruz e Avenida Rui Barbosa, nesse momento, às 7h10 da manhã.
10: Ainda na Zona Sul, a realização da Feira da Glória atraiu novamente os flanelinhas. Uma moradora, que também preferiu não se identificar, destacou que a atuação se estende da Glória até o Aterro do Flamengo e que deixou de utilizar bicicleta aos domingos, já que há estacionamento irregular na ciclofaixa.
12: Os flanelinhas se apossaram da região. Os locais que não são próprios para estacionamento de carro estão sendo feitos de estacionamento, principalmente em frente às rampas de acesso, que é o necessário e útil para as pessoas que são cadeirantes, pessoas que têm carrinhos de bebê. E eu nisso eu me incluo porque eu tenho fibromialgia e eu tenho dificuldade de locomoção. E ciclofaixa, dia de domingo, não existe. Deixei até de andar de bicicleta no aterro.
10: Na zona portuária e no centro, quem procurava o estacionamento para participar do desafio da ponte, corrida de rua realizada na ponte Rio-Niterói, flagrou a presença de flanelinhas, também oferecendo vagas irregulares. No sábado, o projeto Rio em Ordem, ação realizada pela Subprefeitura da Zona Sul, em parceria com a Secretaria de Ordem Pública e a Guarda Municipal para combater a reserva de vagas em vias públicas, apreendeu 78 cones que bloqueavam ilegalmente vagas nos bairros de Botafogo, Flamengo e Catete. A Band News FM questionou a Guarda Municipal sobre a atuação de flanelinhas neste domingo. O órgão disse que atua em cooperação com as autoridades policiais, encaminhando os casos de flagrante à delegacia da área para o devido registro da ocorrência. No mês passado, a prefeitura deu início ao Rio Rotativo Digital, novo sistema de estacionamento municipal. O local escolhido para receber o projeto piloto foi a Lagoa Rodrigo de Freitas, na Zona Sul. O programa vai ser expandido para regiões em que há mais quantidade de denúncias sobre a atuação de flanelinhas. Isso inclui, além da orla da Zona Sul, o centro, a Grande Tijuca, na Zona Norte, e as orlas da Barra da Tijuca e do Recreio, na zona sudoeste do Rio.
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2: Mário, tem acidente grave na BR-101. Inclusive, acidente nos dois sentidos. O Alexandre que mandou aqui pra gente, ó.
13: Bom dia, Band News FM. Aqui é Alexandre Magno falando. Queria deixar um alerta aqui. BR-101, sentido Rio de Janeiro, altura do quilômetro 245, né? Um acidente violentíssimo com dois caminhões, uma van, dois carros. A neblina muito fechada, visibilidade quase zero. E no sentido oposto também, no sentido Campos, um outro acidente também que está engarrafando tudo. Isso é na altura de Silva Jardim. Então quem vier dos dois lados aí, muita atenção, porque está engarrafado dos dois lados, porque teve dois acidentes. Um no sentido Rio e um no sentido Campos. 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
0: Ó, e chama atenção também o que ele falou de neblina, que sim, é o primeiro ouvinte que hoje fala sobre baixa visibilidade. Visibilidade quase zero, foi o que disse aqui o nosso ouvinte Alexandre Magno, falando sobre duas situações. Primeiro, um engavetamento grave envolvendo dois caminhões, dois carros e uma van. Cinco veículos no sentido Rio, quilômetro 245, onde ele falou de visibilidade quase zero. E no sentido Campos, né?
2: Uhum.
0: Altura de Silva Jardim, também um outro acidente.
2: É, exatamente. Então, nos dois sentidos ali, o pior deles, pelo que eu entendi, no sentido Rio, né?
0: Também,
2: que o Alexandre falou aqui pra gente, alguns veículos envolvidos.
0: Bom, falando de estradas, o Alexandre, falando também de problemas em sinais, tem mais ouvintes chegando aqui com mensagem.
4: Semáforos. Nem sinal.
2: Quem? Fala, Daniel.
14: Bom dia, Mário. Bom dia, Zé.
2: Bom dia.
14: Daniel, motorista de ABP. Gostaria de dar um informe. Sinal da São Francisco Xavier com a Avenida Maracanã. Está piscando em amarelo. Não sei se ainda é porque não é 6 horas da manhã, né? Mas está piscando em amarelo. Se isso aqui continuar piscando em amarelo, vai virar um caos daqui a pouco, quando começar o fluxo, especialmente pela volta às aulas. 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
0: E esse sinal é crônico, né? É, que ele está sempre assim, cara. Como é que pode? Que situação? E ele lembrou muito bem, né? Tem aí volta às aulas, 5 horas e 55 minutos, o trânsito sempre fica mais complicado.
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15: Hoje a gente fala aqui na coluna de tecnologia sobre os planos de Elon Musk para transformar o X, Orson.
16: Edu, mais uma iniciativa do nosso querido Elon Musk. É quase uma volta às origens, Edu. Para quem não se lembra, o Elon Musk começou a construir a sua enorme fortuna, começou principalmente com o PayPal, o sistema de pagamentos digitais que se transformou num sistema super popular mundo afora, né, Edu? Pois bem, Edu, nos últimos dias, o Elon Musk concretizou um dos planos que ele já havia aventado lá atrás, quando ele comprou o Twitter e transformou o Twitter no X. Ele já havia falado que queria incorporar serviços financeiros ao X, fazendo mais ou menos o que o Mark Zuckerberg sempre sonhou em fazer, que era copiar o modelo do chinês WeChat, que é um super chat chinês que reúne tudo, né, da vida dos chineses, passa pelo WeChat. E o que o Elon Musk criou é mais ou menos isso, ou pelo menos é o que ele está querendo fazer, né? Os usuários do X lá nos Estados Unidos, pelo menos os usuários dos planos Premium e Premium Plus, vão poder experimentar esse braço financeiro, que é mais ou menos o PayPal dentro do X, né? Então as pessoas vão poder fazer transferências de valores e, mais do que isso, vão poder ter inclusive um cartão de crédito associado às suas contas. De qualquer maneira, é o X tentando entrar nessa seara. Agora, algumas autoridades norte-americanas, principalmente senadores, já externaram preocupações com essa iniciativa do Elon Musk, porque vem nisso com uma certa apreensão, né, Edu, a criação de um sistema paralelo de pagamentos digitais.
15: Claro que a gente acompanha para ver a evolução do X e também a chegada desse X Premium em outros mercados e conta tudo aqui na coluna de tecnologia. Se você tem alguma dúvida, crítica ou sugestão, escreve pra gente no tecnologia@bandnewsfm.com.br.
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2: Mário.
0: Oi.
2: Maurício passou pela ponte Rio-Niterói.
0: Vamos ouvir.
17: Bom dia. Fui de atravessar a ponte Niterói, cheguei no Galeão. Linha vermelha já com trânsito intenso, sentido centro. Agora aqui na ponte, né? A ponte vindo pro Galeão, bastante fluxo, mas também sem problemas. Graças a Deus, sem engarrafamento, tá? Maurício Alves Caipira, Niterói, para Band News FM, um segundo, tudo pode mudar.
0: Por que ovos caipira? Ele vende ovos caipira?
2: Eu acho que sim.
0: Você prefere ovo caipira ou ovo tradicional?
2: Ah, cara? Ovo caipira, eu
0: aquele
2: gosto mais.
0: Aquele ovo branquinho, aquele meio, assim, meio...
2: amarelado, um negócio...
0: limãozinho.
2: Eu prefiro esse aí, é o ovo caipira, eu gosto
0: que
2: mais.
0: Por que você gosta mais desse?
2: Não sei, porque me remete à roça.
0: Entendi.
2: O que que veio primeiro, o ovo ou a galinha?
0: Essa é uma boa pergunta. Agora, o Maurício passou pela ponte Rinteiro de carro agora.
2: Foi.
0: Né? Tudo legal, tudo ok. Agora, você imagina cruzar a ponte correndo. É o que eu fiz há exatamente um ano, porque ano passado, depois de acho que 12 anos, a corrida da ponte de 21 quilômetros foi no dia 3 de agosto.
2: É verdade.
0: E eu demorei 2 horas e meia. Sabe qual foi o tempo, cara, do vencedor no masculino do trajeto de 21 quilômetros que foi largado às 6h30 da manhã ontem no caminho Niemeyer até a Praça Mauá?
2: Qual?
0: Sabe quem ganhou?
2: Quem?
0: Foi o Daniel Santana de Souza em 1h07:29. Ele foi correndo.
2: Um dia a gente chega lá.
0: E a Maria Lucineida da Silva Moreira foi a campeã no feminino. 1h17:48. Agora, eles são atletas da elite, né?
2: Sim.
0: Da elite. Então, parabéns aí a eles e a todos que completaram, independente do tempo, cara.
2: Quando a gente
0: você
2: for
0: conseguiu,
2: fazer...
0: É, tem, o tempo de corte é 2 horas e
2: a gente pega a barca.
0: Mas teve barca, sabia? Pra ir.
2: Então, a gente volta de barca, fala que completou o percurso.
0: Não, né,
2: não,
0: cara?
2: Claro
0: sai,
2: que não.
0: Sai pra lá, né? 6 horas em ponto. Ano que vem, vamos ver se a gente consegue se preparar.
2: Vamos, e ver se não cai na rua, porque senão tá difícil.
0: Eu agora tô voltando aos pouquinhos. É. E tem várias corridas esse mês, hein?
2: Ah, é?
0: Tem.
2: Olha aí.
0: É América, né?
2: Eu queria a Mary Rida.
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0: Pode ser America Run.
2: É, porque a Mary Rida ficou muito ruim, né?
0: Teve do Bangu, tá? Corrida do Bangu, teve. Do Botafogo. A América tá pra trás, hein?
2: Muita coisa.
0: Futebol.
19: O Santos ficou no empate sem gols contra o Remo no último sábado na Vila Belmiro pelo jogo de ida das oitavas de final da Copa do Brasil. O Peixe teve total controle da partida, mas não conseguiu transformar isso em vantagem no placar. Atlético Mineiro e Juventude não saíram do 0-0 no último sábado na Arena MRV pelo jogo de ida das oitavas de final da Copa do Brasil. O jogo foi bem movimentado. No Clássico Carioca, pelo jogo de ida da Copa do Brasil, Fluminense e Vasco ficaram no 0-0 no último sábado no Maracanã. O jogo foi muito truncado e com quantidade excessiva de faltas. Palmeiras venceu Fortaleza por 3-0 ontem no Nubank Park pelo jogo de ida das oitavas de final da Copa do Brasil e encaminhou sua vaga para a próxima fase da competição. Mirassol e Grêmio ficaram no empate por 1-1 ontem. Mirassol pelo jogo de ida das oitavas de final da Copa do Brasil. O jogo foi de poucas emoções. Chapecoense e Cruzeiro empataram em 0-0 ontem em Chapecó, pelas oitavas de final da Copa do Brasil. O jogo foi bem disputado. O Internacional, que não vencia 5 jogos, derrotou o Corinthians ontem por 2-0 no Beira-Rio pelo jogo de ida das oitavas de final da Copa do Brasil. O jogo foi muito bom. Dito tudo isso, eu diria, eu quero é mais.
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0: 6h03. Tá chegando agora, seja bem-vindo ao segundo tempo do Notícias da Manhã. Começou às 5, vai até às 7h com utilidade pública, prestação de serviço, trânsito, prioridade para participação de quem nos prestigia. Já já um giro com a reportagem, destaques do Rio e também do país e do mundo. Qual é a mensagem que você vai abrir essa sequência?
2: Eu vou abrir com a participação do Lino, na linha amarela.
21: Bom dia, Mário. Bom dia, Zé do Zap.
2: Fala, Lino.
21: Lino que saiu de Jacarepaguá em direção ao Duque de Caxias.
1: passando aqui na linha amarela, né? Você, logo após a saída para vir no Brasil, né? Que você começa aquela divisão da seletiva ali, você tem a saída da Avenida Brasil, você tem o caminho que vai para a linha vermelha. É, o trânsito está ali já meio tumultuado, você fica preocupado se é alguma coisa na maré, mas não é não. É uma blitzinha do carro da polícia, dois policiais, com o carro na metade da pista. Aí só passa um carro de cada vez, tá? Mas depois que você passa aquilo ali, tá tudo livre, ok? 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
2: Valeu, Lino. Obrigado pela participação. Tá aqui também com a gente o Leandro.
21: Bom dia, Mário. Bom dia, Zé.
0: Bom dia.
21: Fala. Bom dia a todos. Leandro falando. Saindo de Alcântara, sentido Tanguá. Chegando aqui na subidinha aqui do Trevo de Manilha, tá tudo engarrafado. Não sei o que aconteceu. É, o trânsito pela faixa, quem vem pela BR tá bom, mas quem vem pela RJ-104 tá enfrentando grandes dificuldades. Tô parado.
2: E já tem uma atualização aqui do Leandro mesmo.
21: Ah. Zé, o trânsito já voltou ao normal, tá? É, uma carreta manobrando pra entrar numa madeireira já tá fluindo bem.
0: Agora é o seguinte, lembrando que o Alexandre Magno, agora há pouco, coisa de 10 minutinhos atrás, falou de um acidente grave na BR-101, envolvendo 5 veículos, 2 caminhões, 2 carros de passeio, uma van sentido Rio, altura do quilômetro 245 e visibilidade baixa na BR-101, segundo o nosso ouvinte, também no sentido Campos, altura de Silva Jardim, teve um outro acidente. São os destaques de momento da BR-101 Norte. E agora a gente vai pra onde?
2: Agora nós vamos com a participação do Jackson, Mário, que fala pra gente sobre a Intendente Magalhães.
22: Galera, bom dia, taxista Jackson, Zé, Mário.
2: Opa, fala.
22: Intendente Magalhães, com o Domingos Lopes, na esquina, não deu pra ver qual é a concessionária, mas caminhão Munk, mais outros caminhões, ocupando duas faixas em direção à Cascadura, causando um trânsito maravilhoso, né? A essa hora, mas já tá um trânsito enorme. E, em seguida, 150, 200 metros depois, um hidrante daqueles vermelhos do Corpo de Bombeiro, com uma das bocas abertas, jogando água para tudo que é lado, um desperdício abissal. Dá uma chamada de atenção nessa turma aí, valeu? Um abraço, um segundo, tudo pode mudar. Boa semana.
0: Valeu, um abraço, Jackson.
2: Vamos com, olha só, rapaz, com o Will.
0: Will de Teresópolis?
2: Will de Teresópolis.
0: Opa!
2: Fala, Will.
23: Bom dia, Mário, bom dia, Zezinho.
2: E aí, meu querido?
23: Will de Teresópolis. Tudo bem, meus amigos?
0: Beleza.
23: Saí de Teresópolis às 3h30, trânsito perfeito, céu de brigadeiro. Tô aqui na barra esperando o cliente para voltar para Teresópolis. Ontem a gente esteve junto lá na festa da Dona Idalina com a Dona Sumaia. Tudo perfeito, tudo maravilhoso. E vamos que vamos para mais um dia de luta e mais um dia de vitória. Forte abraço, meus amigos. Que Deus abençoe.
0: Valeu.
23: Band News, em um segundo, tudo pode mudar.
0: Dirige bem pra caramba e é uma pessoa sensacional.
2: Sensacional.
0: Grande Will, né? Conhecemos recentemente quando a Sumaia esteve aqui nos visitando. Destaque internacional, duas pessoas morrem depois de dois helicópteros militares colidirem no ar durante um combate a incêndios florestais na Grécia. Outras duas pessoas foram resgatadas com vida. A colisão ocorreu a cerca de 40 quilômetros a oeste de Atenas, capital do país. Os incêndios florestais já destruíram mais de 100 casas e mais de 10 mil hectares de área florestal na Grécia. Quase 500 bombeiros gregos continuam atuando no combate às chamas com reforço da França e da Romênia. Zé, me lembrei aqui, cara, daquele choque de dois helicópteros que você fez uma cobertura.
2: Foi
0: na Barra da Tijuca, né?
2: Na Barra, sim, exatamente, Mário.
0: A gente estava aqui num plantão de domingo e houve um choque, né, de duas aeronaves, caiu destroços na Avenida das Américas, né?
2: Acabou com a morte do Oliver Tree, né, e outros artistas também nesse acidente. A gente estava aqui num domingo quando acabou acontecendo. Realmente lembrei disso também, Mário.
0: É, falando aí sobre uma colisão de helicópteros e esse incêndio florestal terrível lá na Europa. Agora há pouco o Arthur Covre falava na ponte Rio-São Paulo, né? Lembrava da Europa e agora essa situação na Grécia. Bom, Agora o destaque, chegando aqui com informação Luiz Eduardo de Castro.
3: A Polícia Civil abriu uma nova investigação para apurar o lançamento de um drone adaptado com granada na comunidade do Dourado, em Cordovil, na zona norte do Rio. O equipamento caiu em uma rua onde brinquedos infantis estavam sendo montados no sábado. Ainda não há informações confirmadas sobre feridos. No mesmo dia, outra granada lançada por drone atravessou o telhado de uma casa na Penha Circular, na mesma região. O explosivo destruiu uma televisão, um aparelho de som e outros pertences. Ninguém ficou ferido. Outro episódio ocorreu na madrugada de sexta-feira, também no complexo da Penha. Segundo a PM, criminosos testavam drones quando uma bomba caseira caiu dentro de uma piscina na própria comunidade. Também não houve feridos.
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2: Olha, Mário, o nosso ouvinte Cadu tá falando aqui pra gente sobre a RJ-104, rodovia Amaral Peixoto, com trânsito complicado.
6: Bom dia, Band News. Dia. Tô na RJ aqui, 104. Altura de Tribobó, próximo ao IML, tudo parado, 6:07 da manhã. Vamos esperar, que de repente em um segundo tudo pode mudar. Band News, Eduardo Renovação, um abraço.
2: E há pouco o Alexandre falou aqui sobre um acidente grave na BR-101, né? Ali na altura de Silva Jardim, nos dois sentidos. E agora chegou uma participação do Gustavo falando sobre BR-101 também, com uma atualização, ó.
7: Bom dia, Band News, é Gustavo.
2: Bom dia. Fala, Gustavo.
7: Sentido Campos, BR-101. Pedágio de Rio Bonito fechado. Deve ser devido ao acidente que acabaram de relatar aí. Todo mundo parado no pedágio. Vamos aguardar aqui. Tem muito tempo ainda para andar. 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
0: É, BR-101 para Campos, para quem vai lá para Itaperuna, Natividade. É chão mesmo, cara.
2: É chão.
0: E tá com um pedágio fechado em Rio Bonito. A gente já tá procurando a Polícia Rodoviária Federal. Nosso Daniel Nascimento aqui na apuração, sempre atento ao que chega aqui no WhatsApp da Band News FM. Zezinho também fazendo ali os contatos, ver se a gente consegue atualizar com ouvintes também na região. O intervalo é rapidinho, às 6:10. A gente volta com economia, com mais informação do trânsito, outros destaques do Rio de Janeiro. Giro com a nossa reportagem. Aguarde.
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2: Às vezes eu fecho aqui e esqueço de abrir o microfone. Sobre aquele óleo na Avenida Brasil que os ouvintes estão falando pra gente, ah, fazendo alerta.
0: O Batista foi o primeiro a avisar.
2: E teve até acidente com motos, sim, né?
0: Quatro motos e teve carro também.
2: Teve carro também.
0: Depois pois chegou mensagem aqui pra gente.
2: O Anderson falou como é que tá lá agora.
0: Fala.
8: Zé, bom dia, Mário. Anderson. É, a prefeitura já chegou no local aqui em Santa Cecília, na Avenida Brasil, onde derramou o óleo, tá? E é um BRT mesmo, que tá enguiçado ali, pelo visto o óleo foi dele. Tá bom, bandidinho, um segundo, tudo pode mudar.
2: E o Marcelo, cara, que eu tô ouvindo agora, mas ele mandou aqui um áudio.
0: Fala, Marcelo.
9: Bom dia, Zé, bom dia, Mário.
2: Fala, Marcelo.
9: Marcelo, motorista de aplicativo. Zé, sobre esse alerta aí da concessionária ali no campinho, a Intendente Marisco Domingos Lopes, eu dali é um reparo que está acontecendo desde o final de semana da Águas do Rio, tá? Uma articulação muito grande ali que se rompeu e tá um buraco enorme, é um reparo da Águas do Rio que ainda está sendo efetuado, valeu? Em um segundo tudo pode mudar, Band News.
2: Obrigado, Marcelo. Também tá aqui o Júnior.
10: Bom dia, Mário. Bom dia, Zezinho.
2: Opa.
10: Júnior de São Gonçalo, a caminho de Niterói via RJ-104. Passando aqui por Mary Paul, mais conhecido como Maria Paula. Fluxo muito grande de veículos, sem acidente, pelo caminho. E esse reflexo já realmente já está em Tribobó City. Bom dia, Band News. Em um segundo, tudo pode mudar.
0: Valeu, meu amigo. Olha só, voltando aqui às vias expressas, o Anderson falou que a prefeitura chegou lá no local do vazamento de óleo. Aí eu fui ver aqui no centro de operações se tinha alguma informação de Avenida Brasil. Tem só que tem uma retenção sentido centro entre Irajá e Penha. Não detalhada aqui nesse boletim de trânsito, mas aqui você mesmo, ouvinte da Band News FM, já disse o que aconteceu. Sobre aqueles acidentes, eles não destacaram aqui. Mas no sentido Zona Oeste, boas condições. Na Brasil, realmente no sentido centro de Irajá a Penha, ruim. Na linha vermelha, trânsito lento de Vigário Geral, Parque das Missões, sentido Baixada, ok. São as informações de vias expressas. 6:15, deixa eu acionar aqui uma reportagem especial com a Luana Bernardes.
11: Em meio à alta de infecções por HIV no Brasil, especialistas defendem a prevenção combinada contra o vírus. O uso do preservativo segue sendo fundamental, mas diante do aumento de pessoas que não usam camisinha durante o sexo casual, infectologistas recomendam a profilaxia pré-exposição. A chamada PrEP é indicada para todos aqueles que eventualmente não usam preservativo em uma relação casual. Segundo o Ministério da Saúde, a PrEP é uma das formas de se prevenir do HIV. A pessoa toma os comprimidos antes da relação sexual. Isso faz com que o organismo esteja preparado para enfrentar um possível contato com o vírus. No entanto, o paciente deve seguir as orientações de um profissional de saúde. Caso contrário, pode não haver concentração suficiente das substâncias ativas para o bloqueio do vírus. O chefe do Departamento de Infectologia da Unesp, Alexandre Naime, afirma que a estratégia medicamentosa é indicada para qualquer pessoa que se sinta vulnerabilizada para contaminação por HIV.
12: Se você não usa o preservativo, quer seja peniano ou vaginal, de forma consistente em 100% das vezes, você é um candidato a usar PrEP. A PrEP vem no sentido, então, de fazer uma barreira com medicação e o HIV não consegue se transmitir.
11: Atualmente, 140 mil pessoas fazem uso da PrEP no Brasil. O número, no entanto, é baixo diante dos novos casos confirmados de HIV no país. São cerca de 40 mil por ano. Essa taxa acompanha a baixa adesão ao uso do preservativo, principalmente entre os jovens. Segundo o Ministério da Saúde, 60% dos brasileiros não usam camisinha, o que contribui para o aumento das infecções sexualmente transmissíveis. Com isso, a profilaxia pré-exposição pode ser um diferencial. Medicamento está disponível gratuitamente no SUS em 24 estados brasileiros e no Distrito Federal. No entanto, o acesso ainda é desigual, como afirma o jornalista Alexandre Pucci, um dos embaixadores globais de prevenção ao HIV pela International AIDS Society, para a Conferência Mundial de AIDS, realizada este ano no Rio de Janeiro.
13: Quando a gente olha para os números, A maioria das pessoas que morrem desses 10 mil são pessoas pretas, são pessoas pobres, são as pessoas em situação de vulnerabilidade. Então o SUS é para todos, mas o SUS não chega a todos. Porque muitas vezes a pobreza, a condição de vida, o trabalho exaustivo que a pessoa tem, ela não consegue acessar o SUS.
11: Enquanto o mundo registrou uma queda de 42% nas novas infecções por HIV desde 2010, o Brasil entrou na lista dos 21 países que viram o índice crescer. Nos últimos 16 anos, a alta foi de mais de 20%.
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0: Tem participação chegando no WhatsApp?
2: Tem, sobre o tempo, que você botou essa vinheta aí, né?
0: Claro.
2: Mauro Secon.
14: Bom dia, meu amigo Mário.
0: Bom dia.
14: Saudações, oi, vascaína. Saudações. Mauro Secon, da Ilha do Governador. Amanhecendo o dia com 18 graus, sem chuva. E parece que o tempo vai firmar. Bom dia, Zezinho.
2: Bom dia, meu amigo.
14: Um beijo no coração de todos, sempre ouvindo a Band News o dia todo. Um grande abraço. Um
0: abraço pra você. Ó, pra hoje, máxima prevista de 31 graus, tempo estável, céu claro a parcialmente nublado. Mais cedo teve ouvinte lá da BR-101 falando que na região metropolitana tinha um pouco de neblina no local lá do acidente que a gente falou, a visibilidade estava mais comprometida, mas o sol vai prevalecer hoje, mais um dia quente, 20 graus agora. Tô vendo aqui a previsão, José, entre amanhã e quinta-feira mantém-se esse sistema de alta pressão influenciando o tempo, com possibilidade de ventos moderados que são até 51,9 km/h, que é o protocolo, e umidade relativa do ar com valores de 20% a 30% nos períodos da tarde de quarta e quinta-feira. Ou seja, beba bastante água, se hidrate. Na sexta que vem, a passagem de uma frente fria em alto mar que pode influenciar o tempo, trazendo uma chuva fraca a isolada. Então, até quinta-feira fica dessa forma o tempo, com sol e um pouquinho mais quente. Na sexta-feira, com a previsão de céu parcialmente nublado e com a chegada de uma frente fria. Tinha que ser na sexta-feira, perto do fim de semana, Dia dos Pais? Bom, mas tem gente que gosta também, né, de um friozinho.
2: Às vezes curte. É bom um vinho.
0: Mas o vinho só serve com chuva?
2: Eu acho que combina também, sabe?
0: Combina. Tom Lourenço está participando aqui no chat, Rosânia Corrêa interagindo também, mandando mensagem aqui direto de Itaboraí. A Regina também aqui com a gente mandou mensagem, Carlos Vasconcelos. Sintonizada Bia Miller, um beijo para ela. O Edson Farias também mandou mensagem aqui, o Murruga Nascimento. Você quer destacar mais alguma mensagem, cara?
2: Eu quero, porque o Gustavo, que tá lá no pedágio de Rio Bonito fechado, né?
0: Sim, aí eu já vou pro trânsito, então.
2: Isso, mas ele falou que a visibilidade tá muito baixa, por isso que eu falei aqui. Boa. E aí, rapaz, não dá pra ver nada. Lembrando que teve um acidente, né? No sentido Rio e no sentido Campos, né?
0: Verdade.
2: Campos que tá em festa, porque subiu...
0: Verdade, boa lembrança.
2: O americano, né?
0: O americano de Campos, pouco falado pelo senhor, que só falava do América, mas afinal foi americano e Resende
2: sim.
0: Na Série A2. O Maricá, que agora tem um novo CEO com um contrato de 10 anos, René Simões, experiente, mandei um alô pra ele.
2: Lá também, Bismarck, né?
0: Também foi a indicação dele, ó, o Quaquá.
2: Foi.
0: Eu falei com o René Simões esses dias, né? Ele tá muito feliz e viu o Luxemburgo, cara, falando sobre essa chegada do René Simões, um contrato de 10 anos, que vai ser importante para Maricá, né? Pro time e também acho que projeto social, estimular a base. Legal, cara, um projeto longo, né? Não sei se vai... espero que o contrato seja cumprido, né? De 10 anos, uma década. E o René tava falando esses dias, nas redes sociais dele, sobre como chegar em Maricá, que por enquanto ele tava colocando no Waze, mas tudo na vida é uma questão de prática, que depois de uns dias ele ia conseguir.
2: Aí é pertinho, né, do Rio, né?
0: Porque assim, tem uma pousada lá bacana, eu vi que tem uma confraternização entre os atletas e familiares. Sim. O estádio é bonitinho,
2: estádio João Saldanha.
0: Caiu esse ano, não foi?
2: Caiu esse ano, aí tinha a oportunidade de voltar, né, esse regulamento aí horrível da federação, e não conseguiu, aí subiu, e sobe só um, eu fiquei com a pena do Resende, cara, que fez uma bela campanha. Foi nos pênaltis, mas eu não sei se você viu isso, no meio do jogo, o Resende venceu a primeira partida por 1-0, aí nesse segundo jogo o Resende teve um pênalti.
0: Mas o segundo jogo foi em campo.
2: Foi em campo.
0: No estádio do Goitacaz.
2: Exatamente. É, lá é o rival, mas... Ari de Oliveira e Souza. Ah. Aí teve um pênalti pro Rezende. O camarada fez um gol, mas cobrou com paradinha. Aí não valeu o gol que o Rezende fez.
0: Mas por quê?
2: Porque paradinha não vale, né? Aquela paradinha do Neymar antiga, sabe?
0: Ah, cara... paradaça.
2: Paradaça, em cima da bola, assim, isso não vale. E aí acabou perdendo a oportunidade. Tá sendo criticado pra caramba lá esse jogador.
0: Mas... Fala.
2: E o Rezende teve também aquele match point na hora dos pênaltis, né? Na cobrança de pênalti. E acabou perdendo também. Ou seja, foram várias oportunidades e aí eu fiquei com uma pena.
0: O Felipe Melo ali, alguma coisa de.
2: É da SAF, né? Do americano.
0: Que eu vi ele comemorando pra caramba, o ex.
2: Sim, ele tava lá, né?
0: Tava lá, né?
2: Exatamente.
0: Então, parabéns aí. Agora, o americano tem que arrumar um campo, né? Ia fazer um campo, ter um
2: não
0: shopping.
2: Não tem mais o Godofredo Cruz, né?
0: Não ia ser um shopping.
2: Ia ser um shopping, mas não saiu.
0: Essa história de shopping não traz boa lembrança,
2: exatamente.
0: Né?
2: Não fala disso, não.
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0: Zezinho, falar de números. O Comitê de Política Monetária do Banco Central se reúne amanhã para decidir se mantém ou se reduz a taxa básica de juros. A Selic está em 14,25% depois de dois cortes consecutivos. A professora de economia do INSPER, Juliana Inhais, conversou comigo com a Larissa Biscaia no fim de semana, aponta que é difícil que o Copom reduza a taxa novamente ou pelo menos de maneira expressiva. No entanto, os dados da inflação que mostraram desaceleração do setor de alimentos em junho podem puxar uma pequena queda.
16: Existe uma previsão de que a política monetária continue apertada. É uma taxa de juros elevada, então é muito dificilmente a gente vai ter grandes quedas. No entanto, aparentemente, existe ainda uma certa percepção no mercado de que existiria ainda um pequeno espaço para alguns cortes, especialmente porque o último indicador de inflação, né, medido pelo IPCA, mostrou uma desaceleração dessa inflação. Acho que talvez venha assim uma redução de 0,25 agora nessa próxima reunião.
0: A economista lembra que o comunicado que vem junto com a decisão é tão importante quanto uma eventual redução. Isso porque é ele que dá um panorama do que será o segundo semestre para a economia brasileira. A guerra no Oriente Médio, que segue indefinida, pode ser um fator de risco não só para o Brasil, mas para a economia mundial. Juliana Inhaça aponta que a situação fiscal do país é grave.
16: A gente tem alguns outros riscos que se somam agora nesse segundo semestre. Existe sim um risco fiscal que já está na conta, a gente pode ter pioras desse risco fiscal por conta de um cenário que se deteriora ainda mais. E apesar da gente ter uma melhora no grupo alimentos, quando a gente olha para o IPCA cheio, o que acontece é que a gente continua tendo pressões inflacionárias vindas basicamente de serviços e tem aí um El Niño se aproximando que pode gerar bastante transtorno.
0: A reunião do Copom acontece amanhã e quarta-feira. A decisão será divulgada no fim do segundo dia. Já a ata da reunião sai na semana seguinte.
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0: Seis horas e 27 minutos. José Paulo Sobral, o que está chegando no WhatsApp agora?
2: Está chegando a participação do Marcelo com informações aqui para gente sobre vias expressas.
27: Bom dia, Mário. Bom dia, Zé.
2: Bom dia.
27: Aqui é o Marcelo.
1: Eu saí do recreio, indo em direção a Macaé, onde eu trabalho. E hoje o trânsito um pouco mais diferente, mais puxado devido, acredito, que é a volta às aulas. Estou passando aqui pela linha amarela, pegando a linha vermelha, em cima aqui do Brasil, e já está engarrafado já. Acho que a linha vermelha está um pouco mais engarrafada do que o normal. É a volta às aulas já, né? Dia 3 de agosto. Verdade. Band News, em um segundo, tudo pode mudar.
0: Valeu, Marcelo. O destaque agora da Mariene Lino.
3: A Justiça do Rio revoga a prisão do rapper Mauro Davi dos Santos Nepomuceno, o Oruan, por tentativa de homicídio. O artista era acusado de atacar policiais civis durante o cumprimento de um mandado de busca e apreensão contra um adolescente na casa dele em julho do ano passado. A decisão foi assinada nesta sexta-feira. A juíza Tula Correia de Mello rejeitou a acusação de tentativa de homicídio e atribuiu a conduta de lesão corporal a Oruan. Como crime tem pena máxima inferior a 4 anos, a prisão preventiva não é cabível e foi revogada. Apesar disso, Oruan ainda é foragido por organização criminosa e lavagem de dinheiro em outro processo.
2: As informações agora com Luiz Eduardo de Castro.
6: Dois homens foram presos pela Força Municipal do Rio no centro e na zona sul da capital fluminense neste sábado. Um deles foi detido por receptação e o outro suspeito de tentar roubar uma bicicleta. No centro, agentes abordaram um homem nas proximidades da rua Uruguaiana após receberem informações de que ele carregava um celular de origem suspeita. Durante a revista, foi encontrado um aparelho com registro de roubo ocorrido na região da Quinta da Boa Vista, em São Cristóvão, na zona norte. Também no sábado, um suspeito foi flagrado sendo perseguido por moradores depois de tentar roubar uma bicicleta na rua Marquês de Abrantes, no Flamengo. Segundo a Força Municipal, durante a fuga, o homem utilizou um soco inglês para atacar o dono da bicicleta e outra pessoa que tentou detê-lo.
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2: E o Jardel tá sem luz em Duque de Caxias.
7: Bom dia, Mário. Bom dia, Zé.
2: Bom dia.
7: Meu nome é Jardel, sou prestador de serviço e eu gostaria de ajuda de vocês. Estamos sem energia aqui na Rua Dublin, lote 27, quadra 45, em Parque Paulista, Duque de Caxias, próximo de Santa Cruz da Serra. Ontem, por volta de 9 horas da manhã, segundo a minha esposa, houve um barulho alto, um estouro, e desarmou alguns... O pessoal chama de pinça, de conector, dessa rede, da rede de alta... alta energia, né? A rede alta. Deu um estouro, aí estamos sem energia aqui nessa rua. Só nessa rua.
0: É, e não tem nada a ver com o vendaval, já que a Light e a Enel informaram sobre normalização na madrugada de domingo. Então foi ontem, pode ser que tenha alguma sobrecarga, né, Zezinho? Que aí pode, mas não, já que faltou ontem, igual um ouvinte nosso de Olaria. Então temos dois ouvintes desde o início desse jornal às 5, reclamando de falta de luz. São casos pontuais. Vê se você consegue, Zezinho, até os números de protocolo para tentar agilizar com a concessionária de energia, para nossa equipe fazer contato e tentar resolver o quanto antes. Nada do que foi aquilo até sábado, com muitas reclamações de diferentes pontos do Rio com relação ao vendaval da última quarta-feira. Destaque agora nacional: o Congresso retoma oficialmente hoje do recesso parlamentar, mas na prática os parlamentares voltam a trabalhar somente na semana que vem. Durante o segundo semestre, em meio ao período eleitoral, a Câmara e o Senado vão alternar semanas semipresenciais e períodos de esforço concentrado. Se vira a moda, né? Imagina, uma semana eu venho, na outra semana você não trabalha. Que tal?
2: É verdade.
0: Que coisinha linda, né? Bom, vamos lá. Falar sobre o processo eleitoral, eu prometi que ia trazer o cenário do Rio de Janeiro. Maria Eduarda Vieira.
21: O ex-governador do Rio de Janeiro, Wilson Witzel, retirou sua pré-candidatura ao governo do estado. A informação foi confirmada pelo político à reportagem da Band. Ele também decidiu apoiar a candidatura de Antony Garotinho nas eleições deste ano. Ao ser questionado sobre a desistência, Witzel afirmou que o objetivo agora é construir um projeto com republicanos, tendo Garotinho como governador. Apesar do apoio, o político descartou a hipótese de integrar a chapa como candidato a vice vice-governador. Witzel está fora da disputa eleitoral desde que sofreu o processo de impeachment em 2021.
2: Ainda sobre política, Guilherme Faria.
5: A federação formada pelos partidos PT, PCdoB e PV anuncia o apoio à candidatura do ex-prefeito Eduardo Paes, do PSD, ao governo do estado do Rio. A medida foi oficializada neste sábado na Convenção Estadual do PT, que aconteceu no Clube de Engenharia do Brasil, no centro do Rio. No evento, também foram confirmados os nomes dos candidatos a deputado federal e estadual pela sigla. Ainda neste sábado, durante a manhã, os candidatos Marcelo Freixo e Lindberg Farias emitiram uma nota de repúdio, alegando que a Comissão Executiva Estadual do PT no Rio aprovou, sem autorização da direção nacional do partido, a entrega do número 1313 para Diego Zeidan Quaquá, presidente do partido no Rio e filho do prefeito de Maricá, Washington Quaquá.
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8: Muita gente só procura um médico quando sente dor ou percebe que alguma coisa está errada. Mas cuidar da saúde não deve começar apenas quando

0: analisada de acordo com a idade e os fatores de risco. Não espere o seu corpo gritar para começar a cuidar dele. Realizar seu check-up médico também quando você está se sentindo bem é a melhor forma de prevenção. Afinal, saúde não é apenas tratar doenças, é agir antes que elas apareçam. Eu sou o Galileu Assis, diretor da MedRio Check-up, e lembro a vocês, saúde é prevenção.
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6: Ô Mário, sim. O Ivan falou sobre o trânsito, hein?
7: Pois não.
8: Bom dia, Band News.
7: Bom dia.
8: Da taxista saindo da ilha, sentido Barra da Tijuca. Estado do Garião, no momento tá tudo que é sério, a linha vermelha tá engarrafada aqui na altura do batalhão, sentido centro da cidade. Linha Brasil tá engarrafada, as duas pistas da cidade do Hospital Geral de Bom Sucesso. Linha Amarela tá engarrafada aqui na altura da saída 7, sentido centro, hein? Band News, em um segundo tudo pode mudar, hein?
7: O panorama completo aí das vias expressas, hein?
6: E o Diogo de Niterói?
7: Fala, Diogo.
9: Bom dia, Mário Dias. Bom dia, Zé do Opa. Zap. Saindo aqui de Caraí pela Marise Barro, ator Paulo Gustavo, comendador Queiroz, chegando na praia de Caraí, 18 graus, seguindo para o Mengá, Paulo Alves, Tiradentes, professor Lara Rezende e presidente Domiciano, chegando aqui na Praça do Jambeiro, trânsito 5.5, em um segundo tudo pode mudar, e saudações rubro-negras, hein?
7: Abraço, valeu. Tá chegando no Ingá ali, saiu de Caraí, passou pela praia, 18 graus, temperatura agora bem agradável, 6:37.
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Olá, ouvinte. 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André Guilamon, presidente da Brasil Agro. A CEO e sócia da Pet Love, sobre o mercado pet, Thalita Lacerda. E também o CEO da principal e maior rede de shopping centers do Brasil, a Alus, Rafael Salles. São essas entrevistas da semana.

0: Aqui na coluna Giro Business, eu sou Sérgio Aibe e espero você.
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3: 6:40, é reta final do Notícias da Manhã com utilidade pública, prestação de serviço, chegando mensagem no WhatsApp.
4: Vamos com a participação do Jaime, que está atualizando pra gente, falando sobre um vazamento de água.
5: Bom dia, Band, meu nome é Jaime, produtor de aplicativo. Eu ouvi mais cedo ser noticiário que estava um vazamento no hidrante aqui na Avenida Hernani Cardoso, aqui em Cascadura. Ainda continua lá, vazando muita água no hidrante, não tem ninguém lá, não tem ninguém da prefeitura, não tem nada lá. Continua muita água vazando, muita água.
3: Pois é, continua um desperdício total, de acordo com o Jaime, agora que acabou de passar pela região. O destaque do João Boeri.
6: O traficante Marcos Antônio Pereira Firmino da Silva vai responder pelo crime de tentativa de homicídio de 5 pessoas durante uma festa junina na comunidade do Santo Amaro, no Catete, na zona sul do Rio. O criminoso conhecido como Maitor já está preso por outro processo criminal. Segundo o Ministério Público, no dia 7 de junho do ano passado, o traficante ordenou que criminosos atirassem contra agentes da Polícia Militar que realizavam uma operação no local. 5 pessoas ficaram feridas. A operação foi realizada pelo BOPE para combater o tráfico de drogas na comunidade. Na mesma ação, o morador Eros Guimarães Mendes, de 23 anos, foi baleado e morto. Em dezembro do ano passado, o MP também denunciou à justiça 2 policiais militares pelo homicídio qualificado da vítima.
4: Destaques internacionais. O Irã nega que tenha pedido aos Estados Unidos a suspensão de novos ataques e contradiz a versão de Donald Trump sobre um possível avanço nas negociações de paz. A agência estatal iraniana classificou a declaração de Trump como uma nova mentira e afirmou que as forças armadas do país permanecem em alerta máximo.
3: Tem mais uma manchete que chega do exterior. Cuba enfrenta um novo apagão nacional após o colapso na rede elétrica do país, confirmado ontem à noite pela estatal responsável pelo sistema de energia. As autoridades ainda tentam restabelecer o fornecimento e não informaram quantas pessoas foram impactadas.
2: Semáforos. Nem sinal.
3: Onde?
4: Para variar, na São Francisco Xavier, ainda com defeito, ó. Tiago Miranda.
7: Bom dia, Band News. Bom dia, Mário. Bom dia, Zé do Zap. Aqui é o Thiago Miranda, motorista de aplicativo, fazendo para dar o seguinte informe. O semáforo entre a Avenida Maracanã e a Rua São Francisco Xavier, mais uma vez, está piscando no amarelo. E como voltaram as aulas hoje, então, assim, tá muito perigoso. Quase vi acidente ali, entendeu? Não tem ninguém da Sete Rio, Guarda Municipal, ninguém de ordenamento público para ajudar ali. Então, pode causar algum acidente. Mas no ZFM, em 1 segundo, tudo pode mudar.
3: Já devia ter por conta da volta às aulas, né? Geralmente a Guarda Municipal, Sete Rio, mobiliza as equipes para perto de colégios. E ali é um cruzamento importante e continua com problema, de acordo com o Thiago Miranda, que mandou mensagem agora. São 6:44, tem operação policial, informação de momento, Luana Bernardi, bom dia.
8: Oi, bom dia, Mário. A Polícia Civil realiza operação para desarticular uma organização criminosa especializada em introduzir drogas e celulares no sistema prisional. Um policial penal está entre os alvos. Wagner Jardim Dias é apontado como a principal peça do esquema. Ao todo, foram expedidos 4 mandados de prisão temporária e 10 mandados de busca e apreensão. As investigações da Delegacia de Repressão às Ações Criminosas Organizadas e Inquéritos Especiais tiveram apoio da inteligência da Polícia Penal. A apuração começou após uma tentativa frustrada de introdução de grande quantidade de drogas, aparelhos e celulares no sistema prisional. A partir da análise de imagens do circuito interno, cruzamento de dados e análise de movimentações financeiras, os investigadores conseguiram identificar uma estrutura da organização criminosa. O relatório de inteligência financeira revelou movimentações incompatíveis com a capacidade econômica do policial penal investigado, que recebeu, em um curto período, um total de mais de R$ 259 mil, sem justificativa econômica aparente, Mário.
3: 6h45.
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3: Bom dia, Vivi Costa.
4: Bom dia, Vivi.
9: Muito bom dia, Mário, Zé e ouvintes da Band News FM. Com informações da manhã desta segunda-feira das vias expressas, Avenida Brasil em direção à região central já intensa, de Bangu até a chegada a Realengo, a estrada da Água Branca ainda serve de alternativa. Mais à frente, tem retenções ainda de Irajá até a chegada Cordovil e na passagem por Manguinhos até a altura de Benfica, com reflexos em Bom Sucesso. A rua Uranos e Leopoldo Bulhões ainda serve de alternativa, já quem está saindo da Baixada deve pegar Pastor Martin Luther King. Evite passar pela linha vermelha, apresentando retenções de Vigário Geral até o Parque das Missões, lentidão na passagem pelo Galeão e depois um trânsito bem pesado da Maré até a altura do Caju. 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Daqui a pouco eu tô de volta.
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4: Chegou ele aqui para falar sobre os aeroportos, Daniel Nascimento. Bom dia, meu querido.
10: Bom dia, Zezinho. Bom dia, Mário. Todo mundo que nos acompanha. O aeroporto do Galeão e Santos Dumont, até o momento, funcionando normalmente no visual. Porém, o Santos Dumont com um voo atrasado com destino a São Paulo e o Galeão com 2 voos atrasados. Um vindo de Cidade do Panamá e outro de Recife.
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4: A Vivi Berni, que ontem fez aniversário, estava viajando, curtindo, mandou agora na volta dela as informações sobre a Alameda São Boaventura, em Niterói.
11: Bom dia, Band News, Vivi Berni de Niterói. Meus queridos, grande fluxo aqui de veículos aqui na Alameda, tá? Só que tem um vazamento de água aqui também, depois da subida da ponte, indo para o centro de Niterói. Tem bastante água ali, viu? E você vê que a água está brotando da calçada. Então tem um vazamento ali também. Eu estou ouvindo aqui vocês agora. Beijo, querido. Beijo. Fiquem com Deus. Valeu. Saudades.
3: Valeu. Então, atenção aí, Alice é trecho de Niterói, então é Águas de Niterói responsável para realizar esse reparo. Vai. Isso.
4: O Mário Marinho tá na Avenida Brasil, também mandou alerta.
12: Fala, Xará. Bom dia, Mário. Bom dia, Zé.
4: Bom dia.
12: Mário Marinho aqui do Táxi Executivo, passando um alerta aí que eu tô aqui na seletiva da Brasil e na altura da estação Vigário Geral tem um cidadão caminhando, tá? Uma pessoa desorientada caminhando aqui na pista seletiva, onde passam os ônibus e táxis.
3: Perigo, hein?
12: Muito perigoso, ok? 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É, continuando nas informações sobre a Avenida Brasil, sobre aquele vazamento de óleo, a Conlurbe já está aqui, já colocou serragem no asfalto, importante, ok?
3: Boa, isso
12: não
3: aí.
12: Não sei se alguém já informou.
3: Não, você tá. A gente tinha informado que estava já com a equipe, né? A equipe da prefeitura.
4: Ele complementou ainda mais.
3: É isso aí, valeu, meu querido. São 6:50.
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3: 6:50. O clássico carioca foi um jogo truncado, foi um empate 0-0. Vi muita gente malhando, mas depois vai ver os outros jogos aí também das oitavas de final. Tudo amarradinho o primeiro jogo, um monte de empate.
4: Os jogos da Série A2 do Carioca aí, são bem melhores.
3: É, tudo bem, os jogos são excelentes. O América tá voando, né? Tá jogando demais, né? Agora, você vê aí, cara, só o Palmeiras que ganhou e o Inter ganhou do Corinthians.
4: É,
3: o
4: resto,
3: Cruzeiro empatou com a Chapecoense. Não é isso, Daniel Nascimento? E aí, pra malhar os nossos times, né?
10: Exato.
3: As duas defesas saíram ali, pô... Igor Rabelo, defesa reserva, Igor Rabelo e Ignacio foram muito bem.
10: E devem ser mantidos pro próximo jogo.
3: Porque estão machucados os titulares do Fluminense. O Robert Renan e o Cuesta, muito questionados. Tudo bem que o Cuesta tomou uma invertida do JK, hein, cara? Mas o Léo Jardim tá lá pra isso. E aí, quando a defesa não toma gol, você não tem que... Os ataques inoperantes, concordo, concordo. Agora, não é só criticar aqui o Rio de Janeiro, não. Então critica todo mundo. Primeiro jogo de mata-mata, e mata-mata não se joga bonito, se disputa.
10: Dos sete jogos até agora, 4-0-0.
3: Então, meu amigo, é jogo disputado, não tem essa. Guilherme Faria.
14: O time carioca que vai permanecer na disputa da Copa do Brasil vai ser definido na próxima quarta-feira. Neste sábado, Vasco da Gama e Fluminense se enfrentaram no Maracanã pelo jogo de ida das oitavas de final da competição e empataram em 0-0. 36 mil torcedores foram ao estádio para assistir a partida. A maioria nas arquibancadas era vascaína, mandante do jogo. Em campo, foram poucas oportunidades de gol, mas o Fluminense finalizou mais vezes, 12-6. Com o resultado, quem vencer o jogo de volta avança para as quartas de final. Como não há vantagem de empate, caso haja uma nova igualdade, o classificado vai ser definido nos pênaltis.
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3: Rapaz, antes do Reinaldo, tem informação de um professor, e professor não pode perder a hora, mas o trânsito está complicado aonde? Informação de utilidade pública é sempre prioridade.
4: Orlando.
16: Bom dia, Orlando. Mário.
3: Bom dia.
16: Bom dia, Zé do Zap.
4: Fala, professor.
16: Aqui é o professor Orlando falando. Tô aqui preso no túnel Rebouças, congestionamento pesado. Será que eu chego a tempo? Em um segundo, tudo pode mudar. Obrigado.
3: Valeu, a garotada entra 7 horas, hein? Santa Bárbara é a melhor. Agora sim você acompanha a coluna da coisa.
17: Minhas caras, meus caros. O PT realizou ontem a sua convenção nacional e lançou o nome de Lula para disputar um quarto mandato. Oficializou. Se eleito, serão feitos neto, mas o terceiro já era também, né? Então. Ele foi criticado por alguns aí porque disse que falou bem de si mesmo. Não me diga. Eu vi a convenção do PSD. Nossa, o Caiado se atacou tanto, ou então na do PL, o Flávio. Não. Este modus in rebus, como dizemos nesse programa, né? Há um limite para as coisas, né? Inclusive para a má vontade. E aí, olha, desde a literatura de viagens no século XVI, o Pedro Magalhães Gândavo observou aqui que os índios comiam uma coisinha chamada banana, né? E ele falou, olha, e eles comem o miolo e jogam a casca fora. Às vezes, diante de informações muito boas, tal, há uma certa tendência para comer a casca e jogar o miolo, né? Porque num dado momento, o Lula disse, não quero ser o presidente do Bolsa Família, não quero ser o presidente do Brasil Sorridente. Isso foi parar nos títulos, quase que unânimes, assim. Não, mas aí tiraram o contexto em que ele estava falando isso. Ele estava falando isso justamente na parte mais importante do discurso, que ele disse que se eleito, prevê que sim, pode ter choques com o Congresso, choques democráticos, por causa de emenda, por causa de fundo eleitoral, né? Porque ele apontou uma coisa que eu já falei disso muitas vezes, não é da coisa, há uma perda progressiva de competências do Poder Executivo, do Presidente da República. De sorte que o presidente hoje tem que delegar boa parte das suas funções ao Congresso Nacional, que não obstante não responde pela qualidade da governança. E foi nesse contexto que o Lula disse: eu não quero ser o presidente do Bolsa Família e do Brasil Sorridente, no seguinte sentido: coisas que afinal o executivo pode fazer e ele fez, mas há outras em que o Congresso simplesmente impede o executivo de governar. Isso está em curso, aliás, está em curso desde a Constituinte, mas se agravou muito nos últimos anos, né? E foi nesse contexto que o presidente fez essa afirmação importantíssima, tá? E não assim: ai, estou em busca de uma marca. Até porque se ele quisesse marca, tem Bolsa Família, Minha Casa Minha Vida, Farmácia Popular, ProUni. Ah, isso tudo é velho. Pois é, mas alguém poderia ter feito antes, então. E não só não se fez antes, como se desmontou depois. Veja o caso do Minha Casa Minha Vida, que teve de ser retomado praticamente do zero. Bom, outros trechos importantes da fala, ele rememorou ali um pouco a razão de ser do Foro de São Paulo, a real. Ele disse: nós falamos com a América Latina que era para disputar eleições, que esse papo de luta armada não fazia o menor sentido, né? E é verdade, o PT fez opção pela eleição, pela democracia, o tempo todo. Quem ganhou um mandato e tentou dar golpe foi o Bolsonaro. Lamento para aqueles que não gostam de ouvir isso. Alckmin fez um discurso muito duro também, inclusive dizendo que quem não confia nas urnas, então não deveria nem disputar a eleição. A propósito, o Flávio deu uma entrevista ao Canal Livre e disse que sim, ele respeitará o resultado da eleição, mas vendo no contexto, eu entendi que ele respeita o resultado da eleição porque ele confia nesse TSE, ele não confiava naquele. Não, respeitar o resultado da eleição é porque se confia nas instituições e porque não há nenhuma razão para desconfiar, e não porque a gente gosta dos juízes. Não é mesmo? É isso aí.
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3: Acidente na Lagoa.
20: Borges Medeiros, participação do Silvio. Na verdade, do Luiz.
21: Bom dia, Zé.
3: Fala, Luiz.
21: Acidente agora aqui na Borges Medeiros, em frente à igreja de São José, pista sentido centro. Acidente com carro e moto. Aconteceu agora aqui. Vai dar um nó no trânsito. 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
3: Mas tem a saideira, porque você falou do Silvio, não vai deixar ele no vácuo.
20: Né? E ele mandou aqui sobre a Avenida Brasil.
22: Bom dia, Band. Silvio, taxista, Rio de Janeiro.
20: Fala, Silvio.
22: Avenida Brasil, pista central, sentido centro. Na faixa do BRT, um caminhão da Conlurb fazendo uma limpeza aqui na altura da Penha, frente à casa do marinheiro. Tá cheio de serragem no chão e eles estão fazendo a limpeza.
3: A limpeza é a seguinte, colocando serragem, porque o Batista, no comecinho desse jornal, informava que vazou óleo de um ônibus, de um BRT. Então, eles estão fazendo esse trabalho para evitar que novos acidentes aconteçam. Mais cedo, ouvintes observaram 4 motos caindo, acidente com carro. São 7 horas em ponto, acabou o nosso tempo. Excelente semana a todos. Tchau, tchau, Zezinho.
20: Valeu, abraço.
3: Daqui a pouquinho a gente volta no Noticiário Local.
0: Pontualmente 7 horas da manhã. Bom dia para você ligado a partir de agora no Jornal Band News. Sejam todos muito bem-vindos, todas muito bem-vindas. Vamos juntos até as 9:20 alguma coisa, contando com a sua companhia, com a sua audiência, com a sua paciência, mas principalmente com a sua participação no nosso WhatsApp 11 999 592 100. É a nossa central de ouvintes, Ricardo Boechat. 11 999 592 100. Daqui a pouquinho teremos Felipe Killing direto da Europa e de volta das férias, Rodrigo Orengo de Brasília, Carlos Andreasa e análise política, Juliana Rosa com análise dos números da nossa economia, tem também análise do futebol com Mauro Betting, Mônica Bergamo em férias, Eduardo Barão também. Sabe o que tem hoje? Piores pais do mundo. Sim, o Dia dos Pais chegando e a gente não podia deixar de nessa semana convidar os nossos ouvintes a mandarem as suas histórias dos piores pais do mundo. Sabe quem tá de volta também? Ela tá de volta, Carla Bigato, bom dia!
1: Bom giorno, Sheila Magalhães, bom giorno pros nossos ouvintes. As piores Carlas Bigatos do mundo. Tô de volta, gente. É isso.
0: Boa,
1: aí.
0: Você faz muita falta. Os nossos ouvintes estão aqui o tempo inteiro perguntando. Cadê a Carla?
1: Você fala a mesma coisa pra todos os Felipes Melos daqui. As piores faltas do mundo. Bom dia, Sheila. Senti bom muita dia. Falta também.
0: Mas aproveitou bastante,
1: você,
0: né?
1: Aproveitei bastante. Dos nossos ouvintes. Eu acho que a criançada tá voltando hoje também, de férias,
0: muitas.
1: Não tá?
0: É, foi meio picado, assim, digamos. Uma parte voltou na quinta-feira. Aí uma parte voltou e uma parte importante volta hoje.
1: É, isso aí. Então vamos que vamos. A criançada ainda... Será que ainda tá falando sobre Copa do Mundo? Não, faz muito tempo, né?
0: Ah, acho
1: Copa
0: que não
1: acabou
0: mais,
1: faz muito
0: né?
1: tempo. Agora é Copa do Brasil.
0: Não quero
1: que
0: falar
1: demais,
0: disso.
1: Que demais, hein, Sheila Magalhães. Os piores Corinthians do mundo.
0: Que horror! E a Bahia?
1: A Bahia
0: como
1: tá
0: estávamos
1: demais,
0: de Bahia?
1: Magalhães.
0: A sua Bahia.
1: Olha, uma surpresa. Vim até falando hoje de manhã que é o seguinte: fui pra Caraíva, fui pra 3 destinos diferentes, né? Trancoso, uma coisa mais luxuosa, Praia do Espelho também, e Caraíva, que é um destino mais rústico. Mas a gastronomia, Sheila, fez assim, ó.
0: É?
1: Deu, é. Cresceu. Subiu demais. O que tem de coisa boa pra comer naquele lugar.
0: E caro ou não?
1: Tudo que você come é de qualidade. Caro. Uhum. Caro. São restaurantes mais caros, sim. Não vou, né? Ah, não. É um destino rústico. Tem coisa mais barata, mas tem coisa cara também. Mas assim, qualidade do que é feito, os insumos. A coisa tá, assim, destino internacional, viu?
0: Que legal.
1: Tem essa pegada agora. Então, dificuldade de manter a dieta, né, nas férias, tá justificada.
0: Vamos mandar um beijo pro Felipe, que tá voltando às aulas.
1: Ai, achei que era o Felipe Félix, nosso chefe.
0: Também
1: tá voltando
0: das
1: da Bahia.
0: Férias, exatamente, da Bahia. Vocês se encontraram lá. Felipe voltando das férias, mandei a imagem lá pra nossa live. Felipe no banco de trás do carro, ó, fazendo joinha com a mão, de óculos, sorrisão no rosto. Tudo pronto, né, pra essa volta às aulas. Pessoal, também falando aqui, olha, o que não tá bom é volta do trânsito, né? Nas cidades, por causa da volta às aulas, normalmente é assim mesmo. Felipe, aparecendo na tela. É isso, minha gente. Quem tá perguntando, cadê Luiz Megali? O Luiz Megali chega um pouquinho depois, lá pelas 7:30, será? Acho que umas 7:30 ele já estará por aqui com a gente para nos fazer companhia e também tocar o barco junto com a gente. É isso?
1: É isso.
0: Então tá bom. Todo mundo apresentado, todo mundo escalado, todo mundo de volta. Só falta ele, nosso galo. Toca a bateria.
1: Ai, Sheila Magalhães, chegou, hein? Em vez de música de Copa, agora a gente toca música de eleição sempre, essa trilha por aqui, porque a gente já tá com o pé lá, né? Os políticos já estão com o pé lá. O Congresso Nacional, que era pra estar cheio hoje, ou amanhã, hoje é segunda-feira, né? A gente dá um desconto amanhã. Nada, nessa semana não vai ter, porque eles já estão de olho nas eleições. Eleição para presidente, eleição para governador. E termina na quarta-feira o período das convenções partidárias, que vão escolher os candidatos nas eleições de 2026 pelo calendário do TSE. O registro das candidaturas deve ser feito até o dia 15. E na disputa à presidência, dos 5 principais nomes, 2 ainda não definiram os vices nas chapas. Flávio Bolsonaro, do PL, não oficializou um nome. tá em busca de uma mulher, muito provavelmente. E Romeu Zema, do Novo, também ainda não anunciou o nome do vice na chapa. A gente vai ter a informação daqui a pouquinho, chegando direto de Brasília, a esse respeito, mas, Sheila, há pouco a gente teve a divulgação de uma nova pesquisa, né? A BTG Nexus, em que Lula e Flávio Bolsonaro aparecem tecnicamente empatados no primeiro e também no segundo turno. Ô Thiago Muniz, bom dia pra você.
5: Bom dia, Carla, bom dia a todos. A pesquisa divulgada agora há pouco e coloca Lula e Flávio Bolsonaro, como em todas as outras pesquisas que estamos vendo, na dianteira, e os dois com uma dianteira bem folgada na comparação com os outros candidatos. E na comparação com a última pesquisa do mesmo instituto, há agora um quadro de empate técnico tanto no primeiro quanto no segundo turno. Vamos aos números do principal cenário: intenção de voto estimulado. O candidato agora oficializado, presidente, candidato à reeleição, Luiz Inácio Lula da Silva, do PT, tem 41% das intenções de voto. Flávio Bolsonaro, do PL, está em segundo, com 37%. A margem de erro desta pesquisa é de 2 pontos percentuais, para mais ou para menos, portanto, eles estão tecnicamente empatados. Depois, na sequência, Ronaldo Caiado, do PSD, tem 5%. Renan Santos, do Missão, tem 4%. Romeu Zema, do Partido Novo, 3%. Augusto Cury, do Avante, 1%. Cabo Daciolo, do Mobiliza, 1%. Samara Martins, da Unidade Popular, 1%. Não pontuaram Rui Costa Pimenta, do PCO, Hertz Dias, do PSTU, Heró Bezerra, do PRTB, e Edmilson Costa, do PCB. Aqueles que não vão votar em ninguém ou que vão votar em branco, anular o voto, são 4%. Não sabem ou não responderam, 3%. Agora, a gente também acompanha a trajetória das últimas pesquisas e eu chamo a atenção especialmente para a comparação entre os dois últimos levantamentos. Temos agora essa pesquisa sendo divulgada hoje, dia 13 de agosto, e a última no dia 27 de julho. E aí, a gente vê aquele movimento da boca do jacaré se fechando, considerando ali Lula e Flávio Bolsonaro. Lula não perdeu muito, ele teve uma perda marginal. Dentro da margem de erro, ele foi de 42% para 41% das intenções de voto. Já Flávio Bolsonaro, este pode-se dizer que, de acordo com o Instituto Nexus, teve uma subida acima da margem. Ele tinha 33% das intenções de voto em 27 de julho e agora marca 37. Além disso, Caiado foi de 6% para 5%, Renan Santos de 5% para 4%, Romeu Zema manteve 3%, outros candidatos, a soma dos outros também ficou em 3%, nenhum, branco e nulo, foi de 6% para 3%, e não sabem e não responderam, foram de 2% para 3%. Agora, os cenários de segundo turno, em que nós temos também o cenário de empate técnico entre Lula e Flávio Bolsonaro. Lula numericamente à frente, uma vantagem bem pequena. Lula tem 46% das intenções de voto em segundo turno, Flávio Bolsonaro tem 45%. Depois, no confronto contra Romeu Zema, aí Lula tem a dianteira acima da margem de erro, isso acontece também nos outros cenários. Lula tem 46 contra 40 de Romeu Zema, 46 contra 42 de Ronaldo Caiado e 47 contra 37 de Renan Santos. Nós separamos também o gráfico que mostra aí a comparação da série histórica entre Lula e Jair Bolsonaro, e a gente vê que no levantamento de 27 de julho, Lula tinha 47%, agora tem 46, Flávio Bolsonaro tinha 43%, agora tem 45. Pesquisa do Instituto Nexus, contratada pelo banco BTG Pactual, ouviu 2.002 pessoas em todo o país. A margem de erro é de 2 pontos percentuais, para mais ou para menos. A coleta de dados foi realizada entre a sexta-feira e o dia de ontem, abrangência nas 27 unidades da federação. A pesquisa foi registrada no TSE com o número BR-02874/2026 e as pessoas foram ouvidas aí por telefone, principalmente, de acordo com o levantamento.
1: A gente percebe, o Thiago Muniz trouxe essa análise da tal da boca do jacaré, né, Thiago? Avaliando o movimento das curvas aí, ou das retas, de Lula e de Flávio Bolsonaro. Primeiro, a boca do jacaré se abria, e esse período equivale também à divulgação daquele áudio, principalmente, de Flávio Bolsonaro, que fez a ligação de Flávio Bolsonaro com Daniel Forcaro. E aí, tivemos o quê? Copa do Mundo, e um distanciamento maior dessas notícias. E aí o número de Flávio Bolsonaro volta a subir e do atual presidente da República volta a cair. É isso que dá esse movimento da boca do jacaré fechando. Primeiro ela se abria e agora ela volta a se fechar, os dois números se aproximando.
5: Olhando o longo prazo, né, Carla? A gente até observa que o presidente, candidato à reeleição, Luiz Inácio Lula da Silva, o percentual dele não varia. Varia dentro da margem de erro. Ele tem, no mínimo, em primeiro turno, 40% e no máximo 42%. É Flávio Bolsonaro que caracteriza principalmente esse movimento.
1: Esse movimento. Obrigada, viu, Thiago? A gente volta a falar sobre os candidatos, né? Porque trouxemos aqui a informação de que termina na quarta esse período das convenções partidárias. Ainda não tivemos os anúncios dos vices nas chapas de justamente Flávio Bolsonaro do PL e também Romeu Zema do Novo. Vamos estabelecer contato com Brasília, conversar com Afonso Marangoni. Bom dia para você, Marangoni.
6: Exatamente, bom dia Carla, Sheila, Migali, todos que nos acompanham. Olha, uma reta finalíssima agora de ajustes para essas convenções, ainda o prazo está aberto até o dia 5, né? E ali precisa então definir os vices. Tem uma opção que eles têm deixado, que é a lista aberta, que é justamente para ainda ter a possibilidade de mudar alguma coisa dessas convenções partidárias. O senador Flávio Bolsonaro, ele queria, né? Já tinha dito mais de uma vez que a vice fosse Tereza Cristina, do Progressistas, mas o partido, a gente tem acompanhado essa história, barrou a possibilidade, ouvindo os diretórios estaduais, entendeu que era melhor ficar neutro. Aí começou uma corrida mesmo contra o tempo, ainda aquela última tentativa, Carla, Sheila e Megali, de conseguir o apoio do Republicanos. E assim, então, ter a economista que já foi da Caixa, né, a Daniela, foi da equipe, inclusive, do Paulo Guedes, como vice de Flávio Bolsonaro. Isso porque ele segue naquela tentativa incessante de que seja uma mulher a candidata a vice. Há um entendimento de que isso vai dar várias sinalizações positivas que podem ajudar, então, na intenção de voto de Flávio Bolsonaro. Então, essa definição está em aberto no caso dele, né, que vai ter aí um prazo já bem pequeno, né, para tomar ter essa palavra final. O presidente Lula, que é o principal candidato com Flávio Bolsonaro, esse já definiu, é Geraldo Alckmin mesmo, né? Então não tem tanta dúvida. Romeu Zema é uma outra pendência e fica ainda uma expectativa de que ele possa convencer o Joaquim Barbosa, ex-ministro do Supremo Tribunal Federal, a ser candidato a vice. Eles teriam um encontro presencial esta semana no Rio de Janeiro e depois desse encontro, então, deve se bater o martelo, mas por ali não está excluída a possibilidade da chamada chapa pura, porque o Novo não conseguiu, né, uma coligação para fazer a disputa deste ano de 2026. A gente vai seguir acompanhando, reta finalíssima, daqui a pouco não tem como ser segredo, vamos saber como é que vai ficar definitivamente esse quadro.
1: Ô Marangoni, não sei, deixa eu ver se ele vai falar de Congresso Nacional daqui a pouco. Não, não é, né?
0: Tá
1: bom, não vou entrar nesse assunto então, mas a gente fala depois sobre a agenda dos parlamentares, se voltariam hoje, se voltam amanhã, se nada, fica pra, né, próxima semana. É assim, né? Dá pra estender as férias um pouquinho mais. Quem pode, pode, né? Quem não pode, tem que tomar juízo, baixar a cabeça e voltar bonitinho pro trabalho, sorrindo e agradecendo. Pior é que a gente sorri e agradece mesmo, né? O Marangoni fica com a gente, que a gente tem mais assuntos pra tratar daqui a pouquinho, fechou?
0: Ô Marangoni, só rapidinho, ele chegou a falar da Michelle Bolsonaro, da candidatura dela ao Senado, porque foi um evento que aconteceu aí no Distrito Federal, mas sem a presença da ex-primeira-dama. Foi uma convenção para o lançamento dessa candidatura, foi isso, Marangoni?
6: Exatamente, a convenção estadual do PL aqui do Distrito Federal tinham várias definições pendentes, né? O apoio, por exemplo, à governadora Celina Leão. E aí, como eles não vão lançar candidatos ao governo aqui, fizeram esse anúncio dos dois principais nomes em disputa, que é o Senado aqui do Distrito Federal, Bia Kicis e Michele Bolsonaro. A Michele Bolsonaro acabou que não participou por uma intercorrência médica, né? Ela está com um episódio de enxaqueca crônica e aí precisou ficar no hospital para resolver isso, mas não tem nenhum impedimento formal para que ela seja a candidata agora. Ela foi escolhida e aceitou, né, ser candidata mesmo não estando ali no evento. Então teve a presença do Flávio Bolsonaro, da Bia Kicis, mas a própria Michele não participou. É o que gera uma frustração até do público lá presente, que muita gente queria, né, ver a ex-primeira-dama, mas que agora vai entrar nessa corrida para o Senado.
0: Uhum, tá certo. Bom, antes da convenção, tem o trechinho? Então vamos lá com o trechinho do vídeo.
7: Junto com a... junto com a Michelle Bolsonaro, que é a nossa outra candidata ao Senado, eu quero desejar aqui melhoras para Michelle, que ela se recupere rápido e daqui a pouco ela vai estar de volta aí firme e forte para nos ajudar a resgatar esse Brasil, junto com a Bia, nossa senadora, as duas senadoras que Brasília, que eu peço para Brasília e para o Distrito Federal colocarem lá no Senado para nos ajudar no Congresso Nacional a resgatar a nossa democracia, porque um Senado forte, nós vamos fazer com que ministro Supremo volte a respeitar a Constituição Federal. Nós vamos à anistia ampla, geral e restrita aos perseguidos do 8 de janeiro. Inclusive, temos vários candidatos aqui que levantam...
0: Tá aí o Flávio Bolsonaro, então, nessa convenção que lançou Michele Bolsonaro ao Senado, fazendo as críticas dele ao Supremo, defendendo a anistia aos condenados pelo 8 de janeiro. Antes desse evento, o Flávio Bolsonaro participou da convenção do PL na Paraíba. Falou sobre a importância do voto no Nordeste, onde inclusive o candidato enfrenta dificuldades.
7: Eu quero dar oportunidade pro povo paraibano. Eu acredito no Nordeste. O Nordeste é a solução desse Brasil. Foi assim em 2018, quando foi o Nordeste que elegeu o presidente Jair Bolsonaro.
0: No sábado, Flávio Bolsonaro esteve num evento que oficializou o governador de São Paulo, Tarcísio de Freitas, como candidato à reeleição. No discurso, criticou a falta de apoio do governo federal ao estado.
7: Imaginem como o governador Tarcísio, o prefeito Ricardo Nunes e tantos outros prefeitos aqui do município do estado de São Paulo não poderiam fazer muito mais se tivessem um presidente da República que os apoiasse. Eu quero me comprometer aqui, Tarcísio, com você e com Ricardo Nunes.
1: Bom, no canal Livre da Band, Flávio Bolsonaro colocou a segurança pública como prioridade e ele defendeu o aumento da pena mínima para os crimes de roubo e receptação de celulares e também a construção de novas vagas em presídios.
8: Eu vou quadruplicar a pena mínima para furto de celular ou receptação. Então a pena mínima vai ser de 8 anos para vagabundo que rouba, que assalta por causa do celular e quando ficar preso, e vai ficar preso, vai trabalhar. Vai trabalhar para pagar a sua estadia, para dar valor ao dinheiro de um trabalhador suado. Então, assim, tem que ter o combate firme com a legislação penal muito mais forte. Eu vou construir mais de meio milhão de novas vagas em presídios para que exista a possibilidade de ficarem presos cumprindo a legislação de execução penal, ao contrário da atual política de desencarceramento. Porque, não tem vaga em presídio, então vamos soltar. Então tem que ter essa parte de repressão, a gente tem que dar mais autonomia, né, para que as forças de segurança possam atuar, a legislação mudando para que os marginais perigosos, principalmente, possam ficar mais tempo presos.
1: Questionado sobre os gastos públicos, Flávio Bolsonaro prometeu um governo enxuto e moderno.
8: A gente tem várias formas de cortar despesas. Combatendo a corrupção, foi um exemplo que eu comecei a dar aqui. Mas você fazendo com que um governo seja enxuto. Hoje o Brasil tem 39 ministérios, a gente pode enxugar drasticamente essa quantidade de ministérios. O governo Bolsonaro, um dos seus primeiros atos, Adriana, foi o corte de 20 mil cargos em comissão. Sabe quantos cargos em comissão o governo Lula já criou? 22 mil cargos em comissão. É um governo que usa a máquina pública para empregar os seus apadrinhados, para desviar dinheiro público. Nós temos 730 mil imóveis da União, está no balanço da União, mais de 1,7 trilhão. Tem uma série de coisas que vamos conseguir enxugar com esse governo, que nós vamos usar inteligência artificial para fazer a governança do nosso governo. Vai ser um governo moderno, um governo enxuto.
1: Bem, a gente está exibindo aqui trechos do canal Livre da Band, que foi ao ar ontem, né? Também aqui na Band News FM. Então, essa entrevista concedida aqui na sede do Grupo Bandeirantes pelo Flávio Bolsonaro. Recentemente, o Flávio relacionou sem provas as urnas usadas no Brasil com a eleição na Venezuela, mas no canal Livre da Band, o candidato do PL garantiu que vai aceitar o resultado das eleições.
8: Eu vou aceitar, vou concorrer com essas regras, e eu tenho certeza que o TSE, diferente do 2022, vai ser um TSE imparcial, e que vai tomar todas as providências para que essa eleição ocorra com mais segurança e mais transparência, porque o maior interessado em que as eleições aconteçam com essa normalidade é o próprio TSE. Eu não estou assim, pode usar o sistema que quiser. Qual a dificuldade se a tecnologia avança, se até quem comete crimes vai aprimorando as suas técnicas para roubar os outros, para invadir sistemas? Eu só estou cobrando que o TSE imponha mais camadas de segurança e transparência. Não estou falando contra as urnas. É um negócio assim que não dá nem para... É difícil até de explicar.
1: Bem, nessa hora foi tenso, né? O momento ali entre os entrevistados, principalmente Eduardo Oineg. Quem estava entrevistando no Canal Livre? Estava Eduardo Oineg, Fernando Schiller, Adriana Araújo, o Rodolfo Schneider e também o Fernando Mitre, que é o pai, né, do Canal Livre, digamos assim. Então, nesse momento, esse foi um momento tenso da entrevista. Você pode rever nessa noite aqui na nossa programação.
0: Às 11 horas da noite.
1: Às 11 da noite, reprise, aqui na Band News FM, né? O Flávio Bolsonaro ainda admitiu que está em busca de uma mulher para ser vice na própria chapa.
8: Eu tô buscando as articulações com vários partidos, as conversas continuam, a gente tem essa data até o dia 5 de agosto para tomar uma decisão. Também vi uma declaração do presidente Rueda, que é do União Brasil, dizendo que seria favorável a estar conosco formalmente nessa chapa nacional, então acho que ainda pode ter alguma espécie ali de diálogo e tentativa de se chegar num consenso, né? Já que é uma federação, são dois partidos grandes, tenho conversado também com republicanos, todo mundo sabe da minha preferência por indicar uma mulher que seja preparada, que agregue a essa chapa. Então, de fato, está tudo muito aberto ainda. Temos até o dia 5 para tomar a decisão, então tudo pode acontecer.
0: Bem, em São Paulo, Lula foi lançado oficialmente como candidato à reeleição. Afirmou que não quer ser lembrado apenas como o presidente do Bolsa Família e fez um aceno às mulheres.
2: Não tem problema que eu perca algum voto. Mas não é necessário e não é possível. O cara vai ter que escolher. Ou ele vota em mim, ou ele bate na mulher. Se bater na mulher, não precisa votar em mim. Pega a sua mão e vote em quem você quiser. Portanto, a luta contra a violência contra a mulher não é luta das mulheres, é luta de nós homens, que somos os violentos, que achamos que somos dela.
0: Lula vai tentar vencer a eleição presidencial pela quarta vez, não é? E ontem fez uma comparação com Pelé ao falar de Copas do Mundo.
9: O Pelé, que foi o grande astro do futebol do século XX, considerado o atleta do século, só disputou 4 Copas. Das 4 Copas, ele só jogou 14 jogos. Ele jogou 4 jogos na primeira Copa, jogou 2 segunda, jogou 2 na terceira e jogou a Copa inteira em 1970. Mas só jogou 4 Copas. Então o Messi e o Cristiano Ronaldo me parece que estão passando para a história como os dois únicos jogadores que participaram de 6 Copas. O que eles não sabem é que essa Copa minha é a 7ª. O que eles não sabem é que eu já fui candidato em 89, já fui candidato em 82, em 90, em 94, em 98, em 2002, em 2006, em 2022. Sendo que nós ganhamos, se eu ganhar essa, são 4 Copas.
1: A gente tá aqui fora do ar pensando, né, Sheila? Então ele tá se comparando com Pelé, com Messi ou com Cristiano Ronaldo?
0: Com nenhum dos três.
1: Acho que os três ao mesmo tempo, com nenhum dos três, sei lá. No sábado, o presidente Lula participou da convenção do PT na Bahia, pediu votos para si e para aliados, isso antes do início oficial da campanha, marcado pro dia 16. Ih, gente, ó, espera que ainda tem muita coisa para acontecer. Hoje é dia 3. As campanhas começam no dia 16. Entre eles, né, as pessoas para quem o presidente pediu voto, Jerônimo Rodrigues e o ex-líder do governo no Senado, Jax Wagner, investigado no caso do Banco Master.
2: Então, depois que vocês votarem em deputado estadual e deputada, votarem em deputado federal e deputada, votarem em senador da República e votarem no Jerônimo, se sobrar um pouquinho de voto, vote em mim, que eu agradeço a todos vocês a lembrança.
1: Após a declaração, o Partido Novo protocolou uma representação contra Lula No Tribunal Superior Eleitoral, o partido defendeu a retirada do vídeo das redes sociais, além da aplicação de uma multa. Ontem, na convenção em São Paulo, Lula reconheceu que pediu votos.
2: Eu tô aqui hoje, eu não posso falar que sou candidato. Eu não posso falar que você é candidato. Eu tive que falar que não sou eu, então falei na Bahia, eu vou ser multado. Porque eu falei na Bahia, pedi voto pra você. Mas eu não deveria ter pedido, porque só pode pedir depois do dia 15.
1: É, a gente perdeu um pouquinho o começo, mas a gente, né? Recomeçou aqui o áudio e é isso, ele admitiu. E reconheceu, né, que pediu votos.
0: Bom, outro assunto que aparece na campanha presidencial é a relação do filho mais velho de Lula com as fraudes no INSS. Na semana passada, Lulinha passou a ser investigado no Supremo por tráfico de influência. Uma amiga dele fez visitas a 41 órgãos do governo federal desde o início do mandato de Lula. As informações estão no jornal O Estado de São Paulo. Arthur Covre está por aqui trazendo mais desse assunto. Bom dia, Arthur.
10: Bom dia. E de acordo com a apuração do jornal O Estado de São Paulo, sem registros oficiais.
0: Essas visitas aí.
10: Exatamente, a lobista Roberta Luxinger fez mais de 40 visitas a órgãos do governo federal desde o início do terceiro mandato do presidente Lula em 2023. Por lei, essas reuniões com autoridades oficiais precisam ser informadas nas agendas dos agentes públicos que participam desses encontros. Luxinger é amiga de Fábio Luiz Lula da Silva Lulinha. A Polícia Federal abriu dois inquéritos para investigá-los por suspeita justamente de tráfico de influência em órgãos do governo federal. De acordo com a reportagem, em duas oportunidades, a lobista esteve no Palácio do Planalto e no gabinete do ministro do Desenvolvimento Social, Wellington Dias, acompanhada do então sócio de Lulinha. Os encontros não foram registrados nas agendas oficiais. Fábio Luiz é alvo de inquérito aberto na última quinta-feira, a pedido da PF, que apura se utilizou a influência do pai para defender interesses empresariais com a administração pública. Segundo a Polícia Federal, a atuação dele contou com a ajuda de Luxinger e se concentrou no Ministério da Saúde e também no gabinete da presidência. Em nota, a defesa da amiga de Lulinha afirmou que ela representa de forma regular os clientes que tem em órgãos, agências da administração pública federal, estadual e municipal. A defesa de Lulinha disse que o filho do presidente não obteve nenhum pagamento por negócios de empresários com o governo e o governo nega ter havido desdobramentos contratuais a partir dessas reuniões.
1: Valeu, Arthur. A gente volta a falar de eleição, continua falando sobre o presidente da República, porque na Argentina, Lula voltou a ser atacado por Javier Milei. Mais informações com Larissa Biscaia. Bom dia, Larissa.
11: Oi, Carla. Bom dia para você, para todos. O governo federal classificou esse episódio como grave, como sem precedentes também. Em entrevista a uma emissora argentina, o presidente Javier Milei chamou Lula de ladrão e corrupto e afirmou que o presidente brasileiro não é inocente. O argentino voltou a questionar as decisões judiciais que anularam as condenações do petista quando a gente fala da Operação Lava Jato. E aí, ao ser questionado se ele não achava essas falas muito agressivas, Milei respondeu que agressivo é alguém que roube. É muito mais leve chamar de um ladrão de ladrão do que o próprio ato de roubar. O governo federal classificou esse episódio como grave e o chanceler Mauro Vieira afirmou que o Brasil considera o caso gravíssimo, mas descartou, pelo menos por enquanto, medidas mais duras como a retirada de representantes diplomáticos. O Ministério das Relações Exteriores convocou o embaixador da Argentina em Brasília, o Daniel Raimondi, para manifestar formalmente o descontentamento do governo Lula com essas declarações. Declarações que vêm na esteira das declarações da semana anterior, quando Javier Milei esteve aqui no Brasil para participar da convenção do PL e também fez críticas não só ao presidente Lula, mas também ao ministro do STF, o Alexandre de Moraes. O presidente argentino afirmou, fez essas ofensas ao presidente Lula e piora a situação dos dois países, a relação tanto diplomática quanto a relação prática entre o Brasil e a Argentina.
1: No sábado, Renan Santos, do Missão, lançou a candidatura dele ao Palácio do Planalto. Ele criticou Lula e Flávio Bolsonaro e prometeu matar quem rouba.
12: Nós teremos que pagar, e já vemos isso nos juros, vemos isso nos impostos, vemos isso na impossibilidade de vocês se aposentarem. O futuro de vocês foi todo penhorado para que a classe política atual viva hoje. É por isso que o Lula, vagabundo, dá vale gás para os outros. O Vale Gás é penhorando o teu futuro. É por isso que o outro vagabundo, Flávio Bolsonaro, prometeu dar celular para todo mundo. penhorando o teu futuro. Eu não vou dar gás nem celular para ninguém. Eu não vou. Meu governo não é o governo disso. Meu país não é o país disso. Meu país não vai oferecer esmola para ninguém. Vocês vão comprar seu celular, vocês vão comprar sua casa, vocês vão comprar seu carro, vocês vão comprar seu celular. E ninguém vai roubar nada que é teu, porque nós vamos matar quem roubar.
1: Renan Santos ainda disse que vai reduzir o número de homicídios no Brasil e de beneficiários do Bolsa Família.
12: Até o final do meu governo, haverá menos de 10 mil homicídios por ano. Menos de 10 mil. Hoje passa de 30. Haverá meio. Quero buscar 4 mil homicídios um ano no máximo. Mas 10 mil nós conseguimos. Isso é uma revolução num país como o nosso. Isso nós temos condição de entregar. A gente precisa de um país crescendo. Até o final do nosso governo, os juros não podem ultrapassar a casa dos 6%. E nós vamos ter superávit nominal. Acabou essa história de ficar endividado. Outra meta. Nenhum estado brasileiro, ao final do meu governo, terá mais gente no Bolsa Família do que gente no trabalho formal.
0: No sábado, Ronaldo Caiado, do PSD, falou sobre o debate da Band e criticou Lula e Flávio Bolsonaro. O ex-governador de Goiás usou a metáfora da Síndrome de Estocolmo para criticar a polarização entre os dois.
4: Por que eles não vão para o debate? Hein? Como é que eles não vão para o debate? O debate está marcado. Tá certo? Adiou de novo, o debate foi adiado, porque o Lula disse que não tinha como ir. Aí o outro fala, se o Lula não foi, eu não vou. Então cada um tá brincando de esconde-esconde com o outro.
0: Ontem no Rio Grande do Sul, Ronaldo Caiado repetiu o discurso e destacou o papel da rejeição na eleição deste ano.
14: O Brasil hoje está sequestrado pelos dois rejeitados. O maior percentual hoje são dos dois candidatos. Todos dois têm 50% de rejeição. Ora, se um candidato tem 50% de rejeição, o Brasil não pode optar por um deles.
0: Sem qualquer anúncio de vice, Romeu Zema do Novo participou de um evento do PSD em Belo Horizonte. Nele, o partido lançou Matheus Simões, atual governador de Minas Gerais, como candidato à reeleição. O político do PSD foi vice de Zema na chapa que venceu no estado em 2022.
16: Ninguém aqui, nesta sala, conhece mais a capacidade do governador Matheus Simões do que eu. Na minha primeira gestão, ele foi secretário-geral e na segunda gestão, vice-governador. Eu atesto que muito do que nós conseguimos em Minas foi devido à capacidade, à competência, à íntegra. Esse homem é que ele é. Ele quer fazer o melhor comigo.
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0: Alá, o que você falou um pouco mais cedo. A Câmara e o Senado voltam hoje em tese ao trabalho. Por que em tese? Porque sei lá se vão votar mesmo, vão voltar, porque votar não vão. Não tem previsão de votação. Só a partir do dia 10 de agosto, quando começa o chamado esforço concentrado. Tem detalhes de Brasília agora com Gabriel Marques.
13: Oi, Sheila, muito bom dia para você, Carla, todos que nos acompanham. Após duas semanas de recesso, né, neste período de descanso aí dos parlamentares, eles voltam oficialmente hoje, né, às atividades. Mas na teoria, né, a tendência é que o Congresso permaneça vazio nos próximos dias, até pelo menos até o dia 10 deste mês. Isso porque boa parte dos parlamentares está envolvida neste processo eleitoral. Inclusive, como comentou o Marangoni, o prazo, né, para o fim das convenções termina nesta quarta-feira. Então, eles ainda estão articulando esses últimos detalhes. Nesta primeira semana, especificamente, estão previstas apenas sessões solenes e também sessões nas comissões.

0: Houve um acordo entre a presidência da Câmara e do Senado para realizar pelo menos 2 semanas de esforço concentrado até outubro, então a partir do dia 10. Nos períodos entre 10 e 14 de agosto e de 31 de agosto a 3 de setembro, os parlamentares prometem discutir os temas urgentes que aguardam a liberação. A ideia é que os deputados e senadores usem esse período para limpar a pauta com votações rápidas nas duas casas. Então, com esse esforço concentrado, os discursos no plenário, por exemplo, aqueles discursos longos, vai e volta, podem, por exemplo, ser suspensos para dar agilidade a essa tramitação. Lá na Câmara dos Deputados, por exemplo, precisa ser votado ainda os projetos de lei orçamentárias, tanto do projeto de lei de diretrizes orçamentárias, a LDO, quanto também o projeto de lei orçamentária anual, a LOA de 2027, que deve ser encaminhado, né, pelo governo até o dia 31 de agosto. Entre os projetos que ainda devem ser debatidos nos próximos dias lá no Senado, está a proposta de emenda à Constituição do fim da escala 6x1, bastante aguardada aí, principalmente pelo governo, e a PEC também da segurança pública. A expectativa, então, a partir do dia 10, uma movimentação maior lá pelo Congresso Nacional.
1: Se as sessões, esses discursos mais longos, né, Gabriel, eles vão ser, digamos assim, suspensos, né, suprimidos dessas próximas sessões a partir do dia 10, no tal do esforço concentrado, nessa semana aqui, é só o que vai... Quer dizer, tem sessão solene, né, como você disse, são aquelas sessões de homenagens, né? Nenhum tipo de votação importante que vai interferir na nossa vida, no nosso dia a dia, vai ser tratado nessa primeira semana, então.
0: Exatamente, é como se fosse aquela primeira semana de aula, quando tem palestra, tem reunião, enfim, nada de muito importante ainda.
2: É, redação diferença. De como foram as minhas férias.
1: Isso, a diferença é que é um dia, né? Que acontece na escola em geral, em que a gente faz a redação Minhas Férias, como foram Minhas Férias, apresenta aos coleguinhas quem é você, de que escola você veio e tal. Ah, é uma semana do Congresso Nacional, isso é uma semana para acontecer. Gabriel, obrigada pelas informações, bom trabalho por aí.
0: Tchau, tchau.
2: Valeu. O aumento da quantidade de etanol na gasolina deve ser sentido nas bombas durante a semana. Desde o último sábado, os postos de todo o país estão autorizados a vender gasolina com 32% de etanol. Até então, o máximo permitido era de 30%. A medida provisória deve durar 6 meses e tem como objetivo tentar reduzir a importação de combustíveis fósseis impactados pela guerra no Oriente Médio. Além de incentivar, é claro, o uso de energia renovável. A previsão do Ministério de Minas e Energia é de que o litro da gasolina fique até 3 centavos mais barato. Mas isso não representa necessariamente uma economia. Segundo o economista Luiz Eduardo Garcia, como o etanol rende menos do que a gasolina, a autonomia é reduzida. Por isso é preciso fazer contas para saber se o litro da gasolina ficou mesmo mais barato.
3: A eficiência do combustível, se ela for muito baixa, isso faz com que, de fato, tu tenha que abastecer mais vezes o teu automóvel e isso vai acabar encarecendo.
2: O governo ainda estuda aumentar para 35% a quantidade de etanol na gasolina, mas isso só deve acontecer depois de novas avaliações do comitê técnico.
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1: Cresce o número de mulheres que buscam informações como histórico criminal e processos na justiça de novos parceiros, ou até mesmo antes de começar um relacionamento. Ferramentas de busca e grupos virtuais ajudam a identificar históricos de agressão. Antes de se relacionar com alguém, a atriz Nini Magalhães sempre busca informações sobre a pessoa, mas informações que não aparecem nas redes sociais, não.
5: Hoje eu busco saber se a pessoa que eu tô me relacionando tem um antecedente criminal, um histórico ou um boletim de ocorrência de agressão doméstica ou até mesmo falta de pagamento de pensão alimentícia.
1: A preocupação é frequente no grupo em que a atriz mantém numa rede social onde troca informações com outras 20 mil mulheres. Qualquer novo caso de feminicídio chega como um alerta nessa plataforma. O aplicativo puft.ai, programado por inteligência artificial, permite consultar antecedentes criminais a partir de dados públicos. Processos judiciais também podem ser consultados. A ideia é facilitar o acesso à informação, ajudando na tomada de decisões com mais consciência e auxiliando na segurança feminina. A falta de resultados nas buscas não significa que não existam processos, investigações ou então

0: denúncias contra o futuro parceiro, a delegada Cristiane Guedes Costa orienta as mulheres a buscar o máximo de informações sobre quem é, né, essa pessoa.
1: A gente vive uma sociedade hoje que, infelizmente, a mulher tem que ter um sentimento de autopreservação exacerbado. Mais do que o normal seria numa sociedade em que as mulheres fossem efetivamente respeitadas. Então, partindo desse pressuposto, eu não entendo que é uma conduta absurda uma mulher querer ter uma noção de se aquela pessoa que ela vai começar a se relacionar, que ela conheceu muitas vezes uma modalidade online, se aquela pessoa tem algum tipo de antecedente criminal. Ainda mais se esse antecedente criminal for vinculado à violência contra a mulher. É uma questão de segurança.
0: O Brasil registrou em 2025 o maior número de feminicídios da última década. Foram 1.568 mulheres assassinadas, segundo dados do Fórum Brasileiro de Segurança Pública.
2: A UEFA ameaça acionar a FIFA judicialmente por causa do plano de criação da FFE, que é uma subsidiária que seria responsável pelas operações comerciais da entidade, que captaria investimentos pela venda de participações minoritárias em torneios como a Copa do Mundo. De acordo com o jornal britânico The Telegraph, a entidade europeia enviou uma carta dando 5 dias para o presidente da FIFA, Gianni Infantino, confirmar que preservou todos os documentos relacionados ao projeto, alertando que sumiços de arquivos serão interpretados como destruição de provas. A própria UEFA afirmou num comunicado que Infantino perdeu a confiança dela e de outros integrantes do futebol mundial. A frustrada criação da FFE tinha por trás nomes ligados a Donald Trump, como Joshua Kushner, irmão do genro do presidente americano e um dos sócios da gestora de capitais envolvida no processo. De acordo com o The Guardian, também jornal britânico, o conselho da FIFA pode convocar uma reunião de emergência para cobrar explicações de Infantino sobre empresas e outras polêmicas recentes, como a retirada da suspensão ao atacante norte-americano Balogun, mediante aquela ligação do Donald Trump que manchou, foi uma das histórias que mancharam essa Copa do Mundo aqui. E ainda aguardando aqui os próximos passos dessa confusão, porque por enquanto a UEFA mantém aquela posição com uma carta, um documento na semana passada muito forte, com uma posição muito firme de que não participa mais de eventos FIFA, né? De nenhum evento FIFA, o que representa muita coisa. Imagina, a UEFA tem 55 representações, né? Afiliadas à UEFA, acho que são isso, 55. É muita coisa, os países europeus, então assim, a gente tá falando de uma perda muito expressiva para qualquer torneio que seja realizado pela FIFA, mas vamos ver se isso de fato será mantido e como é que vão avançar ou não essas conversas.
0: Vamos chamar outra pessoa para essa conversa,
2: Bora. Sheila.
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2: Mauro Betting com a gente, bom dia, Mauro. Que confusão, que feio esse negócio da FIFA e essa reação da UEFA, como eu dizia, muito, muito forte. Não sei se a UEFA vai recuar, não, depende muito do que vai acontecer, né? Bom dia.
4: Bom dia, Sheila, bom dia, Carla, bom dia, Band News FM. Notícia agora também do próprio The Guardian, de que a Federação do País de Gales já retirou todas as manchetes e mensagens de apoio à reeleição de mais 4 anos de Gianni Infantino. E a 5ª Federação Europeia, desde a primeira na semana passada da Finlândia, que retira qualquer possibilidade de apoio Infantino. Às vezes você vai falar, pô, mas Finlândia, País de Gales, sim. E é feio, a mãe do negócio, né? Quem criou o negócio, a Federação Inglesa, deve seguir Gales. Eu estou até coincidentemente com essa belíssima camisa retrô da Escócia, que deve entrar também, provavelmente aquilo que vocês já destacaram, das 55 federações, dos 56 países, 55, perdão, países filiados à UEFA, Confederação Continental da Europa. Todos não vão entrar em campo a princípio em competições FIFA, já estão retirando o apoio para uma eleição, então teremos barulho criado, como diria Shakespeare, much ado about nothing, muito barulho respeito de nada, e o nada que foi a ideia infeliz do Infantino, porque é feita pelo Infantino. Nem os pares de diretoria, dois diretores muito importantes da FIFA, falaram que não estavam sabendo. Imagina a Europa, que já não gosta muito da FIFA, a UEFA já não gosta até de Copa do Mundo. Resultado, Infantino, que tinha não mala de brigadeiro, conseguiu ir pro inferno na questão política, e merecidamente, até porque, convenhamos, abraçou muito o capeta na Copa do Mundo que a gente acompanha aqui na Band News FM.
0: Que foi uma Copa do Mundo gigante. gigante, com bola rolando, mas nesse aspecto, né, Mauro, coisa ficou, foi triste, né, ficou de fato manchada, não tem como.
4: Manchada, como já se esperava, como teve o caso do Balogun antes, o que aconteceu com o árbitro da Somália, o que aconteceu durante com a seleção do Irã, que entrava nos Estados Unidos e saia correndo, negócio que nem na Copa de 34, ou durante o fascismo com Mussolini, aconteceu qualquer coisa parecida, né? E aconteceu agora, e para piorar, cadê piorar? É uma cena patética, bizarra e esperada, a gente comentava aqui da Band News que iria acontecer, aconteceu do homem lá, o papagaio de pirata laranja, lá do lado do Rodri, da delegação espanhola bicampeã erguendo o troféu, falando, dá pra você sair, né? E a Federação Espanhola pelo menos usou a IA pra tirar o Photoshop, pra tirar o homem da foto, mas o mundo da internet, os memes colocaram o homem também. É, pode parecer pouca coisa, não, é muita coisa, porque é o futuro do futebol, depois de um acerto do Infantino, que foi, deu certo a Copa, tecnicamente muito mais do que se esperava, agora não significa dizer que toda a Copa poderia ou deverá ser com 48, e lembrando que ele quer 64 seleções já para 2030. Aguardemos.
0: Aguardemos. Mauro, você quer falar de Copa do Brasil?
2: Não.
0: Pelo
2: não.
0: menos a gente tem
4: eu
0: a Copa
4: quero.
0: Do Brasil.
4: Eu quero. Não, dou meu tempo pra Xena. Cara, eu dou meu tempo pra Xena Magalhães discorrer a respeito da Copa de ontem. De sábado não teve, né?
2: Foi um horror esse jogo de ontem. Um horror. Tô falando de Internacional e Corinthians. E a burra ainda vai de vermelho no dia seguinte, minha gente. Esqueci completamente. Não basta o esculacho em campo. Eu venho e faço isso no dia seguinte. Tô igual a Renata Fã, vindo de vermelho no dia seguinte. Ah, pelo amor de Deus. Que jogo ruim, horroroso. E numa boa, venceu de 2-0, mas dois times ruins. Mas o Corinthians não jogou absolutamente nada. Para não falar que o Internacional, um time pronto, agora vai vir a torcida aqui inteirinha
0: não, Sheila,
2: falando.
0: Vai.
2: Não, se defendeu muito bem. Que defesa do Internacional, sabe? Jogou bem. Uma defesa que jogou muito bem. O Corinthians foi, assim, lamentável a atuação do Corinthians. Foi muito ruim,
4: mesmo,
2: foi um pouco ruim. Foi lamentável.
4: Mesmo com a bola, né, Sheila Carlinha? O primeiro tempo parece que chegar pra 75% de posse de bola com o Corinthians, 23% com o Gandula, 2% com o Inter. Era a proposta Internacional, já havia feito algo parecido com o Flamengo. E ontem no segundo tempo foi mais eficiente. Em 5 minutos fez 2-0. Não vou dizer que tem errado o Diniz, mas acabou não sendo feliz a mudança. E não foi legal, diferentemente do Palmeiras, que também não fez um bom primeiro tempo contra o Fortaleza no Banco Park, mas na segunda etapa deu a ofensiva lógica, venceu por 3-0. Quarta-feira, campo neutro pela crise financeira do Fortaleza. Palmeiras encaminhou a classificação, mas para quinta-feira aqui na Band News FM, o Inter é ligeiramente favorito. Mas sei lá o que acontece. Futebol não tá legal. O sábado foi deprimente, muita coisa a gente precisa mudar. E não é só na CBF, é também dentro dos clubes.
0: É, Sheila, não é por nada não, mas dizem que a melhor estratégia de defesa do Inter foi deixar a posse de bola com o Corinthians.
2: Foi a melhor. Pô, a cara do Mauro. Mas tá fazendo falta. Estratégia, Yuri, Labiá, é muita gente fora. Memphis, que não sei se vai jogar. Sim. Ou não, pelo amor de Deus, gente. Que horror. Tá bom.
4: Você vai conseguir pagar o Memphis, né? Já não tava difícil. Ah, mas vai ficar mais barato. Não, vai ficar menos caro.
2: Quem falou em pagar? A gente, né? Não é nossa forte pagar ninguém, meu bem. Um beijo pra você, Mauro.
4: Só falta 40 milhões de reais pra pagar, mas Bopagem. Enfim, mas segue o jogo. Ou não, né?
2: Beijo. Tchau, Mauro.
4: Amanhã.
0: 7:48. A gente discutiu aqui fora do ar, vale a pena, não vale a pena. Vamos chamar o Yuri Queiroga então, vai, para trazer um panorama, né, desses jogos de ida e jogos de volta das oitavas de final da Copa do Brasil. Fala, Yuri.
5: Palmeiras e Internacional são as duas equipes que têm vantagem sobre os adversários para o segundo jogo das oitavas de final da Copa do Brasil. Ontem, o Verdão fez 3-0 sobre o Fortaleza e agora pode perder por até 2 gols de diferença na volta, que será na Arena Pantanal, em Cuiabá, já que o Leão do Pici vendeu o mando de campo. Já o Internacional derrotou o Corinthians por 2-0 no Beira-Rio, em Porto Alegre, e pode perder por 1 gol de diferença na quinta-feira. Mirassol e Grêmio empataram por 1-1 no interior de São Paulo. Em Santa Catarina, Chapecoense e Cruzeiro protagonizaram um quarto 0-0 em 7 partidas até aqui. Nesta segunda, Atlético Paranaense e Vitória jogam às 9 da noite e fecham a mão de ida. Os jogos de volta começam amanhã, com o Juventude Atlético Mineiro em Caxias do Sul e Remo e Santos em Belém.
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12: Acidentes na linha vermelha com gravidade, com vítima no sentido aeroporto. O nosso ouvinte Alec mandou aqui mensagem pra gente.
13: Olá, bom dia, Band News FM. Para informar aqui, não sei se já chegou na, se já chegou até vocês a informação. Acabei de passar aqui agora aqui um acidente gravíssimo com moto, sentido Galeão, na altura aqui do, dessa ponte estaiada aqui. E mais à frente um outro acidente, tá? Motoboy sem capacete. Eu acho que ele chegou a falecer no local.
12: É, o Luiz Felipe também fala sobre isso.
14: Bom dia, Luiz, motorista de aplicativo aqui do Rio de Janeiro. Tá vindo aqui pro aeroporto do Galeão e ali na altura do Fundão, aquela pista da esquerda, do Hospital do Fundão, aquela pista da esquerda, que é o acesso para o Galeão, a Ilha do Governador, tá tudo engarrafado devido a um acidente com vítima fatal a uns 100 metros à frente. Tem a viatura da polícia, tem um carro da prefeitura. E esse acidente está envolvendo um carro e moto. Tá, o motoqueiro está no chão, vítima fatal. Mais ou menos 100 metros à frente também tem um acidente envolvendo dois carros. Então, quem estiver vindo para o aeroporto, que saia com antecedência para não perder horário de voo.
12: Dificuldades na linha vermelha, recado dos nossos ouvintes, também acidente envolvendo moto e ciclista na Avenida das Américas, ali no sinal do Mercado Mundial, no Recreio dos Bandeirantes, informa o Anderson. O Felipe Cruz já dá um destaque da Zona Norte, tá tudo parado por conta de uma obra de com reflexo ali próximo ao Cefete.
15: Bom dia, Band News, aqui é o Felipe, taxista. Dando uma informação aí bem relevante, aqui no final da rua Ibituruna, No final dela você tem aquele acesso à direita que você sai na Rei Pelé. Esse acesso está fechado para obras. E a pessoa, o motorista, tem que andar mais aqui 50 metros para pegar o retorno, para pegar a Rei Pelé ou pegar a General Canabarro. Então, muitos não estão sabendo dessa obra, nesse trecho. Então, está tudo parado aqui em frente à Cefet, tá? Se o motorista puder evitar, vai ser melhor para ele ganhar tempo. Band News em um segundo, tudo pode mudar.
12: E agora eu volto a falar de problema em sinal.
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12: O William fala da estrada dos Bandeirantes, desde o Vendaval que o sinal não funciona.
16: Fala, Mário. Bom dia, quem fala é o William, motorista de aplicativo. Cara, queria uma ajuda de vocês aí para dar uma atenção aqui na estrada dos Bandeirantes, na altura do BRT de Curicica. Está sem sinal desde o Vendaval. Já vai fazer uma semana. Está sem sinal aqui. E aqui é um cruzamento onde passa BRT, passa carros. É um cruzamento muito movimentado e muito perigoso. Qualquer dia vai ter um acidente aqui e até agora o sinal não está funcionando. Queria que vocês dessem uma ajuda aí pra gente aí.
12: Vamos, já tá aqui na nossa lista de cobrança. O nosso ouvinte Vitor Oliveira tá sem luz em Bangu desde quarta-feira no Parque Leopoldina, rua Orlando Costa, sem energia elétrica, reclama da Light, disse que fez várias reclamações, tem vários protocolos. O Eduardo de Itaguaí também tá na bronca.
17: Bom dia. Eduardo, morador do Piranema, Itaguaí. Estamos sem luz desde quarta-feira. Até agora, nada de luz aqui na estrada José Paulo Andrade, na reta 800. Até agora, nada de luz, tá? Um abraço para vocês, um bom dia.
12: E o Anderson fala de problema de falta d'água.
18: Meu nome é Anderson Luiz, sou morador da comunidade dos Telégrafos, zona norte do Rio de Janeiro. Estamos sem água desde quinta-feira. Desde então, vem pedindo águas do Rio para que nos envie o caminho pipa para abastecer a nossa caixa d'água. Mas a empresa alega que só pode enviar após a verificação por uma equipe e que, devido à manutenção preventiva, a equipe não poderá vir. E desde então estou sem uma gota d'água na minha caixa.
12: Bom, são muitas reclamações chegando, a gente está anotando todas, fazendo as cobranças. E agora eu volto ao trânsito.
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12: Paulo de Fronten, Vivi.
19: Mário, com informações do elevado Paulo de Fronten, há pouco acidente envolvendo carro e moto em direção à Lagoa, trânsito ainda com retenções e reflexos a partir do Rufino Pizarro. O 31 de março, seguido pelo túnel Santa Bárbara, servem de alternativa. Observo ótimas condições também pelas pistas do Aterro do Flamengo. Falando da região central, Presidente Vargas em direção à Praça da Bandeira com pistas livres, no sentido Praça 15, trânsito mais pesado a partir da Central do Brasil, porém sem retenções, ainda servindo de opção. 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Daqui a pouco eu volto.
12: Até já.
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2: Mônica Bergamo está fora nesta semana e na próxima. Volta no dia 17. A Mônica aqui é a nossa programação, a não ser que alguma coisa muito extraordinária aconteça. Mas no mais, Mônica em férias.
3: Merece descansar, né? Um pouquinho.
2: Merece descansar, mas o que não tem descanso nunca, especialmente em semanas comemorativas.
3: É o Luiz Megali?
2: Não. Também.
3: Não, tem que falar porque que o Megali não tá aqui,
2: verdade,
3: né, agora.
2: Verdade, gente. O Megali, ele foi
3: ele
2: fazer,
3: foi fazer um exame de fezes.
2: Não, ele mentira, foi fazer um exame.
3: Fazer um exame, não falou qual é. E aí tinha que ir cedo. Ah, vocês ficam me chamando de Carlão pelas costas? Eu tenho que aproveitar enquanto ele não tá também. É, Megali tava, ó,
2: foi
3: né?
2: Fazer com exame.
3: Gases, ele yeah. Fazer um exame de fezes. Brincadeira.
2: Atrasou. Ele achava que ia conseguir chegar aqui, tipo, 7h40, 7h. Não deu. Então, seguimos no aguardo.
3: É isso aí. Tá bom, Sheila, desculpa. Em semana comemorativa, você não fica sem o quê mesmo? Os piores pais do mundo na Band News FM.
2: É, quer que eu comece? Que vamos lá. Histórias ótimas dos nossos ouvintes.
3: Eu saía do escritório e ia direto pra casa. Uma vez, deixei o meu filho logo cedo na casa da minha mãe. E era no caminho de volta, né, pra casa no fim do dia. Ao chegar à noite em casa, a minha ex-sogra pergunta: cadê o Vinícius? Eu não penso duas vezes e respondo: que Vinícius? Sim, Vinícius era o filho. Esqueci meu filho na casa da minha mãe. Diz o Rodrigo. Não esqueceu, literalmente, que tinha um filho, inclusive, né, Rodrigo? Boa.
2: Aline escreveu pra cá, dizendo: eu tinha começado a namorar, veio a Páscoa. Meu namorado me deu um ovo lindo, 1 quilo. Deixei em cima do armário. Umas duas semanas depois, resolvi abrir no almoço de domingo. E aí, quando eu peguei o ovo, tinha um buraco no meio do ovo. Aí eu e minha mãe, a gente ficou super assustada. Que negócio é esse? A gente achou que podia ser um rato, né? Qualquer coisa.
3: Parece.
2: Até o meu pai começar a rir e falar que ele furou o ovo com uma faca pra comer os bombons. E aí, safado do Vanderlei, virou o furo pra parede pra Aline não ver. É muita estratégia, tem método, né?
3: Tem método. É.
2: Ah, ela diz aqui, Vanderlei, minha saudade diária do pai. Ai, que delícia. Um beijo pra você, Aline.
3: E foi o pai que a influenciou pra ouvir a Band News FM, né?
2: Péssimas influências. Era ele que furava o ovo pra
3: aí, ó.
2: É bem Band News FM, né?
3: Quem furar será que ele
2: o ovo
3: aprendeu?
2: Pra roubar o bombom.
3: Bom, o Carlos, falando em rato, né? Ele traz uma história com queijo, que ele define como pedagogia dos anos 60. Um amigo meu da adolescência, que detestava queijo, aprontou na escola. Os pais foram chamados pela diretora para o resumo, ameaça de expulsão. Ato contínuo, o pai o perseguiu pela casa, o agarrou e o obrigou a comer um pedaço grande de queijo. Antigamente podia, né?
2: Podia.
3: Deu certo, será? A saber.
2: Adriana, de Fortaleza, é curtinho. Quem nunca? Meados dos anos 90, no dia da festa de formatura. Adriana foi lá, salão de beleza, sabe como é? E era moda fazer aqueles penteados, sabe? Cabelo preso, banana e tal. Nossa. Chegou em casa, não é? Banana, não era? Tudo era banana no cabelo. Chego em casa e o pai: você pagou pra fazerem isso?
3: Que fofo.
2: É. Chega por hoje?
3: Chega por hoje, amanhã.
2: Mais histórias
3: tem mais,
2: amanhã, hein, gente? Mande pra cá, 11 999 592 100, na nossa central de ouvintes, os piores pais do mundo.
3: Sheila, além de piores pais, a semana também é comemorativa. Não, além do dia dos pais, né? A semana também é comemorativa porque a gente tá chegando a mais televisores.
2: Uhul,
3: certo?
2: Sim.
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3: É, Sheila, abriu a geladeira, a gente tá lá.
2: Tamo lá.
3: É, você achou que não ia acontecer? Aconteceu. 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

0: Hora de conversar com o Felipe Quilin de volta das férias também, junto com a Carla Bigato, mesmo dia. Bem-vindo de volta, viu, Quilin? Muito bom ter você com a gente de novo, viu?
1: Tudo bom, Sheila? Bom dia a você, Carla, e a todos que nos acompanham. Tava com saudade, consegui curtir bastante as férias. Talvez não tanto como a Carla Bigato, naquele paraíso lindo, aquelas praias maravilhosas em Caraíva, se não me engano, né?
0: É, foi.
2: Sul da Bahia é demais, Felipe Quilin.
0: Ô, Quilin, sabe o que foi demais também? Eu até comentei aqui no ar, né? Você sendo abraçado na chegada em casa. Oh, meu Deus! A gente até exibiu aqui o vídeo que estava no seu Instagram, depois de tantos, quase mais de 50 dias fora de casa, cobrindo a Copa e chegando em casa. Ai, que delícia! As crianças. Ai, que gostoso, né?
1: Foi muito bom, muito bom. O Lucas estava na escola, a Maia não estava. Imagina só, a Maia tem 2 anos, então 55 dias para ela é muito tempo. Eu até fiquei na dúvida se ela tinha me reconhecido ou não, mas ela me deu um abraço. E a Maia, ela é bem tímida, assim, né? Ela não sai abraçando todo mundo igual o Lucas. Então ela me reconheceu. Mas imagina só, 55 dias para quem tem 2 anos é realmente um tempão.
2: É um tempão. E eu achei interessante que ela vai dar um abraço no Quilin, volta a dar um abraço na mãe, isso, né? Do tipo assim, ela ficou cuidando de mim, ela vai ficar com ciúme se eu der um abraço nele. Coisa mais linda, a cena foi incrível.
0: Foi lindo mesmo.
1: É, foi legal.
0: Mas vamos lá, que o noticiário é pesado o que você nos trouxe, né? O que você nos traz, Quilin. Primeiro, sobe o número de mortos após a entrada em massa de marroquinos em Ceuta. O que você nos traz aí de atualização?
1: Segundo o governo espanhol, subiu para 72 o número de mortos nessa travessia, que começou na quinta-feira. Algumas pessoas morreram afogadas, outras pisoteadas pela multidão. E essa tem sido uma crise muito grande aqui na Europa. Inclusive, líderes europeus marcaram uma reunião de emergência para esta terça-feira para debater a situação. O governo espanhol afirma que 98% das pessoas que fizeram essa travessia já retornaram ao Marrocos. E aí é importante a gente dar um pouquinho de contexto e também explicar o que é Ceuta. Ceuta é uma cidade espanhola que fica no continente africano, é um enclave. E aí, segundo relatos dos próprios imigrantes, eles viram nas redes sociais postagens falando que se eles chegassem a nado em Ceuta, eles poderiam ficar lá e eventualmente chegar à Europa continental. E aí você precisa pegar um avião para chegar à Europa continental e tá na zona Schengen, né, que é a zona de livre circulação de pessoas. Então é importante a galera saber que se você chega em Ceuta, não quer dizer que você já consegue andar pela Europa continental. Você ainda precisa apresentar seu passaporte, fazer uma viagem. Tudo bem, você pode resolver fazer de barco, mas uma travessia ilegal. Então essas pessoas, ao que tudo indica, isso está sendo apurado, foram utilizadas ou para arma, ou como arma geopolítica, ou até mesmo para lucrar. A gente sabe que traficantes de pessoas lucram com o desespero alheio. A Espanha tem leis mais flexíveis à imigração e um governo mais flexível se comparar com outros países da União Europeia. Isso não quer dizer que é verdade que se as pessoas chegassem a nado ali em Ceuta, poderiam ficar por lá. E Ceuta é uma região que tem 80 mil pessoas. Imagina, em 48 horas, 50 a 60 mil. Esses números estão variando até porque é uma contagem muito difícil de chegar. Você não tem infraestrutura para absorver essas pessoas, você não tem alimentos, não tem residência. Realmente é uma situação bastante complicada. E claro que muitos políticos estão utilizando dessa crise para ganhos próprios, discursos de extrema direita, discursos também falando que foi um erro do governo Pedro Sánchez flexibilizar nos últimos meses e anos um pouco das leis. O Pedro Sánchez acabou regularizando milhares de imigrantes ilegais, até porque eles já viviam na Espanha e o país precisa da mão de obra. E aí a notícia falsa, né, a fake news, muitas vezes pega um elemento que é verdade e distorce esse elemento. E aí é mais fácil você colocar, olha, entra que está liberado, do que você explicar uma situação bastante complexa. Mas o governo da Espanha disse que está tentando resolver a situação. E existe também uma questão geopolítica, que é a seguinte: em 2021, o Marrocos teve uma crise diplomática com a Espanha e a União Europeia. E os guardas de fronteira acabaram fazendo vista grossa para imigrantes que quiseram chegar em Ceuta, né? Você consegue fazer uma travessia a nado ali, quando o mar está calmo, sem muita dificuldade. E aí, no final de julho, o Pedro Sanches fez uma viagem para Argélia. Argélia é o principal inimigo marroquino no continente africano porque existe uma disputa de território. Foi a primeira visita de um líder espanhol à Argélia em 4 anos. Por que que o Pedro Sanches fez essa visita? A Europa precisa de energia. A guerra entre Rússia e Ucrânia fez os europeus comprarem menos gás e petróleo da Rússia, e a guerra no Oriente Médio também dificultou a importação de petróleo e gás que vem dos países do Golfo. E a Argélia produz energia que interessa à Europa. Então o governo marroquino pode ter feito vista grossa. Ó, você está fazendo acordos com o nosso principal inimigo? Vamos então fazer vista grossa aos imigrantes que vão tentar fazer essa travessia. Não existe qualquer informação oficial de que o governo do Marrocos coordenou isso ou que o governo do Marrocos de fato utilizou os imigrantes como uma arma geopolítica. Isso está sendo investigado, isso está sendo apurado, mas acaba sendo algo que remete ao que aconteceu em 2021. E a Turquia já fez isso outras vezes. A Turquia tem hoje a maior população de refugiados no mundo, cerca de 3,5 milhões a 4 milhões. E quando teve um problema com a Europa, também fez vista grossa de imigrantes que quiseram chegar à Grécia. Inclusive, a Ursula von der Leyen, que é a presidente da Comissão Europeia, fez um acordo com o governo da Turquia, dando muito dinheiro para eles tentarem segurar esses imigrantes. Mas o que é importante a gente destacar é que esses imigrantes foram utilizados. Por quem? Ainda não está muito claro. Muitos falaram que viram postagem nas redes sociais. Talvez traficantes de pessoas querendo lucrar com o desespero alheio. Mas são pessoas que são utilizadas para benefício político ou benefício financeiro.
2: Tá certo, Killen. É uma situação muito complexa, né? E a gente vai seguir falando sobre isso. Killen, amanhã você está de volta, certo? Das férias, agora definitivamente conosco nesse horário.
1: Certo. Tá de volta. Até
2: beijo
1: amanhã.
2: Pra você. Até beijo. Amanhã.
0: Até.
2: Sabe quem tá de volta também, Sheila Magalhães?
3: Aê.
2: Ele chegou.
3: Bom giorno.
0: Bom giorno.
2: E aí, como é que foi?
3: O exame de fezes?
2: Você tava ouvindo?
3: Eu tava ouvindo, claro. Aqui, ó, de sangue, gente. Mas poderia ser de fezes, qual seria o problema?
2: Nenhum.
3: Pessoas não fazem cocô, não?
2: Fazem.
3: Não fazem exames?
2: Aham.
3: Uhum. Esses dejetos?
2: Essa é a personalidade do Carlão. Vindo à tona.
3: Do Carlão. Ah, é a vingança do Carlão.
2: É a vingança do Carlão.
3: Uhum. Agora, vocês nem pra me avisarem. Tivessem me falado que tinha piores pais, eu comi uma ameixa. Eu comi uma... Eu comi ali umas frutas secas pra acelerar o processo.
2: Acelerar o processo, né?
3: Bom dia. Tô de volta. E eu tenho uma boa história minha de piores pais, que eu fiquei com vontade de contar. Mas acho que eu deixo pra amanhã ou deixo pra agora?
2: Acho que vai, né? Agora que já falou. Bora.
3: Pra depois? Bom dia, gente.
2: Bom dia.
3: Bom dia, ouvinte.
2: O Pablo tá fazendo sinal pra ser amanhã, pode ser?
3: É, porque amanhã eu posso ilustrar. Eu acho que é melhor. Acho que é melhor. Eu conto amanhã, então. A história é boa. E aí a gente continua com a série.
2: Tá, quero saber em que momento
3: feliz de estar aqui, Carla. Você tá muito bonita.
2: Obrigada.
3: Tá bronzeada, tá com uma cara ótima, de verdade.
2: Nossa, tô com as baterias recarregadas, assim. Tô me sentindo muito bem. Quanto tempo dura? 2 dias e meio?
3: Por aí.
2: Normalmente, né? 2 dias e meio.
3: É, desfrutemos. Aproveitar esses bons momentos.
2: Como é que é o contrário de Farmaura?
3: É, perder a aura.
2: Perder a aura, né?
3: Bom,
2: o brilho acabou de sumir um pouquinho.
3: O processo já começou, né? Eu entrei no estúdio aqui, aí fui direto dar um abraço na Carla, saudade dela. Isso. Aí ela fez menção de se levantar, eu falei, não precisa se levantar, não faz diferença.
2: Eu falei, mas já?
3: Aí o bullying começa e a gente vai diminuindo essa aura tão bonita que você construiu na Bahia.
2: Obrigada.
3: É isso aí, vamos nessa, gente.
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2: 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O mês de agosto acabou de começar, conhecido como mês sem fim. Renata Flores, bom dia para você. 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
2: 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Tinha uma ideia incrível. Dicas ótimas, como sempre. Renata, amanhã você tá de volta. E para você que nos acompanha, se tiver alguma dúvida, dá para enviar por e-mail também, que é o É da Sua Conta, tudo junto, né? É da Sua Conta, arroba picpay.com. É da Sua Conta, arroba picpay.com. Beijo para você, Renata. Até amanhã.
7: Beijo, até amanhã.
2: Agora 8h23.
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9: Zezinho, destaque da onde agora, hein?
10: Vamos falar agora com o Marcos Dutra, que tá passando ali pela ilha, a entrada da ilha, falando sobre aquele acidente que aconteceu há pouco. Ele mandou outros detalhes falando exatamente onde aconteceu, ó.
11: Alô, Band News, apenas para atualizar que é o Marcos da ilha, Marcos Dutra, motorista de aplicativo. Ao que se referia o colega que informou sobre a retenção aqui, não é no acesso ao aeroporto, é na entrada da ilha, na ponte da entrada da ilha, está tudo engarrafado, inclusive afetando a linha vermelha, e é em virtude, sim, de um óbito de um motociclista, tá? Então, recapitulando e retificando, é na entrada da ilha, na ponte nova. É, prefiram, faça a opção pela ponte velha para entrar no bairro da Ilha do Governador e acessar o aeroporto. Band News, o segundo turno pode mudar.
9: Perfeito, Marcos Dutra trazendo aí todos os detalhes do que a gente falava agora há pouco. O Daniel Nascimento tá na área para falar de operação policial. Onde, Dani?
12: No Quitungo, Mara. Até o momento, um homem preso e também um fuzil apreendido. Essa ação que faz parte da operação Contenção, voltada para impedir o avanço do Comando Vermelho no Rio de Janeiro. Ação essa comandada pela Polícia Civil, policiais da delegacia de Brás de Pina, que atuam com o apoio do CORE, a Coordenadoria de Recursos Especiais né? Até o momento, uma prisão e um fuzil apreendido. A ação segue em andamento, a gente atualiza ao longo da programação.
9: E já já a gente vai falar sobre a linha amarela, tava rolando uma manifestação por lá e a Vivi Costa tem os detalhes.
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9: Mais os detalhes aí, Vivi, por favor.
16: Justamente, Mário, permanecem as duas faixas ocupadas na amarela, no trecho de Bom Sucesso, em direção ao Fundão, por conta dessa manifestação. Trânsito congestionado, reflexos a partir de Del Castilho. Tem uma opção de saída para o Meier, pegando a Rua Goiás, estou observando ótimas condições. Para quem está pela freguesia, Grajaú, Jacarepaguá, fica sendo uma excelente escolha. Na saída da Barra da Tijuca, dá ainda para acessar o Alto da Boa Vista, consegue cortar parte desse congestionamento. 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
9: 8h27.
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9: E o protesto que a Vivi falou agora há pouco, Zé?
10: Chegou um áudio da Ruth.
22: Bom dia, pessoal. Bom dia. Passando pra avisar que tá tendo um protesto na linha amarela, sentido Fundão, na altura de Bom Sucesso.
9: Pois é, transtornos no trânsito, a gente já já vai trazer as atualizações.
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9: 8h30. Vamos movimentar aqui a nossa equipe, trazendo o destaque agora do Luiz Eduardo de Castro.
25: O Procon Carioca viabiliza mais de R$1.680.000 em descontos durante uma ação de renegociação de dívidas realizada em Bangu, na zona oeste do Rio. Nos 2 dias de atendimento, foram negociados débitos que somavam cerca de 2,67 milhões. Após os acordos, o valor caiu para pouco mais de 987 mil, uma redução de 63%. A ação reuniu mais de 20 empresas, entre bancos, concessionárias de serviços públicos, operadoras de telefonia e estabelecimentos comerciais. Os consumidores também puderam registrar reclamações e receber orientações sobre direitos e organização financeira. Segundo a Confederação Nacional do Comércio, 8 em cada 10 famílias brasileiras possuem algum tipo de dívida. Uma das consumidoras atendidas, a comerciante Luciane Neves, conseguiu desconto de 96% em uma dívida de 90 mil com o banco. O débito foi reduzido para R$3.300, com pagamento parcelado e retirada da restrição no nome.
0: Era minha dívida mais alta, alguém não conseguiu 90% de desconto. R$3.300, a dívida desde 2023, né? Então, chorei mais um pouquinho de desconto para não conseguir. Ela tem que ter 12 dias, só que faltou 12 de agosto. Vai ganhar um dia,
1: assim.
0: Como que a senhora sai daqui? Ai, assim, é aliviada, né? Desenvolvemos um problema, né? O cliente vai batendo contra mim.
9: 8h31. Voltando a falar sobre uma situação que desde o Notícias da Manhã, nosso jornal entre 5 e 7 horas, ouvintes falavam observando uma água jorrando limpa de um hidrante na Avenida Hernani Cardoso. Eu vi um vídeo agora encaminhado pelo Paulo Carvalho, ele descreve.
3: Eu passei aqui na rua Hernani Cardoso, na altura do número 237, e tem um hidrante jorrando bastante água. Conforme o vídeo que eu enviei.
9: E até agora nada, né? Não tem nenhum posicionamento, não tem nenhuma resposta. A água continua jorrando por lá, cara. São 8 horas e 32 minutos. Tá aqui a cobrança dos nossos ouvintes. Vamos lá, dando sequência. Evento importante essa semana aqui no Rio de Janeiro, com várias presenças ilustres. Maria Eduarda Vieira, Band News FM também vai estar lá presente.
4: A vencedora do Prêmio Nobel da Paz, Malala Yousafzai, e o goleiro da seleção de Cabo Verde, estreante na Copa do Mundo de 2026, Vozinha, são alguns dos nomes que vão marcar presença na 6ª edição do Rio Innovation Week. Ao longo dos 4 dias de evento, outras personalidades nacionais e internacionais também vão passar pelo Pier Mauá, na zona portuária do Rio, como o físico americano Brian Greene, a cientista brasileira Tatiana Sampaio, a astrônoma norte-americana Jill Tarter e a escritora Djamila Ribeiro. Este ano, o tema do Rio Innovation Week é Simbiose. O futuro não acontece isolado. O objetivo é propor uma reflexão sobre a necessidade de colaboração entre as diferentes áreas do conhecimento. Para isso, o evento quer promover uma troca de conhecimentos e diversidade de ideias, como explica o cofundador do projeto Innovation Week, Fábio Queiroz.
20: As melhores soluções surgem quando diferentes pessoas, empresas, universidades, startups, investidores, governo, a própria sociedade se conectam e trabalham juntos. E a gente quer propor, com esse tema, é mostrar o futuro, uma construção coletiva. A inovação acontece quando existe troca de conhecimento, colaboração, diversidade de ideias e disposição para criar em conjunto. A Rinovation é esse grande ponto de encontro.
4: A programação do evento ainda reúne vozes que conectam inovação, cultura, esporte, comportamento e impacto social. Para isso, a edição deste ano vai contar com novos espaços. Entre as novidades está o palco Palavras e Encontros, dedicado à literatura, e também o Immersive Talks, voltado às tecnologias imersivas. Além disso, o Rio Ethical Fashion, maior fórum internacional de moda sustentável da América Latina, também vai integrar a programação do evento. Um dos sucessos da última edição, o NAN Atlântico da Marinha, também estará de volta ao Pier Mauá, sediando painéis, experiências tecnológicas e ativações. Este ano, o Rio Innovation Week acontece entre os dias 4 e 7 de agosto.
9: Vamos lá, que tem mais informação chegando aqui do trânsito, da linha amarela, que tá complicada, hein?
10: Pois é. Agora mais um ouvinte passando por ali, o José, meu xará, mandou um áudio aqui pra gente, ó, Mário.
21: Bom dia, Zé do Zap, tudo bem? Você tá falando, é o José, morador da Barra da Tijuca. Deixa eu te falar, aqui na linha amarela tá tudo engarrafado, tudo parado, dentro da Praça do Pedágio, o pessoal tá fazendo um protesto, chegando ali na Avenida Brasil, por falta d'água.
9: Pois é, agora há pouco a gente falou sobre o trânsito por lá, a Vivi Costa trouxe as atualizações. Agora,
26: problema em semáforos. Nem sinal.
10: Olha, Olha, o José, mais um José, hein? José Mauro agora participando, mandou aqui pra gente falando sobre Botafogo. Ali na Rua da Passagem tem sinal com defeito agora, Mário. Ele escreveu aqui pra gente, falou que o movimento agora, obviamente, é grande por ali e tá bem complicado porque esse sinal não tá funcionando. E reforçando aquele da São Francisco Xavier, que falamos mais cedo,

0: até agora com defeito, aquele sinal ali na São Francisco Xavier, Mário.
1: E liberada, segundo o centro de operações, agora Avenida Brasil, altura da Penha, aquele óleo na pista que o Batista informou pra gente, na altura da estação BRT Lobo Júnior, um coletivo deixou cair esse óleo, equipes da prefeitura já fizeram toda aquela limpeza, colocaram serragem, então agora a situação tá bem mais tranquila no trecho.
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0: Hora de conversar com Rodrigo Orengo. Supremo volta do recesso, hoje é o dia da volta geral, com uma pauta de impacto para votação. Nada me... Aliás, ó, vejam esta lista: mudança na ficha limpa, eleições no Rio de Janeiro, o vínculo para motorista de Uber, o Congresso é que é feliz que tem mais uma semana longe disso. Orengo, bom dia para você.
1: Muito bom dia, Megalha, Sheila, Carla, bom dia a todos. O Congresso deveria voltar, viu, Megalha? Até porque o regimento tá lá, né? Tem que voltar no início de agosto, mas aí tem aqueles acordos, maioria dos parlamentares lá, um foco totalmente voltado para a reeleição, e o índice de tentativa de reeleição é muito alto, então eles estão liberados, né, para campanhas nos estados, né? Pelo menos as pré-campanhas. Só dia 10 vai ter lá aquele chamado esforço concentrado, e os parlamentares vão estar aqui. Agora o Supremo volta hoje, já tem aquele discurso tradicional hoje de retomada dos trabalhos, e olha, pauta muito extensa e com impacto inclusive eleitoral. Você pega essa questão do Rio de Janeiro, né? Os ministros precisam decidir se vale ou não a eleição indireta. Agora, cá entre nós, com a eleição batendo a porta, ninguém acredita muito que realmente uma decisão do Supremo vai mudar, reverter o quadro, né? Porque a eleição já está ali, né? Então, é difícil imaginar realmente que esse processo ele tem uma conclusão ainda rápida, mas o julgamento está marcado para o dia 19, né? Outra pauta de muito impacto aí, sim, com mudança direta no processo eleitoral, possível mudança, né? Que é a lei da ficha limpa, o que o Congresso aprovou, a presidência da República sancionou, e há questionamentos, né? Então, o julgamento da mudança de datas, prazos da lei da ficha limpa, ele foi interrompido por um pedido de vista que vai ser retomado agora, depois do recesso do judiciário. 2-0 por enquanto contra mudanças feitas no Congresso Nacional, e esse cálculo é muito importante, ele pode impactar candidaturas, né, de candidatos que já estão se colocando no cenário, o caso do ex-presidente da Câmara, Eduardo Cunha, ex-governador do Distrito Federal, José Alberto Arruda. Então, esse caso vai para julgamento, os ministros precisam decidir sobre prazos. Lembrando que a lei da ficha limpa, ela foi alterada no Congresso Nacional, teve uma mudança de prazo, inclusive com limite de tempo de punição de 12 anos, por isso que candidaturas foram colocadas neste ano. Agora, tem outras pautas também, com impacto social, é o caso aí da chamada uberização, né, que há uma grande preocupação hoje de plataformas que operam nesse mercado sobre a possibilidade de estabelecer vínculos.

0: veículos de motoristas por aplicativo, né? Isso pode ter repercussão em outros cenários, em outros projetos, né? Também ainda a questão de fretamento de ônibus, né? Também para transporte por aplicativo. Então, olha, é uma extensa agenda do Supremo Tribunal Federal, são matérias de muito impacto e tem que discutir ainda o famoso código de ética, né? Que ficou parado aí para discussão, mas esse deve ficar realmente só para depois da eleição.
1: Muito bem, Origo. Boa segunda, boa semana pra nós.
0: Boa semana, até mais.
2: Até.
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1: Alexandre atualizando a situação lá da Intendente Magalhães.
2: Bom dia, Bani News. Alexandre passando aqui pela Hernani Cardoso. Só para avisar que o vazamento de hidrante já está sendo atendido pela Águas do Rio, tá? Já tem uma equipe lá resolvendo o problema. É, uns 200 metros antes também existe uma obra da Águas do Rio, causando aí um engarrafamento na Intendente Magalhães. É, alertando aí os motoristas que evitem a Intendente, pois o trânsito está bem pesado devido a obras aí no cruzamento da Hernani Cardoso com o Intendente. Ok, um bom dia a todos.
1: Valeu, um bom dia para você. São 8 horas e 44 minutos. Seu destaque, Daniel Nascimento.
3: De volta, Mário. Dois homens foram presos e duas motos apreendidas durante uma ação da Polícia Militar na Avenida Pastor Martin Luther King Jr., na altura de Irajá. Aconteceu na noite deste domingo. Os policiais receberam informações que integrantes do grupo de motocicletas estariam praticando roubos na região e, após uma ação de dispersão e acompanhamento, os suspeitos foram presos e as duas motos apreendidas. Uma das vítimas, inclusive, desses dois suspeitos, reconheceu os acusados, que foram presos em flagrante.
1: Agora, às 8 horas e 45 minutos, já a gente vai trazer mais informações para você sobre o programa Tolerância Zero. Tá rolando uma coletiva agora no Centro de Operações da Prefeitura com algumas atualizações. Na sequência.
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0: gente responde. Já é?
1: Aqui na Band News FM a gente tem recebido muitas perguntas e tem uma dúvida que é muito interessante. O ônibus não aceita mais dinheiro. Como faço? Existe algum lugar onde eu ainda possa recarregar com dinheiro? Eu vou te explicar. Quem prefere pagar em dinheiro pode recarregar o Jaé em diversos pontos físicos espalhados pela cidade, como bancas credenciadas e máquinas de autoatendimento instaladas nas estações do BRT, do VLT e nas estações da Zona Sul do metrô. Para encontrar o ponto mais próximo, basta acessar o site jae.com.br e consultar a seção Pontos de Recarga, onde está disponível a lista completa dos locais credenciados.
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3: Freguesia, o destaque da região, Vivi Costa.
4: Olha, Mário, por conta da volta às aulas, já verifica um trânsito pesado aqui pela região do Pechincha, Jacarepaguá, com retenções pela Jeremário Dantas, desde o Largo do Pechincha até o acesso à Estrada do Gabinal, isso para quem tá tentando chegar à Freguesia. A Estrada do Pau Ferro, com grande movimentação, porém, sem retenções, serve de alternativa. A Rua Araguaia também tá apresentando pontos isolados de lentidão, é o local onde verifico várias escolas, atenção e prudência no volante. Pela Estrada dos Três Rios, tem problemas também nas duas direções, principalmente entre a Estrada do Bananal e a Comandante Rubens Silva. Quem tá pela Estrada do Gabinal perde tempo ainda da altura do Bosque da Freguesia, isso em direção ao Gardênia. A Estrada de Jacarepaguá ainda fica sendo uma boa opção. 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Beijo, Mário. Até amanhã.
3: Valeu, até lá. Ó, programa Tolerância Zero está completando 2 semanas e a Prefeitura do Rio estima um prejuízo de R$655 mil ao crime organizado. A atuação acontece, né, na desarticulação da cadeia logística ilegal que atua na orla da Zona Sul. As medidas fazem parte desse programa que começou nas praias do Leme ao Leblon. Segundo o município, desde 23 de julho, 15 toneladas de equipamento e 55 quilos de alimentos impróprios foram apreendidos. Fiscalização também realizada em depósitos instalados na região. Está rolando uma coletiva agora. O prefeito do Rio, Eduardo Cavalieri, disse que não vai recuar das ações, classificando o programa como bem-sucedido. Autoridades também confirmaram que 3 suspeitos envolvidos em um ataque a coquetel Molotov e uma viatura da Secretaria de Ordem Pública foram identificados pela Polícia Civil, com 2 presos. O caso aconteceu no final do mês passado, em julho, após uma das operações. E daqui a pouquinho as informações completas. Essa apresentação continua sendo feita, acompanhada pelo repórter Guilherme Faria, durante o Band News Rio, primeira edição. Outras informações. 8h49. O que mais que tá chegando aí, Zezinho?
5: Tá chegando a participação, Mário, do nosso ouvinte Marcos Dutra.
6: Bom dia, Band News. Aqui é o Marcos, motorista de aplicativo, Marcos Dutra da Ilha. Fazer uma denúncia aqui. Eu vim da entrada ali do Jacaré, ali é Caxambi, próximo ao motel Loveland. Vim por dentro das ruas ali, Peçanha da Silva, etc, até aqui o Eugênio Novo. Então, nesse trajeto até a rua Lins de Vasconcelos, esquina com a Mengarda, todos os sinais de trânsito apagados, todos, só funcionando justamente aqui na esquina da Mengarda com a Lins de Vasconcelos. Eu, inclusive, eu notei que antes de chegar nesse pedaço tinha um pardal, aí esse pardal estava funcionando. Aí eu deduzi que também os sinais começassem a funcionar. Então, fazer essa denúncia para verificar o que é isso, se é queda de energia em virtude da ventania ou simplesmente roubo de cabos. Band News, em um segundo turno, pode mudar.
3: 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Tá rolando um protesto na linha amarela com relação à falta de luz, né? E ali no trecho de Del Castilho, uma faixa ocupada no sentido Fundão. Dois carros, também teve um acidente ali na altura da avenida Martin Luther King Jr. E aí o trânsito bem ruim ali à altura de Pilares. Isso foi por conta do acidente em Del Castilho. O protesto também estava rolando lá na linha amarela. Uma atualização de agora, Zezinho, na Barra da Tijuca, acabou de ser liberada, segundo o Centro de Operações, a Avenida das Américas. Teve um acidente no sentido São Conrado, envolvendo um ciclista atropelado. Altura do BRT Salvador Allende, nós trouxemos essa informação aqui com participação de ouvinte. Trânsito está intenso desde a altura do América Shopping. Eu sei que a gente falou aqui sobre esse acidente, vou até recordar aqui, enquanto você traz mais uma informação, qual foi o nome do ouvinte que nos avisou sobre esse acidente envolvendo um ciclista lá na Américas. Vai lá, diga aí.
5: Por aqui é o Mauro que está participando.
7: Bom dia, Band News.
3: Opa.
7: Aqui é o taxista Mauro. Aqui na rua Guilhermina Guile com São Clemente, não tem sinal na Guilhermina Guile, tá sem sinal. Aí, quer dizer, a gente pra passar depende que o pessoal da São Clemente pare.
3: Pois é, aí fica complicado. E quem informou pra gente do acidente envolvendo um ciclista que foi atropelado, atingido por uma moto, foi o Anderson. Aqui no WhatsApp, 999026970, ele deu como ponto referência o sinal ali do supermercado Mundial.
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0: Hora de conversar com o Eduardo Barão, direto da cidade que não dorme jamais, só que nesta hora de conversar com o Eduardo Barão tá na hora de dormir, afinal de contas é o primeiro dia de férias dele, mas você não fica sem informações internacionais, tá aqui Larissa Biscaia para nos contar. Rede elétrica nacional de Cuba entra em colapso e gera novo apagão. Cuba está sob ataque, né? E é um ataque diferente, é um ataque à infraestrutura para matar os cubanos de fome, de frio, de sede, sem a necessidade de um ataque real. Conta pra gente, Larissa, bom dia.
1: É isso, Megali, bom dia pra você. Pra todos não se faz nenhum ataque a bombas, mas você vai cercando a população dos acessos diversos. Cuba voltou a enfrentar esse apagão nacional depois do colapso da rede elétrica. Ontem a empresa estatal, a União Elétrica, a UNE, informou que houve, abre aspas, desconexão total do sistema elétrico, deixando grande parte do país sem energia. O governo afirmou que começou os trabalhos para tentar reestabelecer o serviço. Esse é o quinto apagão nacional só agora em 2026. O último foi 10 dias atrás, no mês de julho. Desde o fim de 2024, o país contabiliza 11 colapsos totais na rede elétrica, além dessas interrupções constantes ou parciais no fornecimento. Crise é atribuída, primeiro, ao envelhecimento das usinas termoelétricas, operam lá há mais de 40 anos, com falhas constantes, falta combustível e também ao embargo americano. De acordo com o governo de Cuba, Washington afirma que os problemas decorrem da gestão da economia e da infraestrutura do país, mas Cuba está sancionado pelos Estados Unidos, não é de hoje, de uns meses para cá, em uma situação um pouco mais grave.
0: E aí alguém poderá se perguntar por que é que você está falando de ataque a Cuba se essas sanções já existem há décadas? Porque o governo Trump apertou as sanções a ponto de ameaçar países que ofereciam alguma ajuda humanitária aos cubanos. Então, quando você está em guerra contra um país, os Estados Unidos entraram em guerra com Cuba sem precisar de fato disputar uma guerra. Quando você entra em guerra com um país, você segue algumas regras. Existem leis internacionais que todos os países assinam. Muita gente imagina que guerra não tem regra. Que guerra são países que disputam um contra o outro e quem matar mais ganha. Mas não é assim que funciona. Tanto é que existem criminosos de guerra. Para que existam crimes de guerra, é necessário que existam leis. E essas leis são assinadas em tratados internacionais, entre eles os Estados Unidos. Né? Os americanos inovaram, ou melhor, Donald Trump inovou e está lutando uma guerra inteiramente composta por crimes de guerra, em que o único alvo é a população civil. A gente nunca tinha visto nada parecido. Obrigado, Larissa.
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4: Eu sou o Sérgio Aime e está começando agora o Minuto do Empreendedor, apresentado pelo BTG Pactual Empresas, que tem entre os seus propósitos ajudar os empresários e empreendedores a alcançarem o sucesso. Na minha companhia, Emílio Sanches, CEO da Estapar. Emílio, na sua opinião, quais valores e atributos os jovens empresários e empreendedores devem praticar para alcançar o sucesso?
5: Sérgio, eu acho que nos dias de hoje, os jovens estão com muita pressa. A dica que eu poderia dar é resiliência. Tenha tranquilidade, porque tudo acaba dando certo. Trabalhe, se esforce, estude e a sorte ajuda essa turma. Tendo resiliência, a sorte vem e se estiver pronto para isso, a posição vai ser sua.
4: Muito obrigado, Emílio Sanches, CEO da Estapar. 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
9: Agora 8h59, pelo horário de Brasília. Se encerra depois de amanhã o período para o lançamento de candidaturas às eleições de outubro. Na disputa à presidência, os 5 principais candidatos já tiveram os nomes oficializados. Lula do PT, Flávio Bolsonaro do PL, Renan Santos do Missão, Ronaldo Caiado do PSD e Romeu Zema do Novo. 2 deles, no entanto, ainda não anunciaram os vices nas chapas e tem só até quarta-feira para definir. Flávio Bolsonaro e Romeu Zema.
10: Hoje, uma nova pesquisa mostra Lula e Flávio Bolsonaro empatados tecnicamente na corrida ao Palácio do Planalto. Segundo a BTG Nexus, no primeiro turno, o presidente surge com 41% das intenções de voto contra 37% do senador e candidato do PL. A margem de erro é de 2 pontos percentuais, para mais ou para menos. Ronaldo Caiado, do PSD, tem 5%, Renan Santos, do Missão, 4% e Romeu Zema, do Novo, 3%. Outros três candidatos aparecem com 1%. Augusto Cury, do Avante, Cabo Daciolo, do Mobiliza e Samara Martins, do Unidade Popular.
0: Importante dizer que no primeiro turno, Lula oscilou um ponto para baixo dentro da margem de erro, mas Flávio, esse cresceu mesmo. Ele ganhou 4 pontos em relação à pesquisa anterior, ou seja, a diferença entre os dois encolheu 5 pontos. No segundo turno, apenas um pontinho, segundo a BTG Nexus, separa Lula e Flávio. Lula tem 46, tinha 47. E Flávio, 45, tinha 43. Aí é verdade, ninguém se moveu fora da margem de erro, mas a diferença diminuiu consideravelmente. Nos demais cenários, Lula 46, Zema 40, Lula 46, Caiado 42, Lula 47, Renan Santos 37. A BTG Nexus ouviu 2.002 eleitores entre os dias 31 de julho e 2 de agosto.
9: Fora daqui, Lula voltou a ser alvo de ataques do presidente da Argentina, Javier Milei. Em entrevista ontem à emissora LN+, o político de direita chamou o brasileiro de corrupto e ladrão e afirmou que Lula não é inocente.
11: ¿No le parece que es agresivo que alguien le robe? No. Si viene alguien y le roba el celular ahora, ¿a usted le parece? No. Bueno, entonces es mucho más leve decirle ladrón al ladrón que el propio acto de robar. Bueno.
9: Na semana passada, na convenção que lançou Flávio Bolsonaro, Javier Milei já havia atacado o presidente brasileiro. Disse à época que Lula era ladrão, corrupto, presidiário e lixo socialista. Sobre as novas declarações, o petista ainda não se manifestou.
10: No Congresso, o período de recesso acaba hoje, mas os deputados e senadores só voltam mesmo, de fato, na semana que vem. A ideia é analisar os projetos que aguardam votação na chamada Semana do Esforço Concentrado. Mas assim, se vai ter que fazer uma Semana do Esforço Concentrado, por que que não trabalha quando deveria estar trabalhando, que já é agora, nessa semana?
0: Aí você teria que concentrar menos o esforço.
9: Por que você não dilui um pouco o esforço?
10: Então, não, eles gostam disso, né? De concentrar o esforço.
9: É pra não provocar trânsito, eu acho.
10: Ah, pode ser.
9: Congestionamento. Pode ser, né? Volta às aulas e tal.
10: Isso.
9: Vamos colaborar.
0: Vou evitar a fadiga.
10: Bom, entre os assuntos que estão na Semana do Esforço Concentrado, fim da escala 6x1, a atualização dos valores do MEI e o PL da misoginia.
0: É que assim, é chato ficar gritando, né? Reclamando, batendo. E você vira o louquinho da esquina. É. Reclamando de coisas que fazem sentido, mas gritando pro nada, né? Gritando pro vazio. Olha lá o louquinho de novo, dizendo que tem muita corrupção, dizendo que o Brasil é um país em que tá tudo errado. Mas por que ele é louquinho? Se tudo que ele fala faz sentido? É porque ninguém ouve, ele continua gritando, então ele virou o louquinho da esquina. Nós parecemos o louquinho da esquina aqui. Você acha que num país sério, os caras poderiam se dar esse privilégio?
10: Pois é.
0: O recesso terminar hoje, tem pouquíssimo tempo entre o dia de hoje e a eleição. A gente precisa se concentrar, a gente precisa se esforçar, mas vamos nos dar uma semana a mais.
10: É.
0: Por quê? Ah, porque sim.
10: É, não tem porquê.
0: Não tem porquê. Uhum. Não é assim, não. O Brasil tá num período de guerra.
10: Não.
0: Então a gente precisa. Não tem nenhuma razão. Uma semana a mais. Mas por que, presidente da casa? Porque sim. E aí ficamos nós aqui, louquinho da esquina. Como é que pode? Que absurdo! Que absurdo! Aí alguém vai lá buzina e fala, é isso aí, a gente, obrigado! Talvez eu não seja tão louco assim. Mas no final é, porque não, o cara tá buzinando no meio de sacanagem. Você é o louquinho. O que adianta? O que adianta? É isso, esses caras acabam com a nossa sanidade, acabam com... Nos vencem pelo cansaço. Chega uma hora que você fala, cansei de ficar na esquina gritando. Vou fazer outra coisa, né? Vou cuidar da minha vida e deixo eles fazerem o que bem entenderem. Porque só pode ser isso, cara. Mas por enquanto a gente ainda tem algum gás, alguma disposição pra ficar aqui. Pô, esses caras brincam com a nossa paciência. Aí depois vai o brasileiro pra rua e começa a protestar contra tudo, contra qualquer coisa. E começa a quebrar a porta de prédio e começa a agredir jornalistas. E aí vota em qualquer fascista que aparece porque precisamos de um chacoalhão. E aí toma crise, toma país dividido. E por quê? De onde veio essa indignação? É isso, os caras vão alimentando esse bichinho dentro da gente. Pronto, tá aí. A sua pequena dose de insanidade já tá dada. É. Já produziu seu fel hoje?
9: No Supremo, os ministros voltam hoje com a previsão de julgamentos importantes e polêmicos, além da expectativa de novos desdobramentos do caso Master, também do escândalo do INSS e das emendas parlamentares. Outra discussão que deve estar na pauta do Supremo Tribunal Federal é o chamado Código de Ética para os ministros que enfrenta resistência dentro do próprio STF. Quer outra trilha, Sheila Magalhães?
12: Bora, rapidinho. Um jogo encerra hoje a rodada de ida das oitavas de final da Copa do Brasil. O Atlético Paranaense vence, recebe o Meu Deus.
9: É, fala em Copa do Brasil, a Sheila fica assim. Lembra aquele episódio do Pica-Pau que o cara ia pra um spa, né? No meio da floresta e tocava um sino e ele tava tremendo inteiro. É a Sheila quando ouve Copa do Brasil e Corinthians.
0: Não a música.
9: Começa a ter um.
0: Não é a música que fazia o jacaré dormir?
9: Não. Esse era quando vinha um sino.
0: É verdade.
9: Aí é.
0: Hoje a Carla tem duas razões pra torcer contra o Atlético Paranaense. O fato de ser o Atlético Paranaense e o fato de que
12: o Vitória.
0: O time baiano vai jogar. É o Vitória.
12: Às 9 da noite.
9: Gente, não é verdade, tá?
12: É, mas ela persegue mesmo.
0: Não é verdade que ela torce a favor do Vitória, ela é torce pro Bahia, mas uma parte do Furacão é verdade.
12: Bom, Atlético Paranaense, Vitória, 9 da noite na Arena da Baixada e é isso. Não precisa dizer de que ontem o Corinthians perdeu 2-0 pro Inter.
9: Sabe por que ela não quer dizer, não quer falar sobre o Corinthians? Nisso aí tem método.
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0: Para de conversar com o cara. Andreasa, você não se sente meio uma criança birrenta, gritando, falando, por que esses caras têm um mês de recesso? Por que eles dão uma semana a mais? Porque é uma coisa tão dada, tão consolidada, e é isso mesmo, é assim que a banda toca, que parece que você reclamar disso é meio infantil, sabe? Você tem outras coisas pra se aprofundar mais. Essa discussão aí, todo mundo se indigna, porque é fácil se indignar contra ela, é tão errado. Que até meu filho falou, o quê? Com 9 anos, como pode? Ele para de ver os shorts na internet, como pode isso? É uma indignação fácil, né? Que a gente gostaria de não ter, mas tem. Vamos falar então de questões um pouquinho mais complexas. Flávio Bolsonaro, que teve boas notícias, né? Cresceu na última pesquisa, enfrenta dificuldades para encontrar um vice do Centrão e o relógio tá correndo. Andreasa, bom dia para você.
14: Bom dia, Luiz Megalhães, Sheila Magalhães. Bem-vinda, Carla Begato. Bom dia, meus amores. E não é curioso, se pensarmos de uma maneira simplista, que Flávio Bolsonaro, competitivo, é uma candidatura competitiva. O candidato com uma casa de vidro, não é nem um telhado de vidro, é uma casa de vidro. Mas uma candidatura forte, com uma base forte, competitiva, tá na briga. Olha a pesquisa que vocês acabaram de dar os números aí. Como é que esse candidato tem dificuldade? Como você disse, ainda pode conseguir. O Progressistas União Brasil fecham a porta, mas a data é dia 5, famoso depois de amanhã. Republicanos não fechou a porta ainda, surge agora o Podemos como uma hipótese e tal. Então, não está dado que Flávio não terá nenhum apoio de partido do chamado Centrão, mas a coisa é difícil e a gente pensa, especula aqui sobre por que é tão difícil. E vocês falavam agora sobre emendas parlamentares, essa será a principal razão. Os partidos não precisam mais se associar a uma candidatura para se posicionarem competitivamente no futuro, quando o governo, e se esse governo se formar, se for eleito, não precisam dessa posição privilegiada para receberem os dinheiros, sob a lógica antiga do toma lá da cá. Isso mudou. Os partidos hoje, tá aí o Valdemar Costa Neto, segundo se investiga, como alguém que, sem ter mandato parlamentar, distribui emendas, tem cota de emendas, já tratamos disso aqui. Os partidos hoje têm direito adquirido, por meio dos seus parlamentares, de gerir bilhões de reais, em emendas parlamentares. E esse é o divisor de águas aí, claramente posto. Os partidos preferem investir, porque se associar a uma chapa, significa ter de botar parte do dinheiro do fundo eleitoral nessa chapa. Os partidos preferem investir os seus recursos públicos, é bem da verdade, em formação de base parlamentar, em eleger deputados e senadores. Porque sob essa condição, quanto mais tiverem, mais condição competitiva para se imporem depois haverá. Então, o partido que tem mais representantes terá mais emendas, por óbvio, tem aquelas emendas que são impositivas, então o volume faz a diferença. Tenho mais deputados, mais senadores, mais emendas terei, e tendo bancadas mais fortes, terão maior competitividade para conseguir as emendas do orçamento secreto, para conseguir as emendas discricionárias, aquelas que não são impositivas, aquelas que não são obrigatórias. E tendo maiores bancadas, tem mais fundo partidário e tem mais fundo eleitoral. Então, esse conjunto de coisas deu uma autonomia, que é uma perversão da lógica republicana, mas deu uma autonomia aos partidos para que eles possam prescindir do governo de turno e se associar a um projeto pensando no futuro, porque depois da eleição, com uma bancada extraordinária, o cara chega para qualquer que seja o governo e apresenta suas condições. E que dificilmente terá uma associação incondicional, como havia no passado. É da base do governo e está fechado com o governo. Não. Eu formo na tua base, mas a gente vai negociar caso a caso, e isso passando pela liberação de emendas, mais ou menos, a depender do projeto de interesse do governo e o parlamento assim agindo, os partidos assim agindo. Então, acho que a principal razão para que não se consiga facilmente, como antigamente, a composição de chapa é essa, é a questão dos partidos sendo proprietários de muitos bilhões de reais. Esses partidos aí do Centrão, eles têm quase 3 bilhões de reais entre fundos eleitorais e partidários. Eles controlam mais de dezena de bilhão em emendas parlamentares, mais mesmo. Então, por que é que se amarrará um projeto político se, não se amarrando, se consegue fluir mais naturalmente? Então, eu acho que é por aí, Megali, acho que essa é a principal explicação. Tem outras questões postas aí, interesses locais, dos caciques. Por que que o Ciro Nogueira, sendo senador pelo Piauí, querendo se reeleger, por que que ele vai se associar a Flávio Bolsonaro se ele vai disputar uma eleição no Nordeste? Não é uma boa ser adversário de Lula, então negocia uma neutralidade. Tem todas essas questões aí compondo, mas acho que a principal é a questão do dinheiro mesmo. Mudou de mão. O parlamento tem uma autonomia, que é uma perversão, mas tem uma autonomia que talvez explique isso, Megali.
0: Perfeito. E na vitrolinha, Andreasa?
14: Na vitrolinha, Se Você Me Der a Mão, Fundo de Quintal, samba de Arlindo Cruz, Marquinhos PQD e Chiquinho Vírgula. Maravilhoso, Chiquinho Vírgula. Beijo.
0: Beijo, até já.

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0: Para de conversar com Juliana Rosa, expectativa por corte de juros na decisão do Copom nesta semana. Tem aquele fator petróleo, né, Ju, que deve colocar umas minhoquinhas na cabeça do pessoal lá do Copom. Bom dia para você.
1: Pois é, uma hora sobe, uma hora cai, né? Só com bola de cristal ali, Megali. Bom dia para você, bom dia para Sheila, para Carla. Boa semana aí para todos, para os nossos ouvintes. O Banco Central está na mesa com uma série de informações para tomar essa decisão sobre taxa de juros. A expectativa é que haja mais um corte de juros. A taxa Selic, que é referência aí para as demais taxas do setor financeiro, está caindo em conta-gotas desde que iniciou o conflito no Oriente Médio. A previsão era que a taxa de juros fosse cair esse ano para casa dos 12%, e agora a gente está com uma taxa de juros em 14,25%. Podendo então cair essa semana, essa expectativa, para 14%. E podendo ser o último corte do ano, porque daqui para frente você tem ainda muita pressão quando a gente olha aí a questão do petróleo, mas também os próprios indicadores da economia, de inflação, ainda não trazendo um conforto ali para o Banco Central poder promover cortes mais acentuados. A gente vai se aproximando da eleição também, então normalmente o Banco Central não toma decisão nem para cima nem para baixo de juros, conforme vai ficando mais próximo da eleição, para evitar ali mais volatilidade. É uma taxa de juros que a gente vê que ela traz ali um componente de pressão inflacionária que chegou ao ápice ali, a 5,3% de previsão de inflação para esse ano. Agora há pouco saiu uma previsão de inflação mostrando que a previsão até recuou para esse ano, está ali agora na casa dos 5%, então a gente já saiu do pior momento, quando a previsão de inflação chegou em 5,3, agora está 5, mas antes do início do conflito, a previsão de inflação chegou a ficar abaixo de 4% para esse ano, chegou a ficar em 3,9%. Então, tem um componente do petróleo, né, dos efeitos ali do combustível, mas também de todas as medidas que o governo tomou para evitar uma piora da economia, todas as medidas de estímulo ao crédito, crédito subsidiado para casa própria, para troca de caminhões, ônibus, veículos para motoristas de aplicativos e taxistas. Então, você tem um componente onde a inflação ela até está dando já alguns sinais, sim, de que essa taxa de juros está dificultando já o consumo, o mercado de trabalho, porém é aquela coisa de você tentando esfriar a economia, né? O Banco Central ali com essa taxa de juros, mas o governo vai colocando lenha que vai dificultando uma queda mais rápida da própria inflação. Portanto, a gente tem esse cenário de uma taxa de juros que deve cair, pessoal, mas sem a gente poder se animar muito, né? Que é uma taxa de juros alta, com alto endividamento e ainda muita pressão inflacionária que a gente vê nos dados, se aproximando ainda daqui a pouco aí o fenômeno do El Niño, né? Que é uma outra questão aí que deve impactar preços de alimentos. Então a gente não tem uma situação confortável, né? Nem de taxa de juros, nem de inflação por enquanto aí, com expectativa aí para o país aí nos próximos meses.
0: Viu só? Juliana Rosa volta com outros números de análises amanhã neste mesmo horário. Boa semana para nós, Ju.
1: Para vocês também, um beijo.
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0: 9 horas, 20 minutos, bom dia, excelente segunda-feira para você ligado em 90.3. Seja muito bem-vindo, muito bem-vinda, essa é a Band News FM. Você sabe que pelas próximas horas, só Rio de Janeiro, com muita informação, prestação de serviço e, claro, a sua participação. Por isso, a gente aciona a Vivi Costa com todos os detalhes do trânsito. Oi, Vivi, bom dia.
1: Muito bom dia, Agatha. Bom dia, ouvintes da Band News FM. Atualizando a circulação de carros pelas vias expressas, a linha vermelha, no sentido centro da cidade, ainda com retenções do Parque das Missões até a chegada ao Galeão e da Maré até o Caju. A Brasil não está diferente nessa direção. Tem problemas de Padre Miguel até a chegada a Deodoro. Nesse trecho, a estrada da Água Branca ainda serve de alternativa. Mais à frente, uma nova retenção da Penha até a altura do Caju. A dica para o nosso ouvinte é o acesso pela Pastor Martin Luther King, mas já aviso, ela está bem intensa na passagem por Irajá até Vicente de Carvalho e depois na chegada em Inhaúma, porém sem retenções, ainda servindo de opção. 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Eu fico por aqui, amanhã eu tô de volta, Agatha.
0: Valeu, Vivi, obrigada pelas informações. Só para atualizar rapidamente, porque alguns ouvintes ainda estão ligando o rádio agora, se inteirando em relação ao trânsito, tem um protesto na linha amarela. O batalhão de policiamento em vias expressas já está no local. Os moradores da região da linha amarela, na altura ali de Bom Sucesso, estão fazendo um protesto porque estão há uma semana sem água, sem receber água. Então, eles estão ali ocupando pelo menos uma faixa da linha amarela e a Polícia Militar acompanha essa manifestação na altura de Bom Sucesso. Agora, 9 horas e 22 minutos.

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1: Nove e 23. Muito bom dia para você ligado aqui na Band News FM, sintonizado em 90.3, a rádio para você se fazer ouvir. Esta é a Band News FM, um segundo tudo pode mudar. Segundona, segundou brabo, primeiro dia útil do mês de agosto, 3 de agosto de 2026. E a gente tá começando o nosso programa com foco no Rio de Janeiro, mas claro, também notícias do Brasil e do mundo. E que fim de semana foi esse, hein? Agatha Meirelles, piscininha amor. Que coisa de louco era o litoral do Rio de Janeiro. Não é nenhum ponto específico, não. Para onde você olhava, era uma água transparente, linda, maravilhosa. Aliás, onde a gente sabe que é próprio também, né? Não dá para exagerar. Mas você tinha lá um banquinho de areia sensacional, uma água cristalina. Eu vi vídeo da Barra, da região do Recreio, de São Conrado, meu irmão. Tava assim, uma coisa de uma profundidade de você conseguir enxergar 2-3 metros de profundidade numa água cristalina. Arraial do Cabo, então, que já é água clara, eu vi umas imagens também de Arraial do Cabo, meu Deus do céu, você bota a legenda assim, Caribe, Maldivas, o cara acredita. Tava uma beleza, meu irmão, que inverninho maravilhoso, e a temperatura subiu, né? O sol apareceu, então deu pra ir pra praia, muita gente foi curtir, né? Bom dia.
2: Bom dia, Rodolfo, aos nossos ouvintes. Olha, difícil era não estar na praia nesse final de semana, porque não tinha uma nuvem no céu, a temperatura estava agradabilíssima. Eu fui na praia no Flamengo e a água clarinha, o mar lindíssimo para você mergulhar, sem onda, do jeito que a criançada gosta, Cristiano Pinho. Para muita gente, para muitas crianças, inclusive, esse foi o último final de semana de férias, então aproveitaram bastante.
3: É verdade. Bom dia, Agatha, bom dia. Rodolfo, bom dia a todos. Bom dia. Eu na rua já percebi a movimentação com mais volume de carros. E, consequentemente, conforme as escolas que ainda não voltaram, hoje acho que parte da rede pública, né, Agatha?
2: Isso.
3: Além de muitas particulares, mas tem outras que talvez voltem. As particulares que fazem sua programação, às vezes, um pouco diferente, talvez voltem até o fim da semana, início da semana que vem. A gente já vai começar a ver, de verdade, o segundo semestre em andamento aqui no nosso Rio de Janeiro. E o que não falta é notícia também para abrir a semana.
2: Cara, passou muito rápido, se você for olhar, né?
3: Tipo, ah, domingo já é dia dos pais.
2: É?
3: Já é debate na tela da Band, já tá chegando a eleição.
1: É verdade, debate domingo, 8 horas da noite, na tela da Band.
3: Na Band News também.
1: Aqui no Rio também. Na Band News FM, em outras praças, né, em outros estados do Brasil. A gente traz a cobertura completa para você, o primeiro debate dessa corrida, como é tradição na Band, e a gente tem depois, no dia 23 de agosto, debate presidencial. Por falar nisso, se você pôde acompanhar ontem, se não, pega hoje para acompanhar. Você pode assistir lá no YouTube, ou então você pode assistir hoje à noite na Band News TV, 11h30 da noite, eu acho, 11h30 da noite. A gente entrevistou esse final de semana no Canal Livre o candidato à presidência da República pelo PL, Flávio Bolsonaro, e, obviamente, perguntamos sobre projetos, sobre economia, segurança, projetos, né? Sobre discussões, vamos dizer assim, temáticas, mas também entramos nos assuntos que eram fundamentais, como discussão de urna eletrônica, já que ele voltou a falar sobre esse tema, discussão sobre a vinda do Milei à convenção e o que disse Milei, questionamento sobre o tal financiamento de filme, dinheiro que veio através de fundos ligados ao Daniel Vorcaro. Tudo isso tá lá, você precisa ir lá para acompanhar, assistir no nosso Canal Livre, tá no Band Jornalismo, você bota lá, Canal Livre Flávio Bolsonaro, você acha no YouTube para você acompanhar. São 9h26, vamos lá gerar nossas manchetes principais do nosso programa de hoje, daqui a pouquinho o Zezinho do Zap.
2: Esquema de celulares na cadeia. As polícias civil e penal realizam uma operação contra um grupo suspeito de integrar um esquema de entrada de drogas, celulares e outros materiais ilícitos em presídios do estado. Juliano Dipe.
4: O alvo mais importante da operação é o policial penal Wagner Jardim Dias, apontado pelas investigações como o principal responsável por facilitar a entrada de drogas e aparelhos celulares nas unidades prisionais fluminenses.
3: Estação Leopoldina, exclusivo, após determinação da Justiça, a Central Logística contrata uma empresa de forma emergencial para retirar os bondes abandonados de Santa Teresa da estação Leopoldina, João Boeri.
5: Em um parecer que autoriza a contratação emergencial, o diretor-presidente da autarquia não descarta a apuração de responsabilidades dos agentes públicos que tenham provocado a situação de emergência. A contratação começou na gestão anterior da companhia.
2: Vacinação do Rio, no Rio. A Secretaria Municipal de Saúde inicia hoje a campanha de multivacinação para atualizar a caderneta em crianças e adolescentes menores de 15 anos. A Secretaria pretende atingir 1 milhão de cadernetas de vacinação, campanha que vai até o dia 1º de setembro. A ideia do governo municipal para atingir o maior número de menores de idade é realizar vacinas em unidades de saúde, creches e escolas, além da previsão de realizar visitas a domicílios.
3: E as mudanças no acesso ao Cristo, a partir de hoje, as 4 escadas rolantes que levam ao monumento serão desligadas para troca de equipamentos e instalação de novas estruturas de acessibilidade no Alto Corcovado, dentro do Parque Nacional da Tijuca. A visitação no Cristo Redentor não será interrompida durante esse período, mas os visitantes terão que seguir em novo trajeto numa parte do acesso. O trecho entre o segundo piso do Alto Corcovado e o platô será feito pelas escadas de pedra. A previsão é que a intervenção dure cerca de 10 meses, ou seja, finalizada ali pelo fim do primeiro semestre do ano que vem, entre maio e junho. Segundo o ICMBio, a mudança é necessária para substituir as escadas rolantes que estão funcionando, tirando quando tem algum revés, mas em funcionamento, sem manutenção do tipo, há mais de 20 anos, Agatha Meirelles.
6: Caramba, mas peraí, mas vai durar pelo que você falou? Pensei que era um negócio de um mês e tal. Vai durar até o meio do ano que vem, é um ano.
3: Maio
6: de
3: 2027.
6: 10 meses, quase um ano.
2: Isso.
6: Se não atrasar, né? Que o que gosta de atrasar, aqui no Rio de Janeiro, a autoridade gosta de atrasar a obra, não tá no gibi. Então, por 10 meses, no mínimo, as pessoas que forem visitar o Cristo Redentor não terão a escada rolante, terão que subir pela escada. Isso. Pô, pra idoso, cara.
3: Do segundo
6: não
3: piso.
6: É fácil, não, hein?
2: Até
6: que
2: a parte de cima.
3: Platô.
2: O platô é lá em cima.
6: Quantas escadas? Tem que ver quantos degraus dá isso. Porque esse tipo de informação, eu vou te dizer que diante de uma limitação como essa, tem que ser avisado. Né, pra, às vezes o turista fala o seguinte: ô, meu irmão, então eu não vou. Então eu tô fora, não vou conseguir subir ou não quero subir. Né? Não tô dizendo que seja a maioria, não. Mas, cara, tem que ver isso aí, porque realmente, dependendo do que for, é bastante coisa.
2: 80 degraus pra subir a pé.
6: Quanto?
2: 80 degraus que eles vão ter que subir a pé.
6: É, 80, né? Pra uma pessoa debilitada, e como é que fica, por exemplo, o cadeirante? Consegue? Tem alguma outra forma de subir? Você tem um elevador que leva até lá em cima?
2: Então,
6: não,
2: o elevador que tem... Não, eu tava até falando com o Pinho. O elevador só leva...
3: para antes.
2: É, para antes você ir o restante por escada rolante ou escada normal.
6: Então, o cadeirante não pode visitar até maio do ano que vem, é isso?
2: É
6: cadeirante...
2: Isso.
6: Pessoa, porque, vamos lá, imaginar que alguém vai carregar outra pessoa, vai chamar alguém, vai carregar 80 degraus pra cima?
2: Não, é.
6: Então isso tem que ser comunicado, porque durante 10 meses, deficiente, cadeirante, etc., eles não poderão acessar o Cristo Redentor, a estátua do Cristo Redentor.
2: É.
6: E o que, que é isso? Uma substituição de escada? 10 meses de substituição de escada?
2: E eles vão aumentar
6: Caramba.
2: Também a parte de acessibilidade. Vão colocar uma rampa do lado das escadas rolantes. Essas escadas têm 20 anos.
6: Então, obra
2: física. Isso. Então eles também vão ter que passar, vão ter que fazer toda a reposição da escada rolante, porque já estava realmente muito antiga.
6: É, olha, a gente, sei lá, a gente vê coisa acontecendo no mundo. Vamos lá, primeiro que não falta dinheiro, né? Porque o que se arrecada ali não tá no gibi. Se arrecada muito ali, mas muito com a estátua, muito. É coisa para encher o bolso do ICMBio no Brasil inteiro, com Cristo Redentor, um dos pontos turísticos mais visitados do mundo. Qualquer um que vai tem que pagar uma parte para eles. Mas pensando aqui, cara, a gente vê hoje a estrada. Outro dia a gente tava falando, não sei quantos quilômetros construído em dias, né? A engenharia avançando. Oi?
2: Deixa eu só dar uma informação rápida, Rodolfo, que eu acabei de ler. É, eles vão disponibilizar para a galera, para os cadeirantes, por exemplo, 5 carros escaladores e 5 cadeiras escaladores. Óbvio que é um transtorno muito maior, você reduz a capacidade dessas pessoas de acessar, mas eles vão colocar para subir pelas escadas de pedra uma espécie de mini rampa por baixo da roda, da cadeira de rodas, e as pessoas, os funcionários, vão ajudar nessa acessibilidade. Então.
6: Caramba.
2: É.
6: Vai ser uma trabalheira e não sei se, por exemplo, alguns chegarem juntos, né? Se você consegue dar conta de todo mundo, quanto tempo demora pra subir com um carro desse. Vale depois checar essas informações, mas limita e limita muito.
3: É, o que eles falam é transporte de 6 mil pessoas por hora com esses equipamentos que foram adquiridos. 5 carros e 5 cadeiras escaladores. Só que o próprio Corcovado.
6: Quê? Não, não, não, para. Não tem condição, meu. 6 mil pessoas por hora nesses carros? 6 mil pessoas por hora? Num carrinho desse aí? Que isso?
3: A informação é essa, percorrendo os 80 degraus entre o centro de atendimento ao visitante e o monumento. Transporte gratuito feito por profissionais. A pessoa embarca e é transportada ali pela escada.
6: Caraca, mas esse número aí, 6 mil? Aliás, 6 mil pessoas por hora visitam o Cristo? Nem acho que visitem o Cristo 6 mil pessoas, não dá nem conta de você fazer 6 mil pessoas ali em cima na estátua, 6 mil ao mesmo tempo. Mas vocês conseguem 6 mil pessoas por hora? Tô curioso pra ver esse carro, sabia? Às vezes até uma matéria pra fazer. Que carro é esse? Como é que ele consegue transportar 6 mil pessoas por hora? A velocidade que faz? Como é que ele trabalha em si na escada? E aí você toma uma parte da escada passando com o carro também, né? Então, vale a pena entender isso. Até porque a gente não tá falando de, sabe, um monumento pouquíssimo visitado, escondido na cidade.
3: Eu que falei besteira mesmo. São os novos equipamentos após a revitalização, contando tanto as escadas quanto
6: Depois,
3: os elevadores, isso aí, vão totalizar transporte 6 mil por hora. Enquanto isso, aí são realmente para as pessoas com mobilidade reduzida, e aí não é só quem tem deficiência física, idosos também, eventualmente até crianças.
6: Pessoas obesas.
3: Isso, pode utilizar esses carros escaladores e as 5 cadeiras, mas o próprio a própria administração estima uma perda de público de 50% durante esses 10 meses de obras.
6: É. Caramba, é uma baita redução. Eu não duvido não, cara, não duvido mesmo. Agora, tem que comunicar isso pras pessoas. Isso que eu tô falando, estou comunicando agora, mas tem que comunicar lá embaixo.
2: Mas
6: e tem que comunicar
2: tá
6: na hora
2: confuso.
6: Que a pessoa vai comprar.
2: É, exato.
6: Entendeu, Agatha? Tá ali no trenzinho, porque o trenzinho ele também te deixa até ali, até um ponto, né? Seja no trenzinho, seja lá embaixo, por exemplo, na Praça do Lido, enfim, Copacabana, onde as pessoas pegam as vans, tem que comunicar, olha, tá acontecendo isso, quando chegar lá você vai ter que assim assado, ainda mais para as pessoas que têm algum tipo de limitação ou podem ter algum tipo de limitação. Senão a pessoa desiste, não sabe o que é o perrengue quando chega lá. Mas vai limitar muito e me chama atenção, tudo bem, é uma grande obra, tudo, mas me chama atenção com o dinheiro que eles têm hoje em caixa, o tempo que a gente vai ter para uma obra como essa, cara. Isso é uma obra para você acelerar, mesmo tendo obra civil junto, para poder construir do lado uma rampa do não sei o quê. Pô, era para fazer uma obra a toque de caixa voando, para poder entregar isso logo, tipo, final do ano, pô, maio do ano que vem. A gente tá vendo coisa, tem prédio que sobe. Meu irmão, tem um prédio que tá subindo lá de Congonhas, que a Aena, que é a concessionária que pegou o galeão, tá fazendo do lado de Congonhas. Cada semana que você passa ali do lado, você fala assim, quê? Não é possível. Os caras tão assim, voando. A engenharia hoje consegue coisas que não conseguia há 20, 30 anos, entendeu? 10 meses de obra para substituir escada rolante, construir

0: com trânsito bem complicado ali.
1: Zé, bom dia mais uma vez, é Carlos, taxista, xará, meu amigo. Eu tô há 15 minutos, agora que eu tô chegando aqui em Bom Sucesso. Ainda não cheguei na Avenida Brasil, Zé, pra ter uma ideia. Há 15 minutos do Nova América aqui, chegando aqui na em Bom Sucesso, na 21DP.
2: Lembrando que esse protesto tá mais ou menos uma hora acontecendo, mas é cerca de 15, 20 moradores protestando contra a falta de água naquela região de Bom Sucesso. Já há uma semana, segundo eles, estão sem receber água e está atrapalhando bastante o trânsito. A polícia militar está no local auxiliando, como nosso ouvinte disse, já tem reflexo no sentido Fundão, né, Zé?
0: É, exatamente, Agatha. E aí o trânsito lento?
3: Não, Zé, fala primeiro do reflexo disso, só não sai desse assunto, só rapidinho, fala aí.
0: Beleza, o nosso ouvinte Carlos e o Kelly Lage, os dois escreveram agora, Rodolfo, que acabou de liberar ali, então o trânsito ainda é lento, mas pelo menos o protesto não tá acontecendo mais, segundo esses ouvintes que estão passando agora ali, Rodolfo.
3: Mas olha o estrago que já provocou, né? Toda a solidariedade das pessoas. Imagina, inclusive, esses últimos dias aí, a temperatura subiu, o calor, mas você não ter água na tua casa, tem que cobrar, pegar as informações, protocolo que eles fizeram, para procurar águas do rio, entender o que está acontecendo para as pessoas estarem há vários dias sem água ali. O que, que houve? Né? Não sei se a gente já buscou e tem alguma resposta. Agora, o que não dá é para você se juntar com 10, 15 pessoas e parar uma cidade, enforcar uma cidade, achar que você pode tomar uma rua, com todo carinho, com todo respeito e concordando com a reivindicação deles. Mas imagine aqui, eu posso estar eu, Agatha, Pinho, Zé do Zap, né? A gente fica também indignado com alguma coisa, a gente se junta com mais quatro na redação e fecha uma via em Botafogo. Às vezes até uma reivindicação nossa aqui dentro, interna, contra o Márcio Melli, diretor de jornalismo aqui da Band no Rio de Janeiro, a gente resolve, não, isso aqui está nos indignando, tenho razão, acho que tenho razão, e eu fecho o trânsito de uma via importante e os policiais do lado permitem. Não estou dizendo para tirar com violência, mas conversa, falo, meus amigos, tudo bem, cara, tá aqui a reivindicação de vocês, mas vocês não podem ficar na via, pô, não pode ficar, vocês não podem interditar uma via com essa importância aqui para a cidade. Sabe, pense nos outros, eu sei que vocês estão passando, mas não dá, não pode permitir dessa maneira, pelo amor de Deus, cara. Acaba com a cidade numa segunda-feira de manhã, pô. De qualquer forma, em paralelo, a gente tem que ir atrás da reivindicação deles.
4: Ô, Rodolfo, a gente está recebendo desde o dia do vendaval uma série de relatos de pessoas com desabastecimento. E a Águas do Rio soltou um comunicado no fim de semana dizendo que ainda estava com um plano na rua de contingência com profissionais direcionados para o atendimento de ocorrências que realmente passaram a ser registradas depois dos ventos fortes da última semana. Então, além de você ter vazamentos que foram provocados por danos estruturais, eventualmente queda de árvore, de poste, de muro, você tem muita bomba, muito sistema que depende do bombeamento de água que parou de funcionar pela interrupção da energia elétrica. Então aí eles
3: manda carro-pipa.
4: É isso. Né?
3: Mas manda carro-pipa por causa das pessoas.
4: Eles disseram que aí gerou um efeito dominó, teve um vazamento na Zona Norte. Com certeza não é o mesmo caso de Bom Sucesso, tá? São vários casos separados, mas teve um na Zona Norte, no Engenho da Rainha, que estourou ali uma rede de grande porte da Águas do Rio. A própria Martin Luther King, eu não sei, o Zé pode me ajudar ao longo do jornal como é que tá hoje, mas passei por lá no sábado e eles ali entre Inhaúma e Engenho da Rainha estavam desviando para Ademar Bebiano para você sair já lá na frente quase em Tomás Coelho, de tão grande que foi o estrago. O que a Águas do Rio diz é isso. Tem uma galera também que já escreveu pra gente, de Del Castilho, Jacaré, eles mandaram uma lista que cita Bragipina, Complexo do Alemão, Engenho da Rainha, Irajá, Mangueira, Morro dos Telégrafos, um monte de bairro, cara. E ainda tem Campinho Madureira e Praça Seca. Então, realmente, é um estrago aí que afeta boa parte ainda da Zona Norte, principalmente, com falta d'água agora.
3: Então é isso, é o que você falou, tá certo, tem problema, é pós-chuva, não sei se era esse tempo todo que eles tinham que ficar, mas a verdade é que tem que mandar então carro-pipa pra casa das pessoas, pô, sabe, tem 6 dias, sei lá, da chuva, e aí, as pessoas vão ficar sem água de eterno, tem que mandar carro-pipa, pô, enquanto não conserta, manda carro-pipa, pra ter água, daqui a pouco conserta, ou quando consertar, resolve.
2: Mas água Lava Jato regular na Leopoldo Bulhões tinha bastante esse sábado que eu passei por lá.
4: Tava cheio.
2: Pra isso nunca falta.
4: Inacreditável, né? E energia elétrica que também tá em falta em alguns lugares ainda, eles

0: também conseguem puxar lá no gato, bota pra funcionar com bomba e tudo, né? Mas só pra não deixar de registrar, a gente teve protesto por falar nesse da, de Bom Sucesso, né? Ontem à noite fecharam vias em Itaguaí, incendiaram ali alguns objetos nas ruas, também cobrando aí estabelecimento de serviço, nesse caso de energia elétrica. Hoje pela manhã teve ouvinte que te mandou mensagem, né, Zé? Eu tava vendo no grupo falando sobre falta de energia por lá. Pelo que eu vi, os dois municípios mais citados nos nossos relatórios com ausência no fornecimento de energia elétrica são Itaguaí, aí é Light, né, Baixada Fluminense, e Paraty, na Costa Verde, a galera ainda na bronca aí com a Enel. Dizem as concessionárias que são casos pontuais, mas convenhamos, uma semana depois quase. É.
1: Vai ter caso pontual na tua casa, né? 6 dias depois da ventania, vai ter caso pontual na tua casa e ver se você... trata como se fosse algo normal, né? Não é. Porra, já tinha que ter consertado e ponto final. 9h42, é.
2: Carlos Góes agora, Rodolfo, falando sobre um acidente que aconteceu ali na saída do túnel Rebouças, sentido Zona Sul.
3: Dia, Band News, Carlos Góes, não. A saída do túnel aqui, Rebouças, deu um acidente com dois motoqueiros. Eu acho que é mototáxi, tem duas passageiras, uma tá machucada, tá encostada aqui aguardando socorro, então... É sentido Lagoa, quem vai pra Copacabana. Logo no viaduto que chega na Lagoa.
2: Então tá aí, sentido Zona Sul, esse acidente na saída do Rebouças. O túnel Santa Bárbara há pouco tinha um veículo enguiçado, mas já foi retirado. Então, melhor opção para quem tá indo ali sentido Zona Sul. Agradecer a participação do Carlos. E tem mais um destaque aqui, Agatha. O Paulo falou pra gente sobre um sinal que a gente falou mais cedo aqui também com outro ouvinte aqui em Botafogo. Ele fez um complemento.
4: Bom dia, Zé. Seguinte, o sinal da Guilhermina Guinle com São Clemente, um ouvinte falou que o sinal não está funcionando. Não é que o sinal não está funcionando, ele não está apagado, ele não está piscando de amarelo, ele simplesmente sumiu, tiraram os postes e os sinais. Então, isso desde ontem, já que está rolando isso daí lá. E devem colocar novos postes, fizeram a estrutura de concreto no chão, só que tiraram todos os outros. Paulo de Botafogo.
5: Agradecer ao Paulo, a gente vai entrar em contato com a Sete Rio para ver se tem previsão para a nova instalação e por que eles precisaram tirar o poste inteiro, se de fato eles tiraram, né? Porque Rio de Janeiro a gente não duvida que pode ter sido levado, furtado ou coisa parecida.
2: A gente já viu, né? Casos assim, né, Agatha?
5: Recente até, que estavam levando o sinal inteiro no dia do vendaval. Vamos girar nossa reportagem. Juliano Dipp está na ponta da linha, na Cidade da Polícia, acompanhando uma operação. A gente fala bastante de celulares quando são encontrados dentro das celas dos presídios. Dessa vez, a operação da polícia mira uma quadrilha especializada em colocar celular e droga dentro desses presídios, né, Juliano Dipp? Bom dia para você.
6: Bom dia, Agatha, a todos vocês aí na bancada e todos que nos acompanham. Pois é, olha só, só hoje foram cumpridos 3 mandados de prisão. Um agente penitenciário foi preso e outras 2 pessoas que chegavam com celulares e com a droga. Esses celulares, segundo o delegado aqui, eram levados para a facção criminosa, para presos da facção criminosa Povo de Israel, que de lá de dentro do presídio cometiam crimes com os aparelhos. Uma operação começou em novembro do ano passado, quando um agente penitenciário já foi preso em flagrante, com 130 aparelhos sendo facilitados para entrar no presídio e 20 quilos de droga. A investigação agora da polícia é para saber se havia mais membros do Estado, né, outros funcionários públicos envolvidos nessa operação ou não. Ainda há um 4º mandado de prisão a ser cumprido nessa manhã. Como é que os policiais suspeitaram do envolvimento desse segundo agente penitenciário? Um dos motivos foi a movimentação financeira. Em 6 meses, ele movimentou cerca de 2 milhões de reais, o que, segundo o delegado, não é compatível com os ganhos financeiros legais que esse agente penitenciário tinha. Portanto, a suspeita da polícia é que esses celulares entravam nos presídios para cometer novos crimes de lá de dentro, através dessa facção criminosa. A investigação continua agora para um segundo momento para entender também os envolvidos nesse caso. Foram cumpridos também 10 mandados de busca e apreensão com as pessoas que faziam os depósitos. Ou seja, de onde vem esse dinheiro? Quem estava financiando? Quais são os envolvidos na grana que está por trás da droga que entrava e dos celulares, dos aparelhos que entravam ilegalmente nesses presídios, Agatha?
5: Valeu, Di.
1: É o que a gente sempre falou, né? Não tem como o Rio de Janeiro ter presídio lotado de celular, lotado de droga, presídio em tese com segurança máxima, tá? É o que eles chamam aqui de segurança máxima. É por isso que a gente sabe que não tem segurança máxima, é por isso que quando tem algum bandido, entre aspas, né? Com algum poder um pouco maior dentro de facção, eles querem mandar pros presídios federais, onde realmente você tem um funcionamento mais apertado e distante dessa realidade meio resort que o Rio de Janeiro tem. E aí os caras aqui recebem celular e recebem drogas dentro. Como? Como é que eles recebem? Você pode até, às vezes, ter um outro esquema que o cara, a gente já mostrou, entrou pela bebida, para um fornecedor, mas a maioria é raposa no galinheiro. A maioria é a gente que ganha dinheiro, que está fechado com os caras e que entra, porque aí consegue não passar por revista, que entra ou facilita a entrada, tipo, através de parente, deixa o cara não passar pelo raio-x, faz vista grossa dentro de uma bolsa ou o que for, mas tem que estar em conluio para que isso aconteça. E aí quando você vai, como o Juliano Tipe bem trouxe aqui a informação, quando você vai em cima de patrimônio, é uma boa forma, claro que você tem que ter indício para isso, para você poder quebrar também sigilo bancário, mas quando você tem bons indícios, informações, denúncias e consegue quebrar sigilo bancário, é assim que você conseguiria pegar não só agente penitenciário, como policial, né, policial envolvido com facção, porque muitas vezes você vê claramente, os próprios policiais vêm dentro do batalhão, né, uma renda incompatível, uma vida incompatível, às vezes publicada até em redes sociais, seja com carro, com relógio, com cordão de ouro, com viagem, sabe, com consumo, você fala, pô, meu irmão, não é um ganho compatível aqui ou um gasto compatível com o salário de um agente público. Pode ter, às vezes, patrimônio que recebeu da família, beleza, se justifica. Pode ter, né, um companheiro ou companheira que tem um patrimônio bem vasto e sustenta, pode, mas se não tiver essas duas opções, é difícil explicar de onde está entrando tanto dinheiro na conta, né?
0: Agora, Rodolfo, como é que pode? Pleno século XXI, a gente vê o surgimento de uma facção dentro das cadeias, essa citada pelo DIP, o Povo de Israel, são aqueles presos que não fazem parte das facções que atuam aqui fora, que ficam nas galerias consideradas como neutro, seguro, e aí eles têm como principal fonte de renda, como principal atividade criminosa, os golpes que eles passam utilizando celulares, sejam em ligações ou hoje em dia com a internet também usando dados móveis dentro da cadeia. Então tem o falso sequestro, tem esses golpes que a gente vive
5: oi,
0: recebendo,
5: mãe,
0: aí.
5: Troquei de número.
0: Isso aí. Por SMS, por WhatsApp agora também. Então, tendo um sistema que, ainda que você tivesse a corrupção do agente penal que facilita a entrada do aparelho telefônico, mas tendo um sistema de segurança que impede que esse cara tenha sinal para poder fazer esses golpes, você simplesmente erradica essa facção das penitenciárias do Rio de Janeiro. Porque a única fonte de renda deles é essa. Depende do sinal de telefone e do sinal de internet para eles terem contato aqui com, digamos, entre aspas, o mundo exterior para aplicar os golpes. Acabou a internet, acabou o sinal de celular, os caras não conseguem mais.
5: Lembrando que até o final do ano passado, nem bloqueador contra... O bloqueador que a gente tinha nas cadeias, no entorno das cadeias, era contra 3G. A gente já estava falando em 5G. E aí, quando eles conseguiram instalar um 5G... dentro das cadeias, eles começaram a achar antenas via satélite que aí consegue burlar tudo isso e fazer todo o esquema de dentro da cadeia.
1: Obrigado, Juliano Dipp. Que beleza ter você aqui com a gente no nosso Band News Dipp, primeira edição aqui na Band News FM. Um bom dia para você, até a próxima oportunidade.
5: Volta.
1: Valeu.
5: Sempre, hein, Dipp?
6: O prazer é todo meu, adoro esse horário, é só chamar.
5: Fala, Zé.
2: Valeu, Agatha, um chegou mensagem aqui, pessoal. Rodolfo, o Alexandre mandou aqui pra gente. Acabou de ser assaltado na 24 de maio, ali no Engenho Novo. Ele mandou esse áudio aqui pra gente pedindo ajuda.
7: Bom dia, Bandineus. Meu nome é Alexandre Souza Barros, motorista de aplicativo. Acabei de ser assaltado aqui na 24 de maio. Um motoqueiro com a moto preta, casaco preto, capacete preto. Ele tá todo de preto, uma moto tipo Vespa. Modelo Vespa, eu esqueci o nome daquele modelo. Ele tá armado e ele me assaltou aqui na 24 de maio, na esquina, no sinal da acesso ao baixo da linha do trem. Atravessei por baixo da linha do trem pra sentido Meia, pro outro lado de Engenho Dentro. Obrigado. Passa um alerta aí. Ele tá com a moto preta, casaco preto, capacete. Ele tá todo de preto. tá bom? E tá assaltando o pessoal ali na Marechal Rondon e na 24 de maio ali. E tá naquela área ali, entre Engenho Novo, Meia, e tá rodando ali.
5: 9h50 da manhã.
1: Olha aí, ó. Atenção, nosso ouvinte acabou de passar uma vespa, toda preta também, é preta, ele tá todo de preto e tá com arma. Atenção aí, polícia militar, né? Também deu um pouco aí o direcionamento, esses caras de moto se deslocam muito rápido no meio do trânsito, no meio do engarrafamento, tem que ver se a gente passa agora pro batalhão e ver se eles conseguem localizar aí através de câmeras. Uma pena que a gente não tem um dado tipo placa, ou pelo menos final de placa, não sei se lembra final de placa, alguma coisa assim, para ver se dá um indício um pouco mais forte pra polícia militar, Zé. Se você tiver, você passa, por favor, pra gente.
2: É, eu tô perguntando isso pra ele aqui, mas ele fez um complemento, mandou mais um áudio aqui, ó.
8: Sou 20.
7: Levou a minha aliança. Sorte que eu desconfiei que ele tava me seguindo, eu fui e joguei o celular no chão do carro. Aí só levou a minha aliança.
5: Isso tem acontecido muito. A gente participou, inclusive, de uma coletiva de imprensa na semana passada, falando sobre dados da Força Municipal Armada, e eles falaram que, além dos assaltos que têm sido muito com simulacro de arma, as pessoas têm, os bandidos têm levado muita aliança, celulares desbloqueados, óbvio, mas que esse crime envolvendo levar a aliança tem voltado muito forte.
1: É, exatamente. É, roubo de aliança, né? O cara pega o ouro tá valendo bem, o cara pega o ouro, derrete e arruma um dinheiro, né? Eu até ia perguntar isso, porque hoje em dia o bandido leva muito celular, o nosso ouvinte não teve o celular levado, né? Tanto que ele tá conversando com a gente pelo celular, ainda bem, foi isso, ele disse que jogou na hora, deu aliança e conseguiu meter o pé, o que é raro hoje. O bandido normalmente pede o celular com arma em torno na mão e aí quer a senha para poder entrar em banco. Bom, e o mais importante, meu amigo, que você tá bem, não aconteceu nada com você, mas vamos tentar ver se a gente localiza esse criminoso. 9h52.
5: Na semana passada, nossa equipe de reportagem percorreu a orla do Rio de Janeiro por causa da buraqueira no calçadão, a retirada de pedras portuguesas de alguns pontos. Hoje a Maria Eduarda Vieira voltou até o local uma semana depois para ver como é que tá, porque na semana passada a Secretaria de Conservação disse que já estava atuando em vários pontos, né, Duda? Bom dia para você.
9: Oi, Agatha, bom dia para você, pro Rodolfo, pro Pinho e também para todos os nossos ouvintes. Um período de 7 dias, então, que a gente teve lá na Praia de Ipanema, na zona sul do Rio, que hoje eu pude perceber foi que aquilo que os moradores e frequentadores me falaram na semana passada, a gente comprovou. Novos buracos surgem a cada dia. Os buracos maiores, aqueles que inclusive apareciam no vídeo do atleta, que foi o que originou a nossa reportagem, eles de fato foram tampados. Foram tampados no mesmo dia. Enquanto a nossa reportagem ainda estava lá, a gente estava ao vivo ainda no jornal Band News Rio Primeira Edição, quando a Secretaria de Conservação enviou uma equipe ali no entre os postos 8 e 9, na altura da rua Teixeira de Melo. Eles de fato tamparam esses buracos maiores, mas os outros continuaram lá. Esses que continuaram em relação à última semana já estão maiores por conta do fluxo de pessoas que fica por ali, e também novos buracos surgiram. A gente conversou com moradores e frequentadores da Praia de Ipanema nessa manhã, e eles falaram exatamente isso. Falou, ó, todo dia surge um novo buraco. Isso não é só aqui entre o posto 8 e o posto 9. A gente caminha até o posto 11. O que a gente vê são buracos surgindo e não vê uma manutenção frequente. Vamos ouvir o trecho.
10: Caminho com frequência esse ambiente com esses buracos, e não só os buracos, as ondulações também. Não existe um nivelamento. Eu mesmo, como professor, já tropecei várias vezes, é extremamente perigoso. Manutenção não vejo nenhuma.
11: Tenho uma rotina diária aqui de fazer caminhada e vejo sempre essa irregularidade nas calçadas aqui. Dizem que vão tampar e acontece, tem sempre parece outro.
12: A calçada precisa de muita manutenção ainda. Nós estamos cada 100 metros é uma quantidade de buracos que começam pequenos, mas não são tratados, e eles acabam ganhando uma expressão que dificulta, não só para a terceira idade, mas a todas.
9: A gente procurou a Secretaria de Conservação para um novo posicionamento, para entender se os outros buracos que continuam por lá vão ter algum tipo de reparo, mas a gente ainda não teve um retorno. A gente aguarda, então, o retorno da Secretaria de Conservação. Também pediu um novo balanço para o 1746. Na última semana, a gente deixou um balanço, porque na própria reportagem, a gente observou que, enquanto a gente falava disso, os ouvintes relataram problemas em outras partes, em outras calçadas do Rio de Janeiro, da cidade como um todo. Então, por isso, a gente procurou, fez um balanço com o 1746 de registros que eles recebiam. A gente também vai fazer nessa semana, tá aguardando o posicionamento equipamento deles, até para conseguir comparar dos últimos 7 dias da semana passada e esses últimos 7 dias, se o número cresceu ou não cresceu, mas de fato é uma denúncia que é feita não só na Praia de Ipanema, mas em toda a cidade. Ali na Praia de Ipanema causa uma preocupação até mais, tipo, hoje, enquanto nas 2 horas mais ou menos que eu estive por lá, a quantidade de idosos que passa é muito alta, principalmente no período da manhã, e todos eles relatam: ah, eu tenho que ficar de olho, minha filha, para não cair. Eles até falavam assim: ou então, já tropecei algumas vezes. É uma preocupação frequente para quem caminha por ali.
1: É, porque eu acho que tá acontecendo o seguinte, me parece, né, Duda, que eles estão com equipes atuando, não só porque a gente tem visto, como eles também mandaram registros, como você mesmo denunciou alguns buracos há uma semana, voltou hoje e alguns pelo menos estão tampados. Então, me parece que há um trabalho acontecendo. Eu não sei se, ele é a altura, no sentido de que, não sei não, com certeza ele não é a altura, só que eu não sei se é pelo fato de que você não tem a quantidade de pessoas necessária, ou se, na verdade, as pessoas que estão tapando, ou a forma que estão tapando, não é a forma adequada. Sabe aquela coisa um pouco da lógica que a gente tem no asfalto de tapa-buraco? E aí o cara vai, vem uma equipe, tapa um buraco, às vezes não tapa da maneira correta, e abre um buraco logo depois, e aquela coisa que você vai remendando, e consequentemente sempre vai abrindo mais buraco. Então, eu não sei se a gente está fazendo a maneira certa, com a quantidade de pessoas da maneira correta, ou se não tinha que ter um mutirão, uma força-tarefa maior, quem sabe até não só repondo só e tapando, ou se refazendo, nivelamento, algumas outras coisas que são fundamentais para que você tenha aquele piso bem conservado, né? Eu sempre lembro que eles foram feitos lá atrás, e em alguns momentos nós usamos isso por calceteiros portugueses, gente treinada que veio. Nada contra, a gente pode fazer isso muito bem. Só que alguma coisa não está rolando, porque os buracos são tapados e outros se abrem, outros não são. Então tem uma quantidade ainda muito grande. Então alguma coisa precisa ser ajustada nessa operação por parte da Secretaria de Conservação, de Obras, enfim, da Prefeitura. Porque está aparecendo feito nas coxas, entendeu? De qualquer maneira, não está, pelo menos com serviço à altura da quantidade de buracos, de problemas, conforme os próprios ouvintes aí, com quem a Duda pôde conversar na orla, né?
9: Na última semana, eles inclusive enviaram imagens, como você mesmo falou, Rodolfo, de manutenções sendo feitas em Copacabana, em São Conrado, assim, uma força-tarefa por parte da Secretaria de Conservação, pelo menos ali em Ipanema, o que eu pude perceber até na última semana. Os próprios ambulantes e frequentadores que passavam por ali, quando o carro da Secretaria de Conservação chegou, eles vieram até me agradecer. Falaram: ah, porque vocês falaram, eles vieram aqui. Então, lá pelo menos não é uma manutenção frequente. A gente sabe que é um trecho grande. Só em Ipanema a gente tem mais ou menos 2,6 km metros de orla, né? Então a gente tem buracos ao longo de toda a orla. Esse é o trecho mais crítico entre os postos 8 e 9. Mas o que as pessoas falam é justamente isso, que o aumento, o aparecimento dos buracos, ele é cada vez mais frequente, enquanto as manutenções vão diminuindo nessa intensidade ao longo desses períodos.
1: É isso, Duda, vamos ficar em cima, cobrando a prefeitura, entendendo, porque realmente não tá da maneira que tem que estar, adequada ainda. Obrigado, Duda, bom dia. Por falar em piso, manutenção, buraco e companhia limitada, a gente vai falar sobre BR-040, Rio Juiz de Fora. A gente vem, já não é de hoje, há muito tempo, e a discussão Band News FM e Concern na época, hoje é outra concessionária, já dura anos, sei lá, década, né, cobrando sempre que as obras acontecessem, as obras foram paralisadas, depois troca de concessionária, o preço subiu do pedágio, e os ouvintes, com muita razão, reclamando muito sobre as condições da serra, principalmente na subida, mas na descida também, aumento o número de acidentes nesses últimos anos, e a gente vinha cobrando a nova concessionária, que tinha uma previsão de fazer as correções ali mais emergenciais só lá pra frente, eu acho que a partir do ano que vem. E a gente vinha dizendo: olha, não dá pra esperar, tá uma jossa, tá horrível, né? Eles têm lá um cronograma de obras que foi acertado com o Ministério do Transporte, com a ANTT, que a gente inclusive questionou, porque, pô, você aumenta o pedágio, você passa a cobrar mais e você não retoma, por exemplo, aquela obra da duplicação com aquele túnel que está lá parado, né? Você não entra com as obras importantes na serra de hoje enquanto isso. Bom, depois das nossas reclamações, a concessionária começou a fazer obras. Só que A gente até lembrou a época falando sobre isso. A gente falou, olha, tem que fazer a obra, mas tem que ver o momento de fazer a obra, de que forma, né? Que dia, que momento, que horário, qual é o modus operandi que vocês vão fazer para também não arrebentar com a serra, com o engarrafamento, ainda mais no meio do ano, né? Inverno, festival de inverno esse final de semana acabando em Itaipava, né? A época de alta temporada na serra. E aí eles começaram as obras. E os ouvintes, né, de hoje, semana passada eu recebi também a reclamação de um ouvinte nossa, os ouvintes estão ficando desesperados, porque uma serra que você fazia em uma hora e meia, mais ou menos, Petrópolis-Rio, Itaipava-Rio, as pessoas estão fazendo em três horas e meia. Tem gente voltando por Teresópolis, dando a volta no mundo, para não ter que voltar pela BR-040. Né? Então, ontem eu recebi à noite, por causa também de uma situação como essa, o Luiz Gil, nosso ouvinte, mandou um áudio falando do que ele passou na serra ontem por causa de um trecho que eles estão recapeando na altura da rodoviária. Bota aí.
8: Eles estão fazendo uma obra na Serra de Petrópolis, ali na altura da rodoviária. Só que, ao invés de eles fazerem por trecho, tipo, pequeno, um quilômetro, estão fazendo por um trecho enorme. É 3 horas e meia de viagem. Cara, sem sacanagem nenhuma, não estou exagerando, não. 3 horas e meia de Itaipava ao Rio. Vários amigos meus hoje acabaram indo por Teresópolis. E outros ficaram presos. Manuela, por exemplo, ficou no trânsito 3 horas e meia. Eu fiquei 3 horas e meia também. Cara, é um absurdo, cara. Porque se eles fazem a obra por trecho, fecha 1 quilômetro, conserta. Não, os caras fecharam lá um trecho de uns 10 quilômetros para fazer a obra. Aí eu tava conversando com o Elinho, meu amigo, que tem subido mais do que eu, porque todo fim de semana ele tá desistindo de subir para Itaipava. Tá desistindo porque tá um horror isso aí.
1: Não, e aí você pode, é claro que também não é fácil você fazer uma intervenção como essa, né, Pinho? Mas assim, faz dia de semana, de segunda a sexta, vai fazendo intervenções menores, já que demoraram, acabaram acordando pro fato de que tem que fazer manutenção na hora da alta temporada, ou seja, junho, julho, agosto. Agora, pegar um trecho enorme por um tempo muito grande de interdição, pegando os finais de semana, já que é coisa emergencial, não é que eles estão resolvendo para sempre, eles estão fazendo intervenções que a gente sabe que são intervenções ali pontuais. Deveriam fazer de uma maneira pensada e de outra forma, né?
0: Ainda mais agora, você citou bem, Rodolfo, é uma época que tá todo mundo indo para essa região e você ainda tem pela frente mais 2 meses praticamente de temperaturas, ainda que a gente tenha esses veranicos volta e meia no meio do caminho, mas praticamente 2 meses, porque o inverno vai até 22 de setembro. Então tá acabando o festival de inverno, mas vem outros eventos, vem outras datas também que as pessoas buscam essa região com mais frequência. E é o nosso Rio de Janeiro, quando a gente discute turismo, e a Band News FM teve a oportunidade de fazer discussões maravilhosas recentemente sobre os mais variados temas, e entre eles o turismo, sempre muito pujante por aqui e em alta. Ele é citado como uma referência nacional por essa nossa polivalência, de você ter um turismo regionalizado para as mais distintas possibilidades. Então a gente tem a nossa capital com todos os pontos turísticos que tem, com a orla maravilhosa que tem, você vai para a região dos lagos, praias lindas, Costa Verde da mesma forma, e cada vez mais o turismo para o sul do estado e para a Serra Fluminense também, buscando esse tempinho, Agatha Meirelles, e os atrativos que tem nessa região, um rio totalmente diferente do que a maior parte do mundo está habituada a conhecer.
5: Bom, o que a concessionária explicou é que eles estão fazendo uma reforma estrutural, então eles têm que tirar as placas de concreto que estão desgastadas, que estão há muito tempo ali, e aí por isso o transtorno é maior, eles precisam interditar uma parte maior do trânsito, e além dessas placas que estão sendo recolocadas e que demanda mais tempo, eles estão refazendo parte do asfalto e aí de maneira mais superficial até eles conseguirem retirar todas essas placas. A previsão, e aí a notícia ruim para quem vai para a serra quase todo final de semana, é que só melhore o trânsito em novembro desse ano. Então, pelos próximos 4 meses, a obra vai continuar. E aí até o Rodolfo falou, mas no final de semana não dá para parar? Eles não estão fazendo obra nem final de semana, nem feriado. O problema é que a interdição continua porque tem risco de colocar carro ou qualquer coisa parecida, visto que a obra é estrutural. Então, eles não podem simplesmente não colocar homens para trabalhar e desinterditar o trecho. Por isso que os trechos permanecem interditados e o transtorno continua mesmo nos finais de semana e feriados.
1: Não, mas peraí, mas eles não poderiam trabalhar final de semana e feriado pra acelerar a obra?
5: Pois é, então, aí a gente questionou
1: isso
5: em
1: cima.
5: É, porque o que eles dizem é que eles não estão botando homens pra trabalhar nem final de semana, nem feriado, porque o fluxo é maior, e aí eles botam só operadores de trânsito. Mas aí, já que eles têm
1: que... teve isso?
5: É, já que eles têm que colocar, melhor colocar pra acelerar, né?
0: A não ser que tenha alguma justificativa do tipo, ah, trânsito de maquinário, e aí você vai ferrar o trânsito do pessoal que tá utilizando ali o trecho aberto, ou sei lá, explosão, mas se não tiver algo desse tipo, não teria nenhum impedimento, né? Ou já deixa o maquinário lá no trecho que você vai trabalhar no fim de semana.
1: Faz de madrugada. Ah, não, é por causa do maquinário? Bota o maquinário durante a madrugada já lá posicionado e continua trabalhando. Olha só, tem várias coisas pra discutir. A primeira é, se vocês já não fizeram durante tanto tempo, e a gente, vou voltar a falar, tá? A Band News FM encheu o saco da concessionária pra fazer. Então, não é que a gente discorda em fazer, pelo contrário. Os ouvintes vinham reclamando, vocês arrecadam para isso, tem que fazer. E também toda obra que você vai fazer, algum transtorno vai ter, ok? Então também não vai, como é que a gente vai reformar se você não vai ter um pouquinho de engarrafamento? Não tem como. Ah, mas eu quero que melhore a estrada. É, para melhorar, vai ter que ter transtorno. Ok, nós entendemos isso. A questão, inclusive que a Band News FM pressionou, a questão é a forma de fazer, o momento de fazer. Você poderia fazer reparos mais emergenciais, entendeu? Às vezes até com asfalto, porque eles usaram muito asfalto, alguma coisa ali. Mas você faz o mais emergencial e não precisa interditar por 1, 2, 3 meses para fazer com novas placas de concreto. E deixa para fazer a placa de concreto no momento em que você baixasse um pouco essa onda gigante da alta temporada na Serra. Empurrava aí para setembro. E também essa metodologia. Será que faz por 5 quilômetros uma obra? Ou faz 1 quilômetro, que aí você libera um pouco o trânsito depois e vai e volta? E sobre a movimentação dentro do canteiro, não faz sentido. Óbvio que tem que trabalhar fim de semana, feriado, todo momento, todo. Se desse, inclusive, de madrugada, bota uma lanterna lá enorme, aquela lanterna, não, aqueles holofotes enormes, e trabalha durante a madrugada também, pô. Para liberar logo, já que agora vocês resolveram interditar dessa maneira. Não, porque no fim de semana tem um movimento muito grande. E daí o movimento não é na parte interditada, porque vocês interditaram. Ah, é por causa do maquinário. O movimento do maquinário é durante a madrugada, deixa ele parado. Ah, mas às vezes você tem que tirar pedra que a gente quebra. Ok, mas se for pra passar um caminhão, ele encostar do lado do canteiro sem interditar, e você depois mandar ele embora com essas pedras pra poder retirar dali, não é isso que vai ferrar um trânsito engarrafado também. Então não pode ficar usando desculpa pra economizar, já que vocês gastam muito, né? No sentido de, ah não, é fim de semana, feriado, a gente gasta mais pra pagar as pessoas pra trabalhar. Bota pra trabalhar. Tem que fazer, tem que acelerar logo, já que vocês decidiram fazer dessa forma, pô. As pessoas estão indignadas, né? É, tem muita gente que mora em Petrópolis e trabalha no Rio, vai e volta direto, mas também o final de semana é quando a estrada é bomba de circulação. Né? Não sei se o Zé do Zap vai receber outras mensagens de ouvintes aí falando sobre esse perrengue que tem sido a travessia na serra depois das obras que começaram.
2: Tem, né, um ouvinte aqui, Rodolfo, que inclusive desistiu de subir a serra, né? Ele mandou aqui pra gente esse áudio, Lazzarini.
13: Bom dia, Band News, tudo bem? Erivelton Lazzarini. Pô, sobre esse negócio da serra, cara, infelizmente eu até deixei de subir agora e descer para passar os finais de semana lá nesse inverno por conta dessa obra. Tem um detalhe importante aí nisso daí, cara, que é o... Você passa o final de semana descendo no domingo, não tem ninguém trabalhando na obra. É impressionante. Aí, os caras fazem uma obra dessa emergencial, em vez de colocar a toque de caixa para terminar logo, trabalho 2 turnos, final de semana, não. É a obra durante o horário de expediente, de 9 às 18.
1: Tá de brincadeira.
13: Porque se eu passo lá final de semana lá, engarrafamento danado e só bloqueado, não tem ninguém trabalhando. Band News, em um segundo, tudo pode mudar.
1: Cobrando o que eles cobram na praça de pedágio, em Ágata. Um valor altíssimo, 3 praças de pedágio, não querem botar cara trabalhando domingo, feriado? Pelo amor de Deus. E essa desculpa de que não, peraí, é porque é um momento de muito movimento. Bota os cara pra quebrar, bota os cara pra começar a preparar outra coisa, bota pro que for, que não dá pra ficar parado, meu irmão. Canteiro de obra em final de semana, enquanto vocês estão prometendo que só vão finalizar pra novembro, como disse. Bota todo mundo pra trabalhar e entrega agora, irmão. Entrega agora final de agosto, entrega setembro no máximo. O que é isso?
5: As pessoas estão... A gente já falou de 2 prazos de obra longos, né? Cristo Redentor com 10 meses e agora mais quatro só para terminar esse trecho. Bom, a gente questionou agora a concessionária e se eles responderem antes do fim do jornal, a gente traz aqui de volta. Falando em obra, a estação Leopoldina, pelo que parece, vai avançar a obra a partir de agora, porque o que tinha de trem, de bonde, de Santa Teresa abandonado por lá, a expectativa é que isso seja retirado. João Boeri, bom dia para você.
14: Nos próximos 30 dias, Agatha, bom dia a você, Rodolfo, Pinho, Zé, aos nossos ouvintes. Inclusive, a gente teve acesso a fotos desses antigos bondes de Santa Teresa que estão abandonados há muito tempo. Na estação ferroviária Barão de Mauá, a estação Leopoldina, ali na Avenida Francisco Bicalho, na região central do Rio, perto da zona portuária, nosso ouvinte sabe bem da estação Leopoldina. E que, inclusive, desde 2022, quando foi feito um convênio entre a União Federal e o governo do estado do Rio, a discussão da estação Leopoldina é muito antiga. Lá em 2022, o estado foi, a partir da assinatura desse convênio, foi decidido que o estado deveria tirar não só esses bens ferroviários, hoje somados em 15, bondes de Santa Teresa, bondinhos do Pão de Açúcar lá de trás, locomotivas que foram usadas em trens ferroviários aqui do Rio de Janeiro no sistema ferroviário, mas que era responsabilidade do estado retirar esses bens ferroviários e aquela fábrica de aduelas da linha 2, da linha 4 do metrô do Rio, que iria até a Barra da Tijuca, depois Estação Gávea. A fábrica de aduelas, inclusive, segue lá na Estação Leopoldina, essa sem contrato ainda para retirada. Mas tem uma decisão da Justiça do dia 28 de abril desse ano para retirada em até 30 dias desses bondes antigos de Santa Teresa que lá estão na Estação Leopoldina. Desde então, a Central Logística, braço da Secretaria de Estado de Transportes e Mobilidade Urbana, responsável pela Estação Leopoldina, por essa retirada desses antigos bondes de Santa Teresa, não tinha firmado contrato, não tinha feito licitação para contratar a empresa que ia retirar esses equipamentos, esses 15 bens ferroviários. Foi feito agora no último dia 17 de julho, publicado logo depois no Diário Oficial do Estado do Rio, um contrato emergencial com a empresa Coal Central de Logística Limitada. Inclusive, o nome é muito parecido com a própria autarquia do governo do estado do Rio, que também se chama Central Logística nesse caso. Um contrato, Rodolfo, Pinho, Ágata, de R$2.870.000 para retirada desses bens ferroviários. É quase a multa máxima que tinha sido imposta pela Justiça Federal no dia 28 de abril, de R$3.000.000 em caso de descumprimento daquela decisão do dia 28 de abril. Fato é que esse contrato foi assinado, a ordem de início dos serviços foi emitida agora no último dia 29 de julho, ou seja, semana passada, e a empresa contratada tem um prazo de 30 dias para retirada desse material. Vai para onde? Vai para o complexo ferroviário de Deodoro, na zona norte do Rio de Janeiro, vai seguir por lá. Não vai ser recuperado esse material, não tem como recuperar esses antigos bondes de Santa Teresa. Vão ficar abandonados, não mais na estação Leopoldina, mas agora no complexo ferroviário de Deodoro, zona norte do Rio. Por que a decisão judicial? Porque, segundo a Prefeitura do Rio, que desde 2024, 2025 está fazendo a obra de restauração da estação Leopoldina, a permanência desse material estava inviabilizando parte do avanço desse cronograma de obra. Hoje, mais ou menos, 60% já concluído da parte da Prefeitura do Rio de Janeiro, e era necessário retirar para avançar as obras lá na Estação Leopoldina. Mas estava dando uma olhada, Rodolfo, Pinho e Ágata, no processo de contratação emergencial que foi assinado agora em julho. E aí a gente estava vendo que essa contratação emergencial, ela não começa agora na nova gestão da Central Logística. Nosso ouvinte vai lembrar também que no mês passado falávamos muito de indicados políticos na Central Logística, sobre o processo de transição do sistema ferroviário. No mês passado, o governo do Rio trocou o comando da Central Logística. Entrou o Luiz Fernando Gomes, um auditor da Receita Federal do Rio de Janeiro. Essa contratação para retirada dos bondes começa na gestão anterior do presidente Wilson Alcoforado. E aí a gente teve acesso a um parecer do novo diretor-presidente, Luiz Cláudio Gomes, que ele fala que eventual apuração de responsabilidade de envolvimento dos agentes públicos que teriam caracterizado essa situação emergencial para contratar de forma emergencial uma empresa vai ser apurado no momento oportuno. Eles ainda vão abrir essa investigação dentro da Central Logística para saber por que demorou tanto tempo e a gente teve que fazer uma contratação emergencial agora para tirar esses bondes de Santa Teresa, esses bondes abandonados, num prazo de 30 dias, um mês. Isso vai ser apurado ainda pela Central Logística. Mas depois de 4 anos dessa discussão, esses bondes antigos de Santa Teresa vão sair lá da Estação Leopoldina. Para o avanço dessas obras, vão para o complexo ferroviário de Deodoro, na zona norte do Rio.
1: Uma coisa que a gente não consegue saber, eu recebi essa denúncia, passei para o nosso João Boeri, que foi atrás dessa licitação e conseguiu esses dados todos aí. A questão é, a gente não consegue saber se esse valor, ele é compatível ao serviço, né, João? Se foi sem licitação essa contratação e se 2,8 milhões é um dinheiro equivalente a transporte dessa massa, vamos dizer assim, né? Desses bondes, enfim, desse lixo quase que foi largado ali, porque não se reformou, não se fez manutenção, realmente talvez fosse para ferro velho, mas precisava ser retirado ali da Leopoldina. E a gente não sabe se o valor que se faz para um serviço como esse é algo como quase 3 milhões de reais. Essa é uma dúvida que talvez, não sei se Tribunal de Contas do Estado ou eventualmente outros concorrentes desse serviço possam aí explicar para a gente se realmente é esse o valor. Porque é isso que nos preocupa, tendo sido feita uma licitação não ter sido feita a licitação e ter sido feita uma contratação emergencial. Então, esse é um primeiro ponto. O segundo ponto, que aí precisa ser levantado, é realmente tudo que foi feito aí antes, na Central Logística, auditoria toda, que eles vêm fazendo em contratos em várias autarquias do Estado e que provavelmente vão fazer também em toda a Central Logística. Por falar em autarquia auditada, na semana passada, na sexta-feira aqui no programa, a gente trouxe uma denúncia da empresa de obras públicas, a EMOP, que recebeu repasse de verba do Corpo de Bombeiros para poder consertar um muro de um quartel, enfim, dos bombeiros na Baixada Fluminense, um muro que estava caindo, estava com problema estrutural, estava com rachadura. O Corpo de Bombeiros repassou para a EMOP fez uma licitação que foi claramente armada, também de alguns milhões, armada porque você teve a participação de duas empresas de mãe e filho, colocando valores muito próximos, e depois um terceiro concorrente que vinha ser sócio da mãe numa empresa depois. Então, o negócio todo armado para, tipo, ter três propostas, fingir que três concorreram e uma vencer, que foi a da mãe, a tal da Viana. E ela acabou levando. Então, já foi eivado todo o processo de irregularidades, mas a EMOP contratou. E aí, para completar, quando foram fazer a reforma do muro, ainda aterraram uma parte do rio Botas sem licença ambiental. A gente bateu muito nisso. Falamos o nome, inclusive, André, nome do presidente da EMOP aqui, André Braga. Como é que ele conseguiu autorizar isso? Como é que ele não viu uma licitação como essa? Como é que ele assinou? Como é que faz um negócio sem licença ambiental no rio tão importante que corta a baixada e que vira e mexe, transborda em chuva? Uma barbaridade. Como é que ele estava sentado ainda na EMOP, já que ele era da gestão anterior, com um tipo de contratação como essa? E aí, após as denúncias da Band News FM, na própria sexta-feira foi anunciada a exoneração dele da EMOP e a entrada de uma nova presidente na empresa de obra pública do Estado do Rio de Janeiro. Conta isso pra gente, João.
14: A advogada Fernanda Correia Giambroni, que assume já no lugar do ex, agora ex-diretor-presidente André Luiz Ribeiro Braga. Naquela sexta-feira, Rodolfo, a empresa de obras públicas do Estado do Rio tinha mandado uma nota falando que ia investigar somente a pesquisa de preços daquela contratação sem licitação, uma contratação emergencial da construtora Contemix, que é gerida, administrada por Cláudia Lemos Viana. Inclusive, a Contegel, pelo filho, que era o Bruno Lemos Viana, participou dessa pesquisa de preços também. Mas agora, a nova gestão da EMOP, assim que assumiu na sexta-feira, já mandou uma nova nota pra gente, disse que vai investigar não só a pesquisa de preços, mas todo esse processo de contratação da Contemix, desde estudo técnico preliminar, se houve estudo pro preço que foi contratado depois, toda essa parte da contratação vai ser investigada. E além disso, sobre um ofício da Prefeitura de Nova Iguaçu, que não era responsável pelas obras de responsabilidade da EMOP, mas a Prefeitura de Nova Iguaçu fez uma vistoria no rio Botas, constatou que diminuíram o leito do rio, diminuíram a largura em 6 metros, deveria ter 18 metros de largura para você escoar a água do leito do Rio Botas quando tem chuva, alagamento, como aconteceu em janeiro de 2024, quando a prefeitura decretou situação de emergência. Aí agora a nova gestão da EMOP, Rodolfo, disse que vai acionar o Instituto Estadual do Ambiente, o INEA, para fazer uma fiscalização no leito do Rio Botas, exatamente nesse trecho, que é um trecho sensível a alagamentos, para saber se houve ou não impacto ambiental também. INEA não tinha sido nem consultado pela EMOP antes para saber se poderia ser feita uma obra ali, se precisava de licença ou não. Agora vai ser acionado para saber o que pode ter acontecido.
1: Vamos aguardar aí cenas dos próximos capítulos. Pelo menos fizeram um passo aí de limpeza também na EMOP, ainda mais uma empresa que contrata milhões e milhões em obras públicas pelo estado e que fez contratos suspeitíssimos, inclusive sem licitação, né? A ver.
0: Obrigado, João. A título de informação, além da mudança na EMOP, tivemos troca no comando da Codert, Companhia de Desenvolvimento Rodoviário e Terminais do Estado do Rio de Janeiro. Quem assume agora a Codert é o tenente-coronel Antônio Fernandes da Costa Neto, com mandato de diretor-presidente até março de 2028. Ele tem 26 anos de carreira na Polícia Militar, é mestre também em administração pública na FGV. A Codert, que já foi, para quem não está associando aí a sigla, né, tema de várias reportagens nossas, quando a gente citava, por exemplo, as polêmicas lá das taxas no banheiro da rodoviária. É a responsável por cuidar de estação de ônibus, tanto aqui na cidade do Rio quanto no interior, organizar embarque, verificar essa cobrança de taxas e etc. e tal. Já era mais uma das companhias que também tinham promessa aí de troca no comando e agora foi oficializada, Agatha.
5: Valeu, João, obrigada. Valeu, pelas informações. Fala, Zé.
2: Agatha, sobre aquele ouvinte que mandou mais cedo pra gente ali em Botafogo, né, no sinal que sumiu na Guilhermina Guinle com São Clemente, o Nando mandou aqui pra gente uma atualização. Ele falou que foi com a ventania. O poste caiu e aí por isso retiraram. Ele mandou esse áudio aqui.
15: Bom dia, Zé. Esse poste aí da Guilhermina Guinle caiu com a ventania de sexta-feira. Ele foi ao chão. Não foi retirado, não. Grande abraço. Nando, taxista.
2: Tá aí. Esclarecimento do nosso ouvinte Nando, foi retirado porque caiu com a ventania, então, ali na Guilhermina Guinle.
5: Agora, então, eles já instalando outro poste. Agradecer ao nosso ouvinte pelo rápido retorno. Tem operação na Zona Norte do Rio de Janeiro, região que, inclusive, durante o final de semana foi alvo de alguns drones com granadas. Um deles chegou a ferir duas pessoas que estavam montando um pula-pula, o que parecia ser uma festa de criança, né, Luana Bernardes? Bom dia pra você.
16: Isso, Agatha. Bom dia, Rodolfo Pinho e aos nossos ouvintes. Na operação de hoje, no Quitungo, na Zona Norte do Rio, temos um preso e um fuzil apreendido até o momento. Essa é a mesma região onde no fim de semana tivemos ataques a drones. Em um deles, né, duas pessoas ficaram feridas por estilhaços. Foi na comunidade do Dourado, em Cordovil, bairro vizinho ali ao Quitungo. O caso aconteceu no sábado, em uma rua, como a Agatha disse, onde estavam sendo montados brinquedos infantis. Os feridos são dois adultos, foram atendidos no local, feridos apenas por estilhaços, mas o caso não foi isolado. Também no sábado tivemos um ataque a drone na Penha Circular. Um morador teve os pertences destruídos após uma granada ser lançada atravessar, né, o telhado da casa dele. Ele perdeu televisão, aparelho de som, entre outros itens. Nesse episódio da Penha Circular, ninguém ficou ferido. E na madrugada de sexta, na mesma região, eu lembro que criminosos testavam drones quando uma bomba caseira caiu dentro de uma piscina no complexo da Penha, também na Zona Norte. Nesse caso, também não tivemos registro de feridos.
0: Mais um, né?
1: O Pinho, você vê que os casos estão aumentando. Os casos estão aumentando. Antes era raro, antes era difícil, era uma situação ou outra. Você começava a falar daquilo e aí depois não sei quantas semanas. No começo a gente tinha informações que eles usavam drone, aí informação de mais monitoramento. Depois passaram a usar em maior escala. Depois veio o primeiro lançamento com granada. Agora me parece que todos estão, se não lançando, estão com gente sendo treinada. Veja que semana passada a gente falou que na Ilha do Governador, lá no Barbante, pegaram um cara, levaram para delegacia por associação criminosa, talvez já esteja na rua, que o cara foi treinado e estava só como operador de drone dentro da favela para ficar monitorando com vários drones. Depois o policial que me passou a informação falou que eram vários, não era um drone só, não. O cara bota uma frota de drone no ar e fica monitorando cada viela. Só o monitoramento já era prejudicial. E a polícia não tem hoje o equipamento para você poder intervir e bloquear o drone. Agora, além disso, eles começaram a lançar granada. O que me parece hoje é que eles estão treinando, quem não tem está treinando ainda mais, e os caras estão até testando coisas. É por isso que eu acho que às vezes uma granada cai, por exemplo, perto de umas crianças, como a gente falou aí, não é necessariamente que eles quiseram lançar aquela granada. Eu acho que esses caras estão absolutamente testando no ar com algum negócio. E às vezes cai a granada, não tá operando direito, mas dane-se se cai na cabeça de uma criança, se cai na casa de um morador, eles não estão nem aí. É claro que a polícia, o dia que for usar, depois que o exército fizer seus testes e tudo mais, vai ter que pegar um sistema que seja muito... Se é que vai usar esse tipo de coisa, mas que sejam as forças armadas. Elas terão que usar algo muito testado, com pouquíssimo risco, no sentido de ter sido muito amplamente supervisionado para que ele suba em algum momento para os céus em algum tipo de ação. Os bandidos não querem nem saber. Eles pegam no improviso, fazem um gatilho no improviso, botam lá a granada, aí a granada cai do nada no ar, não solta no ponto certo que o cara não calculou direito. E vai, meu irmão. E hoje, o morador dentro das comunidades, ele tem o medo da bala perdida, porque pode ter tiroteio entre traficantes rivais, milícia, o que for. Pode ter o confronto da mesma bala perdida, o confronto com a polícia quando chega. Ele tem o medo do traficante na porta da casa dele. Ele tem as tarifas todas, taxas que ele tem que pagar. E agora ele tem que tomar cuidado também do que pode vir de cima. Então, às vezes, não está tendo um confronto. Ele falou, opa, agora eu vou caminhar, eu vou sair, eu vou levar meu filho na escola, eu vou na padaria. E pode vir uma granada que cai de um drone e atingir a casa dele, ou atingir saindo de casa, seu filho. Então é mais agora uma atrocidade dentro dessas áreas controladas pelos criminosos.
0: E mais um capítulo desse
1: ampliando,
0: confronto,
1: Rodolfo. Crescendo.
0: E mais um capítulo desse confronto na região que a gente precisa voltar a bater na tecla. Não consegue a polícia militar, a polícia civil, através de suas investigações, cessar ali as disputas nessa divisa da Penha, Brás de Pina, Cordovil. A Luana lembrou, a gente já teve 3 ocorrências no intervalo de 48 horas. Entre sexta e sábado ali, com drones lançando os artefatos explosivos, fora as outras 2 semanas consecutivas de tiroteio entre essas facções rivais, seja em Vigário Geral, Jardim América, Penha, Quitungo, Dourados, Tinta, Fauna, o que não falta é favela ali onde eles vão se digladiando. A PM diz que não vai ocupar nenhuma dessas áreas e beleza, ocupar favelas no Complexo da Penha, ocupar Vigário Geral, onde tem lá a atuação do Peixão, pô, é difícil pra caramba, pode ter um baita efeito colateral pra você fazer isso emergencialmente, sem um grande planejamento por trás. A própria PP tá aí pra mostrar que até quando tem planejamento, se a execução não for perfeita, dá errado. Mas tem favelas ali menores, que são as que estão em disputa, que poderiam ser ocupadas. Então a PM, ela reforçou o patrulhamento no entorno, mas não tá dando vazão. Tanto que hoje, a operação feita ali no conjunto do Quitungo, que também fica nessa área, segundo as autoridades, tem como objetivo tentar, de alguma forma, controlar ali esses confrontos entre facções. Agora, sobre o drone, uma notícia que me impressionou, tá valendo hoje, até mandei pra nossa Giovanna e pra Babi ali no digital que estão operando a transmissão pelo YouTube. A moda criminosa do Rio de Janeiro de utilizar drone com artefato explosivo pegou e já tá em outros lugares. Tava vendo um chefe de facção que foi preso em Fortaleza, no Ceará, lançando também um explosivo ali com utilização de drone. Então já é algo que a gente vinha registrando no âmbito do uso pelas facções no crime organizado só no Rio de Janeiro, agora já sendo registrado no Nordeste também. Esse cara foi preso lá no Ceará, homem de 28 anos e um adolescente também de 14, fazendo esse ataque utilizando também drone com explosivo.
1: Ó, você vê, mas também os caras vêm pra cá pra treinar, né? Os caras vêm pra cá, esses caras de Fortaleza estão vindo pra cá, inclusive pro Complexo do Alemão. Eles vêm pra cá, são treinados, depois eles voltam. Então é complicado, né? É o que a gente tá falando. É, eles entenderam que o Rio de Janeiro é o bunker do crime. O Rio de Janeiro é o lugar onde eles têm que vir para pegar, né, todas as táticas de guerra e voltarem para lá. Você vê que as facções do Nordeste, onde nós temos os piores hoje índices de criminalidade do Brasil, piores índices de homicídio, como os divulgados semana passada, você vê que lá as práticas hoje dentro das comunidades são iguais daqui. O cara para entrar tem que ligar a luz do salão, baixar o farol, estão cobrando as mesmas taxas, é tudo igual. Eles estão copiando Ctrl-C, Ctrl-V do crime do Rio de Janeiro. A gente é a referência, é o bunker, é o local de treinamento, entendeu? A gente virou, gostaria de ser referência em um monte de coisa no Rio de Janeiro, mas a gente é referência no crime, né? E treina os caras aqui pra eles saírem por aí replicando no Brasil. Vergonha, né?
0: Bom, 10h30. Por falar do perigo que vem de cima nesse fim de semana, Agatha, Rodolfo e ouvintes, José Paulo Sobral, mais uma vez, dezenas de relatos de balões sobrevoando os céus e com ocorrências graves, tá? Pela segunda semana seguida, a gente teve avião arremetendo no Aeroporto Internacional Tom Jobim, o Galeão. Ontem à tarde, um voo que vinha da Latam, lá de Foz do Iguaçu, precisou arremeter por conta da presença de um balão, depois conseguiu pousar em segurança. E foram vários os relatos. A gente colocou um vídeo agora de uma ocorrência dessa madrugada em Bangu. Um balão caiu numa área residencial, pegou fogo, cara. Foi uma confusão. O pessoal foi pra rua, saiu das casas, porque acabou tendo até um momento ali em que esse fogo subiu, teve contato com a rede ali de energia elétrica na Cancela Preta, em Bangu, Rua da Paz, e teve uma explosão, o fogo se alastrou pra árvores, mas não foi a única ocorrência. Além dessa madrugada, a gente teve episódios ontem, ao longo do dia, e também no sábado. Ali na região da Piedade, divisa ali com alguns bairros da Zona Norte, um balão gigantesco com vários artefatos ali explosivos acoplados, né? Fogos e etc. Ele acabou caindo também numa área residencial. Pessoal filmando ali de dentro das casas, apavorado, e alguns imóveis, inclusive, foram danificados depois que esse balão acabou caindo nessa área residencial. Na Zona Oeste, gigantesco, pô. Tem um vídeo que o cara tá filmando da laje de casa, que parece que sei lá, um planeta vindo colidir aqui com o nosso planeta Terra, entendeu? O negócio estrondoso. É um balão grande mesmo, cara. E duas ocorrências na Zona Oeste bizarras também, com invasão de propriedade. Uma em Jacarepaguá, os bandidos ali que foram perseguindo o balão depois invadiram um prédio na Taquara, aliás, Grande Jacarepaguá, para recuperar esse balão. Alô, Polícia Civil. Tá tudo documentado e gravado nas redes sociais, todo mundo com o rosto à mostra, tá? Eles mostram a rotina deles ali com o balão, com a moto indo capturar, fazendo um monte de bandalha na rua, e depois se filmam capturando os balões também. E ali naquele centro comercial, é Ion, né?
5: Isso.
0: Na Barra, na Avenida Barra. Das Américas, caiu um lá ontem também de manhã, pessoal invadiu pra pegar. Ocorrências na Baixada, tava vendo um balão caiu numa casa, Rodolfo e Agatha. Atingiu uma idosa de mais de 70 anos de idade, ela teve algumas queimaduras, precisou ir pra UPA, enfim. Uma infinidade de ocorrências que daria pra eu ficar aqui 15 minutos seguidos falando, e a gente, ao demandar a Polícia Militar, só recebe de nota que ela não foi acionada. Pra não dizer que não falei das flores, nesse fim de semana, pelo menos,
1: então
0: a gente...
1: não foi acionado, mas precisa?
0: Pois é, um balão desse,
1: do planeta,
0: né?
1: Como eu digo, o Pinho, ninguém viu? Os caras não estão recebendo, ninguém ligou pro 9-0, não viram, não tem uma viatura olhando, nada. Pô, se com um balão desse tamanho os caras não estão vendo, não sabem da ocorrência, não foi acionada, imagina quando, né, for um assalto de uma aliança.
0: Exato.
1: Como o nosso ouvinte agora mais cedo sofreu na 24 de maio.
0: Também disseram que não foram acionados, só para seu conhecimento também, mandaram uma nota. Agora, esse último balão que a gente mostrou caindo lá no meio da Ilha Grande, cara. O pessoal lá da ilha falou que veio do continente, caiu no meio da Ilha Grande, por sorte, não teve um incêndio florestal. Agora, para não dizer que não falei das flores, a polícia ontem, depois de muito tempo, a gente viu, num dia com vários registros de balões sendo soltos, fez uma ação, duas ações na verdade. Recuperaram um balão de 30 metros de comprimento em Niterói e outro na Lagoa de Araruama. Foi um trabalho de inteligência ali, contando com a participação de unidades das regiões e também da Polícia Ambiental. Mas assim, se você pega para ver a quantidade de ocorrências que, segundo a Polícia Militar, não houve acionamento ou não foram atendidas, e compara com as que eles realmente participaram, por mais louváveis que sejam as apreensões que eles fizeram, tá muito aquém do tamanho do problema. Olha quantas pessoas hoje com prejuízos causados por esses irresponsáveis, e a grande maioria, para desmistificar isso também, ah não, porque tem balão que não é inflamável, não sei o que, a grande maioria você vê pegando fogo na hora que cai.
1: É, óbvio. E quando não vem, embaixo lotado com aquela cangalha, lotado de fogos, como essa imagem que a gente colocou na nossa live aí, o que é perigosíssimo também. Já tivemos morte, casa destruída, incêndio em residência, gente perdendo patrimônio com esse tipo de coisa, né? E aí a polícia não recebeu nenhuma notificação ou aviso, né? Acho que os caras têm que mandar um SMS avisando a hora que for subir com esses balões aí pra eles serem acionados, né? 10h35.
5: A Luana Bernardes está de volta rapidamente, porque ela leu agora há pouco a decisão da juíza Tula Mello envolvendo o rapper Oruan durante o final de semana. Uma decisão polêmica, mas Oruan teve um dos pedidos de prisão preventiva revogados pela justiça. Ele que continua foragido, mas por outros crimes, Lu.
16: Isso, Agatha. Principal fato usado pelo Ministério Público para a imputação do crime de tentativa de homicídio no caso do Oruan foi um bloco de pedra de aproximadamente 4,8 kg que teria sido lançado por Oruan contra os policiais. O MP diz que o uso dessa pedra específica representaria uma tentativa de homicídio. E aí o que diz a decisão da juíza Tula Correia de Mello? Ela diz que não foi possível comprovar que esse bloco de pedra é o mesmo que aparece sendo lançado por Oruan em vídeos que foram gravados no dia do crime. A decisão cita que o perito ouvido em juízo ficou na dúvida.

0: arrecadou a peça que passou por perícia, mas não foi comprovado que essa pedra de 4,8 kg aparece nos vídeos, é a mesma que foi lançada por Oruan. Com isso, a conduta do Oruan foi classificada como lesão corporal. Como esse crime tem pena máxima inferior a 4 anos, a prisão preventiva não é cabível, foi revogada. No entanto, como a Agatha disse, Oruan segue preso porque ele responde por outro processo, por organização criminosa e lavagem de dinheiro.
1: Ele continua foragido?
0: Continua.
1: Sim. Então?
2: Ele segue foragido, na verdade.
3: Foragido por outros crimes.
2: A gente traz a notícia de que a juíza Tula derruba um mandado de prisão preventiva, mas a verdade é que, derrubando ou não, Oruan continua aí vivendo a sua vida como se nada tivesse acontecido, como se foragido não fosse, né?
4: Agora, sobre o caso em si, pelos vídeos que a gente teve acesso, acredito que a juíza também, há vídeos que mostram ele jogando uma pedra que seria suficiente na cabeça para matar, por exemplo, um dos policiais, jogando uma pedra em direção a eles naquela abordagem dentro da casa?
3: Esse vídeo específico que a gente está mostrando é isso, né, Lu, na
0: Sim,
3: live?
0: Sim, mostra pedras, né? Mas o Ministério Público diz que classifica o caso como uma tentativa de homicídio com base em uma pedra específica de 4,8 kg. E aí, através dos vídeos e também com o relato do perito, a juíza disse que não foi possível comprovar de que essa pedra de 4,8 kg foi realmente lançada ou se estava ali na jardineira
4: por
0: da
4: ele.
0: Casa.
4: Por ele. É. Por ele. É. E essa pedra, a gente viu o vídeo, ele joga pedra. O que não se sabe é se essa pedra maior teria sido lançada por ele, é isso?
0: É, ou se estava lá na jardineira. Não dá para saber isso.
4: Entendi. A minha questão é, não sei, pedra ele lançou, né? Porque o vídeo que a gente tá colocando aqui mostra que ele lançou pedra, né? Não sei se uma pedra, independente se ela tinha 4 quilos ou não, ou se é uma pedra menor, se atingisse a cabeça de um policial, ela poderia matar? Mesmo que não tivesse 4 e tanto?
3: Ainda mais talvez com a força, sim, né? Porque ele chega a botar força na hora que ele taca a pedra lá de cima.
2: Não, e uma vez que ele aparece jogando outras pedras, e o vídeo é muito claro, assim, dá pra ver ele lançando pelo menos ali umas 3 pedras, uma vez que ele faz essa agressão contra os policiais e os demais estão fazendo ao mesmo tempo, e entre as pedras tem uma pedra maior, não é ele participante de um ataque ali simultâneo aos policiais com várias das pedras? A gente vai ficar discutindo o tamanho e peso da pedra. Ele tava junto com um monte de gente e essas pessoas simultaneamente tacaram várias pedras, pô.
4: Ele jogou pedra. Isso é um fato, ele jogou pedra. E se tivesse atingido a cabeça de um policial, isso a gente tá falando sobre pedra, e, ou seja, a questão mais é uma tentativa de homicídio. Há outros crimes ali que foram praticados por esses todos, inclusive o Oruan, na ida da polícia até o local, né? Mas o que é mais impressionante, bom, me surpreende, vindo da juíza Tula Mello, que sempre foi muito dura nas decisões, inclusive ela perdeu o marido, enfim, policial civil num ataque de bandidos. Ela sempre teve uma decisão muito dura nas decisões dela nesse âmbito, mas esse entendimento que acabou descartando a possibilidade dele responder por tentativa de homicídio contra os policiais. Acho que ali era uma interpretação, porque você tem pedras sendo atiradas por ele, sim. Não se sabe se essa é de 4 e tanto, pelo que eu entendi. De qualquer forma, esse cara continua foragido. Há meses o cara tá foragido. E ele se dizia, né, um artista que não tem nada a ver com crime, que era perseguido porque era favelado, perseguido porque era filho do Marcinho VP, que é o chefe do Comando Vermelho, e se dizia quase que oprimido pelas autoridades, né, pela sociedade, por aí vai. Um negócio inacreditável, né? Se você realmente não tem nada a dever, se é um artista, por que que você está foragido há 2 meses, 3 meses, o que for, né? Por que que você não se apresenta à polícia e com os bons advogados que tem, com a dinheirama que você tem, afinal mora até em mansão, morava em mansão num condomínio nessa região do Juá, por que que não vai se defender, proteger e tentar argumentar na justiça?
2: Ô, Rodolfo.
4: Tá foragido e não se apresenta, né? Agora, pelo menos show, participar de um monte de festinha que ele fazia, isso também não, né?

0: princípio não.
1: Não tá fazendo não,
0: a
1: né?
0: princípio não. Se tiver, tá fazendo na clandestinidade, chave, né? Na moita, na chave. Agora, só pra lembrar que essa ação policial específica de que trata esse processo, das imagens que a gente tá descrevendo e mostrando na live, ela tinha como objetivo, na época, apreender, hoje ele é maior de idade, aquele menor Pio, né? Que tava na casa do Oruana esse dia, apontado como um dos seguranças do DOCA, um dos maiores ladrões de carros do Rio de Janeiro, ligado ao Comando Vermelho, que depois foi apreendido, se graduou, inclusive, no Degas e já maior de idade, precisou ser transferido para a cadeia porque se envolveu em confusão dentro de unidade de internação do Degas. Mas essa ação específica, e segundo as investigações, a retaliação ali da turma do Oruan era para possibilitar a fuga do menor Pio. E ele fugiu, só foi ser apreendido depois, em outra ocasião.
2: Exatamente. Bom, é isso. 10h43.
3: Valeu, Lu. Obrigada. Valeu pelas informações. João Boeri tá de volta para trazer outra informação exclusiva, dessa vez envolvendo contratos feitos pela SEDAI em serviços de assessoria jurídica, 86 milhões com dispensa de licitação, João.
4: Isso nos últimos 6 anos, Agatha, entre 2020 e abril de 2026. A gente pediu, através da Lei de Acesso à Informação, à Companhia de Esgoto aqui do Rio, SEDAI, empresa estatal, sobre esses contratos que foram firmados nos últimos seis anos sem licitação, ou seja, a SEDAI escolhia um escritório e assim o contratava para representar a SEDAI em ações no Tribunal de Justiça, em ações no Tribunal de Contas do Estado do Rio, em ações na Comissão de Valores Mobiliários, no caso do Banco Master. Agora, em 2026, a SEDAI não fazia, ou pelo menos não faz, licitação para contratar escritório de advocacia desde 2017. De 2020 a 2026, foram 19 escritórios de advocacia que foram contratados. Valor total desses contratos, 86 milhões e 500 mil reais. E quando que ele começa a saltar nessa análise dos últimos 6 anos? A gente estava vendo, por exemplo, 2020 teve um contrato sem licitação com o escritório de advocacia, 2021 teve um pouco mais, em 2023 foram contratados em valores cerca de 5 milhões e meio de reais em 2023. Em 2024, 28 milhões de reais, uma alta de mais de 400%. Para 2025, 30 milhões de reais e assim sucessivamente. Chegando em 2026, que ainda estamos, por exemplo, em agosto, a nova gestão foi mudada em abril de 2026 na SEDAI. Em 2026, a gente já tem pelo menos alguns contratos que somam alguns milhões. Daqui a pouquinho a gente fala sobre isso. O que que a gente conseguiu perceber esse aumento, esse boom de contratos sem licitação dentro da SEDAI? Concomitante, ou seja, ao mesmo tempo com a indicação do ex-diretor jurídico da empresa, o advogado criminalista Diogo Mentor de Matos Rocha, que foi indicado pelo ex-presidente da Assembleia Legislativa do Rio, ex-deputado Rodrigo Bacelar, à SEDAI. O Diogo Mentor, esse advogado criminalista, trabalhava na campanha de eleição para deputado estadual em 2022, Rodrigo Bacelar, no ano seguinte, foi indicado para ser diretor jurídico da SEDAI. O mentor, Diogo Mentor, esse advogado, foi exonerado agora em maio de 2026 pela nova gestão da estatal. Foi nomeada uma procuradora do estado, a Nathalie Carvalho Giordano Macedo. O que que a gente tem, que a gente conseguiu apurar também, de valor efetivamente gasto pela SEDAI? Uma coisa é o valor contratado nos últimos 6 anos, porque os serviços são prestados sob demanda. Valor já gasto pela SEDAI, mais de 35 milhões e 800 mil reais, chegando a 36 milhões num período, num intervalo menor, porque em nota, a nossa reportagem, como resposta, apesar da gente ter pedido valor efetivamente gasto nos últimos 6 anos, a SEDAI só respondeu entre 2023 e 2026, algo em torno de 35 milhões e 800 mil reais. 4 escritórios, pelo nosso levantamento, respondem por cerca de 2/3 desses valores contratados. O primeiro deles, que tem 18 milhões de reais em 2 contratos, é o escritório Salomão Advogados. Em seguida, escritório Coelho...
5: Peraí, João. Salomão Advogados tem a ver com o ministro do STJ?
4: É do filho dele, Luiz Felipe do Salomão Filho.
5: Do filho do correto. Ministro do STJ, tá.
4: O segundo escritório...
6: O primeiro.
4: Diga, Rodolfo.
2: Não, só disse que é o primeiro.
4: Isso,
2: é
4: o primeiro. O segundo escritório, o Coelho Murgel Aterino, com cerca de 17 milhões de reais. Terceiro escritório, Andrade Figueira, 11 milhões. E por último, desses quatro, que respondem por cerca de 2/3 do valor contratado, o escritório Ideses, cerca de 9 milhões de reais. Contratos ativos, muitos ainda estão, outros que foram assinados em 2026 para defesa desses aportes, investimentos de 200 milhões de reais em CDBs do Banco Master pela SEDAI, abre parênteses, prejuízo estimado pela companhia de 222 milhões de reais, mais do que o valor investido. Mas para representar a SEDAI, tentar recuperar valores, bloquear bens dos envolvidos do banco de Daniel Vorcaro, só de contratos assinados nesse ano, a gente já tem mais de 8 milhões de reais em serviços jurídicos sem licitação. Para representar no Tribunal de Contas do Estado, Comissão de Valores Imobiliários, esses contratos assinados esse ano vão até 2030, 2031 são contratos longos. A gente procurou a SEDAI, que atribuiu todos esses contratos à gestão anterior e afirmou que está submetendo uma auditoria interna para esses casos. E disse que tem uma licitação marcada para o próximo dia 12 de agosto na área tributária, na área civil e na área trabalhista. Eles querem voltar com essas licitações que não fazem desde 2017.
2: Olha aí, Carlos Andreasa, dá para rever, né? Não precisa também esperar, não. A própria atual administração pode e deve rever muitos contratos sem licitação para diversos escritórios de advocacia, mais de 80 milhões de reais, mamma mia. Tudo bem que tem que ter escritório, tem que ter, né, obviamente, defesas para os processos todos. A questão é como se faz, né?
5: Nada contra a advocacia, nada contra a SEDAI ter bancas advocatícias em seu serviço. A questão é a forma. Não há razões para dispensa de licitação com esse montante. E chama muita atenção, João Boeri, a escalada dos valores, certo? Você tinha algo que parecia ter natureza excepcional no curso dos primeiros anos da amostra que você nos trouxe. De repente se chega a 2024 e explode. Idem em 2025. Uma empresa, a SEDAI, importantíssima, sem licitação para escritórios desde 2017, sob essa lógica da dispensa de licitação, que é uma natureza emergencial para se driblar o rito com dinheiro público, porque no final das contas é disso que a gente está falando aqui. Então, só para eu entender aqui, houve uma mudança de gestão, tem o governador Ricardo Couto, tem um novo presidente da SEDAI, certo? Quem é o presidente da SEDAI?
4: Procurador do Estado, Rafael Rolim.
5: O senhor Rolim chegou na SEDAI agora, João Boeri, ou ele já estava lá antes?
4: Já era da SEDAI, estava no Conselho de Administração, já foi diretor jurídico da SEDAI também.
5: Eu estou perguntando isso só porque o Rafael Rolim, não que isso o implique, ele estava na SEDAI. Quando isso aconteceu, quando essas dispensas de licitação vingaram, ele compunha o Conselho de Administração da empresa. Aí tem essa figura do diretor jurídico, que saiu em maio desse ano, correto, de 2026, e que fora diretor jurídico entre 26 e agora, o último mês de maio, advogado de bacelar em 2022, e advogado eleitoral, né? Para disputa eleitoral. E aí, já em 23, se torna diretor jurídico da SEDAI e fica até maio desse ano. A gestão do Ricardo Couto começou em março.
4: 23 certo? De março.
5: Durou bastante a gestão do diretor jurídico, o senhor Diogo alguma coisa, mentor? Que você, Diogo mentor.
4: Diogo mentor, é o sobrenome dele mesmo, mentor.
5: Isso. Durou até maio, mas. A nova administração tinha acabado de entrar e tal, outras coisas para ver. Mas é bom lembrar que não dá para dizer, a nova gestão da SEDAI, não dá para dizer que não estivesse lá. Estava lá, inclusive quando os dinheiros foram postos no Master, certo? Uhum. E eu fico com raiva desse tipo de coisa aqui, pensando como cidadão, que é, fazem a maior lambança com o dinheiro da SEDAI, botam 200 milhões a fundo perdido no Master, dinheiro que não voltará, e aí, meu Deus, a casa aí sai contratando o escritório da advocacia para remediar a lambança que fizeram sem licitação, com dispensa de licitação. E quero registrar aqui que tem entre esses escritórios, eu não quero ficar citando o nome de escritório de advocacia aqui porque é uma empresa e tal, tem casos e casos, não se pode criminalizar a advocacia, mas chama atenção o fato de que o maior volume de contrato, o maior volume de recursos aqui da SEDAI
1: seja pro escritório do parente de ministro do STJ. Certo?
2: Também que não tem influência pra caramba no Rio de Janeiro. Isso. Não só no Rio. E filho de ministro do STJ. Como, aliás, a gente tem visto e viu, inclusive, no caso do escândalo do Master, como a gente viu, relacionado a Alexandre de Moraes do Supremo. É um lobby que deveria... Eu não digo nem só de lobby. Eu digo, não deveria existir esse tipo de coisa. Porque no Brasil... É óbvio, é ridículo você desconsiderar que muitas contratações são feitas, e eu não estou dizendo que não há, ou que haja uma atuação direta, objetiva, que o ministro atuou naquela ação. Isso a gente precisa de provas em cada uma, mas é claro que a gente muitas vezes recebe informações nesse sentido, mas mesmo que ele não atue, é óbvio que os escritórios de parentes de ministros do STF ou do STJ, eles são contratados, muitas vezes também desembargadores em tribunais, tudo, eles são contratados com a esperança de ter, obviamente, uma interferência, uma força, sabe, um lobby, sabe, um peso muito grande. Então, não só para isso, né? Vejo que agora está se investigando também na área de lobby uma empresária, mulher, enfim, que era super ligada ao Lulinha, porque em tese, segundo a Polícia Federal, está se investigando que eles estavam atuando também em lobby dentro de órgãos do governo.
1: Tráfico de influência.
2: Então, às vezes pode até ser algo autorizado. Né? Aquela coisa de a mulher de César não basta ser séria, tem que parecer séria, deveria se proibir, se vedar. Tem ministro do Supremo que não faz esse tipo de coisa. Tem ministro do Supremo que fala, não, eu não quero, não vou ter ninguém na advocacia, tendo escritório e se aproveitando aqui do meu nome, da minha função, da onde eu estou sentado, da minha cadeira, para fechar contrato com empresas. E a gente vê aos montes, a CEDAE é um ponto. Quantos outros são fechados a todo momento com essa mesma narrativa, né? Eu tenho que ir embora, 10h53. Valeu pra vocês, um beijo muito grande. Vamos ficar em cima pra ver se a CEDAE vai começar a romper esses contratos, que é o que precisa fazer. Ou pelo menos rever muitos deles.
1: Vai pra licitação. Se o escritório é bom, e deve ser, vai pro pau, vai disputar a licitação, irmão. Não dá pra ser assim, não. Tá errado, isso é dinheiro público. Valeu, Schneider, um beijo.
2: Valeu, abraço.
0: Valeu.
3: 10h53, bom jornal pra vocês, meninos.
0: Obrigado. Mais. Tchau, tchau.
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0: Rio no ar, obsessão pelo RJ. Como vai você? Como vão você? Começando mais uma semana, hoje dia 3 de agosto, meu Deus do céu, 2 meses pra eleição. Amanhã, 2 meses pra eleição. Vamos com tudo, estamos aqui no Todo Rio, apaixonados por essa cidade, por esse estado, e por isso mesmo fiscais inclementes das barbaridades que há aqui. Tudo isso com romantismo, com boa música e romantismo. Como está dito ao ouvirmos Arlindo Cruz, o saudoso Arlindo Cruz, meu Deus do céu, que saudade. Mas a escolha não é minha, não. A escolha é de José Paulo Sobral, e ele terá razões para isso. Como vai você, José Paulo Sobral?
1: Tudo bem, Carleto? A escolha também não é minha.
0: Então, é terceirização da terceirização,
1: exatamente,
0: né?
1: Exatamente, é de uma aniversariante que pediu essa
0: Opa!
1: Bela canção, exatamente.
0: A quem é isso?
1: Babi Bri.
0: Não, é aniversário da nossa Babi hoje?
1: Aniversário
0: quem é
1: da
0: Babi? Apresenta a Babi.
1: Babi Brito, trabalha no nosso digital, né? Ela que tá sempre ajudando a gente também com as imagens aqui, uma equipe.
0: Uma querida,
1: legal,
0: né,
1: que a gente
0: cara?
1: Tem uma querida, e eu conheci a mãe dela hoje. Conheceu, Tiano?
2: Não.
1: Porque a Babi... meio que expulsou a mãe dela aqui.
0: Que
1: ela
0: isso,
1: ficou
0: irmão?
1: Nem
0: não
1: 3 minutos.
0: Isso. Aqui é o lugar de trabalho, ela não quer. Ela ficou constrangida, talvez.
1: É, pode ser. Acho que ela ficou um pouco envergonhada.
0: Hoje é aniversário da Babi, certo?
1: Sim.
0: E então nós estamos homenageando a Babi na abertura do programa com um belíssimo samba que ela escolheu. É isso, José Paulo Sobral?
1: Escolheu Será Que é Amor, do Arlindo Cruz.
0: Que coisa maravilhosa. Um beijo pra Babi.
3: Parabéns, excelente. Babi.
0: Uma querida. E é coisa nossa aqui. Band News FM. Tiano, como é você? Foi bem o seu fim de semana?
3: Tudo bem, irmão? Bom dia.
1: Foi bem, cara, foi bem.
0: Descansou?
3: Não.
0: Excedeu?
3: Não, ontem eu descansei.
0: Não, o guerreiro descansa domingo, irmão.
3: Meu irmão, sexta-feira eu tomei um susto, cara.
0: Por quê,
3: eu
0: Tiano?
3: Saí daqui, fui pro Muay Thai, treinei uma horinha, aí corri em casa, troquei de roupa e fui lá pra Irajá jogar futebol.
0: Você já não é garoto pra esse tipo de coisa.
3: Cara, teve uma hora ali, primeiro jogo, beleza, pô, fiz um golaço, segundo jogo maneiro também, mas acabamos saindo ali.
0: Tem que
3: ali.
0: Saber a hora de parar.
3: Sabe que futebol é assim, né, no empate o vencedor sai. Aí saí. Sim. Quando eu voltei, cara, fui dar um pique, fui dar o cruzamento, quando eu pisei com o pé direito no chão, meu joelho virou. Aí na hora eu já senti, saí do campo, dei aquela segurada ali,
0: botou um gelo.
3: Aqueci, não, nem botei gelo, porque aí eu senti que dava pra voltar. Voltei, ainda joguei. E aí voltei classudo, né? Pô, sem correr muito, só sem dominar, isso. Só tapa de primeira.
0: Aí fica mais difícil.
3: Fiz mais um gol e tal. No sábado, meu irmão, quando eu acordei, eu falei, já era. Mas não, até que foi tranquilo, ainda fui pro jogo.
0: Posso te falar uma coisa, como teu amigo, você?
3: E um salve pra rapaziada da Belo Maica, que depois do Fluminense Vasco, a gente foi lá, fizemos um arraiá, lá na Martin Luther King,
0: você
3: Vicente
0: Carvalho. Você ainda foi pra Belo Maica depois?
3: Sim.
0: O que é Belo Maica, pra quem tá nos ouvindo aí?
3: É o nome do grupo que eu tenho lá na Vila da Penha, da galera que
0: aqueles
3: cresceu
0: que
3: comigo, Vicente Carvalho, Vila da Penha, Braz
0: de raiz, né?
3: Isso. A gente fez um arraiá.
0: Meu irmão, te falar uma coisa, você?
3: Foi maneiro, foi maneiro.
0: Você tá bem, tá em grande forma?
3: Ontem eu fiquei o dia inteiro...
0: Deixa eu te falar uma coisa, você tá bem, tá em grande forma, mas você não é mais garoto, cara. Então não dá pra você fazer luta, apanhar e bater, e você tá apanhando muito, que eu sei, eu tenho registro sobre isso, apanhar e bater, e é um exercício, cara, é boxe tailandês, que chama agora de Muay Thai, é altamente desgastante, e é muito chute, e você sair achando que você vai jogar
3: mas
0: bola como se isso fosse aquecimento, irmão,
3: então,
0: isso não é aquecimento,
3: mas
0: não.
3: O meu erro foi esse, foi ter desgastado muito meu corpo pra depois praticar isso. Um esporte de alto rendimento, que é o futebol. Luta, cara, é muito difícil num treino assim, você se machucar, isso aí é mito.
0: Você desgasta.
3: É, o meu erro foi isso.
0: Exigido.
3: Mas agora eu tô novo, cara.
0: Tá novo.
3: E
0: né?
3: Essa é uma semana de muito trabalho pra gente.
0: Porque domingo tem o quê?
3: Tem, primeiro de tudo, tem Renovation Week.
0: Sim,
3: começando
0: verdade.
3: Amanhã, estaremos lá com o estúdio da Band News FM no mesmo local. E com ali programação
0: na beirinha
3: ao vivo,
0: da Baía de Guanabara.
3: Na beirola, cara, dela. Na altura ali do painel Cobra, né, que tem, você consegue acessar por ali. Salvo engano, é Armazém 4. Mas estaremos lá com programação ao vivo
0: aquela
3: no Todo
0: água
3: Rio,
0: cheirosa, né?
3: No primeira edição, uma semana de ajustes finos também para o nosso debate
0: domingo,
3: de domingo.
0: Irmão.
3: É, meu amigo.
0: Muito bem, então tá. Tá aí Tiano em grande forma, cheio de planos, de trabalho, jovem ou se achando jovem, Deus o abençoe. José Paulo Sobral.
3: E o seu fim de semana, foi bom?
0: Meu fim de semana, cara, foi excepcional.
3: Você pegou essa praiana? Eu fiquei só... Eu, como eu vivi muito as madrugadas e as noites, eu acabei ficando de fora da praia. Mas confesso que quando eu vi os vídeos, me deu uma dor no coração, cara.
0: Eu não estive no Rio, eu não posso dizer pra onde eu fui. O GSI da Band, nosso gabinete de segurança institucional, não permite que eu diga pra onde eu vou. Mas eu saí do Rio, fui pegar o sol na serra e me esbaldando, Tiano, numa maravilhosa piscina natural, de água natural.
3: Você viu essas obras que estão rolando na 040? Ou não chegou a reparar?
0: Na 040. Cara, eu, o que eu vi.
3: Às vezes tu não percebe também,
0: não,
3: né?
0: Não, percebo. Eu fui dirigindo. Não, não, não são muitas obras, Tiano. Tanto que eu não peguei grandes engarrafamentos, certo? Mas ali pra mim tá sempre em obra. Tá sempre com alguma mudança, sempre algum tapume, sempre alguma marcação. A expressão da Elovias, né? Já posta, a nova concessionária ali na BR-040, Tiano. O asfalto continuando muito ruim, tá? Quero registrar isso aqui. Sabe quanto eu paguei de pedágio? Eu sei que todo mundo, a galera paga isso quase todo dia, né? Quem mora na serra, passa por ali. Eu paguei R$21, eu fiquei indignado, cara. Paguei R$21 de pedágio. E depois, ontem, R$21 na descida. R$42 de pedágio numa estrada para ir até a Serra do Rio de Janeiro, me sentindo inseguro o tempo todo na estrada. Uma estrada esburacada. Não mudou nada, só o que aumentou foi o pedágio.
3: É, eu te perguntei isso porque a gente tava até falando mais cedo de algumas obras de recuperação na descida da serra que estão sendo feitas.
0: Tem coisa pouca, cara.
3: Vão até novembro, é muito preliminar ainda, né?
0: Muito, muito preliminar.
3: Mas era pra saber se você tinha alguma percepção disso, que teve ouvinte falando, porra, cara, resolveram fazer num momento meio inconveniente, né? De alta temporada na serra.
0: Tem que fazer em algum momento, mas eu desci ontem.
3: E viu gente trabalhando em obra, não?
0: Não, zero.
3: Então domingo, é isso, eles falam que não botam mesmo.
0: Mas domingo, descendo domingo, então eu nem desci muito tarde, devia ser meio de pouco, uma hora, assim, quando eu desci. É, e não peguei retenção em nenhum momento da estrada, nada que me chamasse atenção especialmente, mas tem obra rolando, você vê maquinário e tal, mas tudo muito parado, e eu quero insistir nisso aqui, qualidade asfáltica horrorosa, igual ou pior de como era na gestão anterior, considerando que o pedágio aumentou imensamente.
3: Sabe o que é pior, cara? Que eu converso com pessoas que vão até Juiz de Fora e que dizem que passou de Petrópolis é um tapete.
0: Passou de Petrópolis, melhora.
3: Depois de Petrópolis pra Juiz de Fora é maravilhosa. Agora de Petrópolis pra cá, é como se a gente fosse a parte de baixo do tapete, toda sujeira fosse empurrada pra gente.
0: Depois que você passa de Petrópolis, a estrada melhora, ela deixa de ser sinuosa também, né? Ela vira uma estrada mais ampla, tem mais espaço. O trecho da serra até Petrópolis, exatamente ali tem a Casa do Alemão, ali na entradinha de Petrópolis, Casa do Alemão, Pavelka, até ali, meu irmão, é desespero. São duas viagens. Depois, pra quem gosta de dirigir, a estrada fica até gostosa, cara. Mas é tenso o tempo todo ali em função da regularidade do piso. Outra coisa que a gente precisa resolver, Tiano, ali, e fazer essa obra de expansão, de melhoria, de modernização da pista da serra, isso que tá parado há tanto tempo e prometido. A circulação ali é de muitas vezes de carga pesada. Então passam caminhões gigantescos, cara. Caminhões muito grandes que não cabem naquela estrada. Então como é que você faz? Você ultrapassa? Você segura, não passa, tem medo? É uma tensão permanente porque a estrada não comporta mais a demanda e o asfalto está péssimo. Dito isso, tudo isso dito, José Paulo Sobral, o que não sai da boca dos nossos ouvintes na manhã dessa segunda-feira?
1: Fumaça.
0: Fumaça, irmão?
3: De quê?
0: Caraca, diz uma coisa. Para aí, falou em fumaça. Ontem, quem tava aqui no plantão no WhatsApp ontem de tarde aqui? Quem é que tava?
3: Fernanda Caldas.
0: Fernanda Caldas. Eu, ontem, na descida, fui testemunha do carro pegando fogo dentro do túnel, cara. E aí teve um transtorno, você soube disso?
3: Não, ontem eu tava mais devagar.
0: Então, ontem, cara, deveria ter acabado de acontecer e eu mandei a mensagem pra cá. E nós demos em primeira mão, certamente, porque o centro de operações foi dar bem depois de quando eu noticiei. Viu? Ah, isso deve ter sido, quer ver? Deixa eu achar aqui nos meus registros para a Band News FM. Cara, eu entrei no túnel Rebouças e aí de repente eu dei uma parada, né? E era em função disso, cara. Era em função, ó, eu mandei para cá ontem às 2:08 PM. Eu mandei para a Band News FM essa mensagem aqui, posso colocar?
3: Pode. Para ver? Fica à vontade.
2: O Rebouça sentido Lagoa, sentido Zona Sul. Segunda
3: dando
2: galeria.
3: Pra entender. Túnel Rebouça, sentido Lagoa, sentido Zona Sul, na segunda galeria.
0: Cara, um carro de passeio, era um Gol Otiano.
3: Ontem à tarde isso.
0: 2:00 PM, mas muito fogo, o cara tentando socorrer, aquela fumaça tremenda. E eu passei logo que começou, porque depois eu não sei como é que era. Pessoal desesperado, né? Com medo de fumaça, de inalar fumaça. Apertei aquele dispositivo que o carro tem de fechar, né? O acesso de ar e fui embora.
4: A pista ficou fechada um tempo depois, eu vi, né?
3: É, achei aqui.
4: A pista uma ficou faixa fechada um tempo depois, avançou. Bombeiros. Enfim, muitas aventuras. Dito isso, porque ele falou fumaça. José Paulo Sobral, fumaça.
1: Então, rapaz, eu nem quero considerar a parte da trinca, tá? É só uma informação.
4: É só um plus a mais.
1: É, um plus, isso, exatamente. Ali no elevado da Paulo de Fronten, por baixo, né, na avenida, no caso, no submundo do Rio de Janeiro, o ouvinte mandou mais uma vez aquela questão dos caras ali botando fogo, rapaz.
4: Nos fios?
1: É, na aviação.
4: Na Paulo de Fronten, né?
3: Tô indo de outra coisa, depois eu falo.
1: Tá bom, vamos lá que tem áudio aqui do Vitão.
5: Fala, Zé, bom dia, Vitão, taxista aqui. Zé, mais uma vez denunciar os usuários de drogas ali na Paulo de Fronten.
4: Aí, Zé, tu acha?
5: É, um pouco antes ali da. Ali da praça. Ali da praça do Rio Comprido. É, queimando fio, entendeu? Hoje até que tá pouco, mas geralmente você passa ali e tá uma fumaceira do caramba, cara.
4: Tá lá, Zé.
5: E uma fumaça tóxica também, entendeu? E não passa uma viatura, não passa uma guarda, não passa nada. Entendeu? Pra reprimir.
4: Muito à vontade os caras fazendo isso. Isso aí é óbvio. O cara tá queimando algo que ele furtou.
3: É.
4: Cara, o cara, assim, o sujeito tá queimando na Paulo de Fronten, com um movimento grande ali, na altura da praça. Qual é o nome daquela praça, Zé?
1: Condessa Paulo de Fronten.
4: Na altura da praça, o queimando fio, com toda a tranquilidade do mundo, um produto que ele furtou e que todo mundo sabe que ele furtou. E não tem um estado ali, cara, pra esse troço. Qual é o nome dele, Zé?
1: Esse foi o Vitão.
4: Vitão, com esse registro importante, um abraço pro Vitão. Só tem uma solução pra isso aí, né, Zé?
1: Só, demolir esse
4: demolar. Demolir o viaduto, né, Zé?
1: Exatamente.
4: O viaduto é
1: engenheiro. Não, mas aí os caras vão continuar queimando.
4: Não, cara,
1: embaixo. Mas aí pelo menos a vista vai ser mais bonita ali, né?
4: Fica mais bonito. Vai querer um. Não, mas aí ali tá protegido, Tiano. Ali é uma zona sombria do Rio de Janeiro, cara. Ficou sombrio. Eu tô com o Zé, a gente vai chegar lá, Zé.
3: Tomara. Deixa eu aproveitar pra falar de zona sombria, cara. Passei no Noel Rosa ali no sábado à noite, meu irmão. Você entra ali, parece que você tá entrando naquele trem fantasma de parque de diversão.
4: É um perigo.
3: A luz piscando, cara, todas as luzes. Se botasse um fone no meu ouvido tocando, tipo um... Eu ia ficar apavorado, cara. E aí você cai no viaduto, a junta de dilatação toda arregaçada.
4: Continua, né, cara? Piorando. Pô, cara,
3: que, meu irmão, que degradação, cara, da cidade. É impressionante esse trecho. Isso da Zona Norte. Isso em que
4: sentido especificamente? Sentido Vila Isabel?
3: Sentido Jacaré.
4: Você tava indo no sentido
3: Jacaré. Indo pro Jacaré, pra depois poder pegar o caminho lá pra Vicente Carvalho. E aí, pô, isso sem contar a quantidade de sinais de trânsito funcionando, eu acho que eu contei uns 3 funcionando.
4: Nesse trajeto.
3: A maioria sem funcionar, impressionante. Agora, o que eu tava rindo aqui, cara, é o seguinte, muita gente interagindo sobre a 040, o Carlos Eduardo Araújo falou, a subida tá horrível, asfalto péssimo, muitos buracos, o Walter Félix falou, Pinho, até Juiz de Fora, boa sim, depois de Petrópolis, só que mais adiante é horrível, cara, tanto no sentido BH quanto no sentido Petrópolis,
4: passa muito tempo,
3: no outro trecho, ele falou que é uma da...
4: Eu digo que
3: melhora ele falou
4: muito.
3: Que talvez seja a pior, uma das piores estradas pedagiadas que ele circula. O Neilton Brito fala, até Juiz de Fora, R$21 3 vezes no pedágio.
4: É, porque depois, quando você passa de Pedro do Rio, né, secretário e tá um pouco mais adiante, tem uma, ali na altura de Alberto Torres, se eu não me engano, tem um novo pedágio, é que ali raramente eu passo. Certo, mas é isso, você vai sendo tomado assim, numa estrada ruim, cara.
3: A Carla Jardim falou que vai a Petrópolis pelo menos uma vez por mês e nesse domingo desistiu de ir ao Festival de Chocolate que tava rolando lá no Palácio de Cristal, a gente falou sobre isso sexta, porque iria voltar depois das 5, engarrafamento enorme, estrada horrível, e o que eu tava rindo era a mensagem de Elias Machado. Ele falou, Andreasa, boca aberta, não vou falar pra onde fui, a Band News proíbe. Aí começa, fui pela 040, Serra de Petrópolis, etc e tal, vai falar o nome do hotel agora,
4: não,
3: meu camarada?
4: Eu não falei para onde eu fui, eu falei que eu fui pra Serra, aí é uma área muito grande, mas sim, Elias, é preciso ser mais cuidadoso.
3: Que mais, José Paulo?
1: Rapidamente, a sua interpretação me lembrou isso aqui, ó.
3: Isso aí é Piratas do Caribe, né?
1: É, exatamente.
4: Esse aqui era o Munhá.
3: O nome dessa música é...
1: Pô, tu sabe?
3: High of the Colors.
1: Como é que você sabe disso?
3: Porque eu sou cultura,
1: é
3: né,
1: bom
3: cara?
1: Mesmo.
3: Não, eu sou fã de... Enfim, deixa isso pra outro momento.
4: Sim.
3: Mas eu consumo muito dessas culturas, assim, né? Meio mitológicas e tal. Adoro ler sobre pirata. E aí eu sou um fã de Piratas do Caribe. Zé,
1: Vamos com o Maurílio agora, que tá querendo nossa ajuda aqui. Que tem várias folhas ali na rua dele.
6: Bom dia, bom dia, Band News. Meu nome é Maurílio, sou morador da rua Fábio da Luz. Mais cedo mandei um vídeo aí. Recebi o feedback que vocês vão cobrar. Mas é do Zap, Andreasa.
4: Fala, irmão.
6: Quando vocês cobram, as coisas acontecem.
4: Então, que tá
6: conto com vocês aí.
1: Fala na rua,
6: o vendaval, o furacão, o tornado, foi quarta-feira passada. A rua ainda tá assim.
4: Qual é a rua?
6: E outra,
1: Fábio da Luz,
6: árvore,
1: no meio.
6: A árvore.
1: Qual?
6: Fábio da Luz. Tombada pra rua. Quando acontecer a desgraça, aí que vão chorar, aí que vão vir, aí que vão se mobilizar, aí que vão fazer vídeo, aí que a prefeitura vai vir arrumar. Então, antes que aconteça o pior, Andreasa, Zé do Zap, bora!
4: Bora, meu irmão. Maurílio, rua Fábio da Luz, no Meier. Caraca, a quantidade de mensagem do abandono do Meier não está, como diriam os antigos, no gibi. Todo dia Meier, algum problema no Meier. E nesse caso aí, cara, o vendaval da última quarta-feira, ignorado completamente pela prefeitura, as calçadas imundas, folha de toda maneira.
3: Já é uma época que cai muita folha de amendoeira, como essa do vídeo do Maurílio, mas o vendaval acelerou, né?
4: Mas o lance é que essa quantidade de folhas e tal, sendo também expressão de árvores que estão por cair, né, Zé? Foi isso que ele disse.
1: Foi isso.
4: Então, atenção, atenção, prefeitura, porque, de novo, quando a tragédia acontece, aí é tarde, cara. Aí é tarde.
3: Mas tem que varrer isso aí, porque se chover vai tudo pro ralo, né?
4: Ah, e tem isso.
3: Deu sorte que no fim de semana não choveu.
4: Em algum momento vai chover.
3: No volume prometido.
4: Folha de amendoeira é impermeabilização de ralo. Ela se sobrepõe e água nenhuma desce e a cidade inunda. A cidade já é entupida. A cidade completamente entupida. Eu desafio você. Desafio não. Desafio. Eu desafio a prefeitura. Eu convido você, ouvinte, a andar nas ruas. E na medida do possível, você tem que olhar pro cocô que tá na calçada, você tem que olhar pro ladrão que tá te rondando, é verdade. Mas na medida do possível, observe o bueiro pelo qual você passa. Completamente obstruído. Não tem por onde a água passar. Aí chove e vem a chuva. E aí é doença, é enchente, é distribuição de lixo pra todo lado. Isso aí é questão de tempo, porque em algum momento a chuva virá. Um abraço para o Maurílio, tá feito o registro. O Daniel Nascimento tentando ter contato com a Prefeitura do Rio para resolver o problema lá do Meier. O que mais é?
1: Ainda nesse tema, só que no Caxambi, rua Reginaldo Pardélia, o André Luiz mandou aqui pra gente sobre parte de uma caixa d'água que tá ali.
3: Caraca! Né? Eu tava tentando identificar o que era. Meu irmão, vai.
1: É, ele mandou aqui, ó, o André Luiz.
7: Bom dia, Zé. Bom dia. Zé. Pede a Light pra tirar esse pedaço de caixa d'água que ficou preso no fio desde quarta-feira, aquela ventania. E até hoje não tirou, cara. Isso tá perigoso, cara. Isso vai cair na cabeça de alguém que ventar de novo vai dar curto aí. Dá pra você pedir a Light aí, vocês da Band News aí, dá essa força aí. A voz de vocês são muito fortes. Olha só, fica na rua Reginaldo Pardelli, na altura do número 122. Próximo à escola José Lins do Rego.
4: Oh, meu Deus.
7: Tá bom? Eu agradeço muito. Fica aqui no Caxambi, tá bom? Obrigado aí, hein? É escola municipal, tá?
4: Então, ainda tem uma escola perto, as aulas estão voltando, se não voltaram. A escola municipal José Lins do Rego. José Lins do Rego, muita gente não sabe, foi um grande escritor brasileiro. Pode se considerar um escritor modernista, José Lins do Rego, autor de Fogo Morto, ademais grande rubro-negro. Tem muitos textos sobre o Flamengo, um autor importante, José Lins do Rego. Eu gostava de ler, preciso reler. Mas você tá falando do Caxambi, né, Zé? Rua Reginaldo Pardelli. E tem um pedaço de caixa d'água pendurado num fio. Vai cair em algum momento se não for retirado.
3: Cara, a caixa d'água, com a força do vento, ela se rompeu ali em algum momento e ela ficou quase que como uma, num formato ali de esteira mesmo, achatada.
4: Sim.
3: E tá pendurada, cara. Ela tá prestes a cair, meu amigo. A qualquer momento ela vai cair.
4: Pessoas passando por ali.
3: Pendurada no fio de
4: carros, crianças, de tem uma escola. Atenção, Light. É Light, né? Porque tá pendurado no fio de energia. Pra que se resolva
3: mas
4: isso?
3: Convenhamos, isso aí dá pra Rio Luz, alguém da prefeitura também.
4: A prefeitura
3: também
4: matar
3: fazer,
4: no peito, né? E resolver essa parada, né, Tiano? Exatamente. Um abraço para. Qual é o nome dele, Zé?
1: Qual é o nome dele? André Luiz.
4: Um abraço pro André Luiz.
3: Você vai mudar de assunto, Zé?
1: Vou, vamos mudar.
3: Posso perguntar qual seria o próximo assunto?
1: Seria moto na passarela.
3: Então vai, depois eu faço a observação aqui.
1: Então tá, vou com o Tom, pode ser?
3: Deve. Claro.
1: Fala, Tom.
8: Olá, Band News, bom dia. Não é de hoje que o uso indiscriminado das passarelas é notícia no Rio de Janeiro. Motos de app e de usos domésticos disputam um pedaço da passarela com os seus usuários, que são os pedestres. Vários incidentes envolvendo motos em lugares que deveria ser exclusivo ou destinado para pedestre. E ciclistas até empurrando sua bicicleta. Sem fiscalização, o pedestre fica vulnerável. Cadê a guarda civil que não tem? Nós não vemos mais guardas civis no Rio de Janeiro.
1: Essa imagem que ele mandou aí.
4: É de onde isso, Zé?
1: Avenida Brasil, ali na passarela, na altura de Guadalupe.
4: Ah, cara, a gente já falou dessa passarela várias vezes, certo? E o uso dela pra passagem de moto de todo tipo, e porque tem um poder paralelo ali, cara. O Estado não tá ali, o Estado não controla essa passarela, não. O criminoso lá, o bandido da região, que determinou que esse uso é pra moto, e ai de ti se reclamar. Certo, Tom? Então, infelizmente, a gente já denunciou isso aqui muitas vezes. E aí eu devo dizer o seguinte, Tom, nesse caso, não é missão pra guarda municipal.
3: Mas
4: cara,
3: olha ali, repara na imagem que o Tom mandou. Você tá vendo que tem duas marcas de buraco?
4: Sim.
3: No centro da passarela?
4: Tinha pitocos ali.
3: Tinha os pitocos que instalaram justamente pra coibir o acesso de moto e bicicleta, e provavelmente arrancaram.
4: Arrancaram, mas assim, quem é que tá por trás disso? É por isso que eu tenho dúvida se isso aí é matéria nessa altura, se isso é matéria pra guarda municipal, que é o que ele está chamando. Não é mais. Não é mais matéria de guarda municipal, não, cara. Isso é matéria de crime, isso é matéria pra polícia militar. Ou pra força municipal armada.
3: Ali eu acho que é PM mesmo. Até pela conflagração da área do entorno. É trabalho conjunto, né? É prefeitura colocando o material ali, com, claro, circulação ali de agentes eventualmente, monitoramento por câmera, o controle do equipamento precisa ter. Não sei se instala algum sensor ali que detecta já o mau uso. Hoje tem tecnologia pra tudo, né, cara? E aí, a Polícia Militar, ela vem quase que como um braço pra garantir a segurança quando houver necessidade de chegar junto.
4: Isso aí, pra mim, é expressão muito óbvia de uma região que tem dono e que não é o Estado. Não está sob o poder da República. É o crime organizado, cara. Nós estamos falando o dia inteiro dessa região. Aqui, em matéria de segurança pública, de Guadalupe especificamente.
3: Inclusive, no fim de semana teve tiroteio lá. Bandidos do Comando Vermelho fizeram uma investida ali no Muquiço.
4: Sim.
3: Região que está bem conflagrada. Desde que o chefe lá do tráfico foi preso, o tal do coronel, a gente já teve uma série de ocorrências, né? Assalto ali na frente, policial civil morto durante uma ação de inteligência, então é uma área que tá realmente...
4: Um abraço pro Tom.
3: Complicadíssima, Zé. Fechou sua trinca?
1: Fechei.
3: Então, beleza. Vou chamar a Luana Bernardes, porque enfim anunciaram o início daquelas intervenções no aterro do Flamengo, para poder melhorar a drenagem, área que alagou por várias vezes.
4: Sim.
3: Durante os períodos chuvosos dos meses anteriores, Luana.
4: E
3: bom
4: aí,
3: dia para você.
4: Descobriram que tinha uma obstrução bizarra ali, em função da qual a prefeitura foi pega de surpresa, cara, e aí programaram essa intervenção necessária, porque as chuvas voltarão, o verão vem aí, passando muito rápido, a gente tá em agosto já, e o aterro não alagava. É desafiador o aterro, porque é uma área de aterro, tem água ali por baixo, eu repito, é uma área de aterro, mas havia uma solução urbanística que protegia aquela área, de modo que o aterro era, até pouco tempo, a área de escape, a zona de escape para a circulação na cidade, entre Zona Sul, Região Central, Zona Norte do Rio de Janeiro. O bicho pegava, o pessoal falava o quê? Vai pelo aterro. E de repente o aterro começou a ter piscinões em função da chuva. Foi identificado o problema, Luana Bernardes, e agora começarão as obras, as intervenções para que isso não aconteça mais, é isso, Lu?
9: Isso, obras começando hoje. A previsão da prefeitura é de que essas intervenções terminem antes do verão. É uma obra da Águas do Rio junto com a Prefeitura, investimento de R$1.900.000. Essa obra prevê a manutenção da galeria existente, recuperação de parte da rede de drenagem, tudo isso para melhorar o escoamento das águas pluviais, já que durante as chuvas a gente observou aí o aterro do Flamengo alagado por diversas vezes, levando horas até para o escoamento da água. Serviços também previstos de desassoreamento, remoção de raízes de árvores ao longo da galeria. Na parte final da galeria, na Praia da Glória, mais de 70 metros de rede vão ser reconstruídos em concreto para reforçar a estrutura e melhorar o escoamento das águas pluviais.
4: É um trecho grande, né, Lu, do Parque do Flamengo ali, quase desde a Marina da Glória, certo? Uhum. Até a Glória, agora eu não tô enxergando nada. A Marina da Glória se estende ali por toda a região. Quantos metros você falou? Você não chegou?
9: 70 metros.
4: 70 metros, é um trecho significativo do aterro do Flamengo. Obrigado. Luana Bernardes, intervenção importante, Tiano.
3: 11:21 e ali perto, Andreasa, um dos pontos onde a gente ainda continua recebendo muita mensagem sobre a atuação de flanelinhas, principalmente durante o fim de semana.
4: É a feira, né?
3: Nesse fim de semana a gente até teve um projeto chamado Rio em Ordem, que é coordenado pela Subprefeitura da Zona Sul, e no sábado foram apreendidos ali 78 cones. Eu já vou falar sobre isso, mas eu queria começar por uma outra região. Recebi esse vídeo de um ouvinte nosso no sábado. Ele estava passando ali pela região da Quinta da Boa Vista e olha como ele descreve o modus operandi dos flanelinhas nessa área da Quinta da Boa Vista. Eles pegam os cones, esses que eu citei, que aqui na zona sua o ordenamento apreendeu, e eles fecham algumas ruas ali que vão dar acesso mais à frente à Quinta da Boa Vista. Olha como é que fica o trânsito. Ambulância presa no trânsito, táxi, carro, cara, tudo, eles afunilam para justamente criar esse caos. É um caos criado pelos flanelinhas, que eles fecham algumas das ruas com os cones, aí eles ficam ali nessa bifurcação, você vê ali um de colete verde passando, já quase que cooptando os motoristas. Ó, meu amigo, tá indo pra Quinta, ó, tem vaga aqui, vem, vaga. E aí ele te busca ali na bifurcação do trânsito que ele criou e ele te direciona pra onde ele faz ali.
4: Te controla, na verdade. A gente coloca num curral, né?
3: É isso. Exatamente essa é a expressão. Ele te coloca no curral. Ele faz ali o desvio do curso do rio.
4: Sim.
3: Pra passar pela armadilha dele. E depois ele conduz os motoristas até onde ele faz as vagas. Nossa Agatha Meirelles estava conversando com ela também, a âncora do jornal Band News Rio, primeira edição. Falou que também passou no fim de semana por essa região e flagrou a atuação de muitos flanelinhas. E com isso, cara, o que acaba acontecendo ali no entorno da Quinta da Boa Vista? Você tem as ruas que os flanelinhas fecham com os cones para criar esse caos e abordar os motoristas nos picos de engarrafamento, mas aí automaticamente você também faz com que outras ruas sejam utilizadas como bandalhas para motoristas que querem acessar vias expressas ali da região, o pessoal que vai em direção à linha amarela, entre outros pontos, né? Então aí, voltando agora para a Zona Sul, apreenderam quase 80 cones que estavam colocados em Botafogo, Flamengo, Catete, durante essa operação de ordenamento urbano. Por que não expandem também? Por que as outras subprefeituras ou secretarias, enfim, não levam isso que foi feito na Sorocaba, na Dona Mariana, na 19 difícil. De fevereiro, Flamengo, é Catete, difícil. Glória, pra Quinta da Boa Vista, pô?
4: Ali é mais difícil, Tiano. Nós temos denunciado isso aqui há muito tempo. Aqui na Zona Sul, é mole fazer isso, cara. É o que eu sempre digo sobre o projeto do parquímetro eletrônico. É o que eu sempre digo. Aqui é fácil fazer. Na Lagoa é fácil fazer. Em Ipanema é fácil fazer. Vai botar parquímetro eletrônico pra parar ali, estacionamento legal, por exemplo, na Quinta da Boa Vista. Você vai pagar duas vezes, irmão. Os caras estão circulando por ali, quem fez as imagens, ele não viu um guarda municipal, não viu um policial, não viu o Estado uma vez. Então, o que vai acontecer no Rio, por falta de Estado, é nós, muitas vezes, sob constrangimento, coação, achacados mesmo, nós sendo obrigados a pagar duas vezes. Você vai pagar o parquímetro, que você é obrigado a pagar, a prefeitura está te vendo, senão você vai ser multado, e aí logo depois aparece um cara desse, que não é autônomo, tá? Essa é a diferença. Ali, nessa região, eu conheço ali, Tiana, eu trabalhei em São Cristóvão há muito tempo. Isso aí tem dono. E não é um empreendedor. É um criminoso. É o dono do pedaço. É a apropriação do espaço público. Então, o cara vai parar ali, agora tem o parquímetro digital, que coisa maravilhosa ele tem. Você vai pagar quanto for e vai chegar o camarada dizendo, meu irmão, pra parar aqui tem que me pagar. E vai te impor o preço, 30, 40, 50 reais no domingo, quer ir lá no Quinta da Boa Vista, um espaço público maravilhoso, não cabe todo mundo dentro do parque. Não tem estacionamento pra todo mundo. Vai ter que parar na rua, vai pagar com sorte 30 reais, se não for mais, pra poder parar. Fora o que você vai consumir lá dentro.
3: Você falou sobre a presença da guarda, pra não dizer que ela não tava ali, esse ouvinte depois ele viu uma viatura da guarda já em outro trecho, duas aliás, com alguns guardas municipais do lado de fora das viaturas, mas numa área onde você não tinha a presença dos flanelinhas.
4: É melhor, cara, eu vou dizer.
3: Numa sombrinha ali, isso. Posicionados.
4: É melhor, cara, eu vou te falar, pra não ter que sofisticar muito meu comentário aqui e me complicar, certo? Já tenho muito problema. Era até melhor que não tivesse a guarda municipal. Porque a guarda municipal onde estava ali comunica outra coisa, cara. É a distribuição do terreno. Até aqui você pode vir, aqui não, irmão. Aqui você não vai. Então ali na Quinta da Boa Vista você vai ver a guarda municipal. Vai, te garanto. Na porta, ali nos arredores. Agora, aí onde não tem problema tem guarda municipal. Aí não tem problema. Agora vai ver ali no acesso mesmo, ali na parte mais fechada, se tem algum estado. Tem nada. E ai de ti se reclamar da cobrança, do achaque de um flanelinha desse.
3: É, o Rio Rotativo que você citou, né, digital, ele por enquanto só tá na lagoa em fase de testes, depois vai avançar para outros pontos, mas sem dúvidas, esse é um dos desafios, né, quando ele tiver massificado pela cidade, também fazer o controle dessas atividades ilegais dos aproveitadores que se apropriam do espaço. 11h26, e por falar em combate, por falar em ordenamento às ilegalidades, hoje a gente teve um balanço com dados divulgados pela Prefeitura do Rio a respeito daquela operação Tolerância Zero, Guilherme Faria, que no seu objetivo tem a proibição e coibir, né, da atuação ali dos ambulantes ilegais nesse primeiro momento na orla do Rio de Janeiro, mas também é um projeto que deve ser expandido, né? Bom dia.
10: Foi uma das perguntas que a gente fez ao Eduardo Cavalieri, prefeito do Rio, nessa coletiva de mais cedo, Pinho. Bom dia a você também, Andreasa, Zé, todo mundo que nos acompanha. Cavalieri disse que sim, há a expectativa de expansão do programa Tolerância Zero para outros pontos da cidade, mas que nesse primeiro momento o foco é em estabelecer, em consolidar a atuação na orla da Zona Sul, do Leme ao Leblon. Por isso, inclusive, pessoal, a partir da próxima quarta-feira vai haver uma expansão desse programa que entra na terceira fase. A gente está falando desde o fim de julho sobre a atuação dos agentes da CEOP, também das forças de segurança do estado, que estão em parceria com a prefeitura nesse projeto, especialmente na orla, né? A gente fala ali das vias que dão acesso às praias, mas a partir de quarta-feira vai haver uma extensão desse trabalho também para quatro novas vias: Avenida Nossa Senhora de Copacabana, Avenida Rainha Elizabeth, Rua Prudente de Moraes e também Avenida General San Martín. Segundo a prefeitura, o objetivo dessa expansão é eliminar crimes de oportunidade. Aí a gente cita, por exemplo, aqueles arrastões que a gente viu recentemente ali na região de Copacabana, reduzir os índices de roubo e furto e também proteger o patrimônio e o transporte público, além de ampliar o ordenamento urbano da cidade. E aí, com essa extensão, o efetivo empregado no programa também vai ser reforçado. Ao todo, vão ser 500 agentes da CEOP espalhados em 69 pontos estratégicos nesse perímetro definido, lembrando que guardas municipais e policiais militares também integram essa operação. Mais uma novidade, a partir da terceira fase que começa na quarta-feira, é a realização de blitzes para fiscalização de motos nesse perímetro, ações que vão seguir acontecendo 24 horas por dia. Marcos Belchior falou nessa coletiva de mais cedo que muitos dos crimes que a gente cita acontecem suspeitos, né, em motos. Por isso, essas blitzes também vão começar com o objetivo de coibir essa prática criminosa, são algumas das novidades.
4: Repete para mim. Eu quero chamar atenção politicamente aqui para a imagem que o prefeito Eduardo Cavalieri quer constituir. Não é fácil. Acabamos de ver a Quinta da Boa Vista, certo? Estado daquele arredor ali. É a imagem do prefeito do choque de ordem, novamente. Repete pra mim o perímetro, esse que você se referiu, quais são as ruas?
10: Nossa Senhora de Copacabana, Rainha Elizabeth, Rua Prudente de Moraes e a General San Martín. Essas quatro a partir de quarta-feira.
4: Não adianta fazer... É claro que isso tem a ver com o fluxo, né? O fluxo dessas vias é de Copacabana ou no caso da San Martín, que já é Leblon, mas o fluxo é com a direção da praia, certo? Da praia de Ipanema, sobretudo no caso da San Martín, do Leblon. O mapeamento está feito corretamente. Vamos ver se na prática vão conseguir fazer, né? O desenho me parece correto. A ver se conseguirão, na prática, materializar isso de uma maneira a que haja sensação de segurança. Eu morei, Gui, no passado, há muitos anos, eu morei... Assim que a minha filha nasceu, eu morei na Rainha Elizabeth. E eu tinha medo de sair, cara. Com a minha filha, eu tinha medo de sair. No verão, tinha medo de sair. Era uma sensação de perigo muito grande e eu tinha certeza muitas vezes que eu seria assaltado. Então, isso não melhorou, piorou com o tempo. E o poder público não conseguiu ainda garantir segurança àquela região. E ali, chegando na praia de Ipanema. Vamos ver se agora vai. Mais alguma coisa aqui?
10: Só mais dois detalhes rápidos, Andreasa. Teve também um balanço em relação à segunda fase dessa operação, que começou lá no dia 23 de julho. 55 quilos de alimentos considerados impróprios para consumo e 15 toneladas de equipamentos foram apreendidos pelos agentes, que também fiscalizaram depósitos e galerias instalados naquela região. A prefeitura estima que com essas ações de desarticulação da cadeia logística ilegal que atua na orla, cause um prejuízo de 655 mil por mês para o crime organizado que atua naquela região. E por falar em crime organizado, a prefeitura e as forças de segurança confirmaram hoje também que 3 suspeitos de envolvimento naquele ataque a coquetel Molotov a uma viatura da CEOP no fim de julho foram identificados. 2 deles já foram presos, 1 chegou a confessar que recebeu dinheiro para cometer esse crime. E aí, o terceiro envolvido, que já foi identificado, está sendo procurado pelas autoridades e é considerado foragido.
4: Você, Tiano, Cristiano Pinho, que mora em Copacabana, você percebeu como os agentes da prefeitura estão ativos no acesso à praia?
3: Sim.
4: É muito impressionante, Gui. É uma questão de eficácia pela duração. Eu não sei se nós estamos no primeiro momento, você está se referindo à primeira fase, ampliação agora desse programa, chegando a outras regiões. Tem tudo a ver com segurança pública, certo? Nós estamos falando de segurança pública.
3: Exato.
4: Para quem tem alguma dúvida. É um braço, segundo a prefeitura, segundo a inteligência da prefeitura, estamos falando de um braço econômico do crime organizado, gerando sensação de insegurança. Em Copacabana, eu passei por lá esses dias, as principais vias estão com a presença ostensiva da prefeitura fazendo essa filtragem sobre mercadorias ilegais, produtos ilegais, serviços ilegais prestados, vendidos na praia de Copacabana. Então, essa primeira etapa, ela está ostensiva. Vamos ver se manterá e uma vez que amplie o seu horizonte, chegando a outras regiões, está falando aí de Ipanema e tal, se continua assim.
3: Guilherme Faria. Bom, teve algum esclarecimento, só para finalizar esse assunto por hora, Guilherme, a respeito da reivindicação dos ambulantes, que gerou inclusive protestos diários nas últimas 2 semanas, pelo menos, fechando a Atlântica. O que muitos ambulantes dizem? Que trabalhavam há anos ali.
4: Que não tem
3: parte
4: nada a ver,
3: deles,
4: que tem nada a ver com crime organizado.
3: Parte deles até tentou já se regularizar, segundo os relatos que a gente colheu, e não conseguiu. Muitos recebendo como retorno a informação de que não havia mais espaço para credenciar ambulantes nessa região. Como o Andreasa falou, tem vários que são extorquidos pelo crime organizado, pelo simples fato de trabalharem ali e não o contrário, não Isso. estão ali a mando do crime Isso. organizado, associados ao crime organizado, ao tráfico principalmente. E a reivindicação deles era, ó, a gente quer trabalhar. Chegamos a discutir aqui, ok, pode não ter espaço para eles ali, mas não tem como você fazer um cadastro e oferecer a eles outra área para atuação, algo, alguma novidade sobre isso, ou realmente a prefeitura virou as costas para essas pessoas?
4: Que aí, Gui, é preciso fazer essa distinção, é importante. Tá dado, nós apontamos isso aqui no primeiro momento, que era importante separar o, vou usar uma expressão popular, o joio do trigo. Tem trabalhador, cara, que tá lá há muito tempo, e agora se você tem uma nova mudança de regra, o cara quer se adequar.
3: E não é só ali não, tá? Esse tolerância zero indo pra outros lugares, esse problema vai ser ampliado à décima potência, porque... meu irmão. Vai ali perto da Rocinha, naquele parque, esqueci o nome agora, mas tem um parque ali na região que tem um monte de ambulante que trabalha ali também.
4: Do lado da Zona Sul, você diz?
3: Isso. Parque da Cidade. Parque da Cidade. Vai lá pra Lapa, pra região central, em áreas onde você também pode levar o tolerância zero, pra ver a quantidade de gente que trabalha ali irregularmente, porque não tá credenciada, mas que não tem nenhuma ligação com o crime organizado, que tá na informalidade
4: essa
3: mesmo.
4: Essa questão distintiva é importante, porque nós aqui, no primeiro momento, deixamos isso bastante claro. Tem trabalhador, cara, que quer se formalizar. O que, que eu tenho que fazer para poder ser reconhecido pela prefeitura?
3: Isso não é ser contra o ordenamento, contra não. As regras. Isso é você só... cobrar da prefeitura que faça o acolhimento dessas pessoas. Exatamente. Senão amanhã onde estarão essas pessoas?
4: Exatamente.
3: Você precisa oferecer soluções para elas. Não é só chegar. É igual quando você vai demolir uma construção irregular que já está habitada. Tem burocracias a serem cumpridas. Você tem que entrar na justiça, obter Sim. autorização, amparar aquela pessoa, Sim. oferecer a ela também. O Estado, ele não é não só o opressor, né?
4: Não marginalizar a pessoa.
3: O mesmo Estado que dá o ordenamento, e quando eu digo Estado, eu tô falando prefeitura, tem que também trazer assistência social para aquela pessoa,
4: Perfeitamente.
3: Né?
4: Isso significando que nós reconhecemos e tá dado. A inteligência da prefeitura mapeou. Tem uma porção grande dessas pessoas que trabalham nessas condições que estão ali prestando serviço para o crime organizado e gerando recursos para o crime organizado. Isso é dado, mas não é todo mundo. E é preciso fazer essa distinção claramente, sob o risco de criminalizar um monte de gente que não é criminoso, pô. Marginalizar. Isso que não está claro nesse processo, Gui.
10: Sobre essa questão dos ambulantes, o prefeito também foi questionado, pessoal, e ele falou que, novamente, né, reforçou,

0: Janeiro, em especial nessa região da orla ali da Zona Sul.
1: Era tanto serviço, era tanto ilegal barbarizando, certo? Que não é possível que diante desse ordenamento não se tenha criado condições para o trabalhador ter um espaço. Eu sou alguém aqui, duro crítico da ocupação dos espaços por prestação de serviço ilegal. Você se lembra, Guilherme Faria, do caso das motinhas alugadas na praia de Copacabana? Faz algum tempo que eu não faço essa fiscalização.
2: Estão lá ainda.
1: Então, esse aqui é o ponto, prefeito. Se eu for hoje, à noite, saindo aqui da Band, passar pela praia de Copacabana, eu não verei aquele sujeito com a banquinha armada com 3 ou 4 motos. São motos, e esses ciclomotores?
2: Pode ver que elas nem aparecem nos balanços de apreensão também. O máximo é quando vem o RAPA, né? Aí os caras saem com a moto ali.
1: Isso é um mistério da invisibilidade. Todo rigor, essa prefeitura do choque de ordem, ótimo, da ordenação da cidade. No entanto, o comércio ilegal de motos para aluguel no calçadão de Copacabana continua? O cara aluga, faz o que quer, não usa capacete, não precisa de habilitação, bota 3, 4 pessoas, sai filmando, barbarizando na ciclovia, por onde não poderia passar. E aí com o cara que tá ali vendendo queijo, que não é um bandido, ele vende queijo, sei lá o que mais que ele possa vender, legal, em busca de uma regularização, esse rigor todo pra ele e não pra quem quer que seja o dono dessas motocas ali.
2: E você vai se lembrar, a gente fez na época reportagens, o próprio Felipe Macon foi até lá e mostrou que quando tava tendo uma frequência maior no combate a esses aluguéis irregulares de moto e bicicleta elétrica, eles passaram a tirar isso da orla e esconder.
1: Foi Daniel Henrique.
2: Daniel Henrique, isso. É porque o Macon também foi fazer essa.
1: Daniel Henrique constatou que agora eles tiraram a motinha da calçada e tá do outro lado da rua.
2: Mas aí já voltou pra Atlântico.
1: Claro.
2: Enfim, acho que o ponto é esse. Esse discurso de que não tem espaço e ponto, de que quem é regularizado tá tudo certo, quem não tá é que não vai poder trabalhar, ele é muito bonito na teoria. Porque na prática, você vai ver essa galera se rebelando cada vez mais, principalmente se o programa for para outras áreas. E aí é aquilo, quem tá na arruaça só pela arruaça, tem mais é que ser combatido mesmo.
1: Sim.
2: Mas aqueles que realmente estão buscando espaço para trabalhar, cara, não podem ter essa visão rasa de que o espaço tá totalmente preenchido, que ofereça possibilidades a essas pessoas. Eu vou dar um exemplo que talvez, Andreasa, possa não ser o mais adequado, mas fazendo aqui uma licença poética, pode ser interpretada dessa forma. Se lembra quando fizeram a remoção dos moradores daquela favela que tinha ali na altura do corte do Cantagalo e levaram a galera pra Vila Kennedy? Quando construíram ali, a Vila Kennedy foi planejada na época para você poder desocupar algumas regiões, alguns morros aqui da Zona Sul. Ninguém queria ir, óbvio. Mas você levou essas pessoas para um lugar, você apresentou a elas a alternativa. Meu irmão, quer ir? É para cá. Não quer? Vai ficar sem ter para onde ir, porque eu tenho que te tirar daí. Apresente uma alternativa para eles.
1: Sim.
2: Não é só dizer que ali não cabe mais ninguém. Sei lá, cara, pô, não dá pra você realocar essas pessoas, se elas não quiserem, meu amigo, aí eu sei que é o pior dos mundos pra quem tem há anos um ponto na orla, ter que se mudar pra outro lugar, que ele não vai ter o mesmo faturamento provavelmente, mas pelo menos você tá dando uma alternativa pra ele.
1: Se o cara é trabalhador,
2: legal.
1: Se o cara é trabalhador, ele tem que ter, a prefeitura tem que dar oferecer uma alternativa pra ele, esse é o ponto.
2: Valeu, Guilherme Faria.
0: Valeu, pessoal.
2: 11 horas e 41 minutos, a Maria Eduarda Vieira tá na área, agora a gente vai pra Zona Oeste do Rio de Janeiro, Recreio dos Bandeirantes, pra poder falar sobre segurança pública, uma região também que depois de, digamos, talvez um mês no máximo de um clima um pouco mais tranquilo, voltou a ser aquele barril de pólvora que foi quase ao longo de todo o ano de 2026, e nesse fim de semana a gente teve registro de homicídios por lá, inclusive, né, Duda? Bom dia.
3: Oi, Pinho, bom dia pra você, bom dia pro Andreas e pra todos os nossos ouvintes. No final de semana, no sábado, eu e o Mário Dias Ferreira, a gente tava aqui de plantão, os nossos ouvintes já mandaram mensagens, vídeos pra gente falando sobre uma noite de tiroteios, principalmente na madrugada do sábado, ali no Recreio dos Bandeirantes, na zona sudoeste do Rio de Janeiro. Esses homicídios a gente teve pelo menos 3 mortes na rua Zélio Valverde, um condomínio. Segundo, inclusive, moradores que mandaram, né, mensagem pra gente, esse tiroteio teria sido uma invasão de um ataque criminoso, o tiroteio que teria causado, então, morte de 3 pessoas, outra pessoa também.

0: também ficou ferida. Foram dois homens mortos e uma mulher, e uma quarta vítima encaminhada para o Hospital Municipal Lourenço Jorge, que fica na Barra da Tijuca, na mesma região. Um ouvinte que preferiu não se identificar, por isso a gente também distorceu a voz dele, falou que foram pelo menos 2 horas de tiroteio enquanto ele estava ali na casa dele ouvindo todo o barulho.
1: Na noite de hoje teve uma invasão, um condomínio, tiroteio. O tiro começou 11h30 da noite, foi até 1h da manhã. A polícia chegou 1h da manhã, aí o tiroteio acabou e essa ocorrência foi pesada.
0: Corpo de bombeiros foi até o local, polícia militar, polícia civil também. A polícia civil disse, inclusive, que as investigações estão a cargo da Delegacia de Homicídios da Capital, que investiga, então, a morte dessas 3 pessoas. A polícia militar foi acionada para ocorrência já de homicídio quando os agentes chegaram ao local e já constataram, então, essas 3 mortes, como eu falei, os 2 homens e uma mulher que não resistiram. A Polícia Militar também disse que o policiamento foi reforçado na região ao longo de todo o final de semana, até por queixas e denúncias de moradores que, como o Pinho falou, nas últimas semanas têm enfrentado muitas trocas de tiros, muitos assaltos. Episódios que têm chamado a atenção pela violência ali no Recreio dos Bandeirantes e também na região sudoeste como um todo. Delegacia de Homicídios, então, investigando e tentando entender todas as ocorrências desse ataque que teria motivado e a dinâmica dessas 3 mortes que foram confirmadas.
2: Obrigado, Duda. Na sexta-feira, na véspera desse ataque, a gente teve uma tarde marcada, logo depois, assim, do horário do almoço, 1h pouco da tarde, Andreasa, por uma disputa bizarra, cara, ali no terreirão, e o pessoal filmando, vou até trazer um trecho desse tiroteio, 1h da tarde, ali no terreirão, rua movimentada, sexta-feira, e os caras trocando tiro. Tem uma pessoa filmando do que me parece ser tipo uma cobertura de um prédio.
3: Sim.
2: E aí você vê uma área até onde tem carros estacionados e os bandidos estão se abrigando entre esses carros e atirando. Aí corre um bandido com a arma na mão, ele tá com a arma numa mão, o celular na outra, se abriga ali entre os carros, de bonés, bermudinha, chinelo, camisa, e ele tá mandando um áudio falando: os caras estão ali, os caras estão ali, manda não sei quem pra cá, e com a arma na mão. Irmão, 1h da tarde. Terreirão, Recreio dos Bandeirantes, sexta-feira, eles trocando tiros. Irmão,
3: como é que isso se degradou tão rápido, né, Tiano? É muito acelerado esse processo de degradação, de expansão, chegando, a gente fala isso e com indignação, né? Como se a origem da ocupação do território não fosse um absurdo per si, mas se expandindo, cara, certo? Chegando na porta da casa das pessoas que não estão especificamente no terreirão. Que loucura isso, Tiano.
2: Pois é. Nesse caso aí do terreirão, a Duda trouxe aí homicídios decorrentes de invasão territorial, guerra entre facções. O terreirão, e aí a situação do Recreio dos Bandeirantes hoje, é um dos poucos locais no Rio de Janeiro onde você tem o território sendo disputado por todas as facções que estão atuantes aqui, mas com a presença delas coexistindo, né? Por exemplo, na Maré você tem um trecho da Maré ali perto do Piscinão que é milícia. Você tem Parque União e Nova Holanda, que são favelas dominadas pelo Comando Vermelho. O restante é Terceiro Comando Puro. Mas eles não se enfrentam. Eles não disputam território. Você tem áreas como Chapadão e Pedreira, que são 2 facções sempre brigando. Juramento e Serrinha. Complexo de Israel, Complexo da Penha. Que não falta exemplo para dar. No caso do Terreirão, você tem numa mesma região as 2 facções, cada uma ocupando um ponto, mas as 2 tentando avançar pro lado da outra, e no meio ainda tem os milicianos ali.
3: Sim.
2: Que ficam extorquindo e volta e meia você tem pontos de confronto que são assim. O miliciano tá lá cobrando comércio, passa um traficante, vê o cara e atira pra cima dele. Aí já vem a outra facção, faz retaliação. Então, ali é uma região, cara, e até pelas características geográficas, uma área plana, uma área com densidade demográfica, muito comércio, muito transporte.
3: Repicando pro restante do Recreio, cara. Inclusive na praia, certo? A gente vê isso se exprimir o tempo todo.
2: Pras Vargens também. Isso. Tá acontecendo ali nas Vargens também. 11 horas e 47 minutos.
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2: Dólar cotado a R$5,10 nesta segunda-feira.
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0: amores. Todo o Rio, obsessão pelo RJ, José Paulo Sobral. O que ouvimos? O que você escolheu? Por que esta canção?
1: Escolhi Bruno e Marrone, tá liberado.
0: Tá, você gosta muito? Tá liberado, Zé?
1: É, eu tava assistindo, acho que foi ontem, Carga Pesada, e tocou essa música. Beijo na
0: boca. Você é grande fã do Antônio Fagundes, né?
1: Gosto muito.
0: O seu modelo, Antônio Fagundes, assim, que eu digo, aquilo que você gostaria de ser quando você chegar à maturidade.
1: Pô, ele é um garanhão, cara, eu acho. Eu tenho vontade de ser parecido.
2: É cilada, Bino.
0: Grande Antônio Fagundes.
2: Você sabe o que é que tá liberado também, Andreasa? Falar de eleição, meu irmão. Domingo tem na Band News FM, na tela da Band, que o primeiro debate dos candidatos ao governo do estado do Rio de Janeiro.
0: Você pode dar detalhes pra gente? Pode dar detalhes, trazer informações, pode dar algumas. Você fica escondendo as informações, o que que vai rolar?
2: Tipo o quê?
0: Eu quero saber quem, como é que vai ser a nossa transmissão, quero saber quem vai mediar esse debate, quais são os candidatos que estão confirmados, eu quero informações, irmão.
2: Vamos lá. Debate será mediado pela Adriana Araújo.
0: Que isso, caríssima contratação.
2: Nossa,
0: hein?
2: Brilhante jornalista, âncora. Sim. Do Jornal da Band e também do Entre Nós, aqui na Rádio Band News FM. O debate acontece às 8 horas da noite, mas o pré é antes, que aqui isso? Na Band News FM.
0: Pré antes, bom.
2: 6:30 a gente já tá fazendo esquenta a partir das 7 da noite também, transmissão com imagens no YouTube e aqui em 90.3.
0: Eu tô escalado?
2: Tá escalado, óbvio.
0: Obrigado.
2: Numa parceria nossa aqui da Band News FM com o pessoal do Tempo Real também. Vamos, claro, falar sobre propostas, sobre os mais variados temas que a gente espera sejam debatidos.
0: Sim.
2: Ao longo aí do debate pelos candidatos. Mas vamos fazer ali também nossas observações, trazer os bastidores da Casa Feijão em Botafogo, onde será realizado o debate. Mas antes de falar de debate, Carlos Andreasa.
0: Ah, você, eu te atrapalhei.
2: Eu tenho pesquisa saindo do forno.
0: Certo.
2: Pré-Fab Future. Aí trazendo só uma observação, tá? Essa pesquisa, ela foi feita pelo Instituto Pré-Fab, Andreasa, trazendo um nível de confiança de 95%, margem de erro máxima estimada de 2,19 pontos percentuais, e foi coletada entre os dias 24 e 29 de julho. Mas nesse fim de semana a gente teve uma reviravolta, tá? Que o Wilson Witzel anunciou que não vem mais como candidato, disse que o partido vai apoiar a candidatura de Antônio Garotinho. Ele não vem como vice do Garotinho, o partido, certo, vai escolher, mas ele tira sua candidatura para apoiar a candidatura de Antônio Garotinho. Então essa é uma pesquisa feita antes disso.
0: Não que ele tenha tantos
2: pelo
0: votos.
2: Pelo que a gente vinha observando, não influencia muito, né? É. Então vamos lá, espontânea, quando você não apresenta os nomes dos candidatos previamente ao seu entrevistado.
0: É o que vem na sua cabeça.
2: É o que vem na sua cabeça. Se eu chegar em você do nada, assim, tá saindo do metrô, eu te pergunto, em quem você votaria hoje?
0: Eu corro.
2: 11,2% Eduardo Paes, 2,9% Douglas Ruas, 1,3% Garotinho, 0,2% Wilson Witzel e William Siri. E aí não sabem ou indecisos são mais de 78%. O restante ali, branco, nulo ou outros, né?
0: O grau de conhecimento, de recall, de memória do Eduardo Paes nesse caso, porque é disso que se trata, e nessa altura a campanha ainda não tendo começado, é muito significativo, é muito importante esse dado. A força espontânea do Eduardo Paes, 11%, Tiano.
2: Na pesquisa induzida, ou seja, quando os nomes são apresentados previamente, Eduardo Paes tem 34,5%, Douglas Ruas, 10,9%, Garotinho, 10,8%, Wilson Witzel, 3,6%, depois Coronel Busnello, 2,8%, William Siri, 1,8%, Ciro Garcia, aliás, André Marinho, 1,8% também, Ciro Garcia, 1%, Juliette Pantoja, que confirmou seu nome pela UP em convenção nesse fim de semana, 0,8%, Luan Monteiro, 0,5%, não sabem o indeciso, são quase 20%, e brancos ou nulos, mais ou menos 12%. Na evolução, Eduardo Paes subiu um pouquinho na comparação com a última pré-Fab. Depois de 3 quedas consecutivas, ele voltou a subir, de 33,9% foi para 34,5% agora.
0: Tudo dando a margem de erro, né?
2: É. O Douglas Ruas oscilou ali de 20,6%. Ah, não, aliás, o não sabem ou indecisos caiu de 23,4 para 19,4. Brancos ou nulos caíram também de 14,8 para 12,1. Douglas Rua subiu de 10,3 para 10,9. Garotinho, o maior salto, 8,7 para 10,8. Witzel, 2,8 para 3,6. O Coronel Busnello apareceu ali pela primeira vez nessa pesquisa. Agora tem um detalhe, tá, Andreasa? Tava conversando com o pessoal do Instituto e faltando 2 meses para a eleição, falta 0,5% para você ter segundo turno. Ou seja, todos os adversários somados, se você faz a soma, só tá dando 0,5% de diferença pro número do Eduardo Paes. Isso levando em consideração as pesquisas da Pré-FAB.
0: Quando então, a gente fala nesse cenário agora, que a gente tem tido recorrentemente, se fosse hoje, a eleição seria concluída no primeiro turno ainda.
2: Isso.
0: Mas essa margem está diminuindo.
2: E essa margem tende a diminuir mais. Você observa a quantidade de indecisos e brancos e nulos caindo conforme a eleição vai se aproximando e fazendo a média ali da curva de todos os candidatos. Essa é uma tendência, né? De você ter realmente o segundo turno. Garotinho, 26,8%. Rejeição agora, tá? Eduardo Paes, 16,8%. Witzel, 12,2%. Ciro Garcia, 4,6%. Douglas Ruas, 2,5%. E depois os outros com menores percentuais. Senado. Espontânea, Benedita da Silva 1,5%, Márcio Canella 1,3%, Marcelo Crivella 0,4%, Carlos Portinho 0,2%, Pedro Paulo 0,2%, não sabem ou indecisos são mais de 90%, brancos ou nulos 3,6%, outros 2,4%. Na induzida, Andreasa, voto 1, Benedita da Silva 12%, Márcio Canella 6,6%, mesmo percentual de Marcelo Crivella. Depois aparecem ali Vaguinho, Pedro Paulo e outros candidatos com menos percentuais. E no voto 2, que nessa pesquisa ele pergunta, quem você votaria primeiro?
0: Isso.
2: Depois, quem você votaria segundo?
0: Certo.
2: Benedita da Silva também 4,1%, Marcelo Crivella 4%, Pedro Paulo 3,6%, Vaguinho 3,1%, Márcio Canella 2,8% e outros aparecem. O que tem de diferença aqui? No voto 1, você tem Benedita, Canella e Crivella. Canella e Crivella empatados com 6,6. No voto 2, você já tem Benedita e Crivella muito próximos. E o Canella cai ali pra quinta opção, atrás Sim. do Pedro Paulo e do Vaguinho, né?
0: Interessante esse método, tá? De isolar os votos. Primeiro, porque comunica claramente pra pessoa que ele tem que votar duas vezes. E, por óbvio, você tem o primeiro voto e o segundo. Então, eu acho interessante como elemento de análise, Cristiano Pinho, um método interessante.
2: Você quer saber também a parte sobre presidência da República? Eleitores do Rio de Janeiro. Isso, só quantos eleitores do Rio. Na espontânea, Lula 24,4, Flávio Bolsonaro 21,3. E aí, Renan Santos 1%, Ronaldo Caiado, Zema, Augusto Cury, Daciolo, nem chegam a marca ali de 1%, né? Não sabem ou indecisos, quase metade. E na induzida, quando eu te apresento as opções antes, o Flávio Bolsonaro, ele passa o Lula mais dentro da margem de erro, né? Caramba, fechei aqui a pesquisa agora. Mas ficam ali acho que é Flávio 31,4 e Lula 31. Vou abrindo aqui de novo. Mas muito próximos também, né?
0: Sim. E é importante registrar o seguinte, nas últimas eleições, os Jair Bolsonaro venceu no Rio com uma vantagem significativa. Ele vence muito bem.
2: É isso mesmo, Haddad, tá? Flávio 31,4, Lula 31 na induzida.
0: Então, isso aí é interessante e um bom sinal pro Lula. As pesquisas têm mostrado isso. Em 2018, Bolsonaro ganhou do Haddad com grande vantagem no Rio de Janeiro. Em 2022, Jair ganhou de Lula com vantagem no Rio de Janeiro. Lula conseguiu, pelo menos até aqui, as pesquisas mostram isso recorrentemente, Lula conseguiu encostar em Flávio Bolsonaro. Tá na frente, numericamente, ainda está, mas não tem vantagem. Isso é produto, primeiro, do desgaste da direita no Rio de Janeiro, governo Cláudio Castro, Rodrigo Bacelar, isso que a gente tá vendo aí, Operação Unha e Carne, isso é a galera da direita, do PL no Rio de Janeiro, do PL ou do grupo bolsonarista no Rio de Janeiro, e também Lula colando no governador Ricardo Couto de Castro, né? Tô chamando atenção sempre para isso aí, Ricardo Couto de Castro é popular Lula colou nele e conseguiu diminuir a vantagem de Flávio Bolsonaro. Temos aí um empate técnico, Tiago.
2: 11 horas e 59 minutos, reforçando o convite para você, depois de mais uma pesquisa. Domingo,
0: a gente
2: debate.
0: Já sabe quais candidatos estarão
2: na Band News FM,
0: já
2: na tela da Band.
0: A listagem de candidatos presentes no debate, Tiano? Essa informação tá dada já?
2: Tá dada. É de acordo com as regras do debate, que coloca como pré-requisito o número de cadeiras no Congresso, né?
0: Sim.
2: Então você tem Eduardo Paes.
0: Certo.
2: Douglas Ruas.
0: Certo.
2: Anthony Garotinho.
0: Sim.
2: Me ajuda aí. André Marinho.
0: André Marinho.
2: E o William Siri.
0: William seria do pessoal. Perfeitamente. 5 candidatos, então, no debate, na tela da Band, no próximo domingo.
2: Partiu?
0: Partiu, a volta às 2 horas no jornal. Tem método, José Paulo Sobral, só amanhã, né?
1: Só amanhã.
2: Ele quer tocar uma música, vai.
1: Vai encerrar com música, né?
0: Excelente escolha, Zé. Você realmente é fantástico.

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0: Meio-dia, um minuto, agora meio-dia e um. Oi, oi, boa tarde pra você que tá ligado aqui na programação da Band News FM, você que tá com a TV ligada na Band News TV, tá começando mais um Band News no meio do dia. Eu sou a Larissa Biscaia, fico por aqui até as 2 da tarde, junto comigo tá ele, Humberto Ferretti, boa tarde pra você.
1: Tudo bem, Larissa? Boa tarde pra você, grande abraço pra todo mundo ligado no Band News no meio do dia, vamos juntos, você, eu, ouvintes, internautas, telespectadores, internautas. Também, a turma do YouTube.
0: Nossa, essa palavra
1: não pode, eu esqueci
0: muito
1: que o Eneg não,
2: internauta,
1: banhista, esqueci que Eduardo Eneg não, pessoas que nos acompanham. Pá, o senhor já fez uma campanha aqui contra essas palavras.
2: Sim, porque agora termina a frase. Como você construiu agora de uma forma muito mais correta e precisa.
1: Pessoas que nos acompanham pela internet?
2: Perfeitamente, pela televisão.
1: Então, pessoas que nos acompanham pelo rádio, pelo aplicativo, pela televisão, pela internet, vamos juntos. Eu, Larissa Biscaia, vocês e ele, Eduardo Eneg.
2: Salve, salve, meio-dia e 2 minutos, quando eu viro o pescoço assim, pra conferir o horário, meio-dia e 2. Agora, meio-dia e quase 3 minutos, começando em ponto o Band News no meio do dia e 3. Que todos os dias, de segunda a sexta, você pode conferir aqui. É meio-dia, você liga. Porque daí até esquentar a válvula
1: isso.
2: Da televisão.
1: A gente vai chegar. Se estiver passando outra coisa, espera que a gente chega.
0: É o meio do dia e nós três. Por
2: e
0: isso,
2: nós
0: meio
2: três.
0: Dia e três.
2: Não.
0: É.
2: Ah, interessante. Ó, ela resolveu
0: resolvi,
2: um problema.
0: Hein? É, resolvi rápido essa.
2: Precisa de uma explicação. Né? Pode não estar certo, mas tendo uma explicação já ajuda. Então, eu, Eduardo Eneg, fico por aqui até as 2 horas da tarde, comigo no estúdio essa dupla incrível, começando por Larissa Biscaia, que veio com a explicação e dá um novo boa tarde pra
0: oi,
2: você.
0: Oi, oi, boa tarde.
2: E ele, Humberto Ferretti, que fala internauta, transeunte, pedestre, banhista.
0: Internauta,
2: meu,
0: internauta é
2: o cara
0: vintage.
2: Pega uma bicicleta uma vez pra andar no parque, pra ele é ciclista.
1: Naquele momento ele é um ciclista, não?
2: Ah. Tá bom, fazer o quê? Você anda no avião, vira piloto.
0: Em situação de ciclista.
2: É, em situação de ciclista.
1: Só
2: aí
1: piora.
2: É o politicamente correto, é. Humberto Ferretti, que nos diz de novo.
1: Bora, meu povo, boa tarde.
2: Boa tarde pra você também, ouvinte querida, telespectador, querida, você que faz a Band News FM, a Band News TV e todas as plataformas que você acompanha. A mais admirada do Brasil e partiu a bolota extra de energia que emana da turbina adicional da usina hidrelétrica de Itaipu para disparar o maior sistema de captação de som del mundo. Captaria vai se houvesse, mas não as lalaiá. O que há são aplausos que partem de todos os terraços, todas as lajes, todas as varandas gourmet. Eu sei que também são captados através dos vidros da prova de som, através do concreto, mas você que está agora na cortina preparando o seu almoço. Coma saudável, muitas cores no prato, proteína animal ou vegetal, mas cuidado, não vai deixar queimar comida nem no fogão, nem no micro-ondas, no forno a lenha, nem no fogão a lenha, nem no forno de pizza, nem na churrasqueira, nem na sua air fryer. Você que está sim levando os filhos para a escola, acabou. O trânsito nas grandes cidades reapareceu de um jeito intenso. Por quê? Porque você está levando os filhos para a escola de manhã, está buscando os filhos na escola à tarde. E aí, filhos, como foi o primeiro dia de aula? Que beleza, quero saber. E aí, o que disseram? 11999-592-100. Como foi o primeiro dia de aula, filhinho meu amado? Porque pode ser, às vezes, alguns estão começando agora. Agora. Apesar de as aulas começarem em janeiro, tem alguns que estão entrando na escola, trocaram de escola.
1: Sim.
2: Né? E aí, os novos amiguinhos, filhinho, filhinha, os novos amiguinhos. O que mais irrita um filho? Eu vi da mamãe, do papai falar. Os novos amiguinhos.
1: Coleguinha.
2: É, os novos coleguinhas. E aí, já fez um amiguinho o primeiro dia? Que fez amiguinho? Mas vamos lá, 11999-592-100. O que mais irrita na resposta que seu filho ou sua filha lhe dá? O que mais irrita naquilo que seu pai e sua mãe cobram nesse relacionamento que eles querem ter uma conversa de amigo com você? Quero saber o que você tem a dizer? Aumenta o som, você que está indo para o trabalho, começando o Band News no meio do dia e 5 agora, e 6 já já. Mas o importante é que a gente está aqui, nós não faltou, né? Isso que interessa. Bom, hoje... a gente já pode começar, hoje é um dia importante, porque hoje é dia 3 de agosto, a gente já pode começar a chamar os caras de candidato. Coisa mais irritante do mundo era ficar falando pré-candidato, né? Pré-candidato parece pré-história, né? Pré-história, tô falando de um cromagnon, de um neandertal, né? Candidato, era candidato. Tem coisas que me irritam. Um era esse agora de pré-candidato. Outro é, você vê um menor de idade fazendo uma lambança, cometendo um crime... Aí a polícia faz exatamente o que faz com maior de idade, só que chama apreender. Não é prender, é aprendeu. Aprendeu como aprendeu? Você pode dizer que os menores não aprendem. Mas eles são presos, mas não pode ser preso, porque o estatuto, não sei das quantas, da criança e da adolescência, tem que falar que eles foram apreendidos, não foram presos. É um inferno. Leva igual. Claro que depois eles saem rápido, igual também, muitas vezes. Mas aí falar aprender. Então aqui era pré-candidato. Agora, acabou essa farra, né? Porque teve a convenção do PL na semana passada, teve a convenção do PT ontem, o Caiado já é candidato, o Zema já é candidato, o Renan Santos é candidato, Lula, Flávio Bolsonaro, blá, blá, então agora é tudo candidato. Só que ainda não pode pedir voto para valer, só a partir do dia 16, que é uma data importante. Hoje é dia 3, faltam 13 dias para isso. Dia 28 de agosto começa o horário eleitoral na rádio da televisão, de acordo com o tamanho e as coligações que os partidos fecharam em torno dos candidatos. Me refiro a presidente da República, mas vale para os candidatos a governador. E, posto que agora eles são candidatos, já dá para a gente começar a cobrar deles um pouco de compromisso com aquilo que eles dizem. Aliás, já dá para cobrar deles que assumam compromisso com qualquer ideia. Com qualquer ideia. Nós fizemos o Canal Livre com o Flávio Bolsonaro. Perguntamos a ele o que ele pretendia fazer na área da economia. E ele começou a falar sobre segurança pública, porque dá conforto a ele. Ontem, o Lula lançou a candidatura dele. Não falou de responsabilidade fiscal, não falou de corte de gastos, não falou de absolutamente nada. Nada, nada, nada, nada. Ele não falou de equilíbrio. Falou mais de uma hora, mas não dedicou uma linha para falar de contenção a impostos, melhoria do ambiente de negócio. Então, assim, também não falou nada, nenhuma coisa nem outra. Os dois falaram em investir. Então, o Flávio Bolsonaro, na entrevista ao Canal Livre, ele falou o seguinte: vou dobrar investimentos em segurança. Dobrar. O Lula disse: vou investir nos militares, nas forças armadas, tem que investir nas forças armadas, tem que investir nas forças armadas, sim, tem que investir em educação, tem que investir em saúde, tem que investir em ponte, em ferrovia, em rodovia, tem que melhorar as cidades, tem que melhorar a infraestrutura no país de uma forma geral. Nós temos que ter muito mais investimentos em portos, aeroportos, com parcerias. Nós temos que melhorar a pesquisa, a tecnologia, ele até falou sobre pesquisa e tecnologia e tal, mas tudo isso, cada coisa que a gente faz, independente do nominho que dá, por exemplo, o Lula no discurso dele ontem falou o seguinte: olha, muita gente foi contra o pé de meia porque disseram que era despesa, que era custo, para mim isso é investimento. O que ele acha que é e o que ele acha que não é, não vem ao caso, entendeu? Uma despesa que não se identifica como despesa, não tem lugar de fala, não existe lugar de fala no orçamento público. Ou é despesa ou não é despesa, ou é investimento ou não é investimento. Isso é uma rubrica, não é uma decisão. A bota como investimento, lá nas lojas americanas fizeram isso, fizeram criatividade, que aliás também o governo faz, né? O governo faz um orçamento recreativo, como eu já defini, né, usei essa expressão, porque se falava do orçamento criativo, da contabilidade criativa do Mantega e da Dilma, pois o Lula e o Haddad fizeram a contabilidade recreativa, que não tem valor, é uma coisa muito só de uma referência e tal. As empresas também, quando fazem isso, dá ruim. Mas eu acho importante a gente falar nesse assunto. Há umas duas semanas, comentei aqui até com você, há umas duas semanas eu estive em São Luís do Maranhão, conversando, entrevistando o ex-presidente José Sarney, 96 anos, cabeça a mil. Tá impressionante, você não acredita que ele tem 96 anos. Às vezes você dá vontade de falar assim: mostra o RG, mostra o RG. É que ele tem mesmo 96 anos, mas o fato é a cabeça dele tá a mil. E lá pelas tantas, fazendo umas perguntas pro presidente Sarney, ele disse assim: olha, o maior desafio para um país é conseguir ter um orçamento organizado, porque o orçamento é a peça, não é uma peça contábil. O orçamento é o país traduzido em números. Ou seja, eu quero um Brasil que vá para este caminho aqui. Eu quero um Brasil mais inclusivo, eu quero um Brasil que invista mais no ensino básico, eu quero um Brasil que invista mais na educação, não sei o quê, saúde, não sei das quantas. Que mais? Não, nós queremos nos integrar à América Latina, nós queremos fazer isso e aquilo, tudo aquilo você tem que falar. Bom, então quais são os projetos estruturantes que viabilizam esse caminho? É só esse aqui, pá, tá, então tá. Quanto custa? Quanto tempo demora para fazer? Ah, se a gente for bem, demora 7 anos, tá? Quanto é que a gente tem que colocar no orçamento? Tanto. Então, o sonho transformado em realidade é o orçamento. O orçamento é a sua capacidade de sonhar e colocar o seu sonho para andar. Então, o orçamento não é uma peça restritiva do seu sonho. Ele é uma peça que viabiliza o seu sonho. Claro, traduzido na sua capacidade de realização do sonho. Então, eu posso querer morar vou morar no campo, numa fazenda, e vou criar pôneis. Uma vez eu visitei uma fazenda na Dinamarca e eles criavam pôneis. Então, eu vou criar pôneis aqui no interior de São Paulo. Eu me lembro que teve uma época aqui que tinha uma febre de avestruz. Um ovo de avestruz custa mais de R$300. Eu fiquei com vontade de comer um ovo de avestruz, mas não sei nem onde acha. Mas vamos criar avestruz, vou criar pôneis no interior. Bom, pode ser viável, pode não ser viável. O Brasil precisa ter sonhos viáveis. E vai lá e coloca o orçamento. E dizia o presidente Sarney. Então, ter o orçamento, dominar o orçamento, ter um orçamento que realmente pare em pé, é o básico. E ele fala com muita propriedade, porque ele não conseguiu. Ele não conseguiu. Ele sabe que ele não conseguiu. Ele tentou, mas não conseguiu. A inflação era inacreditável no tempo dele. Estavam escrevendo a Constituição brasileira em cima da cabeça dele. Então, ele não tinha um orçamento confiável. Ele teve alguns ministros, congelou a economia, fez com o Dilson Funaro, foi o presidente mais adorado da história brasileira. Tinha gente que usava um botão escrito "sou fiscal do Sarney". Cenas de gente fechando estabelecimentos comerciais, também é outra expressão, nome que o Humberto Ferretti gosta de usar, estabelecimentos comerciais, seja comércio, loja, fechava-se aquela porta de ferro, fecho esse estabelecimento em nome do presidente José Sarney. Por quê? Porque o senhor tinha reajustado o preço, os preços estavam congelados e tal. E não conseguiu com o cruzado que foi feito com o Dilson Funaro, não conseguiu com o cruzado 2, não conseguiu com o plano, não conseguiu, simplesmente ele não conseguiu estabilizar a economia, né? Aí veio o governo Collor, tentou também, não conseguiu estabilizar a economia, sendo que ele confiscou, tirou o dinheiro das pessoas. Pessoas ficaram sem dinheiro, não conseguiu. Aí veio o governo Itamar Franco, e o governo Itamar Franco, no governo Itamar Franco, o Brasil conseguiu vencer a primeira etapa, que é ter uma estabilidade econômica, uma previsibilidade. Mas ainda assim, a gente não conseguiu ter um orçamento confiável. Por quê? Como disse o presidente Sarney, para a gente ter um orçamento confiável, a gente precisa ter equilíbrio econômico, equilíbrio político e equilíbrio partidário. Sem esses três, não dá. E a gente não tem equilíbrio político. A gente não tem equilíbrio partidário. A gente tem os partidos mais malucos, e de 30 partidos, e aquela baderna, enfim. E também não tem equilíbrio político, não temos uma serenidade política, um diálogo político sereno. Então, ele observava isso e chamou a atenção para um ponto que eu acho que vale a pena a gente destacar, que esse assunto não é uma discussão de hoje, não é uma descoberta que ele fez. Ele falou, eu descobri o tacacá e isso aí, não é isso, entendeu? Não é uma descoberta do Sarney, que aliás é uma figura que é um intelectual, ele me presenteou com um livro dele que tem as 168 edições dos livros que ele escreveu, em todas as línguas, tem inclusive em árabe, lá tem as capinhas. Daí ele até brincou, ele falou, essa versão em árabe é a melhor tradução de todas. Eu disse, mas por que o senhor diz isso, presidente? Ele disse, porque eu não entendo uma linha do que está aqui. Logo, seguramente é melhor, mas ele lembrou que no século XIII na Inglaterra já discutiu esse assunto do orçamento. Há 800 anos se discute esse assunto do orçamento. O rei inglês queria ficar financiando as guerras dele lá com 1200 e pouquinho, queria financiar as guerras dele, e ele tá lascava imposto na turma, nos nobres e tal, até que eles chegaram e falaram, escuta, não, só vai começar a aumentar, só vai aumentar o tributo se passar pela gente. Então, a ideia do passar pela gente, nem o rei está acima das regras. Nós estamos falando de um negócio do século XIII, né? E nós estamos, portanto, numa discussão que se arrasta há muito tempo. Então, se nem no reino o rei pode fazer o que quer, podia fazer o que quer, como é que aqui pode fazer o que quer? Então, a gente não está falando de uma democracia, a gente não está falando de um camarada escolhido pelo povo. Aqui a gente tem um camarada escolhido pelo povo, não chega ao trono por herança, por coisa nenhuma, é pelo voto, e não dá pra gente aceitar que a campanha eleitoral vire um concurso de criatividade, que não se encaixe no orçamento. Eu peguei um critério, né, um levantamento que estabelece o seguinte: o que é uma economia confiável? Tem vários critérios para você definir uma economia confiável. Um dos critérios é você pegar as agências de rating internacional, são algumas, mas países que apareçam em pelo menos duas com rating de investimento, lá em cima. E não são poucos os países, são 57 países. O Brasil não está entre eles. O Brasil não está entre eles, mas são 57 países. O que esses países têm em comum, né? Eles têm dívidas públicas variadas, mas na média a dívida pública como porcentagem do PIB está na casa dos 60 e poucos por cento do PIB. Estava há 3 anos. Hoje está na casa dos 64% do PIB. Então, nos últimos 3 anos, estes países, esses 57 países, aumentaram o endividamento público em 3 pontos percentuais. O Brasil aumentou nos últimos 3 anos o endividamento público 4 vezes mais do que esses caras. Essa é a comparação. E nós estamos com o endividamento público na casa dos 82% do PIB. E vamos chegar na próxima eleição, se não mudar essa curva, em 95% do PIB, nos distanciando ainda mais das economias confiáveis e ficando longe de qualquer critério de confiabilidade. O que isso quer dizer? Que a gente está brincando com fogo. O que a gente quer dizer? Que governos federais, que o governo federal, os governos estaduais e os governos municipais juntos gastam um dinheiro que não tem. Porque se a dívida cresce, significa que você está pegando dinheiro emprestado. Por que a dívida cresce? Se você usa o dinheiro que você tem, a dívida não cresce. Você pode não poupar, mas a dívida não cresce. Se a dívida cresce e não para nem diminui, é porque você gasta o seu e ainda pega de alguém. E o governo, o Estado brasileiro, pega de alguém. Para você ter uma ideia, o governo gasta tudo que arrecada, 100% do que arrecada, e ainda pega mais algum. E porque ele pega mais algum, ele está sempre devendo cada vez mais. Daí porque o governo de 93, de 2023 para cá, aumentou de 71% do PIB para 82% do PIB a dívida pública. Aí alguém vai dizer o seguinte: mas isso é uma realidade de governo, traz de governo. E é. Poucos governos conseguiram reduzir o volume da dívida, né? Por exemplo, o governo Sarney, a que me referi, pegou o Brasil com 25% de dívida. Brasil quebrado, 25% de dívida. Entregou com 28%. O Collor pegou com 28% e entregou com 36%, subiu bastante. O Itamar conseguiu reduzir. Eu não vou ficar cantando um a um, não, mas o governo anterior reduziu o endividamento. O atual governo aumentou o endividamento. Não existe, e aí alguns vão dizer, você está falando bem então do governo Bolsonaro e mal do governo Lula. Não, não existe uma regra sobre se você deve ou não dever, deve ou não se endividar. Então, por exemplo, ontem, na entrevista no Canal Livre, o Flávio Bolsonaro perguntou assim: como você acha que seria a sua vida se você não devesse? Né? Por um lado, veja como é complexa a pergunta que ele faz e como é difícil você responder. Ele respondeu dizendo: você estaria melhor, porque você teria mais dinheiro. Mas você poderia também dizer, sim, você estaria sem geladeira, sem carro, sem apartamento, sem fogão. Então, você estaria melhor sem os bens que você adquiriu. Então, percebe que existe a resposta financeira, você estaria melhor, e existe a resposta das coisas que você compra, e você estaria pior. Países evoluídos conseguem prover as compras, as necessidades que as pessoas têm que ter, precisam, sem que isso a sufoque. Então, ele tem razão quando ele fala que a vida das pessoas estaria melhor do ponto de vista financeiro. Por outro lado, as pessoas não teriam comprado o que elas compraram, e elas precisam comprar. Não porque elas são vaidosas, mas, puxa vida, a geladeira você tem o direito de trocar, você tem o direito de comprar um tênis pro seu filho, você tem o direito de morar melhor, você tem o direito de comprar seu carro, você tem o direito de ficar sócio de um clube, e às vezes você tem que se endividar. Um país também pode ser obrigado a se endividar, e é bom que se endivide, porque não dá para você fazer tudo o que você tem que fazer num país com o dinheiro que tem no caixa. Vou construir uma ferrovia. Pô, você vai tirar todo o dinheiro da ferrovia para pagar à vista uma ferrovia? Não faz sentido. A ferrovia vai dar benefícios pro país daqui 20 anos, quando ela ficar pronta, 15 anos, quando ela ficar pronta, tirando na China, que fica pronta em 15 dias, mas num país normal, 8 anos, 5 anos, não importa, o Brasil é anormal, mas pro mal, vá, 8 anos. Então você financia aos pouquinhos, você toma dinheiro emprestado, aumenta a dívida, mas quando você tem uma taxa de juros como a nossa, obscena, aí não dá. Nos países admiráveis, as tais economias confiáveis, a taxa de juros é um terço da nossa, um quarto da nossa. Então tudo bem o cara dever mais. Porque se você deve R$100 e paga 12% de juros, equivale a um cara que deve R$200 e paga 6%. Então não importa só quanto a pessoa deve. E o Brasil nem é o país mais endividado do mundo. Mas quando você pega a dívida pública brasileira e aplica a taxa criminosa que a gente tem, fica uma loucura. Então, essa solução, ela é muito complicada. E entre os desafios dos candidatos, tá, como é que vou resolver essa questão? Como é que o senhor vai resolver essa questão? Como é que Flávio Bolsonaro vai resolver isso? Como é que Lula vai resolver isso? Como é que Caiado vai resolver isso? Como é que Zema vai resolver? Como é que Renan Santos vai resolver? Aí você escuta soluções simplistas. Dizer, por exemplo, que vai reduzir o número de ministérios. Flávio Bolsonaro falou isso. O Lula vira e mexe e fala que vai priorizar certas despesas e vai brigar, inclusive, para reduzir juros. Mas como que vai reduzir juros? O Brasil precisa fazer um ajuste fiscal poderoso para poder reduzir o endividamento. Porque simplesmente a redução de ministérios ou redução de cargos, por exemplo, o governo Bolsonaro cortou 20 mil cargos em comissão. Também reduziu o número de ministérios. Sabe qual foi a economia que isso produziu? R$200 milhões no ano. Ou seja, todo o governo dele, se ele ficasse 5 anos, daria 1 bilhão. Ficou 4, dá R$800 milhões. A gente precisa cortar 400 bi. Então ele precisaria ficar desde o tempo de Cabral até aqui para poder cortar. Mas só que precisa cortar isso num ano, não na vida, não desde a história do Brasil. Então é tudo muito complicado, é facada pesada. Aí vai cortar o quê? Vai cortar o pé de meia? Bolsa Família, ele já avisou, não vou cortar o Bolsa Família, porque é a acusação que fazem a ele, vai querer cortar o Bolsa Família. Não vai cortar, perfeito, não vai cortar. Vai cortar o quê? E o Lula vai cortar o quê? Ninguém vai cortar nada de lugar algum, então nós vamos quebrar. Porque a única alternativa é a inflação fazer o serviço, que é empobrecer a sociedade, arrebentar o país, porque com um governo que só gasta, não tem como a gente resolver. Então, ou vai ter o ajuste por bem, ou ele vai ter o ajuste por mal, ou vai fazer uma mega tarifaço, vai subir tarifa, vai subir impostos, vai fazer um escândalo e o Brasil já tem uma carga tributária criminosa, ou a Selic vai na casa do chapéu, porque senão a inflação vai fazer o serviço. E se acontecer isso, seja por um desajuste inflacionário, que vai ser medicado com a doença, com o remédio do Banco Central. Nós vamos para uma recessão. Aí resolve-se, na base da recessão, que é todo mundo fica sem emprego, todo mundo fica sem salário. Aí a gente para de consumir, pronto, tudo. E aí as contas entram em equilíbrio. Olha que loucura o que a gente está discutindo nesse país, nesse momento. E é assim que a gente está. Então, eu falo tudo isso porque já que agora nós temos candidatos e não temos mais pré-candidatos, eles não estão mais na pré-escola, já estão na escola, e a gente tem o direito de cobrar deles um compromisso com promessas maduras e concretas. Não dá para ficar no gogó. E eu fiquei muito espantado vendo o gogó de um e de outro. Os dois foram pro gogó. O discurso que o Lula fez ontem é um discurso do homem apaixonado pelo quarto mandato, mas não assumiu compromisso com coisas concretas, é só com ideias, com, sabe? E o Flávio também, no Canal Livre. Nos dois casos, você não vê, você vê uma vontade de colocar um marco, um guia na campanha, mas quando perguntado, ou quando desafiado no caso do Lula, que também foi perguntado, deu algumas entrevistas por aí para os amigos que o entrevistaram, né? Porque ele tem preferido dar entrevista para amigo. Ele tem preferido fugir dos veículos de comunicação independentes. Não sei, talvez com algum receio de pergunta desconfortável, mas então ele quer escolher o camarada que faz as perguntas. Mas mesmo assim, ele faz discurso, não tem um, olha, eu vou fazer isso aqui, em 3 anos nós vamos conseguir aquilo, como é que vai equilibrar as contas públicas, vou fazer assim. Ele fica com esse negócio de, para mim, investimento não é despesa. Então, por enquanto, parece que os candidatos ainda não se conscientizaram do desafio que eles têm pela frente a partir de 2027. É um desafio pesado. Se o desafio que eles têm pela frente é pesado, seria importante que eles lastreassem esse desafio com propostas concretas que a gente não ouviu até agora. Nós vamos continuar cobrando, nós vamos continuar mostrando que não tem conteúdo ainda. O que tem é uma comparação de perfis e é um cospe aqui. Eu cuspo aqui, cospe aqui, vem pra cá, cruza essa linha que você vai ver o que acontece. Por enquanto, é isso que a gente tem. Ideias concretas pra gente saber pra que lado vai o Brasil com este ou com aquele até agora. Concretamente não apareço. Não sei se você concorda ou discorda. Essa é a opinião que eu tenho sobre o assunto.
0: Agora, 12:29, a Polícia Federal pede a abertura de uma terceira investigação contra o empresário Fábio Luiz Lula da Silva, Lulinha. A solicitação foi feita ao Supremo Tribunal Federal, mas ainda não foi distribuída a um ministro da corte. Esse inquérito vai tratar de mais uma suspeita de tráfico de influência no governo Lula para empresas parceiras de Lulinha, que é filho do presidente. Duas investigações já foram autorizadas pelo ministro André Mendonça, do STF, sobre suspeitas de atuação do filho mais velho de Lula junto ao Ministério da Saúde e a Dataprev.
1: O presidente da Argentina, Javier Milei, volta a atacar o presidente Lula. Quem tem os detalhes direto de Brasília é o Afonso Marangoni.
3: O presidente da Argentina, Javier Milei, volta a criticar o presidente Lula e o chama de ladrão e corrupto. Em entrevista ao jornal La Nación, afirmou que a condenação dele na Lava Jato foi anulada por questões processuais.
4: É um ladrão. É um corrupto.
5: É um ladrão, é um corrupto. Ele foi condenado por ser ladrão e corrupto. Esteve preso, pelo qual também é verdade ser presidiário. E não só isso, libertaram por uma falha administrativa do processo e não por ser inocente.
4: Não por ser inocente.
3: Na entrevista, Milei rejeitou as críticas do governo brasileiro e afirmou que não considera as declarações dele agressivas. Enquanto isso, o embaixador do Brasil na Argentina, Júlio Bittelli, segue em Brasília sem prazo para retornar a Buenos Aires em sinal de protesto às últimas declarações do presidente da Argentina.
2: Bom, o Milei não é burro, né? O Milei é um homem inteligente. O Lula é um homem inteligente. Os dois são pessoas que sabem que estão fazendo escolhas. Eles querem isso, os dois querem isso. Agora, essa mais um exemplo de grosseria do Javier Milei contra o presidente brasileiro é assim, eu vou manter a chama acesa, eu vou continuar em posição de combate e não quero nem saber, né? É, ele veio pra cá, ele foi fazer discursinho lá no lançamento da campanha do Flávio Bolsonaro e foi grosseiro. O Lula, eu já chamei atenção aqui pro fato de que o Lula no ano passado também faltou o respeito com as instituições argentinas, mas não nesse grau de grosseria. No ano passado ele tava com uma plaquinha Cristina Livre e eu lembrei, Cristina só tem que estar livre, só tinha que estar livre, só teria que estar livre se a justiça argentina não fosse confiável, se a justiça argentina fosse como a justiça venezuelana, a justiça nicaragüense, a justiça cubana, a justiça russa, que não são justiças confiáveis, né? O devido processo legal simplesmente não existe nem em Cuba, nem na Nicarágua, nem na Venezuela, não existe o devido processo legal, isso não existe. E na Argentina não há uma acusação e, em lugar nenhum, em nenhum fórum, em qualquer canto do mundo, um organismo internacional dizendo que a Cristina Kirchner é uma perseguida política. Não é. Ela foi condenada por favorecimento em obras públicas. Se ela foi condenada por crime comum num país democrático e nas instâncias todas foi julgada, trânsito em julgado, não há mais recurso e ela foi condenada e está em casa, tudo bem o Lula ir visitá-la, tudo bem, solidariedade, fazer o quê? Foi visitá-la. O Alberto Fernandes veio aqui visitar o Lula na cadeia, mas Cristina Libre é um ato de agressão contra um poder constituído do Estado argentino. E ele fez isso antes do Milei. Fez isso antes do Milei. Só que daí o Milei vai dar o troco, se sentiu à vontade para dar o troco, e deu o troco com uma grosseria, elevando a enésima potência o que o presidente brasileiro havia feito por lá. É diferente do que, por exemplo, você viu acontecer entre o Brasil e o Paraguai, né? O Brasil, de novo, o presidente Lula falou algo sobre a guerra do Paraguai que não deveria ter dito, porque ele resumiu a guerra do Paraguai à invasão de Solano Lopes ao Brasil, né? No Mato Grosso, em 1864, como se não houvesse antecedentes, como se o Brasil não tivesse feito nada. Então ele resumiu e disse que queria fazer investimentos em defesa porque, por exemplo, o Paraguai, num belo dia, expressão usada pelo presidente, invadiu o Brasil e chegou a Corumbá. Não foi assim. Mas o Paraguai, como é que reagiu? Uma nota de repúdio, o Congresso Nacional fez uma nota de repúdio, o presidente paraguaio chamou, né, o governo paraguaio chamou o embaixador brasileiro, o vice-presidente do Paraguai entregou a ele uma nota de repúdio e uma solicitação para que objetos da Guerra do Paraguai que ficaram no Brasil, como canhões, medalhas, troféus, fossem devolvidos ao Paraguai, mas não xingou, não esculhambou, não fez nada. E aqui agora, dessa vez na crise argentina, o Mauro Vieira, pelo menos, que é o nosso chanceler, não esculhambou o Milei, o puxa-saco do ministro da Fazenda, Dario Dorigan, puxou o saco do presidente Lula, porque ele quer ficar no ministério, e aí ele foi lá e chamou o outro de palhaço. Mas o que o Milei está fazendo é ridículo, é ridículo. Ele está conseguindo transformar uma atitude que o Lula tomou, que não deveria ter tomado no ano passado, numa atitude ridícula, mas ele é assim. Então, posto que temos um adolescente na sala, que o governo brasileiro mantenha a maturidade e não responda do mesmo jeito que o lunático argentino está atacando.
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0: meio-dia, 40 minutos. Olá, boa tarde para você, ouvinte da Band News FM. Seja bem-vindo à nossa programação. Um ótimo início de semana. Hoje, dia 3 de agosto de 2026. Eu, Luana Bernardes, te acompanho por aqui nesse início de tarde com as principais informações da sua cidade e do seu estado aqui em 90.3 FM. Te convidando, claro, a participar aqui da nossa programação. Nosso WhatsApp você já tem anotado, mas eu reforço 999026970.
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0: Trânsito agora, a gente atualiza as condições na ponte. Ponte com trânsito tranquilo nos dois sentidos. O motorista não encontra dificuldades na linha vermelha. Há um pouquinho de lentidão no trecho do Caju para quem segue em direção ao centro da cidade. Mas no sentido Baixada Fluminense, trânsito livre nesse momento. A linha amarela está com trânsito normal e, quando eu digo normal, está com lentidão ali no trecho de Bom Sucesso para quem segue em direção a Barra da Tijuca. No restante da via, motorista não encontra dificuldade. Avenida Brasil só com trânsito intenso no trecho de Manguinhos, nos dois sentidos. Não há informações sobre acidentes. No restante da via, trânsito normal nesse momento. Fique à vontade, participe da nossa programação. Tem algum destaque do trânsito? 999026970. Agora meio-dia, 42 minutos. Informação importante para você da zona norte do Rio: falta de água registrada em diferentes pontos aqui do Rio de Janeiro ocorre por causa de um vazamento na rede de distribuição da águas do Rio ali na região de Campinho, na zona norte da cidade. Concessionária disse que trabalha para concluir o reparo até o fim da tarde de hoje. Regiões afetadas: Água Santa, Bento Ribeiro, Campinho, Cascadura, Encantado, Engenheiro Leal, Engenho de Dentro, Madureira, Marechal Hermes, Meier, Piedade, Praça Seca, Quintino, Bocaiúva, Todos os Santos e Vila Valqueire. Até a normalização do abastecimento, concessionária orienta clientes a utilizarem água armazenada em cisternas e caixas d'água apenas para atividades essenciais. Então, atenção. Essa normalização do serviço depende aí do conserto da Águas do Rio e o retorno.

0: será gradual, podendo levar até 72 horas ou mais para ser plenamente normalizado. Meio-dia, 43 minutos. Agora a gente gira a nossa reportagem. Rafael Azuis, boa tarde.
1: Boa tarde, Luana. Boa tarde, ouvinte da Band News FM. A Polícia Civil investiga a morte de um homem identificado como Diego de Jesus Lima, que foi baleado na estrada André Rocha, em Curicica, na zona sudoeste do Rio. O crime aconteceu no sábado. Segundo a Civil, na ação criminosa, um outro homem também acabou sendo baleado, mas foi socorrido para uma unidade de saúde e liberado. Policiais militares do Batalhão de Jacarepaguá foram acionados e isolaram a área até a chegada de agentes da Delegacia de Homicídios da capital. Não se sabe as circunstâncias da morte de Diego, nem a identidade do autor dos disparos. Luana.
0: Obrigada pelas informações, Rafael. Não temos previsão de chuva para hoje. A máxima prevista é de 30 graus e a mínima de 13 graus, segundo o Sistema Alerta Rio. Posicionamento de um sistema de alta pressão influencia o tempo na cidade. O tempo fica claro a parcialmente nublado, como eu disse, sem previsão de chuva para hoje. Temperaturas ficam estáveis ao longo da semana. Temos previsão de chuva fraca isolada apenas na sexta-noite. E aí os termômetros ao longo dessa semana variando com a máxima de 32 a 36 graus, 36 graus, dia mais quente deve ser na sexta-feira, e a mínima variando entre 15 graus e 19 graus aqui na cidade.
2: Meio-dia, 45 minutos, uma nova pesquisa de intenção de voto para presidente da República traz uma redução da distância entre o presidente Lula e o senador Flávio Bolsonaro no primeiro turno. De acordo com o levantamento BTG Nexus, o petista que vai tentar a reeleição oscilou de 42% para 41% em relação à sondagem anterior. Já o candidato do PL ao Planalto avançou de 33% para 37%. A diferença entre os dois políticos está dentro da margem de erro de 2 pontos para mais ou para menos. Os outros candidatos seguem na casa de um dígito. Ronaldo Caiado, do PSD, com 5%. Renan Santos, do Missão, com 4%. E Romeu Zema, do Novo, com 3%. Augusto Cury, do Avante, Cabo Daciolo, do Mobiliza, Samara Martins, do Unidade Popular, aparecem com 1% das intenções de voto, cada um.
3: Olha só, é uma coisa importante. Essa simulação, não vamos nem falar da simulação do segundo turno, mas essa rodada de pesquisa, ela, vamos ver como vai, a gente vai ter outros institutos essa semana, mas o PT tá preocupado. Porque é o seguinte, o Flávio Bolsonaro, nos últimos dias, ele apanhou de tudo que é jeito, tudo que é forma. Um monte de encrenca, não consegue vice, não tem apoio, os partidos não querem ficar com ele, diz que tá com sarna, que tá com Bernie, tudo, ninguém quer nada. E aí ele vai e sobe 4 pontos. O PT, o Lula, liberou dinheiro, dinheiro pra cá, dinheiro pra lá, quem quer dinheiro? Aviãozinho de dinheiro pra cá, pra lá, tal, vai fazer, fez um eventão de lançamento da convenção, discurso pra cá, caiu 1 ponto. Isso pra dizer o seguinte, essa briga é uma briga de titãs. O Lula fica bravo quando dizem que o Flávio Bolsonaro é um titã. Ele malemal aceita que o Jair Bolsonaro pode ter sido em algum momento rival a ele, porque nos discursos que ele faz, ele se compara ao Getúlio Vargas. Então é Getúlio, ele e mais ninguém. Mas os números aqui, que não nos autorizam a dizer que a eleição ficou mais difícil, mais fácil, o fato é complexo esse negócio. O Flávio Bolsonaro representa uma força que é a do pai dele e um desejo de mudança. E o Lula representa uma força que é um desejo de não permitir que o tal desejo bolsonariano vire realidade. Então eles vão se esmagando um contra o outro, se apertando um pra lá, um pra cá, o cospe aqui, cospe ali. Vai ser uma eleição bem apertada, bem interessante da gente acompanhar.
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0: Economia com ela, Juliana Rosa, hoje aqui presente ao estúdio. Juliana, essa semana é importante. É claro que a gente não vai ter uma surpresa, né? A taxa de juros vai para 11, para 6.
1: Seria bom, né?
0: Nossa, mas não, acho que o pessoal ia enlouquecer, né? O mercado ia falar, nossa, a gente perdeu a referência. Também a gente não vai ter uma surpresa do tipo, a taxa de juros vai subir. Ela deve cair, mas não deve cair a ponto de mudar nada nas expectativas. E o mais importante, imagino, queria te ouvir, é o que eles escrevem junto com o número, né, Juliana? Porque é isso que sinaliza alguma coisa.
1: Aquela comunicação que, inclusive, foi a última confusão, foi essa, né? Porque a comunicação foi ruim, então essa parte, como você está colocando, além de decidir a taxa, a comunicação é muito importante, né, Ineg? Boa tarde para você, boa tarde para a Lari, para o Ferretti, boa tarde para você que está aqui com a gente. A expectativa é de queda de juros, embora tenha uma discussão se deveria cair ou não, mas ao que o Banco Central vem sinalizando, a previsão é que ele vai seguir com esse corte em conta-gotas. Ele vem cortando juro desde que começou o conflito, na verdade. Está em conta-gotas, né? 0,25 ponto percentual desde março, estava 15, foi 14,75, 14,5, 14,25 e agora deve ir para 14. Então deve ser o quarto corte seguido nesse ritmo aí de conta-gotas. E, oi, Neg, assim, você tem pouco espaço para fazer um corte muito significativo, né? Porque você tem aqui argumentos de um lado que o juro realmente está muito alto e que ele está batendo muito em endividamento das pessoas e das empresas. Então, isso é um argumento importante, porque qual é o equilíbrio entre controlar a inflação sem fazer com que as empresas quebrem, por exemplo, que é uma discussão hoje, inclusive dentro dos bancos, tem muito isso. Tem gente que acha que tem que cortar mais um pouquinho, que tem muito juro. Quem acha que tem que ter muita cautela, olha para os dados da inflação. A previsão de inflação antes do início do conflito estava abaixo de 4%, chegou a 3,9%. Agora o ápice foi 5,3%. E não é só por causa do petróleo, né, Ineg? Você estava aí falando das medidas, muitas do governo, para estimular a economia em ano eleitoral. Então, até perguntei isso para o ministro da Fazenda, quando ele veio dar entrevista agora recentemente, que o que eu tenho ouvido é que a pressão inflacionária, ela é muito mais por conta dos estímulos do governo do que da alta do petróleo. Ele diz que não, que o mundo todo aumentou a previsão de inflação e a pressão inflacionária por conta do petróleo acontece. Não é que não aconteceu aqui no Brasil, mas o que vários analistas têm me dito, que acompanham aí as movimentações da inflação, é que se você for pesar, estão pesando mais na inflação as medidas de estímulo do governo, como o programa para estimular a compra de carro, para trocar caminhão, ônibus, o desenrolo, enfim, as subvenções.
0: É tudo muito,
1: né,
0: grande, né? São programas, nós estamos falando de quase 200 bi de um pacotão. Deixa eu te perguntar uma coisa. Eu, na abertura do programa, eu falava que o sonho de um candidato tem que caber no orçamento, né? O orçamento é a materialização do poema, né? Do compromisso deles com a transformação, colocado em números. E quando você pega as economias mais estáveis do mundo e as mais admiráveis, as mais consolidadas, e usa um critério, por exemplo, estados, países que têm um rating lá em cima, investment grade, em duas grandes agências, pelo menos. Você tem 57 países nessa situação, o Brasil não é um deles. Aí você olha o seguinte, o que aconteceu com a dívida pública em média nesses países de 2023 para cá? Subiu 3 pontos. A nossa subiu 11, ou seja, 4 vezes mais quase. O que eles fizeram com o aumento de 3, a gente fez com o aumento de 4 vezes maior. Então tem um, além do que a dívida média deles é de 64, a nossa dívida é 82 quase. Então tem se a gente usar uma comparação, o Brasil está diferente do resto.
1: E é isso, ter condição de baixar a taxa de juros, né, Ineg? Porque se baixar a taxa de juros amarretada, na prática não vai, na verdade vai piorar a nossa vida em termos de custo de crédito. Porque a taxa Selic, ela é uma referência da taxa do dia. Mas se não há uma confiança de que é uma taxa que conversa com a realidade, os investidores vão, na verdade, pedir mais ainda, achando que o Banco Central está sendo leniente com a inflação. Que, aliás, foi o que aconteceu semana passada no Banco Central americano. Porque, embora tenha tido uma decisão de manter juros nos Estados Unidos semana passada, e três diretores votaram por aumentar juros por conta da pressão inflacionária nos Estados Unidos, o presidente dos Estados Unidos, ele fez um discurso não parecendo muito disposto a querer subir juros. Isso foi lido como leniência. Resultado, a taxa de juros de títulos da dívida americana subiu. Aumentaram, mesmo com a taxa básica parada. Então, para a gente entender que a taxa Selic está caindo, e quando a gente vai no banco pedir crédito, as taxas estão subindo. É porque não se acredita que exista hoje, olhando para o futuro,
0: uma correspondência,
1: uma correspondência, uma situação tranquila, que não vai ter inadimplência, que a economia vai crescer, ao contrário. Então, os bancos falam, olha, isso aí vai prejudicar a economia lá na frente, vai prejudicar o crescimento, vai aumentar a inadimplência. Então, já hoje, eu vou te emprestar, mas eu vou te emprestar mais caro. Então, a discussão hoje está muito ligada nessa questão do endividamento, assim, porque o juro é um termômetro de risco do país. Então, não adianta querer quebrar o termômetro e criar um termômetro próprio, porque, na prática, o juro vai refletir o risco que é percebido do país, né? Pode ser que essa seja a última queda de juros do ano, né? Infelizmente, porque a gente ainda tem, olhando para frente, as medidas que a gente não sabe o que de fato vai fazer efeito na economia, na inflação, né? Você vê que o governo está com dificuldade de liberar aquele dinheiro para troca de carro. Sim. Por motorista de aplicativo. Sim. E taxista, porque não tem garantia, tem inadimplência e tal. Hoje estou até tendo uma reunião com os bancos. Você não sabe ainda petróleo, o que vai acontecer. Você está dependendo do Trump, que não dá para confiar, muito menos da guarda revolucionária iraniana, né?
0: Total. E tem incerteza eleitoral também.
1: Eleitoral, é o ninho. Então, assim, o que se espera nesse momento é que o Banco Central corte nesse momento, mas pare para poder perceber esses movimentos todos e só volte a cortar no ano que vem, quando a gente até tem uma discussão, né, na economia. Outro dia o Schiller falou, olha, eu sempre concordo com a Juliana, mas eu vou ser hoje contra, ele falou no Canal Livre, porque eu não acho que qualquer governo que assumir em 2027 vai ter um encontro com a realidade e vai fazer o ajuste fiscal. Bom, essa é a expectativa, né, Eneg? E aí a economia vai ter um desempenho pior, né?
0: Na verdade, eu acho que que vai ter um encontro com a realidade, vai. Se vai fazer o ajuste fiscal.
1: Se vai fazer ou não, é que são elas.
0: É que são elas, porque o discurso que o presidente Lula fez ontem na convenção é um discurso de pé no acelerador, não é um discurso de pé no freio. E aí você fala, bom, se ele vai continuar pisando no acelerador, sugerindo, e ele criou a despesa que não se identifica como despesa, né? Ele falou que pé de meia para ele não é despesa, é investimento. Quando, na verdade, isso quem define é a posição dentro do orçamento, não é uma, eu acho que isso é investimento. Pode dizer, eu acho que é uma boa despesa. E as despesas públicas têm que ser boas todas, né? Investimento é outra coisa. Se ele considera uma despesa clássica como um investimento, imagine quanto de investimento o governo está disposto a fazer, né, Juliana?
1: Pois é, essa é a grande dúvida, né, Eneg? Daqui para frente, a gente tem que ter confiança de que vão colocar a casa em ordem. Por enquanto, a gente está vivendo essa taxa de juros que está esmagando aí, né, a vida financeira de todo mundo, por conta de uma baixa credibilidade a partir de 2027 com o que vai ser feito com as contas do país, né?
0: Exato. Confiança, aquele pé de coelho, um frevo de quatro folhas, alho, tudo que a gente puder, além de confiança, né? Um pouco de mandinga, acho que vai contar. É isso aí, Juliana Rosa, Economia com você. Valeu, obrigado.
1: Valeu, beijão.
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1: Meio-dia 59 minutos, a gente está de volta com informação do Rio de Janeiro, com informação do trânsito. Felipe Macon, boa tarde.
2: Olá, ótima tarde para todo mundo. A gente está de olho na movimentação de Benfica. Não tá legal na Rua Ananeri, Rua São Luís Gonzaga também, por conta de um acidente com carro e moto que aconteceu mais cedo, próximo do Largo do Pedregulho, deixando impactos na Rua São Luís Gonzaga e também na Rua Ananeri. Os bombeiros até chegaram a ser acionados para o local, já saíram, já fizeram atendimento. Ainda assim, a gente observa reflexos do trânsito que ficou em sistema de pare e siga. Quem puder fazer uso da Visconde Niterói entre São Cristóvão e Benfica faz um excelente negócio. Evite sair da Avenida Brasil por meio da Couto de Magalhães e Senador Bernardo Monteiro. 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Segue no estúdio.
1: Obrigada pelas informações, Macon. Agora é meio-dia, 59 minutos.
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2: Felipe Macon tá de volta. Fala aí, Macon.
3: De volta, lembrando que tem volta às aulas e por conta disso o trânsito mais intenso em rotas passando próximo a colégios. Quem vai seguindo do Maitá para Botafogo, o trânsito é muito intenso na Voluntários da Pátria. Melhor pegar para Pinheiro Guimarães e General Polidoro. Seguindo pelo Rebouças, já dentro do túnel, tudo ok. Túnel Santa Bárbara também, o aterro do Flamengo indo para o centro do Rio. Evitar ainda a rota interna de Benfica por conta de uma batida envolvendo carro e moto na rua São Luís Gonzaga, próximo ao Largo do Pedregulho, que deixou um morto e dois feridos. A gente observa ainda muitos reflexos, não só na São Luís Gonzaga, como também na rua Ana Neri. 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Segue no estúdio.
2: Valeu, obrigada, Macon. De volta com a informação ao vivo, Rafael Ajus.
4: As obras de melhoria no sistema de drenagem do Aterro do Flamengo no trecho da Marina da Glória devem terminar antes do verão. A intervenção ocorre após diversos episódios de alagamento na pista neste ano. O serviço começou nesta segunda-feira e prevê a manutenção da galeria existente, além da recuperação de parte da rede de drenagem, ampliando a eficácia do escoamento das águas pluviais na região. As obras são da prefeitura e foram orçadas em R$1.900.000. Luana.
2: Obrigada pelas informações, Rafael. Os homens presos por envolvimento no ataque a uma viatura da Secretaria de Ordem Pública em Copacabana, na zona sul do Rio, confessou à polícia ter recebido R$50 para cometer o crime. Juan do Nascimento Silva foi localizado e preso pela Polícia Civil no dia 30 de julho, uma semana após o caso. Agora, 1:03.
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0: Agora, 1h05. Queria aproveitar a participação do nosso ouvinte Moacir. Como que a pessoa faz o programa anterior, atrasa o começo do próprio programa, depois atrasa a virada também do próprio programa? Um abraço do Moacir. Moacir, um abraço pra você depois dessa.
1: Nunca havia referência a alguém?
2: A Larissa.
0: É.
2: Analisando aqui, acho que é a Larissa. Aliás, isso é algo raro, hein? Moacir foi, observou bem. A Larissa, excepcionalmente hoje, com o Eduardo Barão e o Renan Suquevicius de férias, apresentou o programa anterior, sim, o Band News Station. E aí foi
1: ela mesma.
2: Atrasada.
1: Atrasada.
2: Mas e aí, isso nunca tinha acontecido,
0: tinha
2: hein?
0: A história da
2: esse combo.
0: Tinha alguém na produção do programa.
2: Tinha.
0: Eu acho que a gente podia assumir essa responsabilidade em dupla. O que você acha, Humberto Ferretti, que tava nos bastidores?
1: Podemos dizer que desde que Marconi inventou o rádio, isso nunca tinha acontecido.
2: Eu
1: alguém
2: acho que
1: entrega
2: que olha,
1: pra si próprio com atraso.
2: Eu acho que é a primeira vez.
1: Na história do rádio.
2: Tenho a impressão que sim.
0: Eu sempre soube que eu ia fazer algo inédito na rádio.
1: Você tá fazendo história, Larissa. E mais, e daí da segunda, da primeira, é que o Band News Station não tem duas, quanto tempo tem o Band News?
0: Uma hora.
1: Então não tem duas horas, mas talvez se tivesse ela teria conseguido fazer
2: possível.
1: Olha, um triplo mortal carpado, porque ela atrasou pro meio-dia, agora para uma hora não dá nem para dizer que é atraso, porque é uma coisa escandalosa o que ela fez, 1h05, é que nós já estamos comentando há mais de um minuto, ela vai dizer que a gente tá colaborando.
0: É.
1: Mas você pode usar certos argumentos, por exemplo, presença da Juliana Rosa no estúdio, deixou a todos
0: pode
1: nós
0: ser. Pode
1: emocionados.
0: Ser.
2: Não, essa seria a desculpa
0: peraí,
2: perfeita.
0: Você tá
2: pra
0: dizendo
2: mim?
0: Que a culpa foi da Juliana Rosa?
1: Não,
0: então foi isso que
1: não, desculpas que você poderia usar.
0: Entendi.
1: Não, isso não significa que você diria uma verdade.
0: Entendi.
1: Você estaria usando, recorrendo a uma desculpa. Que outra desculpa você poderia usar? Essa do station?
0: Segunda-feira, trabalhei fim de semana, tô...
1: Entendi.
0: Meio assim, ó, recuperando o fuso.
1: Entendi. Tá bom, mas de todo jeito o fato é o seguinte, 1h07, quase 8. E tá começando o segundo ato do Band News no meio do dia. Eu, o pontual Humberto Ferretti, que ele pode dizer isso, porque afinal não tá mais cuidando do relógio aqui nesse
0: abandonou
1: programa.
0: Abandonou o relógio.
1: Abandonou o relógio. E Larissa Biscaia, coitada, que tá ali como naquele das bolinhas, né? Jogando aquelas bolinhas pra cima, sabe aqueles pratinhos?
0: Equilibrando aqui, ó, os pratos.
1: Pratinhos que nunca caem. No caso dela, caiu um ou outro e tal. Mas vamos em frente. Larissa Biscaia e as notícias.
0: Estamos aqui por elas. O recesso parlamentar chegou ao fim. Mas os trabalhos só na semana que vem. Destaque do Congresso Nacional com Afonso Marangoni.
1: Lá vem a imprensa marrom.
0: Lá vem.
3: Mesmo com o fim do recesso parlamentar, deputados e senadores só devem voltar ao trabalho na semana que vem. De olho nas eleições de outubro, eles estão concentrados nas articulações políticas nos estados. Até o pleito, as votações devem se concentrar em duas semanas de esforço concentrado. A primeira de 10 a 14 de agosto e a segunda de 31 de agosto a 3 de setembro. Entre as pautas pendentes na Câmara estão o projeto que criminaliza a misoginia e o que aumenta o limite de faturamento do MEI. No Senado, o foco é a PEC que põe fim à escala de trabalho 6x1.
1: Mas é bacana, né, esse registro. As férias acabaram para todo mundo, mas para os parlamentares não. Afinal, tem campanha. E vocês acham que o fato deles voltarem na semana que vem voltam full time? Voltam para valer? É óbvio que eles gastam o primeiro ano fazendo adaptações da chegada. O último pensando em não sair, porque eles não querem sair, né? Eles querem ficar. E aí vai indo o Brasil, a pauta de transformações vai indo bem devagar.
2: O médico, professor e escritor Augusto Cury será confirmado hoje como candidato à presidência da República pelo Partido Avante. A Convenção Nacional da Legenda está marcada para 18h na Assembleia Legislativa de São Paulo. Será a primeira participação de Augusto Cury em uma eleição.
0: O Partido Republicanos deve liberar a candidatura do senador Cleitinho ao governo de Minas Gerais. Fala Tayane Ribeiro.
4: O senador Cleitinho deve ser confirmado hoje como candidato ao governo de Minas pela direção nacional do Republicanos. Segundo interlocutores, a decisão teria sido tomada pelo partido nesse sábado e vai colocar fim à crise sobre a participação do parlamentar na disputa estadual. Essa redefinição ocorre poucos dias após Cleitinho reafirmar publicamente que manteria a candidatura, mesmo depois de a legenda divulgar uma carta criticando a postura do senador e retirando o nome dele da corrida eleitoral. O acordo incluiria uma chapa majoritária puro sangue, formada por Cleitinho e pelo ex-prefeito de Patos de Minas, Luiz Eduardo Falcão.
2: A ex-primeira-dama Michele Bolsonaro recebe alta médica horas depois de não comparecer à convenção estadual do PL, que confirmou a candidatura dela ao Senado pelo Distrito Federal. Michele foi internada no último sábado no Hospital Def Star com um quadro de enxaqueca. Passou por exames e por um procedimento para reduzir as dores de cabeça. Pelas redes sociais, ela lamentou a ausência no evento e, entre agradecimentos pelo apoio, citou o candidato do PL ao Planalto, Flávio Bolsonaro, que esteve presente ontem na convenção.
0: O atual vice-governador do Rio Grande do Sul é oficializado como candidato à reeleição. Fala Vicente Medeiros.
5: O MDB oficializou a candidatura de Gabriel Souza ao governo do Rio Grande do Sul. O evento também confirmou a candidatura do ex-governador Germano Rigotto ao Senado. A nominata oficial do partido confirmou 32 candidatos a deputado federal e 56 candidatos em busca de uma vaga na Assembleia Legislativa. Gabriel Souza afirmou que não quer fazer um governo Leite 3, em referência à continuidade do atual governo de Eduardo Leite.
2: Tem operação policial em andamento contra a entrada de drogas e celulares em presídios do Rio de Janeiro. Destaque com a Luana Bernardes.
6: Três pessoas são presas durante a operação da Polícia Civil para desarticular uma organização criminosa especializada em introduzir drogas e celulares no sistema prisional do Rio. Um policial penal está entre os alvos da ação. Wagner Jardim Dias é apontado como principal peça do esquema. Ao todo, foram expedidos 4 mandados de prisão temporária e 10 mandados de busca e apreensão. As investigações começaram em novembro do ano passado, após o grupo tentar inserir no sistema prisional 130 celulares e 20 quilos de drogas.
0: E a Petrobras anuncia uma nova descoberta de gás nas águas profundas da Colômbia. O poço está localizado a cerca de 40 quilômetros da costa e agrega volumes que vão contribuir para a segurança energética da região. A estatal brasileira atua no país vizinho em parceria com a colombiana Ecopetrol.
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2: Agora 1:13, o Bruno Camarão tá aqui no estúdio para falar sobre a Copa do Brasil. O Campeonato Brasileiro é um campeonato já consolidado nos pontos corridos, mas o brasileiro gosta de mata-mata e serão 6 dias seguidos de Copa do Brasil. Tem jogo hoje de novo, Camarão? Boa tarde.
9: Tem sim, Ferretti. Ótima tarde a você, a Larissa, o Ineg, a todos que nos acompanham aqui no meio do dia. Um embate que fecha essas partidas de ida das oitavas de final do principal torneio mata-mata do país. O embate entre Atlético Paranaense e Vitória. Confronto rubro-negro, 9:00 PM, na Arena da Baixada, na capital paranaense, ou seja, o Vitória decide em casa, a Vitória que eliminou o Flamengo da Copa do Brasil. Então, um dos grandes candidatos sempre a todos os títulos da temporada no nosso futebol sul-americano, o Flamengo ficou pelo meio do caminho, graças ao Vitória do Jair Ventura, que no meio da semana passada acabou perdendo pro Palmeiras no Campeonato Brasileiro. Você citou o Brasileirão, Palmeiras navegando em mar muito calmo, rumando a mais um título. Palmeiras que também tá vivo na Copa do Brasil. Ontem venceu Fortaleza por 3-0 e convenhamos, abriu uma grande vantagem pro jogo de volta. Para quem nos acompanha na live, também nas TVs inteligentes, os gols da Vitória do Verdão, Maurício, né? O paraguaio, brasileiro naturalizado paraguaio, abriu o marcador. Grande atuação do John Arias, do Alan. Sai o segundo gol do Palmeiras, justamente do colombiano. E o terceiro gol seria feito pelo Flaco Lopes. Mais uma vez, o Abel Ferreira sequer colocou entre os titulares a dupla Vitor Roque e Flaco Lopes. Tá mexendo na equipe, dando minutos a alguns jogadores. Enfim, é um Palmeiras que tá rodando o elenco e vencendo com tranquilidade os principais adversários. Deve então ir às quartas de final da Copa do Brasil. Temos alguns confrontos abertos, afinal no sábado os três primeiros confrontos de oitavas de final terminaram empatados sem gols. Vasco e Fluminense, Atlético Mineiro e Juventude, além de Santos e Remo. Tudo 0-0. Amanhã já tem Santos e Remo se enfrentando no jogo de volta lá em no Mangueirão, na cidade de Belém, no Pará. Então o Remo podendo eliminar o Santos caso vença. Uma vitória simples coloca qualquer um dos times nessa próxima fase da competição. Ontem ainda, além de Palmeiras e Fortaleza, Mirassol 1, Grêmio 1, Chapecoense 0, Cruzeiro 0, além de Internacional 2, Corinthians 0. Já foi final de Copa do Brasil lá em 2009 e ontem o Colorado Gaúcho, jogando diante da própria torcida, superou o Corinthians, que o Ineg reclamou uma barbaridade da arbitragem, enfim, pediu pênalti que não deu, mas as reclamações são mais baseadas naqueles lances, sabe, invisíveis? Uma faltinha, sim, no meio de campo, uma vantagem que não é dada, uma inversão de lateral, aquele lance que vai minando a confiança do time. Segundo o Corinthians, a arbitragem ontem foi trágica nesse sentido. Quinta-feira vai tentar, lá na Zona Leste, diante da própria torcida, a famosa remontada, um termo aí, né, que foi popularizado pelo Humberto Ferretti. Corinthians, então, precisa da remontada para seguir vivo na Copa do Brasil. Corinthians que é o atual campeão da Copa do Brasil, tá, Ferretti?
10: E vai passar.
9: Ah, vai?
10: Vai.
9: Então tá bom,
10: os anti-Corinthians,
9: né,
10: vão secar, mas é aquela coisa, você conhece, vai fazer 1-0 no primeiro tempo, vai ficar aquela pressão e vai fazer 1 ou 2 gols no fim, vai passar. O Inter, que tá uma draga do cão, vai ter 2, 3 dias aí de alegria, mas vai ficar no caminho.
9: Tá bom então, né, Larissa?
0: Tô torcendo pro Corinthians nessa, vou falar, viu? Quase comprei uma inimizade com a Carolina Ercolim, que eu não sabia que era colorada, descobri quando fiz o mesmo comentário agora há pouco no Band News Station, vamos ver no que vai dar daí pra frente.
9: Você viu? Boa sorte aos envolvidos.
0: Valeu, Camarão.

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2: E a gente volta a atualizar o trânsito com ele, Felipe Macon.
3: Olá, uma ótima tarde para você sintonizado aqui na Band News FM. Excelente segunda-feira para todo mundo. Semana já começando com problemas lá em São Cristóvão, rua São Luís Gonzaga. Tem acidente entre ônibus, carro e moto. Ainda ocupa uma faixa no trecho do Largo do Pedregulho, para quem vai em direção ao Jacaré, o que complica a movimentação naquele trecho. Portanto, quem sai da Zona Norte tem a opção da Álvares de Azevedo. Passa pela região do Jacaré, chega a Maria da Graça também com melhores condições, até mesmo a do Alder Câmara. Se o seu caminho é pela região do Meier, também tudo tranquilo no acesso para a região do Jacaré, assim como na altura do Caxambi, não vou observando problemas. 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Voltamos ao estúdio.
2: Esse que você ouviu foi o Paulo Lage. Obrigada pelas informações, Paulo. E tem mais do trânsito.
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2: Agora 1h19, Giovana Guitarrari, boa tarde.
4: Boa tarde, Luana, boa tarde também aos nossos ouvintes. Trazer informe, inclusive, de um deles. O nosso ouvinte Humberto mandou um vídeo pra gente de um carro pegando fogo ali na Avenida Brasil, na altura de Santíssima. Ele também mandou um áudio, vamos ouvir.
5: Alô, Band News, quem fala aqui é Humberto Godinho. Encaminhei o vídeo para vocês aí. Carro pegando fogo no acostamento, mais uma caloria danada, passei do lado, mas pô, caloria danada. Um pouco antes, uns 500 metros antes da entrada de Santíssima aqui nos Coqueiros, na Brasil, sentido centro.
4: Então, novamente, Avenida Brasil, sentido centro, ali na altura de Santíssimo, tem um carro pegando fogo no acostamento, não está impactando o trânsito nesse momento, nos dois sentidos da Avenida Brasil, nesse trecho aí de Santíssimo, Senador Camarata, tudo bem tranquilo por ali, só começa a ter retenção ali na altura de Coelho Neto, Irajá, que já é aí natural da própria Avenida Brasil, Lu.
2: Obrigada pelas informações, Giovana. Mande sua mensagem para cá, 999026970. É o número do nosso WhatsApp. 1h20, agora Rafael Ajus de volta.
6: Um homem é preso em flagrante por tentar furtar cerca de R$1.200 em peças de carne em um supermercado em Copacabana, na zona sul do Rio. O caso aconteceu neste sábado. Guardas municipais do Grupamento de Operações Especiais foram acionados por um funcionário do estabelecimento que denunciou o crime. Os agentes localizaram e prenderam o suspeito, que foi encaminhado à delegacia. Luana.
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7: Pensa Brasil, Fernando Schiller. Schiller, a gente tinha que ficar chamando candidato de pré-candidato, lembra? Pré-candidato Flávio Bolsonaro, pré-candidato Lula, coisa mais hipócrita do mundo. Agora, pelo menos, a gente pode falar candidato, né? Passadas as convenções, agora eles são candidatos, não podem ainda, porque a hipocrisia continua, não podem ainda pedir votos até o dia 16 de agosto, mas pelo menos a campanha deu uma arrancada, né? E com uma pesquisa que mostra que arranca e arranca apertado, não tem vantagem para um lado nem para outro, né, Schiller?
1: Olha, Neg, tudo bem? Prazer, olha, Ferretti, Larissa, prazer falar com vocês. É incrível, né? A pesquisa Nexus hoje, ela sai com um ponto de diferença. Significa, não é um super empate técnico isso, né? E mostra várias questões, né? Por mais que o governo tenha protagonismo, tenha verba de publicidade, lança programa, a gente comentou aqui no programa mesmo, o Brasil Soberano, depois teve o Move Brasil financiando táxi, aplicativo, caminhão, ônibus, etc, etc. O fato é que o Lula não decola, ele tem aquele leve favoritismo desde o caso, né, dos diálogos aí, Master, Vorcaro e o Flávio Bolsonaro, mas o fato é que está empatado, né? Está empatado. Acho que a gente vai, o que a gente vai saber nas próximas pesquisas agora, as duas, três semanas, é se essa pesquisa Nexus é isolada ou é uma tendência, né? Mas o fato é que a gente teve no final de semana o fecho aí das grandes convenções, né? E eu vou arriscar até a dizer aqui, o Eneg participou ontem do Canal Livre, né? Que o Canal Livre acabou sendo uma espécie de grande lançamento para o Flávio também, porque ele teve lá uma hora e meia para expor, que foi testado, perguntas. O candidato, no fundo, é testado quando tem jornalista fazendo pergunta, né? Porque daí pergunta que ele não quer responder. Então, né, vai em todas as questões, ele tem que mostrar habilidade, rapidez, ele tem que mostrar como ele, né, como ele encara os temas difíceis da candidatura. Do outro lado, a gente teve a festa do Lula, de lançamento. O que que me chamou a atenção nesse duelo, digamos, né? Uma questão que me chamou a atenção, né, foi a questão econômica. O Lula faz um lançamento, né? O Brasil, saiu dado do Banco Central, a gente está com uma dívida, relação dívida a PIB de 81,9%, então cresceu aí 10,2, 10,3 nesse mandato, 3 anos e 6 meses, né, do governo Lula. E o PT, o Lula não fala na questão fiscal, né? Você vai em qualquer lugar aqui no mercado financeiro, nos bancos, quem lida com a economia, os economistas, bom, tem que fazer um ajuste fiscal em 2027. Tem até aquela frase famosa, com a qual eu não concordo, dizendo, qualquer um que se eleger terá que encarar o ajuste das contas públicas, né? E o Lula não toca nesse assunto, esse assunto não existe. A minha impressão é que no diagnóstico da campanha Lula esse problema não existe, não tem problema. Aumentou 10 pontos na dívida, mas não é um problema, está em déficit crônico, mas tudo bem, tem o parafiscal, está meio escondido ali, né? Tem uma contabilidade meio criativa, então, né? Então tem um problema externo, os juros da economia internacional que estão altos, o Banco Central que é meio malvado, que fica mantendo esses juros de 14,25, tem algum outro problema, né? Mas não é um problema nosso, não é que a gente gasta demais, não é que tem descontrole fiscal, não é que precisa fazer reforma, isso é meio papo para boi dormir. Mas a minha impressão é que é isso, né? Porque o que o Lula faz? Ele anuncia um programa para o idoso, não diz o que que é, né? Mas tem um programa para o idoso, que vai resolver o problema da educação. A educação brasileira, pelo teste do PISA, ela vem caindo de resultado lentamente desde 2009. A gente basicamente está estagnado em educação básica no Brasil, né? Ele fala em aumentar o investimento em defesa, né? Defesa, isso é caro, caro. Será que a prioridade do Brasil é defesa? Ele fala lá da captura do Maduro, né? Captura do Maduro na Venezuela. Achei muito curioso até. Então, pô, a gente tem que reforçar a defesa, porque vai que nos invadam aqui, capture o presidente como fizeram lá na Venezuela. Para mim é quase surrealista dizer uma coisa dessa, mas o fato tá gravado, ele disse exatamente isso lá no seu lançamento. Só que assim, isso tudo é promessa de gasto, então vai ter gasto, né? Mas cadê a receita? Onde é que faz? O Brasil vai continuar, vai para 90 pontos do PIB, 100 pontos do PIB a dívida pública brasileira. E de outro lado, o Flávio toca nesse assunto, até porque ali era uma entrevista, né? Então a gente pressionou, o Eneg participou. Vem cá, como é que vai ser o ajuste fiscal? Você tem uma equipe econômica que vem do Paulo Guedes, né? Daniela Marques, inclusive, que vinha acompanhando, né, na entrevista lá nos bastidores, o Flávio. Parece que vai ser a dama de ferro da economia. Então ela trabalhou muitos anos com Paulo Guedes, ela coordenou o Ministério da Economia, que foi um ministério que trabalhou com reformas e mais austeridade, entregou a dívida na faixa de 71,7, né? Fechou a torneira ali da contratação de funcionários públicos. Mas quando o Flávio é perguntado objetivamente o que que ele vai fazer, ele também não dá uma resposta clara, né? É diferente do Lula, porque ele toca no assunto até porque foi perguntado. Mas vamos lá, vai mexer na Previdência? Ele disse que não vai sacrificar os aposentados para fazer ajuste fiscal. Ok, o que ele está dizendo? Possivelmente não vai mexer no salário mínimo como indexador de benefícios. É uma hipótese. Muitos economistas defendem essa ideia, né? Eu acho uma ideia muito perigosa, mas eu acho que pode causar aí um dano de longo prazo para muita gente que recebe o benefício. Eu acho que a reforma deveria ir por outro caminho. Mas vai privatizar? A gente perguntou, né? Vai privatizar? E daí ele diz, sim, temos uma visão favorável à privatização, mas vamos analisar caso a caso. Então não tem nenhuma meta específica de privatização. Né? Regra fiscal, sim, temos que ter uma regra fiscal com os gatilhos. Também não fica claro que regra é essa, porque gatilhos hoje já existem. Né? Então, assim, nós estamos entrando na campanha com visões muito diferentes. Uma tem esse foco, obviamente, se comparar Daniela Marques, a equipe do Paulo Guedes, o que o Flávio fala com o que o PT fala, é muito diferente, mas me assusta um pouco a generalidade.
8: Agora, Schiller, nessa linha do que você está falando, eu peguei as economias no mundo, os países todos, e separei aqueles que recebem nota máxima, investment grade, por pelo menos duas agências de risco dessas grandes. E você tem uma lista de 57 países, não é pouco. O Brasil não está, naturalmente, entre esses países. Aí, quando você pede, quando você lista, né, esses países e pega a dívida pública que havia em 2023 e a dívida pública que há hoje, você descobre que ela aumentou, na média, nesses 57 países, 3 pontos. No Brasil aumentou quase 12, quase 4 vezes mais. Então, o Brasil não só não está entre os países mais admiráveis por grau de investimento, como também o aumento das despesas da dívida pública foi 4 vezes maior do que a média dos países que estão com o investment grade. O que é uma coisa que chama atenção, né, Schiller?
1: Olha, esse é o grande tema. Na minha visão, essa teria que ser, no mínimo, assim, um grande tema da campanha eleitoral. Né? Porque que isso significa? Né? Quando a gente teve lá a PEC da transição, a gente comentou aqui na Band, né? A PEC da transição foi um cheque em branco. Né? Era aprovar a liberação de despesa orçamentária, então, né? Liberou espaço no orçamento, aprovou que o governo federal gastasse por conta. Não tinha contrapartida fiscal. Então, obviamente, o que você faz? Você vai. Bom, aí você tem o crescimento também estrutural, que é da despesa obrigatória. Não é? O que é a despesa obrigatória? Basicamente, previdência, tem um déficit de 430, estou arredondando aqui, bi por ano. BPC, porque nós estamos envelhecendo, porque muita gente entrou, etc. Porque indexou o salário mínimo aos benefícios, tanto do BPC como da previdência. Aí você tem uma política de indexação, não é? Por produtividade, por ganho. Um aumento real do salário mínimo, isso vai impactando, né? O país está envelhecendo, bom, como é que faz? Né? E vinculou o mínimo, aquele de 15, 18% de saúde e educação, à receita, que cresce mais do que o limite do arcabouço, que é 2,5%. Então, não tem como fechar essa conta. Você pode, ou você pressiona a despesa discricionária, que é pequena no Brasil, que é custeio da máquina, investimento, que já está comprimida, não dá 8%, alguma coisa nessa linha. Então, ou você faz uma coisa que é terrível, Ineg, que é o que o Brasil está fazendo e que explica exatamente o número que você está dando, que é contabilidade criativa. A gente doura a pílula, mas é isso que o Brasil está fazendo, que é o parafiscal, que é dizer o seguinte, tira da regra, tira do primário, tira do limite do arcabouço, vai tirando, vai tirando, vai tirando, ou faz a despesa financeira. Então, quando o governo, por exemplo, faz ali o Brasil Soberano, né, ou esse programa Move Brasil, o que, que ele faz? Ele coloca, aloca recursos no BNDES para jogar no mercado com juros subsidiados, não conta para o primário nem para o arcabouço, só que sai do tesouro, né? Sai do tesouro e aquece a economia e diminui a margem, inclusive, a potência da política monetária do Banco Central. Isso Só que se a gente não discutir objetivamente isso na campanha eleitoral, vai ter um problema. Então eu quero dizer o seguinte, se depender pelo menos de mim, eu sei de ti também, da gente aqui, nós vamos incomodar os candidatos exatamente com esse debate que o Brasil precisa fazer.
7: É isso aí. Fernando Schiller, Pensa Brasil, e a gente volta a conversar na quinta-feira. Valeu, obrigado.
1: Valeu, grande abraço.
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9: Hoje a gente fala aqui na coluna de tecnologia sobre os planos de Elon Musk para transformar o X, Orrison.
10: Edu, mais uma iniciativa do nosso querido Elon Musk. É quase uma volta às origens, Edu. Para quem não se lembra, o Elon Musk começou a construir a sua enorme fortuna, começou principalmente com o PayPal, o sistema de pagamentos digitais que se transformou num sistema super popular mundo afora, né, Edu? Pois bem, Edu, nos últimos dias, o Elon Musk concretizou um dos planos que ele já havia aventado lá atrás, quando ele comprou o Twitter e transformou o Twitter no X. Ele já havia falado que queria incorporar serviços financeiros ao X, fazendo mais ou menos o que o Mark Zuckerberg sempre sonhou em fazer, que era copiar o modelo do chinês WeChat, que é um super chat chinês que reúne tudo, né, da vida dos chineses, passa pelo WeChat. E o que o Elon Musk criou é mais ou menos isso, ou pelo menos é o que ele está querendo fazer, né? Os usuários do X lá nos Estados Unidos, pelo menos os usuários dos planos Premium e Premium Plus, vão poder experimentar esse braço financeiro, que é mais ou menos o PayPal dentro do X, né? Então as pessoas vão poder fazer transferências de valores e, mais do que isso, vão poder ter inclusive um cartão de crédito associado às suas contas. De qualquer maneira, é o X tentando entrar nessa seara. Agora, algumas autoridades norte-americanas, principalmente senadores, já externaram preocupações com essa iniciativa do Elon Musk, porque vem nisso uma certa, com uma certa apreensão, né, Edu, a criação de um sistema paralelo de pagamentos digitais.
9: Claro que a gente acompanha para ver a evolução do X e também a chegada desse X Premium em outros mercados e conta tudo aqui na coluna de tecnologia. Se você tem alguma dúvida, crítica ou sugestão, escreve pra gente no tecnologia@bandnewsfm.com.br.
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2: Agora, 1:36, a gente está de volta com informações do trânsito. Paulo Laje atualiza pra gente.
3: Olá, de volta com mais destaques do trânsito para você aqui na Band News FM. Tô de olho agora na zona sudoeste da cidade. Atenção que dentro do túnel da Grota Funda tem acidente entre carro e moto para quem vai no sentido Barra. Nem chega a complicar tanto assim a movimentação por lá. Problemas só mais à frente na Avenida das Américas. Aí sim, o motorista perde tempo no sentido zona sul da cidade, principalmente no trecho da estação Novo Leblon do BRT. Um pouco pior também tá a Avenida Ayrton Senna para quem vai no sentido Linha Amarela, com essa lentidão chegando ali no trecho do antigo Terra Encantada, algo bem pontual. Já melhora mais à frente, inclusive na chegada à Gardênia Azul neste momento. 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Voltamos ao estúdio.
2: Tá certo, obrigada pelas informações. Paulo Laje, agora 1:37.
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1: Agora sim, informações do trânsito. Giovana Guitarrari, fala aí, Giovana.
2: Falar nessa região da Gávea agora, Lu. Acidente no túnel Rafael Mascarenhas, uma faixa no sentido São Conrado está ocupada devido aí esse acidente que envolveu 3 carros. A equipe do Bombeiros, do corpo de Bombeiros está no local e a Sete Rio também já foi acionada para essa ocorrência. O trânsito está apresentando retenções desde a Avenida Borges de Medeiros. Falar, aproveitar, né, e falar um pouco da Avenida Paulo de Fronten. Teve um ônibus enguiçado ali, uma faixa está ocupada na altura da rua João Paulo, ali na região de Rio Comprido, em função aí desse ônibus enguiçado na Avenida Paulo de Fronten. A Sete Rio está atuando no local e o trânsito também está intenso. Agora falar um pouco do elevado Paulo de Fronten, sentido Lagoa, trânsito também na altura da rua Adoc Lobo, com reflexo já na altura da Praça da Bandeira e também nos acessos aí pela Avenida Brasil. Sentido centro, trânsito intenso apenas no começo do Rebouças, com reflexos na Borges de Medeiros e na Epitácio Pessoa nesse momento, Lu.
1: Obrigada pelas informações, Giovana.

0: dois homens foram presos e duas motocicletas foram apreendidas durante o patrulhamento da Polícia Militar na Avenida Pastor Martin Luther King, no trecho de Irajá, na zona norte do Rio. A ação ocorreu na noite de ontem. Agentes receberam informações de que motociclistas estavam praticando roubos na região. As equipes avistaram um grupo com 50 motos passando e realizaram a abordagem. Uma vítima que passava pela região reconheceu os dois suspeitos, que tentaram fugir, mas caíram do veículo e foram presos em flagrante. Os detidos foram encaminhados sob custódia para a UPA de Irajá para atendimento. 1h41.
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3: Uma hora e 42 minutos, o STF retoma as sessões presenciais. Fala Rafael Procópio.
4: O Supremo Tribunal Federal retoma os trabalhos nesta segunda-feira, após o recesso do meio do ano. Assim como o Poder Legislativo, o Poder Judiciário tem um período similar de descanso entre o primeiro e o segundo semestre, mas o dos magistrados foi mais longo, com cerca de um mês. Durante a folga, o ministro Alexandre de Moraes assumiu provisoriamente a presidência da Suprema Corte. A previsão é de retorno às atividades com pautas polêmicas, que podem entrar em votação durante o mês de agosto, especialmente na possibilidade da eleição indireta no estado do Rio de Janeiro, o vínculo de motoristas por aplicativo com as plataformas e mudanças na ficha limpa, o que pode impactar em candidaturas.
5: A chuva, enfim, dá uma trégua no Rio Grande do Sul. Quem tem os detalhes é o Vicente Medeiros.
6: Mais de 700 pessoas ainda estão fora de casa no Rio Grande do Sul por causa das chuvas da semana passada. Segundo a Defesa Civil, 9 pessoas ficaram feridas e 148 municípios registraram danos provocados pelo mau tempo. Com a trégua da chuva, os rios seguem baixando. Em Porto Alegre, o Guaíba marcou 2 metros e 17 centímetros na região da usina do gasômetro. O nível

0: está abaixo da cota de inundação de 2 metros e 60 centímetros, depois de atingir 2 metros e 59 na última sexta-feira.
1: Combate ao roubo de cargas no Paraná, Fred Fildanese.
2: Uma operação prende 5 suspeitos por atuarem em uma quadrilha especializada em praticar roubos de cargas. A ação foi realizada hoje em Curitiba e outras cidades da região metropolitana. Dos 11 mandados de prisão, 9 foram cumpridos, sendo outros 4 para suspeitos que estão presos. A quadrilha é investigada por praticar roubos na rodovia Regis Bittencourt, no trecho da BR-116 que liga Curitiba a São Paulo. Entre janeiro do ano passado a janeiro deste ano, o grupo foi responsável por cerca de 20 roubos na rodovia.
3: E tem destaque sobre o Fundo de Financiamento Estudantil. Quem tem os detalhes é o Roger Caruso.
4: Termina amanhã o prazo para que estudantes pré-selecionados no FIES do segundo semestre completem os dados da inscrição. Ao todo, foram oferecidas mais de 75 mil vagas em instituições privadas de ensino superior de todo o país. Depois da complementação dos dados, o candidato precisa validar a documentação com a instituição de ensino e, em seguida, em uma agência bancária para assinatura do contrato de financiamento. Quem não foi convocado nesta etapa será incluído automaticamente na lista de espera.
1: E tem mudanças no lado argentino das Cataratas do Iguaçu. Lorena Pelanda.
5: A passarela da Garganta do Diabo em Porto Iguaçu, no lado argentino das Cataratas do Iguaçu, será reaberta somente em dezembro. A estrutura começou a ser desmontada preventivamente hoje, após a previsão de chuvas intensas. Serão retirados 1.300 metros de pisos metálicos para evitar que a força da correnteza destrua ou carregue a estrutura, como já ocorreu em cheias anteriores. Em comparação com o lado brasileiro, a estrutura argentina é mais vulnerável às cheias, o que exige monitoramento constante da vazão do rio.
3: Agora 1h45, o El Niño, que deve predominar no Brasil agora no segundo semestre, favorece a proliferação do mosquito da dengue. Quem explica é a Lívia Maciel.
6: A formação do fenômeno El Niño até o fim de 2026 aumenta o risco de dengue. Associado ao aquecimento anormal das águas superficiais do Oceano Pacífico Equatorial, o El Niño, além de poder alterar o padrão de chuvas e temperaturas, favorece as condições para a proliferação do Aedes aegypti. O médico infectologista Nelson Barbosa explica o porquê do calor favorecer o ambiente para o mosquito, transmissor de doenças como dengue, zika e chikungunya.
7: O mosquito da dengue, ele se desenvolve mais rapidamente em temperaturas elevadas. O calor acelera o ciclo de vida do mosquito, reduz o tempo para que os ovos se transformem em mosquitos adultos e também diminui o período de incubação do vírus dentro do mosquito. O que que isso significa? Significa mais mosquitos que se tornam capazes de transmitir a doença em menos tempo.
6: Após períodos secos, uma chuva intensa pode multiplicar os locais de reprodução das larvas, por criar acúmulo de água em recipientes como pneus, vasos de plantas, calhas, entre outros criadouros. Segundo o especialista, as condições do El Niño variam para cada região do Brasil.
7: No norte, por exemplo, aqui na Amazônia, o El Niño costuma estar associado a grandes períodos de seca, mas quando as chuvas retornam, muitos recipientes acumulam água.
6: Um boletim da Administração Nacional Oceânica e Atmosférica dos Estados Unidos indica a probabilidade de ocorrência de algum nível do fenômeno em mais de 90% para o fim de 2026. Com isso, o alerta para as estratégias de segurança aumentam. Nelson Barbosa destaca as principais.
7: A principal medida continua sendo eliminar os criadouros. Não deixar água parada em recipientes, manter caixas d'água bem fechadas, limpar as calhas e ralos regularmente, descartar corretamente pneus e objetos que possam acumular água, permitir a visita dos agentes de combate às endemias e procurar vacinação quando indicada pelo Programa Nacional de Imunizações.
6: Além disso, o uso de repelentes e outras medidas de proteção individual podem ajudar a reduzir o contato com o mosquito e no enfrentamento da doença com os efeitos das condições climáticas mundiais.
1: E a gente traz um destaque aqui do noticiário internacional. Na semana passada, a gente acompanhava aquela crise de imigração no norte da África. Foram ali dezenas de milhares de pessoas que saíram do Marrocos e foram para Ceuta. Ceuta, a gente retoma, é uma cidade espanhola, é um enclave espanhol que fica no território africano. E aí, tenta-se entender desde então o que que levou esse volume tão grande de gente a fazer uma travessia que é super perigosa. Ela é feita a nado. e mais de 80 pessoas morreram. Foram 88 mortes confirmadas até agora nessa travessia. Bom, o que foi apurado pelo governo da Espanha até agora é que circulou uma notícia falsa sobre questões de imigração na Espanha. Então foi veiculada ali uma informação falsa para esses imigrantes que bastava chegar à cidade, quem chegasse à cidade por via aquática, chegasse pelo mar, ia ter um visto concedido automaticamente. Como a Espanha é parte da União Europeia, a lógica seria, se você consegue um visto para circular na Espanha, poderia circular por toda a União Europeia. Isso não era verdade. Era uma questão excepcional por ali. Bom, a suspeita do governo espanhol é que grupos do tráfico de pessoas fizeram esse incentivo para que os grupos fossem até Ceuta para tentar esse visto espanhol, essa entrada na Espanha, para conseguir promover o tráfico de pessoas com um passaporte europeu, que acaba facilitando um pouco a vida dos criminosos. A maioria dos imigrantes já retornou ao Marrocos, avalia que o episódio pode ter sido não só dessas redes de tráfico, mas também ali de grupos geopolíticos, de interesse geopolítico, além de expor a questão da cidade. Foram quase 60 mil pessoas que entraram em Ceuta, um território que tem 18 quilômetros quadrados e população total de 89 mil pessoas. Quase que a população dobra em questão de 24 horas. A situação foi muito grave, lideranças europeias ali convocaram reunião de emergência, algumas chegaram a fechar fronteiras com a Espanha, e a gente acompanha os desdobramentos, a apuração, para entender exatamente como esse boato começou, de que seria facilitada a entrada na Espanha por meio do território de Ceuta.
3: Agora, 1h50, tem destaque do esporte. Durante o nosso horário local, eu falei rapidamente para os ouvintes de São Paulo, assim que saiu a informação, que o Neymar vai para o jogo de amanhã contra o Remo. Santos e Remo jogam em Belém, Remo e Santos, no caso, pela Copa do Brasil. E aí tem um detalhe, o Neymar, isso deu um bafafá danado aí nas redes sociais nos últimos dias, tem um compromisso pessoal hoje, digamos assim, vai haver um leilão do Instituto Neymar, que é mantido por ele, pelo pai, e aí muita gente já vinha questionando o Neymar, desde o fim de semana, quando o técnico Cuca disse que, olha, ele tá desgastado, talvez não vá pro jogo, as pessoas estavam ali nas redes sociais, ele não vai porque tá desgastado ou não vai porque tem compromisso? O Neymar, segundo o Santos, tá bem fisicamente, mas não viaja com a delegação. Os demais jogadores e o Cuca viajam hoje para Belém. O Neymar vai poder, a princípio, participar desse leilão marcado para hoje e viaja amanhã, dia do jogo. Ou seja, o Neymar vai chegar, obviamente, desgastado. Na ida, Santos e Remo empataram por 0-0, portanto, no jogo de amanhã vai estar tudo em aberto. Quem vencer passa para as quartas de final da Copa do Brasil. E novo empate leva para pênaltis. No Campeonato Brasileiro, o Remo é o vice-lanterna com 21 pontos, só que o Santos, que é o 15º, tem 22. Eles estão colados. Campanhas praticamente idênticas, o que reforça o fato de que o jogo é aberto. E se o Neymar não for titular, não for bem, e o Santos foi eliminado, ou mesmo se ele for titular e não conseguir jogar, o Neymar vai ser assunto de novo.

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2: Agora 1:54. Boa tarde para todos os ouvintes sintonizados em 90.3. Eu, Fernanda Caldas, vou acompanhar vocês pelas próximas horas com as informações aqui do Rio de Janeiro. E o Paulo Lage está com a gente para trazer informações. Paulo, boa tarde para você.
3: Olá, de volta com mais destaques do trânsito para você aqui na Band News FM, agora de olho na zona sul da cidade. Atenção, dentro do túnel acústico tem acidente envolvendo entre 3 carros, uma faixa segue ocupada no trecho ali da Gávea, para quem vai em direção a São Conrado, obviamente complica a passagem a partir da Praça Sibelius. Portanto, você que vai para a Barra pode dar preferência à Avenida Niemeyer, boas condições estou observando por lá. Inclusive, essa lentidão está chegando também na Borges de Medeiros, motorista que vai no sentido Gávea Leblon também perde tempo a partir da altura do hipódromo. Recomendo, inclusive, na chegada a esta região, a Epitácio Pessoa. Aí sim, o motorista não vai encontrar dificuldades, o mesmo está acontecendo mais à frente, já no corte do Cantagalo. 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Volto com vocês do estúdio.

homem é preso em flagrante por tentar furtar cerca de R$1.200 em peças de carne em um supermercado em Copacabana, na zona sul do Rio. O caso aconteceu nesse sábado. Os guardas municipais do grupamento de operações especiais foram acionados por um funcionário do estabelecimento que denunciou o crime. Os agentes localizaram e prenderam o suspeito, que foi encaminhado à delegacia. Segundo a Polícia Civil, ele já tinha vários registros de passagens na polícia por furto.

a nova gestão da empresa de obras públicas do estado do Rio afirma que vai acionar o Instituto Estadual do Ambiente para analisar os eventuais impactos ambientais no Rio Botas após a obra de contenção no leito do rio para reformar o quarto grupamento dos bombeiros em Nova Iguaçu, na Baixada Fluminense. A medida acontece após a reportagem da Band News FM divulgar nessa sexta um ofício da Prefeitura de Nova Iguaçu com ressalvas à realização das intervenções. O município identificou que a largura do rio diminuiu em 6 metros em um trecho considerado sensível. A troca no comando da EMOP foi divulgada. No mesmo dia da reportagem, a advogada Fernanda Correia Giambroni assume o lugar da agora ex-diretora e presidente André Luiz Ribeiro Braga.

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1: Uma hora e 58 minutos, Band News no meio do dia ficando por aqui. A gente volta amanhã no mesmíssimo horário. Sabe-se lá o que isso quer dizer, mas no mesmo horário. Tipo assim, em torno do meio-dia, sempre para mais, né? Nunca para menos.
2: Meio-dia
1: porque...
2: e...
1: Você vai fazer,
3: Ah, já aconteceu para menos.
2: Amanhã não. Amanhã, mas amanhã eu tenho uma outra coisa para fazer às 11 aqui na Band também.
1: Tá, mas você não vai ser responsável pelo próprio
2: atraso. Não, não sou eu que vou me atrasar. alguém talvez nos atrase, não sou eu que vou me atrasar.
3: Historicamente, a gente tem um ou dois dias que a gente começou antes do meio-dia. Isso existe.
1: É, na história, né? Há registros que Marconi inventou o rádio. Bom, vamos embora. Humberto Ferretti, Larissa Biscaia, sigam-nos nas redes sociais, me sigam também nas redes sociais. Eu volto às 7h20, Jornal da Band, transmissão simultânea aqui na Band News FM. Valeu, gente, tchau.
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2: 2 horas em ponto.
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0: Amores, tem método no ar. Como vão vocês? Como vai vocês? Estamos na área. Ivan Brandão. Boa semana, boa segunda-feira. Você, quando aperta, chama o Moacir Luz, né? Não tem erro, é isso?
1: É. Se precisar falar de pronto assim, Moacir Luz. E essa obra maravilhosa, cantada com a Roberta Sá, que tem uma voz absurda. Mas essa música tem a cara do Brasil, tem a cara do programa também, sabia? Essa história aí de ser pedra e ser vidraça, quem nunca foi, né? Somos. Mas esse álbum eu gosto muito. E se a coisa aperta, chama-se humor. Ora bolas, boa tarde pra você, Andreasa. Bruno Camarão, monstro. E aí?
2: Tudo bem, Ivan? Ótima tarde a você, o Andreasa, e a todos que nos acompanham em mais uma edição do Tem Método. Vamos juntos.
0: A mais bela voz do rádio. Bruno Camarão.
2: Menos.
0: Mundo Real se impõe. Mas
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2: Vambora.
1: O mundo real, ele é cansativo, né? Mas estamos aqui pra isso. Fazer o quê? Cansa, mas vai ser bom. Aliás, uma maratona aí do Grupo Bandeirantes de Comunicação. Acho que agora, Andreas, a gente vai começar a sentir mais na pele e nas manchetes a verdadeira cobertura da eleição, porque as convenções vão acabar, as candidaturas serão definidas, depois serão registradas, e aí, meu amigo, tem debate já no próximo domingo, entre os candidatos aos governos locais, tem debate para os candidatos à presidência da República, e a nossa cobertura tá só começando. Convenções partidárias. O que é convenção partidária, Ivan Brandão? É essa etapa aí em que os partidos oficializam os candidatos que vão disputar as eleições deste ano, e elas acabam na quarta-feira, depois de amanhã. Então, todas elas já em ritmo de encerramento, faltam poucas. Aqui no Distrito Federal a gente tem duas amanhã marcadas, em outros lugares, mas eu acho que das nacionais a gente já tá com um cenário muito bem definido de como será a eleição para presidente da República, né? O encerramento desse prazo abre um outro momento, né, do calendário eleitoral, que é justamente o registro das candidaturas lá no TSE. Aí começa a campanha, a preparação da Justiça Eleitoral para votação em outubro. Aliás, hoje aqui em Brasília vai ter um evento bem legal à tarde, que o TSE vai abrir as urnas para a criançada, né, para os estudantes. A gente vai cobrir também. Mas falando das convenções e dos candidatos já definidos, muitos nomes confirmados. Anote aí, faça sua lista. O presidente Lula do PT, senador Flávio Bolsonaro do PL, o ex-governador de Goiás, Ronaldo Caiado, pelo PSD, o ex-governador de Minas Gerais, Romeu Zema, do Partido Novo, o empresário Renan Santos, do Missão, o economista Edmilson Costa, do PCB, a dentista Samara Martins, da União Popular, Unidade Popular, né? O presidente do PCO, Rui Costa Pimenta, o professor Hertz Dias, do PSTU, e o advogado Leonardo Avalanche, do PRTB, são os candidatos à presidência da República. Mesmo após o encerramento das convenções, esse processo de oficialização ainda não é concluído, né? Os partidos têm até o dia 15 de agosto para fazer o registro lá no TSE, e é só depois dessa etapa, Andreasa, que os concorrentes estarão aptos a, de fato, participar formalmente da disputa.
0: Convidada a compor como vice a chapa de Flávio Bolsonaro, atirando para todos os lados enquanto a bambu a flecha, a presidente nacional do Podemos, Renata Abreu, espera uma resposta da executiva nacional antes de confirmar a coligação. A legenda tem esta semana para definir se forma aliança com o PL na eleição. É até a famosa quarta-feira, dia 5. Após as posições de neutralidade adotadas pelo MDB, União Brasil e Progressista, além do Republicanos ainda não fechou a porta completamente. Atenção a ele. A campanha de Flávio Bolsonaro precisa do apoio do Podemos para tentar ampliar a fatia de publicidade eleitoral na televisão. Hoje liderada por Lula, em busca de uma vice-mulher para se aproximar do eleitorado feminino, Renata Abreu é um dos nomes preferidos de Flávio Bolsonaro para compor a chapa. Na verdade, não é um dos nomes favoritos, né? Com todo respeito a Renata Abreu, mas muitas opções à frente, né? Tentou-se muito outros nomes até chegar a Renata Abreu. E se queria um partido mais robusto, né? Se queria um progressista, um União Brasil, um Republicanos. Não foi possível. Entre os nomes ventilados aí, eu acho que a Renata Abreu é entre as mulheres, né, ventiladas. Você teve a Tereza Cristina, teve a Daniela Marques, do Republicanos, que foi presidente da Caixa, e agora a Renata Abreu. E elas eram do, no caso Tereza Cristina, senadora do Progressistas, um partido grande, a Daniela Marques do Republicanos, e agora finalmente a Renata Abreu do Podemos. A advogada, ela ajudou a reestruturar o Podemos em 2017 e exerce um mandato como deputada federal desde 2014. Também tem isso. Para ela se lançar vice-presidente da República, teria que abrir mão de concorrer a uma reeleição segura para o parlamento. E por quê? Só uma observação aqui. Por que esses partidos grandes não querem se aliar a Flávio Bolsonaro ou formar em chapas majoritárias para presidente? Porque já não precisam mais disso. O PP não precisa, o Republicano não precisa, a União Brasil não precisa. A partir do momento em que eles têm as emendas parlamentares e os fundos, tanto eleitoral quanto partidário. Com as emendas parlamentares, eles ganharam autonomia. Eles não precisam mais de tomar lá da cá. Eles precisam fechar, sair correndo com o governo para dizer: tô com você, na primeira hora você vai me dar espaços, ministérios, vai me dar recursos. Eles não precisam mais. Eles controlam o orçamento da União em uma porção que é da ordem de 50 bilhões de reais. Isso fez com que se tornasse mais interessante investir nas eleições parlamentares. É muito mais importante botar o dinheiro dos fundos eleitoral, nesse caso, nas candidaturas a deputado e senador. Se fecham com o Flávio Bolsonaro, tem que chegar junto, tem que colaborar. Não é só tempo de televisão. Tem de botar também no ratatá ali, tem que botar dinheiro. Preferem investir nas bancadas. E a neutralidade é o melhor cenário, assim, porque você faz alianças regionais, forma grande bancada, com grande bancada você já tem emendas parlamentares de partida, que tem aquelas impositivas. E tendo uma bancada grande, você tem como conseguir as que não são impositivas também, porque a sua bancada é representativa. Então você vai pra cima do orçamento secreto, das emendas de comissão. E com a bancada grande, você tem mais fundo partidário, você tem mais fundo eleitoral. E com base nesse poder, qualquer que seja o governo eleito, no primeiro dia do novo mandato, você bate na porta do presidente e fala: irmão, cheguei, tô aqui e quero colaborar com o seu governo, mas não vou fazer porteira fechada. Nós vamos negociar caso a caso, certo? E aí nós vamos caso a caso pingando aqui emenda parlamentar em função da agenda do governo. É assim ou não é? E os governos têm topado, Bruno Camarão.
2: Muito bem, Andreasa. Na esteira disso, o senador Flávio Bolsonaro afirmou que vai aceitar o resultado das eleições de outubro e disse que acredita que o TSE, presidido pelo ministro Cássio Nunes Marques, vai atuar de forma imparcial no pleito. Declaração dada durante entrevista ao programa Canal Livre aqui na Band. Segundo ele, agora a corte não tem lado, ao contrário do que aconteceu no ano de 2022. Vamos ouvi-lo.
4: Eu vou aceitar, vou concorrer com essas regras, e eu tenho certeza que o TSE, diferente do 2022, vai ser um TSE imparcial e que vai tomar todas as providências para que essa eleição ocorra com mais segurança e mais transparência, porque o maior interessado em que as eleições aconteçam com essa normalidade é o próprio TSE. Eu não estou assim, pode usar o sistema que quiser. Qual a dificuldade? Se a tecnologia avança, se até quem comete crimes vai aprimorando as suas técnicas para roubar os outros, para invadir sistemas, eu só estou cobrando que o TSE imponha mais camadas de segurança e transparência. Não estou falando contra as urnas. É um negócio assim que não dá nem para. É difícil até de explicar.
0: Não, mas para aí. Para. Belo discurso. Assinou o contrato, certo? Está fechado com as regras da eleição. Mas não vem, senador Flávio Bolsonaro, que ninguém é trouxa aqui, ou tão trouxa assim. O senhor foi. Não é que o senhor tá pedindo. Eu também peço. Tem gente séria que estuda urna eletrônica e que acha que elas podem ser mais seguras, mais transparentes. É um processo permanente de aperfeiçoamento. E felizmente o TSE deixou de ser arrogante e abriu agora as urnas, já desde algum tempo, para que a sociedade possa ver como funciona. Inclusive para desmistificar a ideia de que seja fácil fazer fraudes em grande escala nesse nosso sistema eleitoral. Não é. Então não é que o senhor tenha vindo a público para manifestar preocupações com a segurança das urnas. Não é isso. Não foi isso que aconteceu. O senhor disse, mais uma vez, fez difundir, isso circula no zap profundo, que, vou repetir, mais uma vez disse que máquinas, portanto, urnas usadas na eleição do Brasil vinham da Venezuela, da Smartmatic. Foi isso que o senhor disse. Aliás, ontem foi confrontado especificamente por Adriano Araújo sobre esse assunto. Não é que, meu Deus do céu, tô preocupado com a urna. Não. Disse, de novo, que tem urnas no Brasil fornecidas pela Smartmatic. E aí, cita os Estados Unidos, porque lá nos Estados Unidos tem uma questão da Smartmatic na Venezuela, da fraude nas eleições venezuelanas, sendo que não há urna brasileira da Smartmatic. Não há! E ele sabe que não há. Aí, confrontado com a verdade, diz, não, peraí, não é bem assim, eu me confundi. Eu não queria falar da urna. Tem uma diferença muito grande em dizer que a Smartmatic prestou serviços pro TSE, nada a ver com a urna. Uma diferença muito grande dizer isso, eu me confundi, era isso, e dizer que as urnas eletrônicas no Brasil, algumas delas fornecidas pela Smartmatic, é uma diferença abissal, que desinforma, porque é mentira. Aliás, sobre urnas eletrônicas, a Smartmatic participou da concorrência, da licitação, ela foi derrotada por outra.
5: Uma nova pesquisa mostra Lula e Flávio Bolsonaro empatados tecnicamente na corrida ao Palácio do Planalto. Aliás, praticamente no segundo turno, Lula empata com um monte de gente nessa pesquisa BTG Nexus. Bastante coisa para se falar e uns recortes muito interessantes dessa pesquisa, que é gigantesca. São 116 páginas aqui. Mas eu vou aos números primeiro aqui rapidinho do primeiro turno, né? O presidente Lula surge com 41% das intenções de voto contra 37% do senador e candidato do PL, margem de erro de 2 pontos percentuais para mais ou para menos. Aí nesse cenário, Ronaldo Caiado do PSD tem 5%, Renan Santos do Missão 4%, Romeu Zema do Novo 3%. No segundo turno, apenas 1 ponto separa Lula e Flávio Bolsonaro, empate técnico, né? Lula tem 46, Flávio 45. Na semana passada o presidente tinha 47 e o senador 43. Mas rapidinho aqui, o Camarão, o Andreasa, alguns apontamentos, né? Primeiro, do perfil de amostra, né, dessa pesquisa, em que 80% dos entrevistados tem renda familiar de 1 a 5 salários mínimos. Isso é um recorte importante. E que 77%, quase 80% dos entrevistados tem até apenas um ensino médio. A pesquisa foi feita por telefone, 2.002 eleitores entre os dias 31 de julho e 2 de agosto em todo o Brasil. E a pesquisa faz dois recortes interessantes. A gente pode falar de outros cenários de segundo turno em que Lula aparece à frente, mas todos eles muito parelhos contra os outros candidatos. Mas, Andreas, ela fala de polarização, ela mede a polarização, mede o interesse dos brasileiros, ou no caso dos entrevistados, né, do perfil da amostra que pela eleição. E a polarização, anti-Lula, o antilulismo, o antibolsonarismo, diz a pesquisa que hoje, né, foi esse o cenário, 29% do eleitorado é bolsonarista convicto, 25% é lulista convicto e 20% não são, são não polarizados, não se engajam nem com o antilulismo, nem com o antibolsonarismo, e 10% são anti tudo, 10% são anti Lula e anti Bolsonaro. Esse é um recorte legal para as campanhas, obviamente, darem uma debruçada, né, nesses recortes. Mas um ponto que eu queria trazer aqui, a pesquisa, por exemplo, ela tem um recorte apenas de beneficiários do Bolsa Família. E é interessante ver que entre os não beneficiários há um empate, inclusive entre os não beneficiários, Flávio Bolsonaro está 1 ponto à frente de Lula. No último levantamento, empate técnico pela margem de erro, mas entre os beneficiários do Bolsa Família, 23% do eleitorado vota em Flávio Bolsonaro. E é uma quantia significativa, né? Se a gente for olhar que 58% dos beneficiários votam em Lula. E é uma queda vertiginosa do Lula pro último levantamento. Em julho, esse mesmo recorte entre os beneficiários do Bolsa Família, 70% votavam em Lula e 18% em Flávio. Lula caiu 12 pontos do último levantamento para agora nesse recorte, e o Flávio subiu de 18 para 23%. São recortes aí, obviamente, que a gente traz por curiosidade, né? Porque é uma pesquisa muito grande, mas que com certeza as campanhas vão se debruçar agora com o começo, né, das campanhas efetivamente.
0: O Bolsa Família é direito adquirido, né, Ivan? É percebido assim. Já foi testado no governo Bolsonaro e permaneceu. Então, eu acho que algo de explicação deriva daí. Você citou um fato importante e que para mim é muito explicativo de que o principal fator dessa eleição é a rejeição. A rejeição a Lula, a rejeição a Bolsonaro, aos Bolsonaro. Qualquer um contra Lula no segundo turno é competitivo. Qualquer um. Qualquer um faz graça. Essa pesquisa aí, o próprio Ronaldo Caiados, pela margem de erro, tá empatado tecnicamente com Lula.
5: Eu tenho os números aqui, se você quiser, dos cenários.
0: Pode falar.
5: Dá pra passar rapidinho, ó. Lula 46, Flávio Bolsonaro 45. Lula e Romeu Zema, 46 a 40 para Lula. Lula e Caiado, 46 a 42 para Lula. E Lula e Renan Santos, 47 a 37.
0: Todo mundo faz graça contra Lula no segundo turno. Mas a pergunta é: fazem graça em função dos seus próprios atributos ou em função de Lula? E a resposta tá dada. Você vê pelos números do primeiro turno. Caiado tem 5%, Renan Santos 4%, Romeu Zema 3%. Não tem expressão no primeiro turno, competitiva. Estão bem atrás de Flávio Bolsonaro, o principal desafiante. Quando eles são testados no segundo turno, todos ganham corpo. Por quê? Porque a eleição a Lula, a rejeição a Lula que lhes dá propulsão, que os empurra. É isso. Essa é a razão. Então, esse cenário de segundo turno em que o Caiado fala assim, eu sou o único que venço Lula no segundo turno. Até pode ser, mas não chega lá, irmão. Não chega lá. Não consegue no primeiro turno constituir um discurso que se distinga do de Flávio Bolsonaro. E se não se distingue, é Flávio Bolsonaro que vai pro segundo turno, porque tem essa base a que o Ivan se referiu, quase 30%. 29% dos que são bolsonaristas. Isso é uma base per si que praticamente coloca o cara no segundo turno. E a isso se soma, se ele é o mais forte entre os desafiantes de Lula, isso se soma a rejeição a Lula para colocá-lo no segundo turno. E aí a gente chama atenção no segundo turno para a força de recomposição do bolsonarismo, né? Porque Flávio Bolsonaro volta a crescer nessa pesquisa, ele bota corpo, ele ganha corpo, o que significa o voto de um nariz fechado. Esse eleitor que vai decidir a eleição, né, o eleitor nem Lula, nem Bolsonaro, esse cara não gosta do Flávio Bolsonaro. Ele se incomodou com Flávio Bolsonaro metido com Vorcaro, tudo isso, ele não gostaria de votar em Flávio Bolsonaro. Mas ele percebe que se não for Flávio Bolsonaro é Lula, o cara tapa o nariz e vota em Flávio. E o contrário também. O cara não quer Lula, de jeito nenhum, então é isso. Serve pros dois. Então é difícil, Ivan Brandão, que surja uma alternativa competitiva a esse desenho que se projeta aí.
5: Tem um negócio legal, antes de você continuar, ainda sobre a pesquisa do BTG Nexus, eles fazem um levantamento sobre os principais problemas do Brasil. Eu quero pegar só a série histórica, porque é interessante notar como os candidatos evoluem na pesquisa comparado ao que o brasileiro acha que é o maior problema. Lá em maio, Andreasa, em março, aí abril deu uma caída e em maio voltou. O principal problema apontado no levantamento era a corrupção. A gente estava falando no começo do ano de Banco Master, de INSS e etc. E a segurança pública sempre esteve ali como o maior problema, segundo, primeiro. E desde junho, É o primeiro problema citado pelos entrevistados, segurança pública. A corrupção, que era o primeiro em março, foi para segundo em abril, voltou a ser o primeiro problema em maio, hoje é só o terceiro. Então, como as pessoas também falam que pesquisa é momento, a gente está em um momento em que a corrupção não é tão vista assim pelo eleitorado, embora seja vista, claro, não é nenhuma. Você é leviano, é um problema, é um fator das eleições que implicam em alguém ser eleito ou não, mas hoje é só o terceiro problema. Então, hoje, a preocupação do brasileiro, se a pesquisa é momento, segundo o levantamento BTG Nexus, é segurança pública e saúde pública. Então, a corrupção, que era vista lá como o grande problema do país em maio, né, a gente não está falando de anos atrás, não, de maio, agora, já é o terceiro mais citado na pesquisa. Então, essa percepção do público, ela muda também.
0: Eu tenho uma tese para a queda da corrupção nessa hierarquia de preocupações aí, Ivan Brandão. O que aconteceu em maio? Em maio, Flávio Bolsonaro apareceu na rede vorcárica. Foi ali que ele aparece. E com isso, qual é a sensação posta na sociedade? É a lógica do tapar o nariz e votar no menos pior. É essa a lógica. Tá todo mundo na... A percepção do eleitor é que não há o que fazer. Que tá todo mundo na rede. Que a corrupção é generalizada. É uma miséria isso. Mas se tá todo mundo, se não há muitas distinções nessa matéria, Porque aí a pessoa vai se lembrar dos governos petistas do passado, do Mensalão, do Petrolão, e agora o caso Master, e Flávio tá lá, e tá todo mundo nessa. A corrupção deixa de ser uma... gerou um efeito amortecimento novamente sobre a corrupção, fazendo com que ela deixasse do primeiro plano. O caso Master está banalizado entre nós. Isso me parece que está acontecendo. Agora, a segurança pública vai para o primeiro lugar e até agora ninguém apresentou nada para essa matéria também.
5: É. Aí só a data mesmo, é dia 19 de maio, né? Foi a divulgação do áudio lá do The Intercept, né? E o levantamento do BTG Nexus foi no dia 25 de maio, né? A publicação. Então, e aí feita dias antes, né? Então, essa é a percepção mesmo. Faz total sentido o comentário. Mas lá era o topo, a corrupção, e hoje é o terceiro problema mais citado aqui pelos entrevistados.
0: Se tá todo mundo na lama, deitemos nela. É isso, é a nossa sina. Muito bem, após indefinição, o Republicanos deve confirmar o senador. Olha aí, reviravolta. Isso aí só no final a gente dá pra comentar mesmo. O Republicanos deve confirmar o senador Cleitinho como candidato ao governo de Minas Gerais. Fala, Gabriela Oliveira.
6: Andreasa, boa tarde para você, a todos aí no estúdio. Exatamente, viu, Andreasa? Reviravolta nesta novela envolvendo Republicanos e o senador Cleitinho Azevedo. A definição será discutida hoje em uma reunião em Brasília entre o parlamentar e o presidente nacional da legenda, Marcos Pereira. Na semana passada, o partido que estava pronto para lançar Cleitinho disse que a candidatura nunca foi formalizada pelo senador. Marcos Pereira chegou a afirmar que Cleitinho perdeu o time para entrar na disputa. Após essa pressão, o parlamentar acionou a imprensa e confirmou que seria candidato. Ontem, o senador publicou um vídeo nas redes sociais comparando a história eleitoral à história bíblica de Davi e Golias. Segundo a apuração aqui da Band Minas, a expectativa é de que o partido coloque então fim à novela e oficialize a decisão sobre a candidatura ainda hoje. O acordo inclui uma chapa majoritária Puro Sangue, formada por Cleitinho e pelo ex-prefeito de Patos de Minas, Luiz Eduardo Falcão, ambos do Republicanos. As negociações também prevêem a participação do ex-secretário de Estado de Governo, Marcelo Aro, do PP, na disputa por uma das vagas ao Senado. A outra candidatura deve ficar com o deputado federal, Domingo Sávio, do PL. Andreasa.
0: Muito obrigado, Gabriela Oliveira. Vamos esperar isso aí, né? Porque já foi, já voltou muitas vezes. Que personagem, eu me refiro a percepção política, tá? Que personagem interessante e me parece que presente longamente no debate público brasileiro é Cleitinho. Obrigado, Gabi.
2: Andreas Ivan, o Tribunal Superior Eleitoral vai anunciar amanhã um acordo de cooperação com o Observatório da Democracia da Advocacia Geral da União para elaborar um conjunto de orientações voltadas ao emprego responsável da tecnologia durante as eleições de 2026, uma iniciativa desenvolvida em parceria com a Escola Judiciária Eleitoral e que deve resultar em uma cartilha destinada a órgãos públicos, partidos políticos, também a candidatos e plataformas digitais sobre o uso da IA. Publicação, cuja divulgação é esperada ainda neste mês, vai reunir recomendações práticas para ampliar a transparência no uso de ferramentas de inteligência artificial e também, claro, reduzir os riscos de manipulação da informação, especialmente durante a eleição. 2:25.
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10: Agora 2:27 e a gente daqui a pouco traz informações do trânsito com o Paulo. A gente está restabelecendo contato, daqui a pouco traz então essas informações.

0: a Petrobras anuncia a descoberta de gás em um poço de exploração localizado em águas profundas da Colômbia. A estatal brasileira atua na região como operadora de um consórcio em parceria com a Ecopetrol S.A. No comunicado, a empresa explicou que o poço Sandia 1 encontra-se a aproximadamente 42 quilômetros da costa. A descoberta reforça o potencial de gás no offshore colombiano, agregando volumes que irão então contribuir para a segurança energética da região.
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0: Agora 2:29. Paulo Lage, agora sim.
2: Olá, tô de volta com mais destaques do trânsito para você aqui na Band News FM. De olho agora na linha amarela, movimento já complicando para quem vai rumo à Barra da Tijuca, nas proximidades de Bom Sucesso, sobretudo no acesso pela Avenida Brasil. Portanto, ouvinte da Band News FM que tá seguindo para a Zona Sudoeste tem alternativa de outros acessos. É o caso da Avenida dos Democráticos, passa pela Borja Reis também na altura do Meier, sem problemas por enquanto, inclusive na chegada à Praça do Pedágio. Quem vai por Jacarepaguá, lentidão tô observando pela Estrada dos Três Rios, principalmente pela Comandante Rubens Silva e na chegada à Praça Professora Camisão. Estrada do Pau-Ferro, inclusive, é uma boa escolha para você que está seguindo em direção ao Largo do Pechincha. 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Extra, voltamos ao estúdio.

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0: Eu sou o Sérgio Weib e está começando agora o programa Giro Business. Na minha companhia, fundador e CEO da Madeira Madeira, Daniel Scandian. Daniel, bem-vindo ao Giro Business, é uma alegria ter a sua companhia para juntos levarmos informações importantes e curiosas às pessoas que nos acompanham, especificamente no setor mobiliário e varejo. O setor mobiliário e varejo, Daniel, vive muitas variáveis externas, como, por exemplo, a mudança demográfica, não diferente, a mudança no hábito de consumo e de moradia, também a questão da idade da população que oscila muito e, claro, pontos culturais. Como setor, como a Madeira Madeira, por exemplo, trabalha nesse sentido para conseguir prever estas mudanças, se adaptar às mudanças e continuar tendendo e ascendendo sempre o consumidor no que tange os seus hábitos de consumo?
1: Bom, a gente, como né, a principal plataforma do Brasil de imobiliário, a gente usa muita informação, muito dado demográfico, tendências, cliques para saber quais os produtos que os clientes realmente estão mais buscando no próprio buscador, e a gente transforma isso, né, num desenvolvimento de produto, trazendo um design democrático, trazendo uma estética combinado com uma engenharia eficiente, desde a concepção da engenharia do produto como na compactação da logística para reduzir o seu custo.
0: E o economics, como fica nisso? Quer dizer, essa relação ela tem que, no final do dia, ofertar um produto competitivo e aceitável e acessível. Como você trabalha nesse sentido?
1: Exatamente o conceito, né? Você tem um alvo do custo e você trabalha o design para conseguir trabalhar dentro daquele custo. Então, a forma como a gente faz é justamente para que caiba no bolso, né, das pessoas, mas tem um produto muito bacana, muito legal e que expressa a personalidade do consumidor.
0: Daniel, fico feliz na sua companhia de promover os bastidores do setor imobiliário, como eles aplicam a inteligência, dados e também controle de custos para conseguir se sustentar, ser eficiente, competitivo e sempre melhor atender o consumidor. Daniel Scandian, que é o CEO e fundador da Madeira Madeira. E meu entrevistado durante toda a semana.
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0: Brandão em Brasília, glorioso Distrito Federal, Bruno Camarão em São Paulo. E vamos falar sobre mercado financeiro que reduziu as expectativas para os juros neste ano, às vésperas da decisão da Selic pelo Copom. A previsão para a taxa básica foi reduzida para 13,75% ao fim de 2026, ante expectativa de 14% nas últimas 5 semanas. Os juros estão em 14,25% e a aposta majoritária do mercado está no corte de 0,25% na decisão do Copom. As expectativas para a Selic em 2027 foram mantidas em 12%, enquanto em 2018 a previsão é de encerrar na casa de 10,5%. A expectativa para o futuro sempre é melhor. O mundo real se imporá. E vamos em frente.
1: Fala da polêmica Brasil e Argentina. Javier Milei volta a fazer ataques contra Lula. Afonso Marangoni está conosco. Afonso, se o embaixador brasileiro lá na Argentina tiver trazido para o Brasil aquela malinha que o Andreasa costuma viajar para fazer a ponte Rio-São Paulo, é duas roupas, duas camisas, uma calça, um terno,
0: uma cueca.
1: Ele vai ter que nascer, vai ter que, porque não tem mais data para ele voltar, né? E isso, Afonso, você tava falando, uma cueca só, é sacanagem. Você tava falando, Afonso, que quanto mais tempo, já é um simbolismo muito grande, né? Você convocar o embaixador, mas quanto mais tempo você mantém longe do trabalho dele, no caso da Argentina, maior significado tem, né? Essa atitude do governo brasileiro, que até então não revidaria também os ataques do Milei, né? Mas com certeza ele vai ter que ir numa loja de departamento e comprar mais roupa, porque vai ficar no Brasil por enquanto, né, Marangoni?
2: Ah, sem prazo para voltar, viu, Ivan? Você tem toda a razão em relação a isso. Boa tarde para você, pro Carlos Andreasa e pro Eduardo Frumento. No caso do Júlio Bittelli, também tem a opção de pedir para alguém que ficou para trás trazer, né, as bagagens dele, porque vai ficar aqui realmente por um tempo que ainda não está claro. Talvez até coisas, né, de estimação que ele tem lá pode trazer, porque o clima azedou ainda mais e este era mesmo o temor do governo brasileiro. Até por isso, não fez com que ele retornasse de imediato depois das consultas. Temiam o quê? Que Javier Milei dobrasse a aposta e fizesse novos ataques a Lula. E foi exatamente isso durante uma entrevista exibida ontem pelo jornal La Nación. O Javier Milei foi confrontado, né, pelo entrevistador, e aí falou que ele não mentiu em hora nenhuma de dizer que Lula é ladrão, ex-presidiário e corrupto, e aí até se aventurou a interpretar, a comentar as decisões do judiciário brasileiro, dizendo que o Lula, na verdade, foi então liberado por formalidades, mas que ele era corrupto comprovado e etc. Bom, é claro que isso não foge

0: antes, mas não vai ser tão rápido assim. Nós temos, inclusive, separada uma fala de Javier Milei durante essa entrevista ao La Nación. Vamos acompanhar?
1: É um ladrão. É um corrupto. Foi condenado por ladrão e corrupto. Estuvo preso, com o qual também é certo o presidiário. Não lhe parece que é agressivo que alguém le robe? Se vem alguém e le rouba o celular agora, a você que le parece? Então é muito mais leve decirle ladrão al ladrão que o próprio acto de roubar. Bueno.
0: Tá, então, a declaração de Javier Milei. Vamos aguardar ver como é que o governo brasileiro vai responder a essa segunda onda de provocações, se é que vai dar algum tipo de resposta, né?
2: Não vai dar resposta nenhuma. Já pouca atenção deu quando o cara estava aqui. Não dará agora. E aí, Afonso, é uma mera leitura de cenário. Eu tenho a impressão de que essas falas do Milei, que tem os seus problemas internos, que tem os problemas na Argentina próprios, derivados do seu governo e tal, essa fala dele deve ter tido bons ecos na sua base, sei lá, na militância, na direita argentina. Talvez haja ali algum descontentamento, alguma coisa, e aí ele talvez tenha encontrado, eu diria que encontrou uma forma de acarinhar os seus, né? Me parece que a coisa vá por aí. Do ponto de vista do Brasil, será que, tudo bem, nosso embaixador está aqui, tem essa questão da demora em voltar, isso é uma questão diplomática, sem dúvida nenhuma, é uma medida diplomática considerada importante. Haverá impactos derivados dessa questão, dessa contenda, sobre as relações bilaterais Brasil e Argentina? Aí eu estou me referindo a comércio. Vai ter impacto nos movimentos econômicos, nos trânsitos do Mercosul? A resposta, eu diria, sem muito medo de errar, é não. As coisas não vão mudar muito. Então nós temos aí um incidente, uma questão de natureza política no ano eleitoral brasileiro, que me parece ser muito bom para Milei e para Lula. Do ponto de vista eleitoral, isso é ótimo para Lula. Não nos esqueçamos disso. Para Lula, as provocações de Milei, que ele associa também a uma marionete de Trump, assim como trata Flávio Bolsonaro, instrumentos de Trump, para Lula é maravilhoso. É um governo, o dele, o terceiro governo Lula, esse, aquele que quer continuar num quarto. É um governo modesto, para ser generoso. É um governo sem grandes realizações, sem grandes marcas. A principal marca é um projeto que ainda não foi aprovado, que é o fim da jornada de trabalho 6x1, e que de repente ganhou de presente em 2026 a bandeira da soberania, para a partir da qual deitar e rolar, e tá deitando e enrolando. Então, quanto mais Milei fazendo isso, melhor para Lula. Abraço, Afonso Maragoni.
0: Até.
3: Duas horas e 42 minutos.

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1: E a Prefeitura do Rio vai dar início na próxima quarta-feira à terceira fase do programa Tolerância Zero de ordenamento da orla da Zona Sul da capital fluminense. Nessa nova etapa, os trabalhos de fiscalização vão ser estendidos a 4 novas vias: a Avenida Nossa Senhora de Copacabana, Avenida Rainha Elizabeth, Rua Prudente de Moraes e Avenida General San Martín. Segundo o município, que atua na operação em parceria com as Forças de Segurança do Estado, o objetivo da medida é eliminar crises de oportunidade, reduzir os índices de roubo e furto e proteger também o patrimônio e o transporte público, além de ampliar o ordenamento urbano da região. Em coletiva de imprensa, na manhã dessa segunda-feira, o secretário de Ordem Pública, Marcos Belchior, também anunciou a implementação de blitz diária na região para poder fiscalizar as motos. As ações acontecendo 24 horas por dia, segundo a prefeitura, em diferentes pontos na orla do Leme e do Leblon. O programa teve início há 2 semanas. Durante a coletiva dessa segunda, o município também fez um balanço da segunda fase implantada no dia 23 de julho. 15 toneladas de equipamentos e 55 quilos de alimentos considerados impróprios para consumo foram apreendidos. Ações de fiscalizações também foram realizadas em depósitos e galerias instalados na região.
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1: Agora 2 horas e 46 minutos. Deise de Assis tem informação do trânsito. Fala, Deise.
3: Oi, Fernanda, boa tarde para você, para todos os ouvintes da Band News FM. Movimentação lenta para você que deixa a Zona Sul em direção à Zona Sudoeste da cidade. Tem duas ocorrências nesse momento: uma ocupando faixa do túnel Zuzu Anjo, acidente envolvendo 3 carros. Também tem acidente na saída do túnel, ali na autoestrada Lagoa Barra. Nesse momento, acidente envolvendo um caminhão e um moto. Movimentação lenta por ali. A opção seria a Avenida Maia, mas também tem lentidão desde o acesso pela Delfim Moreira até a chegada à altura da Praia do Vidigal. É preciso ter bastante paciência. Você que segue em direção à Lagoa também precisa redobrar a atenção. Tem um ônibus enguiçado ocupando uma faixa do túnel Zuzu Anjo. 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Daqui a pouco eu volto.
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5: O nosso ouvinte, Cledson Maranhão, de Guarulhos, escreve fazendo a seguinte pergunta. Manu, é verdade que a borboleta se transforma em lagarta? Cledson, é verdade sim. E essa é uma das transformações, na minha opinião, mais extraordinárias de todo o reino animal. Na verdade, a lagarta e a borboleta são o mesmo indivíduo, sim, apenas em fases completamente diferentes da sua vida. A lagarta não vira outra espécie, ela simplesmente passa por uma transformação radical chamada metamorfose completa. Então vamos lá. Tudo começa quando a borboleta coloca seus ovos sobre uma determinada planta. Quando o ovo se rompe, nasce uma lagarta. E o único objetivo de vida dessa lagarta é comer sem parar. E ela leva esse trabalho muito a sério. Algumas espécies chegam a aumentar milhares de vezes o próprio peso em apenas algumas semanas. Depois de crescer tanto, acontece algo fascinante. A lagarta para de se alimentar, constrói uma espécie de casulo bem rígido chamado crisálida. Dentro da crisálida, grande parte dos tecidos da lagarta é desmontada. Ao mesmo tempo, grupos especiais de células que estavam adormecidos desde que ela era um embrião começam a formar um novo corpo. Surgem asas, os grandes olhos compostos, as antenas, as longas pernas e a espiritromba, aquele tubo enrolado que a borboleta usa para sugar o néctar. É praticamente como se a natureza reconstruísse o animal. Quando a transformação termina, a borboleta rompe a crisálida com as asas ainda amassadas, bombeia um líquido chamado hemolinfa para dentro das nervuras das asas, que se expandem como um balão sendo inflado. Depois de algumas horas, elas finalmente fazem o seu primeiro voo. E aí, ela vai se alimentar em outro lugar completamente diferente. Foi uma maneira que a natureza encontrou de que a lagarta e a borboleta vivam em lugares completamente diferentes e se alimentem de coisas diferentes para aumentar a sobrevivência tanto da fase de filhote quanto da fase adulta. É maravilhoso. Participe também da nossa coluna enviando sua dúvida para elbicho@bandnewsfm.com.br ou então pelo meu Instagram, Manu Karsten. 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

0: Marcelo Duó hoje, Bruno Camarão, excepcionalmente gravado, o grande Marcelo Duó, comentando, porém, a rodada da Copa do Brasil. Fala, Duó.
1: Salve galera do Tem Método, chegando para falar de um fim de semana muito emblemático, né? O futebol brasileiro numa crise técnica danada, que foi esfregada na nossa cara no sábado de Copa do Brasil, né? Três grandes jogos, três placares sem gols. 3-0-0, 0-0 no Vasco Fluminense, Atlético Mineiro e Juventude, que eu acho que foi o melhor jogo dos três, e Santos e Remo. E além desse 0-0, me chamou muito a atenção uma resposta do técnico do Fluminense, o Zubeldía, sobre a base do clube. Veja aí.
2: Se me decís, há algum juvenil para subir imediatamente? Hoy no hay, hay jugadores, pero no para tirarle el peso de un partido, de una definición. De titular ou algo pro estilo. Evaluaremos se pode dar uma mão.
1: Esse é um problema crônico e que quando vem de um clube tão revelador, que tem uma base que é tão conhecida quanto o seu time principal, como é a do Fluminense, Xerém, né? Decantado aí com tantos grandes jogadores revelados pro futebol brasileiro que passaram por ali, a gente nota o tamanho do buraco que o futebol brasileiro tem que resolver em relação à sua base. Se a gente for olhar Vitória, por exemplo, na Bahia, que faz um belo brasileirão, não tem jogadores das categorias de base no seu time profissional, nem como titulares, né? O Corinthians, que sempre revelou atletas, tem mais estrangeiros do que jogadores da base no seu time principal. O São Paulo menos, mas também vive essa realidade. O Atlético Paranaense tem 11 estrangeiros no seu elenco. Cada vez mais, e nada contra, os estrangeiros estão tomando conta dos nossos grandes clubes e os meninos não têm espaço. Pior, muitos talentos nas periferias das grandes cidades, nos grandes rincões do Brasil, que sempre foi de onde saíram os craques do nosso futebol, não tem mais sequer acesso ao futebol brasileiro, a fazer peneiras, não existe mais. Teste, se você não tiver um empresário, você não joga mais num time de base dos grandes do Brasil. E como é que a gente faz num país que, segundo o IBGE, tem 20% da sua população até os 14 anos de idade? São mais de 40 milhões de pessoas. Muitos deles gostariam de jogar futebol. Muitos deles têm um talento gigantesco para jogar futebol. Eles não têm acesso mais ao futebol. Porque se eles não tiverem um intermediário, não vai, não chega mais até o grande clube. Será? Já que os clubes não vão querer ver isso, já que a relação empresários com dirigentes de futebol hoje em dia é tão promíscua, será que não é a hora das autoridades que cuidam do esporte, o Ministério do Esporte, olhar para essa questão, que não é só do futebol, é do vôlei masculino, é do vôlei feminino, é do basquete, é da natação. É lógico que nesses locais eu não vou dizer exatamente que tem empresários, né? Porque eu nem conheço, mas há um fato, não há renovação. Por que nós não estamos olhando para a base de um país que tem 40 milhões de jovens até 14 anos que não tem acesso ao esporte de alto rendimento? A sociedade perde com isso. São jovens que poderiam ter a sua vida modificada e estão aí. Acho que está na hora das pessoas olharem para isso, porque é inadmissível que um país tão grande relegue os seus talentos jovens ao quinto plano e jogue no lixo aquilo que a gente tem de melhor, que é o nosso talento.
0: Marcelo Duó, uma reflexão muito importante. Também me chamou a atenção, Camarão, essa fala do Zubeldía sobre a inexistência de talento, de jogadores, não de talentos, né, mas de jogadores prontos para entrar no time do Fluminense a qualquer momento, né? Numa base que é a base de Xerém. Um dos, pelo menos historicamente, um dos maiores geradores de talentos, de jogadores do Brasil nos últimos anos. A base do Fluminense. Então, todo mundo tomou um susto com essa fala do Zubeldía. E o Marcelo Duó, a partir daí, fazendo uma reflexão muito importante, né?
3: Pois é, tem tantas camadas aí, né, Andreas? A gente tá falando desses clubes de elite, né? Mas você vai para clubes intermediários, que também são grandes expressões locais, clubes do Nordeste, que já foram também celeiros de grandes atletas, a dificuldade imensa de você conseguir competir com tubarões do mercado como Flamengo, Palmeiras, solidificados, né? Que já tem uma roda girando nas equipes principais masculinas e vão abocanhando esses outros talentos que sequer conseguem passar de uma primeira etapa. Então, um cara com 12 anos, né, pode eventualmente surgir no Vitória, se solidificar no Ceará com 14 anos, mas não, esquece. Já vem um Cruzeiro e abocanha, um Palmeiras, um Flamengo. Então, o mercado, ele é muito animalesco também, muito cruel com quem tá em dificuldade. E aí você não consegue encontrar um norte, né? Ah, olha pra base para tentar uma solução, mas às vezes sequer na base você consegue dar continuidade a um trabalho. E base custa caro, né? A gente tá falando de uma série de profissionais envolvidos para você ter a manutenção de um grande projeto. Marcelo Dó, né? Diariamente aqui conosco. 2:57.
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prefeito do Rio, Eduardo Paes, aparece com 34,5% das intenções de voto ao governo do estado nas eleições de outubro, segundo a nova pesquisa Prefav Future, divulgada nesta segunda-feira. No início de julho, Paes tinha 33,9%. O levantamento mostra ainda que o cenário estimulado pelo Instituto, o presidente da Assembleia Legislativa, Douglas Ruas, tinha 10,3% e agora tem 10,9%, enquanto o ex-governador Antony Garotinho oscilou de 8,7% em julho para 10,8% agora. A pesquisa foi feita antes de Wilson Witzel desistir da disputa ao Palácio Guanabara e declarar apoio a Garotinho. No levantamento, Witzel apareceu com 3,6% das intenções de voto.

E a Polícia Civil investiga a morte de um homem identificado como Diego de Jesus Lima, que foi baleado na estrada André Rocha, em Curicica, na Zona Oeste, aqui do Rio de Janeiro. O crime aconteceu no sábado. Segundo a Civil, na ação criminosa, um outro homem também acabou sendo baleado, mas foi socorrido por uma unidade de saúde e liberado. Policiais do Batalhão de Jacarepaguá foram acionados e isolaram a área até a chegada dos agentes da Delegacia de Homicídios.

0: olha, após alagamentos, o aterro do Flamengo vai receber obras de drenagem da prefeitura no trecho ali da Marina da Glória. Devem terminar antes do verão.
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0: Agora 3:01, desde Assis.
2: Oi, Fernanda. A movimentação ainda está lenta pela ponte Rio-Niterói em direção ao Rio por conta de um acidente na altura do Pão Central. Nesse momento, pelo menos duas faixas ainda estão ocupadas. Movimentação bem lenta. Segundo a Ecovias Ponte, 36 minutos é o tempo de travessia. Tem lentidão também para você que segue em direção a Niterói. 20 minutos é o tempo de travessia estimado, segundo a Ecovias Ponte. Na chegada ao Rio, a movimentação aí sim melhora. Movimentação boa pelo viaduto do gasômetro e também pela Francisco Bicalho. 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
4: Estamos de volta, meus amores. Tem método na Band News FM. Isso aqui eu gosto muito disso. Termina, atenção, termina, pelo menos de modo oficial, o recesso parlamentar do meio do ano. Deputados e senadores entraram em férias no último dia 18. Não que tenham trabalhado muito antes. E agora voltam ao trabalho. Mas vão se dar mais uns diazinhos, porque nunca será suficiente. Depois fazem um esforço concentrado. Quem vai contar essa história pra gente é ele, Rafael Procópio. Ô Rafa, volta mais ou menos, né? Volta mais ou menos e depois faz aquele esforço concentrado, certo? Que é um perigo, eu tenho medo do esforço concentrado. Fala, Rafa.
5: É isso, Andreasa. Boa tarde para você, para todo mundo que está com a gente. Na suma, o ataque voltou hoje, né? Mas na prática é bem diferente essa teoria. Como você estava já adiantando, os trabalhos devem começar, de fato, de forma presencial ali no Congresso Nacional a partir da próxima segunda-feira, dia 10. Mas pelo menos no roteiro, a Constituição, no regimento do Congresso Nacional, era para todo mundo voltar ao trabalho hoje, depois de cerca de 17 dias de folga. Lembrando que o Poder Judiciário também ficou de recesso nesse mês de julho, um pouquinho maior, voltando de fato aos trabalhos nesta segunda-feira. Mas a gente vai acompanhar de forma presencial parte dos parlamentares voltando a Brasília para exercer o trabalho legislativo a partir da próxima semana. E a gente deve ter, além dessa questão do esforço concentrado, tem 2 semanas antes das eleições, ali no finzinho de agosto, comecinho de setembro, que os parlamentares da Câmara e do Senado Federal, em teoria, vão se juntar para discutir algumas das pautas mais relevantes antes das eleições. Já tem muita gente já nesse esforço pré-eleitoral, muita gente nos domicílios aproveitando pelo menos até quarta-feira. Isso porque termina o prazo para as convenções partidárias e é até muito por isso que muitos parlamentares aí fizeram esse recesso dentro do recesso, esse recesso informal durante essa semana, voltando só na próxima. Uma situação que a gente conseguiu descobrir agora há pouco, que a gente está, na verdade, ouvindo algumas conversas aqui de bastidores no Palácio do Planalto, é que esse período deve servir para o presidente Lula tentar, meio a contragosto, uma aproximação com Davi Alcolumbre. O que a gente já sabe é que pessoas próximas ao presidente da República estão tentando fazer com que ele marque um jantar, um evento, enfim, alguma coisa, uma conversa direta com Davi Alcolumbre para, principalmente, tentar destravar a pauta que traz o fim da escala 6x1, que só resta a análise pelo Senado Federal, essa proposta de emenda à Constituição. A gente sabe que o presidente Lula ainda está muito indisposto com Davi Alcolumbre, não queria fazer essa aproximação, mas tem sido aconselhado a fazer isso e deve fazer nesse período, nesses próximos tempos, né? Antes de fato do período eleitoral e o período de campanha começar. O governo ainda tem muita vontade de fazer com que essa pauta seja emplacada e, quem sabe, para a paz do governo, ver essa pauta sendo aprovada antes das eleições, que seria um ativo eleitoral muito grande. Mas, para a gente resumir nossa conversa, existem esses papos de bastidores, existem possibilidades, mas o fato é, no papel, os trabalhos na Câmara e no Senado voltam nessa segunda-feira, mas na prática, só na próxima semana, e na prática, dentro da prática, só lá pro finalzinho de agosto, né?
4: Muito obrigado, Rafael Procopio. Fala, Ivan Brandão.
6: É meio que um tapa na cara, né? E é a assunção de que o Congresso não trabalha. E aí, partidariamente falando, né, ideologias à parte, porque, enfim, se você tem que fazer um esforço concentrado para analisar matérias, é porque tem coisa acumulada. E o que é a grande vitrine disso? O que mostra que não trabalharam? Hoje, nesse momento, 3 de agosto, 3 horas e 7 minutos, quase 8. 87 vetos presidenciais trancam a pauta de votações do Congresso Nacional. Esses são só os que trancam a pauta, que é tipo assim, vocês precisam analisar isso. Se a gente for contar, tem veto lá de 2023, que até agora não foi analisado pelo Congresso Nacional. Um Congresso que em 2026 realizou duas sessões conjuntas para analisar os vetos. E uma foi aquela da pauta bomba e tal. Mas teve uma em abril, outra em maio, a de junho foi cancelada. Estamos em agosto, com a volta do recesso. O esforço concentrado ficou para outra semana. E aí já é eleição, vem Natal, vem não sei o quê, nova legislatura. Quem sabe um dia a gente trabalhe. Mas é isso, né? É sintomático. 87 vetos trancando a pauta. E não é que é de ontem para hoje, ou de uma semana para cá. Não, tá lá desde maio, desde 2024, 2023. Assim. Então é bem, mostra bem como o Congresso está trabalhando. E não falta assunto, o Rafael falou aí, né, Andreasa? Assunto importante. Tudo bem, tem medidas que são eleitoreiras, tem medidas que não são, mas tem muita coisa importante ali na pauta. A gente falou aqui de redução da maioridade penal, matérias de segurança pública, criminalização da misoginia, a mudança lá do valor que os MEIs podem faturar por ano, né? Que coisa que mexe com a vida das pessoas também. E tá tudo lá, vamos tranquilo, esforço concentrado. E que tipo de esforço concentrado? Pra chegar lá, debater um assunto por 5 minutos e falar aqueles que são favoráveis permaneçam como estão? É esse o esforço concentrado? Qual é o esforço, né, de aprovar matérias dessa forma? É muito ruim.
4: Sem esquecer daquilo obrigatório e incontornável que o parlamento terá de enfrentar, pensando em 2027. Lei de diretrizes orçamentárias, lei orçamentária anual para o ano que vem. Tudo isso precisa ser tratado esse ano ainda, Ivan Brandão, com essa pouquíssima margem que há. Lembrando que você falou em sessões do Congresso, aquelas que reúnem Câmara e Senado, essas são convocadas obrigatoriamente pela mesa do Senado, pelo presidente do Congresso, por ele, Davi Alcolumbre.
6: É isso aí. Bom, Polícia Federal pede a abertura de um terceiro inquérito contra o empresário Fábio Luiz Lula da Silva, filho mais velho do presidente Lula. A solicitação foi feita na semana passada ao Supremo para ser distribuída ao ministro relator. A apuração se dá com base na suspeita de tráfico de influência do filho no governo federal em favor de empresas parceiras dele. Na semana passada, a PF pediu e o ministro André Mendonça autorizou a abertura de dois inquéritos contra Lulinha, ambos por tráfico de influência e corrupção, sendo em tese um no Ministério da Saúde e um outro no Dataprev.
7: E na esteira disso, sem registros oficiais, a empresária Roberta Luxinger fez mais de 40 visitas a órgãos do governo federal desde o início do terceiro mandato do presidente Lula. Por lei, reuniões com autoridades precisam ser informadas nas agendas dos agentes públicos que participam dos encontros. Ela é amiga de Fábio Luiz Lula da Silva, Lulinha. A Polícia Federal abriu dois inquéritos para investigá-los por suspeita de praticar tráfico de influência em órgãos do governo federal. Em duas oportunidades, Luxinger esteve no Palácio do Planalto e também no gabinete do ministro do Desenvolvimento Social, Wellington Dias, acompanhada do então sócio de Lulinha. Esses encontros não foram registrados nas agendas oficiais.
4: E o então sócio de Lulinha aí é o Fernando Bittar, certo? Que já aparece, já está na história das relações aí da família Lula, certo? E aí nós temos esse dado aqui, foi o Estadão que publicou isso mais cedo hoje, 40 visitas a, órgãos do governo federal. Mas o período é ainda mais restrito, camarão. É entre 2023 e 2024 em que há esses registros. Isso sendo, pensando nos meses, pouco mais de um ano. Em pouco mais de um ano, entre 23 e 24, Roberta Luxinger, que é uma lobista, amiga de Lulinha, associada, representando muitas vezes o famoso careca do INSS, Antônio Camilo Antunes, esteve mais de 40 vezes em órgãos do governo federal, considerando que ela está implicada em investigações sobre tráfico de influência. Tráfico de influência e, portanto, corrupção. Claro, nós estamos falando aqui de tráfico de influência a partir da figura do filho do presidente da República e dos acessos que teria a máquina do Estado, aos ministérios, ao Palácio do Planalto. Essas 40 visitas e as relações que ela tem, que essa senhora Luxinger tem, isso implica alguém? Isso significa um ato de corrupção? Isso comprova tráfico de influência? Obviamente não. Mas é algo que chama atenção. 40 visitas de uma lobista representando empresas com empresários, muitas vezes, outras não, com pessoas que têm interesses em contrato com o Estado, 40 visitas no intervalo de pouco mais de um ano. E aí nós temos, originalmente, Operação Sem Desconto, Ministério da Previdência, essa é a base probatória original. Do que se desdobra já em inquéritos vários, Dataprev, como questões sobre prestação de serviços, Dataprev, Ministério da Saúde e agora o Ministério do Desenvolvimento Social. Em algum desses casos, aliás, nesse caso específico, naquilo que fundamenta o segundo inquérito contra Lulinha, aberto na semana passada, e nessa matéria descoberta agora do desenvolvimento social, nessas ocasiões, tem o mesmo personagem aparecendo, o mesmo empresário, supostamente beneficiado no caso da Dataprev, aparece no caso do desenvolvimento social, com interesses no governo. Dá para não investigar isso? Dá para isso não ser investigado? Não dá. Ah, mas é ano eleitoral, vai prejudicar Lula, beneficiar Flávio Bolsonaro. Dá para não investigar isso em função de circunstâncias eleitorais, uma vez que haja? Lembrando que Flávio Bolsonaro também é investigado. Aliás, num outro inquérito, sob os cuidados de André Mendonça, ele autorizou a abertura do inquérito relativamente aos trânsitos de dinheiro do filme Dark Horse, lá, do filme de Bolsonaro. Qual foi o paradeiro, qual foi o uso daqueles mais de 60 milhões de reais disparados aos Estados Unidos. Essa é a porção Flávio Bolsonaro. Os filhos de todo mundo estão sendo investigados, menos ministro do Supremo.
8: A Polícia Federal desmarca o depoimento do presidente do PL, Valdemar Costa Neto, sobre supostas irregularidades na destinação de emendas parlamentares. O depoimento estava previsto para hoje, agora à tarde, aqui em Brasília. A medida foi tomada após um pedido dos advogados de Valdemar. Uma nova data não foi marcada ainda. Em julho, o ministro Flávio Dino, do STF, determinou a suspensão de emendas parlamentares que teriam sido indicadas irregularmente por ele, Valdemar, que não pode fazer isso, já que ele não tem mandato, assunto que o Andreasa já destrinchou aqui várias vezes, né? As emendas de liderança que surgiram lá no Congresso Nacional.
4: E por que, meu Deus do céu, eu vou perguntar toda vez isso, por que que o ministro Flávio Dino não declarou a inconstitucionalidade desse troço ainda? Se tá dada a perversão da emenda parlamentar, da emenda de comissão, múltiplas fachadas constituídas a partir dali, emenda de líder partidário não existe, emenda de dono de partido usando o líder partidário, usando o mandato, instrumentalizando o mandato de alguém. Cota parlamentar, cota de emenda parlamentar para quem não é parlamentar, terceirização externa do acesso ao orçamento da União. E assim nós vamos. O Supremo aperta num lugar, identifica um problema, age e os donos do parlamento e dos partidos encontram outro espaço por meio do qual avançar, em que prosperar. Afrontam com ações inconstitucionais, por óbvio, determinações do Supremo Tribunal Federal, e o troço continua valendo, emenda de comissão continua valendo. O ministro Flávio Dino não declara a inconstitucionalidade do troço. Por outro lado, o maledicente dirá: por que não declara inconstitucionalidade? Porque, como consequência, o controle de constitucionalidade fica subordinado ao que parece interesse político. Não declara inconstitucionalidade, mas mantém uma espada sobre a cabeça dos parlamentares, quase como uma ameaça. Também não é assim. Não existe algo mais ou menos inconstitucional. Você não pode ficar esperando diante da constatação do fato. Esse é um grande mistério, mas não é mistério, não. Eu que digo aqui que é mistério, que eu não quero mais confusão do que eu já tenho. Vou chamar, mudando de assunto completamente, Daniel Henrique para falar sobre Rio de Janeiro, zona norte do Rio de Janeiro, registrando novos episódios de lançamento de granada. É isso mesmo. Não é Ucrânia, não é guerra na Rússia, não é guerra na Ucrânia, não. É, na zona norte do Rio, registro de novos episódios de lançamento de granada por meio de drone. Daniel Henrique, boa tarde.
9: Foram dois só no último sábado, Andreasa. Boa tarde para vocês, também para os nossos ouvintes. Essas granadas, esses artefatos explosivos a drones foram lançados na zona norte aqui do Rio de Janeiro. Um desses casos aconteceu na comunidade do Dourados, que fica em Cordovil, na zona norte aqui do Rio de Janeiro, uma região que está sendo alvo de disputa entre traficantes de facções criminosas rivais. E eles estavam organizando ali, os moradores dessa região estavam organizando uma festa infantil na rua, que acontece bastante aqui no Rio de Janeiro. Alguns adultos estavam montando ali pula-pula, brinquedos infláveis para a garotada se divertir, futebol de sabão, quando uma dessas granadas foi solta por um drone de uma facção criminosa que estava sobrevoando ali a região. E dois homens que estavam ajudando nessa organização da festa acabaram feridos de forma leve, segundo a polícia militar. Recusaram ir ao hospital, mas segundo o relato de alguns moradores ali da região, já havia muitas crianças no local quando esse artefato explodiu, e algumas delas quase foram atingidas, chegaram a ser atingidas de raspão. A gente tem esses relatos dos moradores da região dos Dourados, em Cordovil.
10: A gente veio para fazer uma brincadeira, para ligar as crianças, né? Mas a gente teve que desmontar correndo, porque infelizmente jogaram uma granada aqui, caiu aqui a granada, com prego, um monte de coisa. Atingiu duas crianças que estavam passando, graças a Deus foi de raspão.
11: Cheio de criança no brinquedo, ele estacou a granada aqui, ó. Atingiu vários pessoal aqui, ó, vários moradores atingiu.
9: E aí, no mesmo dia, pessoal, um morador do Morro da Caixa d'Água, que fica no bairro da Penha Circular, também na Zona Norte, teve vários pertences dentro de casa destruídos, depois que uma granada atravessou o telhado da casa dele. Ninguém ficou ferido. Essa comunidade também faz parte do Complexo da Penha, mas esse morador, que não foi identificado, publicou uns vídeos nas redes sociais lamentando também as perdas. A gente tem um trecho da fala dele.
12: Não é tu chegar em casa e ver isso daí. Olha a minha porta, mano. Olha o tanto de vidro. Muito vidro na minha casa, muito vidro. A bomba estourou aqui, ao estado da minha casa. Estourou minha televisão. Comprei tudo com sacrifício, lutei pra c****. Estouraram meu som. O impacto é tão grande. Aí jogou tudo no chão. Olha meu fogão.
9: O Complexo da Penha, que inclusive na última sexta-feira também registrou um ataque desse tipo. A PM diz que criminosos estavam testando drones quando um artefato explosivo caiu dentro de uma piscina no próprio local em que esses traficantes estavam reunidos no Complexo da Penha. Também não houve feridos, só que essa versão da PM é contestada pelos traficantes, que nas redes sociais também disseram que esse ataque partiu do Terceiro Comando Puro, uma facção criminosa rival que é chefiada pelo Álvaro Malaquias Santa Rosa, o Peixão, um dos criminosos mais procurados aqui do Rio de Janeiro. Polícia Civil informou que está investigando esses casos e que também está realizando diligências para mapear o uso de drones por organizações criminosas. A corporação, inclusive, que criou uma coordenadoria especializada em operações com aeronaves não tripuladas, com o objetivo de ampliar o uso da tecnologia em investigações e também nas ações policiais. A polícia correndo atrás dos bandidos que já estão usando esses drones nas guerras entre eles mesmos pelo domínio territorial aqui no Rio de Janeiro.
4: Barbaridade. Muito obrigado, Daniel Henrique.
7: 3:20.
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0: policial penal Wagner Jardim Dias, preso nesta segunda-feira, é apontado pelas investigações como principal responsável por facilitar a chegada de drogas e aparelhos celulares até presos da facção criminosa Povo de Israel, que age exclusivamente dentro de presídios fluminenses. Ele foi detido em casa, na cidade de Niterói. Além dele, a polícia também prendeu duas mulheres suspeitas de participarem desse esquema. Elas são apontadas como responsáveis por levar as drogas até os presos. Há ainda um quarto suspeito que está foragido. Operação, então, que foi feita hoje aqui no Rio de Janeiro. A investigação teve início em novembro do ano passado, após uma tentativa frustrada de levar para dentro dos presídios 130 celulares e 20 quilos de drogas. Na ocasião, outra agente penitenciária foi presa em flagrante. A gente conversou, enfim, com o delegado responsável, que contou sobre os envolvidos. O objetivo da ação foi justamente colher elementos de informação para ver até o alcance dessa organização dos investigados. O serviço de inteligência identificou também um grupo estruturado com divisão de tarefas e atuação coordenada para abastecer os integrantes dentro do sistema penitenciário. E agora a polícia tenta descobrir quem financiava essa quadrilha.
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3: Eu sou o Sérgio Aib e está começando agora o Minuto do Empreendedor, apresentado pelo BTG Pactual Empresas, que tem entre os seus propósitos ajudar os empresários e empreendedores a alcançarem o sucesso. Na minha companhia, Emílio Sanches, CEO da Estapar. Emílio, na sua opinião, quais valores e atributos os jovens empresários e empreendedores devem praticar para alcançar o sucesso?
4: Sérgio, eu acho que nos dias de hoje, os jovens estão com muita pressa. A dica que eu poderia dar é resiliência. Tenha tranquilidade, porque tudo acaba dando certo. Trabalhe, se esforce, estude e a sorte ajuda essa turma. Tendo resiliência, a sorte vem e, se estiver pronto para isso, a posição vai ser sua.
3: Muito obrigado, Emílio Sanches, CEO da Estapar. 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
5: 2:27, estamos de volta com o Tem Método e agora há pouco a gente até tentou Camarão, Andreasa, mas estava meio ruim ali o sinal com o Supremo Tribunal Federal, mas a gente falou aqui da retomada do Congresso, o STF também retoma os trabalhos hoje e com pautas polêmicas também aí nas próximas semanas, pautas que devem ser julgadas pelos ministros e como toda a abertura aí de semestre do judiciário, tivemos discursos, né? Discurso do decano e, claro, do presidente da corte também, Edson Fachin, que disse o seguinte, que o tribunal precisa estar preparado para conviver com as críticas e ressaltou que elas fortalecem a democracia quando exercidas dentro dos limites republicanos. Nesse discurso, o ministro Edson Fachin também reconheceu desafios internos, como a duração dos processos, a necessidade de aprimorar a comunicação das decisões e ampliar o diálogo com a sociedade e os demais poderes. É muito engraçado, no sentido de curioso, porque é como se esse discurso tivesse sido feito por qualquer um dos presidentes que tomou posse qualquer ano do Supremo Tribunal Federal, desde que eu me entendo como jornalista. É, muitos anos eu escuto esse papo de ampliar o diálogo com a sociedade, encurtar, né, a distância com a população, melhorar a comunicação das decisões, enfim, duração dos processos, é o mesmo discurso. Mas o Edson Fachin disse também que um tribunal constitucional que decide temas de grande repercussão social precisa aceitar que as decisões sejam debatidas e até contestadas pela opinião pública. Fachin também disse que a corte continuará concentrando esforços para reduzir a duração dos processos, tomar suas decisões mais claras e fortalecer o diálogo institucional. Segundo ele, o Supremo tem investido em tecnologia processual, na ampliação da transparência dos julgamentos, na publicidade das sessões e na produção sistemática de dados sobre a atuação do tribunal, medidas que, segundo Fachin, buscam reforçar a segurança jurídica e a confiança da sociedade na instituição. Palavras sempre parecidas, né, de quem preside a corte, mas curioso também, Andreasa, que essas críticas dentro dos limites republicanos e que decisões sejam contestadas pela opinião pública, aconteça esse discurso no mesmo ano em que um senador da República foi alvo de uma investigação e de um porquê também, de alguma forma, dentro dos limites legais também, né, lá da CPI, por mais que se conteste, a gente está falando do Alessandro Vieira, tenha pedido a investigação de ministros do STF, né? Só uma pimentinha aí no discurso do Fachin.
6: Então eu quero agradecer ao ministro Edson Fachin por permitir que eu faça crítica sem que isso seja um ataque, é isso, né? Porque no Brasil, a crítica, ao pé da letra, a crítica que a gente faz aqui, que eu especificamente faço ao Supremo Tribunal Federal, se nós considerarmos a gramática xandônica, a crítica, a cobrança, a fiscalização que nós fazemos do Supremo Tribunal Federal, tudo isso é ataque. É isso, certo? Então, o ministro Edson Fachin está dizendo que a crítica que nós fazemos, que eu faço, não é mais ataque. Mas quem é que diz que a crítica que eu faço está dentro dos limites republicanos? Quem determina? São os ministros do Supremo, certo? Então, é o caso do Alessandro Vieira, que o Ivan Brandão acabou de citar, um senador da República. Desde a condição de senador da República. E deu no que deu, e está dando, com desdobramentos intimidatórios. Então, não é bem assim, ministro Fachin, não é bem assim. Vamos em frente.
7: 3:30, estado de atenção em Porto Alegre por causa do nível do rio Guaíba. Quem traz os detalhes pra gente é o Henrique Tanja.
8: Asa, Camarão, Ivan, todos que nos acompanham aqui na Band News, dia de sol, sem chuva aqui em Porto Alegre, que está influenciando para que o nível do Guaíba siga em declínio aqui na capital. Ontem à tarde, a altura era de 2,32 metros no cais Mauá, que fica na região central aqui de Porto Alegre. Já hoje pela manhã, caiu para 2,16 metros, essa queda que tirou o Guaíba da cota de alerta e o levou para o nível de atenção somente. Mais de 700 pessoas seguem fora de casa aqui no Rio Grande do Sul, desde as chuvas da semana passada, agora menos precipitações por aqui, mais sol aqui no Rio Grande do Sul. Conforme o boletim mais recente da Defesa Civil aqui, gaúcha, ainda há 9 feridos e 148 municípios que reportaram algum tipo de dano desde os eventos climáticos registrados na segunda-feira da semana passada, portanto, uma semana. Na região das ilhas, aqui em Porto Alegre, a água também baixou e está permitindo já que as famílias comecem a retornar gradualmente para suas residências que ficaram alagadas nos últimos dias. Essa diminuição no nível é importante justamente porque nas próximas horas a previsão indica mais chuva, especialmente na metade oeste e sul aqui do estado. Segundo a Metsul Meteorologia, a tendência é de que essa seja apenas o começo de uma nova sequência de instabilidades aqui no Rio Grande do Sul, que dessa vez deve ser menos intensa do que as registradas nas últimas semanas. Volto com vocês.
7: Valeu, Henrique. 3:32.
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0: Agora 3 horas e 33 minutos. Desde Assis com informação de trânsito.
11: Oi, Fernanda. A situação ainda complicada pela ponte Rio-Niterói. A gente lembra que tem acidente na altura do vão central, pelo menos 2 faixas seguem ocupadas nesse momento. O tempo de travessia estimado, segundo a Ecovias Ponte, em direção ao Rio, é de 44 minutos. Você que utiliza o transporte público de preferência pelas barcas, você que segue em direção a Niterói, também vai perdendo tempo. 20 minutos é o tempo de travessia, lentidão entre o vão central até a chegada à Praça do Pedágio. 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Daqui a pouco eu volto.
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0: Agora 3 horas e 35 minutos, de volta desde Assis com mais do trânsito.
11: Oi, Fernanda. Pela linha vermelha tem faixa ocupada nesse momento, né? Altura da maré, para você que segue em direção à Baixada, por conta de uma queda de moto. Trânsito por ali, tô observando reflexo desde a altura do Caju. Movimentação tá um pouco melhor pela Avenida Brasil, pista lateral, para você que segue em direção à Baixada, mas é preciso redobrar a atenção ali no trecho de Bom Sucesso da Avenida Brasil. Por ali o trânsito tá mais lento. Mais cedo teve um acidente envolvendo um ônibus e também um carro na altura da Passarela 8, isso na pista central, por isso trânsito melhor pela pista lateral da via. 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Daqui a pouco eu volto.

0: Agora 3 horas e 37 minutos e vai participando com a gente no nosso WhatsApp, o 999026970.
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3: Carne oriental, porque a gente acha que carne é só pra fazer bife, né? Mas não, dá pra fazer esse picadinho delícia. Você vai precisar do seguinte: uns 3 bifes, 4 bifes, tô fazendo aqui sempre pra 3, 4 pessoas, 3, 4 bifes cortadinhos em tirinhas, pode ser o contrafilé, o filé mignon, um alcatra, uma carne mais macia. Corta bem tirinhas fininhas e reserva. Os vegetais você vai usar: ervilha torta, uma meia dúzia, meio pimentão vermelho, um pouquinho de cogumelo fresco e uma cebola. Esses são os legumes que vão acompanhar. Além disso, você precisa de alho, pimenta dedo de moça opcional, se você gosta, um pedaço de gengibre também de uns 2, 3 centímetros. Então, corta o alho e o gengibre e a pimenta miudinho reserva. Todo mundo você vai cortar mais ou menos do mesmo tamanho, os pedaços grandes. Então, tirinha de filé, corta os cogumelos em 3 ou 4 tiras, corta o pimentão, cebola e a ervilha. Numa frigideira bem grande, quente, você vai colocar um pouco de óleo, um fio de óleo, e vai fritar a carne, reserva. Na mesma frigideira, mais um fiozinho de óleo, você vai colocar os legumes, e aí você põe em ordem, põe primeiro a cebola, quando ela já tiver dourada, começando a murchar, põe o pimentão, mesma coisa quando ele começa a murchar, põe a ervilha torta e por último, o cogumelo. E aí você vai ter esse refogadão de legumes. Volta a carne pra panela com os legumes, aí coloca o alho e o gengibre, a pimenta dedo de moça se você quiser, e vai preparar um líquidozinho que você vai usar pra ligar tudo isso e dar o sabor oriental desse prato, que é, eu ponho no vidro e chacoalho, tá? Você vai colocar 1/2 xícara de shoyu, 1/2 de água, 1 colher bem cheia de vinagre, de sopa, 2 de sopa também de amido de milho e 1 de sopa de óleo de gergelim torrado. Chacoalha bem pra dissolver o amido e misturar. Rega então a carne.

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11: Felipe Killing, que saudade. Porém, a saudade deriva de justo período de férias, merecido, talvez merecesse ainda mais, em função dos seus mais de 50 dias de cobertura brilhante, como de resto todo o nosso time, da Copa do Mundo. Está de volta, Felipe Killing. Como vai você, meu irmão?
12: Tudo bom, Andreasa? Que legal ouvir essas palavras de você. Boa tarde, Ivan, Camarão e a todos que nos acompanham. Foi muito bacana a Copa do Mundo e eu acho que a vida é uma eterna saudade. Eu tava na Copa do Mundo com saudade da família, aí eu voltei da Copa do Mundo, passei um tempo com a família, tô com saudade da Copa do Mundo e tava com saudade de participar do Tem Método. Eu acho que quando você vive coisas legais, você sempre sente saudade.
11: E muito legal, acho que todo mundo concorda, quem terá visto, o momento em que você reencontra os seus pequenos, né? Que momento maravilhoso, como é bom encontrar os... É bom ficar junto sempre, né? Mas matar a saudade também é muito bom. Parabéns, Killing, mas o parabéns por tudo, pela cobertura, pelo trabalho, pela sua família maravilhosa. O mundo real se impõe, Killing. Então, todas essas introduções feitas e os carinhos todos postos, eu preciso te perguntar sobre a situação da guerra entre Irã e os Estados Unidos, por favor.
12: É verdade, o noticiário não para, é um noticiário bastante pesado, infelizmente. O Donald Trump, presidente dos Estados Unidos, chegou a afirmar que não fez ataques que prometeu contra a infraestrutura do Irã, e o Trump sempre usando uma retórica muito forte, que seriam ataques enormes, os maiores ataques desde a Segunda Guerra Mundial, alegando que aliados dos Estados Unidos no Oriente Médio, como a Arábia Saudita e o Catar, além do Irã, teriam pedido para que os Estados Unidos não realizassem esse ataque, porque os termos de um acordo estavam definidos. E aí, a República Islâmica, o Irã, diz que não tem nenhuma negociação com os Estados Unidos. O que tem é uma negociação com Omã para determinar uma passagem pelo Estreito de Hormuz. Porque de um lado do Estreito de Hormuz fica o Irã, do outro lado fica Omã. E há uma artéria marítima muito importante para a escoação de petróleo e gás liquefeito. O Donald Trump ficou bastante revoltado, disse que o Irã tem uma liderança dissimulada. Quando ouviu

0: essa outra versão do Irã. Mas, infelizmente, desde 28 de fevereiro, quando essa guerra começou, a gente tem visto, né, muitas idas e vindas, mas ainda nenhuma solução para a guerra e também para a passagem no Estreito de Hormuz.
1: Muito bem, vou para o segundo assunto, Felipe Killing. Vou antes repetir todas as palavras do Andreasa, brincadeira, mas parabéns também pela cobertura. Eu tô vendo você, você sempre escolhe belos cenários, né, para fazer suas entradas aqui na rádio. Tô vendo ali atrás de você, a grama tá verdinha, tem um ventinho rolando e tal, mas a gente vai falar da seca no Reino Unido. E você sabe que eu moro em Brasília, então a gente tá nesse momento agora em agosto, a seca veio de verdade. Semana passada a gente teve dias aqui em Brasília em que a umidade relativa do ar chegou a 12%. Estamos naquela situação amarela do Instituto Nacional de Meteorologia, de perigo potencial. Nesse momento, 33% de umidade aqui em Brasília. Só que aí eu comecei a dar uma lida, né, nas manchetes aí do Reino Unido, e eu tô vendo aqui de gente falando: vai faltar água, vai faltar comida, vai. A gente tá, obviamente, falando de talvez mesma temperatura e umidade relativa do ar, mas para lugares que tem um preparo completamente diferente para lidar com esse tipo de situação, né, Killing? Queria saber como é que você está lidando com isso. A gente tá acostumado a te ver entrando aqui de casaco, hoje está com uma camisa, com as mangas de fora, os braços de fora. Como é que você tá passando esses dias aí e qual é a situação mesmo em relação a essa mudança no clima aí no Reino Unido?
0: Olha, Ivan, tem sido um verão atípico, viu? Normalmente já tem queimadas florestais aqui no Hemisfério Norte durante o verão. Só que, para se ter uma ideia, o Reino Unido teve o julho mais seco em 190 anos. E aí você acaba tendo, né, um ciclo muito perigoso, porque isso significa que o solo fica mais seco, que as folhas ficam mais secas, e aí ter uma faísca, o início de um incêndio, acaba sendo mais fácil, e esse incêndio florestal se espalha não só no Reino Unido, mas em outros países da Europa. A França também enfrenta incêndios, a Espanha, a Grécia vive uma situação bastante preocupante. Há incêndios enormes nos arredores de Atenas, há ventos fortes que têm empurrado as chamas para diversas direções, atrapalhando o trabalho dos bombeiros. E no Reino Unido, há também o alerta sobre a possível falta de alimentos, né? Não é que você vai chegar no mercado e não vai ter comida lá, mas alguns alimentos podem faltar. Os agricultores afirmam que não estão conseguindo fazer a colheita. Há, inclusive, muitos fazendeiros usando o estoque de alimentos para os seus rebanhos, que normalmente é utilizado no inverno, já agora. O Reino Unido está precisando importar mais alimentos, porque não está conseguindo produzir na quantidade que normalmente produz. Isso significa um preço mais caro, o custo de vida está altíssimo por aqui, e 23 milhões de ingleses estão sob restrição no uso de água. Não é que você abre a torneira e não sai água, mas existe aqui um termo chamado de house pipe ban, que é você não poder utilizar a mangueira para regar o jardim, para lavar o carro, utilizar a mangueira para questões não essenciais. Mas o governo não descarta, no futuro, aumentar essa restrição, diminuir também a pressão das torneiras, porque é um verão extremamente atípico. Essa é a quarta onda de calor por aqui, num país preparado para o inverno. Então, a minha casa, você perguntando como que eu estou lidando com isso, tem paredes grossas, tem carpete, tem aquecedor. Quando você tem um dia quente, com temperaturas na casa dos 34, 35 graus, o calor entra, mas não sai de casa. Então fica muito quente, fica um forno. No meu quarto, para dormir, é bem difícil. Eu não tenho ar-condicionado aqui, poucas residências têm, 5% apenas das residências do Reino Unido têm ar-condicionado. Eu acho que quase todas têm aquecedor. Então, infelizmente, o calor mata, tem matado aqui no Reino Unido pessoas idosas, pessoas com doenças pré-existentes, e também tem caído a produção de profissionais. Muitos profissionais vão para o escritório que não tem ar-condicionado, hospitais também, e há uma perda para a economia por conta desse calor extremo.
1: É justamente essa história da estrutura aqui, Link, que seja rápido, então, para vocês. Se valer de alguma dica, compra um umidificadorzinho de ar, viu, que aqui em Brasília é material, item obrigatório em todas as residências, e beba muita água. Aliás, é esse o alerta do IMET, falando justamente disso que você está citando aí, né, o cuidado com crianças e idosos, quando a umidade baixa tanto assim, repito, né, semana passada aqui chegamos a 12% de umidade relativa do ar em tudo, no centro-oeste, então essa é a preocupação maior. Felipe Killing, direto de Londres. Vai falar, Andreasa?
2: Porque eu vi você. Não, vou falar que essa sua dica serve para todo mundo, especialmente a hidratação. Especialmente beber água, para todo mundo em qualquer lugar. Você não precisa estar em Londres, nesse cenário maravilhoso do Felipe Kine. Aliás, esse jardim aí, eu não quero ser indiscreto, mas eu sei que isso aí são as propriedades. É o latifúndio Killing, tá? Essa é a propriedade Killing, tá, Ivan Brandão? Ele não tá no. Ele não tá no parque, não. Ele tá em casa, certo? E muito merecido.
0: Exato.
2: Bebam água, se hidratem e sempre tenham, mesmo nos lugares mais úmidos, por que não? Um desumidificador. Qual é a palavra que você usou, Ivan Brandão? Qual é o aparelho?
1: Umidificador.
2: É o umidificador. Aqui em casa, aqui no Rio, pra você ter uma ideia, eu tenho os dois. Eu tenho desumidificador, usado na maior parte do tempo, mas sobretudo por causa dos livros, certo? Mas tem também o umidificador, para os momentos de maior secura. Que existe, inclusive, nos lugares mais úmidos. O grande Felipe Killing, um beijo, bem-vindo. Estávamos com saudade. Volte sempre.
0: Também estava morrendo de saudade. Eu tenho um umidificador, meu filho criança, nariz sangra bastante, né, nesse tempo seco, então é importante. Valeu pela dica e até amanhã.
1: Valeu, Kini. Ó, rapidinho aqui antes da gente ir pro último espaço local, agora tá decidido mesmo. Cleitinho, o senador Cleitinho, não vai disputar o governo de Minas. Houve uma reunião hoje aqui em Brasília com o presidente nacional do Republicanos, o Marcos Pereira. E o presidente estadual do partido em Minas, o Euclides Petersen. O senador Cleitinho anunciou que não será candidato ao governo de Minas. Eu confesso, Andreasa, que não tive tempo aqui de ver todo o vídeo, mas em algumas partes ele fala aqui que é hora de cuidar de si, ele chora nesse vídeo. A gente vai, obviamente, voltar a esse assunto ao longo da programação. E o que vai dar uma embolada lá em Minas Gerais, porque a última pesquisa, já sem o Cleitinho, deu empate técnico entre todo mundo. Então, é uma situação, no mínimo, diferente, né? Em que o líder das pesquisas diz que não vai ser candidato.
2: Confirmando a tese de que ele não quer ser vidraça. Ele disse que não foi na convenção, o partido disse que não era mais ele, depois ele falou que queria, o partido oferece pra ele, ele diz que não vai ser. Não quer ser vidraça. Quer continuar no Senado, tem mais 4 anos, fazendo discurso, discursando e se preparando pra 2030. O projeto é esse.
3: 3:52.
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E o segurança presente resgatou um cachorro que estava perdido em Irajá. Os agentes fizeram então esse resgate, né, depois de uma patrulha de rotina. E aí localizaram o animal circulando entre os veículos ali na Avenida Monsenhor Félix. Após o resgate, o cachorro foi adotado, recebeu cuidados necessários e já passa bem.

atenção para você, morador de Santa Teresa, porque a operação do bonde vai ser temporariamente interrompida nesta terça. Segundo a Secretaria de Estado de Transporte e Mobilidade Urbana, a medida será adotada devido ao serviço de poda da árvore. De árvores ali na região e manutenção também da rede elétrica realizada pela Light. E durante a operação, a subestação dos bondes precisa ser desligada. A circulação vai ser retomada normalmente na quarta-feira.

0: Olha, um grupo de golfinhos foi visto nadando na Praia da Reserva, na Zona Oeste aqui do Rio de Janeiro. Nessa segunda-feira, um fotógrafo fez ali os registros desse momento. Os animais estavam se deslocando bem próximos à faixa de areia. Nas imagens capturadas pelo drone, é possível observar que o mar estava bem calmo e limpo. As águas estavam cristalinas e aí possibilitaram esse flagrante. E aí, enfim, imagem lindíssima hoje, o dia muito ensolarado também aqui no Rio de Janeiro, e o mar realmente cristalino com os golfinhos todos passando ali bem perto da faixa de areia da Praia da Reserva.
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0: título de hoje da obra de Moacir Luz, Moacir Luz com Roberta Sá. Muito bom, Ivan Brandão, Bruno Camarão. Grande jornal, grande programa, uma ótima trilha sonora. Amanhã tem mais, certo?
1: Bruno Tubarão.
0: Modéstia à parte, um excelente programa com excelente música. Amanhã também garanto que será excelente, porque simplesmente nós somos bons e os bons produzem boas coisas, certo? Modéstia à parte. Um beijo.
2: Desumilde, desumilde.
1: Valeu, gente.

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4: Olá, boa tarde para você. Pode chegar, que você já tá entre nós. Vamos juntos começar mais uma semana. Nossa missão aqui é te deixar sempre, sempre bem informado. Na primeira hora, pela rádio, conectados com o país inteirinho, com as notícias do Brasil e do mundo. E na segunda hora, pela rádio, conectados com a audiência de São Paulo. Mas nossa live tá aberta a partir de agora e vai até às 6 da tarde pelo YouTube. A gente também tá no seu televisor, na LG, Samsung, TCL. Então, onde você está, a informação chega até você pela Rádio Band News FM. Vamos juntos, Isabela Mota. Boa tarde.
5: Vamos juntas, Adriana Araújo. Nessa segunda-feira, que delícia estar com você entre nós.
4: Mais uma vez, não é estreia agora, viu, gente? Já estivemos juntas outras vezes aqui. Outras vezes já estivemos juntas aqui no Entre Nós. Vamos já começar convidando o nosso público?
5: Vamos esperando vocês no 11-999-592-100.
4: É isso. Manda pra cá a sua opinião, sua informação. Vamos construindo juntos entre nós, compartilhando todas as informações com quem nos ouve e também com quem nos assiste. Segunda-feira, 3 de agosto, e a gente agora vai girar os principais assuntos do dia.
5: O presidente do Supremo Tribunal Federal, Edson Fachin, diz que críticas à corte fortalecem a democracia e não fragilizam a instituição. Declaração foi dada hoje na retomada das sessões presenciais do STF após o recesso de julho.
4: O STF que volta a trabalhar com pautas importantes para decidir, inclusive sobre a lei da ficha limpa e também sobre o futuro do Rio de Janeiro, depois de uma situação em que o governo ficou com um governador interino. Isso ainda está para ser decidido. Daqui a pouquinho a gente vai debater esse tema direto de Brasília com Rodrigo Orengo. E vamos a outros destaques de agora. Os estados do Pará, Tocantins, Mato Grosso, Maranhão e Piauí estão em alerta hoje por causa da baixa umidade do ar. O índice pode variar entre 20% e 12%, ou seja, gente, é situação crítica de secura. Isso pode agravar problemas de saúde e também aumentar o risco de incêndios florestais. Já no centro-sul do país, sudeste e também a região sul, aí a gente vai ter uma semana de veranico. Você vai sentir calor essa semana. A gente também traz mais informações no momento das notícias aqui de São Paulo. A gente fala mais sobre isso.
5: A passarela da Garganta do Diabo, em Porto Iguaçu, no lado argentino das Cataratas do Iguaçu, será reaberta somente em dezembro. A estrutura começou a ser desmontada hoje por causa da previsão de chuvas intensas que podem levar o volume de água no trecho.
4: Termina amanhã o prazo para estudantes pré-selecionados no FIES, o Fundo de Financiamento Estudantil do segundo semestre, completarem os dados da inscrição. Ao todo, foram oferecidas mais de 75 mil vagas em instituições privadas de ensino superior de todo o país.
5: A primeira etapa das oitavas de final da Copa do Brasil termina hoje. No único jogo do dia, o Atlético Paranaense enfrenta o Vitória a partir das 21h em Curitiba.
4: Agora são 4:03. A gente vai abrir aqui o Entre Nós com mais detalhes de informações que chegam de Brasília, num ambiente pré-eleitoral aí de. Estamos há 2 meses, agora 2 meses exatamente, né? Do primeiro turno das eleições. Então, muitas notícias vão surgindo, tanto no aspecto político, nas negociações políticas, já que a gente está há 2 dias apenas do prazo final para as convenções partidárias oficializarem todos os candidatos, mas também do lado policial. À medida que as eleições vão se aproximando, denúncias que chegam, inquéritos que são abertos, e isso acontece dos dois lados da disputa, tanto nas investigações que envolvem Flávio Bolsonaro, concorrente, o pré-candidato do PL já oficializado, e também do lado do presidente Lula, candidato à reeleição. Começamos falando do caso do presidente Lula. O filho dele, conhecido como Lulinha, vai enfrentar um terceiro inquérito. Foi autorizado pelo ministro André Mendonça a investigação de um outro tema. Quem está chegando ao vivo com a gente é o Alex Guzmão. Guzmão, boa tarde, bem-vindo. É a terceira autorização, ou seja, terceiro inquérito envolvendo o Lulinha, filho do presidente Lula. Vamos explicar para os nossos ouvintes e telespectadores o que cada inquérito vai investigar. E isso gerou uma reação também por parte da defesa de Lulinha, dizendo que eles estão tentando o que eles chamam de pesca probatória, jogando o anzol para tentar encontrar alguma coisa. Traz todos os detalhes para a gente, por favor.
2: Boa tarde, Adriana. Boa tarde a todos. Exatamente. Olha, eu já trago uma notícia ao mesmo tempo, uma notícia quente e fresquinha. Por que fresquinha? Porque eu acabei de falar por telefone com o advogado do filho do presidente Lula, Fábio Luiz Lula da Silva, advogado Marco Aurélio de Carvalho. Ele tinha acabado de sair do gabinete do ministro da Justiça, Wellington César Lima e Silva. O que que o advogado do Lulinha foi conversar com o ministro da Justiça? Ele foi apresentar um protesto formal em relação, justamente, segundo ele, à postura, né, de alguns integrantes da Polícia Federal. Ele ressalta que no governo Lula, do presidente Lula, as instituições voltaram a ter reforçados autonomia e independência, mas segundo Marco Aurélio Carvalho, a gente está presenciando uma situação de abuso, estão extrapolando a atuação institucional. Ele se refere justamente ao encaminhamento de 3 pedidos de abertura de inquérito contra o Lulinha, Fábio Luiz Lula da Silva, filho do presidente Lula. Ele disse que pediu procedimentos ao ministro da Justiça em relação à Polícia Federal, no sentido de se apurar se houve vazamento, se há uma ação que está sendo extrapolada, e o ministro da Justiça, Wellington Lima e Silva, garantiu a ele, de acordo com o advogado Marco Aurélio Carvalho, que vai entrar em contato com o André Rodrigues, diretor-geral da Polícia Federal, justamente para tomar esses procedimentos, adotar esses procedimentos iniciais para uma possível apuração interna, para ser uma ação ilegal nesses pedidos de abertura.
4: Sim,
2: e Adriana, você tinha pedido aí. Diga.
4: Essa é a reação, então, que a gente já estava na expectativa de que sairia, porque, de fato, a defesa de Lulinha disse, do filho do presidente, disse que havia um abuso, mas, de qualquer forma, e aí eu acho que é o ponto exatamente que você já estava caminhando, mas só para pontuar, existem suspeitas graves em relação ao Lulinha, que é tráfico de influência, inclusive de recebimentos indevidos, justamente por abrir portas do governo para o careca do INSS em outros negócios, não ligados ao golpe do INSS. Então, suspeitas existem, é isso.
2: As suspeitas, de acordo com a Polícia Federal, existem desde o final do ano passado. Tanto é que em dezembro do ano passado, final do ano, a Polícia Federal encaminhou o primeiro pedido de abertura de inquérito contra a Lulinha, mais especificamente a respeito de suspeitas de ligação com Antônio Camilo Antunes, o careca do INSS, por meio da localização de mensagens e também de encontros do Lulinha com o careca do INSS. E esse caso envolveu especificamente tratativas para compra pelo Ministério da Saúde da cannabis medicinal, né? Um negócio que não foi concluído, mas há essa suspeita do uso de tráfico de influência, ou seja, acesso ao governo federal por meio da proximidade de Lulinha com o governo. Claro, ele é filho do presidente da República. Esse foi o primeiro inquérito. O segundo inquérito, relativo também à venda de tráfico de influência, venda de acesso ao governo, a outros empresários interessados em fechar contratos com a Dataprev. né, que é uma empresa de tecnologia do governo, e agora também a respeito de tráfico de influência, né, essa suspeita de que Lulinha venderia acessos ao governo federal. Então foi por conta dessa apresentação de 3 pedidos de inquérito, e chama a atenção de algumas pessoas o fato do primeiro pedido ter sido apresentado no final do ano passado, e o retorno, né, a decisão do ministro André Mendonça só veio na semana, no dia 30 de julho, e o segundo pedido apresentado pela PF foi no dia 24 de julho, né? E agora a gente já tem, no dia seguinte, ou melhor, no dia 31 de julho, uma semana depois.
5: A gente perdeu contato com o Alex Guzmão, deu uma travadinha já no final
2: pois
5: da informação.
2: Pois, ao contra o Linho.
4: É isso, Alex, nós perdemos aí o contato com você no finalzinho, mas eu te agradeço as informações. O Alex falava justamente da coincidência aí das datas, da proximidade das datas. 24, um pedido, depois no dia seguinte outro pedido, e agora 31 de julho o pedido do terceiro inquérito contra o Lulinha. A gente vai seguir acompanhando de perto, e assim que surgirem novas informações o Alex volta ao vivo com a gente.
5: Seguimos em Brasília. Mas com essa trilha, pra gente falar de eleição, porque termina na quarta-feira o prazo para confirmar as candidaturas das eleições de outubro. A gente vai acionar o Caian Messina, principalmente não para saber dos candidatos a presidente, mas os candidatos a vice. A indefinição que tá na chapa de Flávio Bolsonaro, também é o caso de Romeu Zema. Caian, boa tarde para você, seja bem-vindo. Alguma luz no fim do túnel para Flávio?
6: Valeu, Isabela. Um abraço para você, para Adriana, para todo mundo. Né? As negociações, elas realmente continuam, e agora com um revés na campanha de Flávio Bolsonaro em relação a um palanque importantíssimo. Estamos falando de Minas Gerais, o segundo maior colégio eleitoral do país. E lembrando que, historicamente, presidente da República nenhum conseguiu chegar ao Planalto sem vencer em Minas Gerais. O senador Cleitinho Azevedo, que é do Republicanos, havia uma possibilidade dele se lançar ao governo do estado, e agora essa possibilidade ficou totalmente descartada, segundo um próprio vídeo feito por Cleitinho ao lado do presidente do Republicanos, o deputado Marcos Pereira. O senador vive uma situação familiar complicada, o irmão dele morreu há pouco de leucemia, após uma longa batalha contra a leucemia. Esse vídeo foi feito, inclusive, com o senador Cleitinho chorando bastante, pedindo desculpas ao povo demais, dizendo que se não consegue cuidar dele mesmo, não poderia, então, participar de algo tão complicado quanto uma campanha ao governo do estado. Sem Cleitinho à frente, ele está realmente à frente em praticamente todas as pesquisas, agora o candidato do PL à presidência da República, Flávio Bolsonaro, perde um palanque importantíssimo nesse estado, que é realmente estratégico. Havia também a possibilidade, a possibilidade de que Flávio Bolsonaro conte com o vice do próprio Republicano, já que as conversas prosseguem. Amanhã o Republicanos faz uma convenção para decidir se segue, então, nesta chapa presidencial ou não. Outra possibilidade no horizonte de Flávio Bolsonaro em relação à vice-presidência vem do Podemos. A deputada Renata Abreu, que é a presidente da legenda, está sendo sondada. E nas últimas horas ganhou muita força também a possibilidade de uma chapa puro sangue, ou seja, PL com PL. Nesse caso, viria para a vice a vereadora Priscila Costa, que é evangélica, é mulher e tem uma proximidade grande também com a ex-primeira-dama Michelle Bolsonaro, enteada de Flávio. Então, minha gente, a gente está falando aqui de pelo menos 3 nomes nas últimas horas, ou seja, a situação segue completamente indefinida, mas precisa se definir até esta quarta-feira, prazo final dado pela Justiça Eleitoral para, então, o que o martelo seja batido em relação às chapas presidenciais.
4: O Caian, fica na linha com a gente, suas informações corretíssimas, sua apuração sempre precisa, menos que a Michelle Bolsonaro é enteada do Flávio.
6: Ah, desculpa!
4: Ele é enteado dela. Tá tudo certo, querido.
6: Madrasta.
4: Tá tudo
6: madrasta,
4: certo.
6: Desculpa,
4: mas fica
6: pessoal.
4: Com a gente. É, fica com a gente na linha, tá porque bom. Eu quero trazer um trechinho do Canal Livre. Na verdade, foi a última pergunta do Canal Livre que foi exibido nesse domingo. O Fernando Schiller, cientista político, que estava na bancada do Canal Livre com a gente, fez uma pergunta pro Flávio sobre a escolha de quem será o candidato ou candidata a vice. Vamos ouvir um trechinho.
7: Adoraria te dar essa resposta aqui, né, mas eu não posso fazer isso porque a gente está conversando com os partidos ainda. Eu tenho uma vantagem, tá? Eu tenho muitas opções. Então é um problema bom de se resolver. E o mais importante de tudo, Schiller, é que independente de quem vai ser a minha vice, todas as pessoas com quem eu estou conversando vão estar dentro desse projeto, caminhando junto comigo para tirar o Brasil do vermelho.
4: Bom, ô Caião, o que eu queria repercutir com você é que essa pergunta foi feita diante da Daniela Marques, que o acompanhou aqui a sabatina do Canal Livre. Ela estava ali nos bastidores acompanhando a gravação do programa e diante dela ele não declarou que a preferência é por ela. Até porque ele estaria faltando com a verdade, né? Porque a preferência dele inicialmente foi Tereza Cristina e depois o Partido Progressistas, não, o PP, não liberou, preferiu a neutralidade. Agora ele tem a Daniela Marques como opção, mas também depende do Republicanos não optar pela neutralidade, que parece que é a tendência. O que eu queria pontuar com você, Caian, é que o candidato Flávio Bolsonaro fez parecer que ele está numa situação confortável de muitas opções, quando na verdade é o oposto disso. Ele está numa situação política delicada no momento, já que os partidos que foram aliados de Bolsonaro em eleições anteriores deixaram o barco e preferiram a neutralidade. Então ele está numa situação de um tabuleiro faltando peças, em que ele vai ter que se agarrar alguma, mas não pelo excesso de opções, mas pela falta delas. Esse é um ponto. E o outro ponto é a situação de Minas, que você citou, é muito curiosa, porque o Cleitinho diz agora que ele não está preparado emocionalmente, que não está bem, então ele abre mão de ser candidato. E é muito curioso, porque era o candidato que aparecia na frente das pesquisas, 35% de intenções de voto, ou seja, um candidato com essa largada, com essa potência de largada, abrir mão. E abrir mão por quê? Porque o Republicano já tinha soltado aquela nota da semana passada dizendo que ele não seria candidato, que o partido não estava disponível para ele ser candidato. O que é muito emblemático, porque o Republicanos, com isso, deixa de oferecer a Flávio Bolsonaro um palanque muito forte em Minas. Justo em Minas, onde o presidente Lula tem dificuldades, porque também teve dificuldades de encontrar um candidato forte e acabou tirando ali da cartola um nome histórico do PT, que é o ex-prefeito de Belo Horizonte, Patrúzio Ananias, mas que está cumprindo uma tabela de oferecer para o presidente Lula um palanque, mas que também não era o palanque dos sonhos do presidente Lula. Então, assim, os partidos com quem Flávio poderia contar, de alguma forma, foram esvaziando o tabuleiro dele e agora chegamos praticamente às vésperas do prazo final, sem vice definido, né?
6: Sem dúvida, Adriana. Eu, né, sobre essa situação da vice de Flávio, eu fico com uma frase de Antônio Carlos Magalhães, ex-presidente do Congresso, ex-ministro, e que sabia um pouquinho só de política. Ele dizia o seguinte: olha, quem tem muita opção, na verdade, não tem nenhuma, porque, afinal de contas, a escolha se afunilando e aí fica complicado realmente, né, levar esse nome adiante. A situação de Daniela Marques, que foi, né, uma das preferidas, não sei, porque a situação muda a cada dia, né? Ela é mais complicada nesse momento, apesar dela ser filiada ao Republicanos, porque, segundo dirigentes da legenda, ela não tem história da área dentro do Republicanos. Então seria, no fundo, mais uma escolha pessoal de Flávio Bolsonaro do que uma escolha partidária, uma aliança propriamente dita. Nesse caso, né, poderia ganhar mais força, por exemplo, a deputada Renata, que é presidente do Podemos e que tem realmente uma história, uma força dentro do partido. Priscila Costa, que segue, poderia ser uma opção em caso de chapa puro sangue, né, PL, ela tem mais vivência partidária e tem como trunfo ser evangélica, um segmento do eleitorado que é importantíssimo, além do segmento feminino, o segmento evangélico, ele é importantíssimo nesse momento e estratégico para a campanha de Flávio Bolsonaro, né? Sobre Minas, a gente relembra, nenhum presidente da República chegou ao Planalto sem antes ter ganhado no estado. Então, é um estado realmente muito estratégico, são muitos municípios, é importantíssimo para que um candidato à presidência da República tenha realmente votos em Minas Gerais, segundo o maior colégio eleitoral do país. Essa desistência de Cleitinho foi recebida pela campanha de Flávio Bolsonaro como um balde de água fria, pessoal.
4: É isso. Obrigada pelas informações, viu, Caian? Bom trabalho aí.
6: Até mais.
4: Tchau, tchau.
5: Agora são 4 horas e 18 minutos e seguimos falando de eleição aqui na Band News FM. Uma nova pesquisa de intenção de voto para presidente da República traz uma redução da distância entre o presidente Lula e o senador Flávio Bolsonaro no primeiro turno. De acordo com o levantamento BTG Nexus, o petista que vai tentar a reeleição oscilou de 42% para 41% em relação à sondagem anterior. Já o candidato do PL ao Planalto avançou de 33% para 37%. A diferença entre os dois políticos está dentro da margem de erro de 2 pontos percentuais para mais ou para menos. Os demais candidatos seguem na casa de um dígito. Ronaldo Caiado, do PSD, com 5%, Renan Santos, do Missão, com 4%, Romeu Zema, do Novo, com 3%. Augusto Cury, do Avante, Cabo Daciolo, do Mobiliza, e Samara Martins, do Unidade Popular, aparecem com 1% das intenções de voto, cada um.
4: E vamos agora aos resultados aí dos cenários de segundo turno, segundo essa pesquisa Nexus BTG. O primeiro cenário pesquisado, Lula do PT, aparece com 46% das intenções de voto contra 45% para Flávio Bolsonaro do PL. Brancos, nulos ou nenhum candidato somam 8%. Já aqueles que não sabem ou não responderam, 2%. Em comparação com a rodada anterior, o petista oscilou de 47% para 46%, enquanto Flávio avançou de 43% para 45%.
5: No cenário de segundo turno da BTG Nexus, com o ex-governador de Minas Gerais, Romeu Zema, do Novo, o político mineiro aparece com 40%. Já o presidente Lula tem 46%. Em outra simulação de segundo turno, agora o ex-governador de Goiás, Ronaldo Caiado, do PSD, surge com 42%. Já o presidente Lula tem 46% da preferência dos entrevistados. Nesses dois casos, nenhum. Brancos e nulos somam 10%, não sabem ou não responderam, chegam a 3%. Já no cenário de segundo turno, com Renan Santos, do Missão, o fundador do MBL chegou a 37%, enquanto o presidente Lula teve 47% das intenções de voto. Nenhum, brancos ou nulos, somam 13%, não sabem ou não responderam, reúnem 3%. Essa pesquisa BTG Nexus está registrada no TSE com o número BR-02874-2026. Foram ouvidos 2.002 eleitores entre os dias 31 de julho e 2 de agosto.
4: Agora, 4 horas e 21 minutos, a gente vai para Salvador. Cerca de 1 tonelada de cocaína apreendida no Porto de Salvador. É a Verena Veloso que chega ao vivo com a gente para trazer as informações dessa operação. Teve prisões, Verena? Boa tarde para você.
8: Olá, Adriana. Boa tarde para você, a Isa e a todo mundo que nos acompanha por aqui. Justamente, sim, as equipes prenderam, sim, 9 suspeitos ao todo. A droga foi encontrada com 7 baianos e 2 paranaenses. Eles que estavam escondidos, pessoal, em um compartimento falso de um caminhão. Segundo a Secretaria da Segurança Pública da Bahia, os suspeitos que, como eu disse, foram presos, eles integram uma facção criminosa e moram aqui na capital baiana e em Lauro de Freitas, na região metropolitana. O titular da SSP, Marcelo Werner, detalhou que a cocaína tinha como destino a Europa. A gente acompanha agora a fala do titular da pasta.
9: Houve criminosos que tentavam, de forma dissimulada, ingressar com quase 1 tonelada de cocaína. Cocaína esta, que seria embarcada em um navio e enviada aos mercados europeus. Logicamente, uma grande ação de inteligência, operação desencadeada e que visava exatamente interromper o fluxo do tráfico internacional de drogas.
8: Pois é, e participaram dessa operação de ontem equipes das polícias militar e federal, além da Força Integrada de Combate ao Crime Organizado. Novas ações de inteligência são realizadas para identificar outros envolvidos nesse esquema. Vou destacar aqui que em 2025 a SSP apreendeu 20 toneladas de drogas aqui na Bahia. O balanço parcial deste ano aponta que já foram ao menos 13 toneladas de drogas retiradas de circulação aqui no estado. A gente segue acompanhando, pessoal.
4: É, e uma tonelada só de uma vez ser apreendida mostra aí o tamanho e o impacto dessa operação de hoje que levou esses suspeitos para a cadeia. Obrigada, viu, Verena, pelas informações. E a gente segue falando, gente, de criminosos e de um caso absurdo que aconteceu no estado de Alagoas. A Polícia Civil do estado investiga a morte de um adolescente de 15 anos a tiros quando ele jogava uma partida de futebol na região sul da capital Maceió. Micael Leandro, que chegou a atuar na base do São Paulo, foi alvo de disparos no último sábado. Ele chegou a ser levado a um hospital, mas não resistiu. A suspeita é que ele foi morto por engano por traficantes de drogas. Em nota, o São Paulo Futebol Clube lamentou a morte do jovem, diz que recebia a notícia com imensa tristeza e agora as investigações policiais seguem em Maceió, mas o alvo dos criminosos que estavam procurando esse alvo para um acerto de contas seria outra pessoa e eles confundiram a identidade e acabaram matando esse adolescente. Um caso absurdo.
5: Bárbaro, né? Agora são 4 horas e 24 minutos no horário de Brasília. Vamos falar de economia. Boletim Focus, divulgado pelo Banco Central hoje, traz uma nova redução nas expectativas do mercado para a inflação e para a taxa Selic em 2026. A projeção do IPCA para 2026 caiu de 5,12% há uma semana para 5,03%, mantendo a trajetória de redução pela quinta semana consecutiva. Para 2027, a estimativa ficou em 4,22%, estável há uma semana. Enquanto para 2028, a previsão permaneceu em 3,8%, sem alteração na última leitura. Ante a 1,60% na semana anterior, marcando a segunda semana consecutiva de redução. Em relação à Selic, o mercado reduziu a projeção para 2026 de 14% para 13,75% ao ano. Lembrando que essa é uma semana decisiva para a taxa de juros aqui no Brasil. A gente tem reunião do Copom e na quarta-feira sai a decisão.
4: É, a expectativa para essa reunião do Copom é de um novo corte de 0,25 ponto percentual. Um cortezinho, né? Perto do que está a taxa de juros, é muito pouco, porque a taxa está alta demais, impactando aí a vida de muitas e muitas famílias endividadas, mas de qualquer forma, essa previsão do mercado de que vai chegar ao final do ano em 14, significa que teria que haver uma outra rodada, de uma outra reunião com outro corte na taxa de juros para essa previsão, expectativa aí do mercado se confirmar. E o que pode ajudar ou pode atrapalhar? Porque na montanha russa das notícias internacionais, tem dia que parece que vai ajudar e tem dia que parece que vai atrapalhar a inflação aqui no Brasil. Hoje é daqueles dias que a notícia é boa. O preço do barril do petróleo, do tipo Brent, é vendido agora a US$ 83 para entrega em outubro. Uma queda de quase 5%. E essa queda acontece depois de novos ataques ao Irã serem cancelados pelos Estados Unidos. O presidente Donald Trump suspendeu a ofensiva militar enquanto ainda negocia com os iranianos para reabrir o Estreito de Hormuz, a principal rota marítima dos navios que transportam petróleo. 20% do petróleo do mundo, do gás, passam pelo Estreito de Hormuz. Hoje o americano disse que as conversas foram retomadas, mas que essa será a última chance de Teerã conseguir um acordo. Trump declarou que o Irã tem uma liderança dúbia e que eles pedem uma reunião, mas depois, em público, dizem que não estão em nenhuma negociação. O presidente americano Donald Trump chegou a se irritar quando soube que o governo iraniano estava negando as negociações. Então, se irritou, reclamou com jornalistas durante uma coletiva, mas o fato é que, nesse momento, a fotografia, o retrato é positivo com o petróleo em queda, mas nada impede que daqui a algumas horas ou amanhã a gente noticie exatamente o contrário, porque a situação ainda é bastante instável na questão do Oriente Médio.
5: Infelizmente, eu vou ter que ser a porta-voz de más notícias, né? Porque a gente tem novos dados negativos envolvendo os Correios. Eu não. Pedro Teixeira vai ser o porta-voz dessa notícia, fala com a gente direto de Brasília. Boa tarde, Pedro. Seja bem-vindo.
10: Oi, Isa, Adriana, muito bom dia pra você. Bom dia não, já estamos...
4: Tá trabalhando desde cedo, né?
5: Perdeu até as horas.
10: Tô desde cedo aqui. Desde cedo aqui na Band News. Muito boa tarde pra vocês, pra todo mundo que nos acompanha. Pois é, a gente já vem falando dessa crise dos Correios há um tempo, só no primeiro trimestre de 2026, o prejuízo dos Correios foi de 3 bilhões de reais. Acontece que essa crise agora tá afetando o plano de saúde dos Correios, que teve um prejuízo de 844 milhões de reais em 2025, o plano que foi criado em 2013 durante o governo da ex-presidente Dilma Rousseff e atende servidores dos Correios, os seus familiares, então as esposas, os filhos, os maridos, pais e avós. Só que acontece que quando a crise se instalou lá nos Correios, o plano de saúde foi muito afetado. Esse prejuízo, ele acontece por falta de repasse dos Correios. Eles têm uma modalidade que é dividida com coparticipação 70-30, 70% do plano é pago pelos Correios, 30% do plano é pago pelos servidores em coparticipação. Isso, com a falta de repasses, fez com que o Postal Saúde, que é o plano de saúde dos servidores dos Correios, tivesse esse prejuízo de 844 milhões de reais. Ao todo, a Postal Saúde deixou de contabilizar mais de 865 milhões em receitas após concluir o processo ali de recebimento desses valores dos Correios. O prejuízo em 2025 é um pouco menor, mas ele deixou de receber, de contabilizar 865 milhões de reais. E só para entender o tamanho deste problema, nas demonstrações financeiras, a administração da operadora afirma que a despesa de provisão para perdas saltou de 350 milhões em 2024 para 857 milhões em 2025, muito por conta da falta destes repasses. E aí, por conta disso, é claro que quem está sendo atingido são os servidores dos Correios, que já estão enfrentando uma série de dificuldades com falta de recursos, problemas nos pagamentos, e agora eles também estão enfrentando essas dificuldades, com vários hospitais sendo deixando de receber os funcionários dos Correios, muitos médicos também deixando de atender essas pessoas, pessoas com os tratamentos sendo interrompidos por conta desta falta de pagamento, por conta deste problema na Postal Saúde. Só em 2026 aumentou em 44% o número de reclamações de clientes da Postal Saúde, portanto de servidores ou dos seus familiares dos Correios, lá na ANS, a agência nacional que cuida justamente da boa execução dos planos de saúde. E aí a gente chega num problema máximo, né, Adriana, Isabela e todos que nos acompanham aqui na Band News FM. Essa conta dos Correios, inevitavelmente, em algum momento terá que ser paga por quem? Por nós, contribuintes, com o Tesouro Nacional, sim, custeando todos esses prejuízos, não só na operação dos Correios, mas também no plano de saúde dos servidores dos Correios. Volto com vocês.
4: É isso, é uma conta que vai chegar e que tem que ser solucionada, um problema que tem que ser solucionado. Obrigada, viu, Pedro, pelas suas informações. Bom dia para você também.
10: Até tchau, mais, gente. Tchau, bom trabalho. Tchau.
4: Bom trabalho. Gente, esse foi um dos assuntos também da entrevista com o candidato à presidência da República, Flávio Bolsonaro, no Canal Livre. A crise dos Correios, o rombo e os caminhos, as opções, se a privatização é um caminho ou não, que é o caminho que ele defende, mas diz que agora ficou mais complicado com esse rombo aí da operação, né, dos Correios só aumentando. Havia a expectativa de, no governo Bolsonaro, os Correios terem sido privatizados, mas acabou também não sendo feito. Então, esse também foi um dos temas debatidos no Canal Livre. Eu aproveito para deixar o convite para todos vocês. A reprise do Canal Livre é hoje às 11 da noite na Band News TV e também aqui na Rádio Band News FM. Depois da exibição do Jornal da Noite, você acompanha novamente o Canal Livre. Está disponível na íntegra, na em todas as plataformas da Band, no YouTube, você consegue acompanhar na íntegra. O importante desse programa, e que eu queria trazer para vocês, é que a gente conseguiu abordar, eu e todos os colegas que estávamos na bancada, Rodolfo Schneider, Fernando Mitre, Fernando Schiller e o Eduardo Oineg, nós conseguimos abordar os diversos assuntos, falamos das crises de uma forma geral, das denúncias contra Flávio Bolsonaro e também dos programas, das ideias. Então teve espaço para a gente cobrar, escutar as opiniões e as ideias dele para o Brasil. O programa está realmente bastante completo, profundo, então convido a todos vocês a assistirem. E sempre que a gente entrevista um candidato que está aí entre os primeiros, né, com chance real de vitória numa corrida à presidência da República, sempre gera repercussão, sempre tem muitos cortes, e eu sempre digo a quem me pergunta e quer saber os detalhes aí da entrevista, os bastidores, eu sempre digo: a tarefa, a missão de um jornalista é perguntar, contestar quando a informação que é dada é incorreta e perguntar e cobrar um esclarecimento sobre os assuntos que interessam à opinião pública. A entrevista é feita para o eleitor. E esse é o compromisso número um da Band, que é trazer informações claras, precisas, para que o eleitor, no momento de decidir seu voto, tenha essa clareza e essa confiança de que está fazendo a escolha que lhe parece a melhor escolha. Então, papel de jornalista é perguntar sempre. Papel de assessor de imprensa é outra coisa. Então, entrevista fácil é com assessor de imprensa, não é com jornalista. Então tá lá uma entrevista contundente, direto ao ponto, muito profunda, como eu disse, abordando diversos assuntos, todos convidados para acompanhar nas redes, na internet ou na reprise de logo mais.
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0: Nosso Eduardo Barão, que entrou em férias nessa segunda-feira, tá curtindo um descanso, então você não ouvirá o Eduardo Barão nesse horário, mas irá ouvir as notícias internacionais aqui na Band News FM. O empresário Elon Musk, que comanda as empresas como a Tesla, a SpaceX, continua, gente, pessoa mais rica do mundo. Segundo a revista Forbes, o patrimônio dele é estimado em 690 bilhões de dólares. Em julho, mês passado, Elon Musk perdeu 363 bilhões de dólares, mas ainda assim, ele continua como o mais rico do mundo. A queda na fortuna do empresário foi impulsionada pelo desempenho negativo das duas principais empresas dele, a Tesla e a SpaceX. Completam o top 3 dos mais ricos da Forbes, o Larry Page, que é o dono do Google, com patrimônio de 292 bilhões de dólares, e Jeff Bezos, dono da Amazon, com fortuna de 278 bilhões de dólares. Haja dinheiro, Adriana Araújo.
1: Quer dizer, tô aqui fazendo as contas. Não tem calculadora que permita essa matemática aí. O cara saiu de 1 trilhão de dólares, né? Porque somando o que ele perdeu e o que ele tem agora, ele já tinha passado. Inclusive, isso foi manchete, notícia que repercutiu no mundo inteiro. O Elon Musk passa de 1 trilhão de dólares. Aí ele despenca para 690 bilhões. Seria assim, ficar pobrinho, né?
0: Tadinho.
1: Se a pessoa despencasse de 30 para 10, né? De 30 para 10, né? De 30 para 20, seria. Agora, de 700 bilhões, né? Você ainda mantém 700 bilhões. Acho que ele não precisa perder sono essa noite, não.
0: Acho que ele não deve estar contando com o 13º, não.
1: De qualquer forma, é considerável. O problema é que aí depois muda a ação, sobe, aí já fecha o mês no tri de novo. Aí, beleza, hein? Então.
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3: 4:41, muito boa tarde, segunda-feira, dia 3 de agosto de 2026. Eu sou Luiz Valci, te acompanho nesse noticiário local com muita informação, os principais destaques de hoje, para você ficar muito bem informado aqui na Band News FM em 90.3. Vamos então acionar a nossa repórter aérea Deise de Assis, que tá de olho na movimentação pela cidade. Muito boa tarde, Deise.
4: Oi, Valci. Movimentação na Talenta pela ponte Rio-Niterói. A gente lembra ter bastante mais cedo na altura do vão central. Para você, motorista que segue em direção ao Rio, nesse momento, tempo estimado de travessia de 25 minutos. No sentido Niterói também tem lentidão, 19 minutos. É o tempo de travessia. 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Daqui a pouco eu volto.
3: Obrigado, Deise, pelas suas informações.
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3: 4:43, voltamos com mais do trânsito. Deise de Assis.
4: Oi, Valci, tô de volta, atualizando agora a movimentação pela zona sudoeste da cidade. Teve acidente na Avenida das Américas, próximo à estação do BRT Santa Mônica Jardins, para você que segue em direção ao recreio. Nesse momento, trânsito tá lento pela pista central, melhores condições para você que vai optando pela pista lateral da via, ou ainda para você que vai optando nesse momento pela Avenida Lúcio Costa, em direção ao recreio, mas também movimentação intensa na altura do posto 3. 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Daqui a pouco eu tô de volta.
3: Obrigado, Deise. Ela tá de volta ao longo da nossa programação com mais informações do trânsito para você escolher o melhor caminho agora, 4:44.

4:44, após os fortes ventos que atingiram diferentes partes aqui do Rio de Janeiro na última semana, moradores da Costa Verde e da Baixada Fluminense seguem relatando falta de energia. Os municípios mais afetados são Paraty, Itaguaí, Nova Iguaçu, Duque de Caxias e São João de Meriti. Em nota, a Light e a Enel, concessionárias responsáveis pelo fornecimento de luz aqui no estado, afirmaram que o serviço foi restabelecido para todos que tiveram problemas após o vendaval. Segundo as companhias, os endereços que ainda permanecem sem acesso à energia são casos pontuais. Questionada sobre ruas específicas da cidade da Baixada, a Light disse que equipes foram acionadas para atuar nos locais.

0: Seria no sistema de drenagem no aterro do Flamengo, no trecho da Marina da Glória, devem terminar antes do verão. A intervenção ocorre após diversos episódios de alagamento na pista nesse ano. O serviço começou nesta segunda-feira e prevê a manutenção da galeria existente, além da recuperação de parte da rede de drenagem, ampliando aí a eficácia do escoamento das águas pluviais na região. As obras são da prefeitura e foram orçadas em R$1.900.000. Quatro horas e 46 minutos.
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1: São 4:47. A gente já faz a conexão com Rodrigo Orengo, direto de Brasília. STF retomando trabalhos com pauta cheia. Já citei aqui, Orengo, no comecinho, para anunciar a nossa conversa de hoje, que tem a situação do Rio de Janeiro com o governo interino, que tem lei da ficha limpa e também nesse cenário aí há 60 dias do primeiro turno da eleição presidencial, os inquéritos que estão lá, que vão gerar ainda muita repercussão nesse segundo semestre. Bem-vindo.
2: E muito impacto, né, Adriana? E imediato, inclusive nas eleições, né? É o caso, por exemplo, da lei da ficha limpa, que foi aprovada pelo Congresso Nacional, sancionada pelo presidente, e houve questionamento no Supremo Tribunal Federal. E o Supremo precisa decidir sobre o assunto. Tem dois votos favoráveis ao questionamento da nova lei da ficha limpa, da alteração feita pelo Congresso, e isso impacta diretamente candidaturas. Mas para isso, o Supremo precisa decidir. Então, o Congresso Nacional acabou ampliando, flexibilizando o entendimento sobre a lei, estabelecendo, inclusive, um prazo limite de 12 anos para inelegibilidade, mesmo que somando penas, e isso agora está sendo questionado no Supremo Tribunal Federal. Algumas candidaturas, inclusive, aguardam essa decisão, né? O caso do ex-presidente da Câmara, Eduardo Cunha, o ex-governador do Distrito Federal, José Roberto Arruda, então, aguarda essa decisão no Supremo Tribunal Federal. Por enquanto, as convenções estão confirmando as candidaturas que seguem até a decisão do Supremo. Agora, a gente sabe também que tem outras decisões com impacto direto nas eleições. É o caso do Rio de Janeiro. O Supremo ainda não decidiu sobre aquela eleição indireta lá na Assembleia. Já uma avaliação aqui em Brasília de que falta tão pouco para a eleição que vale a pena realmente, né, decidir sobre esse tema agora, mas de novo, tá lá aguardando uma decisão da Suprema Corte, né? E a lista é longa. Com o Supremo, volta também o Tribunal Superior Eleitoral, que vai ter que avaliar, por exemplo, questões ligadas à inteligência artificial, às IAs, e os questionamentos, inclusive aquele feito lá na convenção de Flávio Bolsonaro, que oficializou o nome dele à presidência da República e usou o avatar do pai, Jair Bolsonaro. Houve um questionamento feito pelo Partido dos Trabalhadores e os ministros precisam decidir sobre isso. Esse caso está lá na relatoria do ministro Cássio Nunes Marques, presidente do TSE, mas ainda hoje o TSE vai divulgar uma cartilha lá de orientações sobre o uso da inteligência artificial. O que está claro que, por exemplo, deepfake, aquela chamada deepfake, não pode, mas mesmo assim os ministros precisam explicar para as campanhas o que pode e o que não pode. Agora a gente está falando, Adriana, só de questões ligadas às eleições. Fora a eleição, tem uma lista longuíssima de julgamentos que aguardam também análise dos ministros do Supremo. Citando apenas um aqui, que é sobre a chamada uberização, possibilidade de vínculo de motoristas por aplicativo, que também com grande impacto social. Então está lá numa lista extensa do Supremo Tribunal Federal, que voltou hoje com um discurso, inclusive, do ministro Edson Fachin, presidente da Suprema Corte, considerando naturais críticas que o Supremo recebe, mas dizendo que o Supremo atua, inclusive, nesse tipo de diversidade, acolhendo críticas e continuando com o trabalho aqui da Justiça, né? Então, volta do Supremo, o Congresso vai esperar mais um pouco, deveriam voltar agora, deputados e senadores, mas ganharam mais uma folga. Eles só vão trabalhar realmente lá no dia 10, quando vai ter o chamado esforço concentrado aqui na Câmara e no Senado.
1: O Orengo, sobre a deepfake, o uso de inteligência artificial nas campanhas, vai ter que fazer cartilha, gente. Vai ter que desenhar quase para todo mundo entender exatamente o que é, o que pode, o que não pode. Porque há um entendimento, eu vou citar novamente o Canal Livre do último domingo, entrevistando, né, o candidato Flávio Bolsonaro sobre isso, ele disse: não, mas não foi deepfake usar o Bolsonaro de IA, porque foi dito logo de abertura que era inteligência artificial. Mas não é isso que a lei diz, né? A lei diz que criar de um personagem real, vivo ou morto, um personagem fictício e usar isso via inteligência artificial é deepfake. Mesmo que você escreva, olha, isso é IA. Mas há um entendimento de que, como eles alertaram que era IA, poderia ser usado. Então, assim, pode ter entendimentos diferentes em cada campanha. E aí vai ser preciso, por isso eu digo, vai ser preciso fazer uma cartilha. Se for necessário, desenhar para que todas as campanhas sigam a mesma cartilha, a mesma lei. É uma eleição só, gente, é um país só.
2: E sabe que tem um problema aí, Adriana, que é o seguinte: é um limbo. É um limbo porque houve uma omissão do legislador. Esse é um caso novo, né? Precisava ter uma legislação, uma deliberação do Congresso. Não há, então coube a Justiça. Os ministros do TSE deliberar sobre esse assunto. Então, com essa cartilha, esperam que possam aí diminuir ou dirimir essas dúvidas que estão surgindo.
1: É isso. Obrigada demais, viu? Bom trabalho aí.
2: Valeu, um abraço.
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2: 4 horas e 55 minutos, informações do trânsito com ela, Maria Rita Nader, boa tarde.
3: Boa tarde, Valsiri, também para os nossos ouvintes, falando agora como é que está a situação do trânsito. Muitos ouvintes perguntando sobre a ponte Rio-Niterói, que nesse momento o trânsito também muito difícil no sentido Niterói. Nesse momento, travessia em 35 minutos, porque teve um acidente ali na descida do vão central. Então, nesse momento, uma faixa está interditada, causando todo esse congestionamento. No sentido Rio, o trânsito um pouquinho melhor, mas também congestionado, com travessia de 25 minutos. E também, quem está passando pela BR-101 vai pegar reflexos desse acidente. Acidente no sentido Niterói ali, o trânsito tá complicado na altura desde Gradim até mais ou menos a chegada à ponte Rio-Niterói no sentido Rio, então trânsito muito intenso também na BR-101. Falando sobre a Avenida Brasil, também trânsito intenso no sentido Baixada Fluminense, desde a região ali, zona portuária do Rio de Janeiro, na Avenida Rio de Janeiro, até os acessos à Avenida Brasil no sentido Niterói, então trânsito congestionado nesse momento na região. Sobre a linha amarela, também trânsito já caótico, principalmente no sentido Barra, ali desde a saída da Ilha do Fundão, passando pela Maré, até a chegada ao Bom Sucesso. Depois o trânsito já volta a fluir normalmente, Valcir.
2: Obrigado, Maria Rita, pelas suas informações. 999-02-6970.
3: Mandem mensagem contando como é que tá o trânsito por aí, onde você tá passando, que eu tô aqui olhando as mensagens.
2: É isso aí, ela tá de olho em todas as mensagens que você envia pro nosso WhatsApp, o seu canal direto com a redação da Band News FM. Só para reforçar, 999-02-6970.

4:57, 90% dos entrevistados pelo Instituto Febrab Prefab Future, no levantamento de agosto, divulgado nesta segunda-feira, não sabem em quem votar para senador ou estão indecisos na pesquisa espontânea. A candidata Benedita da Silva é a mais lembrada, com 1,5% das respostas, seguida por Márcio Canella, com 1,3%. Márcio Canella, inclusive, Carlos Portinho e Pedro Paulo foram citados por menos de 1% dos entrevistados, outros são 2,4%, branco ou nulo 3,6%. Já no cenário estimulado, em que os nomes dos candidatos são citados pelos entrevistadores, Benedita da Silva lidera com 16,1% nas menções somadas aos dois votos. Marcelo Crivella tem 10,6% e Márcio Canella 9,4%. Vaguinho aparece com 7,3%, seguido por Pedro Paulo com 6,9%.

0: 4:58. E dois homens são presos e duas motocicletas foram apreendidas durante patrulhamento da Polícia Militar na Avenida Pastor Martin Luther King Jr., no trecho de Irajá, na zona norte aqui do Rio de Janeiro. Essa ação aconteceu na noite de ontem. Agentes receberam informações de que motociclistas estavam praticando roubos na região. As equipes avistaram um grupo de 50 motos passando e realizaram aí a abordagem. Uma vítima que passava pela região reconheceu os dois suspeitos que tentaram fugir, mas caíram do veículo e foram presos em flagrante. Os detidos foram encaminhados sob custódia para a UPA de Irajá para atendimento médico. 4:59.
1: A gente tem que ir embora, mas eu vou terminar com uma mensagenzinha de um ouvinte. Às vezes, quem tá acompanhando pela live ou pela TV, às vezes vê que enquanto tem uma notícia no ar, a gente tá lendo aqui o WhatsApp, aí dá uma risada e ninguém entende porque que a gente tá rindo naquela hora. É porque a gente fica de olho em tudo que os ouvintes mandam. E aí tem horas que vem cada uma. Então, pra gente terminar bem-humorado, nosso ouvinte final 7273, sobre o Elon Musk ter perdido 300
2: bi de dólares.
1: 300 bi, gente. Mi é pra gente pobre. 300 bi de dólares. Aí nosso ouvinte escreveu assim: bem que eu desconfiei que alguma coisa estava errada com o Elon Musk, tive a impressão de vê-lo hoje de manhã no Brás.
2: Olha só, será? Beijo, gente.
1: Beijo pra vocês. Seguimos pra segunda hora do Entre Nós.
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1: Agora 5:02. Boa tarde para os ouvintes sintonizados em 90.3. Está no ar o Jornal Band News Rio, segunda edição, começando mais uma semana aqui no Rio de Janeiro e começando também o mês de agosto. Já estamos aí passando então da metade do ano, indo com tudo para esse segundo semestre. E semana também de debate aqui no Grupo Bandeirantes de Comunicação. No domingo a gente tem o primeiro debate para os candidatos a governo do estado. Márcio Melli, tá ansioso? Boa tarde para você.
2: Ansioso, boa tarde, Fernanda. Semana de debate, a Band com sua tradição, sempre o primeiro, né? Então vocês vão ver pela primeira vez os candidatos aí se enfrentando em confrontos diretos. Vamos ter perguntas também dos nossos repórteres durante o debate. Adriana Araújo, né, vai ser a apresentadora, quem vai estar mediando toda essa, vamos tratar como troca de ideias, nem sempre é desse jeito, mas é o que a gente realmente aguarda e espera que os candidatos falem um pouquinho do que farão e que não venham para cá só fazer promessas e nem se enfrentem, né, numa coisa do nível tão baixo. Venham com ideias, venham com propostas, que é isso que o Rio de Janeiro está precisando, é isso que o carioca, o fluminense espera, e é por isso que ele vai no domingo, no dia 4 de outubro, às urnas para dar o seu voto e sim apostar suas fichas em algum candidato. Então essa corrida começa no domingo aqui na Band, aqui na nossa Band News FM também, que vai transmitir tudo desde as 6:30, o debate 8:00 da noite, mas 6:30 já abre o sinal e a gente começa a tratar de Rio de Janeiro já no esquenta de 1:30. Vocês vão gostar, acompanhem.
1: E vamos começar a semana também atualizando a situação do trânsito?
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1: Maria Rita Nader, como sempre, acompanhando as mensagens dos nossos ouvintes e trazendo a melhor opção para você, motorista. Boa tarde, Maria.
3: Isso mesmo, Fê. Boa tarde para você, pro Melli e também para os nossos ouvintes. Atualizando agora sobre a situação do trânsito, começando pela Avenida Brasil, que temos informações de vários veículos enguiçados, começando ali no Caju. Então, uma faixa da via central está ocupada próxima à refinaria de Manguinhos, devido a um veículo enguiçado que seguia na direção abaixada. Então, trânsito lento ali a partir do acesso pela Avenida Rio de Janeiro. Também temos congestionamentos ali na região de Parada de Lucas. Uma faixa da pista central está ocupada perto da estação de Parada de Lucas, devido a um veículo que também está enguiçado, que seguia na direção da Zona Oeste, ali na Baixada Fluminense. Então, trânsito lento no trecho também. E temos outro veículo também enguiçado na região da Maré. Então, uma faixa da pista lateral também está ocupada na altura da Fiocruz, no sentido Baixada, devido a esse veículo enguiçado. Então, trânsito com retenções desde a altura do Caju. Então, trânsito muito complicado já no sentido Baixada pela Avenida Brasil. Sobre a linha vermelha, trânsito hoje um pouco melhor, com alguns pontos de retenção, principalmente ali na Ilha do Fundão, no sentido Baixada. Quem segue para o centro da cidade, trânsito bom nesse momento. Agora, sobre a linha amarela também, trânsito um pouco complicado, principalmente no sentido Barra da Tijuca, ali na saída da Ilha do Fundão até a chegada a Bom Sucesso. Depois o trânsito já volta a melhorar e fica tranquilo para o motorista. Na ponte de Niterói, hoje trânsito muito difícil, temos ouvintes aqui mandando várias mensagens e realmente tem um acidente ali no sentido Niterói, nesse momento, que está na descida do vão central. Então uma faixa está interditada, causando toda essa lentidão ali no trânsito. Então travessia nesse momento em 35 minutos para quem está indo no sentido do Niterói. Quem segue para o Rio, travessia chegando a 25 minutos e também com muitos reflexos ali na BR-101 no sentido Rio de Janeiro. Trânsito bastante lento desde a altura de Gradim até a chegada à ponte de Niterói, porque teve um acidente ali na BR-101. Então, trânsito muito complicado ao longo de toda essa extensão até a chegada à ponte de Niterói no sentido Rio. Então, trânsito complicado nos dois sentidos nesse momento. Então, qualquer informação sobre o trânsito, por onde você está passando agora, como é que está a situação por aí, manda aqui no nosso WhatsApp 999-026970, que eu estou olhando todas as mensagens e também os áudios de vocês.
1: E uma influencer é presa por roubo. Giovana Guitarrari.
3: Nicole Evangelista do Carmo, conhecida como Nick Frazão, é presa por agredir e roubar um homem em São Cristóvão, na zona norte do Rio. A influenciadora foi presa em uma residência de luxo no bairro de Paciência, na zona oeste, nesta segunda-feira. A investigação teve início após a vítima relatar que foi agredida e teve o cordão de ouro avaliado em R$14 mil roubado após desistir da contratação de um programa sexual com Nicole na região da Rua Ceará. No imóvel, agentes apreenderam um veículo utilizado na ação criminosa. Dentro do carro foi encontrado um bastão de beisebol temático da Barbie, um bastão retrátil, um spray de pimenta e uma faca. Segundo as investigações, Nicole também foi apontada como autora de crimes praticados na região da Quinta da Boa Vista.
2: Ferro Velho foi interditado na zona norte do Rio, Maria Clara Vinhais.
4: Durante a fiscalização, agentes da subprefeitura da zona norte e da Secretaria de Ordem Pública apreenderam 3 facões e 10 armas brancas. O estabelecimento funcionava sem alvará. Segundo a prefeitura, a ação faz parte do combate à receptação de materiais furtados. Como as reportagens da Band News FM vêm mostrando, os furtos de cabos têm deixado sinais de trânsito apagados em diferentes pontos da cidade, afetando a mobilidade e colocando motoristas e pedestres em risco. Só no primeiro semestre deste ano, os furtos de cabos e equipamentos da Sete Rio causaram um prejuízo de quase 3 milhões, 26% maior do que o mesmo período do ano passado. A Zona Norte concentra a maior parte das ocorrências, principalmente nas regiões da Grande Tijuca e do Grande Meia, onde cruzamentos importantes frequentemente ficam com os semáforos apagados.
1: Familiares e amigos lamentam a morte de um homem que foi atingido por uma linha chilena, Luiz Valcir.
5: É isso, Fernanda. Esse motociclista de 28 anos, ele foi atingido na BR-493, na altura de Saracuruna, na Baixada Fluminense, neste domingo. Segundo relatos de testemunhas nas redes sociais, Rony Alves Porto, que trabalhava em uma plataforma de transporte, né, transporte por aplicativo, ele passava de moto ali pela rodovia quando foi atingido no pescoço. Crianças soltavam pipas, né, no local e interromperam a brincadeira assim que perceberam o acidente. Uma das testemunhas afirmou também pelas redes sociais que chegou a chorar a encontrar o motociclista já sem vida. Para ela, o caso provoca um sentimento de revolta e também impotência. Familiares e amigos de Rony Alves Porto também prestaram homenagens, né, ao motociclista pelas redes sociais. Eles o descreveram como um excelente ser humano e também uma pessoa de bem. Em nota, a Polícia Militar afirmou que não foi acionada, assim como o Corpo de Bombeiros. A Polícia Civil ainda não respondeu aos questionamentos da nossa reportagem para saber se a corporação investiga ou não esse caso.
2: Agora, Luiz Valcir, você pilota moto, né? Você está acostumado a estar nas ruas aí, passar por vias, às vezes, de alta velocidade, né? Como a gente tem aqui no Rio de Janeiro, ou seja, às vezes uma linha amarela, uma linha vermelha, uma Avenida Brasil. E moto é feio, né? Acaba sendo feio você ter aquela anteninha na frente dela, que é uma antena que você acaba cortando a linha quando bate nela, né? Ela tem ali uma navalha na ponta para você dividir e tirar. Não é uma garantia, não é 100% de certeza que vai salvar a vida, mas extremamente necessário. Você que tá nas ruas sabe que é assim. E outra, só lembrando, tá, todo mundo que solta pipa, é crime, tá, gente? Você não pode soltar pipa com nada na linha, né? A tal da linha chilena aí, quando no meu tempo se fazia com caco de vidro, cola, né? Pra você poder cortar a linha do outro e acabar pegando a pipa. Isso também é proibido.
5: Pois é, Meli, eu como motociclista faço aqui não um relato, porque algo do tipo nunca, felizmente, aconteceu comigo. Já sofri alguns acidentes, mas é muito importante você, motociclista que acompanha a programação da Band News FM, utilizar todos os equipamentos de segurança: joelheira, cotoveleira, capacete e principalmente uma antena dessa que serve aí para cortar qualquer tipo de linha. Inclusive, é obrigatório você utilizar esse equipamento aí na sua motocicleta. Vamos tomar cuidado, ter mais aí precaução para que você não se acidente e também não cause acidente envolvendo outras pessoas.
1: E também é sempre importante, a gente sabe que às vezes as pessoas também não têm condições de comprar aquela antena, né, que ajuda a prevenir para os motociclistas a questão da linha chilena. E muitas vezes a própria Lanza, né, que é responsável ali pela linha amarela, tem feito a distribuição desse tipo de equipamento. Então várias vezes dá para encontrar. Então é uma coisa legal também para quem está precisando sempre ficar atento a essas medidas, porque acaba sendo um equipamento mais que essencial, ainda mais aqui no Rio de Janeiro, que a gente tem visto cada vez mais linha chilena atrapalhar o trânsito.
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1: Maria Rita Nader, mais informação de trânsito.
3: Com atualizações agora dos nossos ouvintes, Fê, quem tá passando agora pela Pastor Martin Luther King, tem alguns acidentes no sentido Pavuna, um ali em frente ao Nova América, um acidente com moto que o nosso ouvinte, o José Augusto, acabou de informar pra gente, e outro também ali na altura do Engenho da Rainha, também causando congestionamento no sentido Pavuna nesse momento. Agora atualizando a zona sul do Rio de Janeiro, lá na Lagoa Rodrigo de Freitas, como sempre, trânsito já muito difícil pro motorista ali na Borges de Medeiros e na Epitácio Pessoa, na chegada ao túnel Rebouças, no sentido centro da cidade. Quem segue pelo túnel também vai enfrentar um pouco de problema, principalmente na altura da primeira galeria e mais à frente também ao longo do elevado Engenheiro Frei Sinete. Agora também ali na rua Mário Ribeiro, trânsito já também um pouco difícil nos dois sentidos, tanto para quem segue para a Lagoa, tanto no sentido São Conrado, trânsito já intenso na região. Agora sobre a Barra da Tijuca, lá na zona sudoeste do Rio de Janeiro, temos informações do centro de operações de um acidente na Avenida das Américas. Então, uma faixa da pista central está ocupada na altura do Barra Square devido a um acidente envolvendo um carro e uma moto no sentido Recreio. Então, trânsito já com retenções no trecho devido a esse acidente. Agora, na Ayrton Senna também, temos um pouco de congestionamento no sentido Linha Amarela, principalmente ali na altura do Casa Shopping, também mais à frente na altura do Via Parque Shopping, trânsito já lento na região. Quem segue no sentido Orla, trânsito bom, sem muitas complicações para o motorista. Então, qualquer informação sobre o trânsito que você queira informar aqui pra gente, manda no nosso WhatsApp 999-02-6970.
1: Agora é 5 horas e 14 minutos e esse fim de semana voltou a ser marcado por drones foram usados para fazer ataques com granadas aqui no Rio de Janeiro. Os criminosos voltaram a utilizar essa prática que, infelizmente, tem sido cada vez mais comum. Daniel Henrique vai trazer pra gente detalhes, porque foi mais de um caso registrado nesse fim de semana, né, Dani? Boa tarde para você.
5: É isso, Fernanda, Meli, Maria, também para os nossos ouvintes. Foram dois casos que aconteceram no mesmo dia, no último sábado, durante esse fim de semana. O primeiro deles aconteceu na comunidade do Dourados, que fica em Cordovil, na zona norte do Rio de Janeiro. Duas pessoas ficaram feridas com a explosão dessa granada que estava acoplada a um drone nessa comunidade. Segundo a Polícia Militar, essas vítimas eram dois homens adultos que estavam realizando a montagem de brinquedos para uma festa infantil na rua João Henrique. Eles tiveram ferimentos leves, não quiseram ir ao hospital. E aí, de acordo com o relato de moradores dessa região, muitas crianças estavam no local no momento da explosão. Eles ainda afirmam que pelo menos duas foram atingidas de raspão e que esse artefato explosivo também estava coberto de pregos. Vamos ouvir o relato desses moradores.
6: A gente veio para fazer uma brincadeira, para ligar as crianças, né? Mas a gente teve que desmontar correndo, porque infelizmente jogaram uma granada aqui, caiu aqui a granada, com prego, um monte de coisa. Atingiu duas crianças que estavam passando, graças a Deus foi de raspão.
7: Cheio de criança no brinquedo, ele estacou a granada aqui, ó. Atingiu vários pessoal aqui, ó. Vários moradores atingiu.
5: E nesse mesmo dia, um morador do Morro da Caixa d'Água, que fica na Penha Circular também, na Zona Norte, teve diversos pertences da casa dele destruídos depois que uma outra granada lançada por um drone atravessou o telhado da casa. Ninguém ficou ferido também, mas essa comunidade faz parte do Complexo da Penha. Esse morador, que não foi identificado, publicou um vídeo lamentando as perdas. A gente vai ouvir um trecho também desse registro.
8: Amanhã tu chegar em casa e ver isso daí. Olha a minha porta, mano. Olha o tanto de vidro. Muito vidro na minha casa, muito vidro. A bomba estourou aqui, é o estado da minha casa. Estourou minha televisão. Comprei tudo com sacrifício, lutei pra c****. Estouraram o meu som, o impacto é tão grande. Aí jogou tudo no chão. Olha meu fogão.
5: Lembrando que também no Complexo da Penha, na última madrugada de sexta-feira, Também houve um registro de uma granada que caiu, estava em um drone, caiu dentro de uma piscina em uma casa dessa comunidade. A PM diz que traficantes que dominam essa região estavam reunidos testando os drones quando esse artefato caiu. Por outro lado, esses próprios traficantes do Comando Vermelho atribuem o ataque aos traficantes do Terceiro Comando Puro, uma facção criminosa rival. Polícia Civil afirmou que está investigando esses dois casos e também está monitorando o uso de drones por facções criminosas. Eles inclusive disseram que a corporação criou uma coordenadoria especializada em operações com aeronaves não tripuladas, com o objetivo de ampliar o uso dessa tecnologia nas investigações e também nas ações policiais.
2: E um perigo, realmente, tudo que o Daniel trouxe pra gente agora. Primeiro, porque quando a gente fala que é um drone que joga uma granada, de cara, não é uma granada, né? Não é uma... aquela que a gente está acostumado a ver na mão do exército, que a gente vê em filme, né? Que você joga, tira o pino e joga. Não, é uma bomba de efeito caseiro que você chama de granada, que, como o Dano trouxe pra gente, tem tudo ali dentro. Você vai botar prego, vai botar o que for de pólvora para aquilo ali estourar e cair sem a menor consequência na mão desses criminosos. E o risco dobra ainda mais fora toda essa violência, porque falamos aqui no final de junho, né, no dia 30 de junho desse ano, estamos falando de um mês e meio, um pouquinho menos aí, a gente teve testes feitos pelo Exército Brasileiro. 15 empresas, né, especializadas em drones passaram por algum teste para você poder ter tanto drone para lançar granada, né, lançar ali os artefatos, como você também ter drones kamikazes. Né, que aí ele vai para um ataque, você explode, você já era, não recupera o equipamento, né, como você tinha, né, e tem nessas guerras aí pelo mundo, eu tinha muito lá atrás. Nenhuma passou. A gente está falando de 15 empresas especializadas em drone que todas foram reprovadas. Outras já estão aí sendo avaliadas e essas mesmas 15 estão trabalhando para você tentar de alguma forma, né, voltar a fazer testes e você passar a operar aqui na mão da polícia, na mão do exército. Então, se você tem gente especializada, se você tem o exército hoje negando, é porque não é uma coisa segura. Então imagina na mão do bandido, que já tem ali uma bomba de fabricação caseira já toda mal feita, podendo explodir a qualquer momento, num drone que você não tem a menor segurança, você não tem ali uma precisão, né, por parte dele ali, nem de quem está operando, de jogar no ponto certo. Então vai acontecer como isso. Num drone, às vezes, você jogar um pouco para o lado, aquilo ali escorregar, cair e sair machucando quem tiver. Então o perigo para todos os moradores, e a gente volta sempre a falar que quem mora na favela não é todo mundo que está ali não, meu amigo, e digo que é inclusive uma pequena parcela que está ligada ao tráfico. Uma boa parte que está ali gostaria inclusive de sair, não gostaria de estar ali, mas infelizmente a vida caminhou para um lado de não ter esse financeiro, né? Você não ter dinheiro para você conseguir sair, e que todos os dias saem de casa querendo de alguma forma dar uma virada na sua vida e fugir de todos esses tiroteios, que é uma coisa que incomoda e leva risco para toda a sua família. Então você tem crianças brincando, você tem idosos ali às vezes dando uma volta, sentado numa praça, que podem se machucar a qualquer momento com uma dessa. Então o risco, ele acaba sendo muito maior do que quando você tinha um bandido em terra. Hoje então esse drone funciona para monitoramento, funciona para jogar bomba em cima dos outros, e aí até sai um áudio esses dias aí de um chefe de um morro falando com um chefe do outro morro: ah, vem cá, vem na mão, vem por baixo, vem dessa forma e tal. Então é uma coisa que já tá, que já é realidade, né? E a gente parou no tempo, a gente não tem hoje como combater tudo isso. Você não tem nada para derrubar o drone, você não tem drone operando, quando a gente bota helicóptero é um problema. Então a retomada de territórios aqui no Rio de Janeiro torna-se ainda mais essencial para a gente conseguir ver se, não vou falar encerrar, mas diminuir e muito, né, esse tipo de crime, esse tipo de drone voando no céu. Se você tem gente ali, você teria como abater, você teria outras formas, mas daqui de longe, vendo uma favela lá longe dessa forma, meu amigo, menor chance pra gente que tá por aqui. E consumidores que tiveram prejuízos durante o apagão provocado pelos fortes ventos no estado do Rio podem pedir ressarcimento às concessionárias de energia. Luiz Eduardo de Castro.
9: Essa orientação, Mélia, é da Secretaria Estadual de Defesa do Consumidor e do PROCON Estadual, e a gente questionou, né, esses órgãos para dar orientação para a população sobre o que fazer nesse caso. Eles afirmaram que entre os danos que podem ser reparados estão eletrodomésticos e equipamentos eletrônicos queimados por oscilações da rede ou na volta da eletricidade, além da perda de alimentos e medicamentos que precisavam de refrigeração. A gente também conversou com a advogada especialista em direito do consumidor, Daiane Lopes, que explicou que esses eventos climáticos extremos, eles são imprevisibilidades, mas que não isentam totalmente as empresas de responsabilidade. Vamos ouvir.
10: O fornecimento de energia é considerado um serviço essencial e a concessionária tem o dever de prestar um serviço adequado e contínuo. É verdade que eventos climáticos extremos podem ser considerados situações excepcionais, mas isso não significa que a empresa esteja automaticamente isenta de responsabilidade. Cada caso precisa ser analisado individualmente. Se houver demora excessiva para restabelecer o fornecimento, falha na prestação de serviço ou se ficar demonstrado que os prejuízos poderiam ter sido evitados, o consumidor pode buscar o ressarcimento dos danos materiais e, em algumas situações, até mesmo uma indenização por danos morais.
9: Bom, e para passar aqui as orientações dos órgãos competentes, o consumidor ele deve registrar esse pedido diretamente com a concessionária, e no caso seja a Light ou a Enel, informar a data e o horário aproximado do problema e, no caso de um equipamento que queimou, ele precisa identificar esse equipamento danificado, que não deve ser descartado ou consertado antes da análise da empresa, a não ser que haja autorização ou uma necessidade comprovada. Também é importante reunir fotos, vídeos, nota fiscal, laudos técnicos, orçamentos e protocolos de atendimento. No caso de alimentos estragados, a recomendação é fotografar os produtos antes do descarte e guardar comprovantes de compra quando esses estiverem disponíveis. O pedido de ressarcimento por danos em equipamentos pode ser apresentado em até 5 anos após a falha. Geladeiras, freezers e outros aparelhos usados para conservar alimentos ou medicamentos devem ser verificados pelas concessionárias pelo menos em até 1 dia útil, e para os demais equipamentos o prazo é de até 10 dias. Caso o pedido seja aceito, a reparação pode ocorrer por meio do conserto da substituição do aparelho ou do pagamento de uma indenização. Se a concessionária negar o ressarcimento ou não oferecer uma solução adequada, aí o consumidor deve sim procurar o PROCON RJ ou então recorrer à justiça.
1: E essa que é uma medida importante, né? Até um serviço que a gente passa para os nossos ouvintes aqui da Band News FM, porque o que a gente recebeu de relatos nos últimos dias de gente ainda com falta de luz. É claro que o vendaval foi na quarta-feira da semana passada. E aí a gente falou várias vezes que era um problema realmente externo, né? Não era um problema que surgiu das concessionárias, mas que precisava do máximo de número de funcionários nas ruas para restabelecer o quanto antes, porque impacta muito na vida da população ficar alguns dias sem energia. E aí teve até uma medida judicial, né, no último sábado, para que a Light restabelecesse o fornecimento de energia para toda a população, né, da área de atendimento da concessionária. E de fato isso aconteceu, mas a gente ainda recebe alguns casos pontuais. Hoje mesmo a gente enviou para a Light reclamação de moradores da Baixada Fluminense, principalmente de Nova Iguaçu e também de Paraty, na Costa Verde, porque ainda seguem com instabilidades. Então é um trabalho para que essas pessoas que muitas vezes também ficaram, né, sem acesso à energia, muitas vezes pessoas que têm estabelecimentos, alimentos estragaram, perderam ali também os insumos, possam recorrer. Então tem essa ajuda aí do PROCON, é medida mais que importante para que eles possam também entrar em contato com as concessionárias, mas a gente vai seguir acompanhando e fica também o nosso WhatsApp aberto para os ouvintes que tiverem com problemas de energia. Pode mandar pra gente no 99902-6970, que a gente envia pras concessionárias para tentar ajudar aí nessa ponte para restabelecer o quanto antes, porque daqui a pouco dá uma semana e as pessoas não conseguem ficar esse tempo todo sem energia.
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1: Agora é 5:25. Vamos acionar a Deise de Assis com informação do trânsito. Fala, Deise, boa tarde.
11: Oi, Fernanda, boa tarde para você, para todos os ouvintes aqui da Band News FM. Eu começo atualizando a movimentação pela ponte Rio-Niterói. Mais cedo teve acidente tanto no sentido Rio quanto no sentido Niterói. Movimentação ainda tá lenta em ambos os sentidos. Você que vai para Niterói, nesse momento, vai encontrando 35 minutos de tempo de travessia. Já no sentido Rio, 25 minutos é o tempo de travessia estimado, segundo a Ecovias Ponte. Você que utiliza o transporte público, dê preferência pelas barcas. 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Daqui a pouco eu tô de volta.
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2: A gente volta com as informações do trânsito, Deise de Assis.
14: Oi, Mel, atualizando agora a movimentação pela Avenida Brasil, tá difícil para você que segue em direção à zona oeste da cidade, tem um utilitário enguiçado ocupando uma faixa da via na altura de Manguinhos, trânsito lento já desde a altura do Caju, mais à frente, dificuldade também na passagem por Bom Sucesso e também no trecho de Ramos, depois o trânsito melhora e volta a ficar mais intenso já na altura de Coelho Neto e também na altura de Deodoro. Você que segue em direção ao centro vai encontrando melhores condições, movimentação intensa apenas na chegada à rodoviária. 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Daqui a pouco eu volto.
2: Polícia Civil realiza operação contra esquema de corrupção no sistema prisional do Rio. Luiz Valcir.
5: O policial penal Wagner Jardim Dias, preso durante uma operação da Polícia Civil nesta segunda-feira, é apontado pelas investigações como o principal responsável por facilitar a chegada de drogas e aparelhos celulares até presos da facção criminosa Povo de Israel, que age exclusivamente dentro de presídios fluminenses. Um relatório de inteligência financeira revelou movimentações incompatíveis com a capacidade econômica do agente investigado, que movimentou em 6 meses R$2 milhões sem justificativa econômica. Ele foi preso em casa em Niterói, na região metropolitana aqui do Rio de Janeiro. Além dele, a polícia prendeu também 2 mulheres suspeitas de participarem do esquema. Elas são apontadas como as responsáveis por levar as drogas até os presos. Há ainda uma 4ª suspeita que segue foragida.
2: Agora, nosso sistema prisional, a gente sempre fala e diz assim, nossa, a gente tinha que ser igual o presídio de segurança máxima, deveria funcionar, isso aqui não funciona. Muitas vezes o sistema, ele tá aí para funcionar. Sabe o que que acontece? Você tem esse bando, meu amigo, de safados que você tem, de corruptos, de todo mundo que tá nesse meio do caminho, aí que acabam facilitando, que acabam levando para dentro. Tem sempre um dedo de alguém que tá dentro do sistema para poder fazer isso. A gente sempre fala, todo mundo aqui já recebeu, todos vocês ouvintes também, uma ligação de sequestro, falando, tá aqui, tô com a sua filha, parece um teatro, é um chorando, é o outro gritando, é um fazendo uma voz feminina, e o outro desse jeito, e o outro mais grosso, um policial bom, um policial mau, sabe aquela coisa que tem? Isso daí você faz o quê? Em silêncio dentro de uma cela? É claro que você consegue ouvir, é claro que você sabe em que cela tem celular, em que cela tem uma faca, pra onde foi entregue, dessa forma. Então, pegou, gente, esse tipo de, não vou nem falar funcionário público não, cara, pegou esse tipo de ladrão aí no meio, que deveria estar atrás da grade, né, por trás das grades, e não da outra parte dela, você tem que expulsar, você tem que tirar. Confirmado, você tendo tudo, sendo julgado, ó, esse cara é criminoso, esse cara deixou entrar, esse cara deixou levar, não tem que depois, ah, abrimos um procedimento à corregedoria que está em cima para ver as punições cabíveis, não. Ele não pode ser mais um funcionário público, ele não pode ser mais um servidor depois do que ele fez. É a mesma coisa que eu acho em relação aos maus políticos. Quando você tem envolvimento com um crime que você pega, ah, não, ele tá afastado, ele vai ficar um tempo fora e daqui a pouco, daqui a uns anos, ele volta e ele disputa a eleição e ele participa. Não, você tá fora, você não pode representar. Na oportunidade que você teve, você roubou, você fez esquema, você participou do lado do mal. Então, dessa forma, você não poderia continuar. Eu acho que tem uma brecha que acaba sendo para esses caras aí, para esses ladrões, meu amigo, agirem dessa forma. É o medo. Se não tiver uma punição grave, se continuar sendo branda, vai continuar acontecendo. Os presídios vão continuar do jeito que estão. Você tem hoje um Marcinho VP e outros de outras facções também, fora Comando Vermelho, agindo de dentro das favelas, ordens saindo de dentro da favela o tempo inteiro. Tudo que acontece aqui fora, todo mundo sabe de onde sai. Mas como é que sai? Facilidades, né? Que a gente tem no nosso sistema prisional, muito operado pelas pessoas que estão ali.
1: E moradores relatam falta de manutenção no calçadão de Ipanema, na zona sul do Rio. Maria Clara Vinhais.
4: A Prefeitura do Rio afirma que vai realizar serviços de manutenção no calçadão de Ipanema, na zona sul do Rio, ainda esta semana. A informação foi confirmada após a reportagem da Band News FM flagrar novos buracos entre os postos 8 e 9 da Orla. Na última semana, a Prefeitura realizou reparos nos danos maiores. Porém, o problema ainda persiste nas pedras portuguesas ao longo de todo o calçadão. O trecho mais crítico continua sendo na altura da Rua Teixeira de Melo. Apesar da Prefeitura afirmar que equipes de calceteiros atuam diariamente nas orlas em um trabalho preventivo e rotineiro, moradores e frequentadores de Ipanema relatam que o número de buracos aumenta a cada dia, enquanto as manutenções são cada vez menos frequentes.
2: Operação Tolerância Zero na Orla da Zona Sul entra em uma nova etapa na próxima quarta-feira, Giovana Guitarrari.
15: Os trabalhos de fiscalização vão ser estendidos a quatro novas vias: a Avenida Nossa Senhora de Copacabana, a Avenida Rainha Elizabeth, Rua Prudente de Moraes e a Avenida General São Martim. Segundo o município, que atua na operação em parceria com as Forças de Segurança do Estado, o objetivo da medida é eliminar crimes de oportunidade, reduzir os índices de roubo e furto e proteger o patrimônio e o transporte público, além de ampliar o ordenamento urbano da região. Em coletiva de imprensa na manhã desta segunda-feira, o secretário de Ordem Pública do Rio, Marcos Belchior, também anunciou a implantação de blitzes diárias na região para fiscalização de motos. As ações seguem acontecendo 24 horas por dia em diferentes pontos da Orla do Leme ao Leblon.
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1: Agora 5 horas e 34 minutos. De volta a Deise de Assis com mais do trânsito.
17: Oi, Fernanda, tô de volta, atualizando agora o centro da cidade, a Avenida Presidente Vargas, com movimentação bem difícil para você que segue em direção à Praça da Bandeira, por conta de um ônibus enguiçado na altura da Cidade Nova. Já tem reflexos desde a altura da Central do Brasil. Você, motorista que segue em direção à Praça da Bandeira, vai encontrando melhores condições pela Frei Caneca, logo depois Salvador de Sá, acessando o Largo do Estácio, trânsito bem melhor por lá. 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Daqui a pouco eu volto.
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1: Agora 5 horas e 37 minutos e tem informação importante dos nossos ouvintes chegando através do nosso WhatsApp de momento da linha amarela, né, Maria Rita?
3: Isso mesmo, Fê. O nosso ouvinte agora há pouco mandou mensagem pra gente. Segundo ele, ele viu um arrastão ali na saída 4 da linha amarela. Então vamos ouvir o áudio dele que tá contando um pouquinho do que ele viu.
22: Boa tarde, Band News.
1: Boa tarde.
22: Arrastão aqui agora, aqui, ó. Na saída 4 aqui, atrás do Norte Shopping aqui. Sentido centro.
3: Então, situação complicada no vídeo que ele mandou pra gente, Fê, também dá pra ver os carros parando, as pessoas depois eles saindo bem rápido ali da região da linha amarela na saída 4. Então, é situação difícil que o nosso ouvinte viu ali na região.
1: A gente entrou em contato com a Lanza, que diz que parece que se aconteceu não foi no trecho deles, porque eles não conseguiram ainda receber nenhuma informação sobre, e que parece, segundo a Lanza, ter sido fora ali da linha amarela em si. Já depois, então, da saída. A gente procurou a Polícia Militar, que ainda não retornou, mas então tem um relato aí do nosso ouvinte. Atenção para quem tá passando nessa região. Qualquer atualização a gente traz também ao longo do jornal. Agora 5 horas e 38 minutos e esse fim de semana também foi fim de semana de soltura de balão aqui no Rio de Janeiro. No domingo passado, a gente já tinha falado de um voo que precisou arremeter depois de um balão que tinha sido solto perto do Aeroporto Internacional do Galeão. Ontem a mesma coisa aconteceu aqui no Rio de Janeiro e foram registros feitos por moradores, ouvintes aqui da Band News FM em várias regiões. O Daniel Henrique tá aqui pra gente trazer um panorama de onde isso foi registrado e também de uma pessoa que ficou ferida por conta dessa situação, né, Dani?
5: Foram diversos pontos em todo o estado, Fernando. Começando falando do caso de Nova Iguaçu, na Baixada Fluminense, que uma idosa de 76 anos teve queimaduras de segundo grau nas pernas e nos braços depois que um rojão que estava ali acoplado a um balão invadiu a casa dela no bairro Vila Cava, em Nova Iguaçu, caso que aconteceu na noite do último sábado. A dona Maria de Lourdes dos Santos estava assistindo televisão em casa quando foi atingida, e aí o filho dela, identificado como Heron, publicou um vídeo pedindo que as pessoas que soltam balão sejam responsabilizadas. Vamos ouvir.
23: Um rojão direcionado caiu dentro da sala dela, com ela sentada vendo televisão, por falta de responsabilidade das pessoas que soltam balão. Essa pessoa que soltou esse balão, eu queria perguntar para ela se ela tem mãe, esposa, filho, se gostaria que acontecesse. Então tenha consciência, você que soltou esse balão na área aqui de Vila de Cava, uma senhora de 76 anos, sentada dentro de casa vendo televisão, um balão soltando fogos e o rojão desceu direto na sala e atingiu as duas pernas dela.
5: A vítima segue internada no Hospital Geral de Nova Iguaçu. O quadro de saúde dela é considerado estável. A Polícia Civil diz que a Delegacia da Posse está apurando o caso. Em nota, a Polícia Militar diz que não foi acionada para esse episódio, só que a neta da vítima, ao registrar ali os estragos causados na residência, disse que chegou a acionar a corporação, mas aí a corporação respondeu dizendo que nada poderia fazer nesse caso. Vamos ouvir também.
24: Olha o estrago que fez na casa da minha avó. Queimou as duas pernas dela. Gente, isso é inadmissível. Chamei a polícia falou que as pessoas do balão se estavam aqui. Eu falei com ela que não. Aí ela

0: Em outro registro da tarde do mesmo dia, feito na mesma região, um balão cai próximo a um condomínio empresarial na Avenida das Américas, na Barra da Tijuca, e alguns homens chegam em motos para pegar esse artefato de volta. Indo para a Zona Oeste, na madrugada de segunda-feira, vídeos feitos por moradores da Rua da Paz mostram um balão caindo no local e quase atingindo as residências. E aí, ao entrar em contato com a fiação, o artefato pega fogo e chega a atingir pessoas que estavam ali no entorno. Os bombeiros não foram acionados para esse caso. Também na Zona Oeste, outro balão chegou a perder altitude próximo a uma área de mata ali perto do cemitério Jardim da Saudade em Sulacap. Indo para a Zona Norte, em Piedade, um balão também se aproximou ali de diversas casas, enquanto alguns fogos também, fogos de artifício estouravam, causando perigo ali para quem mora também nessa região. Um outro artefato também caiu em uma área de mato da Ilha Grande, Angra dos Reis, na Costa Verde Fluminense, mas não houve registro de incêndio. Questionada sobre cada um desses casos que eu citei aqui agora, a Polícia Militar diz que não foi acionada para nenhum deles. A prática de comercializar e soltar balões é crime, e até junho deste ano, o Corpo de Bombeiros aqui do estado foi acionado para 37 ocorrências relacionadas à queda desses artefatos. A gente vai ouvir um trecho da fala do porta-voz da corporação, o Tenente Coronel Fábio Contreiras, falando sobre os perigos causados tanto para as pessoas quanto para o meio ambiente e também para a aviação.
1: Os balões são responsáveis por muitos incêndios, tanto nos centros urbanos quanto nas florestas, causando perdas materiais, destruindo a vegetação e colocando as vidas em perigo. Além disso, os balões representam um grande perigo para a aviação. O risco de colisão ou de sucção pelas turbinas das aeronaves é real. Nessa situação, a chance de um acidente aéreo é muito alta. Nas cidades, os balões facilmente podem atingir as redes elétricas e acabam interrompendo o fornecimento de energia para milhares de pessoas por um simples curto-circuito.
0: Lembrando que ontem um avião que estava pousando no aeroporto internacional do Galeão, na Ilha do Governador, precisou arremeter para não colidir com um balão. A aeronave chegava de Foz do Iguaçu, no Paraná, e aí precisou alterar o curso para, na sequência, pousar em segurança por conta desse artefato que estava ali nas redondezas do aeroporto.
2: E o que me chama muito a atenção é que, se você for na internet agora, pode procurar em rede social, pode digitar aí, você vai encontrar clube de baloeiro, você vai ter vídeos para todo lado de gente colocando a cara e falando que tá isso, olha o tamanho do balão que a gente fez, esse daqui tem 10 metros, esse tem 100 metros, o meu tem 1000 metros. Cara, são tamanhos ali inacreditáveis de balões que você tem hoje que estão no ar. Tá aí rolando. Semana passada, eu voltando pra casa pela Ilha Amarela, eu vi um balão também que ele soltava, meu amigo, fogos, mas num rastro que ele tava lá em cima e ia caindo, caindo. Depois até ali que tava falando, ah, o balão é visto de diversos cantos do Rio de Janeiro. Eu vi esse balão que tava por ali. Então hoje você tem problema na aviação, você tem problema de incêndio em matas que você pode causar gravíssimos, você tem, por exemplo, em apartamentos, em casas, que um balão desse pode cair num prédio e às vezes você consegue combater, você consegue correr, apagar aquela chama ali e fazer. E se você não estiver em casa? Você acaba queimando. Se um idoso, como essa senhora que estava em casa agora e foi atingida nas pernas e está internada, como é que ela faz sozinha em casa se começa a pegar fogo na casa dela por conta de um balão que cai? Pensem um pouco antes de soltar, numa brincadeira, não é nem brincadeira, numa coisa idiota hoje, que eu acho, você soltar balão, qual é a graça de você jogar um papel desse, um balão pro ar, que vai subir, subir, subir, até a hora que você não vai ver mais, qual é a graça que tem? Você sabe que isso pode cair em algum lugar, que pode causar um incêndio, que pode matar. E aí? Mas como o Dani falou, lembrando que isso é crime, tá? Você fica de 1 a 3 anos de detenção, mas será que a gente, que tem alguém hoje preso por conta de balão? Basta ver aí, todas as ligações que foram feitas, as respostas foram: ah, eu não posso fazer nada, ah, eu não tenho o que fazer. Então, se for assim, vão continuar soltando, vão continuar por aí colocando esse tipo de balão no ar gigantesco dessa forma e causando prejuízos por toda a cidade. Então tem que correr atrás, tem que monitorar a rede social, derruba a página, volta, pega, aprende, vê de onde é, que clubes são esses que estão rolando, você vai encontrar. Então, se a gente consegue encontrar aqui numa simples busca, claro que quem tem hoje inteligência artificial, que você tem uma polícia de investigação, que você vai chegar nessas pessoas. Vamos querer, né?
3: Com o debate se aproximando no próximo domingo, saiu hoje também uma pesquisa da Prefab para o governo e para o Senado. Fazendo primeiro o recorte para o governo aqui do Rio, o ex-prefeito Eduardo Paes, do PSD, aparece com 34,5% das intenções de voto ao governo do estado nas eleições de outubro. Esse resultado foi divulgado hoje, no início de julho. Paes tinha

0: é 33,9%. O levantamento mostra ainda que no cenário estimulado pelo Instituto Prefab, o presidente da Assembleia Legislativa, Douglas Ruas, do PL, tinha 10,3% e agora tem 10,9%, enquanto o ex-governador Antônio Garotinho, do Republicanos, oscilou de 8,7% em julho para 10,8% agora. Lembrando que essa pesquisa foi feita antes de Wilson Witzel desistir da disputa ao Palácio Guanabara e declarar a ao Garotinho. No levantamento, Witzel apareceu com 3,6% das intenções de voto. Foram ouvidos 2 mil entrevistados de forma presencial no estado do Rio de Janeiro entre os dias 24 e 29 de julho. A pesquisa tem um nível de confiança de 95% e margem de erro de 2,19%. Agora, no cenário para disputa no Senado, 90% dos entrevistados pelo Instituto Prefab no levantamento de agosto, que foi divulgado também hoje, ainda não sabem quem vão votar para senador ou estão indecisos na pesquisa espontânea. A candidata Benedita da Silva, do PT, é a mais lembrada, com 1,5% das respostas, seguida por Márcio Canella, do União, com 1,3%. Já Marcelo Crivella, do Republicanos, Carlos Portinho, do PL, e Pedro Paulo, do PSD, foram citados por menos de 1% dos entrevistados. Outros são 2,4% e branco ou nulo, 3,6%. Já num cenário estimulado pelo Instituto, em que os nomes dos candidatos são citados pelos entrevistadores, a Benedita da Silva lidera com 16,1% das menções, somando os dois votos. Marcelo Crivella tem 10,6% e Márcio Canella 9,4%. Vaguinho, do Republicanos, aparece com 7,3%, seguido por Pedro Paulo com 6,9%. Também foram ouvidos 2 mil entrevistados de forma presencial aqui no estado do Rio de Janeiro entre os dias 24 e 29 de julho.
1: É isso, todas as pesquisas mostrando Eduardo Paes, né, numa liderança, até com uma grande folga, e a dúvida, por enquanto, até o momento que você tem, é quem disputa, né, o segundo turno com o ex-prefeito do Rio de Janeiro. E aí você tem Garotinho e Antônio Garotinho e Douglas Ruas, né, oscilando, numa pesquisa um sai um pouquinho na frente, o outro sai um pouquinho atrás, enfim, é o que nós temos por aí. No Senado também, números que mostram Benedita da Silva ali na primeira colocação, no segundo ali Marcelo Crivella. Também esse é o cenário que é apresentado. Só lembrando, gente, que ainda não começou, né, essa corrida eleitoral de verdade, né? Vai ser a partir do dia 15 que você começa a campanha, e aí a gente vai começar a ter os candidatos pedindo voto, você vai ver propaganda, né? Propaganda em TV, propaganda na rádio, propaganda na internet, que aí sim esse cenário começa a se desenhar com mais certezas, né? Eu acho que nesse momento é muito dessa coisa da pesquisa estimulada, tanto é que se você for lá e pedir na espontânea, poucos nomes aparecem, né? Porque as pessoas realmente não sabem quem é que tá disputando. Então vamos aguardar, a gente vai a cada pesquisa trazendo aqui para vocês, pra gente poder acompanhar e ver um desenho hoje da nossa política aqui do Rio de Janeiro.
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0: Agora 5h49, Deise de Assis tem informação do trânsito. Fala, Deise.
3: Oi, Fernanda. Falando agora da movimentação pela zona sudoeste da cidade, a Avenida Ayrton Senna tem lentidão para você que segue em direção à linha amarela, desde o acesso pela Américas até a altura da Barra Olímpica. Pela linha amarela, você que segue pro fundão vai encontrando boa movimentação, sem dificuldade, já no sentido Barra Lentidão, na altura de Bom Sucesso, de Idal Castilho e também na chegada ao pedágio. Na Avenida Ayrton Senna, você que segue pra Orla encontra boa movimentação. Você que sai da Barra pra Zona Norte vai encontrando o trânsito melhor pelo Alto da Boa Vista. 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Daqui a pouco eu volto.
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0: Maria Rita Nader, último destaque do trânsito.
6: Temos atualizações dos nossos ouvintes, Fê, da região de Botafogo. O Rafael falou que viu um acidente ali na região do Maitá, na rua Maitá, um atropelamento que ele falou pra gente.
7: Boa tarde, amigos da Band News. Quem está falando é Rafael Taxista. Eu não sei se já foi informado, mas teve um acidente na rua Baitá, logo após o Largo dos Leões ali.
6: Então, o trânsito complicado também na região, principalmente na rua São Clemente, ali passando da rua Maitá, então trânsito congestionado em Botafogo. E atualizando rapidinho a ponte Niterói, que tem ouvinte aqui também comentando sobre a região, a faixa já foi liberada no sentido Niterói nesse momento, mas o trânsito ainda segue intenso nos dois sentidos, tanto para quem vai para o Rio, tanto para Niterói, trânsito ainda complicado nesse momento, Fê.
0: Após alagamentos, o aterro do Flamengo vai receber obras de drenagem da Prefeitura. Maria Clara Vinhais.
8: As obras de melhoria no sistema de drenagem do aterro do Flamengo, no trecho da Marina da Glória, devem terminar antes do verão. A intervenção ocorre após diversos episódios de alagamento na pista neste ano. O serviço começou nesta segunda-feira e prevê a manutenção da galeria existente, além de recuperação de parte da rede de drenagem, ampliando a eficácia do escoamento das águas pluviais na região. As obras são da prefeitura e foram orçadas em R$1.900.000.
1: Preso após tentar furtar mercadorias apreendidas em operação de ordenamento na Feira da Glória, na zona central do Rio, Giovana Guitarrari.
9: O evento aconteceu neste domingo. Os produtos estavam aguardando o transporte para o depósito municipal quando o homem tentou fugir com um dos sacos de mercadoria. Durante a operação, além dos produtos irregulares apreendidos, mais de 170 veículos foram autuados por estacionamento irregular e 5 flanelinhas foram abordados e tiveram seus coletes recolhidos. A ação foi coordenada pela Subprefeitura do Centro, em conjunto com a CEOP, Guarda Municipal e Polícia Militar.
0: E um grupo grupo de golfinhos foi visto nadando hoje na Praia da Reserva, Sofia Malac.
10: O fotógrafo Caio Serrano flagrou o momento em que os animais se deslocavam próximos à faixa de areia. Nas imagens capturadas pelo drone, é possível observar que o mar estava calmo e limpo, de águas cristalinas que possibilitaram o flagrante. Segundo a previsão meteorológica, o Rio de Janeiro seguirá com predomínio de sol, temperaturas elevadas para o inverno e pouca nebulosidade ao longo da semana.
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1: E vamos para a saideira do trânsito com a Deise de Assis.
11: Oi, Meli. Poxa, a Avenida Presidente Vargas ainda com um trânsito bem ruim em direção à Praça da Bandeira. A gente lembra mais cedo, tinha um ônibus enguiçado ocupando uma faixa da via ali no acesso para Francis de Bicalho. Você que vai para a Zona Norte pode optar pela Frei Caneca. Salvador de Sá vai fazendo um bom negócio. Atualizando também a ponte Rio-Niterói. Foram liberadas as duas ocorrências, uma no sentido do Rio, uma no sentido do Niterói, mas o trânsito ainda tá lento. 35 minutos é o tempo de travessia para você que vai para Niterói. Já você que segue em direção ao Rio, vai encontrando 25 minutos de tempo de travessia, segundo a Ecovias Ponte. 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Segue com você, Meli.
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2: E olha, 5 horas e 58 minutos, foi fim de semana sem Campeonato Brasileiro, só Copa do Brasil, vários empates. Ficou feliz com o seu Vasco da Gama, Márcio Melli?
3: Feliz, pro primeiro jogo foi. Tinha falado que o Vasco venceria por 2-1, mas com esse empate a gente leva pro segundo. Sou Vasco, vou até o final com ele.
2: E quando é o jogo? O Thiago Carvalho traz pra gente o panorama.
4: Boa noite, pessoal. Boa tarde, hein?
2: Tem que ligar o microfone aí, ó.
3: Botão.
2: Isso aí, no botãozinho. Muito tempo sem vir aqui na Rádio Band News FM, vai ficar sem saber como é que liga o microfone, agora sim. Thiago Carvalho, boa tarde.
5: Boa tarde, Fernanda, boa tarde, Mélio, boa tarde a todos. Thiago. Que jogo sonolento que nós vimos no sábado, tá? Mas o próximo jogo, quarta-feira, 9:30 da noite, Fluminense que ainda tem problemas para montar o setor defensivo, Thiago Silva deve ficar 20 dias aí sem poder jogar, problema na doutor da coxa, e o zagueiro Freitas com edema no tornozelo. Sendo assim, Fluminense vai ter a volta do Gêmeos. Gêmeos tinha sido poupado no final de semana, deve entrar no time titular e com isso, Igor Rabelo deve perder espaço. No Vasco, Thiago Mendes está de volta. Boa agora notícia vai aí pro Melli de aniversário. E aí, com o Thiago Mendes de volta, provavelmente o Jair vai ser mantido também, porque fez um bom jogo. E o Pedro Emanuel tem que escolher quem fecha a trinca de meio de campo. Você quer o Tietchan, Melli?
3: Não.
5: Não, né? Torcedor do Vasco não quer o Tietchan. Então tem aí Cauã Barros, Nuno Moreira ou Johan Rojas.
2: É isso, vamos ver. Quarta-feira, né? 9:30
5: da noite. Quarta-feira,
2: 9:30. No Maracanã. E muita gente empatou, 0-0. Vamos ver se esses jogos da volta vão ser mais animados. E o Thiago falou, a gente também trouxe música especial pra você, Márcio Melli. Foi seu aniversário no sábado. E comemorou muito, parabéns.
3: Obrigado, Fernanda. Obrigado a todo mundo. 43 anos que fiz no sabadão. Aproveitei com a família, saí pra almoçar. Depois tinha uma festa junina à noite. Um bom dia, um bom sábado. Passei raiva com o Vasco, como o Thiago falou, na tarde de sábado ali também. Mas foi legal, foi bom. Então, obrigado aos ouvintes que mandaram mensagem. E vocês também.
2: É isso, parabéns. Fechamos então
6: que
2: hoje
6: gafe,
2: o assim.
6: Carlos André. Que gafe, cara. Não dei parabéns pra ele. Invadi aqui, eu não sabia, me esqueci. Meu amigo fraterno, não pense que foi uma desfeita.
3: Eu não posso, sou ruim.
2: Ele não gosta, ele não informa pra gente
6: não,
2: direito.
6: Não, mas a gente vai ficando mais velho, a gente não quer saber de parabéns também, a verdade é essa.
3: Verdade.
6: Mas parabéns, irmão, você tem quantos anos?
3: 43.
6: Parece 23, tá
2: é
6: lindo.
2: Isso, cara. É isso.
6: Lindo.
3: Corpinho de
2: tá
3: 42.
2: Novinho. Amanhã a gente volta, gente. Tchau, tchau.
3: Até amanhã, tchau.
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0: 8:03 no horário de Brasília. Começa agora para todo o Brasil mais uma edição de O É da Coisa. Isso é coisa, parece confusa, atrapalhada. Vem para cá que a gente desconfunde, desatrapalha. Milhões de pessoas acompanham o programa pelo Tile, pela Band News TV, LG Channels, TCL Channel, Samsung TV Plus, canal 2043. E vale o Benion demais e de forma fundamental, e é onde tudo começa.
1: Na Caverna do Inhudo, que é o primeiro dos streamings, né?
0: Exatamente. Exatamente, na Caverna do Inhudo. Boa noite, vale o Ben, que noite. Já se manifestou. Boa noite, Isabela.
2: Boa noite. Boa noite.
0: Negro Amor. Bob Dylan, 1966. It is all over now, baby blue. Acabou tudo. Já era. Tá tudo acabado. O Baby Blue aí, porque o blue em inglês, triste, melancólico, não dá. Está tudo acabado, meu melancólico amor. Tá tudo acabado, negro. Acabou. É claro que a música tem. Bob Dylan, né? Você nunca sabe quando tá falando de uma questão política, social, de uma era, e quando, na verdade, tá tratando disso, de um período de mudança. Não adianta mais tentar ressuscitar o que já era. E ao mesmo tempo faz isso como se fosse uma música amorosa, Isabela.
2: Sim.
0: Né? E a gente o tempo todo tá um pouco vivendo isso, né? E aí nós vamos ouvir o final. Aí no fim a gente vai com o original. O Bob Dylan, de 1966. Essa gravação é da Gal, de 1996, uma tradução, uma versão do Caetano e do Péricles Cavalcante. Meninos, 70% diria que é tradução mesmo, quase literal. E nos 30 que não são, são soluções geniais, porque a tradução simplesmente ficaria sem muito sentido em português, né? E são soluções maravilhosas, coisas de geniais, pessoas geniais. Olha aqui, temos muita coisa, teve convenção do PT nesse fim de semana, nós vamos falar disso. E claro, a questão PF pede abertura, pede, não se abriu ainda, abertura de um terceiro inquérito contra Lulinha, nós vamos falar disso. Já falamos de uma tensão que está em curso entre o André Mendonça e o delegado-geral da Polícia Federal. Vamos tratar disso, eleição, né? Tudo aquilo de que você precisa saber e que é preciso analisar com objetividade, clareza, destemor e à luz da lei. Só da lei. Só da lei não, as pessoas podem opinar sobre o que elas quiserem, né? Mas existe uma diferença entre a opinião e quando você está ancorado na legislação ou não está ancorado na legislação. Ah, eu quero que a lei se dane. Ah, bom, eu não quero. Então, não vamos pensar tudo isso aqui. Tá bom? E vamos também, o Lula falou uma frase na convenção do PT e a imprensa quase que repetiu, vários veículos repetiram quase que a mesma manchete, assim. E, vale o Beni, eu me lembrei do Pero Magalhães Gândalo, de que já falamos aqui.
1: Sim.
3: Momento cultural.
0: Pero Magalhães Gândalo, português que escreveu um tratado sobre o Brasil no século XVI, chamada Literatura de Viagens. Nos bons tempos da USP se estudava isso, especialmente com o Alfredo Borges, não sei hoje como é que está. Não estou dizendo que não está, só estou dizendo que se estudava. Que eu tenho aqui, aliás, um tratado belíssimo, já falamos dele aqui, né? Que ele fala do abacaxi, fala do caju, né, Vaibene? Que não pode comer a castanha sem assar, porque senão faz ferida na boca, né? O abacaxi que recende, né, o cheiro, entupi, inclusive, quer dizer, cheira longe, né? E aí ele fala da banana, que não é essa banana que a gente conhece, é uma bananinha feia, ruim, como é que tinha? Essa banana aí é toda modificada. E ele diz, olha, os índios, os locais, né? Os indígenas, os índios, eles comem o miolo e deitam a casca fora, vale bem. E às vezes, o jornalismo que fica só no declaracionismo, faz o quê? faz o contrário dos nossos indígenas. Come a casca da banana e joga o miolo fora. Então nós vamos ter que interpretar tudo isso aqui. Mas vamos lá. Inquérito, terceiro inquérito agora sobre Lulinha, vai.
1: A Polícia Federal pediu ao Supremo Tribunal Federal a abertura de um terceiro inquérito que tem entre os citados Fábio Luiz Lula da Silva, o Lulinha, filho do presidente Lula. O objetivo é investigar a suposta ocorrência do crime de tráfico de influência para favorecer empresas de tecnologia. A 3 Structure It Limitada, que atua na área de tecnologia, tem contratos de R$ 55.721.051 com o governo federal em vigência. Lulinha supostamente usou o nome do presidente Lula para viabilizar negócios e investimentos. A empresa foi criada em 2019 e mantém sede em Florianópolis. O primeiro contrato foi fechado com o Centro Integrado de Telemática do Exército em novembro de 2022. O instrumento prevê solução de TI e comunicação de backup de forma a expandir a infraestrutura de armazenamento do sistema de telemática do Exército. Inicialmente, com valor de R$ 21.800.000, o contrato recebeu um aditivo de R$ 3.600.000 em julho desse ano.
0: Eu lembro que 2022 o presidente era eu, porra. Não era esse cara aí, esse Lula aí. Era eu que era o presidente. Atenção, é um terceiro pedido de inquérito. E, segundo sei, o relator deste pedido de inquérito será o ministro Flávio Dino, que ainda não decidiu se abre ou não o inquérito. Tá? Eu acho, não sei se isso está em algum lugar, se não tiver, está aqui. Vocês se lembram que, depois que o programa tinha acabado, a gente ficou sabendo na sexta-feira, né, que se tinha o Mendonça, tinha decidido abrir um segundo inquérito aí contra o Lulinha, aí envolvendo Dataprev.
1: Isso.
0: E também envolvendo essa empresa. A mesma empresa. Eu preciso saber direito por que é que se abrem dois inquéritos se o mesmo cara estaria fazendo lobby pela mesma empresa. Mas em dois inquéritos. Os advogados que me assistem, os juízes que me assistem, e graças a Deus, usar as pencas, né? Sabem que existe o conceito do bis in idem.
1: Sim.
0: Dois em um. Investigar duas vezes uma mesma coisa, né? A mesma coisa em duas instâncias diferentes, enfim. Sabe, são coisas diferentes mesmo. Lembrando que esse inquérito que o Mendonça abriu é aquele que ele teria ficado agastado porque a PF falou que precisaria ter um novo sorteio. Sim, porque nada tem a ver com o INSS. Vamos lembrar. Lulinha foi investigado, foi virado de cabeça para baixo no escândalo do INSS e não apareceu nada. Agora, não, tem que pegar o Lulinha. Então vamos ver o negócio lá da saúde do canabidiol. A empresa não foi criada. Se a Roberta Luxinger, a empresária amiga dele, recebeu ou não recebeu, precisa ver se o Lulinha recebeu. A quebra de sigilo dele, que já vazou, nada indica. Mas, não sei. Prospecção de negócio é uma coisa, fazer lobby, receber por lobby é outra. O Lula estaria pessoalmente envolvido? Não há o menor indício. E mesmo nesse terceiro caso aqui, que eu não sei se vai ter inquérito aberto, o Lulinha é uma das pessoas citadas ali, né? Precisa ver. E ainda vão tentar abrir um quarto. Então, tudo que se sabe do Lulinha já está aí há muitos meses, de repente se resolve abrir há 2 meses da eleição, 4 inquéritos. Ou pedir abertura de 4 inquéritos. Hã? Existe algo muito estranho, porque a imprensa noticia, como quem diz, hoje é segunda-feira, que o Mendonça estaria investigando o diretor-geral da Polícia Federal. Se isso acontece, é ilegal. Porque ou o Ministério Público investiga, ou a Polícia Federal investiga, a menos que exista uma polícia secreta. Existe uma polícia secreta? Que agora atua no Supremo? Ah, não, mas é que eu quero que a Polícia Federal me passe tudo, quero saber a rotina interna da Polícia Federal, onde eles arquivam tudo, não sei o quê. Mas o controle externo da Polícia Federal, quem faz é o Ministério Público. Se não, Vólio Bene, querida Isa, são 2.000 e poucos juízes federais. Vocês já imaginaram se 2.000 e poucos juízes federais quiserem a rotina interna da Polícia Federal? Falo sabendo que estou sendo ouvido por advogados, juízes, operadores do direito. E eles sabem que quem investiga é diretor-geral da Polícia Federal, ou é Ministério Público, ou é Polícia Federal. Não existe investigação secreta conduzida por ministro do Supremo. E eles sabem também que controle externo da Polícia Federal, quem faz é o Ministério Público Federal. Porque se cada juiz decidir que quer a rotina interna da Polícia Federal e decidir onde deve atuar cada agente, aí desaparece a Polícia Federal e se quebra a chamada cadeia de custódia das provas. E aí vira um festival de vazamento, como aliás já virou. Ou não virou? Já é uma peneira. Não? E aí a defesa do Lulinha pede apuração sobre os vazamentos. E tá certo pedir. Olha, o Tom Reinaldo não quer que a imprensa noticie. Eu? Se chega a imprensa, noticia. Agora, quem vaza, aí é outro papo, né? Vai lá.
2: A defesa de Lulinha acionou o Ministério da Justiça e Segurança Pública e a Corregedoria da Polícia Federal para pedir apuração do vazamento de informações sigilosas do cliente. Nas duas petições protocoladas ainda ontem, os advogados do filho do presidente Lula afirmam que dados obtidos por meio de quebra de sigilo telemático no âmbito do inquérito do INSS acabaram sendo divulgados indevidamente e passaram a circular fora dos autos da apuração. A defesa de Lulinha argumentou o seguinte: o objetivo político dos vazamentos tornou-se irrefutável, uma vez que os dados telemáticos teriam sido entregues à campanha de Flávio Bolsonaro, candidato à presidência e oponente direto do genitor do peticionário, que estaria avaliando o melhor momento para aproveitar politicamente a divulgação. No pedido encaminhado ao ministro da Justiça, Wellington César Lima e Silva, os advogados pedem que a pasta exerça sua função de supervisão sobre a PF. A petição sustenta que se trata de possível falha institucional na custódia de provas sigilosas. Os defensores pediram também que a Corregedoria da PF abra um processo administrativo disciplinar para identificar eventuais responsáveis por acesso, extração, cópia ou compartilhamento indevido de dados sigilosos.
0: Isso, e a defesa do Lulinha citou uma reportagem do colunista Thomas Trauma do Globo, que revelou que a campanha do Flávio estaria planejando divulgar esses áudios, então foi passado de algum modo. De novo, advogados, juízes, ministros. Curioso, né? Do Dark Horse não vaza nada. Onde comprovadamente há problema, não vale. Foi só a reportagem do Intercept Brasil. E tem investigação da polícia aqui de São Paulo. Também a defesa da Roberta pediu investigação e aí cita policiais federais ali do que atuam para o André Mendonça, ou um, pelo menos, que atua para André Mendonça no gabinete do André Mendonça. Vamos lá.
1: A defesa de Roberta Luxinger recorreu antes que a de Lulinha contra o vazamento. Os advogados da empresária pediram a abertura de um inquérito para investigar um eventual vazamento de conversas mantidas entre ela e Lulinha. O pedido foi encaminhado à Procuradoria-Geral da República e à Polícia Federal e abrange todos os agentes da PF com acesso à investigação, incluindo delegados cedidos ao gabinete do ministro André Mendonça. A base dessa requisição é uma reportagem do Globo, segundo a qual a campanha de Flávio Bolsonaro teve acesso às conversas protegidas por sigilo judicial dentro da Operação Sem Desconto, que apura fraudes do INSS. No pedido, os advogados Bruno Salles e Marco Antônio Chies Martins, que representam a empresária, pedem a apreensão de computadores, celulares ou qualquer equipamento dos agentes, tanto da PF quanto do STF, com acesso a essa investigação.
0: Olha, Vamos ser claros, né? O Mendonça tem o seu principal homem da PF no seu gabinete, é o Tiago Marco Antônio Ferreira, delegado. Foi uma das estrelas da Lava Jato, foi auxiliar do Mendonça quando ele foi ministro da Justiça, da Secretaria de Operações Integradas, quando ele era. E o Tiago nunca escondeu que ele acha que o Lulinha tem de ser investigado e, ô, Tiago, se é mentira, e não vai aqui nenhuma acusação, né? Mas se é mentira, sempre é tempo de dizer não falei, né? Mas se comenta em todo canto em Brasília que Vossa Excelência defende a prisão do Lulinha. E nunca ficou claro por quê. A instrumentalização política parece que está um pouco evidente, mas... Não? Aliás, o Lula, acham que estão usando o filho em articulação eleitoral, né? O que foi que disse o deputado federal Reginaldo Lopes, do PT de Minas Gerais?
2: Disse o seguinte: o Lulinha é investigado antes dele nascer, então é um café requentado, é uma história que o povo brasileiro sabe que é uma invenção eleitoral.
0: E quem é o Orlando Silva, do PCdoB, falou o quê? Vamos lá.
2: Deputado federal por São Paulo disse: eu participei da CPI do INSS, eu tive acesso a todas as informações disponíveis da CPI e, sinceramente, eu não vi nada, nada com consistência que pudesse implicar o Fábio Luiz. Acredito que isso é mais fogo de palha.
0: Vamos ver. De qualquer modo, saiu uma pesquisa Nexus BTG, o Lula estaria com 46%, era 47 em 27 de julho, Flávio 45, eram 43 em 27 de julho, portanto, faz pouquíssimo tempo, né? Uma mudança aí importante de 3 pontos em uma semana, coincide com a divulgação dos dados dessa coisa do Lulinha. E aí a campanha do Flávio ficou excitadíssima, né? E também haveria um empate com o Caiado. Lula 46, Caiado 42, margem de erro de 2 pontos, então teria um empate aí. Não sei se as outras pesquisas vêm endossando isso, mas divergem um tantinho. E aí tá uma excitação danada, aí dessa vez vai, tal, mudou tudo, inverteu tudo. E eles são engraçados, porque eles já estão falando, aí ó, é hora de vir, hein? Senão depois não quero mais apoio. E tá duro, porque eles não estão conseguindo nem vice. Mas... a ver, né? A ver. Eu só chamo atenção porque depois aí não se acha nada, mas, porque atenção, tudo que vazou sobre Lulinha até agora, crime não tem. Ah, teria feito contato, teria feito não sei o quê. O INSS? Crime não tem. Tô dizendo que não tem? Não. Só estou dizendo que tem algum lugar aí que é uma peneira. É uma peneira por onde só vazam coisas contra o Lulinha, contra o Flávio, não vaza nada. E tem investigação do Dark Horse, né? Ah, tá defendendo que vaze tudo? Não, eu sou contra vazamento. Eu critico o vazamento faz 15 anos na imprensa. É mais do que isso. Eu não critico a imprensa que publica, desde que o jornalista não faça conluio. Que jornalista não tem direito de cometer crime. Chegando a mão, chegou, acabou. A imprensa publica. Agora, o festival de vazamento, vazamento é seletivo, né? Você vaza com algum propósito. E agora sim, vale o bem, vamos falar dele, chegou a hora de falar de mim. Eu falei uma coisa importante, e aí, como disse o Reinaldo, até falei com o Reinaldo hoje, eu falei, ô Reinaldo, quem que é esse negócio desse Pero Magalhães aí? É. Falei, isso aqui é presidente. É que ele falava das pessoas que acabam, né, às vezes, comendo a casca da banana e jogando miolo fora, Isabela.
2: Sim.
0: Que é uma coisa impossível. Aqui no Brasil, quem gosta de comer banana com casca é o Zema, né? Mas isso a gente sabe. Que ele faz coisa até, isso é o que ele faz de menos grave. Do ponto de vista, eu digo, vale bem, do pensamento.
1: Claro.
0: Ah, Vamos lá.
1: Na Convenção Nacional do PT, a vida ontem no Expo Center Norte, em São Paulo, que oficializou seu nome como candidato a um quarto mandato, o presidente Lula afirmou que, se eleito, tentará mudar muita coisa e anteviu que haverá embates com o Congresso sobre, por exemplo, o fundo partidário e as emendas parlamentares. O embate democrático, fez questão de frisar. Chegou a dizer que sente saudade do tempo em que seu partido tinha de vender camiseta para arrecadar fundos porque havia mais mobilização. E apontou um dado, Reinaldo, para o qual você já chamou atenção aqui algumas vezes: a progressiva perda de poder do presidente e do executivo como um todo. E foi nesse contexto muito específico que afirmou não pretender ser só o presidente do Bolsa Família ou do Brasil Sorridente. Eu já sei que você acha que se fez uma leitura errada dessa fala. Agora a gente vai ouvir a sua avaliação. A gente vai ouvir primeiro a declaração do Lula e, na sequência, a sua avaliação.
3: Eu quero que vocês saibam que eu sou triste com a política de hoje. Eu preferi o meu partido quando a gente tinha que vender uma camiseta para arrumar dinheiro, para colocar gasolina, para ir fazer outro comício. Esse negócio de fundo partidário, dessas coisas, não me agrada. Não me agrada porque está levando os partidos à promiscuidade. Tá? Essa é o que eu penso. Fez todos nós virarmos iguais. Eu fico imaginando, eu conheço o jeito daquele congresso de partido que recebe 1 bilhão por ano. 1 bilhão. Sem prestar contas ao povo brasileiro. Eu quero que vocês saibam que a minha quarta presidência é para mudar muita coisa nesse país. Quero que vocês saibam. E vai ter briga com emenda parlamentar. Vai ter briga com o papel que hoje tem o poder legislativo. Não posso permitir que o presidente da República vá perdendo os seus direitos. O presidente da República vai perdendo o direito de indicar a gente, vai perdendo o direito de indicar a ministra da Suprema Corte, vai perdendo o direito de indicar a coisa do CAD, vai perdendo o direito de criar. Ou seja, daqui a pouco, qual é o direito que tem o presidente da República? Nenhum. Então a gente vai ter que discutir, e é bom vocês se elegerem, todos vocês. Não quero um primeiro suplente, eu quero todo mundo eleito, porque vai ter que ter briga democrática para a gente dar uma mudança nesse país. Eu não quero ser mais um presidente só do Bolsa Família, só do Brasil Sorridente, só é preciso mais. É preciso ser mais. E esse ser mais, a gente vai ter que mudar de comportamento. A gente vai ter que ser mais ousado. A gente vai ter que ser mais ousado para a gente mudar muita coisa.
0: Onde é que está o lead dessa fala? É, não quero ser só o presidente do Bolsa Família? Ou do Brasil Sorridente? Como saiu quase unanimemente, todo mundo repetindo o mesmo título. Que preguiça! O lead dessa fala? O lead, querido, se você não sabe, você que acompanha, qual é a notícia principal? Onde está realmente o X da questão aí? Onde está o E da coisa? Ele está falando que o presidente foi perdendo progressivamente o poder e que, se reeleito, ele vai querer tratar da questão do fundo partidário e da questão das emendas. A questão das emendas são 60 bilhões por ano. Desde a Constituinte, é antigo o processo já, mas desde a Constituinte, o presidente da República vem perdendo poder, o executivo vem perdendo poder. Tanto é que eu não vejo nenhum problema em que, se quiserem discutir parlamentarismo, um regime misto, parlamentarista, presidencialista, eu topo, desde que o Congresso se responsabilize pelo dinheiro que ele gasta. E hoje não se responsabiliza. Quando o presidente fala, não quero ser só o presidente do Bolsa Família, do Brasil Sorridente, ele está dizendo o seguinte: esses programas que dependem de uma iniciativa do executivo, eu posso fazer e fiz. E não foi só isso que fez, não. Foi Bolsa Família, Brasil Sorridente, Minha Casa, Minha Vida, ProUni. Mas só que é preciso estruturar eixos de desenvolvimento, e aí o Congresso tem sequestrado poderes do Executivo. Então, que governem, ora. Aí sou eu dizendo, não é o Lula. Que governe pra gente cobrar. Porque fica assim, o Lula em busca de uma marca, não quer ser só o cara. Primeiro que não é só, né? Primeiro que não é só Bolsa Família. É preciso ver o que aconteceu com a pobreza nesse tempo. E é preciso ver o que aconteceu com a pobreza no tempo que ele ficou fora também. inclusive com a fome. Não é só Minha Casa Minha Vida. Eu estou passando uma informação. Você não pode discordar que isso é uma informação que está lá, escrita, no orçamento. O Bolsonaro e o Paulo Guedes tinham deixado 36 milhões para o Minha Casa Minha Vida em 2023. 36 milhões. Duas casas do Flávio Bolsonaro. Esse foi o sentido. Não, busca, está insatisfeito porque virou... Não, é que é preciso estruturar mais coisa mesmo. Essa questão é essencial. Aí está o X da questão. Ah, mas isso não rende bom título. Bom, então põe, não quer botar no título, põe pelo menos no lead. Presidente aponta, não quer botar correta, não põe, mas presidente aponta progressiva perda de poder, do executivo, do presidente da república. E diz, e faremos um embate, embate democrático, mas vamos fazer. É isso, Vale o Bene, que é não comer a casca da banana.
1: Sim.
0: Come o miolo. E usa casca como fertilizante. Não, tá ali a frase também. Tô dizendo que não é pra dar. Ou não é? Onde é que existe uma proposta de eixo de desenvolvimento da economia política? Em qual frase? Não quero ser apenas o presidente do Bolsa Família, que é uma frase para, sei lá, que é TikTok. Você pega e fala assim, não quero mais ser o presidente do Bolsa Família. É isso? Faz uma dancinha? Não. É preciso falar com seriedade. Há uma progressiva perda de poder do executivo. E isso é muito ruim, porque impede estruturar eixos de programas de governo. 60 bilhões por ano indo pelo ralo. E aí, ainda no campo da política? Ah, não vai falar do Flávio? Tem tudo aqui. Tem tudo. Mas é que a convenção foi do PT. Eu vou deixar para o escrutínio de vocês também. Será que eu demonstrei uma certa cadinha pelo Haddad num dado momento ali da conversa? Não sei, será?
2: Vai. A esteira dessa fala de Lula sobre o futuro, ele se referiu diretamente ao ex-ministro Fernando Haddad, candidato do PT ao governo aqui de São Paulo, como espécie de sucessor, como candidato do PT no futuro. Depois citou também outros nomes, mas todos entenderam haver um certo viés pró-Haddad.
3: Agora é que nós estamos com o básico garantido, agora é a hora de dar um salto de qualidade. Agora é a hora de pensar nesse país. Qual é o país do futuro que eu vou lhe entregar quando você, Haddad, depois de governar São Paulo por 8 anos, quiser ser presidente da República? Ou você, Rafael, porque quem sabe está do Piauí o próximo. Ou quem sabe do Rio Grande do Norte, ou quem sabe do Ceará, ou quem sabe de Pernambuco. De algum lugar vai sair da Bahia. Em algum lugar pode sair. Então nós vamos definir essa eleição agora. É para definir que país a gente vai deixar do ponto de vista das coisas que nós ainda não fizemos. Então, meus queridos companheiros e companheiras, eu sou obrigado a terminar agradecendo a vocês o carinho e a nossa amizade de tantos anos.
0: Falei de outros, mas me parece que tem um viés pró-Haddad aí, não? Sim. Fez um sentido?
2: Sim, rolou um clima.
0: Ah, eu se é uma moça fazendo escolhas e se eu tô ali no cardápio e ela falasse desse jeito, vai bem, eu ia achar que eu tava por cima da carne seca ali. Eu ia achar que era preferido. Eu posso ficar na fofoquinha e posso explicar que isso tem uma dimensão profunda que tem a ver com o passado do PT, e o Lula tratou disso também num dado momento, e tem a ver com o futuro do Brasil. Num dado momento, o Lula falou ali da história do PT, como foi criado, e depois o que ele pretendeu quando criou o Foro de São Paulo, que é direita, transforma assim numa espécie de demônio, né? Nós vamos ver, tem bibliografia, inclusive, vou dar a bibliografia também, tem que ler, é um texto curtinho. O PT é um partido de viés de esquerda, moderado, não revolucionário, como Lula vai lembrar ainda, né? E que tem o Lula agora disputando o quarto mandato. Já tem o ineditismo, ele foi eleito 3 vezes diretamente. 2 mandatos a gente pode dizer que o Getúlio teve a rigor, um democrático e o outro, se quiser considerar inteiro, eu considero que na verdade são 3. 2 na ditadura e 1 na democracia, que terminou mal. Democrático, Lula já praticou ineditismo, 3 mandatos democráticos, se for 4, um novo recorde, não é? E é claro que no PT você tem divergências internas ali. O Brasil é hoje, por várias razões, e curiosamente algumas se devem até a conquistas do PT, o Brasil hoje é um pouco mais conservador do que já foi. Hã? Como se deve a conquistas também do PT? Você pega o público universitário, o voto universitário, por exemplo. Tem muitas vezes o Flávio até em algumas simulações na frente, ou empatado. Tem gente ali com ProUni. Quando a universidade era principalmente universidade pública no Brasil, o voto dos universitários era de esquerda. A proliferação de universidades privadas, inclusive em razão do ProUni, criou o universitário conservador, a universidade de direita. Isso são fenômenos sociológicos interessantíssimos. O Haddad é um cara progressista, é um intelectual. Quando eu digo progressista, defende mudanças na estrutura da distribuição de renda no Brasil, né? Defende programas de reparação social. Progressista no sentido Norberto Bobbio, de direita e esquerda, um livrinho assim, quais são as diferenças? Mas nunca foi um revolucionário, assim como o PT nunca foi um revolucionário. Mas o Haddad outro dia deu uma palestra, acho que foi no Instituto FHC, ele disse, até dizem que eu sou mais tucano dos petistas. Em certo sentido é mesmo, ele não é um petista ali com viés mais esquerdista. E o Lula sempre foi o cara da moderação e da negociação. A ideia de que o Lula era um radical, que queria botar fogo no país, nunca quis. Nunca quis. E certamente percebe, porque a intuição política tem muita, percebe esse avanço de um padrão mais conservador no Brasil, e certamente o Haddad, até, eu não estou chamando, não estou dizendo que o senhor é conservador, nada disso, só estou dizendo que o Haddad tem mais trânsito, mais diálogo com setores mais amplos, inclusive conservadores, do que algumas outras figuras do PT, né? E acho que o Lula percebe isso, que num pós-Lula tem de ser alguém que busque conciliar divergências e não acirrar divergências, que é o que o Lula faz internamente, inclusive não só no governo, internamente no PT também. Agora, ele se tornou uma figura tão gigantesca no PT que muita gente diverge dele, mas também não fala. Isso tem também. Né? existe um sucessor natural do Lula no PT? A resposta é não. A resposta é não. Daí que eleições futuras... Vamos lá. Não sei quem ganha agora. Digamos que o Lula ganhe. 2030 não tem Lula. Quem será do PT? Em sendo realmente um do PT. Ou vai ser alguém do PSB, o PT vai abrir mão, acho difícil, para ser franco. E da direita? Ah, Reinaldo, se o Flávio ganhar, o bolsonarismo morre. Não morre. Não morre. Se o Tarcísio quiser ser o candidato, vai ter que ajoelhar no milho. Como já ajoelha? É, ele disse até que ama o Bolsonaro, né? Numa convenção. Amar é o amor que mexe com minha cabeça e me deixa assim, que faz eu pensar em você e esquecer de mim. Diz que ama. Vai ser ele? Ah, isso é uma renovação? No PT seria uma renovação, no bolsonarismo a ver. Porque se ele tiver de se ajoelhar no milho, não. Mas a campanha dele em São Paulo é uma campanha ajoelhada no milho? Quando diz amar o Bolsonaro, sim. No mais, ele está tentando uma linguagem mais administrativista. Não criar muita tensão. Né? Numa aposta de que eventualmente possa vencer no primeiro turno, sem criar crispações. Então essa fala do Lula não é uma fala meio boboca assim. Ah, porque não? Ele está pensando para onde vai o Brasil e que perfil do meu partido estaria mais adequado a esse país. Meu filho, se não for para entender as coisas profundamente, né? Aí tem outros lugares.

0: Você é tão perfeito. É, vai, Alckmin e os golpistas.
1: O vice-presidente Geraldo Alckmin fez uma dura crítica ao golpismo e afirmou que há 4 anos ele e Lula se juntaram para salvar a democracia. Afirmou e indagou. Se perdendo, o bolsonarismo tentou dar um golpe, com planos até para matar adversários, o que não teria feito se tivesse ganhado? Ironizou, as urnas eletrônicas são tão competentes que não aceitam votos de argentinos e americanos.
2: Porque nós estivemos aqui há 4 anos atrás para salvar a democracia que estava em risco se os nossos adversários, perdendo as eleições, tentaram um golpe de Estado, tinham como projeto matar aqueles que foram eleitos pelo povo. Imagine se eles tivessem ganho as eleições. Aliás, quem não acredita no voto popular não devia nem ser candidato a presidente. A descrença das urnas é cheiro, fumaça de derrota. A urna eletrônica é tão competente que não aceita voto de argentino e americano. E quero reiterar o meu compromisso de trabalharmos juntos com fidelidade, responsabilidade em benefício da nossa população.
0: Olha, eu não posso discordar de algo que eu já disse aqui. Perdeu. Tentou dar golpe, mas o golpe tentou bem antes. Olha, de novo, né? Opiniões, muitas. Fatos. O que foi aquela reunião de 5 de julho de 2022? Reunião ministerial em que Jair Bolsonaro planejou não fazer eleição. A tentativa de golpe veio lá de trás. Aliás, antes de perder até. E depois que perdeu. Agora, se tivesse ganhado, aí é a mesma visão de mundo, com o aparelho de Estado na mão, referendado pelas urnas. Assim como, infelizmente, Flávio Bolsonaro deixa claro que se ganhar, tem um projetozinho de vingança contra o Supremo, que é o impeachment de ministros. Ameaça ministro do Supremo. Ameaça o Supremo com intervenção militar. Ah, você está inventando. Eu? Não. Entrevista Folha de 14 de junho que não foi retirada. E se não foi retirada, vale. Se não foi retirada, vale. Então, entendo que continua golpista. O que eu posso fazer? A hora que falar aquilo não vale, eu exagerei, eu falei besteira, aí eu digo, ele fez uma meia-culpa, disse que falou besteira. E o Flávio concedeu uma entrevista ao Canal Livre, da Band. Vamos lá.
1: O senador e candidato à presidência Flávio Bolsonaro voltou a colocar em dúvida o resultado eleitoral da eleição de 2022. Ele falou que vai aceitar o desfecho do pleito desse ano porque acredita que o Tribunal Superior Eleitoral vai atuar de maneira diferente daquela vista em 2022, ou seja, inferindo que a Corte Eleitoral interferiu no processo. As declarações foram dadas ontem na entrevista ao Canal Livre da Band. Indagado se irá respeitar o resultado das urnas, independentemente de qual for, Flávio Bolsonaro respondeu o seguinte.
3: Eu vou aceitar, vou concorrer com essas regras e eu tenho certeza que o TSE, diferente de 2022, vai ser um TSE imparcial e que vai tomar todas as providências para que essa eleição ocorra com mais segurança e mais transparência, porque o maior interessado em que as eleições aconteçam com essa normalidade é o próprio TSE, o que não pareceu que foi em 2022. Quando nós perguntamos, sugerimos que havia, olha, pode investigar isso aqui que eu estou com a suspeita, TSE, você como principal investigado, para a gente ter

0: tirar a dúvida. Sabe o que aconteceu? Tomou uma multa de 22 milhões. Digita Smart no Google, smartmatic.com. Tem a declaração da própria empresa que está tá público na internet. Eu posso ter falado errado que eles forneceram as urnas, mas eles participaram de todo o processo. Pode usar o sistema que quiser. Qual a dificuldade? Se a tecnologia avança, se até quem comete crimes vai aprimorando as suas técnicas para roubar os outros, para invadir sistemas, eu só estou cobrando que o TSE imponha mais camadas de segurança e transparência. Não estou falando contra as urnas. É um negócio assim que não dá nem para. É difícil até de explicar como é que me questionam eu cobrar mais segurança e mais transparência e estarem querendo botar na minha boca, senador, que eu estou contra as urnas.
1: Eu desafio a demonstrar que a Smartmatic, como o senhor disse, participou de todo o processo. Que processo? A ver com urna? Demonstre. É mentira. É mais uma mentira. Ele repete, assim, tem uma coisa, e eu vi muitos títulos, Flávio Bolsonaro disse que vai respeitar, aí diz, eu vou respeitar porque eu confio nesse TSE. Mas eu não tenho que confiar nos ministros do TSE como é questão pessoal. A questão é institucional. E, portanto, continua a colocar em dúvida a eleição 2022. As palavras fazem sentido. As palavras fazem sentido, senador. O senhor continua a desconfiar. O senhor continua a repetir. O senhor não confia. Assim, o senhor tentou dar uma corrigida. E, posso ter errado ao dizer que eles forneceram urnas. Mas participaram de todo o processo. Que processo? Que processo? O que é que a Smartmatic, a tal, tem a ver com as urnas da eleição brasileira? Isso é só uma mentira. O que eu posso fazer? Deixar a mentira prosperar? Mentira? Vai prosperar? Você vai repetir aquilo que o senhor disse para os embaixadores no dia 21 de julho? E parte, só repete agora. Né? E aí, sobra um raciocínio subrepetício, que é o seguinte: se eu ganhar, é legítimo. Se eu não ganhar, não é. E isso é muito complicado. Porque é o mesmo raciocínio do seu pai. É verdade que agora o senhor não tem as Forças Armadas na mão, como tinha seu pai ou julgou ter, para tentar o golpe. Né? Mas é de novo, mais camadas, que camadas, nem sabe direito do que está falando. É mentira, a Smartmatic não participou de processo nenhum eleitoral no Brasil. O que houve foi um contrato lá atrás para transmissão de dados de voz que não tem nada a ver com urna e com processo eleitoral. E de resto, se o senhor leu o relatório da CIA e ele se tornou público, a CIA diz que não tem também a prova de que essa Smartmatic interferiu no resultado da eleição na Venezuela lá atrás. Aí fica difícil. Né? Fica difícil não considerar que esse discurso é um discurso que continua sendo curtido, né? Ali, continua na salmoura do golpismo. No dia 21, o senhor colocou em dúvida as urnas. Repetiu, ainda que com diferença de acento, essa coisa aí. E no dia 23, o seu irmãozinho fez uma live com o tal Fernando Cerimedo, aquele argentino picareta, que ajudou o PL a cometer crime, inclusive, no dia 23, agora, e repetiu as mesmas coisas. E o senhor não contestou. Nós temos hoje uma do Cleitinho, vocês não podem perder, tá? Mas eu vou ficar aqui no mesmo tema. Flávio, uma proposta para as mulheres de verdade. Só as de verdade. As de mentira não, vai.
2: Flávio Bolsonaro discursou neste domingo na convenção local do PL no Distrito Federal, que referendou o nome da governadora Celina Leão como candidata à reeleição e de Michele Bolsonaro e Bia Kicis, ambas do PL, como postulantes ao Senado. Quase sempre de mãos dadas com a mulher, Fernanda, disse que a campanha pretende ter mais visibilidade. O candidato do PL falou em ter um programa para as mulheres de verdade. Um deles é prender o que ele chamou de estupradores de 14 anos. Vamos ouvir.
3: Eu fico muito feliz de poder estar iniciando essa caminhada para a gente mudar o Brasil de verdade, lutar pelas mulheres de verdade. Eu sei que tem muita mãe que não consegue ainda uma creche para deixar os seus filhos. Vamos fazer muita parceria com prefeituras e estados para as mães poderem ir trabalhar e deixar os seus filhos num local seguro, saber que vão ser bem alimentados. Mulheres, vamos fazer parcerias com os estados para proteger vocês de verdade. Quem bate em mulher vai ficar preso e vamos proteger as mulheres.
1: Falou aí de prender criança até 14 anos? Com estupro? Eu não prestei atenção, eu tava lendo uma outra coisa aqui, mas ele falou também nesse negócio. Eu não sei o que é proteger mulheres de verdade, até porque mulher que não é mãe também é mulher. Devo dizer. Não, prender quem bate mulher hoje já fica preso, tem a Lei Maria da Penha. Aliás, Lei Maria da Penha é, senador, que o seu partido costuma combater. Né? E observo que prender criança de 14 anos, o senhor disse, estuprador de 14 anos, quantos são os casos de estupro praticado por meninos de 14 anos? Mas, de qualquer modo, a facilidade com que crianças da periferia, justamente, o senhor disse que quer atender, poderiam ser vítimas dessas acusações e sem nem advogado, né, senhor? E também precisa saber onde colocar essas crianças, enfim. Evidentemente não parece que seja a melhor saída, até porque não há dados, né? Você nunca joga dados, é uma coisa meio assim, criar um pouco de terror, né? Que já não basta mais a maioridade aos 16, aí tem que ser aos 14, né? E não faltará quem diga 12, 9. Um dia um certo líder religioso disse que era já para fazer o aborto mesmo. E ainda apelou ao Eclesiastes, dizendo que se o Eclesiastes escreve que não crer em Deus é um horror pior do que um aborto, então o aborto pode não ser a coisa extrema. Não crer em Deus é a coisa extrema, e portanto o aborto de algum modo seria justificável. Depois a coisa saiu das redes sociais, né? Que evidentemente a eugenia é parte, isso não é porque eu quero, as ideias têm história, né? É parte do pensamento da extrema direita, inclusive dessa nova extrema direita, que hoje tem uma articulação internacional, obviamente.
4: A declaração de Flávio sobre esse tema foi exatamente a seguinte: mudar a Constituição para reduzir a maioridade penal para estupradores para 14 anos de idade, porque o mal que ele faz a uma mulher ou criança é um mal grande, então ele tem que responder como gente grande. Foi isso que ele disse.
1: É isso aí. Vamos começar.
5: O É da Coisa.
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7: 6:59. Muito boa noite. Eu sou Luiz Eduardo de Castro e te acompanho pelos próximos minutos com os destaques da programação e do noticiário fluminense. Agora, a gente começa com informações do trânsito com a nossa repórter Deise de Assis. Fala, Deise.
8: Uma ótima noite para você também, para todos os ouvintes aqui da Band News FM. Atualizando a movimentação pela Presidente Vargas, o trânsito está difícil pela pista lateral para você que segue em direção à Praça da Bandeira. Cedo a gente lembra, tinha um ônibus enguiçado por ali, por isso essa movimentação mais intensa, melhores condições nesse momento para você que vai optando pela Frei Caneca. 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Daqui a pouco eu volto.
7: Obrigado, Deise.
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7: Mais do trânsito com Deise de Assis.
8: Oi, Luiz, estou de volta atualizando o tempo de travessia pela ponte Rio-Niterói. Os motoristas perdem tempo em direção a Niterói. Tá complicado o trânsito. 37 minutos é o tempo estimado de travessia, segundo a Ecovias Ponte. Você que segue em direção ao Rio vai encontrando melhores condições. Nesse momento, 13 minutos é o tempo de travessia. 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Extra, uma ótima noite para você, Luiz, e para todos os ouvintes da Band News FM.
7: Obrigado, Deise. Boa noite, até amanhã.
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12: Muita gente só procura um médico quando sente dor ou percebe que alguma coisa está errada. Mas cuidar da saúde não deve começar apenas quando os sintomas aparecem. Algumas alterações, como pressão alta, colesterol elevado e diabetes, podem evoluir silenciosamente por muito tempo. Quando o corpo finalmente dá um sinal, o problema pode já estar mais avançado. Por isso, consultas preventivas são importantes. Elas ajudam a avaliar hábitos, histórico familiar, vacinas, pressão arterial e a necessidade de exames específicos para cada pessoa. Isso não significa fazer todos os exames todos os anos, mas receber uma orientação individualizada de acordo com a idade e os fatores de risco. Não espere o seu corpo gritar para começar a cuidar dele. Realizar seu check-up médico também quando você está se sentindo bem é a melhor forma de prevenção. Afinal, saúde não é apenas tratar doenças, é agir antes que elas apareçam. Eu sou o Galileu Assis, diretor da MedRio Check-up, e lembro a vocês, saúde é prevenção.
13: Teve um problema, o irmão morreu e tal, e lamento, me solidarizo, mas antes ele já estava meio ali, não sabia se sim, se não, se... E depois... Eu nem vou fazer o resumo aqui das vezes em que sim, que não, que sim, que não, que sim, que não. A última notícia, a semana terminou, ele falando, você e pronto, e o Republicanos estaria disposto a recuar da decisão de não. Mas hoje veio um vídeo ao ar.
14: Ah, vem. Depois de vários dias de indecisão, o senador Cleitinho, do Republicanos, anunciou nesta segunda que desistiu de disputar o governo de Minas Gerais e permanecerá no Senado. A decisão foi comunicada após uma nova reunião entre o parlamentar e a cúpula do Republicanos em Brasília. Cleitinho, que tem os maiores índices de intenção de voto entre os eleitores mineiros, atribuiu o recuo ao momento pessoal que atravessa desde a morte do irmão mais novo, Matheus Azevedo, vítima de leucemia no mês passado. Em um vídeo divulgado ao lado do presidente nacional do Republicanos, Marcos Pereira, o senador, com voz embargada, afirmou que não se considera em condições de enfrentar uma campanha nesse momento.
15: Pedir perdão, porque meu momento não está fácil para mim, para minha família. Não adianta entrar na campanha agora do jeito que eu estou. Não adianta eu querer cuidar de vocês, vocês não estão cuidando de mim, não cuidando da minha família. Eu tenho que ser honesto com vocês, eu tenho que falar a verdade. Aqui eu sempre me ajudou. Me deu a candidatura de Senado, me motivou. O senhor também me esperou o tempo que precisava me esperar. Eu peço perdão, mas meu momento hoje eu não estou bem. Eu preciso me recuperar, cuidar de mim, porque não adianta eu querer cuidar de vocês, vocês não estão cuidando de mim.
13: Rapaz, e antes teve um discurso do Marcos Pereira também. Eu insisto, eu sei que ele está com problema, mas o conjunto da obra é muito pouco convencional, né? Porque inclusive os mineiros queriam ele, mas ele não queria. Estava claro que não queria, né? Aí se tenta lá um arranjo com Marcelo Aro, que é do PP, que traiu o Novo, foi secretário do Zema. Aí o Zema também o acusa de traidor, também o Simões, que é o atual governador. Todo mundo, a direita, olha, vai Beni, se você não quer ser traído, não fique ligado à direita de Minas Gerais. Porque assim, olha, rapaz, tá um negócio ruim, assim. Segundo a Quest, sem o Cleitinho, né, O Alexandre Calilta fica na frente com 15% das intenções de voto. Patrus Ananias, ele é do PDT, está no PDT. Patrus Ananias do PT com 15, Matheus Simões com 9, Gabriel Azevedo MDB com 6. Bom, se abriria, né? O Aro já disse que se ele for o candidato PP, ele abre o palanque pro Flávio Bolsonaro. Aí estão tentando ver se fazem esse arranjo, né? Eu acho essa coisa do Cleitinho uma das coisas assim, que importância, eu não dou muita importância, eu confesso, mas que é muito estranho, tudo é, né? Não é exatamente uma boa notícia pro Flávio, porque o Cleitinho tem muito voto, muita adesão ali, se ele entrasse para valer na campanha do Flávio, seria até uma boa notícia pro Flávio, porque Minas é considerado um estado importante aí para definir o destino da eleição, mas estranho, vale bem, muito estranho, né? Como diz uma amiga carioca minha, muito estranho. Aliás, como diria também a nossa querida Isa.
16: Estranho.
13: O Isa, não é estranho?
16: Não.
13: É. Hã? Não é?
16: Não.
13: É,
16: né? Não.
13: Você não acha estranho, não?
16: É estranho.
13: Rapaz. Milei, esbirro de Trump e Flávio, volta a atacar Lula, vai.
16: Presidente da Argentina, Javier Milei, voltou a criticar Lula e chamou o líder brasileiro de ladrão e corrupto. As falas do chefe da Casa Rosada foram publicadas ontem pelo jornal argentino La Nación. Na entrevista ao veículo, o presidente da Argentina afirmou que Lula não é inocente das condenações no âmbito da Operação Lava Jato. Segundo Milei, Lula foi solto por causa de uma falha processual. O líder argentino também defendeu as declarações que fez na Convenção Nacional do PL, aqui em São Paulo, que oficializou Flávio Bolsonaro como candidato à presidência. Na ocasião, Milei fez ataques a Lula e também ao ministro do Supremo Tribunal Federal, Alexandre de Moraes, o que gerou reação do Planalto. Agora, o argentino afirmou que é muito menos grave chamar um ladrão de ladrão do que o próprio ato de roubar. Segundo Milei, se há alguém que interfere politicamente na região, é Lula, contaminando por completo com as ideias imundas do socialismo.
13: Ideias imundas do socialismo, só se debaixo dessas suas costeletas caspentas, porque que socialismo. E ainda que fosse assim, como ele diz, o que, que ele tem com isso? É inacreditável, evidentemente, pautado pelo Flávio Bolsonaro. Aliás, o Flávio Bolsonaro no Canal Livre defendeu, né, a fala do Milei. A avaliação que eu faço é a seguinte: vocês podem ver como é que o Brasil, não sei o que, tal, o Lula é isolado. Parabéns, Milei, porque o comunismo é esse mal mesmo. Comunismo, do Lula. O comunismo do Lula. Comunismo. Nós temos um candidato que combate o comunismo. Qual? Nem na China tem mais. A Cuba está se desapegando. Mas assim, aí não é questão de divergência, é maluquice, né? Senador democrata, o Brasil pertence aos brasileiros, vamos lá.
14: Segundo o senador americano Tim Kaine, do Partido Democrata, o Brasil tem uma razão legítima para desconfiar que os Estados Unidos podem tentar influenciar nas eleições brasileiras de 2026, diante da postura adotada pelo presidente americano Donald Trump. No entanto, para Kaine, dizer que o governo americano já está interferindo no processo eleitoral seria uma afirmação forte demais. Em entrevista à Folha, ele afirmou que Trump tem um favorito muito claro na disputa presidencial brasileira e faz tudo o que pode para deixar essa preferência evidente. O senador do estado da Virgínia condenou a postura do republicano e disse que o Brasil é dos brasileiros. Segundo ele, os americanos devem deixar que o Brasil faça suas próprias escolhas. Tim Kaine também criticou as tarifas impostas por Donald Trump ao Brasil. O senador as classifica como completamente ilógicas e sugere que possam ter sido motivadas por razões potencialmente até corruptas.
13: Olha, veja que, de qualquer modo, ele não fala que está havendo interferência, né? Isso é alguém que é meio preocupado com o seu país. A interferência está em curso. Nós acabamos de mostrar uma interferência, né? É o Milei aí. O Brasil foi ameaçado. O Trump tentou mandar para cá dois agentes para questionar as eleições. A interferência está em curso, né? Flávio já mandou um documento de 84 páginas prometendo subordinar o país dos Estados Unidos. Tá tudo aí, né? Inquestionável. É isso.
17: coisa.

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3: 6:15, mais informações do trânsito agora com Maria Rita Nader. Boa noite, Maria.
4: Boa noite, Luiz, e também para os nossos ouvintes, atualizando agora a situação da linha vermelha, ainda segue congestionada no sentido Baixada Fluminense, ali desde a altura do Caju, passando na Ilha do Fundão até a chegada à base aérea do Galeão, devido a um acidente ali na altura do Galeão, e o trânsito está congestionado também na Avenida Portuária, até a chegada à linha vermelha também, devido ao congestionamento da ponte Rio-Niterói nesse momento, que está com travessia de 37 minutos para Niterói, então trânsito bastante intenso, principalmente na altura do vão central. Quem segue para o Rio, travessia também um pouco complicada, chegando ali a 22 minutos nesse momento. Agora falando sobre, rapidinho, sobre a linha amarela, trânsito com a situação ali moderada na altura de Bom Sucesso, no sentido Barra da Tijuca nesse momento. Volto com você, Luiz.
3: Muito obrigado, Maria Rita, por imposição da lei. 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

0: coisa.
1: Olha aqui, eu posso falar de vocês as minhas opiniões sempre. Sou pago também para isso, mas falo de história, falo de dados. O Lula falou uma coisa sobre, inclusive falando sobre o Fórum de São Paulo, que vivem falando, Fórum de São Paulo, tal. Ele falou uma coisa sobre o PT e como é que o PT se constituiu e o que o PT pensa. Vai lá.
2: O presidente
1: não,
2: Lula...
1: Não, pode direto. Tá.
3: A essência do PT é que o PT é um partido político em que ensinou a esquerda a viver democraticamente na diversidade. Porque a esquerda não se conversava, João, você que é muito novo, a esquerda não conversava. Quando eu criei o Fórum de São Paulo em 90, é porque eu tinha ido para o segundo turno com o Collor, eu achei que a gente poderia educar a esquerda na América Latina através das eleições. Chamei toda a esquerda da América Latina para o Hotel Danúbio em São Paulo em junho de 1990, para tentar dizer para toda a esquerda que a melhor via para a gente chegar ao poder não era da luta armada, era da organização do povo e da eleição direta e a gente participar do processo eleitoral. E assim nós ganhamos vários países na América Latina, pela democracia, disputando o voto, sem matar ninguém e sem morrer ninguém.
1: O PT nunca foi um partido revolucionário, o PT nunca foi um partido favorável à luta armada e muita e parte considerável da elite brasileira deveria quase agradecer ao partido, que o partido contribuiu em muitos aspectos para aliviar tensões sociais à medida que suas políticas diminuíram a pobreza, e diminuindo a pobreza, diminui também a chance de eventos políticos traumáticos.
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0: Em instantes você fica com a transmissão simultânea do Jornal da Band, aqui na Band News FM, sempre de segunda a sábado, a partir das 7h20 da noite, as principais notícias do dia para você acompanhar em transmissão simultânea na Band News FM. Eu, Lucas Belotti, sigo por aqui na sua companhia durante os intervalos do Jornal da Band desta segunda-feira, 3 de agosto de 2026.
1: Crime de trânsito em São Paulo. Motorista bêbado é preso depois de atropelar e matar um casal. Ele estava com a carteira cassada por excesso de multas.
2: Na reportagem especial, o avanço das facções criminosas do Brasil para a Bolívia. E o combate ao tráfico de drogas e de armas na fronteira.
1: Começa em todo o país uma campanha para atualizar a caderneta de vacinação de crianças e adolescentes. Em São Paulo, o foco é o sarampo.
2: Crise dos Correios chega agora ao plano de saúde da empresa. Rombo na operadora é de quase 900 milhões de reais.
1: E você vai ver também no Jornal da Band.
3: Contra a importunação sexual, Salvador inaugura vagão de metrô exclusivo para mulheres. No Rio de Janeiro, medida existe, mas é desrespeitada por passageiros.
2: Flagrantes do incêndio florestal na Grécia. Cavalos correm para fugir das chamas. No combate ao fogo, helicópteros dos bombeiros se chocam no ar. O acidente deixa 2 mortos.
3: Julgada nas redes sociais por causa da magreza excessiva, cantora americana Ariana Grande anuncia pausa na carreira.
2: Embraer completa mais uma etapa do teste do carro voador elétrico. O protótipo fez a transição de voo vertical para horizontal.
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0: Eduardo Neg e Adriana Araújo trouxeram os primeiros e principais destaques do Jornal da Band desta segunda-feira, sempre em transmissão aqui na Band News.
1: Olá, boa noite pra você.
2: Boa noite. A polícia apreendeu quase uma tonelada de cocaína que seria enviada do Porto de Salvador para a Europa. 9 pessoas foram presas, elas estavam escondidas num compartimento secreto dentro de um caminhão.
6: Vamos a cabeça devagar! Bora!
7: Um a um, eles começam a sair do esconderijo. Vestidos de preto, com luvas e máscaras, erguem as mãos e se rendem. A ordem é clara.
6: Eita, oh, eita, aqui, eita, aqui. Eita!
7: Bora! Só então a cena revela o tamanho da operação. O esconderijo era um compartimento secreto na parte de baixo de uma carreta. Junto dos 9 criminosos estavam 856 quilos de cocaína. A prisão aconteceu na madrugada deste domingo na entrada do Porto de Salvador. Os criminosos estavam sendo monitorados pela polícia. Foram contratados para colocar drogas dentro de um container que iria para a Europa. O flagrante foi numa das rotas mais usadas atualmente pelos traficantes. Portos do Nordeste ganharam importância na logística do crime organizado. De lá, os navios cruzam o Atlântico, principalmente em direção a Portugal, Espanha, Bélgica e Holanda, portas de entrada da cocaína na Europa. A escolha não é por acaso. A distância até o continente europeu é menor do que a partir do Sudeste, reduzindo o tempo de navegação e o risco de interceptação. Além disso, as facções têm diversificado os pontos de embarque para dificultar o trabalho das autoridades. As quadrilhas passaram a evitar concentrar as operações em um único local, como foi no Porto de Santos, no litoral paulista. A Polícia Federal agora tenta chegar ao ponto mais importante da investigação, identificar quem financiou a carga de drogas e o esquema de envio para a Europa.
1: Um motorista bêbado atropelou e matou um casal hoje de madrugada em São Paulo. Ele estava com a carteira cassada e não poderia dirigir. Acabou preso.
8: Uma câmera de monitoramento mostra o momento em que o casal caminha na calçada. Logo depois, um carro em alta velocidade perde o controle e vai parar na outra mão da ponte. O motorista invadiu a calçada e atingiu as vítimas. O homem é lançado para o meio da rua. A mulher foi arremessada de cima do viaduto e caiu de uma altura de 5 metros. Maria Gorete Saraiva, de 58 anos, morreu na hora. O marido dela, o eletricista Nilson Leite Batista, de 56 anos, chegou a ser socorrido, mas morreu no hospital. O motorista Juliano Franco Fontes, de 24 anos, se recusou a fazer o teste do bafômetro. No IML, um exame clínico confirmou que ele estava bêbado. Segundo a Polícia Militar, o motorista estava tão embriagado que chegou à delegacia dormindo na viatura. O homem nem podia estar dirigindo. Segundo a Polícia Civil, a CNH dele estava vencida e cassada por ele ter extrapolado os pontos por infrações de trânsito. O motorista foi preso em flagrante e indiciado por duplo homicídio com dolo eventual, quando se assume o risco de matar. Juliano passou por audiência de custódia e teve a prisão preventiva decretada. Nas últimas semanas, mortes provocadas por motoristas embriagados voltaram a chamar atenção na capital paulista. Um sargento da Polícia Militar de 50 anos, que estava de moto, foi atropelado por um motorista que invadiu a contramão. Fábio de Souza não resistiu e morreu no hospital. O motorista, Bruno Shimizu, de 22 anos, que estava bêbado, segue preso. Outra vítima foi o gari Diego da Silva, de 19 anos, atropelado enquanto trabalhava. Ele foi prensado no caminhão de lixo. O motorista, Guofang Wang, de 53 anos, também continua na cadeia. Nos dois casos, o Ministério Público já apresentou denúncia contra os motoristas.
2: No interior do Paraná, um motorista foi preso depois de perder o controle do carro e invadir uma loja. Ele tenta dar ré e fugir, mas um segurança da loja ao lado chamou a polícia e o homem acabou detido. Adivinha? Ele também estava bêbado.
9: Ainda hoje, o combate ao tráfico na fronteira do Brasil com a Bolívia.
10: Vamos entender por que essa região se tornou estratégica para as facções criminosas.
9: Nossa equipe mostra a rota usada por facções criminosas para o tráfico de armas e drogas. Você vai ver daqui a pouco na reportagem especial.
1: E já a seguir, depois de novo ataque do presidente argentino a Lula, governo ainda avalia se responde a Javier Milei.
2: Governadores de oposição a Donald Trump nos Estados Unidos recorrem à justiça contra o mais novo tarifaço.
1: Enxurrada de críticas nas redes sociais, a magreza de Ariana Grande faz cantora anunciar pausa na carreira. Todos os detalhes daqui a pouquinho aqui no Jornal da Band.
2: Fica com a gente.
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0: 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A apresentação é do Eduardo Oineg e também da Adriana Araújo. Eu, Lucas Belotti, fico por aqui na sua companhia durante os intervalos. Jornal da Band sempre em cadeia, TV Band, Band News FM, de segunda a sábado, a partir das 7h20 da noite, com os principais destaques do dia no noticiário nacional e internacional.
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0: A partir de agora, o segundo bloco do Jornal da Band para você. 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
3: Começou hoje uma campanha nacional de vacinação para atualizar as cadernetas de crianças e adolescentes. Em São Paulo, o foco principal é a vacina contra o sarampo.
4: Aos 9 anos, a Sofia sabe muito bem o que significa essa picadinha.
5: Significa que eu não vou ficar doente.
4: A campanha nacional de multivacinação quer colocar em dia as carteirinhas de crianças e adolescentes até 15 anos. 11 vacinas estão disponíveis, entre elas HPV e poliomielite. A mobilização vai até 1º de setembro. O dia D será em 22 de agosto. Vitor trouxe a filha de 2 meses a este posto na capital paulista e também aproveitou para ser vacinado contra o sarampo.
6: Importante. Todo mundo, a gente se vacinar para proteger aí o coletivo.
4: Desde o início do ano foram registrados 16 casos de sarampo no estado de São Paulo. 13 na capital, 2 em São Bernardo do Campo e 1 em Guarulhos.
7: Para conter o avanço da doença, o Ministério da Saúde determinou que a população desses 3 municípios seja vacinada. Todos entre 6 meses e 59 anos devem receber a dose extra contra o sarampo. Isso vale também para quem está em dia com a carteirinha.
4: Por isso, para as crianças de 6 meses até 1 ano, esta dose está sendo chamada de dose zero.
8: Aí, a partir de 1 ano, entra para o calendário, que a gente faz uma dose com 12 meses e uma nova dose com a tetraviral aos 15 meses.
4: O sarampo é uma doença viral contagiosa e pode ser transmitida por gotículas do nariz, boca e faringe de pessoas infectadas.
9: E para conter uma doença que é potencialmente tão grave que pode matar ou deixar a pessoa com sequelas neurológicas e que é muito transmissível e que está querendo voltar, a gente precisa vacinar todo mundo de maneira indiscriminada, tirando aquele grupo de pessoas que tem alguma contraindicação à vacina.
4: A vacina é a principal forma de se proteger de doenças, tanto adultos quanto crianças.
10: É um pouco de tudo, amor, carinho, responsabilidade, principalmente a gente está ciente de que a gente está formando um cidadão, né? E que ela tenha ciência de que quando ela crescer também, ela tiver seus filhos, ela vai precisar vacinar, também vai seguir o calendário de vacinação.
11: Mudar de assunto, falar de uma profissão que ainda é dominada pelos homens, mas as mulheres estão ganhando espaço. São as caminhoneiras.
12: São 20 anos na estrada, dirigindo caminhão para empresas e hoje morrendo de orgulho com um comprado com as próprias economias para fazer entregas.
13: Amo. Me traz liberdade, né? Eu nunca consegui trabalhar num lugar presa. Eu não me vejo dentro de um escritório. Eu não me vejo presa em algum lugar. Eu gosto de sentir essa sensação livre, né? Que a estrada permite a gente não ter aquela rotina.
12: Ana Paula enfrenta as dificuldades de qualquer caminhoneiro. Estradas ruins, segurança. Mas, como mulher, tem suas próprias queixas. Como a dificuldade de achar banheiros limpos e com privacidade. Só que ela, ano após ano, incentiva que colegas entrem no ramo. O apoio feminino na estrada existe e faz toda a diferença.
13: E cada vez está aumentando mais, porque uma vai incentivando a outra, porque tem muito grupo em celular. Uhum. E elas estão com vontade de querer, eu acho que uma vai vendo a outra. Normalmente, o que um homem faz no caminhão, a mulher também consegue fazer. A mulher, ela é mais iniciosa, né? A mulher, ela é mais detalhista, hein?
12: Mais mulheres estão assumindo o volante de carretas e caminhões nos últimos anos. Só no estado de São Paulo, entre elas, o número de habilitações categoria E aumentou 55%. Isso entre 2021 e junho de 2026. Já entre os homens, o crescimento foi de 7%.
14: No número absoluto, a maioria ainda é de homens. Eles representam mais de 98% dos habilitados nessa categoria. Mas o crescimento de mulheres mostra uma abertura de mercado de trabalho e a necessidade de adaptação para garantir segurança a essas trabalhadoras.
15: As empresas buscando aí com muita falta de motorista, né, começou a buscar uma nova oportunidade. As mulheres querem trabalhar com o transporte rodoviário de cargas. Todo ser humano, quando quer fazer alguma coisa, independente do seu sexo ou da sua raça, ele pode entregar um melhor. E isso já é provado no transporte rodoviário de cargas.
16: É isso aí, guerreiras. Uma nova onda de calor na Europa, que deve continuar durante toda a semana, dificulta os esforços de bombeiros para conter um grande incêndio florestal na Grécia. Na França, moradores começam a voltar para casa.
17: Cavalos correm desesperados para escapar das chamas. Temperaturas acima dos 40 graus e ventos fortes impulsionam novos focos de incêndios florestais na Grécia. Moradores têm se arriscado para tentar impedir que o fogo chegue às suas casas.
18: É extremamente triste. O vento está muito forte. Ele muda de direção constantemente.
19: A situação está completamente fora de controle.
17: Dois helicópteros dos bombeiros bateram no ar durante uma operação perto de Atenas. Um piloto e um tripulante morreram. Neste vilarejo, pai e filho resistiram até o último instante, mas acabaram abandonando a casa. Mais de 100 imóveis já foram destruídos. Investigações apontam que o incêndio pode ter sido provocado por faíscas em uma rede privada de transmissão de energia de turbinas eólicas. Dois homens foram presos por suspeita de negligência. Com alguns focos de incêndio e altas temperaturas, a França continua em alerta. Depois de dias de combate intenso no sudoeste do país, moradores começam a voltar para suas casas. O cenário que o fogo deixa para trás é triste. Neste retorno, muitas famílias descobrem que perderam tudo.
20: Pensei que tínhamos ido embora só porque havia fumaça. Não imaginei que ao voltarmos veríamos isso.
17: Na Espanha, uma agricultora vibrou ao reencontrar seus burrinhos.
21: Pobrecicos, meninos, vámonos para casa.
17: No Reino Unido, o governo emitiu um novo alerta para altas temperaturas. A seca extrema já provocou o racionamento de água para mais de 20 milhões de pessoas. E segundo agricultores britânicos, pode levar à falta de alimentos. O rio Danúbio, na Hungria, registrou o menor nível da história. A situação também é crítica em partes dos Estados Unidos. Em Washington, 600 casas foram destruídas pelo fogo. 60 mil pessoas receberam ordens de remoção.
22: A polícia investiga se um adolescente foi morto por engano depois de um campeonato de futebol sub-15 em Maceió. A suspeita é que os criminosos tenham confundido o jogador. O time sub-15 do CSA entrava no ônibus quando dois atiradores passaram de moto. Micael Leandro, 15 anos, chegou a jogar na base do São Paulo.
23: Aí não tem explicação, não. Não tem explicação. Porque como é que um filho sai para se divertir? Hoje um filho que tinha tudo pela frente, mas não tá bem, né? A verdade é essa, né? A gente que é pai, uma tragédia dessa aí, como é que a gente pode estar bem, né?
16: Não tem jeito, que escândalo, um absurdo. Operação da polícia contra bandidos especializados no roubo de caminhões na estrada que liga o Paraná e também São Paulo.
24: Segundo a polícia, as ações eram violentas.
25: Vários motoristas relataram que eles efetuaram disparos nos caminhões, então teve caminhão que capotou, motorista ficou machucado, para-brisa todo cheio de marca de disparos. Saíam à noite com dois, três carros para ficar monitorando e aí ia monitorando de acordo com o tipo de caminhão que passava. Caminhão baú, caminhão frigorífico.
24: Câmeras dos veículos roubados mostram as abordagens. Armados, eles usam carros para obrigar as vítimas a parar. Depois, entram nas cabines. Dali, segundo a polícia, seguem para uma estrada rural para a retirada da carga. Em um dos casos, no ano passado, as imagens flagram o momento em que o motorista chega a sair da pista para tentar escapar. Mesmo com um caminhão caído em um barranco, o grupo quis levar a carga. O local escolhido para as ações era o trecho paranaense da rodovia Regis Bittencourt, que liga Curitiba ao estado de São Paulo. A ação de hoje é um desdobramento de uma operação feita no ano passado.
0: De acordo com a Polícia Civil, as investigações detalharam a divisão de tarefas, inclusive com o recrutamento de novos membros após as prisões em 2025.
24: Dos 10 mandados de prisão cumpridos hoje no Paraná, 4 foram contra homens que já estão na cadeia. Entre eles, 2 presos que estavam no grupo que soltou o freio de mão de um caminhão para tombar o veículo e pegar a carga e causou um acidente com uma van em janeiro. 6 pessoas morreram.
11: 6 carros zero foram furtados de um estacionamento em Belo Horizonte. Uma câmera de segurança mostra a primeira invasão à meia-noite. O ladrão entra sozinho, sai levando uma Mercedes. Meia hora depois, volta com outros criminosos. Aí o bando leva mais 5 carros novos, sem placa, inclusive. Não tinha vigia na garagem. Um suspeito foi preso. 3 estão sendo procurados. Os carros eram de uma concessionária. 3 até agora foram recuperados.
16: Facções criminosas brasileiras são acusadas de estarem por trás de 5 assassinatos em menos de uma semana na região de Santa Cruz de la Sierra, na Bolívia. Entre os mortos estão um brasileiro baleado dentro de uma casa noturna e um policial que foi encontrado carbonizado. As autoridades bolivianas afirmam que o PCC e o Comando Vermelho estão travando uma violenta disputa por territórios na região.

0: e armas. Uma travessia feita em poucos minutos por criminosos ligados às facções Comando Vermelho e Primeiro Comando da Capital, PCC.
1: Essa guerra ela existe, a gente não pode negá-la. Via de regra, eles fazem a captação, né, a cooptação ali de pessoas jovens, né, que buscando cargos, eles fazem serviços para as facções. Como, por exemplo, matar um rival, buscar uma droga e trazer para cá.
0: São quase 3.500 quilômetros de fronteira entre o Brasil e a Bolívia, o que torna a fiscalização desse território um enorme desafio para as autoridades dos dois países.
2: E agora é o seguinte, a gente já está na cidade de Guajará-Mirim, estou com o Maciel Alves, repórter cinematográfico, e o que nos foi orientado é que nós devemos virar aqui a próxima direita e ir até um local que é bem escondido mesmo, uma estrada de terra, e acessar uma canoa que vai nos atravessar até o lado boliviano, sem qualquer tipo de alfândega, Polícia Federal, sem qualquer tipo de revista. É isso que a gente vai tentar agora.
3: Mas não tem problema pra... Ninguém para não, né?
4: Não.
3: São aproximadamente 2 quilômetros que separam aqui Guajará-Mirim com a sua cidade gêmea, que é Guajará-Mirim. São duas cidades com aproximadamente 40 mil habitantes. E é aqui, ó, neste local, que é feita a travessia. Daqui do outro lado, você pode observar, estamos a 2 quilômetros da Bolívia.
2: Nós já estamos chegando aqui ao lado boliviano da fronteira num trajeto rápido de aproximadamente 5 minutos.
0: Esta é uma das principais portas de entrada de cocaína produzida nos países vizinhos e um dos maiores desafios para as forças de segurança da região.
2: E aqui nós já estamos em Guajará-Mirim, estamos na Bolívia e você pôde observar que não houve nenhum tipo de fiscalização ou de forma que alguém se intimide em trazer aqui brasileiro ou boliviano para esse lado da fronteira.
0: Com a crise do gás natural e o aumento da inflação, a pobreza aumentou na Bolívia, principalmente nos últimos 2 anos, e já atinge cerca de metade da população. A fragilidade do Estado acabou beneficiando o crime organizado, que encontrou uma oportunidade perfeita para faturar alto.
5: Se vive tranquilo, não? Não pode sair por as noites. Agora, claro que também se sabe, não, que acá se vive del narcotráfico, não?
2: Aqui na Bolívia é muito comum encontrar carros como este daqui, ó, sem placa. Um carro desse no Brasil custa em média R$300 mil. Isso acontece, segundo autoridades brasileiras, porque os carros são roubados no Brasil, atravessam aqui para o lado boliviano, muitas vezes trocam por droga e depois levam para o lado brasileiro.
0: Na volta para o Brasil, acompanhados da Polícia Militar de Rondônia, somos surpreendidos com a informação da inteligência do Estado de que estávamos todos sendo monitorados. Estas imagens foram feitas por informantes do crime organizado. A imagem não mostra, mas estamos dentro de um carro logo atrás desta viatura. Na próxima reportagem, você vai ver o combate ao tráfico pelo ar e pelos rios da Amazônia.
6: Daqui a pouco, as ações contra o assédio no transporte público. Salvador lança vagão exclusivo para mulheres no metrô. No Rio de Janeiro, regra já existe nos trens e metrô, mas não é respeitada. Por medida de segurança, a passarela da Garganta do Diabo vai ser desmontada do lado argentino das Cataratas do Iguaçu. É já já.
7: Os jogos de ida das oitavas de final da Copa do Brasil registraram um recorde inédito de empates sem gols. Nas partidas com bola na rede, Palmeiras e Inter conseguiram abrir uma boa vantagem.
8: 0-0, 0-0. Alguns times dessas oitavas de final da Copa do Brasil foram inimigos do gol. Tava difícil acertar o alvo. Com 4 dos 7 jogos terminando com placar de 0-0, o torneio bateu recorde negativo. Pela primeira vez, isso aconteceu. 318 minutos depois, finalmente uma bola na rede. O Palmeiras foi quem quebrou a maldição com o Maurício contra o Fortaleza.

0: defesa. O gol fez o time deslanchar e mais dois gols saíram coroando a boa atuação do Verdão. As redes balançaram também em Mirassol e Grêmio. O empate em 1-1 no interior paulista quebrou uma escrita no duelo. Foi a primeira vez que o Imortal não perdeu para o Mirassol. Em Porto Alegre, o Inter precisou de 6 minutos para construir a vitória no jogo de ida contra o Corinthians. O Colorado aproveitou que o rival estava cheio de desfalques para fazer 2-0. Os jogos decisivos da volta da Copa do Brasil estão marcados para este meio de semana. E nos duelos que acabaram empatados, se o placar voltar a ficar zerado...
1: Damas e cavalheiros, es de mi agrado informarles que hay definición por penales.
2: E a Carol, penales. Craque Neto já está aqui com a gente para falar dessa rodada magrinha de poucos gols. Boa noite para você, craque.
3: Primeiro, boa noite para você, Adriana Weneg. Parabéns pelo Canal Livre. Vocês arrebentaram a Band mostrando o jornalismo de verdade, né?
2: Valeu,
3: que é assim,
2: querido.
3: Que tem que ser. Pelo menos no meu ponto de vista. A verdade, a Copa do Brasil é assim, sabia? É, são jogos magros mesmo. São 180 minutos. É sempre um jogo diferente de Campeonato Brasileiro, onde se ataca menos.
2: Mas o Palmeiras resolveu a parada?
3: Não, é esse time, o Palmeiras é o Palmeiras. Porque o Palmeiras, quando ele tá ruim, é 2-0. Quando ele tá mais ou menos ruim, é 3-0. E eles vão ganhar tudo, acredito eu, né, em relação ao que acontece nesse ano. Só no Brasileiro eles vão fazer 90 pontos. Na Copa do Brasil eu não sei muito, porque você tem Brasileiro, Libertadores e Copa do Brasil ao mesmo tempo, aí pode dar alguma coisa. Mas o Palmeiras, nada de braçada.
4: E se a gente for trocar de time e falar daquele outro time que perdeu de 2-0 no Beira-Rio, o Corinthians. Vem cá, tomou de 2 lá.
3: Tá.
4: Você acredita numa reversão aqui?
3: Olha, Oleg, o Corinthians é uma coisa assim muito do corintiano mesmo. Dificilmente o Corinthians não deixa de acreditar no Corinthians, né? É uma torcida excepcional, tem 45 mil pessoas na quinta-feira na Neoquímica Arena. O time do Internacional é um time fraco tecnicamente, numa fase muito ruim. Abriu 2-0, ganhou de 2-0, primeiro gol a gente viu aí, depois o segundo gol de pênalti, né? Mas eu acredito que o Corinthians possa vencer, até porque o Corinthians tem uma torcida excepcional. E é um jogo difícil, mas eu acho que dá para ir para os pênaltis na quinta-feira, Corinthians Internacional.
2: Tá certo. Agora vamos falar dos jogadores brasileiros na seleção, que agora no Real Madrid estão numa situação difícil. Vou começar pelo Vini Júnior.
3: Tá.
2: Estão dizendo que ele pode ir pro Arsenal da Inglaterra.
3: Tá.
2: É positivo para ele? O que você acha?
3: Na verdade, é sim. Eu acho que o Vinícius Júnior, como ele é hoje jogador de futebol, é tudo coisinha, sabe? Umas coisinhas, jogador de futebol hoje faz sobrancelha, bota piercing, rapa o pelo, tudo. Só que com o Mourinho não tem essas conversas mole do Vinícius Júnior. Talvez há uma visão por parte do Mourinho de mudar a forma do Real Madrid jogar e talvez o Arsenal seja um bom time pro Vinícius Júnior, porque se ele não modificar a forma de pensar daquilo que ele pensa que ele é no Real Madrid, com o Mourinho, vai dar certo.
4: E o Endrick, o caso do Endrick?
3: Não, esse, pra mim, deveria ficar. Eu acho que o Endrick é um menino de 18 anos, é um jogador excepcional, eu acho que a gente depende muito dele na Copa 2030, é um jogador que faz gol, você vê, entra 10 minutos, vai lá e faz o gol, eu acho que foi muito pouco aproveitado na Copa do Mundo, e é um jogador exato. Pra mim, o Endrick é muito mais jogador do que o Vinícius Júnior.
4: Maravilha.
2: Bora.
4: Valeu, obrigada. Neto. Craque, Neto. Obrigado.
3: Craque, Oleg. Craque. Adriano, um beijo pra vocês todos.
2: Beijo pra você. Valeu. Sempre obrigado. Bom ter você aqui.
4: Até mais. Bom, e um dos principais nomes da Copa do Mundo tá de clube novo. O goleiro Vozinha da seleção de Cabo Verde agora vai jogar pelo Colo-Colo do Chile. Torcedores fizeram festa no aeroporto de Santiago para receber o novo craque. Ele deve estrear ainda neste mês e, como o regulamento do campeonato proíbe usar apelido no uniforme, todos os clubes do campeonato foram consultados e aceitaram abrir uma exceção para ele. Vozinha poderá estampar o apelido na camisa. O último clube do jogador de 40 anos tinha sido o Chaves de Portugal.
2: Começou a funcionar hoje no metrô de Salvador o vagão preferencial para mulheres. A iniciativa tenta ampliar a segurança das passageiras. No Rio de Janeiro, que há 5 meses estendeu o horário de funcionamento dos carros exclusivos, a medida ainda enfrenta resistência e desrespeito.
5: Onde este cartaz estiver, significa que nos horários de pico, o vagão é só delas. O uso preferencial das mulheres vai ser das 6 às 9 da manhã e das 5 da tarde às 8 da noite, de segunda a sexta-feira. A iniciativa vai acontecer só durante o mês de agosto, como parte da campanha Agosto Lilás, de enfrentamento da violência contra as mulheres. O objetivo é tentar evitar cenas grotescas como estas. No mês de junho, a polícia prendeu em flagrante um homem que ejaculou na roupa de uma mulher no metrô em Salvador.
6: Que funcione e que seja realmente uma forma de proteger as mulheres, né, para elas se sentirem mais seguras.
5: Só no ano passado, o Brasil registrou mais de 41 mil casos de importunação sexual contra mulheres. Um aumento de quase 6% em relação ao ano anterior. Na Bahia, o alerta também cresce. Já são mais de 1.400 casos de importunação sexual registrados este ano. O que significa que, em 7 meses, o estado já chegou a 85% de todo o volume de denúncias do ano passado. No sul do estado, a cidade de Itabuna passou a adotar uma linha de ônibus diária exclusiva para o público feminino.
7: A gente fica mais tranquilo, né? Porque fica à vontade, não tem aquele aperto, aquele empurra-empurra.
8: Aqui no Rio de Janeiro, a exclusividade dos vagões para as mulheres durante todo o horário de funcionamento dos trens e do metrô vale desde março. E os passageiros que não respeitarem a lei podem pagar multas de 280 a mais de R$ 1.700. Mas ainda tem homens que ignoram a regra, principalmente nos horários de pico.
9: Respeite o espaço delas.
10: Esse horário eles não respeitam mesmo.
8: Você não vê fiscalização?
10: Esse horário não.
8: Hoje de manhã nós percorremos 10 estações de trem e flagramos vários passageiros desrespeitando a regra. Questionamos um deles, que só desembarcou na estação final da linha. O homem disse que não tinha percebido que o vagão era exclusivo para mulheres.
11: Agora eu vou passar a olhar pra não ter esse lance errado.
12: E eles se fazem de entendido, tipo, eu não vi os avisos. Eu não tava sabendo da nova lei.
8: Apesar das reclamações das passageiras, as concessionárias responsáveis pelos transportes dizem que a fiscalização tem sido feita e que também há campanhas de conscientização para alertar os passageiros sobre a lei.
4: Por causa das cheias e dos efeitos do El Niño, uma das passarelas do lado argentino das Cataratas do Iguaçu começou a ser desmontada. Do lado brasileiro, foi retomado o passeio de barco em que um turista morreu na semana passada.
13: A partir de hoje, quem visitar o Parque Nacional do Iguaçu não poderá chegar até a famosa Garganta do Diabo, o principal mirante do lado argentino das Cataratas. O anúncio foi feito pela concessionária Iguaçu Argentina. No comunicado, a empresa reforça que se trata de uma medida preventiva devido aos fenômenos climáticos. Os demais circuitos do Parque Argentino continuam funcionando normalmente. A passarela da Garganta do Diabo fica instalada sobre o leito do Rio Iguaçu. Por isso, é mais vulnerável à força d'água durante as cheias, que devem se intensificar por influência do El Niño. A previsão é que a passarela seja reaberta em dezembro. Do lado brasileiro, as passarelas chegaram a ser fechadas por causa da vazão 6 vezes acima do normal, mas já foram reabertas. E a concessionária Macuco Safari voltou a oferecer passeios de barco depois da morte de um turista na semana passada. Segundo o ICMBio, foram verificadas as condições operacionais e os protocolos de segurança adotados pela concessionária responsável pelo passeio. Já a Marinha do Brasil informou que as operações e as embarcações estão de acordo com as normas previstas na legislação. Na última terça-feira, um turista holandês se afogou depois que o barco virou. Em depoimento, os sobreviventes disseram que receberam os coletes, mas não tiveram explicações de segurança. A Polícia Civil investiga se houve alguma falha. A Macuco Safari diz que confia na investigação e que os procedimentos de segurança foram reforçados.
14: Nós fizemos a reciclagem de alguns treinamentos, né, e alguns procedimentos de segurança. São esses que são realizados ao longo de todo o ano, mas em virtude de estar fechado, nós aproveitamos para antecipar alguns treinamentos, né?
2: Daqui a pouco, após críticas sobre magreza extrema, cantora Ariana Grande anuncia a pausa na carreira. A aparência da artista preocupa fãs e gera questionamento sobre padrão de beleza. É já já. Lula e Flávio Bolsonaro aparecem tecnicamente empatados nos dois turnos de uma nova pesquisa presidencial divulgada hoje. Vamos aos números. No levantamento Nexus BTG no primeiro turno, o presidente Lula tem 41% das intenções de voto, contra 37% do senador Flávio Bolsonaro. Um empate técnico dentro da margem de erro, que é de 2 pontos percentuais. Na sequência aparecem Ronaldo Caiado com 5%, Renan Santos com 4% e Romeu Zema com 3%. Augusto Cury, Cabo Daciolo e Samara Martins estão empatados com 1% cada. Os demais candidatos não pontuaram. Brancos e nulos representam 4% e 3% dos entrevistados não sabem ou não responderam. Empate técnico também em um eventual segundo turno. Lula aparece com 46% e Flávio Bolsonaro com 45%. Na disputa contra Ronaldo Caiado, também empate técnico. Lula tem 46% e o ex-governador de Goiás, 42%. Contra Romeu Zema, Lula tem 46% e o ex-governador de Minas, 40%. No último cenário pesquisado do segundo turno, Lula tem 47% contra 37% de Renan Santos. A pesquisa completa está disponível no portal band.com.br.
4: Bom, e é hora agora de ver como foi o dia dos candidatos à presidência.
15: A convenção do PT, que oficializou a candidatura de Lula à reeleição, marcou uma guinada na campanha, definida pelo próprio comando petista com uma frase: acabou o treino, é hora de jogar a Copa do Mundo. E isso se traduz na estratégia de agora em diante: apontar as realizações do governo, mostrar as diferenças para os adversários, mas principalmente falar de futuro. O candidato disse que terá como prioridade a educação, políticas públicas para idosos, cuidar das terras raras e do sistema de defesa do país.
16: Precisamos investir na defesa. Eu quero estar preparado para que ninguém invada esse país para levar o presidente como eles invadiram. Eu quero estar preparado para a paz. Quero estar preparado para a paz. Não é para a guerra. Quero estar preparado para ninguém ousar se fazer de besta conosco.
15: No discurso, Lula reclamou da perda de poder pelo presidente da República frente ao Congresso Nacional.
16: E vai ter briga com emenda parlamentar. Não posso permitir que o presidente da República vá perdendo os seus direitos. O presidente da República vai perdendo o direito de indicar a gente, vai perdendo o direito de indicar a ministra da Suprema Corte, vai perdendo o direito de indicar a coisa do CAD, vai perdendo o direito de criar. Ou seja, daqui a pouco, qual é o direito que tem o presidente da República? Nenhum. Eu não quero Lulinha pai de amor, eu quero Lulinha porreta.
15: É a sétima disputa de Lula à presidência. Perdeu as três primeiras para Collor e Fernando Henrique e venceu as últimas três. A intenção também é rodar o Brasil. Lula deve viajar todos os fins de semana. São Paulo e Minas Gerais, estados onde a vantagem apontada pelas pesquisas é pequena, são as maiores preocupações da campanha agora. Além de PT, PCdoB e PV, que integram a Federação Brasil da Esperança, também estão na base de apoio PSB, PDT, PSOL e Rede. Já Flávio Bolsonaro tem como grande desafio do momento fechar a candidatura a vice. O prazo termina em 2 dias. O candidato do PL segue conversando com partidos em agendas fechadas. Hoje, o senador Cleitinho Azevedo, do Republicanos, anunciou que não será candidato ao governo de um estado estratégico, Minas Gerais, onde lidera todas as pesquisas. Cleitinho, que perdeu o irmão recentemente, chorou ao anunciar a desistência.
17: Não adianta entrar na campanha agora do jeito que eu estou. Não adianta eu querer cuidar de vocês, vocês não estão cuidando de mim, não cuidando da minha família.
15: Ele era tido como peça fundamental para o palanque de Flávio. A negociação com o Republicanos prossegue, mas a legenda já sinalizou que deve preferir a neutralidade na corrida presidencial. Apesar do não do Progressistas, a senadora Tereza Cristina afirmou nesta segunda-feira na Fiesp que ainda há espaço para negociações para compor a chapa de Flávio.
18: É claro que ainda tem um tempo, as conversas continuam não só com o PP, mas com outros partidos, né, do mesmo campo, e agora é aguardar.
15: Outro alvo de Flávio é o Podemos. A presidente da sigla, a deputada Renata Abreu, é o nome da vez. Mas em caso de chapa puro sangue, Priscila Costa, do PL do Ceará, tem ganhado força. Evangélica, ela tem o apoio da ex-primeira-dama Michele Bolsonaro. Ronaldo Caiado, candidato do PSD, alfinetou Flávio sobre a disputa pelos votos do agronegócio.
19: Eu sou o agro raiz, eu não sou sabor agro. O que é que entende num debate? Eu sou médico, eu sou produtor rural, eu sou uma pessoa que estudo e que debate. Eu fui deputado federal e senador da República debatendo os temas relevantes.
15: Augusto Cury do Avante foi oficializado nesta segunda-feira como candidato do partido ao Planalto. Romeu Zema do Novo e Renan Santos do Missão não tiveram agendas públicas.
2: O Canal Livre deste domingo entrevistou o candidato do PL à presidência da República, Flávio Bolsonaro. Bolsa Família, segurança pública e tarifaço foram alguns dos temas debatidos no programa. O Canal Livre será reapresentado logo mais às 11 horas na Band News TV.
20: Vai ser mantido esse Bolsa Família. Agora, qual é o a mais que nós vamos oferecer? Se você que recebe Bolsa Família consegue um emprego de carteira assinada, você não vai perder o seu benefício. Você vai manter até que você se estabilize nesse emprego.
21: Privatizações, já tem um desenho mínimo, senador, do que entra no programa, o que, que volta para o programa de desestatização?
20: Vamos analisar caso a caso, sim, e aquelas que forem possíveis de serem privatizadas, porque a iniciativa privada vai ter muito mais capacidade de investimento do que o governo tem disponível no seu orçamento, a gente vai avaliar, sim.
2: Falando especificamente das tarifas, o seu irmão Eduardo Bolsonaro, quando o Donald Trump aplicou a primeira tarifa ao Brasil há um ano, ele celebrou e foi às redes sociais dizer que aquela demonstração era demonstração do sucesso da articulação dele para que o Brasil fosse punido pelos Estados Unidos. Hoje o senhor tenta dizer que todos os erros em relação à tarifação americana estão no governo Lula.
20: Sim.
2: O senhor não reconhece
20: não.
2: que houve uma falha muito grave do seu irmão Eduardo
20: não.
2: Bolsonaro de trocar a prisão do seu pai
20: não,
2: pelas tarifas Deus. Contra o Brasil?
20: Não, essa premissa está completamente equivocada, você me desculpa. Você acha agora que o Eduardo tem poder de coerção sobre o presidente dos Estados Unidos?
2: Ele tentou dizer isso para o Brasil.
20: O que ele estava denunciando nos Estados Unidos eram as perseguições, era a falta de liberdade que nós estamos presenciando aqui hoje no Brasil, isso é inegável, né? Você tem medo de botar alguma coisa em rede social, você não pode falar alguns assuntos aqui, você não pode sair do ar na internet, o programa, se você fala de alguns assuntos que são proibidos, estava lá denunciando isso. Agora, o que o presidente dos Estados Unidos faz, da cabeça dele. Eu fui, no mesmo dia, me posicionar contra a tarifação. E aí esquecem, né? Só falam do Eduardo, que nunca pediu tarifação de produtos brasileiros. Vamos lembrar que esse é um método que o Trump está utilizando com todo mundo.
22: E as ações do Poder Executivo que o senhor pode adotar na esfera federal para fazer essa transformação? Fronteiras, por exemplo. Os fuzis não brotam no Rio de Janeiro do nada. Eles naturalmente passam por alguma fronteira e pelas divisas. Quais são as ações do governo federal?
20: É claro que é um problema federal. Como é que os fuzis que não são fabricados no Brasil chegam até as favelas, até os locais onde esses narcotraficantes impõem seu domínio territorial? É a falta de fiscalização. Um presidente da República, ele dita ali o ritmo e o que é prioridade para ser aprovado no Congresso Nacional. Então, eu como presidente da República, a pauta segurança pública será uma prioridade, sim.
23: Como é que está a articulação pelo vice? Esses últimos dias foi uma articulação muito grande, chegou-se a se falar quase ali de uma possibilidade de Tereza Cristina do PP. O PP declarou uma nota de neutralidade. Qual é a situação de momento? Como é que o senhor está trabalhando?
20: As conversas continuam, a gente tem essa data até o dia 5 de agosto para tomar uma decisão. Todo mundo sabe da minha preferência por indicar uma mulher que seja preparada, que agregue a essa chapa, para ter essa representatividade.
24: O senhor aceita formalmente, e o senhor vai declarar isso aqui, o resultado das urnas.
20: Eu vou aceitar, vou concorrer com essas regras, e eu tenho certeza que o TSE, diferente de 2022, vai ser um TSE imparcial e que vai tomar todas as providências para que essa eleição ocorra com mais segurança e mais transparência, porque o maior interessado em que as eleições aconteçam com essa normalidade é o próprio TSE.
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4: O Tribunal Superior Eleitoral realizou hoje uma ação para demonstrar a segurança da urna eletrônica. Ao vivo de Brasília, Pedro Teixeira traz para a gente os detalhes. Pedro, boa noite.
0: Tudo bem, Oineg? Boa noite para você e a todos que nos acompanham no Jornal da Band. Em parceria com emissoras de televisão públicas e educativas, o TSE transmitiu ao vivo a abertura e a desmontagem completa do equipamento usado nas eleições. Durante a transmissão, especialistas e técnicos do tribunal explicaram o funcionamento detalhado de cada peça e componente interno, como as memórias, os lacres e os mecanismos de proteção. A apresentação destacou que a urna eletrônica é totalmente isolada da internet e de qualquer tipo de rede sem fio, reforçando que o sistema não pode ser acessado remotamente. O objetivo da iniciativa é esclarecer dúvidas da população, desmentir notícias falsas e comprovar que o processo eleitoral brasileiro é totalmente auditável. O TSE também apresentou hoje uma cartilha que traz orientações sobre o uso responsável de inteligência artificial nas eleições, com o objetivo de proteger o processo democrático e combater a desinformação. Volto aos estúdios.
2: Obrigada. A crise dos Correios só aumenta. A operadora responsável pelos planos de saúde dos funcionários da estatal registrou um prejuízo histórico.
1: A Postal Saúde foi criada em 2013 para administrar os planos de saúde oferecidos aos funcionários dos Correios. É uma associação sem fins lucrativos que vive de repasses da empresa. No ano passado, a Postal Saúde registrou um prejuízo de 844 milhões de reais na contramão dos resultados positivos dos anos anteriores. O motivo principal foi justamente a falta de repasses dos Correios. A Postal Saúde informou que em janeiro deste ano recebeu dos Correios recursos para pagar cerca de metade das dívidas que estavam pendentes, mas não revelou o valor. Segundo a empresa, esse dinheiro permitiu começar a negociar o pagamento do que é devido a hospitais, clínicas e outros prestadores de serviço.
0: Essa falta de caixa é sentida diretamente na ponta. Servidores e parentes que utilizam o plano relatam suspensão de tratamentos, descredenciamento de hospitais e longa espera por autorizações. As reclamações por problemas em atendimentos cresceram 44% no primeiro semestre deste ano.
1: O rombo na Postal Saúde é uma das pontas da crise nos Correios. A estatal registrou só no início deste ano um prejuízo de mais de 3 bilhões de reais, acumulando quase 4 anos no vermelho. Pressionada pela queda nos serviços postais, custos com ações judiciais e a forte concorrência no comércio digital, a empresa enfrenta a pior crise da sua história.
3: O problema se tornou crônico, até porque não se enxerga uma solução rápida e viável para a reestruturação dos Correios. Havia uma perspectiva de privatização que foi frustrada e agora, com tantos prejuízos, não haveria êxito nessa privatização.
4: A Polícia Federal pediu ao Supremo a abertura de um terceiro inquérito para investigar Lulinha, filho do presidente Lula. O Alex Guzmão traz para a gente de Brasília as informações ao vivo. Alex.
5: Pois é, Oineg, esse terceiro pedido ainda vai ser distribuído entre os ministros do Supremo. Os dois anteriores foram analisados por André Mendonça, que na semana passada autorizou a abertura de investigação pela Polícia Federal. Os casos envolvem suspeita de tráfico de influência e também venda de acessos ao governo. O presidente Lula já afirmou que não vai usar o cargo para defender o filho e que cabe a Lulinha provar sua inocência. Hoje, a defesa de Fábio Luiz Lula da Silva esteve com o ministro da Justiça, Wellington Lima e Silva. O advogado pediu que seja investigada a suspeita de atuação política e eleitoreira de integrantes da PF para prejudicar a campanha de Lula. O Ministério da Justiça ainda não se manifestou sobre esse encontro. Voltamos a São Paulo.
2: Obrigada, Alex. Agora um destaque internacional. Os palestinos na faixa de Gaza continuam sendo alvos de bombardeios de Israel, apesar de um cessar-fogo em vigor e de um acordo para desarmar o Hamas.
6: As casas destruídas e os velórios em praça pública mostram que as declarações das autoridades não condizem com a vida real. Donald Trump chamou de histórico o entendimento para desarmar o Hamas. Mas os ataques israelenses continuaram. Ao menos 19 palestinos foram mortos em 24 horas. Desde o início do cessar-fogo, em outubro do ano passado, o número de mortos em Gaza já passa de 1.200. 4 soldados de Israel morreram no mesmo período. O que Trump apresentou como acordo ainda não foi aceito nos mesmos termos pelos envolvidos. O Hamas considera o documento apenas uma proposta. O grupo radical admite entregar as armas pesadas e uma futura administração palestina, mas não aos israelenses. Já o governo de Benjamin Netanyahu disse aos Estados Unidos que vê o acordo com preocupações. Israel avalia que o pacto pode ajudar o Hamas a reconstruir sua estrutura militar. Em Gaza, cada lado quer que o outro dê o primeiro passo. O Hamas quer garantias da retirada de tropas israelenses da região. Israel quer garantias de que o Hamas não voltará a se armar. Esse mesmo impasse de abrir mão da força antes de confiar no adversário também tem impedido outro acordo importante no Oriente Médio, entre Estados Unidos e Irã. Trump suspendeu um novo ataque contra o território iraniano e anunciou que as negociações começariam nesta segunda-feira. O presidente americano afirmou que os iranianos têm duas opções: acordo ou rendição total. Mas Teherã apresentou outra versão. O Ministério das Relações Exteriores afirmou que não há qualquer negociação em curso com os Estados Unidos. O único diálogo confirmado é com Omã e trata de uma passagem temporária para navios pelo Estreito de Hormuz.
4: A Rússia acusou a Ucrânia de atacar uma praia no sudoeste do país. 7 pessoas morreram, incluindo 3 crianças.
7: A praia estava lotada quando o drone caiu na areia. O ataque foi perto da Península da Crimeia, anexada por Moscou em 2014. A Ucrânia ainda não se manifestou. A suspeita é que o alvo fosse uma base naval russa a cerca de 40 quilômetros. Drones ucranianos também causaram explosões em mais um armazém da Wildberries, a maior varejista online da Rússia, a 180 quilômetros de Moscou. No fim de semana, forças russas atacaram o depósito de uma editora em Kharkiv, segunda maior cidade da Ucrânia. 8 milhões de livros foram destruídos. Em meio aos ataques, o embate cultural ganha força. A Ucrânia lançou uma campanha de boicote ao desenho russo Masha e o Urso. A produção, que soma 235 bilhões de visualizações no YouTube e foi comprada pela Netflix, é acusada de promover símbolos ligados ao Kremlin, como um chapéu associado à NKVD, a polícia secreta soviética, no período de Joseph Stalin.
2: Atacada nas redes sociais pela magreza extrema, a cantora Ariana Grande anunciou uma pausa na carreira. O caso trouxe de volta a discussão sobre os perigos da busca por esse padrão estético.
4: A superestrela Ariana Grande vai dar uma pausa na carreira. A cantora e atriz que está em turnê tomou essa decisão após milhões de comentários na internet por causa da sua aparência física. Segundo um agente, é um descanso depois de uma avaliação pública constante e incessante. No último videoclipe, Ariana interpreta uma artista que passa por testes em que não é considerada boa o suficiente. A personagem acaba atacando os críticos com uma motosserra. Desde que estrelou Wicked no cinema, Ariana tem sido criticada pela magreza extrema. O que tem chamado a atenção é que atrizes de Hollywood também têm aparecido publicamente com corpos cada vez mais magros. E isso acende mais uma vez um alerta sobre os padrões de beleza e suas consequências: a busca por corpos irreais. Não se sabe exatamente o que se passa com a cantora, mas é aí que começa um grande problema que se potencializa na era das redes sociais: o julgamento precipitado.
9: As redes sociais acabam potencializando e piorando muito a situação da pessoa, a ponto de atrapalhar a vida dela.
4: Na década de 90, a magreza e a palidez eram requisitos para as modelos. Nos anos 2010, a defesa da valorização de diferentes corpos ganhou força. Agora, essa possível volta de padrão estético dito inalcançável preocupa especialistas, ainda mais
8: na onda das canetas emagrecedoras.
10: Ele não é só magro no visual, ele tem disbiose intestinal. Sem dúvida nenhuma tem osteopenia, osteoporose. Com isso vai ter problemas hormonais, problemas de imunidade, tem uma complicação muito maior.
9: O comparativo com o que se vê na internet é muito pesado. Então as pessoas que se pautam nisso acabam realmente sofrendo muito mais.
2: Vamos à previsão do tempo agora. Agosto começa com uma semana de veranico no centro-sul do país. A gente vê o mapa praticamente inteirinho aqui na cor laranja. Até sexta-feira as temperaturas vão ficar entre 3 e 5 graus acima da média. Mas já faço um aviso aqui, no fim de semana tem virada, porque uma nova frente fria e um ciclone extratropical vão se formar no sul do país e empurrar ventania e chuva por toda a região sul e sudeste também. Agora, amanhã, temos pancadas de chuva no litoral do Nordeste e também no sul de Mato Grosso do Sul, sudoeste do Paraná. Mas o risco de temporais fica concentrado mesmo no Rio Grande do Sul, nessas regiões aqui em vermelho, sobretudo, e aí com aquele risco de queda de granizos, ventania e raios também. Tem nevoeiro ao amanhecer na capital paulista, mas o sol vem e a máxima é de 26 graus, a gente passa a semana com o sol aberto. Calorão no Rio de Janeiro, 32 de máxima. Em Belém também, 33 graus. Para Porto Alegre, pode chover a qualquer hora do dia, máxima de 25. E também vai ser a mesma coisa no Recife, 26 graus de máxima.
4: 25 estados americanos governados por adversários políticos de Donald Trump entraram na justiça contra o tarifaço do presidente. A ação foi movida no Tribunal de Comércio Internacional em Nova York. Os governadores acusam Trump de exceder a autoridade legal ao taxar produtos de 60 parceiros comerciais, incluindo o Brasil, sob o pretexto de combater o trabalho forçado. E argumentam que a medida prejudica consumidores e empresas nos Estados Unidos. Bom, o Banco Central decide aqui no Brasil essa semana se mexe na taxa de juros brasileira. Importante, Juliana Rosa está aqui para conversar com a gente, expectativa de mais uma redução, mas redução modesta, né?
11: Crininho, né? Oi, Neg, boa noite para você, para Adriana.
2: Boa noite
11: para você. Está sendo esperado mais um corte em dose homeopática. A taxa de juros vem caindo devagar desde março, já foram 3 cortes de 0,25 ponto percentual, uma taxa que ainda está muito alta em 14,25%. Isso está pesando no alto endividamento das famílias, das empresas. No início do ano, a expectativa era que os juros caíssem mais rapidamente, até 12% ou menos. Só que aí chegou o conflito nos Estados Unidos e Irã, levando as previsões de inflação a mudarem da água para o vinho. Com a disparada do petróleo e as medidas do governo para estimular o consumo, as previsões que chegaram a ficar abaixo de 4% da inflação esse ano chegaram a 5,3%. Hoje recuaram aí na pesquisa do Banco Central para 5%, depois de resultados melhores aí recentes da inflação. E aí, com a inflação aliviando um pouco, os dados mais fracos de emprego também, que a gente trouxe aqui para você na semana passada, isso deve abrir espaço para cortes de juros agora quarta-feira. Agora, os próximos passos devem ficar em aberto. Tem muitos riscos ainda à frente, petróleo, para onde é que vai, impacto do El Niño no preço de alimento. Pode ser o último corte do ano de juros. Para a gente ter juros decentes, é urgente começar a arrumar o desequilíbrio das contas públicas, que não é um problema só do governo federal. É governo, congresso, judiciário, sociedade. É preciso um grande pacto com o futuro do Brasil. Será que seremos capazes?
4: Na torcida. Quem sabe,
2: depois das eleições. Obrigada, viu, Ju?
11: Tchau, tchau.
2: Tchau, tchau. O presidente da Argentina, Javier Milei, voltou a fazer ataques contra o presidente Lula. Vamos ao vivo até Brasília. O Caian Messina traz a reação do governo. Boa noite para você, Caian.
12: Boa noite, Adriana. Boa noite a todos. Exatamente. O Planalto recebeu a declaração de Javier Milei como mais uma provocação para gerar polêmica diante da chegada das eleições. Em entrevista ontem, o presidente da Argentina xingou novamente o presidente Lula e lembrou do processo da Lava Jato. Vamos ouvir.
13: É um ladrão. É um corrupto. Foi condenado por ladrão e corrupto. Lo liberaron por una falla en el procedimiento, no por ser inocente. Por lo tanto, es ladrón y es un corrupto.
15: foi mais um capítulo na escalada da tensão entre os dois. Na semana passada, em convenção do PL de Flávio Bolsonaro, Milei tinha chamado Lula de ladrão e presidiário. Na sequência, o governo brasileiro convocou então o embaixador da Argentina em Brasília para transmitir repúdio pela fala e chamou para consultas o embaixador do Brasil em Buenos Aires, o que ainda não voltou ao país. Esses atos na linguagem diplomática são tidos como sinais de alerta na relação entre duas nações. Lula também chamou as declarações de Milei de pataquada e ironizou ao perguntar quem é esse cara. Desta vez o Planalto ainda está calibrando o tom da resposta oficial, que será dada, segundo auxiliares do presidente, no momento certo. Voltamos a São Paulo.
4: Obrigado, Caian. A seguir, a crise dos imigrantes na Europa. A maioria que invadiu o enclave espanhol no Marrocos retornou, mas muitos ficaram e estão dormindo nas ruas.
14: Carro elétrico voador da Embraer passa em mais uma fase do teste. A mudança de voo vertical para horizontal. A gente já traz todos os detalhes para vocês aqui no Jornal da Band.
4: Nem pensa em sair daí.

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0: Agora 8 horas e 26 minutos, 8h26, notícia importante para quem mora na cidade de São Paulo e na região metropolitana. Em uma assembleia realizada há pouco, o Sindicato dos Ferroviários da Central do Brasil aprovou uma greve e a paralisação por tempo indeterminado das linhas 11 Coral, 12 Safira e 13 Jade, que antes pertenciam à CPTM. Ligam o centro da capital paulista às cidades do Alto do Tietê. Greve que começa a partir da meia-noite desta terça-feira, amanhã, portanto, interrompendo o funcionamento completo dessas 3 linhas. Então, já a partir da 0 hora de amanhã, um impacto na vida de quem depende das 3 linhas antes operadas pela CPTM, recém-cedidas à iniciativa privada. 11 Coral, 12 Safira e 13 Jade. Não há, como eu disse há pouco, uma data estipulada para o fim dessa paralisação. Vale destacar que a greve não impacta o funcionamento da linha 10 Turquesa, que ainda pertence à CPTM, além das linhas 7 Rubi, 8 Diamante e 9 Esmeralda, que são operadas pela empresa TIC Trem e Via Mobilidade. E as linhas do metrô seguem funcionando normalmente, então o impacto é apenas nessas linhas citadas. Em instantes, o Jornal da Band para você.
1: A cidade espanhola de Ceuta, no norte da África, enfrenta superlotação em centros de acolhimento depois da entrada de 60 mil imigrantes a partir do Marrocos. A maioria já foi repatriada, mas os que permaneceram no enclave sofrem com a falta de itens básicos e dormem nas ruas. 88 pessoas morreram na travessia pelo mar. O governo espanhol mobilizou o exército para impedir a entrada de mais imigrantes. Em Madrid, manifestantes anti-imigração se reuniram em frente à embaixada do Marrocos. Eles protestavam contra a política de acolhimento do primeiro-ministro Pedro Sánchez.
2: Uma empresa do Japão pediu desculpas ao revelar que 2 funcionários mortos na explosão de um shopping durante um terremoto na semana passada tinham voltado à loja por ordem de um chefe. Segundo a empresa, que agora é alvo de críticas, todos os empregados saíram do local ilesos durante o tremor, mas 2 tiveram que voltar quase uma hora depois para guardar o dinheiro do caixa num cofre. O shopping acabou explodindo, causando a morte de 38 pessoas.
1: A Embraer fez mais um teste do carro voador elétrico. Pela primeira vez, o protótipo fez a ativação da hélice traseira, que permite a mudança de voo vertical para horizontal. O voo durou 3 minutos, atingiu 55 km por hora. O carro voador percorreu 1,5 km a cerca de 30 metros de altura. Quando estiver aprovado, ele vai ser produzido numa fábrica no interior de São Paulo.
2: Obrigada pela sua companhia. Outras notícias logo mais no Jornal da Noite. E o Jornal da Band está de volta amanhã.
1: E você fica agora com a novela Guerra das Rosas. Boa noite e amanhã tem mais.
2: Tchau, tchau.
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5: 8h30. Boa noite para os ouvintes sintonizados em 90.3. A gente está no ar com o Jornal Band News Rio, terceira edição. Começando semana aqui na Band News FM. Começando também o mês de agosto. E a gente vai até as 9 horas com as principais notícias do Rio. Marcos Sadoc segue de férias. Eu me ausentei na sexta-feira, mas também estou de volta com o Luiz Valcir. Boa noite, Valcir.
6: Tudo bem, Fernanda? Muito boa noite para você e também para quem acompanha o terceira edição. É isso, você fica muito bem informado aqui. Nos principais destaques de hoje, segunda-feira, 3 de agosto de 2026, você só pode descansar depois, é claro, de acompanhar a terceira edição. 999-026-970, esse é o nosso WhatsApp, estamos aguardando a sua participação. Vamos chamar ela, Fernanda?
5: Bora!
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6: A Maria Rita Nader, boa noite.
7: Boa noite, boa Maria. Noite, Valci, também Fê e também pros nossos ouvintes, falando agora sobre trânsito, como é que tá a situação no Rio de Janeiro. Trânsito agora um pouquinho melhor, mas ainda com alguns pontos de retenção ali, principalmente na Avenida Brasil. Temos informação do Centro de Operações que um caminhão e um ônibus estão enguiçados ali em Parada de Lucas. Então, uma faixa da pista central tá ocupada no sentido centro da cidade, devido a esses veículos enguiçados na região. Então, trânsito já intenso ali em Parada de Lucas, no sentido centro da cidade. Quem segue pela linha vermelha, trânsito já tá fluindo melhor após o acidente ali na altura da base aérea do Galeão. Pista já foi liberada e trânsito já flui normalmente, tanto no sentido Baixada, tanto para quem segue no sentido centro da cidade, assim como na linha amarela, trânsito já melhorou nos dois sentidos para a Ilha do Fundão e também quem vai para a Barra não vai enfrentar muitas complicações na noite de hoje. Agora, sobre a ponte de Niterói, que foi um dia bastante agitado, com diversos acidentes nos dois sentidos, trânsito agora melhor no sentido Rio de Janeiro, nesse momento travessia de 13 minutos. Quem segue para Niterói, trânsito um pouquinho mais complicado, mas nada que atrapalhe muito o motorista, travessia nesse momento de 16 minutos. Agora, falando sobre a zona sul do Rio de Janeiro, lá na Lagoa Rodrigo de Freitas, trânsito ainda um pouco congestionado na Avenida Borges Medeiros e também na Epitácio Pessoa, chegando ali no túnel Rebouças, no sentido centro da cidade. Quem segue pelo túnel Rebouças, trânsito mais difícil no sentido centro, ali na altura da primeira galeria, trânsito mais intenso nesse momento. Quem segue para a zona sul, trânsito bom, tá fluindo normalmente nesse momento. Quem tá na live tá conseguindo ver a câmera que o André colocou do túnel no sentido centro da cidade. Dá pra ver que o trânsito ainda tá bastante intenso, com muito fluxo de veículos. Falando agora sobre a Barra da Tijuca, lá na zona sudoeste do Rio de Janeiro, trânsito bom na Ayrton Senna nos dois sentidos e também na Avenida das Américas. Não temos pontos de retenção hoje, trânsito segue e flui normalmente, tanto para quem segue para o Recreio, tanto para a zona sul do Rio de Janeiro, que tá na live também tá conseguindo ver, trânsito bom nesse momento, sem informações de acidentes. Então, podem pegar a Ayrton Senna e a Avenida das Américas nesse momento, tranquilos, que o trânsito está bom. Então, qualquer informação sobre o trânsito, para onde vocês estão passando agora, como é que tá a situação por aí, manda aqui no nosso WhatsApp, no 999-026970, que eu tô olhando as mensagens de vocês.
5: Vamos tocar a bateria?
6: Vamos lá.
5: Agora 8 horas e 34 minutos e a Yasmin Bachur, direto do Jornal do Rio, vai trazer pra gente informações sobre uma prisão importante que aconteceu hoje. A polícia divulgou agora há pouco as informações relacionadas a essa prisão. A Yasmin vai trazer pra gente os detalhes, porque tem relação com ataques de drones. Boa noite pra você, Yasmin.
8: Oi, Fernanda. Oi, Valcir. Boa noite para vocês e para todo mundo. Um homem foi preso pela morte de duas pessoas durante confrontos por disputa territorial entre facções criminosas. Essa ação aconteceu nessa segunda-feira em Belford Roxo, na Baixada Fluminense, e tem câmeras de segurança, viu, que registraram a morte de uma dessas pessoas e também um circuito feito por drones da polícia que registrou o momento em que os policiais invadiram a casa do bandido e o imobilizaram no chão. Ele estava perto de uma área de piscina. Adreilton Robert Alexandre de Souza, vulgo Tom, está sendo processado criminalmente pela morte do Paulo Guilherme Gomes e também do Reginaldo Souza. O criminoso fazia parte do terceiro comando puro em São João de Meriti e teria migrado para o Comando Vermelho. A polícia já estava monitorando os passos desse criminoso, que acabou sendo preso hoje, então, na Baixada Fluminense, prisão feita por policiais da Delegacia de Homicídios da Baixada Fluminense, pessoal.
6: 8 horas e 35 minutos, a gente segue girando a reportagem, continuando falando sobre drones com ataques aí com bombas, né, granadas, que foram registrados nesse fim de semana aqui no Rio de Janeiro. Informações com ele, Adson Ramos, boa noite.
9: Oi, Fernando. Oi, Valci. Oi. Boa noite para vocês, boa noite para todo mundo. Os dois homens que ficaram feridos nesse ataque feito por um drone na região de Cordovil, na zona norte da cidade, preferiram não ir à delegacia e também não foram para o hospital. Mas é claro que a polícia está apurando o que aconteceu. Foi na comunidade Dourados, isso no sábado. Ali estava sendo montada uma festa para crianças. E esses dois homens montavam os brinquedos quando esse drone lançou esse artefato explosivo, segundo os moradores. Eles dois ficaram feridos, ainda bem, nenhuma criança se feriu nesse episódio. Mas muito perto dali no complexo da Penha, um morador teve a casa atingida por um drone também, por um artefato explosivo que foi lançado dessa aeronave. Ele teve eletrodomésticos destruídos, a casa dele ficou completamente destruída com vidros jogados pelo chão, a televisão, o rádio também, tudo realmente destruído, mas uma sensação de impotência que ele narra, inclusive, no vídeo.
10: Amanhã tu chegar em casa e ver isso daí, olha a minha porta, mano. Olha o tanto de vidro, muito vidro na minha casa, muito vidro. A bomba estourou aqui, é o estado da minha casa, mano. Estourou minha televisão, mano. Comprei tudo com sacrifício, lutei pra c****. Estouraram meu som, o impacto é tão grande, aí jogou tudo no chão, olha meu fogão.
9: A gente lembra que essa é a mesma região que na última sexta-feira os traficantes do Comando Vermelho postaram até vídeos na rede social dizendo que um artefato explosivo lançado de um drone atingiu a piscina da casa de um morador. Naquela ocasião, eles culparam os rivais do Terceiro Comando Puro. Mas, segundo a própria Polícia Militar, os traficantes do CV estavam realizando treinamentos com drone naquela região e aí um desses artefatos teria caído dessas aeronaves. A gente segue acompanhando essa história.
5: E chama muita atenção porque no fim de semana foram pelo menos dois registros. A gente já tinha feito um levantamento aqui na Band News FM mostrado que no último mês foram pelo menos seis. Então, somados a esses dois novos do fim de semana, já seriam pelo menos oito num período aí de menos de um mês, com ataques de drones, utilizando aí, não, nem sempre são granadas, né, mas várias vezes bombas também caseiras, e que tem um impacto muito grande. E a gente também sabe como fica a vida da população, porque muitas vezes uma pessoa que não tem nada a ver com isso é atingida, cai muito perto ali de famílias, pessoas que moram normalmente em comunidades, e escalona de qualquer forma generalizada a guerra entre as facções criminosas rivais, porque se antes eles precisavam invadir um espaço ou outro para conseguir pelo menos, né, tá ali num confronto direto, hoje eles conseguem fazer isso remotamente. Então a polícia também precisa investir forte em tecnologias para tentar conseguir coibir esse tipo de uso de drones em comunidades, porque acaba sendo perigoso também para os agentes em possíveis operações, não só em ataques, né, entre facções criminosas rivais. E agora a gente muda de assunto para falar de uma operação importante também da Polícia Civil hoje. O João Ramalho vai trazer pra gente as informações ligadas ao sistema penitenciário aqui do Rio de Janeiro. Fala, Ramalho.
11: Boa noite, Fernanda, Luiz e amigos do Terceira Edição. Um policial penal é apontado como responsável por um esquema de abastecimento de drogas e celulares para presos de uma facção criminosa dentro do sistema penitenciário do Rio. Wagner Jardim Dias foi alvo hoje da Polícia Civil. Segundo as investigações, a função dele era facilitar a entrada do material ilícito para integrantes da facção Povo de Israel. Um relatório de inteligência financeira mostrou que o servidor movimentou cerca de 2 milhões de reais em apenas 6 meses, sem justificativa econômica aparente. Ele foi preso em casa, em Niterói, na região metropolitana. Além dele, duas mulheres também foram presas, suspeitas de integrar o esquema. Segundo a Polícia Civil, elas eram responsáveis por levar as drogas aos detentos. Uma quarta investigada segue foragida. A investigação começou em novembro do ano passado, após uma tentativa frustrada de entrar em um presídio com 130 celulares e 20 quilos de drogas. Na ocasião, uma policial penal foi presa em flagrante. De acordo com o delegado Márcio Almeida, o grupo era estruturado, tinha divisão de tarefas e atuava de forma coordenada para abastecer integrantes da facção dentro dos presídios.
12: O que a gente pretende comprovar com as investigações é justamente isso, é que havia um conluio de servidores, né, para que houvesse a facilitação da entrada desse material no presídio, e o que as investigações demonstram é que havia essa interlocução entre eles. O objetivo é justamente esse, a gente colher elementos de informação para ver até que alcance dessa organização, de não só de investigados, mas de atuação, né, e quem seria abastecido.
11: As investigações continuam para identificar os outros envolvidos e também quem financiava a organização criminosa.
5: E outra operação muito importante, porque a gente sempre fala de como o crime organizado continua atuando mesmo de dentro dos presídios aqui no estado do Rio de Janeiro. Isso tem sido cada vez mais constante e muitas vezes a gente, em operações como essa, consegue ver a presença também de agentes públicos dentro desse esquema. Então esse é mais um caso. A facção Povo de Israel, que atua dentro dos presídios, consegue aí comandar várias outras organizações criminosas também e fazer, né, todo esse gerenciamento de dentro das cadeias, e acaba que juntamente desses agentes penitenciários, em muitos casos eles conseguiam levar drogas e também outros insumos para dentro desses presídios para abastecer esses criminosos por conta aí da corrupção desses agentes. Então é uma operação importante, deflagrada, levando aí um policial penal a ser preso, além de outras mulheres também que atuavam ali no sistema penitenciário, que foram também presas durante essa ação de hoje. O que falta, que a Polícia Civil disse que vai seguir fazendo, que é muito importante, tem sido feito em outras operações, é tentar asfixiar também financeiramente esse tipo de quadrilha. Nesse caso, eles ainda não conseguiram achar quem abastece financeiramente a quadrilha que foi montada para abastecer com drogas esses presídios. Então é um outro ponto importante da investigação que vai seguir sendo acompanhado pela Polícia Civil. A gente também vai seguir acompanhando aqui na Band News FM.
6: Vamos continuar aqui girando a reportagem. Luiz Eduardo de Castro, agora 8:42, já está no nosso estúdio. Isso porque moradores da Costa Verde Fluminense e também da Baixada continuam relatando que seguem sem energia elétrica após o vendaval que atingiu aqui o estado do Rio de Janeiro na última semana. Não é isso, Luiz? Boa noite.
13: É isso. Agora sim, é isso, Valcir. Muito boa noite a você, Fernanda, e a todos os nossos ouvintes. Segundo os relatos desses moradores, os municípios mais afetados são Paraty, Itaguaí, Nova Iguaçu, Duque de Caxias e São João de Meriti. Em nota, a Light Enel, as concessionárias responsáveis pelo fornecimento de luz nessas localidades, afirmaram que o serviço foi

0: Segundo as companhias, os endereços que ainda permanecem sem acesso à energia são casos pontuais. Questionadas sobre ruas específicas das cidades da Baixada, a Light disse que equipes foram acionadas para atuar nos locais.
1: Em relação a isso, a gente tem acompanhado a saga de muitos ouvintes aqui da Band News FM, inclusive o nosso WhatsApp está sempre aberto, 999026970, para denúncias de falta de energia. E a gente foi atrás também de especialistas para explicar o que os consumidores que foram lesados durante esse período de impacto após o vendaval podem fazer nesse tipo de caso, né, Luiz?
0: Exatamente, Fernando. Olha, os casos, como a gente vem relatando já desde a ventania, eles são variados e os prejuízos, por sua vez, também. Tem gente que relatou perda de alimentos, perda de eletrodomésticos na hora que a luz volta, daquele choque inicial que alguns eletrodomésticos vão sendo, né, estragados por conta da volta dessa corrente elétrica. E segundo o especialista que a gente consultou, esse caso a caso ele é importante também na hora de buscar os seus direitos. E isso é uma informação que a gente inclusive checou também com a Secretaria Estadual de Defesa do Consumidor e o PROCON estadual. E aí, entre os danos que podem ser reparados estão eletrodomésticos e equipamentos eletrônicos queimados por essa oscilação, e além também dos alimentos que a gente já tinha falado, medicamentos que precisavam de refrigeração e por conta, né, da falta de luz estragaram, também podem ter o seu valor aí recuperado pelos moradores. E a gente conversou com a advogada especialista em direito do consumidor, Daiane Lopes, que explicou que esses eventos climáticos, como a ventania, eles são, enfim, imprevisíveis de certa forma, mas isso não isenta totalmente as empresas dessa responsabilidade com os consumidores. Vamos ouvir.
2: O fornecimento de energia é considerado um serviço essencial e a concessionária tem o dever de prestar um serviço adequado e contínuo. É verdade que eventos climáticos extremos podem ser considerados situações excepcionais, mas isso não significa que a empresa esteja automaticamente isenta de responsabilidade. Cada caso precisa ser analisado individualmente. Se houver demora excessiva para restabelecer o fornecimento, falha na prestação de serviço ou se ficar demonstrado que os prejuízos poderiam ter sido evitados, o consumidor pode buscar o ressarcimento dos danos materiais e, em algumas situações, até mesmo uma indenização por danos morais.
0: Bom, tem informação da especialista que a gente consultou, e aí só para passar o serviço completo para os nossos ouvintes, no caso, por exemplo, de equipamentos eletrônicos, eletrodomésticos que foram estragados, esse aparelho, primeiro, né, o consumidor que teve esse aparelho aí estragado, ele deve fazer o contato e registrar esse pedido de ressarcimento diretamente com a concessionária, e aí depende se for Light ou se for Enel, e aí você tem que identificar, né, o equipamento danificado nesse pedido, informar a data e o horário aproximado do problema e não descartar esse eletrônico antes da análise da empresa, a não ser que haja uma autorização para que esse descarte seja feito ou uma necessidade comprovada. E aí também é importante reunir foto, vídeo, nota fiscal, enfim, tudo que você puder ter ali de documento para comprovar, primeiro, que você era o dono de fato daquele objeto e, segundo, que esse objeto estragou por conta da queda de luz ou da volta da luz, enfim. E no caso dos alimentos, o alimento precisa, né, claro, né, ser descartado na hora, porque causa mau cheiro, pode ser um risco ali à saúde, mas é importante, antes de descartar, você fotografar os produtos e guardar qualquer comprovante de compra, caso esses estejam disponíveis. E aí, inclusive, tem os prazos, né, que o ressarcimento por eletrônicos pode ser apresentado em até 5 anos, com exceção de geladeiras e freezers, enfim, outros equipamentos usados para conservar alimentos, que tem que ser verificados, infelizmente, até 1 dia útil, prazo mais curto nesse caso. Para os demais, enfim, o prazo é maior. E aí, no caso dos alimentos, o prazo, enfim, é indefinido, você só tem que comprovar de fato que você era dono daquilo, que aquilo estragou por conta da queda de luz, fazer esse requerimento junto à concessionária. Caso o ressarcimento não seja feito, aí sim, o consumidor tem que procurar ou o PROCON carioca, ou o PROCON estadual, ou, em último caso, recorrer à justiça para ter esse ressarcimento do prejuízo.
1: É isso, todas as dicas também vão estar, como o Luiz falou, as informações para quem quiser fazer, então, esse tipo de contato com as concessionárias, pedir o ressarcimento, vão estar no nosso site da Band News FM Rio, e também pode entrar em contato com a gente, como eu falei, no nosso WhatsApp, para tirar qualquer dúvida, porque é importante também que a população tenha acesso a esse tipo de informação para conseguir agir em cima desses problemas. Muita gente teve prejuízo por conta dos fortes ventos, né, que atingiram aqui o Rio de Janeiro, e acaba que isso impacta muito no trabalho da população. Então, de fato, é uma medida que pode ser tomada e que deve ser feita pela população que foi prejudicada.
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0: 8 horas, 47 minutos.

0: Vamos saber como que tá a movimentação aqui no Rio de Janeiro na volta para casa, a participação de você, ouvinte, pelo 999026970. E aí, Maria Rita, como que tá o trânsito nesse momento?
1: Temos informações de Valcir do Centro de Operações. Teve um acidente entre carro e moto na região de Campo Grande. Então, nesse momento, uma faixa da via está ocupada ali na altura do viaduto Prefeito Alim Pedro, no sentido Avenida Cesário de Melo. Então, bombeiros já estão no local.
0: Imagens e na também, live, inclusive.
1: Isso mesmo, o André colocou pra gente ali, que dá pra ver exatamente os bombeiros na região. E o trânsito tá bastante tenso, não, né? Na verdade, tá ocupando uma faixa da via, então o trânsito tá só no outro lado, então um pouco lento no local, então atenção para quem tá passando por ali, porque tem bombeiros no local. E a gente sempre fala da região da linha vermelha. Todo dia, praticamente, tem ouvinte participando aqui, falando sobre como é que tá a situação ali da iluminação, e temos participação hoje novamente do Elton Gomes, falando como é que tá a situação ali das luzes na linha vermelha, se tá iluminada ou não. Vamos ouvir.
2: Boa noite, aqui é o Elton.
1: Boa noite.
2: Moro na Rua Sul, trabalho no aeroporto Galeão. Então, passo todo dia nesse horário indo para casa. Todo santo dia a linha vermelha está apagada. Logo depois da... São vários pontos, mas lugar todo santo dia é logo depois da Washington Luiz, e já não tem mais faixa no chão, você não consegue se localizar. O farol dos outros carros, dos carros que vêm pela outra, na outra direção. Estou falando sentido Baixada. Os carros que vêm na outra direção, o farol incomoda, você não consegue ver nada, você não sabe o que está fazendo. Aí, quem é um pouco mais prudente, diminui a velocidade, mas está uma zona. E aí, já está com um buraco de novo, né? Essas emendas de viaduto, que sempre foram ruins, péssimas, e fora os buracos que já estão abrindo de novo, dessa obra que fizeram aí tem menos de um ano, está complicado. Tá complicado. Tá cada dia mais difícil. 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
0: Não só nesse ponto, tá? Um pouco antes, ali na saída pro fundão, que dá acesso à linha amarela, a linha vermelha também parece que é uma discoteca. Ou tá piscando, né, ali os postes de iluminação, a iluminação pública, ou então completamente às escuras. Eu sei porque eu passo lá direto, voltando pra casa. Sim. Então, além desse ponto que o nosso ouvinte relatou, ali nas proximidades da linha amarela, no sentido Baixada, também segue aí com problemas de iluminação pública.
1: E não só a iluminação, né? Agora a gente também vem recebendo essa questão dos buracos na via, que também os nossos ouvintes vêm falando constantemente, que também estão atrapalhando ali a andar na via, né? E agora, atualizando um pouco as nossas do Rio de Janeiro, eu falei agora há pouco sobre a Lagoa, que o trânsito estava bastante congestionado, e agora melhorou um pouco, tá muito melhor agora. Quem segue ali pela Borges de Medeiros e também pela Epitácio Pessoa já não vão enfrentar o trânsito de antes. Agora, um pequeno ponto de retenção ali na chegada ao túnel Rebouças, mas nada assim como estava antes. Quem tava na live tá conseguindo ver que o trânsito tá fluindo muito melhor do que antes. Quem segue pelo túnel também, trânsito agora já tá um pouco melhor, tá um trânsito moderado ali na altura da primeira galeria, não tá mais tão intenso como tava antes. Então, nesse momento, trânsito bom pelo túnel Rebouças nos dois sentidos, tanto pro centro da cidade, tanto para quem vem aqui pra Zona Sul, trânsito bom. Então, atualizações aí de como é que tá a situação da Lagoa agora, trânsito bom.
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1: continuem participando aqui com a gente sobre o trânsito também, como é que tá aí, por onde você tá agora.
3: E só em relação à linha vermelha, a gente vai cobrar novamente a Rio Luz, porque sempre acontece isso, né? A Maria falou, a gente traz quase diariamente aqui no Terceira Edição relatos de diferentes trechos, e é uma cobrança antiga. A Rio Luz, que é responsável por toda a iluminação, já falou pra gente que muitas vezes isso acontece por furto de cabos. A gente sabe que esse é um problema crônico aqui no estado do Rio de Janeiro, e que acaba impactando muito na vida da população, não só com a iluminação pública, mas muitas vezes também com sinais de trânsito. Só que é uma manutenção que precisa ser feita, infelizmente, pela concessionária, por maior que seja o prejuízo, até que uma solução seja pensada, porque o que não dá é numa via que já é de muita insegurança, principalmente no período da noite, porque muitas vezes não tem policiamento reforçado, o que também é uma cobrança nossa em relação à polícia militar. Tem até ali um posto do batalhão de policiamento especial para vias expressas, mas que muitas vezes não tem ninguém, e acaba que as pessoas se sentem reféns ali na situação no trânsito, ou quando você está parado no congestionamento, ou quando não tem ninguém e os carros acabam sendo abordados. Quantas vezes a gente já não viu gente voltando do Aeroporto Internacional do Galeão de madrugada, e tendo assaltos envolvendo até jogadores de futebol, porque tem carros, né, mais caros, acaba que são visados também. Então é uma região que já tem muita insegurança, e aí com a iluminação pública sem funcionar, acaba que isso piora mil vezes. Então é uma cobrança, e é necessário que tanto a prefeitura quanto a polícia militar conversem para tentar coibir esse tipo de prática e evitar os crimes que acontecem quase que diariamente também na linha vermelha. Em relação aos buracos, a gente tem também aí uma divisão, né? Porque uma parte da linha vermelha até a Ilha do Fundão, aí a responsabilidade na parte dos buracos da Prefeitura do Rio, já outro trecho até a Baixada Fluminense, aí a responsabilidade do Governo do Estado. O Governo do Estado que já estava, inclusive, fazendo obras, mas há muito tempo a gente cobra esses reparos, porque são muitos buracos na linha vermelha, inclusive as juntas de dilatação precisaram passar por obras e estão ainda nesse processo. Teve até um motociclista que esse ano morreu porque ficou com o pneu preso numa junta de dilatação que tinha um buraco e aí foi arremessado. Então são obras que são necessárias, porque acaba que danifica os veículos e, sem conseguir enxergar nada, a pessoa não consegue nem fugir do buraco, então acaba que fica tudo pior ainda.
0: Vamos lá então com mais informações. Operação Tolerância Zero na orla da Zona Sul aqui do Rio de Janeiro, que entrou em mais uma nova etapa nesta, na verdade vai entrar na próxima quarta-feira, então, nova etapa da Operação Tolerância Zero. Maria Clara Vinhas traz mais informações. Boa noite.
4: Boa noite, Fernanda, Valcir, Maria. Muito boa noite para os nossos ouvintes. A Prefeitura do Rio vai dar início na próxima quarta-feira à terceira fase do programa Tolerância Zero de Ordenamento da Orla da Zona Sul da capital fluminense. Na nova etapa, os trabalhos de fiscalização vão ser estendidos a quatro novas vias: Avenida Nossa Senhora de Copacabana, Rainha Elizabeth, Rua Prudente de Moraes e Avenida General San Martín. Segundo o município, que atua na operação em parceria com as Forças de Segurança do Estado, o objetivo da medida é eliminar crimes de oportunidade, reduzir os índices de roubo e furto e proteger o patrimônio e transporte público, além de ampliar o ordenamento urbano na região. As ações seguem acontecendo 24 horas por dia em diferentes pontos da Orla do Leme ao Leblon. O programa teve início há duas semanas. Durante a coletiva desta segunda, o município também fez um balanço da segunda fase implantada no dia 23 de julho. 15 toneladas de equipamentos e 55 quilos de alimentos considerados impróprios para o consumo foram apreendidos. Ações de fiscalização também foram realizadas em depósitos e galerias instalados na região. A Prefeitura do Rio estima um prejuízo de R$ 655 mil por mês para o crime organizado com essas ações. O prefeito do Rio, Eduardo Cavalieri, disse que não vai recuar nas ações, classificando o programa como bem sucedido até aqui.
5: Esse time de pessoas aqui só vai andar para frente, não vai recuar e vai cada vez mais asfixiar a atuação do crime organizado na exploração do espaço público ilegalmente.
4: Cavalieri disse ainda que outras regiões da cidade também vão receber ações do programa no futuro. Antes, no entanto, o objetivo é consolidar a ação na orla da Zona Sul. Volto com vocês.
3: Agradecer a Maria Clara. Essa que é uma operação que tem gerado polêmica e muitos dias de protestos na Zona Sul aqui do Rio de Janeiro, em Copacabana. Vários vendedores ambulantes que atuam nas praias têm realizado os protestos, e é o que a gente sempre frisa, que é importante a prefeitura saber dividir. Claro que é importante coibir o tipo de extorsão e o dinheiro que leva para o crime organizado a venda desses produtos ali na areia das praias. Mas também é preciso não punir os ambulantes que não têm nada a ver com crime organizado. Então isso precisa ser feito e destrinchado para que o ambulante de bem que está ali realizando o trabalho não seja punido por uma opção que o crime está cometendo.
0: Fernanda, só para a gente finalizar esse assunto aqui no Terceira Edição, a maioria da parte desses ambulantes reclamam que, com a operação, parte deles vão ficar sem trabalho, sem ter como sustentar a própria família. Então, como a Fernanda mesmo disse aqui, tem que haver aí um olhar mais preciso da Prefeitura do Rio, claro, para coibir ações criminosas, mas também para não prejudicar os ambulantes que não tem nada a ver com crimes que ocorrem na Zona Sul aqui do Rio de Janeiro, na orla da Zona Sul aqui do Rio.
3: E agora a Amanda Martins, a gente vai acionar para trazer detalhes sobre as urnas. Isso porque a gente está tendo já essa movimentação pensada para as eleições de outubro desse ano. Boa noite para você, Amanda.
6: Oi, Fernanda. Oi, Valci. Boa tarde para vocês, a todos que estão com a gente aqui no terceira edição. Foi um evento que abriu a Semana Nacional do Sistema Eletrônico de Votação. Aconteceu no Palácio da Democracia, sede do TRE do Rio, no centro da cidade. Essa foi uma ação inédita. O objetivo foi dar mais transparência sobre o funcionamento das urnas eletrônicas e também, claro, uma maneira de combater as fake news que circulam por aí sobre o sistema eleitoral. Durante esse evento, uma urna foi aberta ao público, foram apresentados os componentes essenciais para dar segurança às urnas, como, por exemplo, a placa-mãe, as mídias onde são carregados o programa de votação, onde os votos ficam ali gravados de forma criptografada. Esse evento abordou outros temas, como a assinatura digital, o sigilo do voto, a fiscalização total ali do sistema eleitoral, porque eu lembro que em outubro tem eleição, aliás, mais de 158 milhões de brasileiros vão às urnas para escolher os candidatos à presidência, governador, deputado federal, estadual e também senador. Esse ano vão ser 563 mil urnas em todo o Brasil. Volto com vocês aí no estúdio.
3: E olha, já que a Amanda falou sobre esse assunto, vou até soltar a vinheta. Já vou trazer a informação de duas pesquisas que foram divulgadas hoje em relação aos cenários para o Estado e também para o Senado em relação aqui ao Rio de Janeiro, mas tem uma informação também de momento, porque o ex-prefeito de Belford Roxo, Márcio Canella, publicou agora há pouco nas redes sociais que não vai mais concorrer ao Senado pelo União Brasil e que vai tentar novamente ser deputado estadual, cargo que ele já tinha ocupado. Em fevereiro, ele foi anunciado como pré-candidato à corrida ao Senado, mas depois que em julho ele foi alvo da Operação Unha e Carne da Polícia Federal, que mirava aí um esquema de lavagem de dinheiro em postos de gasolina, foi inclusive preso em flagrante porque acharam um fuzil no carro dele, ele acabou desistindo. Segundo ele, nas redes sociais, ele disse que foi uma mudança de planos por meio de uma publicação e que a decisão foi tomada para manter a atuação mais próxima da população da Baixada Fluminense, já que ele atuou por muitos anos em Belford Roxo, mas então Márcio Canella desistiu de se candidatar e continuar aí a concorrer à disputa de uma vaga do Rio de Janeiro no Senado. Em relação ao Senado, 90% dos entrevistados pelo Instituto Prefab, num levantamento de agosto desse ano, não sabem ainda em quem vão votar para senador ou ainda estão indecisos, isso numa pesquisa espontânea. A candidata Benedita da Silva do PT é a mais lembrada, com 1,5% das respostas, seguida pelo Márcio Canella, que agora desistiu, então ainda vai ser feita uma nova pesquisa, que tinha 1,3%. O Marcelo Crivella, Carlos Portinho e Pedro Paulo foram citados por menos de 1% dos entrevistados, outros 2,4% são outros, né, votos, e branco ou nulo 3,6%. Num cenário estimulado, quando os nomes dos candidatos são dados aos entrevistados, a Benedita da Silva lidera com 16,1%, somando os dois votos. Marcelo Crivella também tem aí 10,6% e Márcio Canella, que desistiu, tinha 9,4%. Foram ouvidos 2 mil entrevistados de forma presencial aqui no estado do Rio de Janeiro entre os dias 24 e 29 de julho. Na corrida para o governo do Rio, o ex-prefeito Eduardo Paes aparece com 34,5% das intenções de voto para outubro desse ano, seguido ali depois, então, de Douglas Ruas, que tinha 10,3%, agora tem 10,9%, e Antônio Garotinho oscilou de 8,7% em julho para 10,8% agora, também com 2 mil entrevistados no mesmo período, pesquisa da Prefab. Cenário do governo do Rio que parece mais encaminhado, ainda não se sabe para se vai ser disputado um segundo turno e com quem seria o segundo turno, mas parece que Eduardo Paes vai então ao segundo turno até esse momento. Já o Senado está mais confuso, a população ainda não sabe em quem votar. A gente, claro, vai trazendo todas as pesquisas aqui na Band News FM. E lembra que no domingo a gente tem debate, primeiro debate, como sempre, tradição.
0: Já é uma tradição,
3: do
0: né?
3: Grupo Bandeirantes de Comunicação. Primeiro debate para governo do Estado. A gente, a partir das 18h30 da noite, começa a transmissão aqui na Band News FM com todos os detalhes, especialistas para debater então as respostas dos candidatos, mas vai ser uma transmissão especial a partir das 18h30 localmente. Depois a gente vai então junto com a TV também transmitindo tudo entre 8h e 10h. Os candidatos Eduardo Paes, Douglas Ruas, Antônio Garotinho, André Marinho e William Cires já estão confirmados. É a mediação